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1: Olá, boa noite.
2: Boa noite para você que nos acompanha em todo o país.
1: Sexta-feira, 11 de setembro de 2026.
2: Vamos ao destaque do dia.
1: Inflação de agosto fica negativa em 0,32%, segundo o IBGE.
2: Redução do índice foi impulsionada por setores de habitação, transportes, alimentação e bebida.
1: Conab aponta queda de valor de produtos da cesta básica, Graziele Bezerra.
3: Os maiores descontos ficaram com a batata inglesa, cenoura, cebola, tomate, ovo de galinha e café moído.
2: Dia do Cerrado.
1: Dados do DETER mostram queda de 19% no desmatamento no mês de agosto, em relação ao mesmo período do ano passado.
2: E o levantamento aponta que 51% do Cerrado é considerado prioritário para a segurança hídrica do Brasil. Gabriela Noronha. E educação.
1: Estudantes do ensino médio têm até 15 de setembro para se inscrever na Olimpíada Nacional de Empreendedorismo. Natália Koslick.
4: A competição começa no dia 18 de setembro com uma prova online. As questões envolvem raciocínio lógico, inovação e empreendedorismo com situações do cotidiano.
2: Hoje na apresentação da Voz do Brasil, eu, Mariana Jungmann e Nazi Brum.
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2: A pesquisa mensal do IBGE, divulgada hoje, mostrou uma queda de 0,32% na inflação oficial do país no mês de agosto.
1: Impactaram o resultado de descontos na conta de luz, nas passagens aéreas, nos preços de combustíveis e de alimentos.
3: O Índice Nacional de Preços ao Consumidor Amplo, que mede a inflação oficial do país, teve queda de 0,32% em agosto. O valor ficou 0,39 ponto percentual abaixo do registrado em julho. Os grupos que exerceram maior impacto sobre o resultado foram habitação, transportes, alimentação e bebidas e comunicação. Em relação à habitação, Fernando Gonçalves, gerente do IPCA, explica que um fator que influenciou foram os descontos na conta de energia elétrica.
5: Aquele registrado no grupo habitação vem da contribuição de menos 0,33 pontos percentual da energia elétrica residencial, que recuou 7,63% no mês, em decorrência da incorporação do bônus de Itaipu, creditado nas faturas emitidas no mês de agosto.
3: O preço dos alimentos também recuou em agosto. Os maiores descontos ficaram com a batata inglesa, cenoura, cebola, tomate, ovo de galinha e café moído. A tendência de queda foi confirmada por um levantamento realizado em parceria com a Conab, Companhia Nacional de Abastecimento. De acordo com a diretora de Política Agrícola e Informação da companhia, Nayara Andreoli Bittencourt, a queda no preço desses itens influencia o valor da cesta básica no país.
6: O custo da cesta básica caiu em 25 das 27 capitais pesquisadas pela Conab e alguns alimentos importantes na mesa dos brasileiros contribuíram para esse resultado. O café e o tomate tiveram queda em 23 capitais, o feijão carioca ficou mais barato em 19 e o açúcar em 16 capitais. Boa parte desses alimentos tem a queda relacionada ao aumento da oferta e ao avanço das safras desses produtos.
3: Pão francês e óleo de soja, por outro lado, registraram variações acima de 2%, de acordo com o levantamento da Conab. Os preços mais altos são explicados pelo aumento da demanda global por esses itens, além dos possíveis efeitos climáticos do El Niño sobre a safra 2026-2027. Reportagem Graziele Bezerra.
2: No dia do Cerrado foram divulgados novos dados sobre o desmatamento.
1: A perda de vegetação nativa recuou 19% em agosto, segundo os alertas em tempo real do DETER.
2: Também foi assinada a portaria que identifica as áreas prioritárias do Cerrado para a segurança hídrica.
7: Segundo o maior bioma do Brasil, o Cerrado ocupa um quarto do território nacional e é a savana mais rica do mundo em biodiversidade. Situado sobretudo no Planalto Central, também tem papel fundamental na disponibilidade de água no país, como explica Humberto Lúcio Lima, diretor-presidente do Instituto Arvoredo, que atua na preservação do Cerrado.
8: É o bioma conhecido como Caixa d'Água do Brasil, por possuir 3 aquíferos, abastecer 8 das 12 bacias hidrográficas que nós temos e ter mais de 131 mil nascentes. Então é um bioma extremamente importante, não só para as mudanças climáticas, também como para a água potável no Brasil.
7: E um novo levantamento divulgado pelo governo federal mostrou que 51% de todo o território do Cerrado é considerado prioritário para a segurança hídrica do Brasil. Com base nisso, foi assinada uma portaria que cria um sistema de áreas prioritárias de recarga hídrica no Cerrado. Os dados das principais áreas estarão disponíveis para gestores, pesquisadores e população em geral. A medida visa identificar e proteger regiões estratégicas para manutenção dos recursos hídricos. Como comentou o ministro do Meio Ambiente e Mudança do Clima, João Paulo Capobianco.
9: São vários estudos mostrando a redução da vazão nos principais rios do Cerrado. Esse dado das áreas prioritárias para recarga hídrica é algo absolutamente fundamental. Quando você apresenta, com base sólida em dados científicos, as áreas prioritárias, isso permite você organizar melhor os seus investimentos. É claro que todas são importantes, mas se nós temos recursos ainda não tão abundantes como gostaríamos, nós precisamos começar pelas áreas prioritárias.
7: Também nesta sexta-feira foram divulgados novos dados sobre o desmatamento no Brasil. Segundo informações do sistema DETER, Sistema de Detecção de Desmatamento em Tempo Real, do Instituto Nacional de Pesquisas Espaciais, os alertas de desmatamento no Cerrado caíram 19% em agosto, na comparação com o mesmo mês de 2025. A perda de vegetação nativa somou 238 quilômetros quadrados. Reportagem Gabriela Noronha.
1: O Ministério da Saúde confirmou 3 casos de sarampo em Tabatinga, no Amazonas.
2: Outros 2 foram confirmados em São Paulo, que já soma 32 pacientes esse ano.
1: O Brasil é considerado livre do vírus desde 2024, mas ainda registra casos esporádicos.
2: A vacinação é a principal forma de evitar a transmissão da doença. O imunizante é oferecido gratuitamente pelo SUS.
10: Após a confirmação nesta semana de 3 casos de sarampo no estado do Amazonas, o Ministério da Saúde intensificou as ações de vigilância na região. Os esforços são para interromper possíveis cadeias de transmissão do vírus. Os casos foram confirmados em Tabatinga, na fronteira entre Brasil, Colômbia e Peru. Os episódios ocorreram em pessoas que vieram da cidade de Alto Monte, no Peru, sem histórico de vacinação contra o sarampo. Além do Amazonas, o Ministério da Saúde mantém alerta para São Paulo, que registrou 32 casos neste ano, 2 pacientes confirmados esta semana. Medidas de vigilância sanitária e vacinação estão sendo tomadas e não há registro de circulação do vírus para além das cidades de Guarulhos, São Bernardo do Campo e a capital paulista, que registra 29 dos 32 casos. O Brasil é certificado como livre do vírus desde 2024, mas ainda registra casos esporádicos, principalmente relacionados à importação do vírus de outros países. O sarampo já foi uma das principais causas de mortalidade infantil em todo o mundo. A transmissão ocorre pelas vias aéreas, ao tossir, espirrar, falar ou respirar. A doença possui alto nível de contágio. Quando a pessoa é infectada, ela pode transmitir o vírus para 90% das pessoas próximas que não estejam imunes. A vacinação é a principal forma de evitar novos casos. Os imunizantes são oferecidos gratuitamente pelo SUS e integram o calendário nacional de vacinação para pessoas de 12 meses a 59 anos. Há 2 vacinas disponíveis no SUS para a proteção contra a doença: a tríplice viral, que protege contra sarampo, caxumba e rubéola, e a tetraviral, que além dessas 3, imuniza também contra a varicela. Edinaldo Júnior para a Voz do Brasil.
1: PrevBarco, uma espécie de agência flutuante do INSS, leva serviços e informações de previdência social a comunidades isoladas do país.
2: Em setembro, a embarcação vai iniciar uma nova operação no Amapá.
1: Entre 28 de setembro e 9 de outubro, atenderá comunidades do arquipélago do Bailin, que depois segue para o município de Cutias, onde permanece até 23 de outubro.
2: Mas, antes de seguir para o Amapá, o PrevBarco estará em Chaves, no arquipélago do Marajó, no Pará, de 14 a 25 de setembro.
1: Não é necessário realizar agendamento prévio. O atendimento ocorre por ordem de chegada durante a permanência da embarcação em cada localidade.
2: Estudantes do ensino médio de todo o Brasil têm até 15 de setembro para se inscrever na primeira edição nacional da Olimpíada Nacional de Empreendedorismo.
1: O evento é individual e gratuito.
2: E os finalistas vão participar de uma imersão em empresas parceiras do projeto.
4: A competição começa no dia 18 de setembro com uma prova online de caráter diagnóstico. As questões envolvem raciocínio lógico, inovação e empreendedorismo com situações do cotidiano. Os 100 mil estudantes com melhor desempenho avançam para a segunda fase, marcada para 9 de outubro. Nessa etapa, a prova será dissertativa e os estudantes deverão desenvolver propostas de soluções e modelos de negócios. Os 100 melhores colocados no ranking nacional serão selecionados para a fase final. O secretário nacional de Inclusão Socioprodutiva, MEIS e Cooperativismo, do Ministério do Empreendedorismo, da Microempresa e da Empresa de Pequeno Porte, Danilo Cabral, disse que os finalistas participam de um curso intensivo de curta duração voltado ao aprimoramento dos projetos, desenvolvimento de produtos e elaboração de planos de negócio.
11: É linkar aqueles que estão na escola, que precisam identificar essa vocação, qualificar, formar para poder empreender com esse mundo do trabalho. É o papel do ensino médio, é formar para a cidadania e formar para o mundo do trabalho. Essa imersão vai durar 3 dias, onde aí sim os alunos já terão que apresentar um produto, um plano de negócio e disso sairá 27 finalistas.
4: Além das provas, a programação prevê atividades de formação para estudantes, professores e escolas participantes. A etapa nacional será realizada em Brasília no dia 10 de dezembro. As inscrições são gratuitas e podem ser feitas pela internet até 15 de setembro. O endereço é one.ufma.br. Com locução de Natália Koslick, reportagem Pablo Mundim.
1: O uso da biometria digital ou um reconhecimento facial já faz parte da vida das pessoas hoje em dia.
2: Seja para fazer uma transação bancária ou para acessar o gov.br, por exemplo, esse tipo de procedimento agiliza o acesso a serviços e informações, protegendo os dados dos usuários.
1: Vamos saber como esses dados são armazenados e que cuidados extras podem ser tomados no ambiente digital.
12: Fazer uma selfie, aquela foto de si mesmo, virou rotina não só para as redes sociais. Também é com ela que é possível acessar portarias de prédios, desbloquear o celular, abrir aplicativos bancários ou entrar no portal gov.br, por exemplo. A biometria facial e a digital, aquela que lê as impressões digitais, estão presentes no dia a dia do cidadão. A tecnologia confirma a identidade do usuário em segundos e cria uma camada extra de proteção. Laerte Peota de Melo, professor da Universidade de Brasília e especialista em cibersegurança, explica que há diferenças nos sistemas biométricos de acordo com a finalidade.
13: Tanto os bancos quanto sistemas assim, que a gente chama de sistemas críticos, eles têm um sistema biométrico muito mais eficiente. Ele é diferente do que a gente usa no celular, no nosso dia a dia. A biometria que você usa no celular é para acessar os seus dados que estão no seu aparelho. Então são sistemas bem diferentes.
12: A biometria digital analisa os padrões únicos dos dedos das mãos. Já o reconhecimento facial mapeia pontos e contornos do rosto, como a distância entre os olhos e o formato do queixo. No Brasil, a biometria é classificada como dado pessoal sensível pela Lei Geral de Proteção de Dados. As empresas são obrigadas a explicar o motivo da coleta, armazenar os dados de forma segura e excluí-los quando não forem mais necessários. Gustavo Henrique de Souto Silva, subsecretário de Planejamento e Tecnologia da Informação do Ministério das Comunicações, explica que essas informações são protegidas.
14: Quando a gente fala de segurança e as pessoas têm esse medo daquele dado vazio, é que esses dados, eles são muito bem protegidos, são criptografados e assim, não é qualquer pessoa ou empresa que tem acesso a isso. E esses dados não é disponível, acessível de forma indiscriminada. Então, eles têm um controle de acesso.
12: E alguns procedimentos simples podem ajudar a proteger a identidade e os dados sensíveis no ambiente digital, como ativar a verificação em 2 etapas em suas contas, usar um gerenciador de senhas para armazenar os dados e proteger o chip do seu celular nas configurações do telefone. Reportagem Luciana Colares de Holanda.
2: A identificação biométrica virou política nacional pelo Ministério de Portos e Aeroportos. O objetivo é modernizar o controle de acesso e ampliar a segurança nos sistemas de transporte do país.
1: A iniciativa padroniza o uso de tecnologias como reconhecimento facial e digital em aeroportos, portos, instalações portuárias e hidrovias.
2: E a biometria deixa o sistema nos aeroportos mais moderno, mas tem coisas que só dependem do ser humano para a viagem ser mais tranquila, como disciplina e educação.

0: De outras pessoas. O analista de marketing João Gabriel Palhão conta que já presenciou um desses atos que provocou atrasos e estresse nos passageiros.
1: Vindo aqui para Brasília mesmo, presenciei isso com um caso de notebook. Desde o início do voo, a comissária já avisou. A hora que ela passava perto, o cara tirava, mas sempre voltava. Então foi o voo inteiro dando trabalho.
0: A campanha parece exagero, mas é segurança, foi motivada pelo aumento de episódios envolvendo passageiros indisciplinados a bordo das aeronaves e nos aeroportos do país. Segundo o Ministério de Portos e Aeroportos, o Brasil registrou 881 casos de indisciplina no transporte aéreo entre janeiro e junho de 2026. Desse total, 154 episódios poderiam comprometer de forma grave a segurança operacional. A assistente social Maria Bezerra afirma que essas atitudes prejudicam muitas pessoas.
2: A gente pode perceber em vários voos problemas com um ou outro passageiro ou uma ou outra também que pensam que o umbigo dela fala por todo mundo, não é? Então eu acho que é bastante interessante a gente pensar que um voo com mais de 100 pessoas, além de mim, todos têm direito. E uma pessoa não pode impedir o bem-estar das demais.
0: Além da campanha, a ANAC, Agência Nacional de Aviação Civil, definiu um conjunto de medidas para enfrentar situações que possam comprometer a segurança e o funcionamento das operações aéreas por causa de passageiros indisciplinados. Entre as punições estão a aplicação de multas, além de ter o direito de viajar suspenso por um ano. Como explica o superintendente de infraestrutura aeroportuária da Agência de Aviação Civil, Giovano Palma.
3: Então há uma multa de até R$17.500 para os casos graves. São aqueles casos de agressão do pessoal do balcão de check-in, agressão do pessoal que faz o controle de segurança, ou também informação falsa de bomba. E nós temos os casos gravíssimos, que são aqueles casos a bordo da aeronave, em que há, por vezes, uma agressão ao tripulante, em que inviabiliza esse tripulante de continuar trabalhando dentro da aeronave. E se um tripulante, ele acaba por uma agressão não podendo trabalhar, isso afeta a segurança, principalmente no momento de emergência, porque além da multa, pode haver um impedimento de voar por até 6 ou 12 meses, né?
0: As novas medidas passam a valer a partir de 14 de setembro. Reportagem Cleide Lopes.
4: Para saber mais sobre a resolução 800 da ANAC, que cria regras para atos de indisciplina, acesse pareceexagero.com.br.
5: Estudantes que ingressaram em cursos presenciais de licenciatura este ano já podem se inscrever no PEDMEIA Licenciaturas.
4: O prazo vai até o dia 19 de dezembro, enquanto houver vagas.
5: Podem participar estudantes que tiveram pelo menos 650 pontos no Exame Nacional do Ensino Médio, Enem, e foram matriculados por meio do Sisu, ProUni ou FIES.
4: A bolsa é de R$1.050 por mês durante todo o curso. Desse valor, R$700 podem ser sacados todo mês e R$350 ficam em poupança.
5: As inscrições devem ser feitas pela plataforma Freire no site freire.caps.gov.br.
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4: Hoje vamos viajar até o sertão do Nordeste, no interior do Piauí.
5: É na Serra da Capivara que encontramos a maior quantidade de arte rupestre no Brasil.
4: Além do valor histórico, por lá é possível fazer trilhas, escaladas, passeios de bicicleta e até voos livres.
7: Sinônimo de fofura e tranquilidade, a capivara virou febre mundial.
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7: Maria Luísa Fukushima Rodrigues, de 5 anos, é fã desse animal que vive perto de lagos e rios em várias partes do país.
9: Maria Luísa, qual é o seu bichinho preferido?
10: Capivara.
9: E por quê?
10: Porque eu gosto muito que ela me ensina a nadar, porque ela tem fofinha.
7: Nas redes sociais, a capivara também virou fenômeno pop, com vídeos que mostram a rotina sociável dessas adoráveis criaturas.
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7: O sucesso é tanto que a capivara ganhou um dia mundial comemorado na próxima

0: segunda-feira. E no Brasil, a fama do bichinho não é diferente. E hoje, vamos conhecer o lugar que leva o nome da nossa estrela. No interior do Piauí, a arqueóloga Niede Guidon encontrou em 1979 um verdadeiro tesouro da história. Vestígios humanos de mais de 50 mil anos atrás. Mais de 1.300 sítios arqueológicos já foram catalogados na Serra da Capivara. São pinturas rupestres que registram cenas de caça, rituais, danças e outras atividades do cotidiano de povos que viveram na região. E para preservar toda essa história, foi criado o Parque Nacional da Serra da Capivara, no meio da Caatinga brasileira. Em 1991, o local entrou para a lista de Patrimônio Mundial da Unesco. Quem conta a história do desenvolvimento do local é a arqueóloga e pesquisadora Gisele Felice.
1: A ideia era fazer com que tivesse alguma coisa que pudesse gerar renda, melhorar a qualidade de vida das pessoas e, ao mesmo tempo, preservar o patrimônio cultural, que seriam sítios arqueológicos com as pinturas rupestres, que são magníficas, e preservar o patrimônio natural.
0: E quem vai visitar, é bom saber que tem bastante coisa para ver, hein? Como disse o professor de geografia e guia turístico Wilke Amorim Lopes.
2: E tem vários atrativos. Nós temos cânions, nós temos a fauna, nós temos a flora, temos as pinturas rupestres, temos dois museus para proporcionar o turista, o visitante, a conhecer o Parque Nacional Serra da Capivara. Nós temos também fósseis da megafauna. Há 12 mil anos atrás, nós temos mais da megafauna, preguiça gigante, mastodonte, macrauchenha, lhamas.
0: A história a olhos vistos. Foi o que o professor universitário de Recife, em Pernambuco, Raimundo Nonato Ferreira, teve a oportunidade de mostrar ao filho de 10 anos na Serra da Capivara.
3: Ele mesmo disse que foi uma experiência sem igual, inclusive algumas coisas que ele tinha visto na escola. E agora ele pôde ter a oportunidade de visitar as pinturas rupestres, ver esses rastros deixados há mais de 5, 10, 15, 50 mil anos pelo homem americano. E ele pôde ver, não só como foi descrito na sala de aula, mas pôde ver em loco. Então, assim, para ele foi uma experiência única.
0: Ficou curioso? Para conhecer mais sobre a história do parque, que fica no meio da Caatinga, a visita está aberta todos os dias das 6 da manhã às 6 da tarde. Mas atenção, a entrada no parque só é permitida com guia credenciado do ICMBio. Tudo para proteger a biodiversidade do sertão e o legado das pinturas rupestres. Eu sou a Raquel Mariano e até a próxima viagem.
4: E na próxima sexta-feira, nós vamos celebrar o primeiro Dia Internacional das Cavernas, comemorado oficialmente em 13 de setembro. Até lá!
5: E essas foram as notícias do governo federal.
4: Fique agora com as notícias do Poder Judiciário e do Congresso Nacional. Boa noite, um bom fim de semana.
5: A gente volta na segunda-feira, uma boa noite.
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8: STF homologa planos estaduais contra violações de direitos no sistema prisional.
9: Telegram detalha ações contra desinformação em plano para eleições.
8: FGTS completa 60 anos neste mês.
9: Boa noite, eu sou Leandro Bezerra.
8: E eu sou Walter Lima.
9: STF confirma planos de reestruturação do sistema penitenciário de 14 estados.
8: Os demais estados e o DF tiveram os planos validados, mas com ressalvas. Carolina Chaves.
10: Em 2024, o STF homologou o Plano Pena Justa, que prevê medidas para enfrentar problemas históricos do sistema prisional. A partir dessas diretrizes, estados e Distrito Federal elaboraram planos locais. Agora, o Supremo também definiu como será feito o monitoramento das ações. Os tribunais de justiça terão que padronizar os procedimentos e monitorar o cumprimento das medidas previstas. Os corregedores Corregedores Gerais de Justiça deverão acompanhar a execução dos planos com o apoio dos grupos de monitoramento e fiscalização do sistema carcerário. As informações deverão ser encaminhadas ao CNJ pelos comitês locais. Juízes corregedores de presídios e magistrados responsáveis pelas varas de execuções penais também poderão auxiliar na fiscalização.
9: Telegram apresenta plano de conformidade para as eleições.
8: A medida faz parte das ações do TSE para o combate da desinformação. Guilherme Firmino.
11: Segundo o plano, a plataforma poderá remover materiais potencialmente ilegais, restringir ou excluir contas em desacordo com o plano e usar marcadores para alertar os usuários sobre possíveis fraudes ou conteúdos falsificados. A plataforma também pode fazer a moderação de grupos, contas, bots e canais, através de denúncias ou por um sistema de detecção interna. A empresa deixa claro que as medidas abrangem apenas as funcionalidades públicas do serviço. As comunicações privadas permanecem protegidas e não são monitoradas.
9: Lei que criou o FGTS completa 60 anos no domingo, 13 de setembro.
8: O fundo foi criado em 1966. Larissa Batista.
12: Há 60 anos, o FGTS funciona como uma rede de proteção para quem trabalha. O empregador deposita todo mês e, sem descontar do salário, o valor em uma conta vinculada. Esse dinheiro pode ser sacado nas situações previstas em lei, mas é preciso ficar de olho. Cerca de 1,5 milhão de empregadores devem juntos 11 bilhões de reais em FGTS. Por isso, você deve prestar atenção e conferir os depósitos todo mês pelo aplicativo Meu FGTS.
9: Justiça recebe denúncia e ex-deputado TH Joias torna-se réu por corrupção.
8: A denúncia foi apresentada pelo Ministério Público Federal, Vanessa Pereira.
13: A denúncia contra o ex-deputado estadual TH Joias e outras 4 pessoas foi recebida pelo Tribunal Regional Federal da 2ª Região nesta semana. De acordo com o MPF, o esquema envolvia a ocupação de cargos públicos, o vazamento de dados policiais e a facilitação de vantagens ilícitas. Além da condenação pelos crimes imputados, o MPF requereu ao tribunal a manutenção das medidas cautelares pessoais e patrimoniais fixadas pela justiça. O tribunal manteve a prisão preventiva dos acusados, ordenou a transferência do ex-deputado para a penitenciária federal e deu aval ao compartilhamento de provas e uso de bens apreendidos.
9: Medida protetiva não pode impor à vítima de crime sexual o ônus de se afastar do acusado no trabalho.
8: Essa decisão é do ministro Antônio Carlos Ferreira, do STJ. Fátima Uchoa.
14: Inicialmente, a medida protetiva determinava que o acusado mantivesse distância mínima de 100 metros da vítima de crime sexual e não tivesse contato com ela, que trabalha na mesma instituição. Mas, devido à dinâmica profissional, o homem superior hierárquico comparecia ao local de trabalho da mulher, o que a fazia se afastar das atividades para cumprir a ordem judicial. O ministro Antônio Carlos Ferreira ampliou a medida protetiva de urgência para proibir o investigado de ir ao local de trabalho da vítima. Segundo o ministro, a proteção legal não pode funcionar para obrigar a própria vítima a restringir atividades profissionais para não se encontrar com o investigado.
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9: A você uma boa noite.
8: Um bom fim de semana e até segunda-feira.

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1: Eu sou Humberto Pinheiro e estes são os destaques de hoje do Jornal do Senado, que começa agora. Projeto que autoriza trabalho com reciclagem a presos dos regimes fechado e semiaberto está pronto para votação. Sem aprovação pelo Congresso, 5 medidas provisórias perdem a validade. Congresso participa de campanha Setembro Amarelo de prevenção ao suicídio. Boa noite. Presos dos regimes fechado e semiaberto poderão trabalhar com reciclagem de materiais. É o que prevê um projeto que já foi aprovado pela Comissão de Meio Ambiente e agora está pronto para ser analisado pela Comissão de Constituição e Justiça. A proposta altera duas legislações para viabilizar o trabalho de pessoas presas na coleta e na reciclagem de materiais. Mais detalhes com o repórter César Mendes.
2: O projeto em análise na Comissão de Constituição e Justiça permite a participação de presos em atividades de limpeza urbana e de manejo de resíduos sólidos. Iniciativas que, segundo o autor, senador Sérgio Petecão, do PSD do Acre, vão contribuir para a ressocialização e para o desenvolvimento sustentável. O texto aprovado pela Comissão de Meio Ambiente em junho muda duas legislações para que isso seja possível. A Lei de Saneamento Básico, incluindo a possibilidade de que a triagem de resíduos seja realizada pelos condenados, e a Política Nacional de Resíduos Sólidos, para que o desenvolvimento de projetos de reciclagem por presos seja considerado como uma das iniciativas atendidas prioritariamente por linhas de financiamento público. O texto original previa ainda mudanças na Lei de Execução Penal, mas isso foi retirado da proposta sob a justificativa de que já existem normas legais que autorizam o funcionamento de oficinas de reciclagem nos presídios, como explicou o relator designado, senador Confúcio Moura, do MDB de Rondônia.
3: Devemos reconhecer que, pelo atual regulamento jurídico, não há vedação alguma para a implantação de oficinas de reciclagem de resíduos sólidos nas unidades prisionais, já existindo inclusive experiência nesse segmento.
2: Se for aprovado na comissão e não houver recurso para a votação no plenário, o projeto seguirá para a Câmara dos Deputados.
1: Entre meninas de 15 a 19 anos, o Brasil registrou mais de 289 mil partos em 2023. O dado foi divulgado pelo Ministério da Saúde e alerta para a gravidez na adolescência. Para prevenir a gestação nessa faixa etária, o Senado analisa um projeto de lei que torna obrigatória a veiculação de campanhas educativas sobre a prevenção da gravidez na adolescência e os riscos físicos e mentais relacionados ao aborto. A divulgação deve ocorrer no rádio, na televisão, nas redes sociais, nos cinemas, nas lojas de aplicativos e em jogos eletrônicos voltados para adolescentes. A iniciativa já foi aprovada pela Comissão de Direitos Humanos, onde contou com parecer favorável da senadora Damares Alves, do Republicanos do Distrito Federal. Ela pontuou a importância de incluir também o público masculino nas ações de conscientização sobre a gravidez entre os adolescentes. Atualmente, a proposta aguarda da análise da Comissão de Assuntos Sociais.
4: Estudos apontam que campanhas que incluem os meninos e as meninas são mais eficazes, pois promovem uma cultura de responsabilidade compartilhada, empatia e respeito mútuo.
1: Sem aprovação pelo Congresso, 5 medidas provisórias acabaram perdendo a validade. Entre elas está a que trata do novo Desenrola Brasil, programa do governo federal voltado à renegociação de dívidas de pessoas físicas. Repórter Pedro Pincer.
5: Entre elas está a MP do novo Desenrola Brasil, programa do governo federal voltado à renegociação de dívidas de pessoas físicas. Os devedores que participassem do programa teriam o CPF bloqueado em plataformas de aposta de cota fixa no prazo de 12 meses após a assinatura do contrato de renegociação. Para o senador Paulo Paim, do PT do Rio Grande do Sul, essa exigência era acertada.
6: Quem já está endividado não pode ser empurrado para um ciclo ainda mais grave de perdas, especialmente em um ambiente como o das apostas online.
5: Também perderam validade 4 medidas provisórias editadas pelo governo para reduzir os impactos econômicos dos conflitos no Oriente Médio. Uma delas destinava 14 bilhões e meio de reais para financiar a compra de veículos como caminhões, ônibus e micro-ônibus.
1: fachada do Congresso Nacional está com uma iluminação especial até domingo, em apoio ao Setembro Amarelo, campanha de prevenção ao suicídio. A ação acontece na semana em que o assunto foi debatido no Senado. Reportagem de Yasmin Rodrigues.
7: A iluminação especial amarela do Congresso reforça a campanha Setembro Amarelo, que busca reduzir o estigma e estimular a procura por ajuda. Um dos requerentes foi a senadora Damaris Alves, do Republicanos do Distrito Federal, que nesta quinta-feira, 10 de setembro, data nacional de prevenção do suicídio, presidiu uma audiência pública sobre o assunto na Comissão de Direitos Humanos.
8: O Congresso Nacional está fazendo sua parte. Nós estamos aprovando leis todos os dias sobre o tema. Será que são só leis que nós vamos ter que construir ou nós vamos ter que fazer entregas de políticas públicas efetivas? Mas esse é um tema que não depende só do poder público.
7: Para quem precisa de apoio, o Centro de Valorização da Vida oferece atendimento gratuito e sigiloso pelo telefone 188, 24 horas por dia.
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10: Meu nome é Marta Garski, eu moro em Brasília e eu gostaria de saber por que nessas eleições serão escolhidos dois senadores.
9: Quem responde é o consultor legislativo Gilberto Guerzoni.
11: Marta, a nossa Constituição prevê que o Senado é renovado de forma alternada de 1/3 e 2/3. Então, a cada 4 anos, a gente elege senadores, alternadamente 1 senador e 2 senadores, uma vez que cada estado e o Distrito Federal tem 3 senadores. Então, neste ano, nós vamos escolher 2 senadores porque há renovação de 2/3 da casa.
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1: E neste ano, fique atento. A votação é de 2 senadores e serão 2 votos para candidatos diferentes. Ou seja, é preciso escolher um candidato ou candidata, confirmar o voto e depois registrar o segundo voto para outro candidato. 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O primeiro turno será no dia 4 de outubro. 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
12: Com edição de Paula Groba e trabalhos técnicos de Eliseu Caires, o Jornal do Senado fica por aqui. Acompanhe agora as notícias do Tribunal de Contas da União e da Câmara dos Deputados. Boa noite e um bom fim de semana.
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14: No dia 17 de setembro, o Tribunal de Contas da União realiza workshops sobre golpes digitais que usam nome de órgãos públicos para enganar cidadãos. O encontro vai apresentar formas de prevenir e identificar fraudes, além de técnicas para retirar páginas e conteúdos falsos da internet. Os principais golpes em instituições públicas envolvem programas sociais falsos, fraudes em benefícios, cobranças indevidas e páginas falsas do gov.br. Os criminosos também usam e-mails, SMS e WhatsApp para enganar as vítimas. O workshop é voltado a profissionais e gestores da área de segurança da informação, tecnologia e comunicação, mas aberto a toda a população. A transmissão será pelo canal do TCU no YouTube às 15h. 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
17: Deputados aprovam projetos para estruturar e incentivar o futebol feminino.
18: Câmara dá preferência a candidato afastado do convívio familiar no ProUni.
19: Povos tradicionais deverão autorizar empreendimentos em seus territórios.
20: Boa noite.
18: Avança na Câmara projeto que prevê autorização dos povos tradicionais à realização de obras e empreendimentos em seus territórios. A repórter Silvia Munhato traz mais informações sobre a proposta.
20: A Comissão de Amazônia dos Povos Originários e Tradicionais da Câmara dos Deputados aprovou o projeto que exige consulta prévia e autorização de povos indígenas, quilombolas e outras comunidades tradicionais antes do licenciamento de obras e empreendimentos que possam afetá-los. Pela proposta, os povos e comunidades tradicionais terão acesso prévio às informações sobre o empreendimento e seus possíveis impactos, com prazo adequado para análise e manifestação. O texto prevê ainda que as regras da consulta sejam definidas em conjunto com os grupos potencialmente afetados, respeitando suas tradições, idiomas e formas próprias de organização social. Em caso de divergência entre os moradores impactados e o empreendedor, prevalecerá a decisão da população afetada. A relatora foi a deputada Célia Chacriabá, do PSOL de Minas Gerais.
21: Nós estamos protegendo com esse projeto o direito mais sagrado, também o território e também a prevenção da saúde. A instalação desses aterros contamina os lençóis freáticos, provoca a insegurança alimentar, nutricional e também o adoecimento da população, provocando um verdadeiro ecocídio. Nenhum empreendimento desse porte pode passar por cima da identidade e do bem viver de nossos povos.
20: A versão original do texto apenas proibia a instalação de aterros sanitários em territórios de povos e comunidades tradicionais. A relatora, no entanto, ampliou o alcance da medida para abranger qualquer empreendimento capaz de provocar impactos diversos sobre essas populações. A relatora afirmou que a legislação já garante a participação desses povos, mas essas consultas nem sempre são respeitadas. Por causa da alteração do texto, o deputado Capitão Alden, do PL da Bahia, requereu que o projeto também seja analisado pela Comissão de Desenvolvimento Econômico. Segundo ele, as mudanças afetam a segurança jurídica dos processos de licenciamento. A proposta que condiciona a realização de empreendimentos em terras indígenas à concordância desses povos ainda deve ser analisada pelas Comissões de Desenvolvimento Urbano e de Constituição e Justiça. Da Rádio Câmara de Brasília, Silvio Minhato.
22: Direitos Humanos.
23: Raimundo, PT do Rio de Janeiro, defende a aprovação de projeto que cria uma política nacional para a população em situação de rua. Relator da proposta, ele afirma que um dos objetivos é combater a aporofobia, definida como medo, rejeição ou distanciamento em relação às pessoas pobres.
24: Aporofobia é um termo que poucas pessoas talvez tenham familiaridade com ele, mas é pavor aos pobres, isso é temor aos pobres, medo dos pobres, quer dizer, distanciamento dos pobres. E nós sabemos que há muitas pessoas empobrecidas no nosso país, a população em situação de rua, na última contagem que temos, ela chega a quase 350 mil pessoas no Brasil, e são homens e mulheres, nossos irmãos e irmãs, que merecem ser respeitados e que têm direito aos direitos que qualquer cidadão brasileiro tem.
18: Raimon pondera que a iniciativa busca não apenas assegurar direitos básicos, mas também promover uma mudança cultural que supere a aporofobia. O parlamentar reitera que quer garantir a dignidade da pessoa humana em todo o território nacional.
22: Segurança Pública.
23: Guilherme Derrite, do PP de São Paulo, defende a criação de regras para investigar crimes digitais e ampliar a cooperação entre órgãos públicos e plataformas. A ideia é compartilhar dados em casos de situação de emergência, como abuso sexual de crianças e adolescentes e maus tratos contra animais.
18: Guilherme Derrite também quer reforçar o combate aos crimes digitais com estruturas especializadas dentro das secretarias estaduais de segurança pública. O projeto do deputado estabelece regras de transparência para as plataformas e atualiza a legislação sobre a exploração sexual infantil na internet.
23: Sóstenes Cavalcante, do PL do Rio de Janeiro, apresentou projeto que proíbe a venda de réplicas da carteira de identificação da pessoa com transtorno do espectro autista e de documentos semelhantes. Ele explica que o objetivo é evitar a fraude do documento de forma gratuita.
18: Sóstenes Cavalcante afirma que essa comercialização pode levar famílias a comprar documentos sem validade oficial, além de abrir espaço para o uso indevido de benefícios. O projeto do parlamentar prevê multa de R$1.000 a R$10.000, com valor dobrado em caso de reincidência.
23: Projeto de Luísa Erundina, do PSOL de São Paulo, determina que o crime de feminicídio nunca seja considerado crime militar. A deputada entende que esses casos devem ser julgados julgados pela justiça comum, mesmo que o crime ocorra em quartéis ou envolva integrantes das Forças Armadas.
0: Luiz Erundina argumenta que o feminicídio é motivado pelo ódio e pela violência de gênero e não tem relação com a disciplina militar. Para ela, a medida garante que os acusados sejam julgados pelo Tribunal do Júri para evitar decisões corporativistas.
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0: novas leis viabilizaram a Copa Feminina de 2027 e propostas aprovadas reforçam o protagonismo das mulheres no futebol. A reportagem é de José Carlos Oliveira.
1: A realização da Copa Feminina de Futebol e o fortalecimento do protagonismo das mulheres no esporte passam pelo Congresso Nacional. Deputados e senadores já aprovaram leis que viabilizam a competição prevista para 2027 e analisam várias propostas de incentivo permanente às jogadoras desde as divisões de base. Uma das leis, já em vigor, permite que as 8 cidades sedes da Copa deem isenção de ISS, Imposto sobre Serviços, para empresas envolvidas na organização do evento. Outra lei regulamenta direitos e deveres da União e da FIFA durante a Copa. A relatora do texto na Câmara, a deputada Gleisi Hoffmann, do PT do Paraná, destacou os reflexos positivos da competição para o Brasil.
2: Ao investir em um grande evento, cria empregos, estimula a economia do turismo e melhora a infraestrutura com o legado de obras. Contribuirá para o alcance de objetivos como viabilizar a entrega de infraestrutura esportiva e para esportiva e a fomentar a prática do futebol feminino em todas as regiões do Brasil.
1: A chamada Lei Geral da Copa Feminina traz regras sobre comércio nas áreas dos eventos, publicidade, exploração de marcas e imagens, concessão de vistos para trabalhadores estrangeiros, venda de ingressos, segurança pública e funcionamento de serviços durante a competição. A aprovação não foi unânime. O deputado Kim Kataguiri, do Missão de São Paulo, lembrou a Copa Masculina de 2014 para criticar o fato de o Brasil sediar outro evento da FIFA.
3: O discurso de que a Copa deixa infraestrutura, deixa legado é falacioso, a gente já escutou essa balela, não deixou nada, a FIFA vem, saqueia o país e depois vai embora.
1: O Brasil participou de todas as 9 edições anteriores da Copa Feminina e tem a maior artilheira da competição, a alagoana Marta, com 17 gols em 22 jogos de 6 Copas. A Copa Feminina de 2027 será a primeira na América do Sul. Vai reunir 32 seleções entre 24 de junho e 25 de julho do ano que vem, com jogos em Belo Horizonte, Brasília, Fortaleza, Porto Alegre, Recife, Rio de Janeiro, Salvador e São Paulo. A Câmara ainda analisa vários outros projetos de lei para incentivar o futebol feminino. Os textos tratam de incentivos financeiros e superação da discriminação de gênero, entre outros temas. O deputado Marcos Braz, do PSDB do Rio de Janeiro, tem proposta com foco nas categorias de base.
4: Obriga que escolinhas de projetos de futebol financiados com dinheiro público federal ofereçam turmas femininas. Não dá mais para o Estado financiar projeto esportivo que só enxerga o menino. Se tem verba pública, tem que ter vaga para menina também. Assim que a gente forma a próxima Marta.
1: A ex-deputada Carla Aires, do PT de Santa Catarina, atualmente vereadora em Florianópolis, é autora de projeto de lei que cria o marco legal do futebol feminino. Da Rádio Câmara de Brasília, José Carlos Oliveira.
0: Homenagem.
5: A Câmara realizou sessão solene para a entrega da medalha do mérito evangélico Daniel Berg e Gunnar Wingren, por iniciativa de Raimundo Santos, do PSD do Pará. Ele lembra que 12 pessoas foram homenageadas com a medalha.
6: Então, o reconhecimento que a Câmara dá com essa medalha precisa reconhecer aquelas pessoas ou instituições que tiveram serviço de cunho evangelístico, mas com seus reflexos notadamente percebidos em favor da sociedade, levando não só o evangelho, mas levando a cidadania, a inclusão social, o apoio às pessoas desassistidas, onde o Estado às vezes não consegue chegar. É importante saber que essas igrejas não chegam sozinhas ali. Há líderes, há pastores, há pastoras, pessoas ou instituições que prestaram grandes serviços de evangelização, mas que os reflexos alcançaram centenas, milhares, milhões de pessoas.
0: A sessão solene para a outorga da medalha do mérito evangélico Daniel Berg e Gunnar Wingren aconteceu em junho. Segundo Raimundo Santos, a escolha do mês é uma homenagem ao aniversário da Assembleia de Deus, fundada em 18 de junho de 1911, na cidade de Belém, no Pará.
7: Saúde.
5: A Câmara aprovou o projeto que obriga o acompanhamento em tempo real dos estoques de medicamentos do SUS. A reportagem é de Marcelo Larcher.
8: A Câmara dos Deputados aprovou o projeto que cria um sistema para acompanhar em tempo real o consumo, o abastecimento e o estoque de remédios e produtos do Sistema Único de Saúde, o SUS. O projeto, já aprovado pelo Senado, determina que o governo federal, estados e municípios devem manter em conjunto dados atualizados sobre a quantidade de produtos e medicamentos em estoque. Isso vai permitir um acompanhamento constante dos níveis de produtos à disposição disposição, inclusive das farmácias populares. A administração do sistema será compartilhada entre os gestores federais, estaduais e municipais do SUS. A justificativa para o projeto foi um relatório do Tribunal de Contas da União, que apontou falha do Ministério da Saúde no acompanhamento dos estoques de medicamentos usados durante a pandemia de Covid-19. A proposta foi aprovada de maneira simbólica pelo plenário da Câmara. Antes disso, o relator na Comissão de Seguridade Social e Família, o deputado Luiz Lima, do Novo do Rio de Janeiro, disse que a criação de um sistema que possibilite a consulta aos estoques públicos de medicamentos e produtos para a saúde contribui para a eficácia e transparência da gestão. Mauro Junqueira, secretário executivo do Conselho Nacional de Secretarias Municipais de Saúde, o CONASENS, disse apoiar o controle de estoque, mas apontou problemas que precisam ser sanados para que haja um acompanhamento em tempo real. Ele explicou que o que foi acertado após o relatório do TCU foi a atualização diária dos dados na Base Nacional de Assistência Farmacêutica, o sistema atual, de modo que se saiba o nível de estoque relativo ao dia anterior. Para Mauro Junqueira, nem todos os municípios conseguem hoje fazer esse controle em tempo real.
7: Tem muitos municípios com dificuldade de conectividade, de infraestrutura. Além disso, o SUS gera diariamente um volume muito grande de dados que precisam ser armazenados, processados e integrados. CONASEMES, como a voz dos municípios no SUS, é totalmente favorável à transformação digital no SUS, mas para chegar ao controle em tempo real em todo o país, é preciso superar desafios importantes de conectividade, de infraestrutura e do subfinanciamento do Sistema Único de Saúde.
8: O projeto que cria um sistema para acompanhar em tempo real o consumo, o abastecimento e o estoque de remédios e produtos para a saúde no SUS será enviado para a sanção presidencial e já pode virar lei. Da Rádio Câmara de Brasília, com informações de Antônio Vital, Marcelo Larcher.
0: Paulo Soares, do Podemos de São Paulo, trabalha em projeto para atualizar a tabela do SUS e melhorar o financiamento de santas casas e hospitais filantrópicos. O deputado afirma que a defasagem nos valores pagos por procedimentos médico-hospitalares compromete o funcionamento dessas unidades.
9: São santas casas vivendo no sufoco, são hospitais filantrópicos à beira da falência, são irmandades tentando entregar a chave para a promotoria para ver o que se faz com aquilo, porque não há uma sustentabilidade financeira daquilo tudo. Como é que se sustenta hoje uma santa casa, um hospital filantrópico, sendo que alguns dos procedimentos prestados ali dentro estão com a tabela defasada perante o SUS há 20, 23 anos?
5: Paulo Soares defende revisões periódicas da tabela para que os hospitais não dependam de negociações políticas pontuais. Ele também aponta que a medida pode ajudar a descentralizar atendimentos, reduzindo deslocamentos de pacientes de cidades menores para polos regionais.
0: Economia. A Câmara aprovou o projeto que estabelece diretrizes para fortalecer a indústria brasileira com estímulos à inovação e à geração de empregos. Márcio Biolchi, do MDB do Rio Grande do Sul, apoia o texto que também busca reduzir a dependência de produtos e tecnologias estrangeiras.
5: Márcio Biolchi ressalta que entre as medidas previstas estão incentivos à produção nacional por meio de bens e serviços desenvolvidos no país. A proposta ainda reforça mecanismos de defesa da indústria brasileira diante de práticas comerciais consideradas prejudiciais no mercado internacional.
0: Delegado Caveira, do PL do Pará, apresentou o projeto para proteger consumidores que utilizam poços, cisternas ou outras fontes regulares de abastecimento de água. A proposta visa impedir que concessionárias obriguem esses usuários a desativar a fonte alternativa por existir rede pública disponível.
5: O texto de delegado Caveira também proíbe a cobrança de tarifa quando o serviço não é utilizado. De acordo com a proposta, nos imóveis abastecidos por fontes alternativas, a cobrança pelo esgoto deverá considerar o volume efetivamente medido ou outro método técnico de cálculo.
0: Transportes. Projeto de Fernando Monteiro, do PSD de Pernambuco, pune concessionárias de aeroportos por atrasos e falhas em serviços. A proposta autoriza a Agência Nacional de Aviação Civil, a ANAC, a aplicar sanções a concessionárias que descumprirem indicadores de qualidade em etapas como desembarque e restituição de bagagens.
5: Pelo texto de Fernando Monteiro, as penalidades variam de advertências e multas até a caducidade da concessão em casos graves. Para o congressista, a medida protege o passageiro e garante a eficiência no atendimento pós-pouso.
0: Educação. A Câmara aprovou a preferência no ProUni para candidatos afastados do convívio familiar. Conheça as medidas propostas com a repórter Paula Bittar.
10: A Comissão de Constituição e Justiça da Câmara aprovou uma proposta que dá prioridade, em caso de empate na fase de pré-seleção do programa Universidade para Todos, o ProUni, a estudantes com histórico de afastamento do convívio familiar. O afastamento deverá ter sido motivado por negligência, discriminação, exploração, violência, crueldade ou opressão. O relator, deputado Roberto Duarte, do Republicanos do Acre, ressaltou que a proposta está alinhada a preceitos constitucionais, como o princípio da dignidade humana, o direito à educação como dever do Estado e o princípio da igualdade.
11: Esses jovens enfrentaram barreiras imensas até aqui. Garantir o acesso ao ensino superior é dar a eles a oportunidade de reconstruir suas histórias com dignidade e conquistar a independência financeira. A educação transforma vidas e quando formamos profissionais que superaram tantas adversidades, fortalecemos toda a nossa sociedade.
10: A proposta que dá prioridade em caso de empate na fase de pré-seleção do programa Universidade para Todos, o ProUni, a estudantes com histórico de afastamento do convívio familiar vem do Senado, onde já foi aprovada. Portanto, já pode seguir para a sanção presidencial, a menos que haja recurso para votação pelo plenário da Câmara. Da Rádio Câmara, de Brasília, Paula Bitar.
5: Felipe Francischini, do Podemos do Paraná, pede que a Câmara, com o apoio do Tribunal de Contas da União, fiscalize a aplicação de recursos da merenda escolar em Grajaú, no Maranhão. A ideia é apurar possíveis irregularidades em uma licitação de mais de 12 milhões de reais.
0: Para Felipe Francischini, há indícios de entrega de alimentos antes da conclusão da licitação e um aumento de mais de 500% no valor do contrato em relação ao ano anterior. Ele defende ainda a identificação dos responsáveis e eventual ressarcimento ao erário, caso as irregularidades sejam confirmadas.
5: A Câmara analisa projeto que altera a Lei de Diretrizes e Bases da Educação para garantir aos pais ou responsáveis o direito prioritário de orientar a formação moral e ética dos filhos. Márcio Onaiser, do Solidariedade do Maranhão, explica que o objetivo é exigir que as escolas deem transparência sobre temas sensíveis.
0: O texto de Márcio Onaiser proíbe que escolas imponham conteúdos que contrariem as convicções ou façam direcionamento ideológico. De acordo com o autor, a medida não cria censura, mas reforça a parceria e o diálogo entre a família e a escola.
5: Termina agora o jornal Câmara dos Deputados, produzido pela Rádio Câmara, com trabalhos técnicos de Everson Urani e a apresentação de José Carlos Andrade e Luciana Vieira. Uma boa noite para você.
0: Uma ótima noite. A Voz do Brasil está de volta na segunda-feira. Excelente fim de semana.
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2: Olá, eu sou Bárbara Pereira e seja muito bem-vindo, seja muito bem-vinda. É um prazer receber você aqui no Intriga Internacional. Olá, eu sou Bárbara Pereira, seja muito bem-vindo, seja muito bem-vinda. É um prazer receber você no Intriga Internacional. O acordo de pandemias foi adotado pela Assembleia Mundial da Saúde em 20 de maio de 2025, após 3 anos de negociações iniciadas em 2021 e motivadas pelas lacunas e desigualdades expostas pela pandemia de Covid-19. É um instrumento internacional construído com base em princípios de equidade, solidariedade e respeito à soberania nacional, que busca fortalecer a vigilância de doenças, os sistemas de saúde, a força de trabalho da área, a pesquisa e desenvolvimento, a produção local, inclusive por transferência de tecnologia, e a cooperação internacional diante de futuras pandemias. Um dos pilares centrais é o sistema de acesso a patógenos e repartição de benefícios, que ainda está sendo detalhado por um grupo de trabalho. Neste episódio do Intriga Internacional, vamos abordar a disputa internacional em torno do sistema PABS, mecanismo previsto nesse acordo de pandemias da OMS para regulamentar o compartilhamento de patógenos e a divisão dos benefícios obtidos a partir dessas amostras. Vamos entender por que países do sul global defendem garantias de acesso à vacina, diagnósticos e tratamentos como contrapartida ao compartilhamento de material biológico. E por que essa discussão se transformou em uma disputa de poder, ciência e propriedade intelectual. Para isso, nós teremos a participação de duas convidadas: Rânia De Vito, consultora e pesquisadora nas áreas de relações internacionais, saúde global e direitos humanos. E, no segundo bloco, a nossa convidada é Luana Bermudes, especialista em relações internacionais e assessora da Fiocruz. Venha com a gente, o Intriga Internacional começa agora.
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2: A nossa conversa neste primeiro bloco é com Rânia De Vito. Ela é consultora da Rede do Terceiro Mundo, especialista nesse assunto sobre o acordo de pandemias. Rânia, muito obrigada por aceitar o nosso convite para falar aqui no Intriga Internacional deste tema que é tão relevante, né, para não só para o Brasil, mas como para o mundo inteiro, né?
3: Sim, muito obrigada, Bárbara. É um prazer estar aqui com você hoje.
2: Que bom. Rânia, vamos começar pelo começo, né? Talvez o nosso ouvinte ainda não tenha tido contato com essa temática. O que efetivamente é esse acordo de pandemias?
3: Então, o acordo de pandemias, ele é um novo instrumento internacional. Ele tem um caráter vinculante. Ele foi negociado no âmbito da Organização Mundial da Saúde. E o seu principal objetivo é melhorar a prevenção, a preparação e a resposta a futuras pandemias. Esses três pontos estão até no título do acordo, né? E até a Covid-19, o principal instrumento internacional para lidar com emergências sanitárias era o Regulamento Sanitário Internacional, que é um instrumento assim, mais antigo, que surgiu com um foco mais em medidas e protocolos para identificar emergências sanitárias, né, e surtos epidemiológicos, notificar outros países e tentar evitar disrupções entre fronteiras e em outros países a nível internacional. Mas depois da Covid, né, com a escala que a Covid teve, o regulamento foi reformado e o tratado, né, o acordo de pandemias, foi proposto como um novo instrumento. E uma nova categoria foi estabelecida, que é a de emergência pandêmica, que é um nível mais alto de alerta, que não existia até então, e considera a escala geográfica, a capacidade dos sistemas de saúde em responder, o impacto social e econômico, né, e a necessidade de uma resposta rápida e coordenada para poder responder a um vírus, a uma bactéria, enfim, a um patógeno, a algum surto, uhum, nesse sentido.
2: E aí, Rânia, vários países fazem parte deste acordo, né? Quem está fazendo parte? Quantos são? Me dá um panorama aí da forma como esse acordo foi adotado pelos, uhum, países. Que países são esses?
3: Então, em maio de 2025, né, ano passado, o texto do acordo foi votado, na verdade, se a gente for falar em termos, uhum, mais rigorosos, em termos de direito internacional, sim, houve um voto, o texto foi aprovado em consenso, porque 124 países votaram a favor, nenhum país votou contra e 11 se abstiveram, mas ficou pendente uma parte desse texto que se tornou o anexo que continua em negociação. E aí, esse acordo só vai ser aberto para assinatura provavelmente no final desse ano ou em maio do ano que vem. Então, a gente ainda não tem os signatários, mas a gente, sim, já tem uma ideia de quem, né, quem vai realmente adotar e possivelmente ratificar esse acordo e quem não vai, né? E aí, só para você ter uma ideia assim, dos países, né, como eu falei, esse texto foi votado e foi adotado em maioria, 124 países, 11 se abstiveram, entre eles, por exemplo, temos a Rússia e alguns outros. E acho que é importante mencionar que os Estados Unidos não sequer fez parte desse processo do voto, porque no início de 2025, com a mudança do governo, né, nos Estados Unidos, os Estados Unidos saiu da OMS. Então, ele até participou antes do processo de elaboração do acordo, mas ele não participou do voto. Então ele nem sequer se absteve, né? Ele não faz mais parte da Organização Mundial da Saúde.
2: O que prevê o acordo, Rani, assim, em linhas gerais, o que prevê caso haja uma nova pandemia? Como é que os países que vão ser signatários desse acordo vão se cooperar entre si diante de uma emergência sanitária como a semelhante à da Covid que a gente teve em 2019?
3: Acho só antes de eu entrar assim, no conteúdo, eu queria reiterar ou talvez só reforçar que esse acordo, né, antes da gente entrar no conteúdo, é importante falar que a própria adoção dele, né, esse voto que eu comentei, um voto por consenso, de um instrumento como esse, no contexto internacional, né, de recrudescimento do conservadorismo, de conflitos, de enfraquecimento do multilateralismo, foi considerado por muitos como uma vitória, né, e eu acho que é importante a gente ter isso em mente, mesmo que a gente tenha críticas ou não ao acordo e ao conteúdo dele, né? Mas já entrando no conteúdo, em termos gerais, assim, o acordo possui uma linguagem interessante, né? Ele vem, como eu falei, eu mencionei antes, já existia um instrumento internacional, que é o Regulamento Sanitário Internacional. O acordo vem para complementar esse instrumento e acho que temas importantes e de grande importância para o interesse público são incluídos no texto do acordo. Então, vigilância, né, vigilância epidemiológica, pesquisa e desenvolvimento, transparência de preços de produtos para pandemias, então vacinas, medicamentos, testes diagnósticos, entre outros, transferência de tecnologia, diversificação da produção, financiamento. Então, é um instrumento que traz uma linguagem muito importante, muito interessante. Movimentos de saúde, movimentos por acesso a medicamentos têm mencionado e têm lutado, mas acho que é importante também fazer uma ressalva que, apesar desses pontos e apesar da importância deles, em várias dessas áreas, né, em todas essas áreas, na verdade, né, o texto final utiliza uma linguagem assim, relativamente fraca ou deixa bastante discricionariedade para os países na implementação. Então, apesar de ser uma linguagem interessante, existe muita abertura para os países não implementarem ou implementarem de uma forma muito conveniente. E essa é uma das principais críticas ao acordo.
2: E aí, efetivamente, sobre o que tem dentro desse acordo, o que faria parte, né, ali do acordo para que os países possam enfrentar uma possível nova pandemia?
3: Eu acho que quando a gente pensa no ponto que vai poder mudar um pouco o status quo, que vai poder mudar a realidade do que a gente enfrentou durante a Covid e que a gente enfrentou durante outras emergências sanitárias, é o artigo 12, né, do acordo, que é o sistema de acesso a patógenos e repartição de benefícios. E ele que é o texto que está sendo negociado, né, como um anexo nesse momento, que fez a negociação se estender. Né? Teve o voto no ano passado, mas a negociação para poder fechar todo o texto continua. Esse artigo, né, ele... No momento, a gente ainda não sabe exatamente como que vai ser a versão final dele, mas ele tem potencial de realmente mudar um pouco as coisas e de garantir de uma forma vinculante que haja uma distribuição mais equitativa em relação a produtos sanitários como vacinas, medicamentos, testes diagnósticos e outros entre países, respeitando uma lógica de saúde pública, né? E de países que são mais afetados e que não podem responder como países mais desenvolvidos.
2: Por que que essa questão dos patógenos, Rânia, vem sendo vista como talvez o calcanhar de Aquiles nesse processo? O que que seria, por exemplo, uma cooperação usando patógenos e de que forma ela poderia ser vista aí como um impacto de soberania, criaria ali impasses entre países? O que que pega, né, num caso como esse?
3: Achei interessante esse... como você colocou, como um calcanhar de Aquiles. Uhum. Acho que é uma forma interessante de olhar, porque né, é um ponto de um corpo maior, que realmente é sensível no momento, mas que na verdade pode ser algo muito, muito importante, como eu falei, né, anteriormente. Acho que pode ser uma coisa que realmente vai mudar o status quo. Acho que esse é o primeiro ponto que tenta responder a sua pergunta, né, justamente porque esse sistema tem essa possibilidade de ser a única provisão no acordo com termos vinculantes. Até então a gente não tem, que pode garantir uma distribuição mais equitativa, mas também porque tem muitos interesses em disputa nesse sistema. As informações compartilhadas através desse sistema, né, as amostras físicas de patógenos e a sua representação digital, elas podem ser muito valiosas. Elas são necessárias para pesquisa, para a gente poder entender sobre um vírus, de onde ele vem, né, como ele vai sofrer mutações. Um vírus, mas pode ser uma bactéria, enfim, ou outro patógeno. E, de forma muito importante, para a gente poder desenvolver ferramentas para combatê-los. Então, através desse sistema, que a gente chama de sistema PABS, né, para simplificar, os países, como que ele funcionaria, né? Apesar dos termos ainda não estarem totalmente finalizados. Os países vão compartilhar as informações e amostras e dados sobre patógenos com a OMS. Ainda está sendo discutido se isso vai ser através de uma plataforma que a própria OMS teria que criar, uma plataforma, né, enfim, digital, de plataformas que já existem e que já operam e que os países já utilizam para esse tipo de compartilhamento, ou até de outros modelos, né? Isso tá na mesa no momento e está sendo discutido entre os países. E tem muitos detalhes técnicos e enfim, como eu falei, acabam tocando em muitos interesses. A partir desse compartilhamento, né, os usuários desse sistema, que podem ser pesquisadores, universidades, empresas farmacêuticas, né, enfim, esses usuários podem acessar essas informações, processá-las, e isso, como eu falei, né, é crucial para produzir novas tecnologias. E aí o outro lado desse sistema, né, porque ele é um sistema para acesso e repartição de benefícios, e está estabelecido que acesso e repartição de benefícios em pé de igualdade, né? Esses usuários vão ter que creditar as informações que eles usam, né? Então dar crédito de onde vem, né? Informar esse tipo de coisa, e compartilhar com a OMS uma parte dos produtos que sejam desenvolvidos. E uma parte até pequena, na verdade, se a gente for pensar, porque seria 10% como doação e outros 10% sobre preços acessíveis, que ainda não está exatamente definido o que é preço acessível. Uhum. A partir disso, a OMS vai distribuir esses produtos de acordo com prioridades epidemiológicas, como eu falei, e com países que tiverem mais dificuldade e não de acordo com critérios mercadológicos, né, de quem pode pagar mais, como foi tão marcante na Covid, né?
2: Sim.
3: Eu acho que todo mundo se lembra, assim, foi muito vívido isso.
2: Quero pegar exatamente nesse ponto. Na Covid, houve ali uma crítica muito forte de países em desenvolvimento e de países pobres economicamente, de que primeiro os países desenvolvidos cuidaram dos seus, né, ou venderam as suas vacinas produzidas e deram internamente, né, priorizaram seu usuário interno e posteriormente a venda, enquanto os países ficaram ali, né, guardando alguma possibilidade de poder também, não só comprar, mas como desenvolver posteriormente a própria vacina. Como é que fica essa questão dentro desse acordo? Porque se é um acordo que prevê o enfrentamento desses países signatários em cooperação, existe alguma questão aí, como se chama, de vinculante, de que todo mundo vai poder ter acesso ao mesmo tempo, independentemente da sua posição, né, no cenário econômico, né? Eu sou desenvolvido, eu sou desenvolvimento, ou ainda sou uma nação muito pobre do ponto de vista econômico, como é que fica, né, esse quesito, que é um quesito muito importante, da distribuição de maneira igual?
3: Então, como eu falei, né, é realmente através desse artigo 12, né, que é o que define o sistema de acesso a patógenos e repassão de benefícios, e 10% com doação e outros 10% sobre preços acessíveis, e isso que vai compor esse recurso que a OMS vai poder usar para poder distribuir com esses países. Até então não existe esse tipo de mecanismo, né? Vai ser isso vai ser inaugurado a partir desse mecanismo. O que a gente tem hoje é um outro mecanismo que não é um tratado, né? A gente tem um marco para influenza, que foi desenvolvido há alguns anos no contexto, né, da H1N1, que funciona também de forma similar ao que vai ser o PABS, mas de um âmbito mais restrito, porque é só para vírus considerados da influenza, que é esse compartilhamento de patógenos e a repartição de benefícios dos produtos desenvolvidos com eles. Mas nessa escala do que a gente está falando, vai ser um sistema inovador, né? E vai ter um impacto maior.
2: Rânia, apesar de você já ter explicado bem, né, essa questão dos patógenos, eu acho que na cabeça de quem é leigo neste assunto e fica com, né, observando um pouco de longe, não só ler

0: está em jogo quando a gente pensa num cenário desse que, no primeiro momento eu fico me perguntando, claro, eu vou disponibilizar para um país que também esteja fazendo pesquisa, enfim, como houve mesmo, né, na questão que o vírus foi descoberto primeiramente na China, enfim. Só que existem muitos outros elementos ao longo desse processo. Que elementos são esses? O que pesa mais? É receio de questões biológicas ou é um receio mais econômico, porque a empresa XYZ está num determinado país desenvolvido e vai querer, aquela indústria farmacêutica vai, quer ser ali a liderança naquele processo. O que está em jogo nisso? E assim, eu tô te perguntando de um modo geral mesmo, né? Independentemente do que prevê o acordo, mas o que está por trás de negociações que são muito profundas, né? Pelo que você está falando, começa em março do ano passado, não é isso? E ainda está em negociação, ainda tem muita coisa a ser negociada. E aí, o que está nesse processo, né? Quais são as questões que acabam se tornando viram barreiras, né?
1: Não, acho que é uma pergunta importante, porque eu estou tentando ser sucinta, né, nas minhas respostas, mas realmente é um tema muito complexo e que envolve muitos aspectos a serem considerados. Todos esses que você mencionou, na verdade, o econômico é um aspecto muito importante. Econômico, não só econômico, né, mas assim, a possibilidade dos países terem acesso a essas tecnologias para que a sua população não morra em vão, né, e que onde a pessoa tenha nascido, né, num país pobre ou num país rico, que isso não seja o determinante se ela vai viver ou não, que foi o que a gente viveu durante a Covid. Então isso é muito, muito, né, isso é uma questão realmente de vida ou morte, acho que é importante lembrar, mas é uma questão atravessada por muitos interesses econômicos, sem dúvida. Eu acho que é um ponto muito importante na negociação, que tem aparecido muito na negociação, é que a gente, quando eu falei, né, eu tentei fazer a diferenciação que esse sistema ele vai tanto facilitar o compartilhamento de amostras físicas de patógenos, né, quanto a informação digital, né, então a representação digital desses patógenos. E o que a gente tem visto nas negociações é que os países desenvolvidos têm falado coisas como que essa informação não é importante, não é tão importante, não é tão valiosa, que ela não precisa ser incluída nos termos desse acordo. Só que isso não é verdade. E hoje em dia, o desenvolvimento tecnológico acontece muito em nuvens, né? E não é tão dependente a gente fala de laboratórios molhados, né? Óbvio que tem várias fases de desenvolvimento que precisam de um laboratório físico, de uma amostra, mas grande parte também consegue acontecer de uma forma independente. Então, existe de um lado esse argumento de que isso não é importante e do lado dos países em desenvolvimento, que é sim importante, porque a gente sabe que é. Existe toda uma economia ao redor disso, que não são só as empresas farmacêuticas, mas também essa nova emergência de negócios de plataformas e nuvens, bases de dados. Na verdade, essa negociação acaba esbarrando nessa nova, não tão nova assim, né, mas nessa crescente economia, né, e nessa de dados e de base de dados, de infraestrutura tecnológica. E, enfim, então tem interesses econômicos muito importantes aí em jogo e tocando, e você tocou num ponto muito importante também, que é, né, essa possibilidade de uma ameaça biológica. Isso não pode ser retirado do jogo. O compartilhamento desse tipo de dados é muito sensível, porque hoje em dia os países podem compartilhar em bases de dados internacionais, que não são da OMS, né, mas que não são accountable, né, não precisam prestar contas a países ou a OMS ou a quem seja, porque são entidades privadas, e você não sabe o que acontece com a informação que você está compartilhando, com o produto que você está compartilhando. E isso, bem, isso pode acontecer de ser usado de uma forma negativa, né, como uma arma biológica. Isso não pode ser retirado, isso não está fora de cogitação de maneira nenhuma. E eu mencionaria até que tem uma carta que foi emitida por vários cientistas e organizações internacionais que trabalham com esse tema de biossegurança no contexto da negociação do sistema PABS, realmente alertando sobre esses riscos e alertando que é necessário, sim, poder criar mecanismos

0: rigorosos para controlar como que esses materiais e esses dados são compartilhados, são disponibilizados, para a gente poder ter dados e metadados sobre quem acessa, como acessa, para que acessa, o que acontece com isso. E ainda mais na era da inteligência artificial, vírus podem ser criados ou podem sofrer mutações através de nuvens, né? E através da inteligência artificial. E a gente não tem muita ideia da consequência que isso pode ter, na verdade, né? Então, são todos pontos muito, muito importantes, na verdade, e eu diria todos, minha resposta seriam todos.
1: Entendi. É importante a gente esclarecer para o nosso ouvinte, porque estamos num podcast de intriga internacional, né? Esse é um assunto que faz parte ali das relações externas, né? Com dos países. Não é à toa que entram aí questões diplomáticas, questões de relações internacionais. E é por isso que eu te trago aqui para a gente poder entender essa lógica de como um acordo de pandemia envolve negociações entre países e suas diplomacias, né?
0: Sim.
1: E aí, para a gente poder encaminhar, assim, você já disse, em que pé está esse acordo agora? Ali começa uma negociação no ano passado, o interesse em se pensar coletivamente caso uma futura pandemia aconteça, e agora, em que momento estamos desse acordo?
0: Eu só queria fazer uma pequeníssima correção,
1: claro.
0: Que a negociação não começou ano passado, né?
1: Ah, sim.
0: O que começou ano passado foi a negociação do anexo,
1: uhum.
0: Né? Desse artigo 12, mas na verdade os países já estavam em negociação há 3 anos, mais ou menos. Então, na verdade, a gente está nisso há quase 5 anos, uhum. no acordo. Ele não está vigente, né? Porque, como eu falei, os países votaram em relação à parte do texto, esse anexo ainda está sendo negociado, e essa adoção desse texto de forma completa depende desse anexo, né? Então, em maio desse ano, houve a Assembleia Mundial da Saúde, né? Da Organização Mundial da Saúde. Os países decidiram e concordaram em estender as negociações, porque havia um prazo provisório para que se chegasse à conclusão em maio desse ano. Não foi possível. E aí o objetivo agora é apresentar o anexo do sistema PABS para adoção em uma sessão extraordinária da Assembleia Mundial da Saúde em dezembro desse ano. E se isso não for possível, apresentar na próxima Assembleia Mundial da Saúde, que seria em maio de 2027. Somente depois que o anexo for adotado, ele vai ser aberto, o acordo, né, vai ser aberto para assinatura e ratificação por outros países, e aí ele só entra em vigor depois que 60 países o ratificarem.
1: E a gente tem acompanhado que o Brasil é um país ativo nessas discussões. Como é que tem sido o desenvolvimento do Brasil nesse debate?
0: O Brasil tem um papel fundamental, né, e um papel até institucional, assim, no momento. O embaixador brasileiro, Tovar da Silva Nunes, ele é, na verdade, co-presidente das pessoas que estão facilitando a negociação, então, que organizam a negociação, que processam as propostas de texto, enfim. Então, a gente está assumindo uma posição, né, o Brasil está assumindo uma posição institucional muito importante nessa negociação, mas, para além disso, o Brasil tem uma tradição diplomática muito forte, uma grande capacidade técnica de análise de textos, de propor linguagem, de negociação com os países, tanto em desenvolvimento quanto desenvolvidos. E a posição brasileira tem muito peso. Eu diria que em relação à América Latina, eu acho que esse peso tem até ainda mais pesado, né? Pela nossa proximidade, pelos nossos laços tão fortes. E além desse lugar que a gente ocupa institucionalmente, a equipe de negociadores, né, do Brasil, eles também, que é separada desse papel do embaixador, é muito importante também e ocupa um papel muito importante. E a gente faz parte, o Brasil faz parte do Grupo pela Equidade, que é um grupo de muitos países em desenvolvimento que tem proposto e defendido medidas assim, mais robustas, vinculantes, né, que tem por objetivo operacionalizar uma distribuição mais equitativa de vacinas, de medicamentos e de outros produtos de saúde. E, assim, só nesse último trecho da negociação, né, eu diria só que assim, o grupo africano tem se destacado mais em apresentar propostas concretas, em defender de uma forma mais firme o acesso a patógenos e a repartição de benefícios num pé de igualdade. Mas o Brasil está sempre apoiando, né, e teve um papel muito protagonista nisso, mas nesse último pedaço nem tanto, né, e já houve pedidos, né, e da sociedade civil organizada para que o Brasil se posicione mais e defenda essa posição de forma mais firme nesse final da negociação.
1: É o Sul Global aí dizendo o quanto é necessário aí essa cooperação diante de uma nova emergência. Não é à toa que o grupo africano está ali atuante e ativo, né? Foram os que demoraram mais a receber apoio durante a pandemia de 2019, né?
0: Sim, sem dúvida. Sofreram discriminação de outros países, né? Quando variantes foram identificadas, enfim, uma situação muito criminosa mesmo.
1: Rânia, te agradeço muito, viu, pela sua disponibilidade mais uma vez em falar com a gente. Agradeço mais uma vez por se disponibilizar a falar com a gente aqui do Intriga Internacional. A Rânia De Vito é consultora da Rede do Terceiro Mundo, especialista nesse assunto sobre o acordo de pandemias que está sendo aí discutido e ainda tem aí uma caminhada a ser feita, principalmente em relação a essa cooperação com os patógenos. Rânia, muito obrigada, viu?
0: Nada, obrigada a você. Foi um prazer. Obrigada.
1: Obrigada. Tchau, tchau.
0: Tchau.
2: Destrinchando.
1: Agora a nossa conversa é com Luana Bermudes. Ela é especialista em relações internacionais, também atua na assessoria de relações internacionais da Vice-Presidência de Produção e Inovação em Saúde da Fiocruz, a Fundação Oswaldo Cruz. Luana, muito obrigada por aceitar conversar com a gente aqui do Intriga Internacional.
3: Obrigada, Bárbara. É um prazer estar aqui com vocês para discutir sobre esse tema tão importante, né? E compartilhar um pouco sobre o acordo sobre pandemias.
1: Pois é, Luana, vamos começar explicando como é que esse acordo se configura e o que ele tem a ver com relações internacionais. Nosso ouvinte pode perguntar, ué, mas é um acordo de pandemia e de que forma isso mobiliza as relações entre países, né?
3: Desde o início, né, esse acordo ele é um acordo internacional no âmbito da Organização Mundial da Saúde, que foi criado depois da pandemia de Covid-19, né, entendendo que a gente precisava reformular algumas regras e fortalecer a nossa preparação em pandemias, né, preparação, prevenção e resposta a pandemias. Então, foi feito um chamado internacional mesmo, por mudança, né, para fortalecer essas regras, tanto de financiamento como de criar novas regras, né, para pandemias. E então, iniciou-se aí no final de 2021 uma negociação entre todos os países que são membros da Organização Mundial da Saúde para conseguir chegar a esse acordo. Então, por isso, né, a gente tem essa negociação internacional que inclui não só os ministérios da saúde, mas também os ministérios das relações exteriores de todos os países membros.
1: E hoje, como é que está o andamento do acordo? Você falou, isso se inicia em 2021. Quais foram as etapas posteriores e em que pé esse acordo está?
3: O acordo em si, ele foi aprovado no ano passado, em maio de 2025. Ele, como eu falei, começou a negociação em dezembro de 2021. Então foi uma negociação de alguns anos e bem intensa, e ao mesmo tempo que uma outra negociação internacional que era para o fortalecimento do Regulamento Sanitário Internacional, que também é um marco importante, né, nesse ponto de preparação e resposta a epidemias e pandemias e emergências em saúde pública. Então, foram duas negociações que tiveram lugar paralelamente, com objetivos não similares, mas complementares. E esse acordo, então, depois de alguns anos e muitas reuniões, foi aprovado em 2025. Depois da aprovação dele, ele criou um grupo de trabalho intergovernamental para conseguir detalhar alguns pontos que ainda estariam em aberto ou que ainda precisariam de algum detalhamento. Então, ele está nesse momento, ele foi aprovado. Mas existe agora um grupo de trabalho que também é composto por todos os países membros da Organização Mundial da Saúde, para discutir alguns pontos específicos que ainda precisam de um detalhamento ou de uma criação, né? Tanto, por exemplo, de uma conferência das partes, que vai ser a reunião, né, de decisória e de acompanhamento desse acordo, mas também alguns sistemas, né, algumas redes que foram criadas pelo acordo que precisam agora de realmente se concretizar. E um deles é um sistema de acesso a patógenos e repartição de benefícios.
1: Pois é, vou chegar nesse sistema, mas queria antes que a gente pudesse explicar para o ouvinte. Em linhas gerais, a gente sabe que são acordos que são muito extensos, né? Tem vários pontos, itens, subitens. Mas em linhas gerais, o que prevê um acordo de pandemia para enfrentamento de novas pandemias entre os países?
3: Olha, esse é um acordo que realmente, como você falou, né? Ele tem diversos itens tentando, né, pensar em todo um ciclo, tanto de prevenção como prevenção, preparação, né, e a resposta em si, né? Então ele pensa desde o início até o momento, né, se não conseguir a prevenção em si, o momento de resposta da pandemia. Então ele trata, por exemplo, de questões relacionadas à força de trabalho em saúde, né? Então, para a proteção, né, dos nossos trabalhadores em saúde, que a gente sabe que ficam na linha de frente em situação de extrema vulnerabilidade. Também questões de fortalecimento dos sistemas regulatórios, pesquisa e desenvolvimento, né, para conseguir desenvolver produtos, tecnologias em saúde, né, tanto vacina como diagnóstico, como possíveis tratamentos de forma rápida. Ele também trata de vigilância, né, como parte da prevenção em saúde pública. Um dos pontos também é a questão de uma só saúde, né, que é essa dimensão entre a saúde animal, vegetal e humana, então pensando também nessa parte de vigilância. Aí tem a parte mais de produção, né, local, produção de medicamentos, terapêuticas e vacinas, transferências de tecnologia também, a rede de frios e logística, então uma cadeia de logística toda para essas vacinas, esses produtos todos chegarem, né, nos países e nas populações. Ele também trata de comunicação. A gente teve um problema gravíssimo de fake news e de tudo, então ele trata também dessa questão, né, de comunicação e de como se comunicar com o público. Trata de financiamento, que também é uma das grandes questões, né, de, bom, a gente está criando algo aqui que pode ter que gerar o fortalecimento de vigilância nos países, mas isso pode gerar também custos, né, então como que os países vão realmente aderir a esse acordo? Então tem essa parte de financiamento importante, a parte de cooperação internacional, obviamente, né, para apoiar a implementação do acordo e também durante, né, uma possível pandemia. Então, de forma, enfim, né, tentando falar aqui de forma geral, tudo que é tratado nesse acordo e, como eu falei, a questão do acesso a patógeno e repartição de benefícios também como um ponto importante do acordo.
1: Antes da gente ir para o sistema de acesso a patógenos, queria dar um exemplo aqui para o nosso ouvinte. Por exemplo, uma vez o país se tornando signatário do acordo, chegaram ali a um consenso sobre um determinado ponto. Vamos pegar aqui o lockdown, né, que foi algo que muitos países divergiram em relação a isso. Uma vez os países sendo signatários do acordo, eles vão poder tomar decisões fora do acordo? Por exemplo, o lockdown, né? Chegou-se à conclusão no acordo que é necessário, sim, um lockdown, mas o país que está dentro do acordo diz, não, eu vou aqui tomar a decisão que eu achar mais adequada para mim, para olhando o meu ponto de vista econômico, sei lá, né? Estou pegando uma hipótese, né? Uma imagem mais hipotética. Ele vai poder fazer isso ou ele vai ter que seguir o que está previsto no acordo?
3: Os países, eles têm, enfim, são soberanos, né? Então, o acordo, ele não dita o que cada país tem que fazer, ele só cria algumas regras de forma geral, mas a partir do momento que um país ratifica esse acordo, ele tem que passar também por uma legislação interna, né? Esse acordo vai ser ratificado no Congresso e são criadas legislações e tudo. Então, os países, eles não são obrigados a fazer nada assinando o acordo, né? Eles se comprometem ali a seguir algumas regras e algumas convenções, mas não tem uma obrigatoriedade ou não tem nada que realmente afete a soberania do país, né, e a tomada de decisão do país. O que são realmente compromissos, né, que aí o país realmente deve seguir esse compromisso, mas o acordo ele não diz, tem que fazer lockdown ou não tem que fazer lockdown. Ele dá mais diretrizes gerais, né, do que seria importante ter, de como fortalecer as capacidades dos países e, enfim, né, esse tipo de diretriz.
1: E aí chegamos no sistema de acesso a patógenos. Esse item vem sendo aí muito discutido, muito debatido. Quem acompanha o acordo sabe que esse talvez seja um ponto ali nevrálgico nessas relações. Por quê?
3: Como a gente sabe, né, realmente um dos pontos principais durante a pandemia foi que muitos países ficaram para trás na fila, né, da vacina, que a gente pode chamar. Então, tanto países aqui da nossa região, principalmente países em desenvolvimento, né, ficaram para trás. A gente, como tem instituições públicas fortes, né, que puderam produzir a vacina, como a Fiocruz, como o Butantan, a gente teve essa vantagem, mas muitos países não tiveram. Então, a ideia é que isso não aconteça novamente, né? A ideia é que se, enfim, existe dentro do acordo a questão do fortalecimento das capacidades produtivas, mesmo locais e regionais, e aí a gente também tem a questão que a maioria, né, dos vírus, dos patógenos, acabam vindo também dos países em desenvolvimento, os países do sul global. Então, a partir do momento que se compartilha o material genético ou o sequenciamento genético, né, desse patógeno, que se uma empresa ou alguém utiliza isso para desenvolver uma vacina, tem que ter alguma condicionalidade, né, de que essa vacina vai realmente ser acessível para, enfim, para todos os países e todos que realmente necessitam. Então, é mais assim, estabelecer algumas diretrizes das relações comerciais entre os provedores, né? Não só os provedores, mas quem utiliza os patógenos, quem tem lucro em cima desses patógenos e realmente quem precisa, né, de acesso.
1: Esse é um assunto que, para quem está ouvindo a gente, que talvez nunca tenha tido uma conversa sobre esse tema, pode ficar na dúvida no seguinte sentido. Ok, um vírus foi encontrado, ele gerou uma crise sanitária, ele foi em um determinado país, aquele determinado país é desenvolvedor de vacina, aquela vacina chegou primeiro para aquele país e não para outros ali que também tinham tanto ou quanto necessidade como ele. A ideia é que uma vez descoberta a própria vacina, que isso se multiplique de uma forma mais igualitária ou ainda vai ser aí fruto de negociação e negociação até que as vacinas cheguem para todo mundo. Como é que funciona um pouco isso, Luana, para a gente poder entender?
3: A ideia é que se multiplique de forma igualitária, então que haja uma distribuição desse produto, né, dessa tecnologia em saúde de forma mais igualitária, que não seja só alguns países e os outros esperam enquanto pessoas morrem. Realmente, a ideia é que, por exemplo, tenha uma alocação de um percentual, assim, não tem problema o país desenvolvedor receber o produto, mas que tenha também um percentual, uma alocação para outros países também e o mundo inteiro.
1: E aí, a gente pensa, por exemplo, ok, não estamos numa emergência sanitária agora, mas você, por exemplo, é uma especialista em doenças negligenciadas, né? Você tem aí uma pesquisa em torno disso. Há uma possibilidade de que esses temas entrem nesse acordo, embora não tenhamos uma pandemia? De que forma essa troca entre os países pode também ser uma forma de apoio em questões que já estão em andamento? A gente sabe que no Brasil, enfim, o continente africano também, há muitas dessas doenças que, por sua vez, não tem vacina especificamente para isso, porque são muito localizadas, né? Não é algo espalhado. Isso é um item que que pode ser observado no acordo ou isso não entrou no jogo das relações?
3: O que foi pensado realmente são patógenos de potencial pandêmico. Existem outras convenções e outros acordos que podem tratar, né, desse tema de forma geral. Mas o que se trata, e aí foi assim, tentando manter um pouco o escopo, né, do acordo, que é para prevenção de pandemias, então ele trata mais de patógenos de potencial pandêmico. Mas ele trata sim de momentos, tanto de momentos de pandemia como momentos que a gente não está vivendo uma pandemia, né? Porque tem toda a questão realmente, como eu falei no início, da preparação para essa pandemia, né? Para uma possível pandemia. Então, a preparação dos sistemas de saúde, o fortalecimento, resiliência dos sistemas de saúde para poder lidar com uma possível pandemia. Então, o acordo e o sistema também, que a gente chama de PABS, né? De acesso a patógenos e repartição de benefícios, ele também lida com momentos em que não estamos vivendo uma pandemia, né? Porque a ideia é, inclusive, você conseguir detectar um patógeno de potencial pandêmico com antecedência para conseguir possivelmente evitar uma pandemia.
1: Você hoje está assessorando, né, a Fiocruz nessa relação não só do acordo, mas enfim, de outras questões que envolvam aí relações internacionais. A Fiocruz teve um papel muito importante durante a pandemia, foi referência, inclusive, né, nas Américas. Queria que você falasse como é que ela entra como instituição nessa discussão, né, do acordo de pandemias.
3: Não, com certeza. A Fiocruz, ela participa ativamente da discussão, inclusive durante as negociações lá no acordo. Então, tanto na negociação como dando também subsídios, né, para os negociadores que estão lá. A negociação acontece em Genebra, né? Então, a Fiocruz, ela tem esse papel como instituição de Estado na discussão mesmo, até porque quem negocia é, como eu falei, o Ministério das Relações Exteriores e o Ministério da Saúde, né? Mas aí a Fiocruz, como uma instituição vinculada ao Ministério da Saúde, também tem uma participação nessa negociação. E aí, assim, eu acho que é importante também levar em consideração que é um acordo que ele trata de muitos temas, né? E vai também para além da pasta da saúde especificamente, né? E por isso também essa liderança importante do Ministério das Relações Exteriores e, inclusive, com diversas reuniões, né? Foram durante todo o momento de negociação e ainda acontece agora na negociação do PABS especificamente, reuniões ali com outros ministérios, né? Com a esplanada de forma geral. Então, são convocadas pelo Ministério das Relações Exteriores algumas reuniões e com, enfim, com uma frequência variada para discutir de forma geral o ponto de vista aí, de todas as instituições que participariam, né, desse acordo. E aí a Fiocruz, obviamente, é uma das instituições também que sempre acompanha e participa.
1: Agora, a gente, claro, não quer esse cenário, mas os cientistas vêm apontando que do jeito como o planeta está, né, o ser humano mexendo e muito em áreas em que não deveriam mexer, como a Amazônia, por exemplo, há o risco, sim, de novas pandemias, né? Se esse acordo não estiver vigente ainda, o que acontece nas relações entre os países? Cada um vai agir, como você já disse, de certa forma, que a soberania prevalece. Mas o fato do acordo já ter andado bastante, as discussões já terem andado bastante, isso pode aí ser um encaminhamento talvez menos traumático do que foi em 2020?
3: Olha, eu espero que sim, né? Mas realmente é uma grande preocupação de todos, porque o acordo, ele foi aprovado, mas ele não abriu para assinatura, porque ele está pendente dessa negociação do sistema PABS. Então, realmente, e aí isso é um ponto crucial. Até a gente conseguir terminar essa negociação do PABS, o acordo não poderá ser assinado por nenhum país membro, e aí, enfim, e aí isso atrasa todo o processo, né? Já tem um ano que o acordo, mais de um ano, né, que o acordo foi aprovado e ele ainda não abriu para assinatura. E aí tem todo o processo, né, de assinaturas, de ratificações, e aí depois das ratificações de, acho que são 60 países, que ele entra em vigor. Então, realmente tem todo esse processo aí até ele conseguir entrar em vigor, e a gente tem essa preocupação, mesmo que já tenham tido negociações. Eu acho que pode-se, né, a Organização Mundial da Saúde, por exemplo, pode usar o acordo como um exemplo e uma diretriz e tentar dizer aos países, né, o que pode ser feito, mas realmente fica mais difícil os países realmente cumprirem algo que eles ainda não se comprometeram. Assim, eles obviamente se comprometeram ao aprovar durante a Assembleia Mundial da Saúde, mas eles não são partes do acordo especificamente. Então, realmente é uma grande preocupação de ter uma nova pandemia e a gente ter negociado, né, um acordo para apoiar nessa preparação, prevenção e resposta, ele ainda não ter sido ratificado, enfim, não estar vigente, né?
1: Quanto a saída dos Estados Unidos aí da OMS prejudica esse processo? Ou não tem impacto?
3: Com certeza tem impacto. Os Estados Unidos foram um país extremamente ativo na negociação do acordo, e aí tanto do acordo como do Regulamento Sanitário Internacional, que eu falei que foi uma negociação paralela. Então, enfim, é um país extremamente importante, né, que a gente entende que seria bom que fosse parte do acordo também. A gente sabe que os Estados Unidos acaba tendo também uma certa dificuldade na questão de ratificação de convenções, né? Mas, ao mesmo tempo, a participação do país na negociação em si era algo que era, assim, era muito ativo, né? E aí acabou também, com os Estados Unidos fora, acabaram tendo algumas questões, né, durante a negociação agora do PAPS, por exemplo, vazaram alguns documentos e alguns acordos bilaterais entre os Estados Unidos e alguns países africanos que condicionavam uma ajuda humanitária que eles estavam oferecendo, né, para o enfrentamento do HIV, da tuberculose e da malária, ao compartilhamento de patógenos sem essa contrapartida, né, que geraria o sistema PABS. Então, a gente vê que eles estavam também indo bilateralmente, né, e realmente influenciando alguns países, condicionando uma ajuda humanitária a algo que acaba minando um pouco a negociação que está acontecendo agora em torno do acordo e do sistema PABS, né? Então, realmente, esse é um ponto bem complicado, né, que tem acontecido, e aí a gente vê que isso influencia também muito na negociação, né?
1: Quando você fala, assim, talvez para o nosso ouvinte que, como eu já disse algumas vezes aqui, que não tem muito contato com esse tema, pode parecer um processo mais simplificado do que ele é, e não é um processo complexo. Porque, por exemplo, você descobre um vírus num determinado local e acha que você pode compartilhar aquelas informações com outros cientistas do mundo inteiro até se chegar a um denominador comum e uma vacina, enfim. E não é. É um processo que depende de negociações entre países, entre, enfim, né, os diferentes atores para que aquele processo chegue até uma vacina que possa salvar alguém, né? Então, tudo isso está em jogo nesse sistema PABS, né?
3: Sim, e claro que você, assim, você pode e você deve compartilhar, porque realmente essa questão do acesso rápido aos patógenos é um ponto que gera também, né, o desenvolvimento rápido de possíveis tecnologias. A questão é realmente ter algumas regras para esse uso desses patógenos. E a gente pensando em patógenos de potencial pandêmico, isso pode gerar questões de segurança, né, nacional, então bioterrorismo, então também são questões que precisam de regras não só para essas condições, né, de repartição de benefícios, mas para ter algum registro e algum acompanhamento do que está sendo feito com esses patógenos. E aí eu acho que é importante também levar em consideração que isso não é uma discussão nova, né? Assim, já existem outros mecanismos que também fazem isso, essa questão de acesso e repartição de benefícios. Existe a Convenção sobre a Diversidade Biológica, que tem um protocolo específico que chama Protocolo de Nagoya, e esse protocolo, ele regulamenta também sobre a questão do acesso a recursos genéticos, aí como eu falei, é a Convenção de Diversidade Biológica, e repartição de benefícios advindos da utilização desses recursos, né? Então, é algo também que já é discutido no âmbito internacional, já é conhecido. Aí, a partir desse protocolo, a gente, por exemplo, o Brasil, tem uma lei específica sobre isso, né? Sobre o acesso ao patrimônio genético, o acesso ao conhecimento tradicional associado e sobre a repartição dos benefícios. E, além disso, tem também outro marco dentro da OMS, que é o marco, ele chama marco de preparação para influenza pandêmica. E ele também trata, né, e até isso é interessante, porque muita gente falava assim, como a gente já tinha isso, falavam que se fosse uma pandemia de influenza, a gente estaria mais preparado do que o caso da pandemia de Covid-19, né? Porque existe realmente também esse marco que a gente chama de PIP, pela sigla em inglês, que trata da questão de acesso também ao vírus da influenza de potencial pandêmico e o que se faz com o uso dos recursos, né? Então, já existem algumas regras para essa questão, né? De transferência de tecnologia, de alocação de um percentual da produção de vacina para uma possível gripe pandêmica. Então, só para também destacar que essa discussão ela não surgiu do nada, né? É algo que já vem sendo discutido até em outros âmbitos.
1: Tá certo. Luana, você tem alguma coisa que você queira ressaltar, que eu não tenha perguntado nesse processo?
3: Não, eu acho que a gente falou um pouco da Fiocruz, né? Mas eu acho que é importante ressaltar também o papel do Brasil nesse processo.
1: Sim.
3: O Brasil
1: tem
3: um papel bem relevante, tanto no processo da negociação, né, do acordo que já finalizou, como agora na negociação que está acontecendo do grupo de trabalho intergovernamental. O Brasil, ele representa dentro da mesa, existe uma mesa diretora que é composta por um representante de cada região. E aí o Brasil foi selecionado para ser o representante da região das Américas. Então, durante todo o processo de negociação do acordo, o Brasil fez parte, né, dessa mesa diretora, então, na pessoa do embaixador Tovar, que era o representante permanente ante as Nações Unidas lá em Genebra, e ele exerceu o papel de vice-presidente da mesa diretora durante o acordo sobre pandemias e atualmente exerce o papel de co-presidente da mesa diretora do grupo de trabalho intergovernamental que está negociando o sistema PABS e, como eu falei, os outros pontos que ficaram em aberto do acordo. Então, além desse papel relevante, né, de ser selecionado para representar os países das Américas, o Brasil, aí, como eu falei também, tem o papel ali na negociação, né, tanto com o Ministério das Relações Exteriores como com o Ministério da Saúde e também essa articulação com o resto da esplanada, né, os outros ministérios relevantes que também lidariam com esse assunto e existe também toda uma discussão com a sociedade civil, né? Aquelas reuniões que eu falei que eram feitas, também foram feitas algumas reuniões com a sociedade civil, com algumas outras organizações que teriam interesse, né, tanto em ser atualizados sobre a negociação, como realmente de gerar alguns subsídios para os negociadores indo lá para Genebra. Então, acho que é importante também esse papel, falar um pouco desse papel do Brasil na mesa diretora, mas também, e aí o Brasil, ele acaba tendo um pouco um papel de criar pontes, né, assim, como você sabe que é a diplomacia, né, brasileira, de tentar, obviamente que o Brasil é um país em desenvolvimento e se alinha com as necessidades e prioridades, né, dos países em desenvolvimento, mas tenta também, né, como uma negociação multilateral, a gente precisa chegar a consensos, então tenta fazer também essas pontes entre os interesses dos países envolvidos e os interesses dos países em desenvolvimento.
1: Tá certo. É importante, sim, ressaltar esse papel, né? Exatamente porque temos problemas que são muito semelhantes a países em desenvolvimento, como nós, né? Como o Brasil, e essa atuação do Brasil aí para tentar a gente, se dentro de um possível cenário de nova pandemia, a gente ter melhores indicativos aí do que tivemos durante a Covid. Luana, te agradeço muito, viu, mais uma vez, pela sua disponibilidade em conversar com a gente aqui do Internacional.
3: Obrigada, Bárbara. Eu agradeço também pelo convite e eu estou à disposição também, né? Quando terminar a negociação do sistema PABS, a gente pode conversar novamente.
1: Ah, microfones abertos, voltaremos a conversar. Essa foi a Luana Bermudes, ela é especialista em relações internacionais, assessora da Vice-Presidência de Produção, Inovação e Saúde da Fiocruz, nesse assunto, especificamente em relações internacionais. Muito obrigada, Luana.
3: Obrigada, Mara.
1: Tchau, tchau. O Intriga Internacional de hoje vai ficando por aqui. Eu agradeço a você que ficou com a gente até o final desse episódio. 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
5: 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Começa a guerra contra o terrorismo. No dia 11 de setembro de 2001, os Estados Unidos sofreram um atentado que derrubou as torres do edifício World Trade Center. No mesmo dia, o presidente George W. Bush se dirigiu à nação declarando guerra ao terror e contra países que abrigassem grupos terroristas. O mandatário alegou que o país precisa se defender desses ataques e difundir valores considerados liberais. A guerra ao terror já despertou críticas por seu viés imperialista, além de estereotipar a figura do árabe muçulmano como inimigo. Saiba mais sobre essa campanha dos Estados Unidos em instantes com Virada de História.
6: Trabalhadores do campo já poderão então ser concretizados.
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1: E aí, apaixonados por história, beleza? Bárbara Pereira na área, pra gente revirar os 25 anos da guerra ao terror. Um conflito que oficialmente não acabou e chacoalhou muitos países, sobretudo no Oriente Médio.
5: Pois é, Bárbara. Pedro Henrique Lima aqui também pra falar dessas ações dos Estados Unidos contra países como Afeganistão, Iraque, Líbia, Síria, entre outros. Uma campanha de larga escala que nasceu após um evento traumático para o mundo.
1: Poucos dias após o ataque do 11 de setembro, o presidente George W. Bush discursou no Congresso americano e lançou a frase que sintetizaria duas décadas de política externa: ou vocês estão conosco ou estão com os terroristas. Estava decretada a chamada guerra ao terror.
5: Rapidamente, a Casa Branca formulou a chamada Doutrina Bush, um paradigma de segurança nacional baseado em dois pilares centrais: a ação preventiva e o unilateralismo. Na prática, os Estados Unidos arrogavam para si o direito de atacar qualquer nação preventivamente, sem necessidade de aprovação da ONU, caso enxergasse aí uma ameaça iminente.
1: Bush cunhou a expressão eixo do mal, rotulando países como Iraque, Irã e Coreia do Norte.
5: E a resposta militar, Bárbara, começou logo com a invasão do Afeganistão em outubro de 2001 para derrubar o Talibã e caçar a Al-Qaeda. Mas a ambição imperialista levou a intervenção ainda mais longe.
1: Em 2003, sob o pretexto, mais tarde desmentido, de que Saddam Hussein possuía armas de destruição em massa e conexões com os ataques do 11 de setembro, os Estados Unidos invadiram o Iraque.
5: E segundo dados do estudo Costs of War, da Universidade Brown, a guerra ao terror não foi nada barata, custando aos cofres norte-americanos mais de 8 trilhões de dólares, isso ao longo de 2 décadas de conflito, um valor astronômico financiado por endividamento público que enriqueceu gigantes da indústria bélica.
1: Mas o custo humano é incalculável. Estima-se que mais de 900 mil pessoas perderam a vida diretamente nos conflitos, incluindo centenas de milhares de civis no Iraque e no Afeganistão. Se contarmos as mortes indiretas por destruição de hospitais, fome e doenças decorrentes das guerras, o número passa de 4,5 milhões. Além disso, mais de 38 milhões de pessoas foram deslocadas de suas casas, gerando uma das maiores crises de refugiados da história moderna.
5: Vamos falar sobre como essa guerra ao terror foi pensada, executada e as consequências disso tudo com o nosso convidado de hoje. Bom, e agora a gente tem o prazer de conversar com o Rodrigo Amaral. Ele é professor do curso de Relações Internacionais da PUC de São Paulo, membro do grupo de estudos sobre conflitos internacionais e pesquisador do INCT INEU, que é aí um grupo do Instituto Nacional de Ciência e Tecnologia voltado para os estudos sobre Estados Unidos. Professor, seja mais que bem-vindo ao Virada de História, tudo bem?
7: Tudo certo, Pedro. Obrigado. Um prazer estar conversando com você e com a Bárbara na tarde de hoje.
1: Professor, eu agradeço também. Vamos começar falando sobre a coalizão, de cara já sobre a coalizão. Menos de um mês depois do 11 de setembro, foi formada ali pelos Estados Unidos, Reino Unido, Canadá e Austrália uma coalizão para invadir o Afeganistão. Essa foi a primeira ação da chamada Guerra ao Terror?
7: Excelente pergunta, né? Quando a gente fala sobre a guerra contra o terrorismo, geralmente a gente observa já de imediato as ações intervencionistas, né? Ou as intrusões diretas, né, que os Estados Unidos mobilizam. Mas eu prefiro observar que essa é uma das faces, é a mais relevante, evidentemente, mas dentre outras que também são fundamentais, né? Os Estados Unidos, já de imediato, eles fazem uma transformação bastante relevante do seu aparato de segurança pública, né? A criação, por exemplo, do escritório de Homeland Security, né? Foi feito justamente para adequar a maneira como os Estados Unidos coordenavam as medidas de segurança e inteligência do país, e o que na prática significou, na verdade, a intensificação dos mecanismos de vigilância, né, dos mecanismos opressores do Estado, né? Então, esse é um ponto fundamental que afetou principalmente a parte de segurança pública nos Estados Unidos, né, vigilância sobre imigrantes, enfim, esse é um aspecto bastante importante que de imediato já roda, né, a partir do início da guerra ao terror, e também as, digamos assim, né, as ações diplomáticas dos Estados Unidos para a mobilização global dessa guerra, ou seja, não seria apenas uma guerra mobilizada pelos Estados Unidos, mas era incentivado que o mundo inteiro assimilasse, desenvolvesse políticas de combate ao terrorismo internacional, o que na prática era criar leis que investigassem, que se preocupassem com determinados grupos políticos no internacional, né? Então, claro, a invasão do Afeganistão, ela é notória porque ela é muito agressiva, imperialista, transformativa, mas esses outros mecanismos, eles também são muito importantes, porque eles são uma base importante que vai permanecer, né, quando a gente fala de 25 anos de guerra ao terror, é uma base importante que vai permanecer no imaginário, nas práticas de política de segurança, não só nos Estados Unidos, mas no mundo todo, né? O Brasil, por exemplo, também vai desenvolver uma lei antiterrorista, enfim. Acho que a gente pode perceber como foi, de fato, um ponto de virada no sentido da maneira como se observa a ideia de ameaças ao Ocidente, né, a partir daquela data.
5: Sim, e você poderia contar pra gente, professor, como foi realizada essa invasão ao Afeganistão, como os Estados Unidos se prepararam para essa operação e quais foram ali os primeiros acontecimentos relacionados à invasão ao Afeganistão?
7: Isso, a invasão do Afeganistão, ela foi foi algo já pensado logo nos primeiros dias, né, do pós 11 de setembro. Acho que é importante a gente voltar a essa data, né?
5: Sim.
7: Foi de fato um episódio ad hoc na história dos Estados Unidos, no sentido de que foi o primeiro ataque em solo continental norte-americano, né, realizado por um inimigo estrangeiro, né, os Estados Unidos, que passou por um monte de conflitos internacionais, sendo muito decisivo no rumo da Primeira Guerra Mundial, da Segunda Guerra Mundial, nunca tinha sido atingido em solo continental, né? Talvez a grande exceção é justamente Pearl Harbor, que não é o solo continental, se trata de uma ilha no Pacífico. Então, de fato, foi um evento ad hoc, né? Um evento que de fato surpreendeu e cuja, acho que se a gente pensa no aspecto estratégico da Al-Qaeda quando fez aquilo, era, acho que principalmente demonstrar uma fragilidade daquele suposto hegemon único, né, e questionável numa ordem internacional pós-Guerra Fria, né? Trazer uma fragilidade para uma potência que parecia imbatível, né, inatingível, né, mobilizando muito pouco recurso, muito pouco artifício, conseguiu fazer um estrago gigantesco, né, ataque às Torres Gêmeas, ataque ao Pentágono e o plano também de ataque à Casa Branca, né. Então, acho que esse é um imaginário importante para a gente entender exatamente o tamanho dessas consequências, né, o que se esperava naquele momento do governo Bush era justamente uma resposta agressiva, né? E essa resposta ela veio anunciada poucos dias depois, né? A principal declaração que o Bush faz, que eu destacaria, é a do dia 20 de setembro de 2001. Então, 9 dias, né, ali depois do 11 de setembro, ele declara a guerra ao terror. Ele vai usar esse termo pela primeira vez, né? E ele vai construindo essa necessidade, entre várias aspas, né, de uma resposta objetiva a esse inimigo, né? Esse inimigo era a Al-Qaeda, mas não havia tanta clareza de onde a Al-Qaeda estaria, né? A Al-Qaeda não é uma organização politicamente nacional, né? Então ela tinha como seu objetivo transnacional o desenvolvimento de uma territorialidade islâmica política, né? E que fosse transversal às fronteiras dos países do Oriente Médio, particularmente os países de maioria islâmica, né? Então ele vai nesse discurso de 20 de setembro de 2001, anunciar que o Afeganistão é o espaço onde a Al-Qaeda teria, né, esse é o argumento norte-americano, a maior concentração ali de células, de atividade, e aí nesse sentido vai nomear então o Talibã como um inimigo secundário, né? O discurso é muito interessante do Bush naquele momento, ele dá a entender como se tivesse uma escolha. Ele fala algo do tipo, Talibã, entregue os membros da Al-Qaeda, nos informe onde estão as bases terroristas, permita que eu invada seu território. Ele vai utilizando todos esses termos, o que é um absurdo, né, de maneira geral, até pensando nos próprios critérios do direito internacional da ordem liberal, né? E naquele momento ele faz esse anúncio. É claro que o Talibã não responde, é importante mencionar que naquele contexto de 2001 o Talibã não tinha controle direto do Afeganistão, né, completo. Ele tinha controle ali de algo em torno de 70, 75%, 80% do território, ou seja, era um contexto ainda de disputa, guerra civil, a gente pode até dizer, né, e de um agente político, o Talibã, que não era reconhecido internacionalmente, ou seja, ele era uma vítima ideal para os Estados Unidos, né, e uma vítima importante para que fosse demonstrado todo esse aparato imperial, esse aparato bélico da potência militar norte-americana, né, e de certa maneira o Afeganistão ele se torna muito mais um espaço laboratorial, um teatro, né, para a representação do poder americano ali no início dos anos 2000, motivado evidentemente nesse background, né, da guerra ao terror, como esse espaço de manifestação do poder americano, né? E isso se revelou de uma diversidade de maneiras, né? Acho que primeiro essa ideia de que seria possível reconstruir o Afeganistão de forma unilateral, de cima para baixo, né? Criação de uma democracia pró-ocidental, né? E justificaria o massacre, né, o assassinato de centenas de milhares de civis na região em nome dessa construção democrática, né? Então a gente vê essa argumentação, essa construção argumentativa da necessidade da intervenção como algo conveniente, vamos dizer assim, estrategicamente para os Estados Unidos, né? Porque aqueles que foram assassinados eram justificados, né, no imaginário americano naquele contexto, em nome da necessidade de combater esse grande inimigo, que seria esse terrorista, que a gente não sabe, não tinha muito rosto dele, não tinha muita ideia de quem seria, mas estava se construindo um imaginário muito claro, que esse inimigo seria o islâmico, seria o povo do Oriente Médio, né, da Ásia Central, né, então claramente constituindo um imaginário em termos de signos, em termos de imagem, que vai contribuir para uma percepção totalmente racializada, né, de quem é esse terrorista. E acho que dá para a gente, inclusive, trazer para o contexto contemporâneo, né, do governo Trump, e como a gente, e como o Ocidente, né, continua constituindo esse inimigo terrorista como essa persona racializada, né, não ocidental, não branca, né, e essas consequências vão ser muito ativas, né, a gente está falando desde prisões sem qualquer uso de uma prosecução legal legítima, né, prisões preventivas, né, em grande maneira, até o uso de mecanismos de tortura, para além das guerras diretas, né, que são feitas nesses territórios. O Afeganistão é o primeiro, mas depois vem o Iraque, depois vem outras operações menores no largo todo do Oriente Médio, a intervenção na Líbia. Então foi a inauguração ali de um movimento que dura aí alguns anos, né, um pouco mais de uma década, de um intervencionismo direto dos Estados Unidos no Oriente Médio.
1: Pois é, professor, queria pegar esse gancho exatamente para falar de como essas intervenções havia por trás um conceito que ficou aí conhecido como nation building. Queria que o senhor falasse disso, né, o quanto isso está por trás de todas essas intervenções que o senhor acabou de nos falar aqui.
7: Esse argumento, né, norte-americano do nation building, ele é muito interessante, porque ao mesmo tempo que ele baseia todas essas intervenções, né, entre 2001 e 2015, vamos colocar assim, né, esse período, ele também perde força, né, principalmente ali já no final do governo Obama, né, depois do governo Trump e no Biden, com certeza, com a saída do Afeganistão, enfim. Essa ideia de que o nation building foi, de fato, um processo totalmente fracassado, né? E eu uso a palavra fracassado com bastante cuidado, no sentido de que, é claro que há consequências bastante positivas para o mercado bélico, né? Para a indústria bélica norte-americana, mas eu digo fracassado no sentido de um projeto hegemônico, né, dos Estados Unidos para o Oriente Médio. A ideia seria justamente de que seria possível você, de forma coercitiva, entrar nesses estados, promover a derrubada dos seus governantes, caso eles não estivessem de acordo com as transformações neoliberais e as transformações, entre várias aspas, democráticas impostas pelos Estados Unidos ali, e que se produziria um consenso, né? Por isso que o conceito de hegemonia ele é constitutivo dessas duas variáveis, né? A coerção e o consenso. Mas ficou muito claro que, mesmo com todo o recurso financeiro do mundo, com toda, e lembremos, né, os Estados Unidos, segundo a Cost of War Project, né, da Brown University, gastou mais de 8 trilhões de dólares, né, com recursos e operações da guerra ao terror, ou seja, gastou muito dinheiro, né, ou investiu muito dinheiro, dependendo da forma como a gente observar. Mas, independentemente disso, o que esses americanos não conseguiram foi justamente conquistar os corações e mentes das populações invadidas, né, e eu diria que pelo contrário, né, os processos intervencionistas para reconstruir nações, né, daí a tradução para o português do nation building, elas se provam bastante contraproducentes, no sentido de que intensificou-se uma percepção anti-americana nessas localidades, né? E mesmo os atores que vão, de forma instrumental, surfar essa onda, né? Vamos pegar, por exemplo, o caso do Iraque, né? Tiveram vários partidos, inclusive, que são partidos islâmicos, etc., que apoiaram a invasão dos Estados Unidos porque sabia que essa era a forma de tirar o Saddam Hussein. Então, dentro de um imaginário de disputa interna. Mas no minuto seguinte já vão constituir seus próprios projetos de poder, né? E esses projetos muitas vezes são, em grande maneira, avessos a esse intervencionismo, a esse imperialismo, né, ocidental, que é que é típico, na verdade, desde a invenção do Oriente Médio no pós-Primeira Guerra Mundial, né, desse Oriente Médio pós-otomano.
8: Sim.
7: Então, houve essa tentativa de promoção e que de certa maneira, fracassa. Ela fracassa no Afeganistão porque o resultado em 2021 é o retorno do Talibã e a reconstituição da ordem pré-2001. E posso dizer também que é um fracasso no Iraque, porque o Iraque deixou de ser um ator hegemônico regional, que talvez estaria ali páreo ao Irã, né? Hoje que a gente fala do Irã como um estado tão forte no Oriente Médio, né? O Iraque era tão forte, ou talvez até mais forte que o Irã, né? Na década de 80, na década de 90, antes de todos os mecanismos de sanções que foram aplicados a eles, e finalmente a derrubada do Saddam, né? E a democratização e neoliberalização do Iraque não promoveu um novo estado forte, né? Que talvez fosse benevolente para os interesses norte-americanos, né? Esse é um argumento, né? O outro argumento seria, talvez avesso até essa minha fala, seria que talvez o propósito americano era justamente esse, né? Tem um conceito de desinvestimento, né? No inglês fica mais fácil, que é de-development. Então a ideia não era de fato reconstruir nações, não era de fato estabilizar uma ordem moderna bem dentro desse imaginário liberal ocidental, né? Mas sim gerar crise. Né? E a geração de crise ela é importante para enfraquecer um espaço que na história recente tem produzido os movimentos contra-hegemônicos à ordem liberal capitalista. Então, ó, interessante, aí nesse sentido, o nation building é puramente discurso, né? Ele não é, na verdade, uma prática.

0: Exatamente. E aí eu acho que tem dois elementos interessantes desse seu comentário, Pedro. O primeiro é justamente, acho que o aspecto do impacto mais imediato da intervenção. Num primeiro momento, né, e se a gente for recordar aquele período do início do século XXI, havia-se uma percepção de vitória, de fato, por parte dos Estados Unidos, né? A retirada imediata do Talibã, o sumiço, né, a Al-Qaeda basicamente some naquele período e, de certa maneira, ela deixa de ser o principal ator transnacional contra-hegemônico, né, por conta das ações militares norte-americanas. Mas, por outro lado, isso produziu, na verdade, uma resistência ainda maior, né? E esse, acho que o caso do Talibã, ele é notório nesse sentido, né? Em 2001, quando o Talibã foi derrubado pelos Estados Unidos, ele se autotitulava, né, líder, né, basicamente do Afeganistão, né, o governo seria do Afeganistão, desse emirado islâmico do Afeganistão seria justamente o Talibã, mas quem que reconhecia internacionalmente isso? Apenas a Emirados Árabes Unidos, Paquistão e Arábia Saudita, né? E quando a gente olha para 2021, imediatamente quando o Talibã retorna ao governo, né, e diga-se de passagem, esse retorno de 2021 foi feito sem nenhuma resistência armada, né? Foi a saída norte-americana e a entrada do Talibã. Inclusive, há uma diversidade de documentos que vão articular como o próprio governo Trump teve diálogo com o Talibã, porque já estava se planejando essa saída por conta do alto custo de manter o Afeganistão democrático, entre várias aspas, né? Isso era um gasto gigantesco para os Estados Unidos vão largar a mão disso no final da segunda década de 2000, dos anos 2000, né? Mas, basicamente, o que a gente observa nesse período todo, né, desses 20 anos, né, de ocupação norte-americana, foi o fortalecimento da resistência dentro do Afeganistão, ou seja, o Talibã consegue se reorganizar, se torna mais forte e se torna mais popular, eu diria assim, de certa maneira. Então, essa visão de que o Talibã seria a alternativa ao intervencionismo, né? E, ao mesmo tempo, quando ele retorna em 2021, ele passa a ser reconhecido por uma diversidade de países, né? Inclusive, eu não vou estar com os dados aqui oficiais, acho que vale a gente apenas passar por cima disso, mas reconhecido, mesmo que indiretamente, pelo governo da Rússia, pelo próprio governo do Paquistão, novamente. Há um episódio bastante interessante que é o início da guerra na Ucrânia e é uma manifestação diplomática do Talibã, né, que é basicamente, que é muito irônica, na verdade, que o Talibã vai manifestar que está preocupado com os rumos da guerra na Europa, né, que é uma forma irônica dele falar, ó, eu voltei e a guerra não está sendo mais aqui, né, e olha o resultado para nós, é uma grande vitória para o Talibã, né, e uma derrota para esse projeto, né, se é que esse era o projeto de nation building, né, no Oriente Médio, evidentemente. Então eu vejo um pouco dessa maneira.
1: Agora, professor, a gente tem aí neste período inicial ali, dessa ideia, esse conceito aí do nation building e toda essa formação dessa coalizão, a gente tem à frente nos Estados Unidos, George Bush. Queria que o senhor falasse da participação dele, de como foi George Bush à frente dessa ideia de guerra ao terror.
0: Ótimo, né? O Bush, ele por durante muito tempo, né? Inclusive antes da sua própria eleição, o Bush filho, né? Inclusive, isso é um ponto importante, né? A grande figura política do establishment norte-americano, na verdade, era o pai dele. Ele era, vamos dizer assim, um herdeiro, né? Porque o pai dele foi responsável por fazer a Guerra do Golfo em 1991. Era um político bastante renomado, né, do Partido Republicano, tinha uma representação importante e muita dessa característica, né, do Bush pai é o que vai basicamente lançar, né, o Bush no início dos anos 2000, que vai, na verdade, confrontar uma agenda, a agenda, vamos dizer assim, progressista, né, que vinha representada pelo Al Gore, que vai ser o cara que vai perder a eleição para ele, né? Inclusive, o dado é interessante. Se eu não me engano, o Al Gore ganhou em números totais, mas perdeu na questão dos delegados, né? Da representação de cada estado norte-americano. Ou seja, o Bush, ele ganha uma eleição sem ser um cara importante, na verdade, né? É muito julgado e talvez existia uma dúvida muito grande por parte dos norte-americanos sobre a capacidade governativa dele, e com uma agenda protecionista, não intervencionista. Mas o 11 de setembro muda tudo, né? E faz com que haja uma reversão completa do projeto de governo, vamos dizer assim, do Bush, né, no seu primeiro mandato. E, ao mesmo tempo, o fato de isso mudar e os Estados Unidos investirem em um projeto peremptório,

0: que eles chamam, né, intervencionista, o que, que quer dizer isso, né? Quer dizer que são ações que vão antecipar as ameaças, antecipar os problemas. Por quê? Porque o 11 de setembro agora tem que ser o grande modelo, né? Nós fomos surpreendidos, não podemos ser novamente. E aí, esses bilhões de gastos que são investidos já no primeiro mandato do Bush para fazer essas intervenções, né? Só que em grande medida eu não coloco, claro, ele era o presidente, né? Mas eu coloco muito mais na conjugação do seu governo, né? A gente não pode esquecer que uma das representações mais interessantes aí é o fato de ser um governo neoconservador, né? O conceito de neoconservadorismo vai emergir bastante a partir do primeiro governo Bush, né? Com figuras como o Rumsfeld, como o Dick Cheney, né? O Rumsfeld, que era o secretário de defesa ou de Estado, agora me fugiu, né? O Dick Cheney, vice-presidente dos Estados Unidos na época, né? Então, esses caras que talvez seriam os cérebros do governo norte-americano na época, figuras aí sim, né, do establishment também republicano, né, bastante articulados, tanto no setor empresarial norte-americano, né, que vai inclusive ser bastante participativo, né, nas reconstruções. Eu destacaria principalmente o setor bélico armamentista, o setor de infraestrutura, o setor petrolífero e de agronegócio vão participar muito desses processos de reconstrução, que é a agenda neoliberal mesmo. Então note, ao mesmo tempo que é uma agenda muito clássica de guerra e intervenção, ela também assimila aspectos do contexto econômico global desse tempo, né, do nosso tempo, que é o neoliberalismo. A ideia de promover a privatização da economia nacionalizada do Iraque, isso era muito importante, e isso vai estar presente nos discursos do Bush, promovido por esses neoconservadores dos Estados Unidos. A necessidade de você, o neoconservadorismo está nisso, né? Ele é quase que um imperialismo explícito, né? Então você precisa que haja uma coalizão internacional para conduzir todo esse processo, né? Porque esses povos não fariam de forma autônoma. É muito parecido com o que aconteceu há 100 anos atrás, na Primeira Guerra Mundial, né? A Inglaterra e a França falavam a mesma coisa. Nesse mundo pós-otomano, o Império Otomano perdeu a Primeira Guerra, o que, que a gente vai fazer com essa vastidão de território do Império Otomano? Eles falam, a gente vai contribuir para o desenvolvimento, né? Eles vão usar essas palavras liberais, que nada mais é do que uma nova forma imperialista, né, de dominação. Vão ter os mandatos, as pessoas que vão conduzir esse processo. No caso da guerra ao terror, é muito semelhante, né, as intervenções. Tanto o Afeganistão quanto o Iraque vão ter esses diplomatas norte-americanos, esses políticos norte-americanos, que vão ser os responsáveis por conduzir as transformações, não só da elite governante nesses países, mas da infraestrutura governativa, ou seja, da Constituição, das regras de economia, da justiça nesses países, assimilando basicamente tudo que era ocidental. O projeto ia dentro desse sentido, né?
1: Sim, o Donald Rumsfeld, ele era secretário de defesa, né? Ele foi...
0: Defesa, ótimo.
1: Isso, ele foi... É curioso, porque ele foi secretário de defesa do Gerald Ford em 75 e depois voltou com o George W. Bush. O Dick Cheney também fez parte do governo do Gerald Ford, né? Então é uma elite ali que já estava junta.
0: De fato, establishment.
1: É, o establishment total, assim, né? Dos republicanos ali. Agora falando um pouco mais sobre esse grupo político, antes da gente passar pro caso do Iraque, dá pra gente colocar na conta desses caras aí, mais do que o presidente Bush, ou professor, toda essa retórica da guerra ao terror, as operações militares, a invasão de Afeganistão e Iraque, esses foram os caras de fato, assim, idealizadores por trás disso? Dá pra gente falar assim?
0: Eu diria que sim, né? A gente tem um documento muito importante que é dos anos 90, que é o Project for the New American Century, né? O PNAC, que a gente em português chama de PNAC, que é basicamente um documento assinado por uma diversidade de políticos norte-americanos, a maioria deles dentro desse quadro neoconservador que a gente mencionou, liderado justamente por essas figuras como Rumsfeld e o Cheney. O próprio Bush também assinou esse PNAC, e a ideia do PNAC é interessante, né? Ele é antes do 11 de setembro, né? Ou seja, já havia uma visão de mundo, né, que retomaria talvez um papel mais agressivo dos Estados Unidos. Mas o que faltava? Faltava conjuntura, porque dificilmente haveria um apoio popular nos Estados Unidos para gastos públicos em guerras estrangeiras sem ter uma ameaça. Então, de fato, a gente pode observar que O 11 de setembro, ele cai como uma luva para esses políticos que projetavam essas ações mais agressivas dos Estados Unidos, que seria basicamente a perpetuação ou preservação da hegemonia norte-americana pela força, né, pelo uso desses tentáculos presentes dentro desses territórios, né? Projetava-se ali no PNAC a intensificação de bases militares no Oriente Médio. Isso é feito de maneira direta na guerra ao terror e continua sendo feito de forma indireta, talvez menos declarada, né? Mas os Estados Unidos conseguiu ter uma porção gigantesca de bases militares espalhadas em todo o Oriente Médio. E a gente só vai perceber isso na guerra do Irã recentemente, porque o Irã foi responsável por fazer uma diversidade de ataques em várias dessas bases, né? Também era a estratégia iraniana, mostrar, ó, a presença norte-americana aqui, mas essa presença não significa segurança para quem acha que os Estados Unidos prover segurança, né? Os iranianos conseguem atacar boa parte dessas bases norte-americanas. E eu acredito sim que esses intelectuais, eles têm, intelectuais e políticos, né? Eles têm uma responsabilidade muito grande na condução dessa política externa naquele momento dos Estados Unidos. E acho que o Bush, ele vai nessa onda, ele vai ser talvez a figura central, né? E se torna o símbolo disso por ser o presidente. Tanto que ele vai ser eleito no segundo mandato dele com muita facilidade, justamente por esse sucesso imediato que a guerra ao terror faz. Mas, de novo, ela é imediata ali durante 10 anos, mais ou menos. Depois disso, ela perde muita força da forma como ela estava sendo executada, né?
2: Agora, professor, como é que essa guerra ao terror também foi usada para atacar países com os quais os Estados Unidos já mantinham ali algum tipo de enfrentamento? Acho que a gente pode pegar Cuba como um exemplo. Houve essa intencionalidade?
0: Eu acho que esse é um artifício da política externa norte-americana, muito notório, né? Inclusive quando a gente traz até para o cenário atual do governo Trump, né, e essa ideia de constituição do narcoterrorismo como uma grande ameaça na América Latina, e aí ao designar como narcoterrorista você justifica uma série de operações, justifica entre aspas, né, eles estão querendo justificar, acho que esse é o ponto, né, uma série de operações como o próprio sequestro de um presidente venezuelano, né, e ó, se você pega o discurso do Trump é esse: a Venezuela é um país liderado por um presidente que autoriza, né, o narcoterrorismo no seu país, ou seja, falas absurdas, mas que de certa forma vão tentar justificar essas ações intervencionistas. E aí por isso que eu acho que a lógica ela é exatamente essa, Bárbara. A guerra ao terror, ela dá uma nova roupagem, uma nova gramática, vamos dizer assim, para uma prática imperialista norte-americana e ocidental, de maneira geral, se a gente pega outros países como a Inglaterra, a França, que é muito antiga, né? Que é a construção desses inimigos e a necessidade de combatê-los. E hoje, se você entra no site do governo norte-americano, está lá, né? Cuba como um país patrocinador de terrorismo internacional. Aí é difícil você achar evidências que levem Cuba realmente a ser um patrocinador de terrorismo internacional, porque não tem. Os americanos vão falar, não, mas Cuba recebe foragidos de grupos terroristas como as FARC, que está na lista dos Estados Unidos como um grupo narcoterrorista também. Bom, aí a gente entra num terreno de relativização absurda, né? Porque não faz sentido nenhum, né? Cuba não está patrocinando diretamente operações militares terroristas, e esse é o ponto, né? Mas no imaginário norte-americano vai estar, e isso vai justificar as sanções contemporâneas, assim como no passado justificavam outros tipos de razões para sanções, né? O comunismo como uma ameaça, os terroristas da guerrilha, né? Os guerrilheiros eram vistos como terroristas durante a década de 80. Os Estados Unidos falavam... Bom, a gente não pode esquecer, um dos maiores designados indivíduos terroristas da história do século XX é um cara que ganhou o Nobel da Paz, que é o Nelson Mandela. Então você vê, né, como justamente essa designação, ela é instrumental e política. E muitas vezes, ou se não quase sempre, ela acaba por deixar de lado o aspecto tático, estratégico que, de fato, o terrorismo representa. E o uso desse instrumento em contextos de guerras irregulares. A gente perde isso de vista. Trump nomeou o PCC e o Comando Vermelho como narcoterroristas, né, sem ter qualquer tipo de atividade terrorista prática desses grupos nos Estados Unidos, né? Não, não há uma evidência nesse sentido, mas isso interessa muito menos do que o fato de que, ao designar isso, ele gera um mecanismo de pressão em um contexto eleitoral brasileiro, uma tentativa de fragilização de um governo que, evidentemente, o Trump é oposto, né? O governo Lula, né? Existe uma preferência muito clara dele para o Flávio Bolsonaro. Ou seja, esse é um argumento que eu quero reiterar, né? O terrorismo, que ele se torna global, né, com o atentado do 11 de setembro, ele vai se tornar também uma grande oportunidade para esses estados poderosos utilizar o seu aparato repressor. E isso fica claro nos Estados Unidos, e isso se torna, de certa maneira, exportada para o mundo todo, né? A gente tem outros países que vão também utilizar desse artifício, né, vai designar determinados inimigos públicos do Estado como terrorista para justificar a violência e assim por diante.
2: Professor, eu estou ouvindo o senhor e fico aqui me perguntando que em toda essa sua narrativa só me vem à mente a ideia de apropriação de conceitos que são muitos do cinema, né? Não é à toa que Hollywood é Hollywood. Você pega um inimigo, você constrói toda uma narrativa, aí você constrói a jornada do herói, porque o americano é que é o herói que vai lá liberar aquela sociedade bárbara, né? Daquela forma de vida que não é semelhante à nossa. Se fosse semelhante à nossa, seria muito melhor. Tem toda uma apropriação aí dos conceitos do cinema, né? Tem todo um storytelling por trás disso tudo. E o que ainda preocupa é que esse tipo de narrativa cola muito. Não à toa a gente está vendo aqui no Brasil hoje a ideia de que, olha, seria melhor se os Estados Unidos entrassem, porque eles iriam nos livrar ou do PCC, ou do Comando Vermelho, ou de qualquer outra organização criminosa. Isso pega, né? Isso cola muito bem no ouvido de muitas pessoas, né?
0: Exatamente. E é interessante a gente observar, né, Bárbara, essa reconfiguração e essa deturpação, né, do que é o terrorista ou o grupo terrorista e a sua instrumentalização, né? Eu acho que uma reflexão nesse sentido é muito interessante, né? O que é o terrorismo de maneira geral, né? O ato terrorista. Ele é um ato de violência ou ameaça de um ato de violência que implica em uma vítima direta. Essa vítima direta, ela é menos importante para o ator terrorista. O que mais interessa para o terrorista é a vítima indireta, ou seja, aquele que assiste, se identifica com a vítima direta e se sente amedrontado, daí o termo terror. E você faz isso para mobilizar esse inimigo, né? Você faz isso para enfraquecer, para gerar uma percepção que esse inimigo está frágil e por uma série de razões que são razões políticas, né? Agora observe, no nosso imaginário, o terrorista é grupos não estatais, não ocidentais. Todos esses que estão na lista norte-americana só contemplam essa tipificação. Agora, a gente consegue observar na história uma série de ações do que o próprio Estado faz que contempla essa conceitualidade de vítima direta, de vítima indireta aterrorizada e mobilização do inimigo por razões políticas, né? Mas a gente raramente vai dizer que o Estado faz terrorismo, né? Ou pelo menos no âmbito do consenso geral, do consenso da comunidade internacional, terrorismo de Estado não existe. Por quê? Porque é preferível que você considere o terrorista puramente esse ator não estatal, confrontativo, e que aí eu vou construir uma ideia de que ele é violento, de que ele não tem lógica, e por isso eu tenho que aniquilar ele com todas as minhas forças, né? Eu acho que isso explica muito por que a gente assiste em Gaza mais de 75 mil pessoas assassinadas num genocídio. É porque existe uma autorização moral na sociedade ocidental de que essa galera pode ser vítima, né? Ela é potencialmente esse terrorista, o terrorista do Hamas. Isso é um construto, né?
1: Você falou esse caso do Hamas e eu não podia deixar também de passar, né, batido disso, porque não só essas 75 mil mortes são legítimas, né, nos olhos de quem apoia esse tipo de discurso, de retórica, como os próprios agentes do Estado debocham sobre isso, né? Postam vídeos na internet. Ontem mesmo eu estava vendo um vídeo, uma montagem de ontem que eu tô falando, a gente está gravando aqui dia 2 de setembro, né? Ontem, dia 1º de setembro, esse episódio deve ir ao ar no dia 11 de setembro, mas ontem eu tava vendo uma animação de IA de soldados israelenses comemorando que os palestinos estavam passando fome. Isso divulgado publicamente, né? Então, esse tipo de retórica justifica essas piores barbaridades, né, para essas pessoas, né?
0: Exatamente. É um instrumento linguístico importante para você legitimar a violência. eu diria que basicamente o que, que acaba, qual que acaba sendo o resultado disso, né, da lógica do contra-terrorismo global. Você designa de uma forma mais clara quem é o inimigo. Se você apoia, se você fala bem, né, se você justifica o Hamas, você já vai estar desse lado. Não à toa a gente tem inclusive o caso, acho que chegou até aqui, né, agora, a Arawa, né, que é representante do movimento de resistência palestina aqui no Brasil, que foi designada agora, 26 de agosto, pela OFAC, né, que é o escritório do Departamento do Tesouro norte-americano, como sancionada por fazer parte desse movimento de resistência palestina, que não tem nada de terrorista, mas na designação norte-americana está lá. Pessoas ou lideranças de grupos associados a práticas terroristas internacionais. E ao fazer isso, você faz o quê? Você deslegitima a luta política dessas pessoas. E você, evidentemente, enfraquece materialmente, né? Porque você inibe essa pessoa de poder viajar, você inibe essa pessoa de poder se deslocar, principalmente pensando em pessoas que são ativistas políticas de causas importantes. Isso é um artifício importante, estratégico, né? E note, né, a gente chega num contexto, acho que 25 anos depois, em que essa instrumentalização se extrapola completamente, né? A gente começa com esse imaginário racista do árabe islâmico terrorista, né, que, claro, ele ainda existe até hoje, mas ele passa a ser tensionado por alguns campos progressistas, e eu acho que esse é um ponto importante, talvez é o que permite a gente fazer essa reflexão hoje, 25 anos depois, talvez é o que permite a gente olhar a luta palestina em Gaza e compreender as múltiplas dimensões de violência que aquilo opera, né, para que haja um atentado terrorista, por exemplo. Mas isso acaba sendo instrumentalizado novamente pelo Estado ao considerar outros grupos que nunca praticaram de fato a tática terrorista de terrorista, né? Vamos lembrar que a Inglaterra, recentemente, né, acho que foi final de 2025, considerou o Palestine Action, que é um grupo ativista britânico pró-Palestina, como grupo terrorista, que prosecutou um grupo de rappers, né, se eu não me engano, irlandeses, por levantarem uma bandeira do Hezbollah durante um show sobre a lei terrorista, né? E não tem nada de prática terrorista nisso, né? Eu volto à minha designação. O terrorismo é uma prática de violência direta que gera uma percepção de violência indireta, que é a violência psicológica, a geração de medo. E não, nenhum desses atores fazem isso, mas eles são designados terroristas para deslegitimar a sua causa. E é isso, né? Você consegue estabelecer uma linha tão clara de quem é o amigo e o inimigo, que só desses caras supostamente apoiarem ou terem algum tipo de solidariedade, eles estão nesse mesmo bloco, nesse mesmo balaio. E aí o destino deles ainda não chegamos nesse ponto, né? Por enquanto a gente está mais no âmbito das prosecuções legais, dos estabelecimentos de sanções. Mas daí para virar uma violência imediata, né, e uso excepcional legal para prender pessoa, para silenciar a pessoa, não é muito distante, né?
2: É o grande medo hoje do MST no Brasil. Quando você cria o Escudo das Américas, que vai combater todo e qualquer inimigo, e esse inimigo, uma vez classificado, não pelo próprio escudo, né? Você pode classificar um grupo que tenta fazer uma reforma agrária pelo fato dele fazer uma ocupação numa determinada área como inimigo, né? E aí ser culpabilizado como um terrorista ou algo nessa linha, coisa que tem... Há uma diferença muito... Essa é uma das grandes questões hoje dos movimentos sociais brasileiros, como o MST, estou dando o MST como um exemplo, de preocupação.
0: Sim, e disso no Brasil não é longe, né? Porque se você pega a legislação brasileira, esse é um ponto interessante também para o nosso ouvinte, né? A legislação brasileira incorporou a lei antiterrorista em 2016. E era um contexto muito particular, né? Porque era o governo Dilma, então se esperava que não haveria isso no governo dela, justamente por ela ser uma figura, inclusive, mais combativa que o próprio Lula, no que se refere a políticas anticorrupção, a visão intolerante ao crime, né? Ela era muito mais incisiva nisso. Mas ela teve que incorporar uma lei antiterrorista, por quê? Né? Esse é um ponto fundamental, porque houve uma pressão do sistema financeiro internacional no Brasil, né? Olha que interessante, eu me lembro, era Joaquim Levy, o ministro da Fazenda na época, que basicamente chegaria ali e falava, ó, não tem como a gente evitar o fato do Brasil não ter lei antiterrorista ainda. Se você olha para o GAF, né, que seria esse órgão financeiro internacional que estabelece as regras do jogo, que estabelece os valores de crédito, né, os países confiáveis, desconfiáveis, etc., falava, regia, né, os países confiáveis são aqueles que têm legislação anticorrupção, anticrime e antiterrorista. E o Brasil não tinha um antiterrorista. E criou. E na legislação brasileira, e foi uma grande luta no Congresso Nacional do Brasil naquele momento, um congresso terrível, né, para a presidência da Dilma, né, era um congresso ultraconservador, vai pressionar por uma legislação mais agressiva, né? Inclusive, no caso brasileiro, é bastante particular e conecta com isso que a Bárbara falou, porque um dos aspectos que designaria atentado terrorista no Brasil também, dos capítulos e artigos ali, né, seria justamente a violação de propriedade privada. E aí você poderia facilmente instrumentalizar isso, falando, ó, você ocupa um terreno que não é próprio, é privado de outra pessoa, você está invadindo, e aí daí você pode construir todo um aparato. E, de novo, nada disso tem a ver com a prática do terror propriamente dita, enquanto estratégia de contexto de conflitualidade, né? Pelo contrário, você está instrumentalizando essa lei que gera terror, né? Olha lá a complexidade de onde a gente está chegando nessa reflexão, né? É o Estado que vai criando esses aparatos que vão gerando medo, e a intenção é gerar medo para quê? Para que haja uma diminuição da capacidade resistente, né, da capacidade questionadora da sociedade.
1: É interessante você falar de medo, porque até para a sociedade dos Estados Unidos isso teve um impacto, né? Um clima de paranoia que gerou ali depois do 11 de setembro e toda essa escalada aí da guerra contra o terrorismo, sobretudo em aeroportos, né? Você não pode chegar lá e dizer a palavra bomba no aeroporto, que as pessoas já desconfiam, né? Já gera todo um clima de insegurança. Agora, professor, a gente está chegando no finalzinho aqui da nossa entrevista, na reta final já. Eu acho que vale a pena a gente falar um pouco também sobre Iraque, né? Toda aquela, aquele teatro, né, que foi feito na época do Colin Powell ir lá nas Nações Unidas, dizer que o Iraque tinha armas químicas, que estavam pretendendo usar as armas químicas, e vale dizer, né, a invasão do Iraque também foi apoiada pelo Tony Blair, né, na época primeiro-ministro britânico. Dentro dessa retórica do terror, quais justificativas, além dessa questão conhecida das armas químicas, foram utilizadas para poder legitimar a invasão ali perante os americanos e também os aliados dos Estados Unidos?
0: Ótima pergunta, Pedro. E é interessante você observar que há uma grande diferença, né, entre a intervenção do Afeganistão e a do Iraque, né? Sim. A do Afeganistão, ela foi um consenso público do Congresso e do Senado norte-americano. Quase todo mundo entendia que tinha que haver aquela invasão, aquele processo que foi conduzido. A do Iraque nem tanto, né? Você pega os números de votação, até mesmo no Congresso e no Senado norte-americano, você vai ter uma parcela dos políticos norte-americanos que vão divergir da invasão, justamente porque não há elementos factuais que apontavam para o Iraque ser uma ameaça direta para os Estados Unidos. Lembremos que o Iraque nunca atacou os Estados Unidos, é o contrário, né? São os Estados Unidos que já atacaram o Iraque algumas vezes nos anos 90, depois nos anos 2000, né? Então não havia um consenso. Então, quando se constituiu essa ideia de invasão do Iraque, claro, venceu. A maioria ainda acreditava que sim, fazia sentido invadir o Iraque, e a justificativa girava em torno desses elementos. Alguns deles você já mencionou, né? Primeiro, o aspecto da produção de arma química e o desenvolvimento do programa nuclear. O Iraque tinha o desenvolvimento de um programa nuclear para fins pacíficos, né? E as primeiras inspeções internacionais certificavam isso. Essas inspeções começaram a ser um pouco mais intrusivas, mais agressivas, e queriam saber sobre detalhes dos programas bélicos, que são estratégicos e soberanos de cada estado, e o Saddam negou, falou, não, isso não vou revelar. Até porque uma das grandes coisas da estratégia nuclear é a própria dissuasão. Eu não posso revelar para o meu inimigo a totalidade da minha capacidade. E nesse ínterim, os americanos vão falar, ó, se está negando é porque deve ter. E aí a grande questão é que depois que os americanos invadem, eles certificam que na verdade não tinha, né? Não tinha nenhuma bomba nuclear no Iraque, não havia nada parecido com isso. Mas esse imaginário era fundamental. O segundo ponto era o argumento justamente do terrorismo transnacional. A ideia que se foi construída nesses primeiros anos de guerra ao terror, de que o Oriente Médio era o espaço do desenvolvimento desses terroristas, e que se o Iraque era um país contra-hegemônico, se o Iraque era um país que confrontava Israel naquele contexto, se o Iraque era um inimigo, vai que as suas armas caíssem nas mãos desses terroristas, né? E essa ideia de que o Saddam Hussein poderia fazer isso, de novo, é um construto do imaginário político norte-americano, nada factual. E por fim, o argumento era também que o Saddam Hussein era um violador de direitos humanos, né? E por ser um violador de direitos humanos, dentro do direito nacional humanitário, né, pós-45, em contextos em que um Estado não contempla o seu dever de proteção civil e viola contra sua própria população, ele pode ser alvo de intervencionismo, no caso do direito nacional humanitário, a ideia de intervencionismo humanitário, que não foi o que aconteceu no Iraque, diga-se de passagem, mas havia esse imaginário, né? E era evidentemente um imaginário era um argumento, melhor dizendo, completamente instrumental, né? Porque se você pega outros países do Oriente Médio aliados aos Estados Unidos, como a Arábia Saudita, como Israel, também são países que violaram contra a sua população. E indo mais longe, se você pega a história dos Estados Unidos, é um país que viola contra a sua própria população. Basta observar todos os movimentos dos anos 60, movimentos pelos direitos civis que foram contemplados como criminosos nos Estados Unidos, os movimentos negros nos Estados Unidos, né? Os Black Panthers, que também foram criminalizados, violentados, né? Então note, é um argumento muito fraco, né? Ah, viola direitos humanos. Sim, evidentemente, violar direitos humanos é um horror, mas é difícil você encontrar na ordem internacional um Estado que não faz isso, né, de maneira direta ou indireta. O Brasil democrático viola direitos humanos. Basta você observar, por exemplo, uma diversidade de casos de operações militares em periferias, enfim. Então, é esse imaginário, né, que seria basicamente exclusivo do Iraque. E o Iraque, portanto, deve ser o alvo, deve ser o próximo alvo desse nosso projeto, desse nosso programa da guerra global contra o terrorismo, né? Isso foi feito em 2003, então era início de 2003, né? Março de 2003, um pouco mais de um ano depois da invasão do Afeganistão. É a continuação, né? A invasão do Iraque é a continuação da guerra ao terror e desse intervencionismo, né? Nesse momento que seria o auge das intervenções norte-americanas naquele cenário pós 11 de setembro. E vale mencionar que os americanos também não fizeram isso sozinhos, né? Inclusive minha tese de doutorado vai justamente analisar esse processo, né, das alianças que os americanos vão estabelecer com uma parte da elite política do Iraque, né, que seria a elite não governante, para derrubar o Saddam Hussein, né? E eles usam um pouco dessa tática também no Afeganistão, quando se aproximam da Aliança do Norte. Tudo isso para dizer que o que era esperado também pelos Estados Unidos é que a produção de uma nova elite governante poderia assegurar que esses países se tornassem pró-americanos, se desenvolvessem ao modo ocidental, né, liberal capitalista. Mas evidentemente que isso produziu também o quê? A resistência, a reação, né, a contra-hegemonia. E eu acho que isso é uma particularidade que a gente observa no Oriente Médio, né? Eu e o professor Bruno Huberman temos um artigo na revista Middle East Critique que fala um pouco sobre essa característica do imperialismo americano na América Latina e no Oriente Médio, e os movimentos de resistência a isso, né? E uma das particularidades do Oriente Médio é justamente essa resistência organizada e amada, porque ela faz isso de maneira a tentar resistir à presença impositiva de um ator exógeno que não é desejado ali, né? E acho que olhar isso de uma forma macro, e é isso que a gente está propondo ali, é importante para compreender as dinâmicas de violência, né?
2: Uhum. Professor, a gente está indo, né, encaminhando aqui para o final, mas acho que a gente não pode deixar de falar de que forma o escândalo da prisão de Abu Ghraib, que durou ali entre 2003 a 2014, se coloca aí como uma contradição dessa narrativa de que o terror, o senhor mesmo já falou isso lá atrás, mas é bom a gente retomar esse ponto para a gente poder encerrar o podcast. Como é que essa questão se torna aí um contraponto dessa narrativa de que o terrorismo é exclusivo de grupos islâmicos e desses grupos, né, que a gente vinha falando que nós somos os que temos a luz e eles são bárbaros, né? Esse outro é sempre um outro que é muito diferente, né, dessa figura. E aí a gente pode até dizer de forma estética e estereotipada americana, né?
0: Bom, perfeito. É isso, né? Acho que uma reflexão conclusiva, eu acho que deve ser essa, né? Como o argumento do contra-terrorismo, que de forma racional seria para combater o terrorismo, né, como um fenômeno internacional, na verdade não só produz mais resistência, e por vezes essa resistência pode utilizar da própria tática terrorista, mas como ela mesma pode ser terrorista, né? porque diversas das táticas utilizadas pelos Estados Unidos durante a Guerra ao Terror, e eu estendo, durante a Guerra Fria também, basta olhar para os casos como o Vietnã. Os americanos vão utilizar de diversas táticas militares que geram terror. Então, uma das mais notórias, né, e acho que descritas também de forma muito sagaz pela pesquisadora Ruth Blakely, né, que escreve sobre terrorismo de Estado e descreve que tipologia é essa, né, seria o terrorismo de Estado, seria justamente o aprisionamento preventivo de pessoas. Então, imagine, você vive uma sociedade em que, se você é suspeito de ser vinculado a esses grupos taxados como terroristas, você vai ser preso, você pode ser torturado, como foram diversos torturados em Abu Ghraib, você pode ser transportado do seu país para uma prisão internacional, que era Guantánamo, que teve centenas, milhares de estrangeiros, né, de iraquianos, de afegãos, presos naquela prisão, e já hoje com documentação devida, né, comprovado que haviam práticas de tortura realizadas pelos soldados norte-americanos a essas pessoas. E de uma maneira direta, essa tortura gera, evidentemente, violência, de forma indireta também gera medo, porque essa sociedade que se vê na mão dos Estados Unidos e que não quer estar na mão dos Estados Unidos, que pretende resistir, pode se sentir acuada, pode se sentir amedrontada para reagir. E boa parte, e isso explica muito também esse afluxo contrário da Al-Qaeda, né, dessa derrota da Al-Qaeda. Eles foram sufocados, evidentemente. E a custo de quê? A custo de centenas de milhares de civis que foram assassinados durante esse processo, que foram violentados durante esse processo, né? O cálculo mais baixo da Cost of War Project, esse que eu mencionei no início da nossa conversa, é que foram assassinados por volta de 900 a 1 milhão de pessoas. E esses são os dados mais baixos, né? Assim, chutando para baixo, seria algo em torno de 900 a 1 milhão. Os dados inestimados, né? Assim, basicamente, a gente não tem a certeza absoluta, chegariam a algo em torno de 3,7 a 4 milhões de pessoas mortas pela guerra ao terror, né, frutos da violência direta desses estados intervencionistas, né, que vão se utilizar de táticas de violência direta, mas também de terrorismo de Estado nessas territorialidades, né? Mas é claro, esse não é o terrorismo que o Ocidente está combatendo. Esse é, na verdade, um produto que eles vão argumentar que é um efeito colateral do combate ao real inimigo.
2: Professor, olha, foi uma conversa muito boa. Eu sou uma observadora, não diria que sou uma pesquisadora, mas sou uma observadora da violência de território no Rio de Janeiro. E quando o senhor falou vários conceitos, eu acho que fiz inúmeras relações com esses territórios e como é que o Estado olha para esses territórios, né? Quando há a invasão da polícia nesses territórios e há um número de mortes, se fala em efeito colateral. E mesmo que sejam pessoas que não têm a ver nada com aquele processo, né? Aquela criança que está lá naquela comunidade, enfim, o quanto também isso poderia se enquadrar nesse conceito de terror, né? Não é um terror, né? É um terror que afeta especificamente um grupo, né? Necessariamente pobres, negros, favelados, e que você criou um inimigo, e mesmo que a gente tenha que eliminar ele desde criança. Tem aí várias correlações que poderiam ser feitas e que me deixaram aqui com a cabeça fervilhando. Isso é um bom sinal, e sinal que foi muito boa a conversa.
0: Que bom, fico feliz. Só para concluir, para o ouvinte que não me conhece, né, eu sou professor de RI e eu dou a disciplina optativa da PUC, né, sobre terrorismo e contra-terrorismo nas relações internacionais desde 2020. Então, a discussão que eu venho desenvolvendo junto dos meus estudantes, meus orientandos, é justamente para gerar essa mobilização, esse incômodo, né? Dessa convenção, desse consenso, né, de que o terrorista seria esse povo tipicamente estabelecido, racialmente estabelecido, e que isso, na verdade, é um grande instrumento de poder, no final das contas, né?
2: Professor Rodrigo Amaral, do curso de Relações Internacionais da PUC de São Paulo e também membro do Grupo de Estudos sobre Conflitos Internacionais e também pesquisador do INCT, que é o Instituto Nacional de Ciência e Tecnologia, mais especificamente ali dos estudos focados em Estados Estados Unidos. Professor, muito obrigada, viu? Mais uma vez, foi uma excelente conversa.
0: Eu que agradeço, Bárbara, agradeço o convite, do Pedro. E é isso, nos vemos numa próxima, então.
1: Com certeza, professor, faço das palavras da Bárbara as minhas também. Eu adorei nossa conversa, tive aqui muitas reflexões, muitos insights, quero muito agradecer a sua participação e microfone aberto para você retornar em outra oportunidade. Um grande abraço.
0: Obrigado, gente. Eu que agradeço. Um grande abraço. Tchau, tchau.
1: Tchau, tchau, Rodrigo. Valeu. Pessoal, espero que tenham curtido o episódio de hoje. Continuem ligados no Virada, que é o podcast diário de história da Sputnik Brasil, começando às 7 da manhã, com reprises às 3 da tarde e 11 da noite.
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1: E não tem problema se você perdeu aí a transmissão nesses horários, 7, 3 ou 11 da noite. 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Obrigado pela companhia de sempre e um forte abraço.
2: Tchau, tchau.
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6: São 4:04, uma ótima tarde para você que está sintonizado em 80.5 FM, a Rádio Sputnik na Metropolitana FM. Seja muito bem-vindo, seja muito bem-vinda. Esse é o Entretanto, você nos acompanha no rádio, também nas principais plataformas de áudio.
7: Hoje, sexta-feira, sextou, não é isso, Maurício?
6: Sextou,
7: finalmente. 11 de setembro de 2026. As principais notícias do Brasil e do mundo estão aqui. Começa agora o programa Entretanto, porque toda notícia tem outro lado. Esta é uma produção da agência de notícias russa Sputnik Brasil. Eu sou Leonardo Macaxeiro.
6: E eu, Maurício Bastos, junto com você, junto também com Franciele Martins nos trabalhos técnicos e o Carlos Júnior na produção. Conosco nessa edição de sexta-feira, o nosso analista de assuntos políticos nacionais e internacionais, Rafael Machado. Seja bem-vindo mais uma vez, Rafa. Boa tarde.
8: Boa tarde, Maurício. Boa tarde, Léo. Toda a galera aí da rádio, nosso público. É isso aí, mais uma sexta-feira, sextou. Como sempre, é uma sexta-feira que vai ter muita coisa pra gente comentar aqui, exatamente pelo fato de que, como toda sexta-feira, muita coisa acontecendo no Brasil e no mundo.
7: Com certeza, Rafa. Boa tarde para você. Além do Rafael, que, enfim, está diariamente aí com a gente, o Entretanto conta hoje com a participação de Ana Carolina Marçon, que é professora e doutora em Relações Internacionais. Daqui a pouquinho, a Ana Carolina se junta ao nosso programa.
6: Entre os assuntos de hoje, temos: Fachin determina o fim do sigilo total dos documentos do caso Master em até 24 horas. Putin afirma que a Rússia está aberta à cooperação com todo o mundo, inclusive com o Ocidente.
7: E daqui a pouco também tem atualizações do trânsito aqui na cidade do Rio de Janeiro. Lembrando que hoje tem Rock in Rio, o que impacta diretamente no trânsito. Tem também a previsão do tempo, porque não para de chover na cidade. Verdade. Maravilhosa. Fica com a gente, porque tá só começando o programa Entretanto.
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6: 4:06, o presidente do Supremo Tribunal Federal, Edson Fachin, ordenou na tarde dessa sexta-feira que o ministro André Mendonça providencie em até 24 horas a liberação total dos documentos relacionados ao caso Master. A iniciativa ocorre como resposta a um pedido da Procuradoria-Geral da República, que sustentou que a divulgação parcial dos autos poderia criar uma ideia equivocada de transparência. Apesar da decisão, Fachin estabeleceu exceções para informações relacionadas a diligências em andamento, medidas investigativas que ainda serão cumpridas e atos cuja divulgação antecipada aos investigados possa comprometer o andamento das apurações. É com esse assunto que a gente começa hoje essa edição do Entretanto.
9: Abre aspas.
7: O pedido de retirada total do sigilo do documento já havia sido feito a Fachin pelo ministro Alexandre de Moraes. No ofício encaminhado ao presidente do Supremo, Moraes criticou o que considera uma divulgação seletiva das informações. Segundo o ministro, André Mendonça determinou a liberação parcial de 15 procedimentos, mais 180 documentos. E peças digitais permaneceram sob sigilo e, portanto, fora do material disponibilizado. Moraes defendeu que a divulgação seja feita de forma completa para permitir o acesso ao conjunto das informações relacionadas ao caso e não apenas a parte dos documentos. O ministro também pediu que duas petições sejam analisadas conjuntamente. Uma delas envolve mensagens trocadas entre Moraes e Daniel Vorkar, ex-controlador do Banco Master. A outra reúne questionamentos relacionados à atuação do ministro André Mendonça nas operações Sem Desconto e Compliance Zero. O pedido ocorre em meio à crise interna no Supremo, provocada pelos desdobramentos das investigações do Banco Master e pelas divergências entre integrantes da corte sobre a condução e a divulgação dos procedimentos. Pois é. Bom, Rafa, queria trazê-lo para a gente começar o Entretanto de hoje. Fachin determinando o fim do sigilo total dos documentos do caso Master em até 24 horas. A informação é a notícia do dia dessa sexta-feira, uma semana um tanto quanto agitada no STF. Rafa, na sua avaliação, a gente está bem próximo, né, das eleições. Esse é um assunto que pode determinar o resultado que vai acontecer em outubro?
10: Bom, um ponto que já demonstrou um potencial de influência nas pesquisas de opinião. A gente tem como evidência disso aquele vazamento, né, de uma conversa ou algumas conversas que teriam acontecido entre o Flávio Bolsonaro e o Daniel Vorkaro, no contexto principalmente da questão do filme Death Horse, e aquela revelação naquele momento de um certo auge de investigações levou a um impacto significativo, né, nos números, né, no percentual de intenções de voto para o Flávio Bolsonaro. O Flávio Bolsonaro estava aparecendo na frente em alguns institutos de pesquisa, em muitos ele estava empatado tecnicamente com o Lula, porém empatado na frente, né? Empate técnico que a gente considera, porém com números um pouquinho melhores que os do Lula. Eu acho até que não foi suficientemente questionado aquele vazamento, porque foi também um vazamento, né? Isso meio que passou batido, o caráter político, da maneira como aquilo foi trabalhado, mas isso, ano eleitoral, é basicamente isso. Não se pode aí ter aquela ingenuidade de acreditar que não vai ter ano eleitoral, não vai ter ano eleitoral sem dossiê, sem, enfim, todo tipo de escavação do passado dos principais candidatos. Novamente, a gente pode até talvez estar percebendo alguma influência, no mínimo, dessas tensões no STF, sobre pelo menos uma parte do desgaste, do estancamento que o Lula vem sofrendo nas pesquisas de opinião. Tem muitos motivos pro Lula não estar conseguindo evoluir e crescer mais nas pesquisas de opinião, até porque é ele que está no governo E é óbvio que a pessoa que está no governo vai sempre ser muito mais criticável, porque é quem tem que fazer um monte de coisa. E se não fizer aquilo que prometeu ou aquilo que as pessoas esperam, evidentemente a opinião pública tende a ficar mais negativa ou pelo menos mais desconfiada em relação a esse candidato, ou melhor, a essa pessoa que está no poder e que está tentando vir aí numa reeleição. Então a gente viu talvez um pequeno impacto também ali nas pesquisas de opinião em prejuízo do Lula. A gente pode ver também no futuro, dependendo daquilo que apareça, consequências semelhantes. Aquilo que a gente não sabe, não tem como cravar, é quem vai ser prejudicado ou quem vai ser mais prejudicado. Porque nesse caso Vorkado, como eu tenho sempre apontado, existem tentáculos e ramificações que envolvem pessoas ligadas ao governo, pessoas ligadas à oposição, pessoas mais ou menos neutras, né, em cima do muro, ligadas a um centrão que não se compromete nem com um lado nem com o outro, pessoas propriamente do mundo jurídico e teoricamente apartidárias, pessoas do meio empresarial, do mercado financeiro, do Banco Central. Então tem ramificações e tentáculos em muitos lugares, em muitos setores. Agora, por exemplo, se faz essa... se autoriza, né, se ordena essa divulgação dos autos de um modo geral, e ainda que essa seja uma jogada também de controle de
9: fundamentais no poder militar, porém ainda é uma realidade que a principal arma de que uma nação pode dispor são as armas nucleares. Então, nesse tópico, eu não teria nenhuma crítica a fazer. Eu acho que o Brasil deve buscar isso. Se houver um problema no sentido de uma limitação constitucional, o Brasil deve convocar aí a população para que a gente possa trabalhar numa nova Constituição. Eu não acho que, considerando todos os problemas de que o Brasil dispõe, limitações constitucionais, eu penso que a gente tem que começar a superar esse medo de convocar uma nova constituinte, de trabalhar em prol aí, de modificar coisas que são simplesmente travadas pela Constituição bem problemática que a gente tem. Então, eu penso que a gente deve caminhar nessa direção. Agora, em relação, eu diria que o grande problema, o grande calcanhar de Aquiles, e talvez aquilo que seja menos compatível realmente com as necessidades do Brasil no que concerne o discurso do Renan Santos, são as pautas econômicas com as quais ele trabalha. Porque ele defende o fim da justiça do trabalho, e a existência de uma justiça do trabalho me parece fundamental para poder dirimir as controvérsias trabalhistas que existem entre as empresas e os trabalhadores. E é um erro achar que a justiça do trabalho sempre decide em favor do trabalhador. Não é assim que funciona. Eu já fui advogado e isso é um mito, é uma lenda que algumas pessoas costuraram. Muitas vezes, e cada vez mais, na verdade, pelo menos se a gente pega aí últimos 10 anos, 12 anos, a Justiça do Trabalho, ela assume uma postura que às vezes é muito mais próxima a uma manutenção do status quo e, portanto, mais próxima de determinados interesses das grandes empresas até do que em relação aos interesses do trabalhador. Mas a existência de uma Justiça do Trabalho me parece fundamental, até porque a legislação trabalhista brasileira ela é complexa e, portanto, você ter ali um tribunal especializado e advogados especializados naquele tema trabalhista, isso acaba também puxando, por exemplo, junto temas previdenciários e temas empresariais, me parece que isso é bastante interessante. E ele também, bem, ele defendeu a reforma da Previdência, mais uma, defende a desvinculação dos pisos de saúde e educação para poder diminuir dívida pública, criticou aí supostos gastos excessivos do Estado em relação a essas áreas de saúde e educação, e não me parece que isso seja verdade no sentido de que, bem, o Estado não é uma empresa privada, ele não é, né, uma padaria, uma loja ou o que quer que seja, que esteja submetido ali às mesmas amarras orçamentárias que uma empresa privada, porque o Estado ele dispõe de mecanismos econômico-financeiros que são típicos do Estado com a possibilidade de emissão de moeda, a possibilidade de emissão de dívida, a própria cobrança de impostos, a possibilidade até de se engajar em atividades econômicas também. Então tem muito menos limitações do que uma empresa privada. Então, na verdade, a maneira pela qual ele vê o papel do Estado me parece bastante limitada. Ele assume uma postura ali em relação também a questões de segurança pública, que são muito criticadas por uma parte da população, mas apoiadas por uma outra parte da população. Algo que não se pode negar, por exemplo, né, em relação a um lugar como eu, Salvador, é que o país era infinitamente mais perigoso do que o Brasil e hoje a taxa de homicídio é minúscula. Então, em alguma medida, é necessário algum grau de endurecimento em relação especificamente às penas, bem como na maneira pela qual se dá o processo criminal. Eu digo as penas especificamente em relação aos crimes violentos, né? Enfim, crimes de tráfico de drogas, homicídio, latrocínio, roubo, estupro e uma série de outros crimes correlatos. No Brasil a gente está numa moda, numa onda de recrudescendo o direito penal em relação a crimes de mero discurso, crimes de fala, crimes de opinião, mas com uma postura sempre muito leniente em relação aos crimes que efetivamente têm vítimas ali físicas, visíveis, que às vezes morrem ou perdem aí os seus bens e, enfim, os criminosos talvez não estejam sendo tratados exatamente com o rigor que deveriam receber. Em alguma medida, o governo atual, que busca a reeleição, talvez tenha entendido alguma parte desse clamor, de modo que cada vez mais essa questão da segurança pública e a necessidade de um certo endurecimento está começando a se tornar um consenso entre os vários candidatos, entre os vários atores políticos. Mas esse é um tópico, evidentemente, vai ser polêmico para quem tem uma perspectiva mais progressista, mas essa demanda existe, né? É uma demanda que existe. Existem inúmeros exemplos de países que possuem ou que impuseram ali uma política de enfrentamento à criminalidade violenta urbana com dureza e funcionou, né? E a maneira pela qual o Brasil tem abordado esse tema não funcionou. Então, algo tem que mudar. E esse algo, muito possivelmente, tem que passar por algum tipo de endurecimento em relação a esses criminosos violentos específicos. Então, em alguma medida, o discurso dele tem alguns pontos que, de fato, tocam algumas necessidades concretas e alguns outros pontos que são bem desconectados em relação à realidade brasileira.
2: Rafa, queria ainda manter a gente aqui nessa conversa, porque tem um ponto que também chamou a atenção, foi o fato dele ter sido questionado ontem que o programa de governo dele não contém nenhum ponto de combate à violência contra as mulheres, sendo que o crime de feminicídio vem crescendo no Brasil, né? A gente sabe disso, os números vêm mostrando aumento a cada ano, principalmente do Fórum Brasileiro de Segurança Pública, e também o fato de 52% dos votantes serem mulheres. O que que você analisa sobre esse ponto, né? É algo que de fato pode pegar seu calcanhar aí de Aquiles do Renan?
9: Não necessariamente, talvez, isso depende muito da maneira como ele abordar isso no futuro, porém, daquilo que eu vi em relação ao discurso dele, ele considera que a violência contra a mulher se encaixa na mesma lógica, ou pelo menos numa lógica muito semelhante ao da criminalidade violenta em geral. Então ele provavelmente acredita que você, por exemplo, aumentando pena em relação ao homicídio, em relação a outros crimes violentos também, até por conta de estatísticas que falam sobre vida pregressa dos feminicidas, né? Na maioria dos casos, ou pelo menos em muitos casos, não é o primeiro crime que aquela pessoa cometeu, né? No caso, o feminicida. Então, é provável que ele considere que esse tema poderia ser solucionado a partir de um enfrentamento mais generalizado em relação à violência. Claro, porém, que quando a gente, vamos supor, a gente leva do feminicídio à violência doméstica de uma maneira geral, demanda políticas específicas, né? Especialmente a questão da delegacia da mulher, que existe em quantidade insuficiente no Brasil, porque a maioria das outras delegacias não está ali tecnicamente capacitada para poder lidar com certas especificidades desses crimes de violência doméstica. Então existem uma série de especificidades na violência contra a mulher, e aí é uma pena ele não abordar também no que concerne essas especificidades. Porém, daquilo que deu para ver em relação àquilo que ele defende, ele acredita que é possível enfrentar ou diminuir, por exemplo, feminicídios a partir de um endurecimento mais geral, mais abrangente em relação à criminalidade violenta. O público dele, me parece, né, não tem certeza, mas me parece que é um público talvez um pouco mais masculino do que feminino, porém as mulheres que apoiam o Renan

0: público dele, inclusive do público feminino dele, vai aí nessa direção. Porém, poderia ser interessante para ele também abordar elementos mais específicos em relação à violência doméstica de um modo geral. Violência doméstica essa que, em alguns casos, acaba chegando aí ao feminicídio, ao homicídio da mulher.
1: Fala pessoal, o Jabuticaba Sem Caroço de hoje fala de justiça climática e o que a sociedade deve esperar dos próximos governantes a respeito deste tema. O Observatório do Clima lançou um plano sobre clima e meio ambiente para as eleições 2026, que virou 14 cadernos com diversos temas abordados e um deles é justiça climática. Por isso a gente bateu um papo com Tainá Gutierrez, secretária executiva da Rede por Adaptação Antirracista, parceira do Observatório do Clima, e Carlos Milani, professor titular de Relações Internacionais no IESP UERJ e coordenador do Observatório Interdisciplinar das Mudanças Climáticas da Universidade. Então não perca, temos o encontro marcado, esperamos vocês aqui na programação da Rádio Sputnik Metropolitana.
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4: São 4:20, a campanha do presidente Luiz Inácio Lula da Silva pediu ao Tribunal Superior Eleitoral a retirada de publicações feitas pelos candidatos Ronaldo Caiado, do PSD, e Renan Santos, do Missão. Nessas publicações, segundo os advogados, houve ofensas à honra do presidente durante o debate da Band, realizado no domingo. As duas ações foram protocoladas nesta quarta-feira e também pedem multa de R$30 mil para cada candidato e a proibição de impulsionamento do conteúdo. No caso de Caiado, a representação questiona declarações feitas pelo candidato ao criticar a ausência de Lula e de Flávio Bolsonaro no debate. Ao chegar ao evento, o ex-governador de Goiás associou as ausências ao termo Dark Horse e fez referência a Dark Lobby em uma fala que, segundo a defesa do presidente, tentou criar uma associação indevida entre Lula e o escândalo relacionado ao filme Dark Horse. A representação contra Renan Santos reúne 6 declarações feitas pelo candidato durante o debate. Segundo os advogados de Lula, o presidenciável chamou o petista de ladrão, bêbado e safado, além de afirmar que o PT era inimigo das polícias. Para a defesa, a repetição dessas acusações nas redes sociais caracteriza calúnia, difamação e injúria. A ausência de Lula e Flávio foi um dos temas recorrentes do debate da Band, que também não contou com o Romeu Zema, do Novo. Caiado e Renan criticaram a decisão dos adversários de não participar do evento. E o ex-governador de Goiás chegou a defender a criação de uma regra que obrigue candidatos a comparecer aos debates da mesma forma que devem apresentar um programa de governo. Rafa, vamos voltar a falar de eleições. A gente está só no começo aí, né, da campanha. Amanhã, dia 28, exatamente, começam as imagens, né? Começam aí os.
5: É isso, quando começar a aplicar essas mudanças na prática, pessoas condenadas ainda assim, dependendo do tempo que elas pegarem de inelegibilidade, talvez consigam até concorrer nas eleições imediatamente seguinte, né? Então, na prática, existe esse corporativismo da classe política e essas mudanças são uma evidência desse corporativismo.
6: Agora, essa nova lei, né? essa atualização da lei da ficha limpa, ela de alguma forma pode impactar na tua avaliação nessas eleições? Por exemplo, a gente tem no Distrito Federal José Roberto Arruda, que foi tornado inelegível, tem ainda Antônio Garotinho, né, que inclusive hoje teve sessão no TRE, impugnando aí sua candidatura, mas há uma decisão no STE favorável a ele, então ele diz que ele continua assim na disputa, apesar da decisão aqui em âmbito regional, em âmbito local, ser contrária a ele. De alguma forma ela pode impactar, respingar nessas situações de candidatos que ainda têm esse questionamento judicial?
5: Não falta muito tempo para as eleições, porém, a gente sabe que repentinamente

0: E também tem o fato de que o STF agora está numa situação um tanto quanto caótica, né? Mas a gente sabe também que, havendo vontade, havendo interesse, muito rapidamente esse tipo de tema pode acabar sendo decidido. Então tem alguns personagens aí, como o garotinho no Rio de Janeiro, tem a situação do Eduardo Cunha e algumas outras figuras que talvez possam confirmar suas candidaturas, ver as suas candidaturas liberadas, caso, dependendo de como que esse tema seja trabalhado aí pelo STF, bem caso essas alterações sejam mantidas. Então pode sim ter um impacto, porque, por exemplo, pensando aí Rio de Janeiro, por mais que tudo indique ali uma larga vantagem do Eduardo Paes, a gente sabe que uma eleição pode mudar de uma maneira bastante rápida a qualquer momento, especialmente na reta final. Então existe sim essa possibilidade de impacto com uma possível manutenção dessas alterações. E como eu falei, essas alterações elas contam aí com o apoio de uma parte significativa da classe política. E a gente sabe também que existem alguns ministros da STF que têm os seus vínculos com a classe política, então isso pode também acabar influenciando nas decisões que serão tomadas.
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2: 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O candidato à presidência Flávio Bolsonaro é alvo de um inquérito da Polícia Federal que apura possíveis crimes relacionados ao financiamento do filme Dark Horse, produção sobre a trajetória do ex-presidente Jair Bolsonaro. A investigação foi autorizada pelo ministro André Mendonça do Supremo Tribunal Federal. Segundo a decisão, a PF apura suspeitas de lavagem de dinheiro, evasão de divisas, corrupção e outros possíveis crimes envolvendo recursos destinados à produção e relações com o empresário Daniel Vorcaro, ex-controlador do Banco Master. O financiamento do filme também aparece em outra investigação no Supremo, esta sob relatoria do ministro Flávio Dino. Nesse caso, a apuração envolve a suspeita de utilização de recursos provenientes de emendas parlamentares e a atuação da produtora Go Up. A empresa também é alvo de uma frente de investigação da Polícia Civil de São Paulo relacionada a um contrato de mais de 150 milhões de reais firmado com uma prefeitura paulista. As diferentes apurações buscam esclarecer a origem e o destino dos recursos relacionados à produção de Dark Horse e à eventual participação dos investigados. Eu queria trazer o Rafa para a gente comentar um pouco sobre esse assunto, Rafa, porque até o próprio Flávio Bolsonaro, né, pediu que, enfim, tudo seja esclarecido, pediu transparência. A gente pode considerar que o Flávio Bolsonaro está indo pro tudo ou nada com relação a esse assunto, Rafa, já que ele próprio defenda que tudo venha à tona, tudo seja mostrado. É um pouco do tudo ou nada pro Flávio Bolsonaro?
0: Recentemente, a atitude dele em relação a esse caso expressa aí bastante confiança, né? Ele aparenta estar bem confiante de que não vai aparecer nada muito desabonador ou algo muito contundente do envolvimento dele com alguma atividade criminosa, algum desvio de verba, algum uso indevido de verba pública e assim por diante. A questão é que me parece que talvez ele não perceba que uma coisa é o fato, outra coisa é a percepção do fato, né? Então vamos supor, ele está tranquilo, seguro, né? A gente não sabe se essa autoconfiança aí está bem fundamentada, mas ele aparenta estar bem confiante, então ele está seguro de que não tem nada que o ligue a qualquer possível irregularidade. Mas e se houver alguma coisa ligando o irmão dele, Eduardo Bolsonaro, a algum desvio de verba, por exemplo, de emenda parlamentar, que é o elemento principal aí nessas investigações, pelo menos no que concerne uma dimensão mais pública, né? Ou seja, ali aquela preocupação com a possibilidade de corrupção propriamente dita. Será que isso não vai causar um impacto, mesmo não sendo ele, mesmo sendo o Eduardo Bolsonaro? Será que não vai causar um impacto se um nome relevante do bolsonarismo, de fato, tiver contra si indícios...
3: Barriga, isso de fato, tudo indica que vai realmente ficar para depois das eleições, para se poder focar em determinados temas que interessam a ambos, né? O Alcolumbre quer ali, ou está interessado, ou recebeu bem a proposta, a possibilidade de uma maior presença, de maiores investimentos da Petrobras no Amapá, e evidentemente é de interesse do governo Lula que seja votada essa questão da PEC, do fim da escala 6x1. Então me parece plausível, eu não estou, pelo menos por enquanto, visualizando alguma outra grande polêmica aparecendo no horizonte para afastar uma vez mais o Alcolumbre do Lula, porém a gente também tem que apontar para o fato de que o Alcolumbre, ele muitas vezes é ambíguo no seguinte sentido: ele havia prometido que não iria atrapalhar a sabatina ou a votação, né, a decisão ali, a votação no Senado em relação ao Jorge Messias, porém depois da rejeição do Jorge Messias para ocupar a cadeira do STF, que estava vaga desde a saída do Barroso, surgiram muitas informações, muitas matérias apontando que o Alcolumbre teria sim feito uma articulação no Senado para poder garantir que o Jorge Messias seria rejeitado, né? Então, pelo menos da perspectiva aí do governo, é importante ter uma certa cautela quanto ao Alcolumbre, porque ele já deu uma demonstração de ser aí um personagem ambíguo nesse sentido, né? De dizer algo, porém não necessariamente cumprir na literalidade aquilo que foi combinado. Porém, pelo menos à primeira vista, né, olhando aí de cima a maneira pela qual as relações institucionais estão se dando, tudo indica, sim, que a votação dessa PEC deve acontecer, pelo menos, durante o período eleitoral.
4: Olá, pessoal do Entretanto. Nessa quinta-feira, o Mundioca traz a história de dois países que são pouco falados lá na África. Mas, se você parar e olhar, eles podem ser estratégicos e de uma importância enorme. Nós estamos falando da Eritreia e do Djibouti.
5: Marcelo, o Djibouti, que parece mais um condomínio militar internacional, tem bases militares de vários países. Vamos falar também sobre esses dois países africanos que são muito pequenos, mas que têm um peso geopolítico enorme. Por exemplo, se os Houthis, que às vezes fazem isso, se eles fecharem o Mar Vermelho, qual será a alternativa dos outros navios? Será que eles vão ter que dobrar o cabo da Boa Esperança, como se fazia lá no século XVI? Vai ficar caro? Vai ser mais custoso? Pode ser que os seguros não aceitem cobrir os custos dessa travessia? Tudo isso a gente vai falar no programa de hoje.
4: Ou seja, quem depende de Djibouti e Eritreia?
5: Todo mundo.
4: Até já.
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7: 4:33 e a partir de agora a gente conta com a participação da Ana Carolina Marçom, professora e doutora em Relações Internacionais. Professora Ana Carolina, muito obrigada pela sua disponibilidade em conversar com a gente nesta tarde de quinta-feira.
8: Imagina, Bárbara, eu que agradeço. Uma ótima tarde a todos e todas. Sempre um prazer participar aqui com vocês.
7: Que bom. E a gente vai começar por uma notícia internacional de que um militar russo morreu e sua esposa ficou ferida após a explosão do veículo em que estavam nesta quinta-feira nos arredores de São Petersburgo, informou o Comitê de Investigação da Rússia. Um processo criminal foi aberto e não seria a primeira vez em que os serviços de segurança da Ucrânia estariam mirando oficiais russos de alta patente longe da linha de frente. Há episódios em 2026 e em 2025, dois episódios registrados e outro também em 2024. Professora, o que faz aí manter a Ucrânia ainda em posição ainda de conflito até agora, desde 2022 até agora? O que que mantém a Ucrânia em conflito até esse momento?
8: Bom, Bárbara, eu acho que tem algumas coisas que nós precisamos considerar. Por exemplo, quando você me pergunta o que mantém a Ucrânia no sentido de objetivo, não falando de força material, o objetivo da Ucrânia é continuar existindo como Estado. Então, hoje temos a Rússia já há 4 anos em guerra aberta com a Ucrânia, e assim como todo e qualquer país que estivesse sendo atacado, a Ucrânia, ela rejeita essa tentativa de expansão russa, de domínio das terras da região de Donbás, Donetsk e Lugansk, e ela quer que esse questionamento às suas fronteiras parem. Então, gostaria que a guerra acabasse da maneira como ela deseja. Agora, quando você me pergunta o que mantém a Ucrânia nessa guerra, mas pensando em quesito material, aí nós temos que falar do apoio que ela vem recebendo da própria, de países da União Europeia. Então, sabemos que a Rússia tem um histórico com a União Europeia, com os Estados Unidos, mas os Estados Unidos agora, de Donald Trump, eles se mostram mais favoráveis ao posicionamento da Rússia. Então, por diversas vezes, vimos o Trump, o que parece até um pouco incongruente, dado o passado bastante recente de, na época, União Soviética e Estados Unidos, parece um pouco incongruente esse posicionamento do Donald Trump, mas vemos que ele se mostra mais favorável a encerrar essa guerra a partir das demandas do Putin. Então, se você me pergunta no sentido material, percebemos que existe esse apoio europeu. A Europa, ela não fica muito feliz com essa ação da Rússia. Vamos lembrar que quando esse conflito começou, nós ouvíamos muito, com bastante estranheza, várias análises no sentido de em pleno século XXI, uma guerra na Europa, sendo que nós temos diversos conflitos acontecendo no mundo como um todo. Então, eu ouvi a vinheta do Mundioca falando sobre o Djibouti e a Eritreia, e eles mencionaram os Hutis. Temos uma série de conflitos, e que nós vemos que por muitas vezes ficam esquecidos. Então, existe aí um interesse da Europa na manutenção, no sentido de garantir que a Ucrânia consiga continuar no conflito, para que ela saia de uma forma, eu não vou nem falar vitoriosa, porque no final das contas esse conflito já se arrasta há 4 anos, Ucrânia está bastante devastada, mas que ela consiga minimamente não ceder a todos os desejos russos. A Rússia, em comparação à Ucrânia, tem um grande exército, forças armadas muito mais bem preparadas, em quantidade muito maiores, e percebemos que desde o início, todos imaginávamos que essa guerra fosse durar alguns meses e logo se encerraria, dada a assimetria de poder bélico, militar, entre os dois países, e vemos que não é o caso. Então, como eu falei, né, na questão de objetivo, a Ucrânia se mantém, porque todo o objetivo de todo qualquer país no sistema internacional é garantir a sua soberania, e um dos tripés do princípio de soberania é a questão do território. Agora, na questão material, percebemos que ela ainda recebe esse apoio da União Europeia, tenta se manter na guerra, tenta não ceder a essas pressões da Rússia. Então, vemos que essa guerra acaba durando mais tempo do que nós gostaríamos, do que esperávamos como analistas do sistema internacional.
7: Pois é, professor, eu perguntava muito no sentido de manutenção da guerra. Claro que todo objetivo de conflito é você ganhar, né? Claro, mas no sentido da Ucrânia, o que que a mantém ainda, uma vez que há essa, como a senhora falou, disparidade de poderes, né? Aí eu vou passar para o Rafa também, para ouvi-lo muito sobre esse aspecto, né? O que que mantém a Rússia a Ucrânia, perdão, em conflito com a Rússia, uma vez que há essa disparidade de poder. Na verdade, é quem financia ainda o fato da Ucrânia ainda estar em enfrentamento ainda, em posicionamento de enfrentar a Rússia.
3: Bem, para poder se compreender essa insistência da Ucrânia no conflito, a gente teria que voltar, a gente teria que retroceder significativamente no tempo, pelo menos há alguns anos, na verdade, porque o contraste com a Rússia leva aí a uma minimização da capacidade militar de que a Ucrânia dispunha antes de 2022. Na verdade, entre 2014 e 2022, a Ucrânia recebeu investimentos, armas e treinamento dos outros países da OTAN a ponto de transformar as forças armadas ucranianas em, objetivamente, uma das forças armadas mais poderosas no continente. Certamente superior, são forças armadas, ou eram forças armadas, superiores a praticamente todos os outros países, de quase todos os outros países do continente europeu e dos arredores, com a possível exceção da França e do Reino Unido. Mesmo numericamente, foram treinadas ali em grande quantidade unidades militares ucranianas, forças especiais compostas ali de batalhões ligados ao Ministério do Interior, que outrora haviam sido batalhões paramilitares, alguns desses batalhões paramilitares.
9: Movimento Salgado, por obstrução de investigação. De acordo com a PGR, o grupo teria vazado informações sobre a operação nos dias 2 e 3 de setembro de 2025, o que permitiu a TH Joias retirar objetos de sua residência antes da chegada dos policiais. Reportagem Lucas de Andrade.
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2: São 4 horas e 44 minutos e para se juntar aqui à nossa mesa, aqui não é no nosso estúdio exatamente, mas na nossa mesa virtual, né? Estamos aqui, eu e Leonardo Macaxeiro, aqui no estúdio da Rádio Sputnik Metropolitana, em outro ponto aqui com imagem, inclusive você que nos acompanha aqui pelo site noticiabrasil.net.br, você também acompanha o Rafael Machado por vídeo, por áudio. Agora a gente tem a presença de mais uma convidada para debater os assuntos internacionais aqui no Entretanto, chamando aqui a Ana Carolina Marçon. Ela é professora e doutora em Relações Internacionais, para comentar os destaques do dia no noticiário internacional. Professora Ana Carolina, muito obrigado por aceitar o nosso convite, seja muito bem-vinda, ótima tarde. A gente está vendo a professora Ana Carolina, mas não estamos ouvindo. Está sem som, Ana Carolina, a gente vai tentar entender o que está acontecendo, fazendo ajuste aqui no som. Será que a gente ouve agora, Ana Carolina?
10: Olá, vocês me escutam?
2: Agora sim, tudo bem? Professora, bem-vinda, muito obrigado por aceitar aqui o nosso convite aqui para conversar, falar sobre os destaques internacionais do dia.
10: Eu que agradeço o convite, é um prazer estar aqui, Rafael, Leonardo, Maurício, é sempre bom conversar com vocês.
11: Seja muito bem-vinda, Ana Carolina. E olha, a gente começa os assuntos internacionais trazendo a informação que o presidente da Rússia, Vladimir Putin, afirmou hoje que o país está aberto à cooperação com todo o mundo, inclusive com as nações ocidentais. A declaração foi feita durante a agenda do líder russo em Nova Delhi, na Índia, onde participa de encontros relacionados à cúpula do BRICS. Putin afirmou que o próprio BRICS não pretende se fechar em relação a outros países e está disposto a desenvolver uma cooperação que classificou como mutuamente benéfica. Segundo ele, os integrantes do bloco conduzem suas relações comerciais com base nos próprios interesses nacionais.
2: O presidente russo também disse que o BRICS está criando uma nova plataforma para o crescimento da economia mundial, com regras que, segundo ele, não são impostas externamente. Putin afirmou que os países do grupo já representam mais de 40% do PIB mundial, contra 29% do G7, e respondem por metade do crescimento da economia global. Ainda de acordo com Putin, os integrantes do BRICS possuem grandes mercados internos e em expansão, além de um rápido processo de urbanização. Para ele, uma parceria econômica sólida entre empresas é uma das bases para o desenvolvimento das relações internacionais. Putin também afirmou que a Rússia está pronta para contribuir com a segurança energética e alimentar mundial, e destacou que Moscou vem fortalecendo relações econômicas com parceiros que são considerados confiáveis e previsíveis. Ele acrescentou que o desenvolvimento tecnológico russo se apoia tanto em fatores internos quanto na cooperação com países do BRICS. Durante a visita à Índia, Putin também se reuniu com o primeiro-ministro Narendra Modi. Os dois discutiram a cooperação bilateral antes da cúpula do BRICS. Depois dessas conversas em Nova Delhi, seguiram juntos em comboio oficial. Putin afirmou ainda que o mundo atravessa um período de profundas transformações econômicas, marcado pelo surgimento de novos centros de desenvolvimento, e defendeu a ampliação das relações comerciais entre os integrantes do BRICS e de outros países, incluindo os do Ocidente. Bom, e eu até aproveito aqui para trazer uma informação que está em destaque no nosso Telegram da Sputnik Brasil, que é o encontro entre Vladimir Putin e Dilma Rousseff, né? Os dois conversando. Você que faz parte do Telegram da Sputnik Brasil, você pode acompanhar um pouco, inclusive, das imagens desse encontro entre Dilma Rousseff e Vladimir Putin. Queria trazer a Carolina Marçom para a gente falar um pouco sobre esse assunto, sobre esse encontro da cúpula do BRICS, e o presidente russo Vladimir Putin mais uma vez reforçando que a Rússia está aberta à cooperação com todo mundo, inclusive com o Ocidente. Se o Putin deixa bem claro que tem um interesse em cooperar com todo mundo, o Ocidente não demonstra essa mesma boa vontade, digamos, com a Rússia. Por que permanece esse sentimento de russofobia, Ana Carolina?
12: Bom, esse é um sentimento histórico. Temos também uma história recente de disputa da Guerra Fria entre a então União Soviética e Estados Unidos, e os países, principalmente da Europa Ocidental, acabaram se aliando mais aos Estados Unidos. Então, existe historicamente essa resistência em relação à Rússia, existe uma questão identitária. Então, a Rússia é o único país do mundo que fica entre dois continentes, a Europa e a Ásia, e a Europa acaba não enxergando tanto a Rússia como um país com características europeias, mais como um país de características asiáticas. Então entra um pouco de uma certa xenofobia por não se enxergarem ali. Então vemos que existe essa vontade, e agora com essa ação da Rússia na Ucrânia gerou mais estranhamento por parte da Europa. Então vimos no começo da guerra uma estranheza muito grande, no sentido de, em pleno século XXI, uma guerra em solo europeu, apesar de existirem uma série de outros conflitos acontecendo no mundo e muitas pessoas não darem atenção. Então, quando a Rússia também entrou na Ucrânia, gerou mais estranhamento, e nós vemos que a Europa como um todo se uniu em prol da Ucrânia. E agora Putin se coloca favorável a essa negociação, a essa abertura, dentro de um cenário de sistema internacional em crise da multipolaridade. Então, Estados Unidos vem colocando uma série de barreiras tarifárias, guerra comercial com a China, e o Putin se vê, então, nesse bloco de países, os BRICS, que vem começando a se colocar como um contraponto aos Estados Unidos e querendo negociar. Então, não existe uma limitação pelo ponto de vista do Putin, no sentido de com quem eu gostaria de negociar, mas como vocês trouxeram, existe essa russofobia, essa resistência muito grande em relação à Rússia, que, como eu falei, é histórica. Então vemos que a Europa, ela resiste muito nesse sentido. apesar de ser altamente dependente da importação de energia russa. Então, durante a guerra, durante o início da guerra principalmente, foi muito interessante observar que, apesar de ser contra a Rússia, muitos países não colocaram sanções muito fortes contra a Rússia, justamente por depender dela. Então, é até interessante observar que ela depende, mas não quer negociar. E outro ponto que eu acho muito interessante, que vemos a retomada agora de algumas forças em determinados países que querem sim a retomada das negociações com a Rússia. Então, existe essa possibilidade, existe esse caminho aberto por parte da Rússia, mas por parte da Europa nós ainda vemos uma resistência gigantesca. Então, temos que aguardar para ver se em algum momento eles vão voltar atrás. Já parece, já começam a dar alguns indícios de que a necessidade econômica está falando mais alto do que as convicções deles, então eles parecem querer voltar a negociar com a Rússia, mas essa russofobia impede que realmente essas negociações vão para frente.
13: Agora, trazendo para a conversa o Rafael, Rafael Machado, queria saber de você, Rafael, de que forma essas declarações podem ser interpretadas, né, no contexto das atuais disputas geopolíticas entre Rússia, BRICS, G7, enfim, de que forma essas declarações do presidente russo Vladimir Putin podem ser interpretadas aí sobre a abertura à cooperação com o Ocidente? O Ocidente, na tua avaliação, pode se sentir de alguma forma provocado pela Rússia?
0: Bem, um dos elementos principais da diplomacia do presidente Vladimir Putin envolve exatamente retirar a Rússia da tentativa de cerco que o Ocidente vinha impondo ao país até já desde antes da Operação Militar Especial, através da construção de novas parcerias ou do reforço de parcerias que já existiam. As relações entre a Rússia e a Índia, por exemplo, elas são de longa data. A Índia já era, mesmo antes desse aprimoramento recente dessas relações, um dos principais clientes da Federação Russa no setor da indústria bélica, no setor energético e uma série de outros setores. De uma perspectiva também mais propriamente geopolítica, já havia desde bem antes da Operação Militar Especial alguns projetos significativos de rotas logísticas e comerciais sendo desenvolvidas e abarcando tanto a Rússia quanto a Índia. Então, esse é só um exemplo do tipo de diplomacia que a Rússia tem conduzido, uma diplomacia voltada cada vez mais para o sul e para o leste, exatamente porque as portas para o oeste foram fechadas, e não foram fechadas por uma escolha, por uma decisão da própria Federação Russa, e sim por uma escolha e decisão desses países, especialmente dos países europeus. É claro que com uma significativa influência e liderança dos Estados Unidos, mas é claro que, de uma perspectiva geopolítica clássica, as relações positivas entre a Rússia e a Europa eram para ser naturais. São vizinhos. Em tese, a Europa é como se fosse uma península da Federação Russa. Então, muito naturalmente, deveria haver ali aquela busca pela complementariedade e até mesmo pela integração. Na época do início do primeiro segundo mandato do Vladimir Putin, existia até uma expectativa de que talvez a Rússia poderia até se integrar nos projetos europeus, como o da União Europeia. Já chegou a haver a expectativa e a solicitação, ainda que talvez uma solicitação meio um tanto quanto cautelosa ou cética, mas na época em que eram presidentes o George W. Bush e o Vladimir Putin, no caso da Rússia, houve aí um pedido, né, um questionamento por parte da Rússia sobre a possibilidade de entrar para a OTAN. né? Então, a expectativa de uma aproximação com o chamado Ocidente existia na Rússia, sempre existiu na Rússia, pelo menos sempre aí desde o fim da União Soviética e da Guerra Fria. A questão é que o fim da Guerra Fria foi interpretado de maneira muito diferente no Ocidente e na Rússia. Na Rússia, não foi interpretado propriamente pela elite política como sendo uma rendição ou uma derrota avassaladora. Foi entendido como sendo um acordo, né? Uma aceitação de uma transformação a ser implementada no território da antiga União Soviética para, supostamente, o benefício dos povos da União Soviética. E foi interpretado como um sinal de que agora haveria paz, e paz sincera e honesta entre os povos soviéticos, né, as repúblicas soviéticas e os países ocidentais. Mas o Ocidente interpretou a queda da União Soviética apenas como uma primeira fase, né? Uma primeira fase numa guerra geopolítica, um enfrentamento geopolítico contra a Rússia, que tem sido travada desde o início do século XX, desde a época da Revolução Bolchevique e da Guerra Civil Russa, em que havia já um projeto de fragmentação territorial da Federação Russa durante ali a Guerra Civil. Isso porque esse enfrentamento entre o Ocidente e a Rússia não se baseia em questões do momento, questões conjunturais. Existe um fundo ali geopolítico que é muito importante e que impele ou convence os intelectuais ocidentais, as lideranças ocidentais, de que existe uma necessidade de fragmentar o máximo possível e enfraquecer o máximo possível a Federação Russa. É por isso que eles não pararam após o colapso da União Soviética, né? Então, assim, toda a situação atual foi construída, na verdade, pelo Ocidente. A ruptura, o cerco à Federação Russa, as sanções, tudo se baseia numa estratégia de muito longa data, né? Então, isso é uma situação muito complexa, porque apesar da Rússia, de fato, é claro que ela, em tese, não precisa, né? Ela encontrou parcerias muito importantes e significativas na China, na Índia, no Irã, em outros países árabes, nos países da ASEAN, em vários países da África, também na América Latina, ainda que a presidência do Trump tenha começado a dificultar um pouco essas relações entre a Rússia e vários países da América Latina. Mas a Rússia expandiu o seu leque de relações, por assim dizer, de pontes construídas, de conexões e vínculos feitos e assim por diante. Porém, também, simultaneamente, é óbvio que a Rússia preferiria, no mínimo, uma situação mais razoável, estável e previsível, bem como amistosa e ganha-ganha nas suas relações com a Europa. Porque a Rússia também, tal como beneficiou a Europa, por exemplo, com gás barato, também se beneficiou com a importação de bens industriais europeus, especialmente bens industriais alemães. Só que as condições atuais são tais que é difícil enxergar num curto prazo uma normalização dessas relações. Na verdade, aquilo que se diz a boca miúda entre uma série de analistas, especialistas, curiosos, é de que as tensões estão, na verdade, crescendo da parte da Europa, né? A gente vê como começam a aparecer acusações falsas de violação de espaço aéreo, né? Ou seja, a Alemanha, por exemplo, acusando a Rússia de violar o espaço aéreo alemão. Uma série de provocações, recrutamento militar, aumento da produção militar. Então, existem alguns sinais aí bastante perigosos nas atitudes dos países europeus, e é óbvio que a Rússia enxerga isso com bastante atenção, e é óbvio que ela não quer que essas tensões piorem ainda mais. Porém, é difícil apaziguar uma situação quando apenas um dos lados quer apaziguar uma tensão diplomática. E a vontade para isso ainda não apareceu nesses principais países europeus. Né? A gente sabe que, apesar de na União Europeia cada país ter um voto, né, todos têm a sua voz, etc, etc, a gente viu como era a situação da Hungria, que foi basicamente sancionada por Bruxelas, até isso gerar uma insatisfação com o governo do Viktor Orbán e ele ser removido ali por meios eleitorais. Então tem alguns países que são mais iguais do que outros países dentro da União Europeia, especialmente a Alemanha, a França, numa medida menor, talvez a Itália, né? Mas a gente tem que talvez considerar a possibilidade de que uma mudança significativa possa vir através das transformações políticas dentro de cada um dos países europeus, especialmente aquelas transformações que acontecem ou que podem acontecer em períodos eleitorais. Porque o fator básico faltante aí é a vontade, e essa falta de vontade existe apenas ali, no sentido geral, pelo menos, entre a classe política europeia.
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13: São 5:05, de volta com Entretanto aqui na Rádio Sputnik Metropolitana. Bom, o presidente da Argentina, Javier Milei, adiou uma viagem ao Reino Unido, viagem prevista para o dia 21 de outubro, em meio aí ao aumento das tensões entre Buenos Aires e Londres pela disputa da soberania sobre as Ilhas Malvinas, ilhas que são chamadas de Falklands pelos britânicos. Durante a visita, Milei planejava fazer uma palestra na Universidade de Oxford e também participar de reuniões com empresários. Uma nova data para a viagem ainda não foi informada. Essa decisão ocorre depois de novas declarações de autoridades britânicas sobre o arquipélago, que é administrado pelo Reino Unido e que é reivindicado pela Argentina. Javier Milei também pretende dar prioridade à reivindicação argentina sobre as Malvinas durante sua participação na Assembleia Geral das Nações Unidas em Nova York. Ao mesmo tempo, paralelamente, o governo argentino prepara novas medidas contra empresas envolvidas na exploração de hidrocarbonetos em atividades pesqueiras na região das ilhas. A gente lembra que a soberania das Malvinas é motivo de uma disputa histórica entre a Argentina e o Reino Unido. Os dois países travaram uma guerra pelo arquipélago no ano de 1982, mas Buenos Aires mantém até hoje a reivindicação de soberania sobre o território. Bom, vou começar falando aqui com a professora Ana Carolina Masson. Nessa briga, né? Nessa disputa que é histórica, né? Quem é que tem mais garrafa vazia para vender, como se fala no popular? Quem tem mais a perder? A Argentina tentando, enfim, pensando em medidas contra empresas que são envolvidas aí na exploração de hidrocarbonetos, atividades pesqueiras. Na sua avaliação, enfim, parece fácil a resposta, né? Sem o som, então estamos com a imagem, estamos com o vídeo, mas não temos o som da professora.
18: Me escutam agora?
13: Agora sim, vamos lá, professora.
18: Como você trouxe, essa disputa, ela é histórica, então esse território, apesar de estar sob a administração britânica, da população local, boa parte se reconhecer como britânica, existe essa demanda ainda dos argentinos, e que por um certo tempo ficou até que, eu não vou dizer apaziguada, mas eles deixaram um pouco de lado, não traziam isso de novo como política pública. E agora nós temos a retomada, só que, além de tudo, tem um outro ponto de tensão, que foi o caso de um dos ministros israelenses que pediu para Benjamin Netanyahu reconhecer a soberania argentina sobre as Malvinas. Então, gera mais um ponto de tensão em cima dessa relação. Agora, nós temos dois países aqui, Reino Unido e Argentina. Argentina, apesar de, eu acredito, ter mais direitos sobre essas ilhas, hoje, nessa questão de risco, a Argentina sofre, tem mais risco, tem mais coisa, tem mais o que perder do que o Reino Unido. Então, quando nós olhamos para a Argentina, é um país que está numa crise econômica enorme, está enfrentando uma situação complicada, vemos que já se isolou de uma série de países, principalmente aqui no sul global. Então, Milei faz muitas falas duras, o governo brasileiro também, por exemplo, já chegou até a reduzir o grau da embaixada do Brasil, deixou de ser embaixada, então ficaria só um representante comercial lá. Então a Argentina, ela se isola cada vez mais. Apesar de ser esse pleito histórico da Argentina ter a sua razão nesse pleito, ainda assim, hoje, em 2026, eu acredito que a Argentina tenha muito a perder. Milei, ele não pode se isolar mais do que ele já vem se isolando, ainda mais porque ele se isola ao mesmo tempo em que tenta se unir cada vez mais aos Estados Unidos, um país claramente com uma diretriz atual claramente isolacionista, o America First. Então ele não tem uma estratégia muito boa nesse sentido. Para alguém que enfrenta crise econômica, colocar sanções em cima de empresas britânicas, isso pode ter um efeito reverso aqui muito grande. Além do fato de que
12: o Reino Unido, como nós vimos historicamente, não vai ficar quieto quando falamos das Malvinas. Apesar de serem ilhas que parecem irrelevantes, é um território bastante importante, principalmente nessa questão da exploração de recursos naturais. Então, o Reino Unido, caso sofra as sanções, vai sim responder, acredito que responda em sanções econômicas, e quem sofre, quem vai sofrer cada vez mais com isso, é a população argentina. Então, já sabemos de uma série de pessoas na Argentina que estão tentando migrar para outros países, principalmente do Mercosul, porque os preços na Argentina estão muito elevados, está ficando cada vez mais difícil lidar com a crise econômica. A Argentina, que implementou literalmente toda a cartilha do consenso de Washington, então uma cartilha neoliberal no início dos anos 90, desde então vive uma crise econômica muito difícil, mas agora se complica cada vez mais. Então eu acho que esse movimento do Milei não está sendo muito bem pensado. Agora não é o momento de fazer isso, com a ascensão do isolacionismo, a crise do multilateralismo e o fato dele querer levar essa pauta para a ONU. Em outros anos, levar para a ONU até seria algo interessante, porque lá era o fórum para você conseguir apoio internacional. Hoje, infelizmente, nós vemos que dentro dessa crise do multilateralismo, a ONU é uma das organizações que vem sendo questionada. Então, sabemos que ele pode levar, vai ser ouvido, no sentido de os discursos de abertura da Assembleia Geral da ONU ainda são ouvidos, as pessoas ainda prestam atenção, mas não necessariamente isso vai se transcrever, vai se traduzir em alguma ação mais concreta de apoio de outros países. Então, eu acredito que a Argentina tem muito a perder e que, apesar de ter razão nesse pleito, que ela devesse tomar um pouco mais de cuidado na maneira como vem fazendo isso e que talvez devesse esperar outro momento para retomar de forma tão forte esse pleito histórico.
2: Ana Carolina, obrigado pela resposta. E você tocou num ponto que eu gostaria de ouvir a opinião do Rafa sobre o assunto, porque a gente está falando da possibilidade do Milei levar novamente à Assembleia Geral da ONU esse assunto. E eu queria entender com você o seguinte, Rafa: essa ação por parte da Argentina, você enxerga a possibilidade de produzir algo de concreto?
0: Vai produzir notícia, né? Vai produzir burburinho. E em alguma medida, talvez aquilo que o Milei queira seja mais isso do que qualquer outra coisa, ainda que ele esteja de fato agindo de uma maneira um tanto quanto temerária a ponto realmente da estranheza, ou até, se possível, questionar um pouco se ele está em dia, né, com a sua saúde psicológica, porque, vejam só, existe aí um cálculo que é eleitoral em alguma medida, porque vejam bem, a impopularidade do Milei é bastante significativa, acho que está ali na raia dos 60% e tanto de reprovação do governo dele, não falta tanto assim para novas eleições na Argentina. E o tema Malvinas é um tema muito caro dentro da Argentina. Quando você viaja para a Argentina, você vai à Argentina, se tornou até uma marca, um item de moda. Você encontra ali um mapa das Malvinas, uma referência às Malvinas no boné, você encontra isso nas camisetas, em botões de mochila, especialmente com a geração Z, e a geração alfa, né? Ou seja, aí as gerações mais jovens, o tema Malvinas é até um tema que vem sendo hipsterizado, num sentido que não é necessariamente negativo, mas num sentido exatamente de adoção do tema Malvinas como parte aí de uma subcultura urbana, algo que dialoga muito com os sucessos da seleção argentina. Tá entendendo? Então, assim, a vitória, né? A vitória anterior, aquela vitória da Argentina na Copa do Mundo, gerou um despertar de um sentimento nacional na Argentina, que inclusive ajudou bastante a popularizar uma série de símbolos, temas, personagens históricos. Pra gente ver, por exemplo, como não é apenas futebol, e o futebol de fato tem um impacto político por seu potencial de influenciar o imaginário da população. Isso de fato aconteceu na Argentina. Então, quando o Milei apela aí à ideia das Malvinas, se coloca como defensor das Malvinas, ele vai ser o responsável por recuperar as Malvinas, ele está jogando com um símbolo que é muito caro a uma parcela significativa da população, porque essa parcela mais jovem adotou as Malvinas, o tema Malvinas, por conta da questão da cultura pop, e isso conseguiu se difundir bem dentro da Argentina, a influência do futebol, porque os jogadores de futebol argentinos têm, de fato, um pouco, uma consciência nacional um pouco mais apurada até, um pouco mais apurada do que a consciência nacional dos nossos jogadores brasileiros, infelizmente. E a geração anterior, as duas gerações anteriores, elas viveram, né, aquele período da Guerra das Malvinas, o fato de que alguns dos seus conhecidos participaram, foram mortos, né? É a geração até, não necessariamente a geração Z, mas no caso não necessariamente a geração Millennial, mas anterior, é a geração dos caras pintadas, né? Que foram aqueles militares nacionalistas que recusaram ali a redemocratização, porque achavam que o acordo feito era prejudicial às Forças Armadas, isso significava que teriam que abrir mão das Malvinas, não conseguiriam recuperar. Então, assim, é um tema que os argentinos viveram, e por isso o Milei está manipulando esse tema. Só que ele está manipulando de uma maneira que bem pode vir a ter consequências negativas muito reais, para além dessa pirotecnia que é típica da estratégia de comunicação do Javier Milei. Isso pode ter consequências reais, como a colega comentou muito bem, porque abrir assim um procedimento sancionatório contra empresas britânicas, é claro que os britânicos não vão ficar sem reagir de alguma maneira. Pode ser que aí seja realmente um xadrez 4D de pirotecnia, em que ele abre esses procedimentos sancionatórios, mas vai empurrando com a barriga e esticando só para poder, né, alimentar a notícia, né, alimentar aí a movimentação em redes sociais, o discurso pseudo-nacionalista e assim por diante, ver se consegue empurrar isso para frente e com isso diminuir talvez um pouco a rejeição, melhorar aí a opinião pública em relação a ele, e depois ele dá para trás e diz que entrou num acordo. Nisso ele estaria imitando o Donald Trump, né? Nisso ele estaria imitando o Donald Trump, porque o Donald Trump também, ele fez algumas bravatas, por exemplo, em relação à Groenlândia, bem como fez algumas outras bravatas, para no final forçar uma negociação, né? Uma série de concessões que seriam aí em benefício da política dele, em benefício dos Estados Unidos. Só que uma coisa por exemplo, os Estados Unidos negociando com a Dinamarca, né, que é menor do que a Flórida, por exemplo. Outra coisa é a Argentina, que até pode ser maior territorialmente que o Reino Unido, mas em termos de poderio, especialmente após as Malvinas, em que foi parte ali do acordo, basicamente a destruição da Força Aérea, da Marinha e de uma série de outros ativos militares da Argentina, uma outra coisa é a Argentina tentar utilizar a mesma tática de negociação que os Estados Unidos do Trump estão utilizando. E me parece que, independentemente de quais sejam os reais objetivos do Javier Milei, não está colando, no sentido de que me parece que saiu uma pesquisa já sobre esse assunto, indicando ali que mais da metade dos argentinos estão achando essa postura do Milei performática, né? Algo muito performático, porque não bate com declarações anteriores que o Javier Milei já fez. Ele é um notório anglófilo, Sempre muito simpático a Margaret Thatcher, isso sempre foi polêmico dentro da Argentina. E os argentinos, de fato, até a gente poderia dizer que só votaram nele mesmo como forma de protesto e um cansaço em relação ao status quo do qual não se via saída. Mas, enfim, me parece que tem muito dessa dimensão performática, pirotécnica, só que a maneira pela qual ele está fazendo essa pirotecnia, a não ser que seja ali uma jogada muito brilhante e bem pensada, o que não me parece plausível, pode causar consequências muito sérias e graves para a economia argentina.
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4: 5h23, o presidente dos Estados Unidos, Donald Trump, teria rejeitado um pedido da Arábia Saudita para que Washington realizasse ataques contra hostis no Iêmen, segundo informações divulgadas pela imprensa norte-americana. Segundo a reportagem, o príncipe herdeiro saudita Mohammed bin Salman telefonou duas vezes a Trump para defender uma ação militar contra o grupo. O presidente norte-americano, no entanto, teria recusado esse pedido. Fontes citadas pela imprensa afirmam que Washington está preocupado com a escalada dos combates no Iêmen e pretende ampliar o apoio à Arábia Saudita, mas busca evitar o conflito militar direto em uma nova frente. Nesse contexto, o comandante do Comando Central dos Estados Unidos, o Brad Cooper, viajou à Arábia Saudita para reuniões de coordenação. A orientação de Trump seria manter as forças norte-americanas concentradas no Irã e na proteção do Estreito de Hormuz. A preocupação aumentou após o Houthis, grupo apoiado pelo Irã, ampliarem a presença em pontos estratégicos da costa do Iêmen. Segundo ainda essa reportagem, o grupo tomou a ilha de Perim, localizada no Estreito de Bab al-Mandeb, e anteriormente havia capturado a cidade portuária de Mocha. A intensificação dos combates aumenta as preocupações com possíveis impactos sobre o transporte marítimo e os preços internacionais do petróleo, além do risco de uma ampliação do conflito regional envolvendo Estados Unidos e Irã. Eu queria trazer a Ana Carolina Marçom para comentar um pouco esse assunto. Ana Carolina, olha, eu queria que você explicasse para quem nos ouve aqui no Entretanto, através da Rádio Sputnik na Metropolitana, quais seriam as razões desse pedido da Arábia Saudita? Por que a Arábia Saudita fez esse pedido aos Estados Unidos? E também, por quais razões Trump teria negado esse pedido da Arábia Saudita, já que a gente percebe os Estados Unidos, né, atuando de alguma maneira em diversas regiões, em diversos conflitos?
5: Essa é uma pergunta muito importante que nós precisamos nos fazer. Então, existe agora no Oriente Médio uma série de pontos de tensão. Sabemos da guerra do Irã, que vem fechando o Estreito de Hormuz, mas agora nós temos esse novo ponto de tensão no Estreito de Bab al-Mandeb.

0: Dabi, que leva ao Mar Vermelho, consequentemente ao Canal de Suez e ao Mar Mediterrâneo. Então esse é o primeiro ponto que nós precisamos ter em mente. Quando nós olhamos para o mapa, o Estreito de Bab al-Mandab, ele vinha sendo, para a Arábia Saudita e para outros países da região, uma possível saída para o bloqueio do Estreito de Hormuz. Então a Arábia Saudita, principalmente, que é um país que territorialmente tem costa litorânea dos dois lados, tanto no Golfo Pérsico quanto no Mar Vermelho, ela estava fazendo uso dos seus portos no Mar Vermelho para conseguir fazer o escoamento da sua produção de petróleo. Mas o que acontece? Os Houthis, que são esse grupo radicalizado, que vem questionando o poder vigente no Iêmen há um tempo, eles, toda vez que algum problema relacionado ao Irã, que é o país que ajuda a financiar os Houthis, toda vez que tem algum problema relacionado ao Irã, os Houthis, eles vêm se envolvendo. E recentemente foi a questão da guerra no Irã. Então, por causa da guerra no Irã, os Houthis já vinham falando que iriam se mobilizar e fechar o Estreito de Bab al-Mandab. Só que agora, nós não estamos falando somente do Estreito de Bab al-Mandab. Nós estamos falando de um dos principais gargalos entre Europa e Ásia. Boa parte da produção mundial, de toda a navegação mundial, passa pelo Estreito de Bab al-Mandab para cair no Canal de Suez. Então falamos muito do Canal de Suez e muito pouco sobre o Estreito de Bab al-Mandab. E os Houthis finalmente estão fazendo valer essa promessa, porque antes eles não tinham força para de fato fechar o Estreito. Mas isso vem acontecendo há um tempo. Então é até um dado muito interessante que nós temos, é que, por exemplo, o valor do frete aéreo já aumentou muito, porque muitas empresas vêm trocando a rota marítima pela rota aérea. E agora a Arábia Saudita, que estava usando essa rota, se vê bloqueada. Então os Houthis vêm atacando embarcações sauditas, vêm gerando mais tensão na região, e a Arábia Saudita então faz esse pedido. O próprio Iêmen também, né, já solicita algum apoio em relação aos Houthis, e isso era até meio que esperado, visto que eles começaram a agir nesse ponto tão estratégico, tão pouco mencionado. Mas o que acontece? Como você trouxe, os Estados Unidos negaram. Isso soa até estranho quando nós olhamos para o histórico intervencionista dos Estados Unidos. Estados Unidos nunca teve grandes pudores quando chamado à ação ou quando ele resolve agir. Então é até estranho olhar um pedido como esse para um grupo que parece relativamente insignificante no cenário internacional e ver que os Estados Unidos recusaram. Essa recusa tem muita relação com a guerra que vem acontecendo no Irã agora. Então, Donald Trump foi uma pessoa que se elegeu com um discurso muito contrário a essas guerras dos Estados Unidos fora do solo estadunidense, porque essas guerras geram um custo muito alto ao bolso contribuinte estadunidense. E ele se elegeu com essa base, falando contra essas ações, que cortaria esse tipo de ação, e agora se vê preso no lodo da guerra do Irã. Ele não consegue sair. A guerra não acabou, então falamos agora menos sobre ela do que falávamos antes, mas ontem tivemos uma nova alta do preço do petróleo, o barril chegou a $100 novamente, então a guerra ainda está acontecendo. Os Estados Unidos não conseguiram o que eles tinham se proposto a fazer, então Donald Trump, ele enfrenta um problema de imagem. Ele falou que entraria no Irã, primeiro por causa da questão nuclear. Depois, quando questionado sobre essa questão nuclear, ele mudou a argumentação, falou que estava entrando no Irã para promover a mudança do regime, ou seja, a queda do regime dos ayatolás. Também não conseguiu. Depois mudou a justificativa, falou que o objetivo dos Estados Unidos no Irã era dizimar a marinha e as forças armadas iranianas, que também não conseguiu. Então o Irã, claro, sofreu muito com essa guerra, principalmente na questão humana e material do país. Mas o Irã continua existindo como um Estado fundamentalista com o regime dos ayatolás. E o Donald Trump se vê cada vez mais enfraquecido, com a sua figura pública dentro dos Estados Unidos muito questionada, menor índice de popularidade que ele já enfrentou, incluindo seu primeiro mandato. vai enfrentar eleições de meio de mandato agora em novembro. Então, para o Donald Trump, qual é o cálculo aqui? O risco e o resultado, o retorno que ele teria desse conflito. Então, ele já está nessa guerra, que ele não consegue sair. E lutar contra um grupo é muito mais difícil do que lutar contra um país. Quando você luta contra um país, você tem um inimigo conhecido, com um território delimitado, que você sabe aonde encontrar. Agora, grupos como os Houthis, eles estão majoritariamente localizados no Iêmen, mas eles ficam bastante dispersos. Então, é mais difícil. A probabilidade de quebrar a soberania de algum país é muito grande. Seria mais um problema para o Donald Trump no quesito popularidade. Ele teria que levar duas guerras no cenário internacional, porque possivelmente não vai conseguir acabar com essa ação contra os Houthis tão rápido. Eu acredito que não, como eu falei, é um grupo, é muito mais difícil de se combater. Além do fato de que, outro dado bastante assustador é que no início da guerra do Irã, os Estados Unidos tinham cerca de 2 mil mísseis de alta precisão. Estamos falando de mísseis de alta precisão, altamente tecnológicos. Hoje, agora, em agosto, setembro de 2026, o Irã está com um estoque de 800 mísseis de alta precisão. Ou seja, ele teve um gasto material muito grande. Para fazer esses mísseis, gera um custo altíssimo. E ele não pode se envolver em um outro conflito. Então, não consegue sair do conflito do Irã e sair de uma forma que passe um ar de vitória. Porque ele poderia simplesmente deixar essa situação no Irã, aceitar que perdeu e saiu? Poderia. Mas primeiro que não é o perfil dele. Donald Trump é uma pessoa bastante egocêntrica, é um tomador de decisão muito egocêntrico, então não é do perfil dele. E segundo, por causa das eleições, ele não pode se dar ao luxo de falar que entrou em um país que eles consideram um grande problema no cenário internacional e que perdeu. Então, Donald Trump enfrenta esse problema de popularidade, apesar de ser interessante para os Estados Unidos lidar com o Estreito de Bab el-Mandab, com a situação dos Houthis, e que em outro momento, eu acredito que sim, o Donald Trump até cedesse, até resolvesse ajudar, nem que fosse com ataques pontuais, como ele fez no ano passado no Irã. Hoje, eu acho que é muito difícil que ele ceda, mesmo que essa pressão saudita continue. Então, ele não tem os recursos materiais mais para entrar, se envolver num segundo conflito. Ele não tem o capital político para fazer isso e se vê cada vez mais pressionado. Então, acredito que essa recusa, ela siga.
1: Bom, eu vou agora perguntar para o Rafael Machado, né, ainda nesse tema, quais podem ser as consequências, na tua avaliação, Rafa, as consequências geopolíticas dessa decisão dos Estados Unidos de evitar um envolvimento militar direto no Iêmen, mesmo aí diante das pressões da Arábia Saudita, Rafa?
2: Quando a gente fala aí na possibilidade de envolvimento dos Estados Unidos nesse conflito, em primeiro lugar, os Estados Unidos forneceram uma quantidade imensa de armas, veículos, aviões e todos os tipos de equipamentos de combate, todos os tipos de equipamentos militares para a Arábia Saudita, e o fazem já há décadas. Em alguma medida, as Forças Armadas Sauditas, pelo menos a perspectiva de equipamento, porque em relação a treinamento eu não estou seguro disso, mas em termos de equipamento, são Forças Armadas americanizadas, né? Então não falta equipamento dos Estados Unidos para as forças militares sauditas. Então existe nesse sentido já, né? O Trump, ele pode dizer que o apoio já está dado, né? O apoio dado é exatamente esse fornecimento de equipamento, que tem sido uma das características históricas dessas relações entre Estados Unidos e Arábia Saudita. A gente tem que recordar também o seguinte: os Estados Unidos já realizaram uma intervenção no Iêmen e não funcionou. Foi o primeiro fracasso significativo do próprio Donald Trump. Só que não ficou muito claro que houve um fracasso significativo, porque, de um modo geral, as guerras hoje, elas não são tão claras nos seus resultados, de modo que, para o leigo, fica muito difícil analisar politicamente um conflito e dizer quem ganhou, quem perdeu. Quem perdeu o conflito entre Estados Unidos e o Iêmen foi os Estados Unidos, né? Por quê? Porque não alcançou seus objetivos políticos através ali do uso da força, né? Ou seja, aqui assumindo uma definição clausewitziana do sentido da guerra. Os Estados Unidos tinham ali uma série de pretensões, forçar o Ansarullah a parar de disparar mísseis e drones contra Israel, a abrir na marra o estreito de Bab el-Mandeb e uma série de outras coisas que os Estados Unidos queriam fazer. Eles falavam até em liquidar ali aquele governo, né, estabelecido pelo Ansarullah a partir de Sana'a e a parte noroeste do Iêmen. Nada disso foi propriamente alcançado. De fato, o Ansarullah combinou com os Estados Unidos uma série de coisas, mas isso aconteceu porque o Ansarullah causou prejuízo econômico ao fechar o Estreito de Bab el-Mandeb e estava ali pondo em risco a marinha dos Estados Unidos, né? Esse risco estava posto. Então, assim, a gente tem que levar em consideração esse elemento do fato de que os Estados Unidos já havia tentado uma intervenção que não funcionou. Foi caro, demorado, menos demorado do que o conflito com o Irã, mas ainda assim foi demorado para as expectativas dos Estados Unidos, e nenhum objetivo foi propriamente alcançado nesse conflito. Esse é um fator importante. Outro fator importante é que os Estados Unidos já estão engajados num conflito com o Irã. Já há aí um conflito com o Irã, conflito esse que tem feito flutuar o mercado de petróleo, né? A situação dos preços de petróleo tem flutuado de maneira significativa. Os Estados Unidos tiveram que compensar com suas reservas estratégicas. E nisso as reservas estratégicas dos Estados Unidos inclusive alcançaram o seu menor nível em várias décadas. Então, assim, os Estados Unidos se intrometerem no Iêmen, levando a um fechamento simultâneo do Estreito de Hormuz e do Estreito de Bab el-Mandeb, pioraria ainda mais a situação econômica do mundo, dificultaria ainda mais o fluxo de petróleo e derivados de petróleo. E, de fato, os Estados Unidos, nesse momento, não estão preparados para lidar com isso. Um porta-aviões, acho que é o Abraham Lincoln, acabou de chegar nos Estados Unidos, aportou finalmente, após aí meses sem ver um porto, e estava num estado caquético, né? num estado periclitante. Existe a forte possibilidade de que um outro porta-aviões dos Estados Unidos foi atingido, pelo menos de leve, com seja mísseis ou drones disparados pelo Irã. Então existe aí um risco significativo, inclusive militar. A gente também tem que levar em consideração exatamente o que foi dito, que são os problemas de estoque do equipamento militar, por assim dizer, dos Estados Unidos, especialmente mísseis antiaéreos, né? Esses sistemas de defesa antiaéreos que seriam vitais para poder dar cobertura para os navios da Marinha estadunidense que fossem cumprir uma missão contra o Ansarullah no Iêmen e assim por diante. Então, assim, as dificuldades são muito significativas e o benefício para os Estados Unidos nesse momento seria mínimo. Ao contrário, poderia levar a uma perda de popularidade ainda maior para o Donald Trump, o que também não convém aí nas vésperas das eleições midterms.
1: Bom, são 5 horas e 39 minutos, são quase 5h40. A gente queria aproveitar esse momento para agradecer aqui a presença da Ana Carolina Marçon, que é professora e doutora em Relações Internacionais. Ela que participou aqui com a gente, nos ajudou a analisar o noticiário internacional em destaque nesta sexta-feira. Professora, muito obrigado aí pela sua participação, por aceitar o nosso convite, enriquecendo essa troca de ideias. E até uma próxima oportunidade. We'll be right back.
0: Eu que agradeço, muito obrigada pelo convite, sempre um prazer participar aqui com vocês.
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1: 5:40, o IPCA, índice que mede a inflação oficial do país, registrou deflação de 0,32% em agosto, segundo o IBGE. Quem vai trazer os detalhes pra gente é o nosso repórter Lucas de Andrade.
5: O Índice Nacional de Preços ao Consumidor Amplo, o IPCA, caiu 0,32% em agosto, no maior recuo registrado pelo indicador desde o mesmo mês de 2022, quando houve retração de 0,36%. Os dados foram divulgados nesta sexta-feira pelo Instituto Brasileiro de Geografia e Estatística. Com o resultado, a inflação acumula alta de 3,11% no ano e de 4,22% em 12 meses, dentro do intervalo de tolerância da meta do Banco Central, que vai de 1,5% a 4,5%. A queda foi puxada principalmente pelo grupo Habitação, que recuou 1,86% no mês, a maior queda em mais de 30 anos, em reflexo do desconto na conta de luz ligado ao bônus de Itaipu. Em entrevista ao jornal Vale Nota, da Rádio Sputnik Brasil, o economista-chefe da Nomus, Beto Saadia, ressaltou que o número precisa ser lido com cautela.
6: Teve aí um desconto de energia que acabou impactando a inflação desse mês agora, né? Que foi o desconto de energia de Itaipu. Quando tem ali um excedente de energia, isso é devolvido para os consumidores na forma de um desconto. Mas mesmo excluindo esse fator positivo, se a gente olha num espectro mais amplo de todos os outros componentes, a gente também vê uma desaceleração da inflação que já não é de hoje, ela já vem em curso ao longo do ano, mas ainda existem alguns riscos no radar para o segundo semestre.
5: Além da habitação, outros grupos que ajudaram a puxar o IPCA para baixo foram transportes, com recuo de 13% nas passagens aéreas e a queda nos combustíveis, como diesel, etanol e gasolina, e ainda alimentação e bebidas, com recuo de 0,6% nos preços dentro de casa, com destaque para produtos como batata inglesa, cebola, cenoura e tomate. O economista Beto Saadia alerta que o cenário pode mudar e citou riscos para os preços nos próximos meses.
6: A guerra, né? Como a gente está vendo aí, o petróleo já ultrapassou de novo os $100, a guerra não está ajudando, tá? Isso vai fazer com que a gente tenha reajustes de volta da gasolina, do diesel e da querosene para cima de novo, tá? Em breve. E tem o segundo ponto, que é o El Niño, que pode impactar na inflação de alimentos. A gente prevê que a inflação volte ali para casa dos 5%, quando computado nessa métrica aí de 12 meses.
5: Para Beto Saadia, a inflação pode convergir para a meta central de 3% apenas em 2027. Reportagem Lucas de Andrade.
1: Ok, Lucas, obrigado pela sua informação. São 5:44. A gente segue movimentando a reportagem da Rádio Sputnik Metropolitana. Vamos conversar com o Vinícius Fernandes, que está ao vivo aqui com a gente, para trazer informação sobre os dois policiais militares que viraram réus pela morte da médica Andréa Marins Dias, em Cascadura, na zona norte do Rio de Janeiro. Um crime realmente que marcou muito, né? O noticiário do Rio de Janeiro na época. O Vinícius Fernandes tem os detalhes aqui pra gente. Tudo bem, Vini? Boa noite.
7: Boa noite pra você, Maurício, Léo e todo mundo que acompanhou. Entretanto, a segunda vara criminal da capital aceitou então a denúncia do Ministério Público do Rio contra o subtenente José Jorge Ferreira Dias e o segundo sargento Rafael Gomes Damasceno, do batalhão de Rocha Miranda. Os dois foram indiciados por homicídio qualificado no caso então da médica Andréa Marins Dias, de 61 anos, como você disse, foi morta em uma ação policial em Cascavel. Embarcadura, na zona norte do Rio. Os dois foram denunciados por homicídio qualificado. Segundo o Grupo de Atuação Especializada em Segurança Pública, o GAESP, os policiais agiram com um dolo eventual, ou seja, assumiram o risco de matar uma pessoa ao disparar sem ter certeza sobre o alvo. O crime então aconteceu na noite do dia 15 de março deste ano. Os agentes faziam buscas por veículos suspeitos de envolvimento em roubos na região. Eles perseguiram, né, um Corolla Cross prata, mas perderam o carro de vista. Pouco tempo depois, os policiais encontraram um carro parecido, Corolla Cross branco, dirigido então pela médica Andréia, e atiraram contra o veículo sem confirmar se era mesmo o carro que eles estavam procurando. De acordo com o MP, os disparos foram feitos de surpresa, atingiram a parte traseira do automóvel, que teria dificultado qualquer possibilidade de defesa da vítima. Imagens de câmeras de segurança e laudos periciais foram usados como base para essa denúncia. Após os tiros, os policiais se aproximaram do carro e encontraram Andréia já sem vida. A médica tinha acabado de sair da casa dos pais quando foi baleada. Ela era cirurgiã oncológica e teria quase 3 décadas de experiência no atendimento à saúde da mulher. Dias depois da morte, a polícia militar informou que as câmeras corporais dos agentes estavam descarregadas e não registraram a ação. As armas usadas na ação também foram apreendidas para perícia. Por determinação judicial, os dois policiais estão afastados do policiamento ostensivo e das atividades operacionais, e a justiça também suspendeu o porte funcional de arma e proibiu que os agentes tenham contato com testemunhas e familiares de Andréia e também que se aproximem deles a menos de 300 metros, pessoal.
4: Perfeito, Vinícius. Olha, um caso realmente chocante. Enfim, a gente lamenta muito, né, pela situação da família, da médica. Enfim, um caso realmente muito triste. Vinícius, também tem informações com relação aos candidatos ao governo do Rio de Janeiro que cumpriram agenda ao longo do dia de hoje em diferentes pontos do estado, não é isso, Vini?
7: Léo, 7 dos 9 candidatos ao governo do Rio tiveram agendas hoje. André Marinho do Novo fez panfletagem na Cadeg, em Benfica, na zona norte do Rio, e participou de uma sabatina em um jornal. Antônio Garotinho, do Republicanos, participou de uma gravação com candidatos em uma produtora. À tarde fez uma caminhada em Madureira e à noite participa de outra caminhada, desta vez com comerciantes em Marechal Hermes. Lembro que o candidato Antônio Garotinho teve a candidatura dele indeferida pelo Tribunal Regional Eleitoral aqui do Rio de Janeiro nessa ação de hoje. Então, a defesa do Antônio Garotinho disse que vai recorrer da decisão no Superior Tribunal Eleitoral. Então, essa decisão de hoje do Tribunal Regional Eleitoral indeferindo a candidatura do ex-governador. Agora, falando do Coronel Busnello do Missão, ele concedeu entrevista a um podcast, participou de uma ação de rua na Barra Olímpica. Douglas Ruas, do PL, participou de encontro com empresários. À tarde fez uma carreata em Itaguaí e à noite ele participa do lançamento da candidatura em Seropédica. Eduardo Paz, do PSD, visitou o Centro de Força de Segurança Municipal de Duque de Caxias na Baixada Fluminense. Juliette Pantoja, da UP, participou de sabatina em uma rádio e fez panfletagens em Botafogo e na Lapa, aqui no centro do Rio. William Siri, do PSOL, participou de uma sabatina em uma emissora de televisão, fez caminhada e panfletagem em São Gonçalo e participou agora de uma plenária no centro do Rio de Janeiro, na Câmara de Vereadores. Ciro Garcia, do PSTU, e Luan Monteiro, do PCO, não confirmaram as atividades de hoje.
4: Perfeito, Vini. Obrigado pelas informações. Um bom finalzinho de sexta-feira para você. Um bom fim de semana, amigo.
7: Você também, todos os ouvintes.
1: Um abraço, Vini.
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1: de olho na movimentação na cidade do Rio de Janeiro, com informações do Centro de Operações da Prefeitura do Rio de Janeiro. A gente fala agora de vias expressas na Avenida Brasil. O motorista encontra trânsito bem intenso, apesar da redução do movimento em função do ponto facultativo decretado pela Prefeitura e pelo governo do estado. Uma faixa da pista central da Avenida Brasil está interditada no sentido Zona Oeste, na altura da estação BRT Hospital de Bom Sucesso, devido a um caminhão enguiçado. A Sete Rios está no local e o trânsito apresenta retenção, trânsito bem carregado nesse momento a partir da altura da linha amarela. Também a retenção na pista lateral no sentido Zona Oeste devido ao acesso para o sentido Barra da linha amarela. Lembrando que a faixa da pista lateral da Avenida Engenheiro Carlos Carvalho, ali na Barra Olímpica, foi liberada no sentido Avenida Embaixador Abelardo Bueno, para quem segue em direção ao Parque Olímpico, na altura do Shopping Metropolitano. Mais cedo tivemos um acidente envolvendo ônibus e carro. O trânsito segue com retenção na Avenida Carlos de Carvalho, que é a primeira metade, né? Começa na Avenida Ayrton Senna e vai até a Estrada Pedro Correia, onde há bloqueios. Naquela região, o motorista encontra bloqueios em função da realização do Rock in Rio, do segundo fim de semana de Rock in Rio. Várias vias ali no entorno estão interditadas para a realização do festival. Falando da Zona Norte, para a gente fechar no Engenho Novo, uma faixa da Rua 24 de Maio está interditada na altura da Rua Manuel Miranda para serviço de manutenção semafórica da Sete Rio. O trânsito é intenso no trecho.
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4: Olha, na noite de hoje a previsão é de céu nublado a encoberto, ventos que podem ser moderados e chuva fraca moderada de forma isolada aqui na cidade do Rio de Janeiro. No fim de semana, no sábado, áreas de instabilidade associadas ao deslocamento de uma frente fria vão manter o tempo instável. Assim, o céu vai estar nublado a encoberto com previsão de pancadas de chuva a qualquer hora do dia, sendo mais intensas e podendo vir com raios durante a madrugada. Já no domingo, haverá predomínio de céu encoberto com previsão de chuva fraca moderada a qualquer momento. As temperaturas vão estar em declínio, portanto, previsão de chuva e de frio para esse fim de semana aqui no Rio de Janeiro.
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4: 5:52, as exportações de alumínio bruto da Rússia para o Brasil quase triplicaram nos primeiros 8 meses do ano, segundo dados oficiais das estatísticas brasileiras de comércio exterior. Entre janeiro e agosto, as compras do produto russo chegaram a US$ 47.800.000. O valor representa um aumento de quase 3 vezes em relação ao registrado no mesmo período do ano anterior. Os números indicam forte expansão das vendas russas de alumínio para o mercado brasileiro no período, reforçando o comércio da commodity entre os dois países. Rafa, quero trazê-lo para a gente falar um pouco sobre esse assunto, porque esse ano de 2026 a gente percebe um aumento das tensões na relação Brasil e Estados Unidos. De alguma forma, a Rússia pode ser um parceiro que pode contribuir com o Brasil, já que a gente sabe que essa dependência dos Estados Unidos nesse momento demonstra não ser algo tão bom assim, já que Trump é um tanto quanto instável. A Rússia pode ser um parceiro que o Brasil pode aumentar a questão comercial?
2: Com certeza, existe bastante potencial de expansão nessas relações entre o Brasil e a Rússia, exatamente pelo fato de que o Brasil hoje sofre com barreiras alfandegárias nos Estados Unidos, sofre com pressões de todos os tipos, e a gente tem que levar em consideração que o produtor, especialmente do setor industrial, que hoje é o mais afetado e prejudicado pelas sanções, ou na verdade tarifas impostas pelos Estados Unidos ao Brasil, ele precisa redirecionar a sua produção. Então, claro, existe aí um papel fundamental do Estado brasileiro, tanto em organizar compras públicas, né, para determinadas finalidades, mas também para intermediar a possibilidade de transferência até de determinados itens, determinados bens produzidos, para poder evitar prejuízos significativos. É interessante que o Brasil está importando alumínio bruto da Rússia, porque exatamente o Brasil é um país em que se refina alumínio, né? Se trabalha propriamente o alumínio para depois exportar, e inclusive exportar para os Estados Unidos até então, né? É interessante esse setor específico está vendo esse desenvolvimento bastante significativo num momento em que o alumínio é uma das áreas em que os Estados Unidos mais pressionou outros países, porque supostamente o Trump teria a pretensão de reviver a indústria de alumínio dentro do território dos Estados Unidos. Então tem esse viés aí no fortalecimento dessas relações entre Brasil e Rússia nesse setor específico do alumínio. Mas há várias outras áreas também em que existe um potencial não suficientemente explorado. E o interessante é que ambas economias, tanto a do Brasil quanto a da Rússia, são economias em que o setor primário tem ali um papel que hoje é bastante central e significativo, mas ambos países também possuem indústrias fortes, pelo menos em algumas áreas bem específicas. Isso significa que é possível fortalecer essas relações entre Brasil e Rússia de uma maneira que não seja desequilibrada, no seguinte sentido: algumas coisas nós estaremos exportando para a Rússia ali do setor primário, ou seja, de baixo valor agregado, algumas coisas a Rússia estará exportando para nós também de baixo valor agregado, mas existe esse potencial para o Brasil exportar para a Rússia bens de alto valor agregado e vice-versa, o que acaba sendo interessante para as economias de ambos países.
1: Agora, o Rafa, para a gente iniciar, a gente já está na reta final do entretanto, né? Quais são as vantagens estratégicas aí para a Rússia, né, ao ampliar as exportações de commodities para mercados emergentes como o Brasil?
2: Uma vantagem fundamental, que é a vantagem de diversificação. Seria a primeira vantagem que a gente poderia apontar. Na prática, como até a gente comentou em outros tópicos, outros momentos, as portas do Ocidente, as portas da Europa foram fechadas para a Federação Russa. A Federação Russa passa a buscar outras pontes, outros interlocutores no mercado internacional. Houve um aumento significativo de exportação também de outras commodities, não necessariamente alumínio, seja para a China, para a Índia, para o Irã. Na alimentação, a Rússia aumentou o papel dela ali, por exemplo, na exportação de grãos e de trigo, especificamente. Aumentou a sua participação na exportação para a África, para países do Oriente Médio. Então existe aí esse elemento de diversificação, que é importante no momento em que uma parte do mercado mundial foi fechado para a Federação Russa. E é claro que, ainda que se trate em geral de itens de menor valor agregado, ainda assim garantem uma balança comercial positiva, o que é evidentemente interessante para a Federação Russa.
4: Perfeito, Rafa. Obrigado por mais uma edição aqui do Entretanto. Um bom fim de semana para você. Na semana que vem a gente tá de volta, amigo.
9: É isso aí, pessoal. Tudo bom estar participando do programa Entretanto. Um bom final de semana e até segunda-feira.
1: Um abraço, Rafa. Combinado, encontro marcado segunda-feira, mas Rafael Machado aqui com a gente, nosso analista de assuntos internacionais, de política nacional também, sempre conosco aqui a partir das 16h, de segunda a sexta, no Entretanto. Então fica o convite, né, Leonardo Macaxeiro, para os nossos ouvintes. Segunda-feira, a partir das 16h, mais uma edição, enfim, explorando os principais assuntos do dia do noticiário aqui na Rádio Sputnik, na Metropolitana FM 80,5.
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1: É isso, e essa edição do Entretanto teve na mesa de áudio Franciele Martins, o Everaldo Gomes, o Carlos Júnior na produção. Muito obrigado a todos os envolvidos, a todos que nos acompanharam. Para todos, um ótimo final de semana. Aproveitem bem e segunda-feira a gente está de volta. Tchau, tchau.
7: Até segunda.
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13: Uma pesquisa realizada pelo Instituto Futuro à Infância Saudável, o Infines, em parceria com a Quest, buscou compreender como a população percebe a infância, a adolescência, a proteção e a violência contra crianças e adolescentes. Desta forma, procurou investigar as experiências de cuidado e exposição a situações de violência contra crianças, como os brasileiros idealizam e exercem o papel na educação de crianças e adolescentes e as relações entre práticas vivenciadas na infância e atitudes adotadas na vida adulta. Em sua segunda edição, a pesquisa, intitulada Atitudes e Percepções sobre a Infância e Violência contra Crianças e Adolescentes, também examinou valores do povo brasileiro quanto à educação do público nessa faixa etária, além de explorar o papel da escola, do lazer e do trabalho na proteção e desenvolvimento. Entre tantos, um dado que chamou a atenção: apesar da maioria dos entrevistados, ou seja, 91%, defenderem o diálogo, são os gritos e a violência física que ainda aparecem como recorrentes na educação de crianças. 62% dos entrevistados admitiram já ter gritado com uma criança, outros 49% reconheceram ter dado tapas e 27% disseram já ter utilizado objetos para bater. Eu sou Kaique Santos e daqui a pouco comigo também está o meu colega Rafael Costa e você está ouvindo o podcast Jabuticaba Sem Caroço da Agência Internacional de Notícias Sputnik Brasil. 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Agora sim, vamos conversar com a nossa primeira convidada deste episódio.
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13: O Jabuticaba Sem Caroço conversa agora com a Márcia Calvon, diretora executiva do Infines, o Instituto Futuro à Infância Saudável. Márcia, bem-vinda aqui ao nosso podcast. Fique à vontade aqui para conversar com a gente, com os nossos ouvintes da Rádio Sputnik. Como vai?
15: Vou bem, Kaique. Obrigado pelo convite. É um prazer estar aqui conversando com vocês sobre um tema que nos é tão caro.
13: É isso. Márcia, a pesquisa que vocês conduziram junto com a Quest traz um dado que parece, num primeiro momento, ou que é mesmo contraditório, né? 91% dos brasileiros dizendo que conversar é a melhor forma de educar e 62% admitindo já ter gritado com uma criança, enquanto 49% já deram tapas, 27% já usaram até objetos para bater. Queria começar essa entrevista perguntando o que explica esse abismo entre o discurso e a prática. É tão difícil mesmo, né, lidar com o que a gente acredita que seja o ideal, mas na hora de fazer mesmo, a gente não colocar em prática, né, se perder um pouco essa consciência, vou colocar dessa forma.
15: É, Kaique, eu acho que você apontou, você trouxe números que revelam esse paradoxo dentro, como parte da nossa sociedade, né? Então já tem um amplo consenso de que conversar é a melhor forma de educar uma criança, né? Corrigir erros, trazer observações sobre o que é comportamento correto, mas que, no entanto, a prática ainda continua de gritar, bater, castigar, continua bastante presente na rotina das nossas famílias. Então o que a gente... Outro aspecto que a pesquisa apontou, que pode dar pistas, né, o porquê que tem essa diferença, né, entre o que a população entende que é o correto fazer para educar uma criança e o que ela pratica no dia a dia, é que a pesquisa percebeu que quem mais sofreu violência na infância tende a praticar. Então, o que a gente percebe é que a violência, ela é intergeracional. Ou seja, as pessoas buscam o referencial da infância, de como seus pais deseducaram com esses comportamentos que a gente perguntou, né, na pesquisa sobre gritar, bater, humilhar, xingar, enfim. E elas reproduzem esse comportamento. Então, essa é uma pista que a gente teve, né, na pesquisa que ela elucidou, mostrou essa tendência, então, de você reproduzir os comportamentos que você sofreu na infância. Então, isso dá uma dica de por que, apesar da compreensão, desse conhecimento pela população de que gritar, bater, não é a melhor forma de você educar uma criança, né? E sim o diálogo, de explicar o porquê que certa situação é errada, certo comportamento não é adequado, mas que quando chega na hora acaba sendo uma prática violenta junto a essa criança, que tem consequências importantes no desenvolvimento dela ao longo da vida, né? Então, a pesquisa mostra essa questão intergeracional de que a violência, ela passa, né, entre gerações.
13: É isso, né? E o que mais, né, um dos resultados que mais chamam a atenção a partir dessa pesquisa é a quantidade de pessoas que ainda recorrem à violência. Na verdade, é uma pergunta, né? O que chama atenção para vocês quando vocês realizaram a quantidade de pessoas que ainda recorrem à violência, ou o fato de muitas delas aparentemente saberem que o diálogo seria uma estratégia melhor, mas não conseguirem utilizar então desse diálogo? É difícil conversar mesmo?
15: Então, eu acho que a pesquisa aí que nos surpreende aí, ou que chama atenção, é esse alto índice de compreensão, né? Então, o que que, outra insight que dá, ou reflexão que nos provoca, né? É que ter consciência do que é certo ou errado não é sinônimo de prática. Eu acho que isso é muito importante para nós, que da sociedade civil organizada, que estamos perseguindo formas de como prevenir as violências contra crianças e adolescentes, né? Então, eu acho que essa dá uma primeira pista de que campanhas ou ações que têm, que desenvolvem essa consciência, a capacidade cognitiva de entender um problema, não necessariamente significa que ela vai traduzir em uma ação, ou seja, na prática, então, de não ter comportamentos violentos para educar uma criança ou um adolescente. Então, acho que esse é o primeiro ponto que ela dá, que chama atenção e dá pistas para a gente, né? Esse gap cognitivo mesmo entre, né, ou melhor, tem a compreensão, mas a prática, ela acontece de forma distinta. Então, acho que esse é um ponto que chama a atenção. E o outro é sobre exatamente essa prática de que, na verdade, pede uma reflexão dessas práticas de gritar, bater, que eu diria que são microviolências, né? Porque acho que as pessoas que hoje talvez a gente chama mais atenção, quando você tem aqueles casos de violência extrema, como os recentemente noticiados, né? Em que, infelizmente, é o extremo mesmo, porque uma criança pode vir a óbito em decorrência de uma violência física, às vezes, violência física normalmente que passa dos limites e chega às consequências letais. Mas eu acho que essa compreensão, talvez, de que essas microviolências, elas não afetam a criança, ou não são violências, até o gritar, o xingar, enfim, essas práticas, né? Então, eu acho que a gente precisa dar um passo a mais de também trazer repertórios para essas famílias de como elas podem, então, em um momento em que elas se deparam com ter que corrigir o ato, ter que corrigir o ato de uma criança ou dar orientação para ela, de ela também se autorregular para poder usar, então, desse instrumento que é o diálogo, para poder fazer esse processo educativo com o seu filho, com da criança que ela está responsável por cuidar naquele momento, né? Então, o que a gente precisa perceber é que talvez seja importante, né? Um dos caminhos que, na verdade, já é cientificamente comprovado, é que intervenções de apoio a famílias e aos cuidadores, trazendo esse repertório de como ela pode trabalhar uma parentalidade positiva, ou seja, usar de instrumentos como o diálogo em momentos críticos para fazer essa educação que ela não é violenta, né? Então, você poder apoiar essas famílias e cuidadores, trazendo repertório como autorregulação, como mecanismos, né? Praticar isso, de como você trabalha uma educação, uma parentalidade positiva, que sim, ela passa pelo diálogo, é fundamental, então, para poder criar esse hábito e isso se tornar um comportamento e uma prática rotineira, seja dentro dos lares, seja na escola, nos espaços públicos, de você poder fazer uma educação não violenta, né? Que ela não passa pela humilhação, pelo xingamento ou até pela agressão física.
13: É, infelizmente existe aí, essa pesquisa comprova também, por meio de uma outra pergunta, essa cultura da violência na educação. E aí, né, tem um dado curioso, mas não tão surpreendente se a gente for pensar que muitas, né, atitudes são reproduzidas pelos adultos a partir do que tiveram na infância, é que 65% dos entrevistados dizem ter sofrido agressões físicas durante a própria infância. Quanto essa experiência ajuda, né, a explicar essa reprodução da violência de uma geração para outra? E isso se torna também mais complicado quando a gente muda, né, e fala de uma cultura de que educar não é bater, que foi realmente algo que era naturalizado antigamente?
15: Sim, com certeza. Essa questão da violência ser intergeracional, a pesquisa aponta claramente, né? Que quem sofreu violência tende a replicar isso. É o que a gente tem de repertório, né? Da infância. E o incrível, assim, que debatendo com pessoas, é que isso passa às vezes pela compreensão de forma de afeto, né? É a forma que foi encontrada para dar limites. Então, os seus limites, quando você era criança, os seus pais usaram a violência como uma forma de dar limite. E isso tudo ligado a um processo de cuidado. Então, tem relações afetivas que envolvem todo esse processo de educação que uma pessoa sofreu. Então, a probabilidade, né, e aí a pesquisa aponta que essa, né, ela tende a reaplicar isso quando está cuidando de uma criança, né, com seu filho. Então, ele aponta essa prática, né, e eu acho que isso é bastante que a gente precisa entender para não ser um processo de julgamento, de culpabilizar as famílias, mas entender essas circunstâncias onde você pega esses referenciais de infância e você replica. É por isso não julgamento, mas sim um processo onde você possa apoiar famílias para que ela tenha esse cuidado de uma forma, né, essa parentalidade que a gente chama de parentalidade positiva, ou seja, usar instrumentos que vão apoiar a criança no desenvolvimento e que eles não são violentos, que vão atrapalhar o seu desenvolvimento emocional, cognitivo, físico. Então, acho que são esses caminhos de você... Como é que você rompe esse ciclo intergeracional de violência?
13: É um ciclo que é difícil de ser rompido mesmo, né? A pesquisa mostra que 62% das pessoas não reagiriam ao presenciar uma criança recebendo, por exemplo, palmadas ou puxões de orelha em público. Esse é um dado também curioso para a gente tratar aqui, porque a gente está falando da percepção, né, em relação ao outro, né? E em que momento a gente achar que deve ajudá-la a interromper ou não. Esse dado é quase tão importante quanto os que tratam da violência dentro de casa, né? O que ele revela sobre a responsabilidade coletiva também pela proteção da infância, Márcia?
15: Eu acho que essa é uma pesquisa que nos traz bastante reflexão, né? Quando você coloca uma situação hipotética em que uma criança, se ela estiver apanhando ou levando puxões de orelha na rua, 62% dos brasileiros preferem não intervir. E muitos dos subitens aí dessa pergunta fala sobre um constrangimento. Ou seja, a violência é tão naturalizada dentro da nossa sociedade que eles não não, né, as pessoas elas não pensam, não veem um espaço para qualquer intervenção ou até pro processo de preocupação e acolhimento daquela criança que está sofrendo a violência. Eu acho que o que a gente percebe que seria necessário é inverter, né, esse constrangimento, que ele seja no agressor, ou seja, isso passa por a nossa sociedade e aí em todos os espaços públicos de debate, de discussão, de cuidado, não normalizar a violência. Então ela passa por esse debate público que vocês mesmos estão proporcionando de abordar esse tema no podcast para trabalhar com os seus ouvintes esse debate, ou até mesmo nos equipamentos de saúde, de assistência social, nos espaços de educação, você falar sobre esses comportamentos, observar as crianças que mudam a sua atitude, ou veem sinais indicativos de que ela possa estar sofrendo algum tipo de violência, e a gente poder conversar e pensar em cuidados e acolhimentos para essas crianças e adolescentes que estão nessa situação. Então, eu acho que tem uma questão que é bastante chocante da nossa sociedade, né? Desse não entendimento que esse é um compromisso para o desenvolvimento do país, é um compromisso da sociedade, não é uma questão privada e individual, pensar na violência da criança contra o adolescente pelos impactos que ela tem no desenvolvimento de um ser humano, tanto emocional, cognitivo ou físico. Então, é uma compreensão que, né, não é só o aspecto da resposta naquele momento, da educação, mas que isso deixa marcas na vida dessa pessoa. E isso representa depois, posteriormente, a capacidade no nosso país de se desenvolver aquele indivíduo ou como ele tem o papel e a sua atuação na sociedade. Então, é um pensamento complexo em termos das consequências que isso tudo traz de uma pequena ação que você deixa passar, né? De não intervir, mas que isso tem consequências profundas no desenvolvimento da nossa sociedade e daquele indivíduo especificamente, né? Que ele vai carregar essas marcas em diversos aspectos, tanto emocional quanto físico, para o resto da sua vida. Então, acho que essa é uma compreensão que ela precisa acontecer, que é para além de eu vou educar com diálogo ou com práticas violentas, né?
13: Eu queria que você comentasse também, Márcia, porque quando a gente fala aqui de punição, você até citou um pouco no começo da entrevista. A pesquisa também mostra uma parcela expressiva da população considerando aceitáveis determinadas práticas como gritar com as crianças, 37% que consideram, né, aceitável, 35% que consideram aceitável também ameaçar bater. E aqui o ameaçar, né, não necessariamente, a gente pode entender que não necessariamente a pessoa, esse pai ou esse responsável vai praticar isso. Mas isso também mexe, né, mexe com, às vezes até mais forte do que a prática da violência concretizada. Queria que você comentasse isso, essa fronteira que os brasileiros estabelece entre a disciplina e a violência, e de repente até citar um outro que é o castigo, né? Que restringe ali o que essa criança pode fazer ou não, restringe o lazer, que é 47% considerando ideal e aceitável, outros 25% considerando aceitável, porém não ideal. No castigo até talvez tenha um ponto de que é como se dar esse castigo e por quanto tempo, né? E o que que essa criança de fato ela é privada.
15: Às vezes o que a gente percebe é que ou que a pesquisa, né? O que a pesquisa traz um debate que a gente precisa discutir como sociedade é a compreensão de que esses recursos que você tem para educar uma criança, quando você adulta confrontado com um comportamento que você acha errado, inadequado, ou que são padrões de comportamento que a criança vai desenvolver, ouvindo, é, que você percebe como não adequado, que são os recursos que você usa para romper, né, aquele, para romper aquele tipo de comportamento. O que a gente percebe é que o não entendimento de que essas práticas, elas são violentas e que a gente chama de microviolências, né, vamos dizer assim, se pudesse ter uma gradação, mas que elas têm um impacto, ou pior, eu acho que é uma perda de oportunidade que você tem em situações como essa de dialogar e conversar com o seu filho com muito afeto e carinho, trazendo e complexizando, né, a situação do porquê aquilo não é adequado, porquê aquele comportamento está errado, enfim, ter essa conversa, esse diálogo, para poder passar a mensagem e não usar de situações onde você vai privar a criança, colocando um limite por meio de um castigo ou privando ela de determinadas atividades. Enfim, acho que são escolhas que pais e cuidadores têm que fazer diariamente. E numa situação que muitas vezes esse adulto, ele está marcado pela complexidade do contexto social, econômico que a gente

0: perante a família dela e a comunidade, traz uma sobrecarga em que deixa muito mais desgastante emocionalmente e que não consegue acionar processos de autorregulação até para poder usar e acessar todo esse repertório que entende-se, né, que compreende que é melhor como educar por meio do diálogo e acaba adotando de outros recursos que faz parte do nosso repertório como sociedade, que faz parte da infância, né, para cuidar e educar essa criança, né? Então, é extremamente complexo essa situação e que ela passa mudanças de comportamento como essas, já é sabido que ela precisa de apoio e suporte com intervenções, como já existem diversos programas e políticas públicas em nosso país, programas de auxílio a famílias, com visitação domiciliar, com encontros, grupos, né, de mulheres e gestantes, mães, né, ou cuidadores de famílias que possam trocar sobre essa prática. Enfim, eu acho que tem diversos espaços já na nossa sociedade em que foram instituídos por programas e políticas públicas para pensar nessa parentalidade positiva, nesse cuidado com quem cuida e que me pergunto como é que o tema da violência e esse repertório não violento está sendo tratado para que ele possa ser reproduzido e praticado no dia a dia e na rotina familiar.
1: Perfeito, porque aqui achei já interessante que você tocou nesse ponto, porque não dá para deixar também essa discussão ser apresentada como pais considerados violentos versus pais que educam corretamente, porque a dificuldade é muito maior que essa, né? Desde quando a gente traz ali a reprodução desses pais do que tiveram na infância, a mudança a partir, né, do que a gente tem hoje com a lei Menino Bernardo, a lei, né, conhecida como Lei das Palmadas, e também isso, né, de todo o que esse pai ou esse responsável carrega durante a vida mesmo, né, essa sobrecarga do trabalho, o que faz reproduzir ali, mesmo que inconscientemente, ou que ele pratica às vezes até baixo e depois se arrepende logo depois, mas já foi. É um problema que não dá para só culpabilizar as famílias, né, esses pais que também precisam desse apoio, de informação e de condições para exercer uma parentalidade não violenta. E aí, aproveitar que eu citei a lei Menino Bernardo, que está correlacionada aí com essa pesquisa, que essa lei que foi sancionada em 2014, a gente tem pouco mais de 10 anos, que ela estabeleceu que crianças e adolescentes têm o direito de ser educados e cuidados sem o castigo físico ou o tratamento cruel ou degradante. Ela prevê não apenas medidas para quem utiliza o castigo físico, mas também políticas de orientação a essas famílias, formação de profissionais e campanhas educativas. Na avaliação do INFINES, do Instituto Infância, do Instituto Futuro à Infância Saudável, estamos investindo o suficiente nessas frentes a partir dessa legislação, mais de uma década depois?
0: Olha, Kaique, a nossa avaliação é que a gente tem uma base normativa importante, ter a lei é importante, mas ela não é o que vai fazer normas e valores sociais na nossa sociedade mudarem, né? Passa por toda essa ação propositiva de subsidiar as famílias com condições para que elas possam praticar a não violência. É muito interessante que você está tocando nesse ponto, né? O INFINES, ele é parte da Coalizão Brasileira pelo Fim da Violência contra Crianças e Adolescentes, que é uma iniciativa da sociedade civil formada por mais de 80 organizações em que reúnem todas em pró a não violência contra crianças e adolescentes. Ela se espelha e se inspira numa iniciativa da ONU, que é o Global Partnership to End Violence. E essa iniciativa da parceria global, ela usa como referencial teórico, vamos dizer assim, o pacote INSPIRE, que é um pacote desenvolvido com as melhores evidências científicas que a gente tem sobre a prevenção e respostas a violências contra crianças e adolescentes. É um pacote que foi desenvolvido, liderado pela OMS, com outros organismos internacionais e ONGs internacionais, para pensar esse assunto. E são 7 estratégias

0: que elas passam por essa parte das legislações. É importante ter legislações, né, que regulem o nosso país sobre a proibição, né, do castigo físico, que ele é normalizado em muitas sociedades e até usado de forma justificada para você trabalhar, então, esses limites, né, para crianças e adolescentes. Mas também ele passa por outros aspectos. A gente sabe o quão importante é, por exemplo, a parte de ter subsídios, né, e políticas de redistributivas de recursos para tirar o estresse econômico dessas famílias, que isso é um componente importante para a prevenção às violências. Também é sabido que esse papel de apoiar as famílias para esse cuidado, ele ser positivo e não violento, também é importante. Assim como o ambiente escolar, assim como a segurança, os ambientes comunitários, eles serem seguros, enfim, assim como os serviços para pensar nas respostas às violências. E as normas e valores sociais. Então, como a sociedade entende a violência ou não e normatiza isso ou não. Então, são 7 estratégias que juntas, elas criam esse ambiente propício onde você pode ter uma sociedade livre de violências para crianças e adolescentes. Então, trabalhar essas ações, como você mencionou que na lei tem apoio às famílias, às campanhas, tudo isso precisa ser trabalhado de uma forma integrada. Trabalhar a intersetorialidade dessas respostas, tendo uma atuação em conjunta da segurança pública, da educação, da saúde, da assistência social, que é tão importante, dos direitos humanos, todos eles trabalhando de uma forma conjunta para apoiar essas famílias, para que ela possa praticar a não violência da forma que a gente viu nessa pesquisa, que ela já é entendida, né? O que é bacana e positivo dessa pesquisa é que você vê que os caminhos ali estão postos, né? Que tem indícios de que sim, e olhando também na nossa avaliação, porque a gente tem de política pública, porque a gente tem de programas, quer dizer, você tem uma base instalada aqui no Brasil que é uma capacidade que você precisa apenas ativar, potencializar, articular para que elas estejam em intervenções focalizadas, né, que você já sabe onde está a maior vulnerabilidade e onde você pode talvez ter esforços mais focalizados para atingir de uma forma multidisciplinar e apoiar essas famílias. Então, a percepção é que normativamente a gente tem sim uma capacidade instalada, a gente tem intervenções que caminham para o lado que assim se aponta que é o mais correto, o que a gente precisa é articular e fortalecer essas intervenções.
1: Perfeito. Essa é a Márcia Calvon, diretora executiva do Instituto Futuro é Infância Saudável, Infines. Márcia, muito obrigado por essa excelente conversa aqui, por nos ajudar a compreender um pouco dos dados dessa pesquisa tão importante e parabéns pelo trabalho do Infines, o trabalho de toda a equipe de vocês também.
0: Obrigado, Kaique, adorei conversar com você, esse é um tema que é tão importante pra gente e fico muito grata por esse debate.
1: A gente também ficou muito feliz e espero que os ouvintes também. Um abraço, até a próxima.
0: Abraço.
1: Tchau, tchau.
0: Tchau.
1: 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A segunda edição do levantamento do Infinis Quest ouviu 2.202 brasileiros com 18 anos ou mais em 128 municípios entre 29 de maio e 7 de junho de 2026. E como a gente comentou na entrevista com a Márcia, indica que a violência contra crianças e adolescentes permanece amplamente tolerada socialmente, sendo que a omissão diante de alguma agressão física no espaço público pode estar relacionada a percepção percepção de que a educação dos filhos é uma questão privada ou ao constrangimento de interferir na situação. O estudo nos faz refletir e lembrar da conhecida Lei da Palmada de 2014, também conhecida como Lei Menino Bernardo, que garante a crianças e adolescentes o direito de serem educados sem o uso de castigos físicos ou de tratamentos cruéis e degradantes. Mais de 10 anos depois da lei, por que é tão difícil para as famílias romperem com esse comportamento? A gente segue falando deste assunto com a nossa próxima convidada.
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1: A gente recebe no Jabuticaba Sem Caroço a Soraya Mello, especialista em violência e primeira infância do Centro de Criação de Imagem Popular, o CECIP. Ela também é coordenadora na Secretaria Executiva da Rede Nacional Primeira Infância, ex-coordenadora da Rede Não Bata Eduque. Soraya, é um prazer receber você neste episódio do nosso podcast. Bem-vinda, como vai?
3: Muito obrigada pelo convite, pela oportunidade. Por aqui tudo bem. Acho que a gente pode acrescentar aí essa mini bio aí. Acho que a minha principal referência que é mãe da Dora, de 7 anos, quase 8 anos, porque eu sempre falo que, com certeza, estudar e se debruçar sobre o tema, fazer muitas escutas, faz muita diferença para, né, para entender sobre a violência na primeira infância, sobre quais são os outros métodos de uma educação sem violência, mas viver na prática, realmente não tem cartilha que dê conta. Então, a minha experiência como mãe, né, num contexto Rio de Janeiro, com todos os desafios, com certeza faz muita diferença também para essa conversa de hoje.
1: Perfeito. Então vamos conversar com a Soraya, que também é mãe da Dora, de 7 anos. Soraya, esse levantamento do Infines, que é então o Instituto Futuro em Infância Saudável, aponta que existe uma relevante distância entre aquilo que as pessoas dizem acreditar ou que talvez até pensem que seja o ideal e aquilo que fazem na prática com relação a esse tratamento, né, a essa educação dada às crianças no dia a dia. Por que que ainda é tão difícil romper esse ciclo, né? Que é isso, acreditar que o diálogo é o melhor, mas na prática ainda tem o que no passado era um pouquinho mais presente, mas que hoje a gente ainda observa perto da gente também.
3: Sim, acho que esse é um grande desafio, né? Porque não diz apenas sobre a relação com as crianças, nem com as crianças pequenas. Fala sobre como nós nos relacionamos. E assim, nós, enquanto sociedade, a gente tem uma estrutura que é muito violenta, né? E que reforça padrões de violência, padrões de punição, de disciplina. Então, eu acho que esse reflexo na educação das crianças, ele é parte do que a gente vive todos os dias, né? O que eu percebo, de uma forma geral, é que estamos todos muito adoecidos, né? E dentro de ambientes muito violentos. Então, a gente parte de um princípio de que o conflito, ele faz parte das relações humanas, mas a violência não. Só que isso tá posto, né? Então, como buscar outra estratégia? Quais são os outros recursos, né? Como ali, diante de violências que não são apenas físicas, mas são estruturais. Então, toda a questão mesmo de do tempo que não é suficiente, do recurso financeiro que não é suficiente, vários abusos e abandonos. Então, como você reage de um jeito diferente se o que você, inclusive, enquanto adulto, recebe também é violência? Mas eu acho que essa pesquisa, ela, né, e o trabalho de pensar a não violência com as crianças e uma educação que transforme a partir desse ponto, ele tem ali uma reflexão mais profunda, que é de como romper esses ciclos, como mudar esses padrões e quais recursos podem colaborar diante de um momento de crise mesmo, né? Naquele momento que você já está exausta, ou que você já usou todas as estratégias, que você já foi cobrado de todos os lugares e por todas as pessoas para que você tenha uma atitude mais firme na educação do seu filho, para que ele possa mudar o comportamento. Então, acho que tem muitos desafios mesmo, e eu só acredito que a gente muda fazendo o que a gente está fazendo aqui, que é trazer isso para a pauta da imprensa, trazer isso para a pauta de todas as relações, das conversas que a gente tem com os nossos amigos, dos momentos informais, para discutir e conversar sobre isso nos espaços de convivência, na escola. Então, eu acho que é assim que a gente vai, talvez, mudar o comportamento algum dia, né? Então acho que é um processo mesmo.
2: Soraya, uma coisa que me chama atenção, né, é que os responsáveis, os pais e os responsáveis das crianças, eles argumentam que no passado eles foram, né, apanharam, e isso nunca fez nenhum mal para eles, né? E é por isso que eles replicam esse movimento hoje em dia. E eu te pergunto, em qual momento que a sociedade naturalizou você agredir uma criança, né? Porque eu, por exemplo, tenho 36 anos, eu, perto de uma criança, sou muito mais forte que ela e eu me sinto confortável para dar uma chinelada nela com a minha força, porque na hora da raiva, como você bem disse, dependendo do esgotamento desse adulto, ele pode acabar descontando nessa criança frustrações que vão além da criança, né? E eu te pergunto, como essa narrativa sustenta socialmente, quais são seus riscos? O Brasil ainda, eu volto a te perguntar, naturaliza a violência contra a criança e por quê?
3: Acho que essa é uma ótima pergunta, Rafael, e acho que ela, mais uma vez, ela é uma oportunidade de trazermos para todos os nossos espaços. Eu gosto muito quando o pediatra Daniel Becker, ele fala assim que, sobre essa fala, né, de que, eu apanhei e não me tornei uma pessoa má, né, isso em alguma medida me ajudou. E ele fala, já imaginou se ao invés da gente fazer essa fala de que eu apanhei, né, e isso não me fez mal, ou isso não impactou, a gente dissesse, né, eu tive uma infância acolhedora, eu fui respeitada e escutada pela minha família, e por isso eu reproduzo uma relação mais afetiva, com mais diálogo. Então eu acho que sim, tem, né, reforçando, a gente tem uma estrutura que é muito violenta e é muito punitiva e tem dificuldade de encontrar outras estratégias ou perceber que pode ser que você não identifique o impacto da violência que você sofreu na sua infância, que fez com que você fosse uma pessoa insegura, que fez com que você fosse uma pessoa que reproduz a violência, que fez com que você fosse uma pessoa que tenha outras dificuldades que não está na esfera só da violência física, né? Mas como que os diversos tipos de violências, eles impactam na sua forma de se relacionar hoje em dia enquanto adulto. E eu acho que nesse outro aspecto, e a gente quando trabalha, por exemplo, com a Lei Menino Bernardo, né, e a gente fala que para que uma lei ela possa ser incorporada à rotina e ao cotidiano das pessoas, a gente usa como exemplo a Lei Maria da Penha, né? O que que foi necessário para que hoje todas as pessoas identificassem a Lei Maria da Penha e, mais do que isso, elas se posicionassem diante de uma situação de violência contra a mulher, né? Então, o que que falta, então, para a gente se indignar e achar que a violência nunca é um caminho, nunca, entendeu? Nunca pode ser um caminho. Então, a gente pensa exatamente que tanto a Lei Menino Bernardo, quanto entender o impacto da violência de adultos contra crianças, de pais contra filhos, ele está nesse caminho que precisa ser falado sobre isso, né? Então a Lei Maria da Penha, ela tá na música, ela tá na novela, ela está na conversa de bar, ela tá nos cartazes, né? Por todos os lugares, em todo o Brasil. Então ela foi popularizada. Então a gente também fica imaginando que é importante a gente trazer esse debate do impacto da violência contra crianças e essa reflexão que você fez, Rafael, será que eu ajo com uma criança e eu agiria assim com um adulto? Será que eu, como homem adulto, eu faria com uma criança aquilo, eu faria com um adulto aquilo que eu faço com uma criança? Onde está essa relação de poder? Onde está essa relação de projeção de poder? Então, quando que você entende e se coloca nesse lugar da criança para perceber que ela é um sujeito de direito, né? A gente pensa muito, sobretudo na Rede Nacional Primeira Infância, nessa perspectiva de que a criança é sujeito de direito hoje, não no futuro, né? Então, o que que precisa melhorar e mudar e ser garantido no presente para que a gente possa mudar a estrutura social mesmo, de educação, de garantia de direitos, né? Então, eu acho que essa é uma reflexão importante e eu acho que ela ainda precisa muito, muito, muito ser trabalhada. né? Como que nós adultos observamos as nossas práticas.
2: E Soraya, partindo até dessa sua análise, eu te pergunto, o adulto ele tem conhecimento de que isso é uma agressão? Que essa palmada, esses xingamentos, esses berros, isso eles entendem como uma agressão? Ou na cabeça deles, agressão com essa criança seria se um terceiro agredisse ela?
3: Olha, acho que generalizar o adulto é muito impossível, né? É desafio aí. Não, acho que, no geral, o que a gente percebe, assim, né? Inclusive, assim, pela trajetória com a Rede Não Bater Duque, e com as experiências de formação com adultos, tanto famílias quanto profissionais que atuam na garantia de direitos, né, cuidadores, equipes de saúde, a gente percebe que há uma diversidade. Acho que hoje a gente consegue identificar muitos espaços que conseguem observar e pensar em práticas não violentas, mas no geral ainda tem essa confusão ou essa falta de informação sobre o que é violência, né? E qual a diferença, por exemplo, entre um conflito e as diversas formas de violência. Então, muitas vezes, a violência ela está associada à violência física, à agressão. Ah, não, mas eu não bato, entendeu? Mas eu humilho, eu não escuto, eu não considero, então também é um tipo de violência. Eu privo essa criança de ter educação, privo dessa criança poder brincar, né? Eu privo a criança de ter espaços de convivência saudável, de ter uma alimentação, de ter higiene. Então, a gente olha para a violência de uma forma muito mais ampla. Não é apenas bater, né? Então, é muito mais amplo você pensar numa educação sem violência.
2: Soraya, para muitos adultos, né, as ameaças significam que a criança vai passar a obedecer, né? Quantas e quantas vezes já não ouvimos dos pais, das mães, enfim, dos responsáveis, eu vou sumir, vou deixar vocês por aí, não sei mais o quê. Coisas nesse sentido e até ameaças um pouco mais graves, né? Te pergunto, o medo realmente educa ou apenas interrompe um comportamento momentaneamente? Como saber diferenciar também disciplina, autoridade e violência? É um pouco disso que a gente já está falando, né?
3: Sim, eu acho que é um desafio mesmo, né? E eu vou falar não só como profissional que trabalha nessa área, mas tem momentos que eu, como mãe, que faço uma guarda compartilhada, né? Que tenho que negociar a educação da minha filha, né, com o pai dela, que eu que tenho tanta informação, eu me sinto exausta e eu me sinto sem recursos e eu me sinto com esse desejo aí de eu queria desaparecer. Então eu acho que é difícil, viu? Vou te falar que, olha, só quem eu tenho a sensação de quem vive isso tem noção. Eu cheguei agora há pouco, acabei de liberar minha filha para a escola, mas até liberar e chegar nesse momento da entrevista, eu vivi uma gincana, que é a gincana de tem que acordar no tempo, tem que dar comida, tem que ser uma comida saudável, tem que estar preparada, tem que estar fresca, arrumar, dar banho, preparar o cabelo, desembaraçar o cabelo, organizar o cabelo, cuidar com o piolho, aí depois fazer a tarefa, porque não tinha mais força para fazer a tarefa ontem, tem que fazer a tarefa hoje. Aí você como adulto, acessar aquele que você aprendeu quando você era criança, e você, olha, é muito desafiador, sabe? É muito desafiador. Então, eu acho que é um exercício mesmo, primeiro, de ter convicção, sabe? Por que que eu não bato na minha filha? Porque eu tenho a convicção, primeiro, de que a violência, ela nunca é um caminho. E que pela violência eu nunca vou demonstrar autoridade. Que pela violência eu nunca vou disciplinar. E que uma criança que obedece e que atende a tudo, não necessariamente é uma criança aprendendo, criando autonomia sobre a sua própria vida. Então, primeiro, eu acho que é fundamental, quando a gente tem informação de qualidade, né, ter convicção de que a violência nunca é um caminho para a educação. Aí é lógico que, diante das situações mais desafiadoras e no cotidiano, você vai buscando outras estratégias, aí você vai entendendo, assim, o que que é o limite, né, o que que é a necessidade da criança, o que que é a necessidade do adulto, né, e eu tô falando de um lugar que eu, todos os dias, vivo na prática esse conflito e reflito sobre isso. E converso com outros pares, né, e busco outras redes de apoio. Então, acho que não é um lugar que está dado. Assim, a partir do momento em que você aprendeu que a violência não é um caminho, você se tornou uma pessoa não violenta. Acho que não, acho que é um desafio cotidiano, é diário, acho que é de busca constante, mas é fortalecer essa convicção daquilo que não é possível, não faz sentido, né? E não só porque eu não vou bater na minha filha, porque eu posso ser presa ou posso ser punida. É o mesmo processo de restauração da relação, de entender que eu não bato na minha filha porque eu não acredito nesse método de que a violência pode ser um caminho disciplinador ou pode ser uma forma de ajudá-la a ser uma pessoa melhor. Então, eu tenho convicção disso. Então, o que eu percebo no meu entorno é que as famílias, né, e os profissionais que têm convicção disso, eles vão buscar outras estratégias. E acho que esse diálogo que a gente está tendo aqui é um bom caminho. Eu quero... inclusive aproveitar e compartilhar, né, que a Rede Não Bater Duque nas suas redes sociais sempre divulga muitos materiais e tem um acervo, inclusive, de estratégias de diálogo, de dinâmicas para educadores e para profissionais que trabalham no sistema de garantia de direitos. Então, inclusive, assim, com a voz dos adolescentes, que eu acho que também muda esse lugar adultocêntrico, né, de que é o adulto dono da verdade, dono do saber. Então tem um processo também de escutar crianças e adolescentes. Os adolescentes, né, na Rede Não Bater Duque, inclusive, eles são mobilizadores, eles falam com outros adolescentes, eles falam com outros pares, né, para pensar outras estratégias também que estejam mais alinhadas. Eu falo assim, para mim, por exemplo, eu conversar sobre esse assunto com alguém que não tem nenhuma vivência me traz uma certa resistência. Mas quando eu converso com alguém que, de alguma forma, tem empatia, tem uma relação aproximada, né, ou que faz uma escuta empática e qualificada, isso também acho que facilita esse caminho aí de encontrar novos recursos ou outros recursos.
1: Soraya, e a gente fala aqui, né, de uma das formas que também entram nesse ciclo e nessas, né, formas de violência mesmo contra a criança, tá também aí o castigo. E o castigo ainda é visto por muita gente como uma ferramenta educativa. A pergunta é, né, todo castigo é ruim? Em quais situações ele pode deixar de ensinar e passa para uma fase que já ultrapassou ali um pouco esse limite e passa apenas a punir e fazer? Ou seja, todo castigo ou depende da forma? Como que você observa isso também?
3: Legal, Kaique. Eu acho que assim, olha, aqui no CECIP, né, no Centro de Criação de Imagem Popular, a gente já trabalha com esse tema da resolução de conflitos, né, e da educação não violenta já há muitos anos, né, há quase 20 anos a gente trabalha nessa linha. E aí um dos aspectos dentro dessa perspectiva é a pensar uma educação restaurativa, assim como a justiça restaurativa. O que a justiça restaurativa ela traz como aprendizado, como linha, né, de que quando você restaura uma relação, diferentemente de uma justiça punitiva, você convida as pessoas envolvidas naquele conflito a entrarem em contato com o impacto que aquela violência teve. Então, se eu tive uma atitude ou cometi um ato violento, né, ao invés de eu ser punida e eu receber um castigo, então você não pode mais assistir televisão, ou você não vai mais brincar, ou você vai ficar trancado no seu quarto. Ao invés desse lugar do castigo, né, você entra em contato qual foi o impacto que aquela ação teve, né? Então isso a gente chama de restauração. Eu acho que assim, o castigo, ele pode talvez ter outros nomes, mas acho que um caminho que eu acredito que é saudável e restaurador é convidar, né, aquela criança ou aquele adolescente a perceber o que ela fez e qual o impacto daquela atitude, tanto para a vida dela quanto para a vida de outras pessoas que estão ali no entorno, né? Então eu acredito, e a gente trabalha muito assim por meio de metodologias não violentas, de você poder falar sobre por que você fez aquilo ou qual outra estratégia existia, né? Ou o que você quer comunicar, né? Porque muitas vezes uma ação violenta, ela é algo que não está sendo comunicado, né? Uma dificuldade de comunicar verbalmente ou de outra forma e acaba cometendo um ato violento. E aí, consequentemente, um castigo que não permite que você entre em contato com as suas atitudes, ele também, provavelmente, ele não vai mudar esse comportamento. Ele só vai gerar uma relação de medo e de punição, né? Que talvez, ah, então não vou fazer isso na frente dele, eu não vou falar mais sobre isso com esse adulto, porque eu posso sofrer algum tipo de violência também. Não sei se foi nesse caminho, né? Mas enfim, estou aqui resgatando diversas experiências, né? São muitos anos de CECIP, muitas experiências, então acho que é mais do que uma teoria ou do que um conhecimento adquirido, acho que é mais um processo vivenciado mesmo.
2: E Soraya, pegando até um gancho na sua fala, né? A pesquisa do Instituto Futuro à Infância Saudável indica que muitas pessoas não reagiram ao presenciar uma criança sofrendo violência em público. E é interessante, né? Porque se a gente fizer um comparativo, por exemplo, no Japão, a criança é de responsabilidade coletiva. E eu te pergunto, por que ainda existe essa ideia de que ninguém deve se meter? E mais, e caso a pessoa ache que deve de fato se intrometer, como fazer isso sem evitar outros conflitos? Ou seja, onde termina a privacidade da família e começa a responsabilidade coletiva aí pela proteção da criança?
3: Eu acho que você deu um exemplo que até está um pouco mais distante da gente, assim, mas se a gente trouxermos assim para a nossa realidade mais próxima, hoje em dia, se você estiver andando na rua e por acaso você avistar ou presenciar uma situação de que uma mulher está apanhando na rua, você não vai aceitar aquilo, você vai de alguma forma intervir. Se você estiver na mesma situação, ou na rua, ou dentro do seu apartamento, ou dentro de casa, e você ouvir alguém maltratando um animal, batendo no animal, você também não vai achar aquilo normal. Mas muitas vezes as pessoas veem, né, adultos batendo em crianças e acham, e realmente não fazem nada, né, como a gente diz, ou não fazem nenhuma intervenção. Então eu acho que isso está nesse caminho mesmo da gente mudar o comportamento e entender que a violência contra a criança, qualquer violência, ela é uma violência, né? E que existem leis, existem métodos de proteção, de garantia, e de que isso não é uma responsabilidade da polícia, ou uma responsabilidade do Conselho Tutelar apenas, é uma responsabilidade de toda a sociedade, né? E você pode, inclusive, notificar, porque é fundamental que você notifique. A gente tem aí o Disque 100, que é tão importante, que é você pode notificar de forma anônima. Se você está vivenciando isso na sua onde você mora, você escuta uma vizinha ou, né, um vizinho, alguma situação, você pode ligar para o Disque 100. Você não vai ser envolvida diretamente nessa situação, e você pode estar não só garantindo a vida de uma criança, né, quanto também trazendo aí a possibilidade de investigar quais são outras questões que estão acontecendo nesses espaços. Então, eu acho que é fundamental a gente difundir de que o Disque 100, ele promove essa proteção, ele é fundamental, porque se, por exemplo, você está num espaço de convivência, ou numa região que você tem várias notificações, isso também exige a política pública. Então, acho que é pensar como que a gente faz política de proteção e de garantia de direitos com as crianças. É exatamente estando atento e fazendo intervenções, se não só intervenções diretas, mas também identificando e usando os canais que são canais disponíveis para esse tipo de intervenção.
1: E pra gente fechar, Soraya, você atualmente está na Rede Nacional Primeira Infância, que reúne diversas organizações da sociedade civil, do governo e do setor privado para promover aí e defender os direitos de crianças de 0 a 6 anos no Brasil. Me corrija se eu estiver errado, por favor, mas queria que você contasse um pouco mais, você já até trouxe um pouco, né, da sua experiência e desse trabalho, como que funciona um pouco esse trabalho na Rede Nacional Primeira Infância e a importância dele, por favor.
3: Eu acho que a Rede Nacional Primeira Infância, ela é uma referência nacional, ela é cursora mesmo de olhar para a primeira infância, né, como um momento ali fundamental da vida. E ela é formada por centenas de instituições, né, assim como você citou, Kaique, e que desenvolvem trabalhos diversos para a primeira infância. Então, acho que vale acompanhar as nossas redes sociais, acompanhar esse trabalho que está sendo divulgado constantemente, é um trabalho de rede. A gente está num mês especial, que é o mês de agosto, que é o mês da primeira infância. Então, são muitas ações jogando luz para esse tema. E aí eu acho que um aspecto muito, muito interessante, muito importante, né? A gente está envolvida em várias campanhas. O mês de agosto também é o mês da paternidade. Então a gente tem aí no dia 13 de agosto, a gente vai ter um webinário sobre paternidade, que eu acho que é um ponto fundamental, que é pensar na violência e na relação paterna, né, nesse lugar também, muitas vezes, da presença do homem na primeira infância, né, que referência o homem tem e o pai tem. Então, acho que é um grande convite, assim, para pensar sobre isso, né, como a gente pode mudar padrões de violência. Uma outra campanha aqui também, a RNPI, tá, sobre o brincar, né? Qual que é a importância do brincar? É no brincar que a criança desenvolve habilidades sociais, e mais do que isso, são nos espaços de brincadeira que a criança, inclusive, ela constrói relações de confiança para falar sobre aquilo que ela vive na sua rotina, no seu cotidiano. Então, acho que são oportunidades para a gente olhar não só para a violência e o impacto da violência, mas o que, que a gente pode fazer diferente, sabe? Como paternar de um jeito diferente, como brincar e criar espaços de brincadeira na cidade, como o Tonucci, que é um especialista aí de infância, fala que uma cidade que é boa para criança, ela é boa para toda a sociedade. Se uma cidade ela é pensada para criança, ela é boa para todo mundo, né? Porque ela respeita os espaços, porque ela acolhe, né? Porque a gente às vezes cresce e esquece aquilo que é tão fundamental, assim, para a gente viver, como brincar é fundamental para a gente estar feliz, para a gente se relacionar com o outro. Então, queria também trazer um pouquinho do serviço da Regional Bateduc, né, que nesse momento está com um projeto menor, uma ação menor, mas tem um núcleo de mobilizadores com jovens repórteres da Rocinha, aqui no Rio de Janeiro, tem encontros semanais na Biblioteca Parque, lá na Rocinha, e tem muitos materiais, assim, super interessantes sobre mobilização, prevenção de violências, que estão disponíveis no canal do YouTube da @nãobateduc. Instagram e YouTube. Então, acho que é um outro espaço também para poder se inspirar, para poder buscar aí outras estratégias para que a gente possa, de fato, promover essa mudança de comportamento tão fundamental para todos nós.
1: Tá ótimo. Soraya Mello, especialista em violência e primeira infância do Centro de Criação de Imagem Popular, o CECIP, coordenadora na Secretaria Executiva da Rede Nacional Primeira Infância, ela é ex-coordenadora da Rede Não Bata Eduque, que ela citou aí também @NãoBataEduque, que também você pode conhecer um pouco mais do trabalho. Soraya, muito obrigado por essa excelente conversa aqui sobre esse tema tão importante e com tanta atenção, e parabéns também pelo seu trabalho.
3: Muito obrigada, obrigada pela oportunidade. Sigam as nossas redes, podem entrar em contato. É uma alegria ter esse espaço aqui tão fundamental nesse mês da primeira infância.
2: Obrigado, Soraya.
1: Tchau, tchau.
3: Tchau.
1: Nosso tempo acabou, então chegou a hora de colocar ponto final em mais um episódio do Jabuticaba Sem Caroço. 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
6: Olá, pessoal, tudo bom? Mais um Mundioca chegando e hoje, 11 de setembro, a gente vai falar sobre os 25 anos de um fato que mudou a história moderna do mundo.
7: Mudou mesmo, Marcelo. Você lembra daquelas imagens? Imagens assustadoras. Tinha gente que viu aquilo ali e não acreditava que fosse real e foi realmente um divisor de águas, principalmente para a geopolítica mundial. Isso reverberou no mundo todo, no Oriente Médio. Aquilo que acontece hoje no Oriente Médio, muita coisa foi desestabilizada por conta do 11 de setembro.
6: As torres gêmeas do World Trade Center foram abaixo em dois atentados simultâneos com aviões feitos pelo grupo liderado por Osama Bin Laden. A gente tem pouco tempo hoje para falar, vamos deixar nossos convidados falarem, a gente chamou o primeiro deles agora. Mundioca, tem o imenso prazer de falar mais uma vez com o professor Márcio Sete Fortes, professor de Relações Internacionais do IBMEC. Professor Márcio, muito obrigado por ter aceito o nosso convite e estar de novo conosco no Mundioca. Tudo bom?
8: Tudo bem, é um prazer estar aqui com vocês, com os nossos ouvintes. Muito bom estar com vocês e com todos.
6: Professor, 25 anos depois, qual foi a principal transformação geopolítica provocada pelo 11 de setembro, que quem estava vivo não se esquece? O mundo ainda vive consequências daquele dia?
8: Sim, o mundo ainda vive consequências daquele dia e eu poderia dizer que a principal transformação geopolítica teria sido uma transição daquela antiga ordem mundial unipolar que nós tínhamos para o mundo multipolar, só que fragmentado. O que nós temos hoje é a ascensão de potências consideradas rivais pelos Estados Unidos, como a China e a Rússia. Então, ao mesmo tempo, um certo desgaste da hegemonia norte-americana, custos muito altos de guerra que foram empreendidos ao longo desses anos todos, e ao mesmo tempo um certo desgaste interno até dos Estados Unidos, com um cansaço com guerras que muitas vezes duraram mais do que o esperado. E ao mesmo tempo, me parece que aquelas leis de exceção, como o Patriot Act e outras legislações similares, que acabam por normalizar aquele monitoramento e a vigilância global, tornando isso uma coisa normal. Então, essa vigilância em massa passa a ser uma marca dos dias atuais e, ao mesmo tempo, outras coisas aconteceram, como uma desestabilização do equilíbrio no Golfo Pérsico a partir do momento que o Iraque foi invadido. Isso abre campo para uma expansão de uma influência iraniana ali no Oriente Médio, que traz os problemas atuais, muitos dos problemas atuais surgem com isso, Então, e uma outra coisa também que nós podemos notar que aconteceu foi uma percepção do Ocidente de que as ameaças não vêm apenas dos estados soberanos, Tem redes assimétricas aí que os estados hoje procuram combater ao mesmo tempo que essa ascensão que eu comentei há pouco da China e da Rússia, A ascensão de potências consideradas rivais, pelo menos uma delas traz ali no seu bojo há os problemas de guerra com a Ucrânia e uma ameaça de uma guerra europeia atual.
6: O senhor chegou a colocar essa questão do Oriente Médio. Os Estados Unidos, por causa do 11 de setembro, lançaram a chamada guerra ao terror, O senhor acredita que ainda hoje é uma ferida aberta? Ela acabou produzindo novas formas de instabilidade, radicalização? Como é que a gente poderia imaginar se não tivesse acontecido o 11 de setembro? O senhor acha que o mundo estaria melhor? Não estaria melhor? Como é que a gente estaria?
8: A guerra ao terror que foi lançada em resposta ao 11 de setembro, ela não resultou numa vitória clara, propriamente dita. Ela, sim, gerou novas formas de instabilidade global. Ao mesmo tempo que nós tivemos ali a Al-Qaeda sendo enfraquecida, o desmantelamento original de lideranças como Osama Bin Laden, por exemplo, e sua eliminação, nós temos que lembrar que o regime talibã também, que foi derrubado em 2001, ele volta em 2021. Então, nós temos ali alguns problemas, O surgimento do Estado Islâmico também, a ação norte-americana com preocupação com a descentralização do terror, porque passaram a ter certas franquias regionais, na África, na Ásia, e os custos financeiros que decorrem dessa instabilidade depois do 11 de setembro. O mundo ficou muito pior depois disso, nós podemos dizer, não só pela questão, outro ataque iminente, Esse medo permaneceu durante muito tempo e, de certa forma, isso permanece até hoje no seio das agências de inteligência que viveram aquele momento horrível do 11 de setembro.
6: A gente que tem um pouquinho mais de idade, professor, a gente lembra aquela caçada ao Osama Bin Laden e acabou culminando na invasão dos Estados Unidos ao Afeganistão, né? É aquela questão, acabar com o Talibã, que estaria dando guarida ao Osama Bin Laden. E aí a gente lembra que depois os Estados Unidos foram 20 anos, os Estados Unidos saíram rapidíssimo e o Talibã hoje está de volta ao poder. O que que esse desfecho diz sobre limites do poder militar americano?
8: O poderio militar americano, ele é incomparável, né? Mas ele tem limitações e essas limitações estão ali é quando se percebe as dificuldades e o atingimento dos objetivos de ocupações prolongadas, né? O nation building, existe uma incapacidade, por exemplo, de criar legitimidade, né? Uma força militar norte-americana, ela não consegue impor um governo local legítimo, né? Embora tenha chamado para, em alguns casos, chamada para eleições, etc., o governo afegão, apoiado por Washington, era amplamente visto como um governo dependente, o que acabou por minar a sua sustentação popular. E as limitações do nation building tem que ficar muito claras, né? As forças armadas são treinadas para objetivos específicos e não para modelagem cultural, criação de instituições civis, alinhamento de identidades tribais, por exemplo. Então há toda uma série de limitações aí que tem que ser consideradas após a invasão do Afeganistão e a caçada ao Osama Bin Laden que foi feita, né? Embora objetivos militares tenham sido atingidos, outros objetivos adicionais tiveram sérias limitações para serem atingidos.
6: Até que ponto, professor, o 11 de setembro abriu espaço político para uma política externa estadunidense mais intervencionista e criando até aquelas chamadas guerras preventivas, onde eles veem inimigos em todo lugar?
8: Olha, esses ataques do 11 de setembro, eles alteram profundamente a política externa dos Estados Unidos, né? Eles criam um consenso até político, um consenso bipartidário nos Estados Unidos, que vai justificar o intervencionismo militar, a teoria da legítima defesa, e aí o que surge nisso aí? Por exemplo, a doutrina Bush, a guerra preventiva, tem toda uma mudança de paradigma, né? O governo George Bush, por exemplo, ele substituiu estratégias de contenção, estratégias de dissuasão, pelo conceito de guerra preventiva. E qual a justificativa para isso? É que os Estados Unidos não podiam ficar esperando os inimigos atacarem primeiro, né? Ele teria que atacar antes, porque alegaria que havia armas de destruição em massa nas mãos dos terroristas, o que tornava iminentes ataques totalmente imprevisíveis. Então, o caso do Iraque é o maior exemplo de guerra preventiva em 2003. Então, isso nós temos que considerar isso. E, ao mesmo tempo, eu acho que isso é feito com um certo desprezo pelo multilateralismo, né? Diante das resistências do Conselho de Segurança da ONU contra a invasão do Iraque, nesse caso até, eu chamo aí atenção para a posição da França e da Rússia, que eu me lembro muito bem, né? Essas posições contrárias, os Estados Unidos acabam adotando uma posição unilateral. E a diplomacia norte-americana vai criar coalizões informais de países que estejam alinhados com os seus interesses imediatos.
6: A gente pode dizer que a derrubada do Saddam Hussein fortaleceu ao crescimento do Estado Islâmico e aí a gente viu o que eles foram capazes de fazer?
8: O Saddam Hussein, apesar do Saddam Hussein não ter sido responsável pelos ataques, né? Eu acredito que os ataques de 11 de setembro, eles foram utilizados pelos Estados Unidos para legitimar intervenções, né? Eles vão conseguir legitimar suas intervenções a partir dos ataques de 11 de setembro, mesmo que o Saddam Hussein não tenha participado disso, mas que acaba culminando com a invasão do Iraque, né? Então, esse conceito de guerra preventiva, ele aparece, é o conceito que eu acabei de mencionar há pouco, né? O direito de atacar antes que seja atacado, a ideia de eixo do mal também, né? Onde países totalmente diferentes, como Coreia do Norte, Iraque, até o Irã de hoje, né? Fossem categorizados como uma coisa só, como país do eixo do mal. E o caso específico do Iraque, houve toda aquela questão, né, de alegação de que o Saddam Hussein tinha armas de destruição em massa, né? E o resultado disso aí acaba sendo não só a invasão do Iraque lá em 2003, mas também um legado de expansão militar no Oriente Médio, né? As bases norte-americanas acabam sendo expandidas, né, para termos ali um conceito mais arraigado de vigilância global.
6: Nesse momento, o senhor acredita que essa visão estereotipada do cidadão muçulmano ganhou força aí?
8: Me parece que sim, porque aquilo no primeiro momento é muito arraigado, né? A percepção de uma ligação do cidadão com o terror, né? Havia ali uma preocupação muito grande com isso, inclusive por parte das associações de direitos civis, né? Porque é amplo número, por exemplo, de imigrantes e descendentes muçulmanos que vivem nos Estados Unidos, né? E no começo, após o 11 de setembro, houve ali toda uma preocupação com a segurança dessas pessoas diante daquela imagem, né, que ficava na cabeça de muitos associada à questão dos ataques terroristas. Então era preciso dissociar que uma coisa é a população islâmica pacífica e outro são os terroristas. Isso foi necessário fazer uma distinção bastante grande disso para que não houvesse uma mistura do entendimento das coisas.
6: Um detalhe, professor, que depois do 11 de setembro, a OTAN acionou pela primeira vez e única vez o artigo 5º, que segundo o qual o ataque contra um integrante da aliança é considerado um ataque contra todos. Na sua visão, como é que aquele episódio transformou a própria função geopolítica da aliança?
8: O artigo 5, depois de ser acionado do 11 de setembro, ele transforma a OTAN numa aliança de defesa que originalmente era uma aliança de defesa territorial que estava focada na Europa, numa força global de intervenção antiterrorista. A OTAN deixa de se limitar à defesa de fronteiras europeias, né, como historicamente era a questão, né, de defesa contra a cortina de ferro, o bloco soviético, e passa a atuar em outros campos, como por exemplo a operação do Afeganistão, né, onde você teve uma missão de combate terrestre da aliança totalmente fora da Europa, né? E houve ali a criação da NATO Response Force para projetar um poder de atuação muito rápido e ágil em qualquer lugar do mundo. Então isso deixa muito claro ali que a OTAN já não é mais aquela OTAN original.
6: Professor, as guerras pós o 11 de setembro provocaram e ainda provocam, né, um enorme impacto humano, econômico e migratório no Oriente Médio e também na Ásia. Na sua visão, professor Márcio, até que ponto essa instabilidade de algumas dessas regiões hoje pode ser compreendida como parte desse legado?
8: Bem, essa instabilidade do Oriente Médio e na Ásia está muito vinculada ao legado das guerras do 11 de setembro, né? Porque houve, em casos muito específicos ali, uma desestruturação estatal, economias destruídas e crises humanitárias sem precedentes são um resultado direto disso aí, né? Então, é fácil perceber que há problemas muito sérios, até como a questão de food security, de insegurança alimentar, né? Populações, por exemplo, no Iêmen, no Afeganistão hoje, enfrentam crises de fome devido ao colapso de linhas de suprimento tradicionais, né? Até por questões de sanções internacionais, conflitos que remanesceram, né? E isso é fácil de verificar. Já é, ao mesmo tempo, uma crise migratória, né? Com êxodos em massa, milhões de refugiados sobrecarregando infraestrutura de países vizinhos ali no Oriente Médio, como por exemplo Turquia, Jordânia, Paquistão, então o Líbano e países vizinhos ao Oriente Médio também. E a questão das tensões sociais, né? Porque essa chegada de uma população deslocada, né? De imigrantes, de refugiados, de guerra, ela gera pressão sobre no país que recebe esses refugiados, gera pressões sobre mercado de trabalho, sobre moradias, sobre serviços públicos. Então tem toda uma questão que se desenrola a partir da questão original, ou seja, são resultados da instabilidade dessas regiões que geram essa migração em massa, e essa migração em massa exerce pressões sobre os países que recebem os refugiados.
6: Professor, o senhor concorda com a análise de colegas seus que dizem que naquela época os Estados Unidos era o maior país do mundo, indubitavelmente, né? E esse foco estadunidense no Oriente Médio durante essa guerra ao terror permitiu que outros países se reagrupassem, principalmente China crescendo economicamente, geopoliticamente, a Rússia também retomando força. Só acredita que esse momento foi um momento da virada para esse mundo multipolar?
8: Me parece que sim. Isso fica muito claro, né? Quando os Estados Unidos exercem aí um foco no Oriente Médio durante a guerra ao terror, um foco que é muito prolongado, né? Isso cobra um preço estratégico bastante significativo, porque criou uma oportunidade econômica, política e militar que a China soube aproveitar muito bem para expandir a sua influência global. Enquanto os Estados Unidos estavam investindo trilhões de dólares, havia uma imensa atenção que os Estados Unidos dedicavam ali ao Iraque, ao Afeganistão, enquanto a China estava executando a sua estratégia de crescimento acelerado, e a China aproveitou muito bem isso, né? Enquanto os Estados Unidos estavam com um certo desvio de atenção, com duas décadas ali de foco em contra-insurgência, forças armadas dedicadas ao Oriente Médio, etc., isso consumia muitos recursos, né? As estimativas são de que os Estados Unidos gastaram aí cerca de 8 trilhões de dólares desde o 11 de setembro, né? E isso gera aí também uma contribuição para uma dívida, né? E ao mesmo tempo é um desgaste de poder bastante interno, né? Também interno. E a ascensão geopolítica da China, ela é indubitável, né? A China vai se consolidar nesse período que vem do pós 11 de setembro, ou imediato pós 11 de setembro até os dias de hoje. A China vira aquilo que muitos economistas chamam de fábrica do mundo. Ela vai ingressar na OMC em 2001. Logo bem ali no início da guerra ao terror, a gente vê que a China já está ingressando na OMC. Depois lança o programa Cinturão e Rota, né? Lança a iniciativa em 2013, vai financiar toda uma infraestrutura, garantir influência num número muito grande de países. Então, tudo isso são pontos inequívocos que confirmam que a China aproveitou esse período desde o imediato pós 11 de setembro até os dias de hoje para se firmar como uma potência global.
6: Professor, na sua visão, o 11 de setembro fortaleceu ou enfraqueceu? Foram em meio à discussão se era legítimo ou não.
8: Sim, o sistema ONU, ele foi imediatamente questionado pelos Estados Unidos no pós 11 de setembro em função das decisões contrárias do Conselho de Segurança, né? Enquanto Rússia e França se firmavam ali como opositores de uma invasão, de uma guerra feita na base de guerra preventiva, onde os Estados Unidos atacariam primeiro e não esperariam para ser atacados, a ONU, ela vai perder ali bastante poder nesse caso, porque os Estados Unidos vão buscar negociação com países que lhes sejam favoráveis e que possam compor aliança estratégica com os Estados Unidos, e isso foi o que aconteceu no Iraque. Isso foi o que aconteceu também no Afeganistão. Os Estados Unidos deixam de lado essa possibilidade de atuar exclusivamente autorizado pelo Conselho de Segurança da ONU.
6: O 11 de setembro, professor, inaugurou uma era de expansão da vigilância, né? A gente começou a ver serviços de inteligência mais fortes, operações antiterrorismo, uso de drones mesmo. O quanto dessa arquitetura de segurança criada depois de 2001 permanece de pé até hoje?
8: Bem, aquelas medidas emergenciais que eram consideradas temporárias, né, considerando a expansão da vigilância, etc., isso que era temporário, na realidade, nasce como algo focado ali contra o terrorismo transnacional, que é daquele momento, ele acaba sendo convertido em estruturas permanentes, né? Isso aí vai ficar, porque nós temos toda uma burocracia de inteligência estatal que se consolida, né, muito focada no acompanhamento, muito focada na vigilância, isso é internalizado para dentro do cotidiano das suas populações. O que aconteceu foi que na medida em que a Al-Qaeda, o Estado Islâmico, né, eles perdem força como ameaças primárias, né, os órgãos de inteligência, de vigilância, vão redirecionar toda a capacidade de monitoramento para o extremismo doméstico, né? Então você tem uma segurança que está focada para dentro das fronteiras hoje também. Aquela infraestrutura jurídica, né, que inicialmente permitia espionar os suspeitos de terrorismo, ela acaba sendo internalizada no meio digital que toda a população mundial usa, né? Então, hoje tem aí uma normalização desse controle, dessa vigilância, né? E uma coisa que nós podemos muito dizer é que aquela normalização doutrinária, né, o conceito de eliminar alvos em territórios estrangeiros sem declarar uma guerra formal, foi totalmente normalizado pelas superpotências. Então aí há uma questão também de táticas de eliminação de inimigos, ao mesmo tempo

0: nacional e a soberania dos estados?
1: Bem, a questão da segurança nacional, ela tem que ser considerada porque houve uma mutação dos alvos, né? A segurança passa a estar focada muito para dentro das fronteiras, né? Aquela questão de imigração, a questão dentro das fronteiras, quem está entrando, quem já está aqui, quem são, por exemplo, as células adormecidas. Então, há toda uma preocupação com isso e não vamos chamar isso de paranoia, mas há aí uma preocupação real com ataques, novos ataques que poderiam acontecer. E a soberania estatal, ela não se vê diluída por conta disso. Quanto aumenta a vigilância de alguns países em relação a outros, mas ao mesmo tempo essa vigilância está presente no cotidiano das nações, por conta da necessidade de uma segurança e de até fazer uma prevenção de futuros ataques.
0: Agora, a alegação que hoje o atual governo dos Estados Unidos dá de combater o narcoterrorismo, invadindo países e capturando seus líderes até na calada da noite, o senhor acredita que tenha um traço do medo provocado pelo 11 de setembro?
1: Bem, essa possibilidade de atingimento do narcoterrorismo, ela é algo à parte. Ela precisa ser considerada como algo à parte, porque essa seria uma classificação distinta, uma vez que os grupos de narcotraficantes passam a ser classificados como organizações terroristas, já no governo Trump. Então, essa classificação de organização terrorista, ela é uma classificação que permite aos Estados Unidos o maior escopo de abrangência da sua política de controle de fronteiras para evitar a entrada de drogas, mas também para combate direto ao narcoterrorismo em suas bases originais. E isso muitas vezes se respalda em ações diretas fora do território norte-americano. A citação de narco-estados hoje é algo bastante comum, e isso permite aos Estados Unidos não apenas ações fora de suas fronteiras, pois estaria combatendo o terrorismo, mas também permite a adoção de medidas como congelamento de ativos, arresto de bens e propriedades de narcotraficantes que estejam dentro do território norte-americano ou sejam ativos guardados por instituições financeiras, bloqueando as contas, congelando os canais financeiros dessas organizações do narcotráfico, que seriam agora já classificadas como organizações terroristas.
0: Muito se fala, o pessoal que gosta de teorias da conspiração, que o corpo do Osama Bin Laden nunca apareceu, né? Foi dito que ele foi jogado dentro no oceano para que ele não virasse um mártir, para que não virasse um símbolo. Eu pergunto para o senhor, mais de duas décadas depois, o mundo está realmente superando essa ordem criada pelo 11 de setembro ou não? A gente já fechou esse parênteses assim? Já caminhamos para uma nova ordem?
1: Olha, a decisão daquilo que foi divulgado sobre o corpo de Bin Laden ter sido sepultado no mar, marca ali uma preocupação de que se evite um túmulo que pudesse virar um local de peregrinação, uma peregrinação que tivesse em suas bases radicalização. Então, isso foi uma estratégia adotada pelos Estados Unidos. Agora, aquele momento unipolar, né, que nós tínhamos ali, ele me parece que ele ficou para trás, né? Assim, as retiradas estratégicas que os Estados Unidos fizeram, como por exemplo a saída, né, que foi feita, a saída meio caótica, né, das tropas americanas em 2021 do Afeganistão, elas coincidem também com o consumo de trilhões de dólares, né, e uma mudança de foco, né? Porque ao mesmo tempo que os Estados Unidos vão deixando a ação militar em alguns casos local, passa a focar na competição entre as grandes potências. É um momento que os Estados Unidos abandona aquela prioridade formal de combate ao terrorismo exclusivamente para focar em competição entre grandes potências. Hoje há uma grande preocupação aí com a China, e nós podemos ver ali movimentos estratégicos norte-americanos dedicados à questão da China e seu acesso ao petróleo. Há ali toda uma questão de preocupação de ampliação da presença chinesa na zona de influência norte-americana, né, e a reedição de uma preocupação norte-americana das Américas e sua área de influência, né. Ao mesmo tempo, nós temos aí um retorno

0: acordos de presença militar no Oriente Médio com a guerra contra o Irã é que não encontra no presente momento uma solução que esteja no horizonte. E isso tem deflagrado aí resultados econômicos bastante, que são problemas de alta envergadura para os países enfrentarem, como choques exógenos de preços, por exemplo. Ao mesmo tempo que aconteceu tudo isso, o desafio chinês, como eu ia dizer, se consolidou. Né? E não podemos esquecer do ressurgimento da Rússia. Né? Esse conflito entre a Rússia e a Ucrânia, que inicialmente uma guerra por procuração localizada, ela vai ganhando contornos cada vez maiores na medida em que a Europa acusa a Rússia de estar testando seus limites com sobrevoos de drones, ações que poderiam culminar com ataques diretos a suprimentos dos países da OTAN para a Ucrânia. Então, é um mundo que enfrenta hoje novos desafios bastante diferentes daqueles colocados exatamente ali no 11 de setembro.
1: Professor, para a gente terminar esse bate-papo que está incrível, como é que o senhor analisa esses paradoxos históricos que os Estados Unidos fizeram? Porque o Osama Bin Laden, para quem não lembra, ele foi ajudado pelos Estados Unidos a se juntar ao Talibã para combater a União Soviética lá no final dos anos 70, 1970. E depois eles vão, derrubam Saddam Hussein e acabam criando, dando mais força ao Estado Islâmico e outras células terroristas que se espalharam pelo mundo e estão aí até hoje.
0: A história está repleta de casos de poderes locais que, apoiados pelos Estados Unidos durante o período da Guerra Fria, até como forma de contenção da expansão soviética, esses poderes locais, ao longo das décadas, acabam gerando a sua perpetuação, acaba gerando insatisfações internas. Essas insatisfações internas muitas vezes culminam com reações populares, extremismos religiosos, como foi o que se viu no Irã em 1979. Há outros casos, como por exemplo, nós podemos olhar a presença do general Manuel Noriega, que chega a um determinado momento no Panamá em que ele é preso, levado para os Estados Unidos e até faleceu recentemente, ainda preso, com uma prisão até o dia da sua morte. Então, a história está muito, muito marcada, muito pontuada. Poderes locais que inicialmente recebiam apoio e que, com o passar do tempo, acabam se cristalizando no poder sem dar opção para ações mais democráticas, como eleições, por exemplo, ou eleições que não sejam eleições democráticas, muitas vezes eleições fraudadas, e isso acaba gerando insatisfações populares que acabaram se voltando, em alguns casos, contra o próprio Estados Unidos. Então, o que era inicialmente um ponto de apoio acaba se tornando um ponto de aversão, como foi o caso, o mais nítido dos casos, me parece, o caso do Irã. Após a Revolução Islâmica em 1979, as relações nunca mais foram retomadas. E os Estados Unidos acabaram incluindo o Irã naquele eixo do mal. E nós temos aí todo esse desenvolvimento de confrontação que chega ao momento atual de uma operação militar norte-americana no Oriente Médio contra o Irã, estabelecido ali a necessidade dupla de se controlar o Estreito de Hormuz e fazer o Irã ao mesmo tempo desistir do seu programa nuclear da maneira que lhes é imposta. E tanto um quanto o outro objetivo não se mostram viáveis no curtíssimo prazo. Não há aí qualquer mostra de um acordo que possa sair. Evidentemente, esse acordo poderá ser costurado a qualquer hora e acontecer, mas no momento presente, nós ainda temos aí um horizonte bastante grande de dúvidas que impactam a economia mundial.
1: Tá certo. A gente teve o imenso prazer de ouvir mais uma vez a análise geopolítica do professor Márcio Sete Fortes, professor de Relações Internacionais do IBMEC. Professor, muito obrigado por dedicar seu tempo a mim, a Melina e aos nossos ouvintes.
0: Muito obrigado. Obrigado a todos. Obrigado aos nossos ouvintes. Foi um grande prazer.
1: Até a próxima, então.
0: Até a próxima.
1: Vamos chamar nosso segundo convidado.
2: O Mundioca tem o enorme prazer de ouvir mais uma vez, contar com a participação do professor Roberto Goulart Menezes, ele que é professor de Relações Internacionais da Universidade de Brasília. Tudo bem, professor?
3: Tudo bem, Melina. Um prazer falar com você, com o Marcelo e toda a audiência do Mundioca.
1: Com certeza a recíproca é mais do que verdadeira, professor. 25 anos depois, na sua opinião, qual foi a principal transformação geopolítica provocada pelo 11 de setembro?
3: Os ataques de 11 de setembro de 2001, nos primeiros anos, né, após, claro, a ocorrência desse fenômeno, que de fato mobilizou a geopolítica mundial, ele levou internamente, né, ou seja, os Estados Unidos, a um aumento substantivo do orçamento de defesa do país. Segundo, como nós sabemos, os Estados Unidos iniciaram uma guerra ao Afeganistão, essa guerra se estendeu até o governo Obama, e ainda nós tínhamos soldados, né, no Afeganistão no início do governo Trump em 2017. Ao mesmo tempo, os Estados Unidos passaram a ampliar, ou melhor, ampliar os seus serviços de espionagem, e tivemos aí episódios, né, de espionagem contra governos na Europa, outras partes do mundo. E os Estados Unidos, desde o governo Bush, né, 2001, né, até o governo, né, Trump atualmente, o 11 de setembro significou um aumento da percepção, me parece, né, das ameaças no mundo que os Estados Unidos consideram da sua presença no mundo. Mas, nesses 25 anos, o que nós vimos foi o encerramento da guerra no Afeganistão, a guerra ao terror dos Estados Unidos, né, iniciada no governo Bush, ela foi perdendo força. Nós tivemos ainda a deposição, podemos considerar nesse rol, do governo da Líbia, né, o Gaddafi, e tivemos também, enfim, o aumento, né, por parte dos Estados Unidos do investimento para capturar determinadas personalidades, digamos assim, do mundo, personalidades ou digamos, os principais agentes do terrorismo, né, considerado por eles, como foi o caso do Bin Laden, né, capturado e morto, né, no Paquistão. Então, nesses 25 anos, os Estados Unidos, utilizar o 11 de setembro para justificar certas políticas, isso também perdeu força, e hoje nós quase não vemos menção ao 11 de setembro, mas nós vemos menção, né, do governo Trump, por exemplo, de que permanentemente ele recorre, né, ao argumento da segurança nacional, até mesmo para justificar políticas comerciais injustificáveis.
2: Professor, e depois do 11 de setembro também houve a criação do árabe como inimigo, né? Gostaria que o senhor comentasse isso.
3: O árabe, ele sempre circulou no imaginário do Ocidente, e especialmente, claro, dos Estados Unidos, como uma figura que é tida com desconfiança. Tem o árabe, anteriormente foram os vietnamitas em filmes, né, nos Estados Unidos, filmes como Rambo, outros filmes, né, que Hollywood produziu, em que sempre colocam, né, entre aspas, os inimigos dos Estados Unidos, né, diretamente, também como estereotipando determinados povos, determinados grupos, né, humanos. E os árabes, nós temos um livro muito famoso do final dos anos 70, do intelectual palestino, que foi professor de literatura na Columbia University, Eduardo Said, tem sido reeditado, né, tem seguido as reedições desse livro, Melina, que chama-se Orientalismo, né? Como que os árabes são vistos, né, também no Ocidente. Eduardo Said também é autor de outros livros tão importantes quanto esse, e tem um fundamental também que chama Cultura Imperial. Esses dois livros foram publicados pela Companhia das Letras no Brasil. Também temos um livro famoso, né, do Amin Maalouf, chamado, né, As Cruzadas Vistas pelos Árabes, também que mostram como que essa produção desse imaginário, ela remonta, né, lá desde do tempo das Cruzadas, mas que é claro que os Estados Unidos, em especial a partir de 1979, com a crise Irã-Estados Unidos, né, a chamada crise dos reféns, claro, o Irã não é árabe, né, mas a gente pode, persa, me colocando assim, nesse mesmo diapasão, que esse imaginário, ele chegou a ser mobilizado após 11 de setembro. Naquele momento, vale registrar que o George Bush, depois das primeiras informações, enfim, que ele teve sobre os atentados e tudo mais, é claro, ele foi, também se dirigiu a grupos árabes nos Estados Unidos, né, para mostrar que uma coisa é aqueles que cometeram o atentado, né, não podiam ser confundidos com o conjunto da população árabe. Mas é claro que isso foi uma questão mais pontual, mas sim, os Estados Unidos seguem reforçando esse imaginário, né, ainda no cinema, quando a gente vê aviões que são sequestrados e os sequestradores são árabes, enfim, navios que são sequestrados e os sequestradores são árabes. Então, visto como essa ameaça essa ameaça ao estilo de vida, ao mundo, entre aspas, ocidental, né? Mas que nós sabemos que é invada de racismo, de xenofobia e de preconceito.
1: A gente pode dizer que o 11 de setembro de 2001, ele já está marcado como uma das datas mais importantes do século?
3: Certamente, ele seguirá sendo lembrado, né? Até sempre que se aproxima do 11 de setembro, os aeroportos dos Estados Unidos, eles redobram, a fiscalização, fica um pente fino, né? Leva mais tempo para passar, né? Pelo serviço de inspeção nos raios-x. Vale lembrar também, Marcelo, que até o 11 de setembro, praticamente, esse serviço de controle e imigração nos Estados Unidos, ali na parte, né? De raio-x, de checagem e tudo mais, era terceirizado. E que os Estados Unidos voltaram a estatizar esse serviço. Então, o Trump também, ele chegou a colocar vários países, retomando, viu, Melina, a pergunta que você anterior, em que os Estados Unidos chegaram a colocar numa lista de países, né, que não podem nem ingressar nos Estados Unidos. E a maioria desses países são árabes. Então, os Estados Unidos, eles mudaram também a sua política de visto, e nós vimos agora mesmo na Copa do Mundo que um juiz, né, da Somália não pôde ingressar no país, né, sem nenhuma explicação. Então, esse movimento, né, ou podemos dizer, ou essa situação que nós temos hoje nos Estados Unidos, né, em relação a aumentar o filtro, né, do 11 de setembro, a guerra ao terror, o que significou a insegurança para vários países do mundo, né, uma reação dos Estados Unidos ao 11 de setembro, né, Marcelo, sem dúvida nenhuma é uma data que ela já faz parte, né, enfim, do século XXI, ela marca o século XXI, e alguns, como o historiador Eric Hobsbawm, né, que famoso, entre outros trabalhos dele, né, famoso por, entre outros trabalhos, A Era dos Extremos, ele colocou também isso, né, como um dos eventos chaves, mas mostrando também que os Estados Unidos, por outro lado, era um questionamento à hegemonia dos Estados Unidos. Então ali, a partir do 11 de setembro também, vai declinando também, Marcelo, a utilização da expressão unipolaridade para se referir aos Estados Unidos.
2: Professor, o senhor falou brevemente sobre o Afeganistão e também sobre a Líbia, mas vamos nos concentrar agora no Afeganistão. Essa foi a primeira guerra, a grande guerra desencadeada depois do 11 de setembro. 20 anos depois, os Estados Unidos saíram de uma maneira vexatória, né, se pendurando. A gente viu aquela cena se pendurando no avião, e o Talibã voltou ao poder. Esse desfecho diz o quê sobre os limites do poder militar americano?
3: Melina, em 79, quando a União Soviética, então a União Soviética invadiu o Afeganistão, a reação dos Estados Unidos foi de apoiar o grupo chamado os Mujahidins, entre os quais se encontrava Bin Laden. Bin Laden é da Arábia Saudita, mas já tinha vínculo lá com os Mujahidins no Afeganistão. E de 79 até 87, 88, a guerra da União Soviética contra o Afeganistão arrasou o país. E os Estados Unidos passaram, então, a fazer a contraparte da União Soviética, ou seja, no território Afeganistão, financiando esses grupos, né? E o Afeganistão, depois, quando Bin Laden, né, se volta contra os Estados Unidos, com a Al-Qaeda, aliás, o Bin Laden publicamente, a salvo engano, ele nunca reconheceu que foi ele, o grupo dele, que atacou, né? Quem atacou as torres. A dedução de que para fazer um ataque daquelas proporções, tinha um pouco os grupos ou, né, organizações no mundo terroristas que poderiam levar adiante, né, um ataque como esse. E os Estados Unidos, nós vimos que inicialmente o que o Bush propôs, né, ao Mullah Omar no Afeganistão, na esteira do 11 de setembro, foi de que ele entregasse o Bin Laden, porque o Bin Laden, ele tinha uma parte do país, era tomada ali como um campo de treinamento, tomada não, era um campo de treinamento ali da Al-Qaeda. A partir daí, os Estados Unidos tentaram durante 2-3 meses negociar com o Mullah Omar a entrega do Bin Laden, de outros nomes, né, que os Estados Unidos tinham condicionado o regime do Talibã para não invadir o país. E o que nós tivemos, como você bem colocou, foi, não houve o acordo, os Estados Unidos passaram a atacar sucessivamente, né, o Afeganistão, até que eles colocaram tropas no Afeganistão, e foram, essas tropas saíram ainda no governo, já no governo do Biden, né? É, e aquelas, entre outras, né? Aquela cena, né, Melina, aqui, nós vemos um avião dos Estados Unidos, da Força Aérea Americana, que estava indo para o Catar, levando, já retirando, né, soldados dos Estados Unidos, e que a população então corre, quem está mais próximo do aeroporto, tentando embarcar, e pessoas ficam dependuradas no avião, e o avião decola de qualquer jeito, e as pessoas vão caindo, enfim, uma morte trágica e uma imagem também para o mundo, e como você falou, que expressou muito o que foi a presença dos Estados Unidos no Afeganistão. E que é claro, né, não é difícil não fazer uma comparação com a queda de Saigon, né, com a retirada abrupta dos Estados Unidos, né, do Vietnã, quando mostravam helicópteros pousando no topo de casas, de construções, e as pressas tentando retirar as tropas dos Estados Unidos. Então, o que ficou para trás foi um Afeganistão destruído, um Afeganistão, né, que os Estados Unidos não conseguiram controlar ao longo de 20 anos.
1: Professor, olhando para trás, a gente pode dizer que teve algum vencedor ou não? Ou o mundo ficou pior do que já era?
3: Quando as torres vieram abaixo, né, no sul de Manhattan, da ilha de Manhattan, as duas torres, morreram cerca de 3.100, 3.200 pessoas, e de muitas nacionalidades, inclusive brasileiros, né? Alguns brasileiros. Então, foi a primeira vez que o território dos Estados Unidos foi atacado, né? Porque foi o Pancho Villa, ainda, né, no começo, no final do século XIX, começo do século XX, que o Pancho Villa, liderando, né, a partir do México, né, um batalhão, ele consegue, né, entrar nos Estados Unidos, e depois foi perseguido e tudo mais lá pelo estado de Chihuahua e tal, no norte do México. Mas, de fato, os ataques do 12 de setembro, eles também colocaram que os Estados Unidos não era um país invulnerável. Isso foi o primeiro grande impacto, assim, o debate e a forma como foi feita, né, mediaticamente, tudo, os aviões, né, sendo transmitido ao vivo, praticamente, né, quase todo o ataque. Eles atacaram o Pentágono, né, atacaram, né, as torres, né, e tinha um avião, inclusive, na direção da Casa Branca, né? Houve suspeita, acabou sendo abatido antes. Então, mostrou que os Estados Unidos estavam vulneráveis também. E o que ficou para o mundo foi que, imediatamente, os Estados Unidos tiveram a solidariedade mundial, mas a reação dos Estados Unidos foi, de certa forma, de desprezar essa solidariedade internacional. E isso levou, né, então, aumentou a insegurança no mundo. Então, países que voltaram a investir, né, significativamente, né, em armamentos, né, porque não se sabia quem estaria ou não vulnerável. Foi, aliás, Marcelo, nesse contexto, no pós 11 de setembro, que vai resultar na invasão do Iraque, né, a partir de fevereiro, né, de 2003, os Estados Unidos trabalharam nas Nações Unidas, no Conselho de Segurança da ONU, para tentar vincular o Saddam Hussein ao 11 de setembro. Isso, como ficou comprovado depois, não tinha relação nenhuma, né? Inclusive, tanto os Estados Unidos, apoiado pelo então primeiro-ministro Tony Blair na Inglaterra, eles defendiam nas Nações Unidas que o Saddam Hussein tinha armas de destruição em massa, né? Inclusive, né, a Agência Internacional de Energia Atômica, assim como, né, a comissão, né, nomeada pelo secretário-geral das Nações Unidas, presidida pelo Hans Blix, mostrou que não. Também nesse contexto, o brasileiro, né, José Maurício Bustani, que dirigia o OPAC, né, a Organização para Banir as Armas Químicas, também acabou sendo removido da direção no seu segundo mandato por pressão dos Estados Unidos. Então, os Estados Unidos também, eles, não foi uma reação apenas interna, enfim, refazer o seu esquema de segurança, enfim, aumentar o orçamento, mas também os Estados Unidos começaram a identificar organizações, enfim, diferentes, enfim, atores internacionais que poderiam, barrar, ouvir, a questionar as ações dos Estados Unidos. Então, os Estados Unidos também se tornaram mais unilaterais a partir do 11 de setembro, né? Depois, com o Obama, isso deu uma moderada, mas não quer dizer que foi abandonado, e com isso, né, o que nós temos é que os Estados Unidos passaram a ser um país, né, com os dois governos de George Bush, né, 2001 até comecinho 2009, como um país que poderia, né, enfim, utilizar o argumento do terror para realizar intervenções, né, em outros países.
2: Professor, depois do 11 de setembro, a OTAN acionou pela primeira vez, primeira e única, o artigo 5º, segundo o qual um ataque contra um integrante é considerado um ataque contra todos. Como esse episódio em específico que a gente está tratando transformou a própria função geopolítica da Aliança Militar?
3: Exato, Mirmelina, essa é uma questão chave, porque a OTAN foi criada em 1949 e a única vez que ela entrou em ação foi contra a Sérvia, né? Bombardeou o país no final dos anos 90. E os Estados Unidos, eles tiveram aí no 11 de setembro um bom argumento, porque com o fim da Guerra Fria, o desmantelamento do Pacto de Varsóvia, que era liderado sob liderança da então União Soviética, que era, né, uma aliança militar, né, coordenada pela União Soviética, não tinha mais razão de ser da OTAN. Então a OTAN, ela passa ao longo dos anos 90 sob fortes questionamentos. O custo da OTAN, a presença de soldados dos Estados Unidos em vários países da Europa, tudo isso foi muito questionado, tanto que vale lembrar que em 1994 a Ucrânia, que era a terceira potência nuclear no mundo, tinha cerca de 1.900 ogivas, num acordo que envolveu os Estados Unidos, a França e mais alguns países, ela acabou transferindo as suas ogivas para a Rússia. Então, porque era a ideia de que aquela ia haver a distensão, e com essa distensão também a OTAN vivia uma crise. E aí o 11 de setembro ele acaba, digamos assim, repaginando a OTAN, e o que nós vimos então foi um processo acelerado dos Estados Unidos para incluir mais países na OTAN e seguir cercando a Rússia.
1: Professor, volta e meia eu recebo nas minhas redes sociais, eu vou chamar de teoria da conspiração, porque há muitos americanos que moram lá que dizem que o Osama Bin Laden foi usado como bode expiatório, que outros interesses teriam, inclusive o fato do seguro do World Trade Center ter sido triplicado dias antes do acontecido. Como é que vocês que trabalham com relações internacionais conseguem visualizar isso? Isso daí não passa de teoria ou pode ter alguma coisa? Até hoje a gente não sabe. Tem um prédio que é um anexo, ficava do lado do World Trade Center também, que era usado pelo FBI, que também desapareceu, e as pessoas viram que na época que ele não tinha sido atingido, mas acabou sendo derrubado.
3: Isso aí se chama teoria da conspiração, mas na verdade eu acho que não chega a ser uma teoria em si, né? Mas é uma especulação de que os Estados Unidos teriam até se auto-infligido esses ataques para justificar uma política externa agressiva. O George Bush, ele assumiu em janeiro de 2001, ele já vinha, se a gente pega assim, a própria eleição do George Bush já tinha sido uma reviravolta na política dos Estados Unidos. E ele já vinha com uma política unilateral também, né? Por exemplo, ele não aderiu ao acordo contra as minas terrestres, estava questionando a Convenção da Biodiversidade, seguia questionando o Tribunal Penal Internacional Permanente, ou seja, ele não estava muito interessado aí nos temas do multilateralismo, né? E o George Bush, ele era entre a posse dele em 20 de janeiro de 2001 e até, né, os atentados, né, dia 11 de setembro, o George Bush era uma figura, né, que não tinha assim, não tinha grandes expectativas sobre o seu governo. Mas o fato é que com a chegada do 11 de setembro, isso mudou tudo. Ou seja, sem dúvida alguma, ele tinha uma agenda que ele vinha trabalhando, ele ia levar adiante da área de livre comércio sobre as Américas, né, a AUKA, enfim, a política externa dele era uma política externa mais isolacionista, ou seja, esse Estado, ele passou a trabalhar com a ideia de um interesse nacional seletivo também, ou seja, de que os Estados Unidos têm interesse em todo mundo, mas não é todos os temas, todas as questões que os Estados Unidos têm que estar envolvido diretamente, e isso forçou ele sair também. Então, ele vinha no governo fazendo uma política mais isolacionista, virando as costas a vários acordos multilaterais, mas que o 11 de setembro empurra ele para fora. Tanto é assim que a área de livre comércio perdeu força. Então, ele esteve, né? Enfim, tentou levar adiante a área de livre comércio. Aí, com o início, né, um dos desdobramentos que a gente mencionou, né, Marcelo e Melina, que foi a guerra do Iraque, também uma outra tragédia para os iraquianos, para o Oriente Médio, e também, né, um rastro de destruição que os Estados Unidos deixaram. também desviou ainda mais a atenção dos Estados Unidos por Oriente Médio para a Ásia Central. E isso também acabou contribuindo para que outros temas perdessem força na agenda dos Estados Unidos, entre os quais a própria AUKUS, que depois nunca mais foi retomado. Então, os Estados Unidos, a partir, né, enfim, do 11 de setembro, creio que ele traz, né, para a política dos Estados Unidos, né, e o próprio Bush, uma mudança que acabou levando os Estados Unidos para mais de uma década para fora dos seus principais temas, né, que ele via, pelo menos, delineando. Por isso que esse suspeitas, enfim, se levantaram muitos naquele momento. Alguns falaram até em Terceira Guerra Mundial, que seria a reação dos Estados Unidos, mas o fato é que até agora não ficou nada comprovado que teria sido uma ação, né, a partir do próprio Estados Unidos, auto-infligida por eles, né? Então, agora, teria que, enfim, quem sabe, né, mais à frente apareça mais elementos, mas até o momento não existe pistas ou documentos ou, enfim, pessoas, né, que estavam à frente ali, ocupavam posições importantes, sobretudo na defesa, que argumentem nessa direção.
2: Professor, o senhor acha que esse hiperfoco americano no Oriente Médio, durante o que eles chamaram, né, da guerra ao terror, cobrou um preço estratégico? Os Estados Unidos teriam se distraído com esse inimigo que eles criaram enquanto a China crescia econômica e geopoliticamente?
3: Creio que sim, Melina. Vale lembrar que o Joseph Stiglitz, ele coordenou, né, os trabalhos de uma comissão no Congresso dos Estados Unidos, né? Ele não era parlamentar, mas nós sabemos, economista, recebeu o prêmio, agraciado com o prêmio Nobel de Economia, e que estima que a guerra do Iraque, ela pode ter custado até $3 trilhões. E os Estados Unidos, que percebem, a China começa a ser vista pelos Estados Unidos como um competidor, um desafiante, uma desafiante, a partir da crise de 2008. Então, a crise de 2008, com toda essa gastança na guerra do Iraque, né, a guerra do Afeganistão, um orçamento, né, de defesa encostando aí $1 trilhão, nós vimos que os Estados Unidos foram drenando dinheiro também, que faz falta, né? Creio que é assim, visto de fora, não sei se eles avaliam assim, as autoridades dos Estados Unidos, fazendo falta esse dinheiro para exatamente essa disputa no campo tecnológico com a China. E nós estamos vendo que o governo Trump insiste, inclusive, nesse erro, porque ele, ao atacar as universidades, cortar o orçamento das universidades, né, sobretudo as de ponta nos Estados Unidos, ele está retardando também o desenvolvimento tecnológico do país e a entrada, né, enfim, nas condições, em melhores condições, né, a ciência dos Estados Unidos, enfim, do sistema de ciência dos Estados Unidos, nessa disputa com a China. E importante, Melina, também essa questão, na sua questão, a questão importante. Importante destacar também que, recentemente, a Universidade de Tsinghua, em Pequim, ela contratou um prêmio Nobel de Química de 2025 dos Estados Unidos. Ele mudou para lá e, é claro, para chefiar, né, um laboratório em que a China preparou para ele. E isso vem ocorrendo com nem todos mais prêmios Nobel, né, porque são muito mais caros, certamente, né, para levá-los, né, para a China. Mas os chineses estão também contratando, né, de hoje, né, um conjunto de cientistas dos Estados Unidos que não encontram um ambiente para desenvolver o seu trabalho num governo de caças bruxas como Trump. Então, isso fortalece ainda mais a posição da China. Então, concordo com você, que os Estados Unidos, claro, seguem forte no investimento em defesa, em segurança. Quase metade dos gastos mundiais nessa área são feitos por eles, mas, por outro lado, a China avança, né, na velocidade da luz em certas áreas aí na disputa tecnológica com os Estados Unidos.
2: Professor, esses 25 anos do ataque às Torres Gêmeas, eles acontecem justamente quando o mundo caminha para o multilateralismo, para a multipolaridade. Quem trabalha com RI ouve essas palavras todo dia. A gente pode dizer que o ciclo geopolítico que foi aberto lá em 2001 com o ataque do 11 de setembro está chegando ao fim?
3: Creio que já chegou ao fim, porque nós tivemos depois a crise de 2008, então nos Estados Unidos como epicentro, eles não conseguiram, inclusive, por conta disso, manter os altos gastos na defesa. Também a sociedade, parte da sociedade nos Estados Unidos passou a questionar, dizendo: uai, mas onde está a ameaça? O que aconteceu nessa primeira década, né? De 2001 a 2011, com a segurança nos Estados Unidos, as medidas foram tomadas. Vale lembrar ataque, né? Como os ataques, né? Tiveram os aviões aí como os elementos centrais, a política também mudou, né? Dentro dos aviões, do nosso cotidiano, se isso segue, a cabine do piloto fica trancada, não pode abrir momento algum, tem lá um protocolo X, tiraram facas, garfos, né? E tudo mais, mudaram, inclusive, ali o serviço de bordo dos aviões, e durante um tempo ainda tinha muitos voos, né? Melina e Marcelo, em que tinham agentes de segurança dos Estados Unidos disfarçados de passageiros.
1: Ainda
3: também.
1: Tem.
3: Ainda temos hoje, né?
1: Ainda tem.
3: E aí tinha um número muito maior e depois nós não registramos mais nenhum ataque, assim, nos Estados Unidos. Houve uma, talvez não foram publicizadas, né? Mas localizados aqui e acolá. Então, sempre que cai um avião, diz, ah, será que foi terrorismo? A primeira coisa que passa a falar, acontece um ataque, né? Esse ataque foi terrorista e tal. Mas nós vimos, né, Melina, que ao longo, após a crise de 2008, também a extrema-direita começa a mostrar mais sua cara nos Estados Unidos. Tem mais, enfim, Ku Klux Klan e tudo mais e outros e outras feições que assumem a supremacia branca nos Estados Unidos, que levou o Donald Trump ao poder em 2017 e novamente agora em 2025. E naquela questão que você colocou dos árabes, reforça ainda mais estigma, estereótipos, né, de que eles são violentos, né, numa ideia de tentar homogeneizar, fazer um monolito, assim, né, ao Islã é tudo igual, todos os países, né, enfim, e com isso, né, quanto mais você expõe isso, mais você vai trabalhando nas consciências, é claro, a ideia de que eles são merecedores do sofrimento que é imposto a eles, seja com uso da força, né, uso de armamentos, né, enfim, e que eles são, e para alguns deles até são sub-humanos, né, então, portanto, a vida deles não conta tanto assim. Nós vimos isso no início da guerra do Irã, quando uma escola foi bombardeada, mais de 150 crianças, né, mortas, e a repercussão teve repercussão, mas logo disso é o preço a ser pago, né? Pela nossa segurança é o preço a ser pago. E hoje nós vemos que o Trump é diferente do Bush lá em 2003, que teve apoio, né? Colheu, né, enfim, um apoio, né, da opinião pública nos Estados Unidos nos primeiros meses da guerra contra o Iraque, assim como no Afeganistão. Hoje, a popularidade do Trump já está encostando em 30% e o apoio à guerra está em torno de 30%. Então, mostra também que os Estados Unidos, eu acho também como efeito do 11 de setembro, ou seja, o custo que foi, né, o pós 11 de setembro, e que agora também cobra isso em competitividade no país, em produtividade, como a Melina bem destacou, nessa corrida tecnológica com a China, mas também em bem-estar dos estadunidenses.
1: O Mundioca teve o imenso prazer de ouvir mais uma vez a análise do professor Roberto Goulart Menezes, professor de Relações Internacionais da Universidade de Brasília. Professor Roberto, muito obrigado mais uma vez por estar conosco, ter atendido o nosso convite, e é um prazer sempre te escutar.
3: Muito obrigado, Marcelo, muito obrigado, Melina, pelo convite. Para mim é sempre uma alegria participar aqui do Mundioca e também mando um abraço aí a toda a audiência tão qualificada do programa de vocês.
2: Um abraço. Tchau, tchau. Muito legal a análise do professor Roberto, sabe bastante de Estados Unidos, e o programa está chegando ao fim.
1: 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Um grande abraço para você, até a próxima.
2: Beijo, tchau, tchau.
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6: São 4:04, uma ótima tarde para você que está sintonizado em 80.5 FM, a Rádio Sputnik na Metropolitana FM. Seja muito bem-vindo, seja muito bem-vinda. Esse é o Entretanto, você nos acompanha no rádio, também nas principais plataformas de áudio.
1: Hoje, sexta-feira, sextou, não é isso, Maurício?
6: Sextou, finalmente.
1: 11 de setembro de 2026. As principais notícias do Brasil e do mundo estão aqui. Começa agora o programa Entretanto, porque toda
6: da notícia tem outro lado. Esta é uma produção da agência de notícias russa Sputnik Brasil. Eu sou Leonardo Macaxeiro.
7: E eu, Maurício Bastos, junto com você, junto também com Franciele Martins nos trabalhos técnicos e o Carlos Júnior na produção. Conosco nessa edição de sexta-feira, o nosso analista de assuntos políticos nacionais e internacionais, Rafael Machado. Seja bem-vindo mais uma vez, Rafa. Boa tarde.
8: Boa tarde, Maurício. Boa tarde, Léo. Toda a galera aí da rádio, nosso público. É isso aí, mais uma sexta-feira, sextou. Como sempre, a sexta-feira que vai ter muita coisa pra gente comentar aqui, exatamente pelo fato de que, como toda sexta-feira, muita coisa acontecendo no Brasil e no mundo.
6: Com certeza, Rafa. Boa tarde para você. Além do Rafael, que, enfim, está diariamente aí com a gente. O Entretanto conta hoje com a participação de Ana Carolina Marçon, que é professora e doutora em Relações Internacionais. Daqui a pouquinho, a Ana Carolina se junta ao nosso programa.
7: Entre os assuntos de hoje, temos: Fachin determina o fim do sigilo total dos documentos do caso Master em até 24 horas. Putin afirma que a Rússia está aberta à cooperação com todo o mundo, inclusive com o Ocidente.
6: E daqui a pouco também tem atualizações do trânsito aqui na cidade do Rio de Janeiro. Lembrando que hoje tem Rock in Rio, o que impacta diretamente no trânsito. Tem também a previsão do tempo, porque não para de chover na cidade. Verdade. Maravilhosa. Fica com a gente, porque tá só começando o programa Entretanto.
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7: 4:06, o presidente do Supremo Tribunal Federal, Edson Fachin, ordenou na tarde dessa sexta-feira que o ministro André Mendonça providencie em até 24 horas a liberação total dos documentos relacionados ao caso Master. A iniciativa ocorre como resposta a um pedido da Procuradoria-Geral da República, que sustentou que a divulgação parcial dos autos poderia criar uma ideia equivocada de transparência. Apesar da decisão, Fachin estabeleceu exceções para informações relacionadas a diligências em andamento, medidas investigativas que ainda serão cumpridas e atos cuja divulgação antecipada aos investigados possa comprometer o andamento das apurações. E é com esse assunto que a gente começa hoje essa edição do Entretanto.
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6: O pedido de retirada total do sigilo do documento já havia sido feito a Fachin pelo ministro Alexandre de Moraes. No ofício encaminhado ao presidente do Supremo, Moraes criticou o que considera uma divulgação seletiva das informações. Segundo o ministro, André Mendonça determinou a liberação parcial de 15 procedimentos, mais 180 documentos e peças digitais permaneceram sob sigilo e, portanto, fora do material disponibilizado. Moraes defendeu que a divulgação seja feita de forma completa para permitir o acesso ao conjunto das informações relacionadas ao caso e não apenas a parte dos documentos. O ministro também pediu que duas petições sejam analisadas conjuntamente. Uma delas envolve mensagens trocadas entre Moraes e Daniel Vorkar, ex-controlador do Banco Master. A outra reúne questionamentos relacionados à atuação do ministro André Mendonça nas operações Sem Desconto e Compliance Zero. O pedido ocorre em meio à crise interna no Supremo, provocada pelos desdobramentos das investigações do Banco Master e pelas divergências entre integrantes da corte sobre a condução e a divulgação dos procedimentos. Pois é. Bom, Rafa, queria trazê-lo para a gente começar o Entretanto de hoje. É, Fachin determinando o fim do sigilo total dos documentos do caso Master em até 24 horas. A informação é a notícia do dia dessa sexta-feira, uma semana um tanto quanto agitada no STF. Rafa, na sua avaliação, a gente está bem próximo, né, das eleições. Esse é um assunto que pode determinar o resultado que vai acontecer em outubro?
8: Bom, um assunto que já demonstrou um potencial de influência nas pesquisas de opinião. A gente tem como evidência disso aquele vazamento, né, de uma conversa ou algumas conversas que teriam acontecido entre o Flávio Bolsonaro e o Daniel Vorkaro,
9: no contexto principalmente da questão do filme Dark Horse, e aquela revelação naquele momento de um certo auge de investigações levou a um impacto significativo, né, nos números, né, no percentual de intenções de voto para o Flávio Bolsonaro. O Flávio Bolsonaro estava aparecendo na frente em alguns institutos de pesquisa, em muitos ele estava empatado tecnicamente com o Lula, porém empatado na frente, né? Empate técnico que a gente considera, porém com números um pouquinho melhores que os do Lula. Eu acho até que não foi suficientemente questionado aquele vazamento, porque foi também um vazamento, né? Isso meio que passou batido. O caráter político, da maneira como aquilo foi trabalhado, mas isso, ano eleitoral, é basicamente isso. Não se pode aí ter aquela ingenuidade de acreditar que não vai ter ano eleitoral, não vai ter ano eleitoral sem dossiê, sem, enfim, todo tipo de escavação do passado dos principais candidatos. Novamente, a gente pode até talvez estar percebendo alguma influência, no mínimo, dessas tensões no STF sobre pelo menos uma parte do desgaste, do estancamento que o Lula vem sofrendo nas pesquisas de opinião. Tem muitos motivos pro Lula não estar conseguindo evoluir e crescer mais nas pesquisas de opinião, até porque é ele que está no governo, e é óbvio que a pessoa que está no governo vai sempre ser muito mais criticável, porque é quem tem que fazer um monte de coisa. E se não fizer aquilo que prometeu ou aquilo que as pessoas esperam, evidentemente a opinião pública tende a ficar mais negativa ou pelo menos mais desconfiada em relação a esse candidato, ou melhor, a essa pessoa que está no poder e que está tentando vir aí numa reeleição. Então a gente viu talvez um pequeno impacto também ali nas pesquisas de opinião em prejuízo do Lula. A gente pode ver também no futuro, dependendo daquilo que apareça, consequências semelhantes. Aquilo que a gente não sabe, não tem como cravar, é quem vai ser prejudicado ou quem vai ser mais prejudicado. Porque nesse caso Vorkado, como eu tenho sempre apontado, existem tentáculos e ramificações que envolvem pessoas ligadas ao governo, pessoas ligadas à oposição, pessoas mais ou menos neutras, né, em cima do muro, ligadas a um centrão que não se compromete nem com um lado nem com o outro, pessoas propriamente do mundo jurídico e teoricamente apartidárias, pessoas do meio empresarial, do mercado financeiro, do Banco Central. Então tem ramificações e tentáculos em muitos lugares, em muitos setores. Agora, por exemplo, se faz essa, se autoriza, né, se ordena essa divulgação dos autos de um modo geral, e ainda que essa seja uma jogada também de controle de
10: fundamentais no poder militar, porém ainda é uma realidade que a principal arma de que uma nação pode dispor são as armas nucleares. Então, nesse tópico, eu não teria nenhuma crítica a fazer. Eu acho que o Brasil deve buscar isso. Se houver um problema no sentido de uma limitação constitucional, o Brasil deve convocar aí a população para que a gente possa trabalhar numa nova Constituição. Eu não acho que, considerando todos os problemas que o Brasil dispõe, limitações constitucionais, eu penso que a gente tem que começar a superar esse medo de convocar uma nova constituinte, de trabalhar em prol aí, de modificar coisas que são simplesmente travadas pela Constituição bem problemática que a gente tem. Então, eu penso que a gente deve caminhar nessa direção. Agora, em relação, eu diria que o grande problema, o grande calcanhar de Aquiles, e talvez aquilo que seja menos compatível realmente com as necessidades do Brasil no que concerne o discurso do Renan Santos, são as pautas econômicas com as quais ele trabalha. Porque ele defende o fim da justiça do trabalho, e a existência de uma justiça do trabalho me parece fundamental para poder dirimir as controvérsias trabalhistas que existem entre as empresas e os trabalhadores. E é um erro achar que a justiça do trabalho sempre decide em favor do trabalhador. Não é assim que funciona. Eu já fui advogado e isso é um mito, é uma lenda que algumas pessoas costuraram. Muitas vezes, e cada vez mais, na verdade, pelo menos se a gente pega aí últimos 10 anos, 12 anos, a Justiça do Trabalho, ela assume uma postura que às vezes é muito mais próxima a uma manutenção do status quo e, portanto, mais próxima de determinados interesses das grandes empresas até do que em relação aos interesses do trabalhador. Mas a existência de uma Justiça do Trabalho me parece fundamental, até porque a legislação trabalhista brasileira ela é complexa e, portanto, você ter ali um tribunal especializado e advogados especializados naquele tema trabalhista, isso acaba também puxando, por exemplo, junto temas previdenciários e temas empresariais, me parece que isso é bastante interessante. E ele também, bem, ele defendeu a reforma da Previdência, mais uma, defende a desvinculação dos pisos de saúde e educação para poder diminuir dívida pública, criticou aí supostos gastos excessivos do Estado em relação a essas áreas de saúde e educação, e não me parece que isso seja verdade no sentido de que, bem, o Estado não é uma empresa privada, ele não é, né, uma padaria, uma loja ou o que quer que seja, que esteja submetido ali às mesmas amarras orçamentárias que uma empresa privada, porque o Estado ele dispõe de mecanismos econômicos financeiros que são típicos do Estado, com a possibilidade de emissão de moeda, a possibilidade de emissão de dívida, a própria cobrança de impostos, a possibilidade até de se engajar em atividades econômicas também. Então tem muito menos limitações do que uma empresa privada. Então, na verdade, a maneira pela qual ele vê o papel do Estado me parece bastante limitada. Ele assume uma postura ali em relação também a questões de segurança pública, que são muito criticadas por uma parte da população, mas apoiadas por uma outra parte da população. Algo que não se pode negar, por exemplo, né, em relação a um lugar como eu, Salvador, é que o país era infinitamente mais perigoso do que o Brasil e hoje a taxa de homicídio é minúscula. Então, em alguma medida, é necessário algum grau de endurecimento em relação especificamente às penas, bem como na maneira pela qual se dá o processo criminal. Aí eu digo as penas especificamente em relação aos crimes violentos, né? Enfim, crimes de tráfico de drogas, homicídio, latrocínio, roubo, estupro e uma série de outros crimes correlatos, porque no Brasil a gente está numa moda, numa onda de ir recrudescendo o direito penal em relação a crimes de mero discurso, crimes de fala, crimes de opinião, mas com uma postura sempre muito leniente em relação aos crimes que efetivamente têm vítimas ali físicas, visíveis, que às vezes morrem ou perdem aí os seus bens e, enfim, os criminosos talvez não estejam sendo tratados exatamente com o rigor que deveriam receber. Em alguma medida, o governo atual, que busca a reeleição, talvez tenha entendido alguma parte desse clamor, de modo que cada vez mais essa questão da segurança pública e a necessidade de um certo endurecimento está começando a se tornar um consenso entre os vários candidatos, entre os vários atores políticos. Mas esse é um tópico, evidentemente, vai ser polêmico para quem tem uma perspectiva mais progressista, mas essa demanda existe, né? É uma demanda que existe. Existem inúmeros exemplos de países que possuem ou que impuseram ali uma política de enfrentamento à criminalidade violenta urbana com dureza e funcionou, né? E a maneira pela qual o Brasil tem abordado esse tema não funcionou. Então algo tem que mudar e esse algo muito possivelmente tem que passar por algum tipo de endurecimento em relação a esses criminosos violentos específicos. Então, em alguma medida, o discurso dele tem alguns pontos que, de fato, tocam algumas necessidades concretas e alguns outros pontos que são bem desconectados em relação à realidade brasileira.
11: Rafa, queria ainda manter a gente aqui nessa conversa, porque tem um ponto que também chamou a atenção, foi o fato dele ter sido questionado ontem que o programa de governo dele não contém nenhum ponto de combate à violência contra as mulheres, sendo que o crime de feminicídio vem crescendo no Brasil, né? A gente sabe disso, os números vêm mostrando aumento a cada ano, principalmente do Fórum Brasileiro de Segurança Pública, e também o fato de 52% dos votantes serem mulheres. O que que você analisa sobre esse ponto, né? É algo que de fato pode pegar, ser o calcanhar aí de Aquiles do Renan?
10: Não necessariamente, talvez, isso depende muito da maneira como ele abordar isso no futuro. Porém, daquilo que eu ouvi em relação ao discurso dele, ele considera que a violência contra a mulher se encaixa na mesma lógica, ou pelo menos numa lógica muito semelhante ao da criminalidade violenta em geral. Então ele provavelmente acredita que você, por exemplo, aumentando pena em relação ao homicídio, em relação a outros crimes violentos também, até por conta de estatísticas que falam sobre vida pregressa dos feminicidas, né? Na maioria dos casos, ou pelo menos em muitos casos, não é o primeiro crime que aquela pessoa cometeu, né? No caso, o feminicida. Então, é provável que ele considere que esse tema poderia ser solucionado a partir de um enfrentamento mais generalizado em relação à violência. Claro, porém, que quando a gente leva do feminicídio à violência doméstica de uma maneira geral, demanda políticas específicas, né? Especialmente a questão da delegacia da mulher, que existe em quantidade insuficiente no Brasil, porque a maioria das outras delegacias não está ali tecnicamente capacitada para poder lidar com certas especificidades desses crimes de violência doméstica. Então existem uma série de especificidades na violência contra a mulher, e aí é uma pena ele não abordar também no que concerne essas especificidades. Porém, daquilo que deu para ver em relação ao aquilo que ele defende, ele acredita que é possível enfrentar ou diminuir, por exemplo, feminicídios a partir de um endurecimento mais geral, mais abrangente em relação à criminalidade violenta. O público dele, me parece, né, não tem certeza, mas me parece que é um público talvez um pouco mais masculino do que feminino, porém as mulheres que apoiam o Renan Santos, eu tenho a impressão de que concordam com essa perspectiva, né? Então, são mulheres que, de uma maneira geral, são mais punitivistas em relação à criminalidade em geral, e aí possivelmente consideram que as suas necessidades, pelo menos em parte, estariam sendo atendidas também por um discurso que aponte na direção de um endurecimento, tanto no direito penal quanto no processo penal, em relação aos homicidas em geral, estupradores e assim por diante. Então me parece que o raciocínio dele e do público dele, inclusive do público feminino dele, vai aí nessa direção. Porém, poderia ser interessante para ele também abordar elementos mais específicos em relação à violência doméstica de um modo geral. Violência doméstica essa que, em alguns casos, acaba chegando aí ao feminicídio, ao homicídio da mulher.
12: Fala pessoal, o Jabuticaba Sem Caroço de hoje fala de justiça climática e o que a sociedade deve esperar dos próximos governantes a respeito deste tema. 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Por isso a gente bateu um papo com Tainá Gutierrez, secretária executiva da Rede por Adaptação Antirracista, parceira do Observatório do Clima, e Carlos Milani, professor titular de Relações Internacionais no IESP UERJ e coordenador do Observatório Interdisciplinar das Mudanças Climáticas da Universidade. Então não perca, temos o encontro marcado, esperamos vocês aqui na programação da Rádio Sputnik Metropolitana.
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1: São 4h20. A campanha do presidente Luiz Inácio Lula da Silva pediu ao Tribunal Superior Eleitoral a retirada de publicações feitas pelos candidatos Ronaldo Caiado, do PSD, e Renan Santos, do Missão. Nessas publicações, segundo os advogados, houve ofensas à honra do presidente durante o debate da Band, realizado no domingo. As duas ações foram protocoladas nesta quarta-feira e também pedem multa de R$ 30 mil.

0: escândalo relacionado ao filme Dark Horse. A representação contra Renan Santos reúne 6 declarações feitas pelo candidato durante o debate. Segundo os advogados de Lula, o presidenciável chamou o petista de ladrão, bêbado e safado, além de afirmar que o PT era inimigo das polícias. Para a defesa, a repetição dessas acusações nas redes sociais caracteriza calúnia, difamação e injúria. A ausência de Lula e Flávio foi um dos temas recorrentes do debate da Band, que também não contou com o Romeu Zema, do Novo. Caiado e Renan criticaram a decisão dos adversários de não participar do evento. E o ex-governador de Goiás chegou a defender a criação de uma regra que obrigue candidatos a comparecer aos debates da mesma forma que devem apresentar um programa de governo. Rafa, vamos voltar a falar de eleições. Está, a gente está só no começo aí, né, da campanha. Amanhã, dia 28, exatamente, começam as imagens, né? Começam aí os.
1: É isso, quando começar a aplicar essas mudanças na prática, pessoas condenadas ainda assim, dependendo do tempo que elas pegarem de inelegibilidade, talvez consigam até concorrer nas eleições imediatamente seguinte, né? Então, na prática, existe esse corporativismo da classe política e essas mudanças são uma evidência desse corporativismo.
2: Agora essa nova lei, né? essa atualização da lei da ficha limpa, ela de alguma forma pode impactar na tua avaliação nessas eleições? Por exemplo, a gente tem no Distrito Federal José Roberto Arruda, que foi tornado inelegível, tem ainda Antônio Garotinho, né? Que inclusive hoje teve sessão no TRE impugnando a sua candidatura, mas há uma decisão no STF favorável a ele, então ele diz que ele continua sim na disputa, apesar da decisão aqui em âmbito regional, em âmbito local, ser contrária a ele, de alguma forma ela pode impactar, respingar nessas situações de candidatos que ainda tem esse questionamento judicial?
1: Não falta muito tempo para as eleições, porém, a gente sabe que repentinamente, e também tem o fato de que o STF agora está numa situação um tanto quanto caótica, né? Mas a gente sabe também que havendo vontade, havendo interesse, muito rapidamente esse tipo de tema pode acabar sendo decidido. Então tem alguns personagens aí, como o Garotinho no Rio de Janeiro, tem a situação do Eduardo Cunha e algumas outras figuras que talvez possam confirmar suas candidaturas, ver as suas candidaturas liberadas, caso, dependendo de como que esse tema seja trabalhado aí pelo STF, bem caso essas alterações sejam mantidas. Então pode sim ter um impacto, porque, por exemplo, pensando aí Rio de Janeiro, por mais que tudo indique ali uma larga vantagem do Eduardo Paes, a gente sabe que uma eleição pode mudar de uma maneira bastante rápida a qualquer momento, especialmente na reta final. Então existe sim essa possibilidade de impacto com uma possível manutenção dessas alterações. E como eu falei, essas alterações elas contam aí com o apoio de uma parte significativa da classe política. E a gente sabe também que existem alguns ministros da STF que têm os seus vínculos com a classe política, então isso pode também acabar influenciando nas decisões que serão tomadas.
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4: 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O candidato à presidência Flávio Bolsonaro é alvo de um inquérito da Polícia Federal que apura possíveis crimes relacionados ao financiamento do filme Dark Horse, produção sobre a trajetória do ex-presidente Jair Bolsonaro. A investigação foi autorizada pelo ministro André Mendonça do Supremo Tribunal Federal. Segundo a decisão, a PF apura suspeitas

0: suspeitas de lavagem de dinheiro, evasão de divisas, corrupção e outros possíveis crimes envolvendo recursos destinados à produção e relações com o empresário Daniel Vorcaro, ex-controlador do Banco Master. O financiamento do filme também aparece em outra investigação no Supremo, esta sob relatoria do ministro Flávio Dino. Nesse caso, a apuração envolve a suspeita de utilização de recursos provenientes de emendas parlamentares e a atuação da produtora Go Up. A empresa também é alvo de uma frente de investigação da Polícia Civil de São Paulo relacionada a um contrato de mais de 150 milhões de reais firmado com uma prefeitura paulista. As diferentes apurações buscam esclarecer a origem e o destino dos recursos relacionados à produção de Dark Horse e a eventual participação dos investigados. Eu queria trazer o Rafa para a gente comentar um pouco sobre esse assunto, Rafa, porque até o próprio Flávio Bolsonaro, né, pediu que, enfim, tudo seja esclarecido, pediu transparência. A gente pode considerar que o Flávio Bolsonaro tá indo pro tudo ou nada com relação a esse assunto, Rafa, já que ele próprio defenda que tudo venha à tona, tudo seja mostrado. É um pouco do tudo ou nada pro Flávio Bolsonaro?
1: Recentemente, a atitude dele em relação a esse caso expressa aí bastante confiança, né? Ele aparenta estar bem confiante de que não vai aparecer nada muito desabonador ou algo muito contundente do envolvimento dele com alguma atividade criminosa, algum desvio de verba, algum uso indevido de verba pública e assim por diante. A questão é que me parece que talvez ele não perceba que uma coisa é o fato, outra coisa é a percepção do fato, né? Então vamos supor, ele está tranquilo, seguro, né? A gente não sabe se essa autoconfiança aí está bem fundamentada, mas ele aparenta estar bem confiante, então ele está seguro de que não tem nada que o ligue a qualquer possível irregularidade. Mas e se houver alguma coisa ligando o irmão dele, Eduardo Bolsonaro, a algum desvio de verba, por exemplo, de emenda parlamentar, que é o elemento principal aí nessas investigações, pelo menos no que concerne uma dimensão mais pública, né? Ou seja, ali aquela preocupação com a possibilidade de corrupção propriamente dita. Será que isso não vai causar um impacto, mesmo não sendo ele, mesmo sendo o Eduardo Bolsonaro? Será que não vai causar um impacto se um nome relevante do bolsonarismo, de fato, tiver contra si indícios...
2: Barriga, isso de fato, tudo indica que vai realmente ficar para depois das eleições, para se poder focar em determinados temas que interessam a ambos, né? O Alcolumbre quer ali, ou está interessado, ou recebeu bem a proposta, a possibilidade de uma maior presença, de maiores investimentos da Petrobras no Amapá, e evidentemente é de interesse do governo Lula que seja votada essa questão da PEC do fim da escala 6x1. Então me parece plausível, eu não estou, pelo menos por enquanto, visualizando alguma outra grande polêmica aparecendo no horizonte para afastar uma vez mais o Alcolumbre do Lula, porém a gente também tem que apontar para o fato de que o Alcolumbre, ele muitas vezes é ambíguo no seguinte sentido: ele havia prometido que não iria atrapalhar a sabatina ou a votação, né, a decisão ali, a votação no Senado em relação ao Jorge Messias, porém depois da rejeição do Jorge Messias para ocupar a cadeira do STF, que estava vaga desde a saída do Barroso, surgiram muitas informações, muitas matérias apontando que o Alcolumbre teria sim feito uma articulação no Senado para poder garantir que o Jorge Messias seria rejeitado, né? Então, pelo menos da perspectiva aí do governo, é importante ter uma certa cautela quanto ao Alcolumbre, porque ele já deu uma demonstração de ser aí um personagem ambíguo nesse sentido, né? De dizer algo, porém não necessariamente cumprir na literalidade aquilo que foi combinado. Porém, pelo menos à primeira vista, né, olhando aí de cima a maneira pela qual as relações institucionais estão se dando, tudo indica, sim, que a votação dessa PEC deve acontecer, pelo menos, durante o período eleitoral.
3: Olá, pessoal do Entretanto. Nessa quinta-feira, o Mundioca traz a história de dois países que são pouco falados lá na África. Mas, se você parar e olhar, eles podem ser estratégicos e de uma importância enorme. Nós estamos falando da Eritreia e do Djibouti.
4: Marcelo, o Djibouti, que parece mais um condomínio militar internacional, tem bases militares de vários países. Vamos falar também sobre esses dois países africanos que são muito pequenos, mas que têm um peso geopolítico enorme. Por exemplo, se os Houthis, que às vezes fazem isso, se eles fecharem o Mar Vermelho, qual será a alternativa dos outros navios? Será que eles vão ter que dobrar o cabo da Boa Esperança, como se fazia lá no século XVI? Vai ficar caro? Vai ser mais custoso? Pode ser que os seguros não aceitem cobrir os custos dessa travessia? Tudo isso a gente vai falar no programa de hoje.
3: Ou seja, quem depende de Djibouti e Eritreia?
4: Todo mundo.
3: Até já.
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6: 4:33 e a partir de agora a gente conta com a participação da Ana Carolina Marçom, professora e doutora em Relações Internacionais. Professora Ana Carolina, muito obrigada pela sua disponibilidade em conversar com a gente nesta tarde de quinta-feira.
7: Imagina, Bárbara, eu que agradeço. Uma ótima tarde a todos e todas. Sempre um prazer participar aqui com vocês.
6: Que bom. E a gente vai começar por uma notícia internacional de que um militar russo morreu e sua esposa ficou ferida após a explosão do veículo em que estavam nesta quinta-feira nos arredores de São Petersburgo, informou o Comitê de Investigação da Rússia. Um processo criminal foi aberto e não seria a primeira vez em que os serviços de segurança da Ucrânia estariam mirando oficiais russos de alta patente longe da linha de frente. Há episódios em 2026 e em 2025, dois episódios registrados e outro também em 2024. Professora, o que faz aí manter a Ucrânia ainda em posição ainda de conflito até agora, desde 2022 até agora? O que que mantém a Ucrânia em conflito até esse momento?
7: Bom, Bárbara, eu acho que tem algumas coisas que nós precisamos considerar. Por exemplo, quando você me pergunta o que mantém a Ucrânia no sentido de objetivo, não falando de força material, o objetivo da Ucrânia é continuar existindo como Estado. Então, hoje temos a Rússia já há 4 anos em guerra aberta com a Ucrânia, e assim como todo e qualquer país que estivesse sendo atacado, a Ucrânia, ela rejeita essa tentativa de expansão russa, de domínio das terras da região de Donbás, Donetsk e Lugansk, e ela quer que esse questionamento às suas fronteiras parem. Então, gostaria que a guerra acabasse da maneira como ela deseja. Agora, quando você me pergunta o que mantém a Ucrânia nessa guerra, mas pensando em quesito material, aí nós temos que falar do apoio que ela vem recebendo da própria, de países da União Europeia. Então, sabemos que a Rússia tem um histórico com a União Europeia, com os Estados Unidos, mas os Estados Unidos agora, de Donald Trump, eles se mostram mais favoráveis ao posicionamento da Rússia. Então, por diversas vezes, vimos o Trump, o que parece até um pouco incongruente, dado o passado bastante recente de, na época, União Soviética e Estados Unidos, parece um pouco incongruente esse posicionamento do Donald Trump, mas vemos que ele se mostra mais favorável a encerrar essa guerra a partir das demandas do Putin. Então, se você me pergunta no sentido material, percebemos que existe esse apoio europeu. A Europa, ela não fica muito feliz com essa ação da Rússia. Vamos lembrar que quando esse conflito começou, nós ouvíamos muito, com bastante estranheza, várias análises no sentido de em pleno século XXI, uma guerra na Europa, sendo que nós temos diversos conflitos acontecendo no mundo como um todo. Então, eu ouvi a vinheta do Mundioca falando sobre o Djibouti e a Eritreia, e eles mencionaram os Houthis. Temos uma série de conflitos, e que nós vemos que por muitas vezes ficam esquecidos. Então, existe aí o interesse da Europa na manutenção, no sentido de garantir que a Ucrânia consiga continuar no conflito, para que ela saia de uma forma, eu não vou nem falar vitoriosa, porque no final das contas esse conflito já se arrasta há 4 anos, Ucrânia está bastante devastada, mas que ela consiga minimamente não ceder a todos os desejos russos. A Rússia, em comparação à Ucrânia, tem um grande exército, forças armadas muito mais bem preparadas, em quantidade muito maiores, e percebemos que desde o início, todos imaginávamos que essa guerra fosse durar alguns meses e logo se encerraria, dada a assimetria de poder bélico, militar, entre os dois países, e vemos que não é o caso. Então, como eu falei, né, na questão de objetivo, a Ucrânia se mantém, porque todo o objetivo de todo qualquer país no sistema internacional é garantir a sua soberania, e um dos tripés do princípio de soberania é a questão do território. Agora, na questão material, percebemos que ela ainda recebe esse apoio da União Europeia, tenta se manter na guerra, tenta não ceder a essas pressões da Rússia. Então, vemos que essa guerra acaba durando mais tempo do que nós gostaríamos, do que esperávamos como analistas do sistema internacional.
6: Pois é, professor, eu perguntava muito no sentido de manutenção da guerra. Claro que todo objetivo de conflito é você ganhar, né? Claro, mas no sentido da Ucrânia, o que a mantém ainda, uma vez que há essa, como a senhora falou, disparidade de poderes, né? Aí eu vou passar para o Rafa também, para ouvi-lo, muito sobre esse aspecto, né? O que mantém a Rússia, a Ucrânia, perdão, em conflito com a Rússia, uma vez que há essa disparidade de poder. Na verdade, é quem financia ainda o fato da Ucrânia ainda estar em enfrentamento ainda, em posicionamento de enfrentar a Rússia.
2: Bem, para poder se compreender essa insistência da Ucrânia no conflito, a gente teria que voltar, a gente teria que retroceder significativamente no tempo, pelo menos há alguns anos, na verdade, porque o contraste com a Rússia leva aí a uma minimização da capacidade militar de que a Ucrânia dispunha antes de 2022. Na verdade, entre 2014 e 2022, a Ucrânia recebeu investimentos, armas e treinamento dos outros países da OTAN a ponto de transformar as forças armadas ucranianas em, objetivamente, uma das forças armadas mais poderosas no continente. Certamente superiores, são forças armadas, ou eram forças armadas superiores a praticamente todos os outros países, de quase todos os outros países do continente europeu e dos arredores, com a possível exceção da França e do Reino Unido. Mesmo numericamente, foram treinadas ali em grande quantidade unidades militares ucranianas, forças especiais compostas ali de batalhões ligados ao Ministério do Interior, que outrora haviam sido batalhões paramilitares, alguns desses batalhões paramilitares.
8: Movimento Salgado, por obstrução de investigação. De acordo com a PGR, o grupo teria vazado informações sobre a operação nos dias 2 e 3 de setembro de 2025, o que permitiu a TH Joias retirar objetos de sua residência antes da chegada dos policiais. Reportagem Lucas de Andrade.
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10: São 4:44 e para se juntar aqui à nossa mesa aqui não é no nosso estúdio exatamente, mas na nossa mesa virtual, né? Estamos aqui eu e Leonardo Macaxeiro, aqui no estúdio da Rádio Sputnik Metropolitana, em outro ponto aqui com imagem, inclusive você que nos acompanha aqui pelo site noticiabrasil.net.br, você também acompanha o Rafael Machado por vídeo, por áudio. Agora a gente tem a presença de mais uma convidada para debater os assuntos internacionais aqui no Entretanto, chamando aqui a Ana Carolina Marçon, ela é professora e doutora em Relações Internacionais, para comentar os destaques do dia no noticiário internacional. Professora Ana Carolina, muito obrigado por aceitar o nosso convite, seja muito bem-vinda, ótima tarde. A gente está vendo a professora Ana Carolina, mas não estamos ouvindo. Está sem som, Ana Carolina. A gente vai tentar entender o que está acontecendo, fazendo ajuste aqui no som. Será que a gente ouve agora, Ana Carolina?
11: Olá, vocês me escutam?
10: Agora sim. Tudo bem, professora? Bem-vinda. Muito obrigado por aceitar aqui o nosso convite aqui para conversar, falar sobre os destaques internacionais do dia.
11: Eu que agradeço o convite, é um prazer estar aqui, Rafael, Leonardo, Maurício, é sempre bom conversar com vocês.
0: Seja muito bem-vinda, Ana Carolina. E olha, a gente começa os assuntos internacionais trazendo a informação que o presidente da Rússia, Vladimir Putin, afirmou hoje que o país está aberto à cooperação com todo o mundo, inclusive com as nações ocidentais. A declaração foi feita durante a agenda do líder russo em Nova Delhi, na Índia, onde participa de encontros relacionados à cúpula do BRICS. Putin afirmou que o próprio BRICS não pretende se fechar em relação a outros países e está disposto a desenvolver uma cooperação que classificou como mutuamente benéfica. Segundo ele, os integrantes do bloco conduzem suas relações comerciais com base nos próprios interesses nacionais. O presidente russo também disse que o BRICS está criando uma nova plataforma para o crescimento da economia mundial, com regras que, segundo ele, não são impostas externamente. Putin afirmou que os países do grupo já representam mais de 40% do PIB mundial, contra 29% do G7, e respondem por metade do crescimento da economia global. Ainda de acordo com Putin, os integrantes do BRICS possuem grandes mercados internos e em expansão, além de um rápido processo de urbanização. Para ele, uma parceria econômica sólida entre empresas é uma das bases para o desenvolvimento das relações internacionais. Putin também afirmou que a Rússia está pronta para contribuir com a segurança energética e alimentar mundial, e destacou que Moscou vem fortalecendo relações econômicas com parceiros que são considerados confiáveis e previsíveis. Ele acrescentou que o desenvolvimento tecnológico russo se apoia tanto em fatores internos quanto na cooperação com países do BRICS. Durante a visita à Índia, Putin também se reuniu com o primeiro-ministro Narendra Modi. Os dois discutiram a cooperação bilateral antes da cúpula do BRICS. Depois dessas conversas em Nova Delhi, seguiram juntos em comboio oficial. Putin afirmou ainda que o mundo atravessa um período de profundas transformações econômicas, marcado pelo surgimento de novos centros de desenvolvimento, e defendeu a ampliação das relações comerciais entre os integrantes do BRICS e de outros países, incluindo os do Ocidente. Bom, e eu até aproveito aqui para trazer uma informação que está em destaque no nosso Telegram da Sputnik Brasil, que é o encontro entre Vladimir Putin e Dilma Rousseff, né? Os dois conversando. Você que faz parte do Telegram da Sputnik Brasil, você pode acompanhar um pouco, inclusive, das imagens desse encontro entre Dilma Rousseff e Vladimir Putin. Queria trazer a Ana Carolina Marçon para a gente falar um pouco sobre esse assunto, sobre esse encontro da cúpula do BRICS, e o presidente russo Vladimir Putin mais uma vez reforçando que a Rússia está aberta à cooperação com todo mundo, inclusive com o Ocidente. Se o Putin deixa bem claro que tem um interesse em cooperar com todo mundo, o Ocidente não demonstra essa mesma boa vontade, digamos, com a Rússia. Por que permanece esse sentimento de russofobia, Ana Carolina?
11: Bom, esse é um sentimento histórico. Temos também uma história recente de disputa da Guerra Fria entre a então União Soviética e Estados Unidos, e os países, principalmente da Europa Ocidental, acabaram se aliando mais aos Estados Unidos. Então, existe historicamente essa resistência em relação à Rússia, existe uma questão identitária. Então, a Rússia é o único país do mundo que fica entre dois continentes, a Europa e a Ásia, e a Europa acaba não enxergando tanto a Rússia como um país com características europeias, mais como um país de características asiáticas. Então entra um pouco de uma certa xenofobia por não se enxergarem ali. Então vemos que existe essa vontade, e agora, com essa ação da Rússia na Ucrânia, gerou mais estranhamento por parte da Europa. Então vimos no começo da guerra uma estranheza muito grande, no sentido de, em pleno século XXI, uma guerra em solo europeu, apesar de existirem uma série de outros conflitos acontecendo no mundo e não muito, muitas pessoas não darem atenção. Então, quando a Rússia também entrou na Ucrânia, gerou mais estranhamento, e nós vemos que a Europa como um todo se uniu em prol da Ucrânia. E agora Putin se coloca favorável a essa negociação, a essa abertura, dentro de um cenário de sistema internacional em crise da multipolaridade. Então, Estados Unidos vem colocando uma série de barreiras tarifárias, guerra comercial com a China, e o Putin se vê, então, nesse bloco de países, os BRICS, que vem começando a se colocar como um contraponto aos Estados Unidos e querendo negociar. Então, não existe uma limitação pelo ponto de vista do Putin, no sentido de com quem eu gostaria de negociar, mas, como vocês trouxeram, existe essa russofobia, essa resistência muito grande em relação à Rússia, que, como eu falei, é histórica. Então vemos que a Europa, ela resiste muito nesse sentido, apesar de ser altamente dependente da importação de energia russa. Então, durante a guerra, durante o início da guerra principalmente, foi muito interessante observar que, apesar de ser contra a Rússia, muitos países não colocaram sanções muito fortes contra a Rússia, justamente por depender dela. Então, é até interessante observar que ela depende, mas não quer negociar. E outro ponto que eu acho muito interessante, que vemos a retomada agora de algumas forças em determinados países que querem sim a retomada das negociações com a Rússia. Então, existe essa possibilidade, existe esse caminho aberto por parte da Rússia, mas por parte da Europa nós ainda vemos uma resistência gigantesca. Então, temos que aguardar para ver se em algum momento eles vão voltar atrás. Já começam a dar alguns indícios de que a necessidade econômica está falando mais alto do que as convicções deles. Então, eles parecem querer voltar a negociar com a Rússia, mas essa russofobia impede que realmente essas negociações vão para frente.
10: Agora, trazendo para a conversa o Rafael, Rafael Machado, queria saber de você, Rafael, de que forma essas declarações podem ser interpretadas, né, no contexto das atuais disputas geopolíticas entre Rússia, BRICS, G7, enfim, de que forma essas declarações do presidente russo Vladimir Putin podem ser interpretadas aí sobre a abertura à cooperação com o Ocidente? O Ocidente, na tua avaliação, pode se sentir de alguma forma provocado pela Rússia?
1: Bem, um dos elementos principais da diplomacia do presidente Vladimir Putin envolve exatamente retirar a Rússia da tentativa de cerco que o Ocidente vinha impondo ao país, até já desde antes da Operação Militar Especial, através da construção de novas parcerias ou do reforço de parcerias que já existiam. As relações entre a Rússia e a Índia, por exemplo, elas são de longa data. A Índia já era, mesmo antes desse aprimoramento recente dessas relações, um dos principais clientes da Federação Russa no setor da indústria bélica, no setor energético e uma série de outros setores. De uma perspectiva também mais propriamente geopolítica, já havia desde bem antes da Operação Militar Especial alguns projetos significativos de rotas logísticas e comerciais sendo desenvolvidas e abarcando tanto a Rússia quanto a Índia. Então, esse é só um exemplo do tipo de diplomacia que a Rússia tem conduzido, uma diplomacia voltada cada vez mais para o sul e para o leste, exatamente porque as portas para o oeste foram fechadas, e não foram fechadas por uma escolha, por uma decisão da própria Federação Russa, e sim por uma escolha e decisão desses países, especialmente dos países europeus. É claro que com uma significativa influência e liderança dos Estados Unidos, mas é claro que de uma perspectiva geopolítica clássica, as relações positivas entre a Rússia e a Europa eram para ser naturais, são vizinhos. Em tese, a Europa é como se fosse uma península da Federação Russa. Então, muito naturalmente, deveria haver ali aquela busca pela complementariedade e até mesmo pela integração. Na época do início do primeiro segundo mandato do Vladimir Putin, existia até uma expectativa de que talvez a Rússia poderia até se integrar nos projetos europeus, como o da União Europeia, né? Já chegou a haver a expectativa e a solicitação, ainda que talvez uma solicitação meio um tanto quanto cautelosa ou cética, mas na época em que eram presidentes o George W. Bush e o Vladimir Putin, no caso da Rússia, houve aí um pedido, né, um questionamento por parte da Rússia sobre a possibilidade de entrar para a OTAN, né? Então, a expectativa de uma aproximação com o chamado Ocidente existia na Rússia, sempre existiu na Rússia, pelo menos sempre aí desde o fim da União Soviética e da Guerra Fria. A questão é que o fim da Guerra Fria foi interpretado de maneira muito diferente no Ocidente e na Rússia. Na Rússia, não foi interpretado propriamente pela elite política como sendo uma rendição ou uma derrota avassaladora. Foi entendido como sendo um acordo, né? Uma aceitação de uma transformação a ser implementada no território da antiga União Soviética para, supostamente, o benefício dos povos da União Soviética. E foi interpretado como um sinal de que agora haveria paz, e paz sincera e honesta entre os povos soviéticos, né, as repúblicas soviéticas e os países ocidentais. Mas o Ocidente interpretou a queda da União Soviética apenas como uma primeira fase, né, uma primeira fase numa guerra geopolítica, um enfrentamento geopolítico contra a Rússia, que tem sido travada desde o início do século XX, desde a época da Revolução Bolchevique e da Guerra Civil Russa, em que havia já um projeto de fragmentação territorial da Federação Russa durante ali a Guerra Civil. Isso porque esse enfrentamento entre o Ocidente e a Rússia não se baseia em questões do momento, questões conjunturais. Existe um fundo ali geopolítico que é muito importante e que impele ou convence os intelectuais ocidentais, as lideranças ocidentais, de que existe uma necessidade de fragmentar o máximo possível e enfraquecer o máximo possível a Federação Russa. É por isso que eles não pararam após o colapso da União Soviética, né? Então, assim, toda a situação atual foi construída, na verdade, pelo Ocidente. A ruptura, o cerco à Federação Russa, as sanções, tudo se baseia numa estratégia de muito longa data, né? Então, isso é uma situação muito complexa, porque apesar da Rússia, de fato, é claro que ela, em tese, não precisa, né? Ela encontrou parcerias muito importantes e significativas, na China, na Índia, no Irã, em outros países árabes, nos países da ASEAN, em vários países da África, também na América Latina, ainda que a presidência do Trump tenha começado a dificultar um pouco essas relações entre a Rússia e vários países da América Latina, mas a Rússia expandiu o seu leque de relações, por assim dizer, de pontes construídas, de conexões e vínculos feitos e assim por diante. Porém, também, simultaneamente, é óbvio que a Rússia preferiria, no mínimo, uma situação mais razoável, estável e previsível, bem como amistosa e ganha-ganha nas suas relações com a Europa. Porque a Rússia também, tal como beneficiou a Europa, por exemplo, com gás barato, também se beneficiou com a importação de bens industriais europeus, especialmente bens industriais alemães. Só que as condições atuais são tais que é difícil enxergar num curto prazo uma normalização dessas relações. Na verdade, aquilo que se diz a boca miúda entre uma série de analistas, especialistas, curiosos, é de que as tensões estão, na verdade, crescendo da parte da Europa, né? A gente vê como começam a aparecer acusações falsas de violação de espaço aéreo, né? Ou seja, a Alemanha, por exemplo, acusando a Rússia de violar o espaço aéreo alemão, uma série de provocações, recrutamento militar, aumento da produção militar. Então, existem alguns sinais aí bastante perigosos nas atitudes dos países europeus, e é óbvio que a Rússia enxerga isso com bastante atenção, e é óbvio que ela não quer que essas tensões piorem ainda mais. Porém, é difícil apaziguar uma situação quando apenas um dos lados quer apaziguar uma tensão diplomática. E a vontade para isso ainda não apareceu nesses principais países europeus. Né? A gente sabe que, apesar de na União Europeia, cada país ter um voto, né? Todos têm a sua voz, etc, etc. A gente viu como era a situação da Hungria, que foi basicamente sancionada por Bruxelas, até isso gerar uma insatisfação com o governo do Viktor Orbán, e ele ser removido ali por meios eleitorais. Então tem alguns países que são mais iguais do que outros países dentro da União Europeia, especialmente a Alemanha, a França, em uma medida menor talvez a Itália, né? Mas a gente tem que talvez considerar a possibilidade de que uma mudança significativa possa vir através das transformações políticas dentro de cada um dos países europeus, especialmente aquelas transformações que acontecem ou que podem acontecer em períodos eleitorais. Porque o fator básico faltante aí é a vontade, e essa falta de vontade existe apenas ali, no sentido geral, pelo menos, entre a classe política europeia.
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10: São 5:05, de volta com Entretanto aqui na Rádio Sputnik Metropolitana. Bom, o presidente da Argentina, Javier Milei, adiou uma viagem ao Reino Unido, viagem prevista para o dia 21 de outubro, em meio aí ao aumento das tensões entre Buenos Aires e Londres pela disputa da soberania sobre as Ilhas Malvinas, ilhas que são chamadas de Falklands pelos britânicos. Durante a visita, Milei planejava fazer uma palestra na Universidade de Oxford e também participar de reuniões com empresários. Uma nova data para a viagem ainda não foi informada. Essa decisão ocorre depois de novas declarações de autoridades britânicas sobre o arquipélago, que é administrado pelo Reino Unido e que é reivindicado pela Argentina. Javier Milei também pretende dar prioridade à reivindicação argentina sobre as Malvinas durante sua participação na Assembleia Geral das Nações Unidas em Nova York. Ao mesmo tempo, paralelamente, o governo argentino prepara novas medidas contra empresas envolvidas na exploração de hidrocarbonetos em atividades pesqueiras na região das ilhas. A gente lembra que a soberania das Malvinas é motivo de uma disputa histórica entre a Argentina e o Reino Unido. Os dois países travaram uma guerra pelo arquipélago no ano de 1982, mas Buenos Aires mantém até hoje a reivindicação de soberania sobre o território. Bom, vou começar falando aqui com a professora Ana Carolina Marçon. Nessa briga, né? Nessa disputa que é histórica, né? Quem é que tem mais garrafa vazia para vender, como se fala no popular? Quem tem mais a perder? A Argentina tentando, enfim, pensando em medidas contra empresas que são envolvidas aí na exploração de hidrocarbonetos, atividades pesqueiras. Na sua avaliação, enfim, parece fácil a resposta, né? Sem o som, então estamos com a imagem, estamos com o vídeo, mas não temos o som da professora.
11: Me escutam agora?
10: Agora sim, vamos lá, professora.
11: Como você trouxe, essa disputa, ela é histórica, então esse território, apesar de estar sob a administração britânica, da população local, boa parte se reconhecer como britânica, existe essa demanda ainda dos argentinos, e que por um certo tempo ficou até que, não vou dizer apaziguada, mas eles deixaram um pouco de lado, não traziam isso de novo como política pública. E agora nós temos a retomada, só que, além de tudo, tem um outro ponto de tensão, que foi o caso de um dos ministros israelenses que pediu para Benjamin Netanyahu reconhecer a soberania argentina sobre as Malvinas. Então, gera mais um ponto de tensão em cima dessa relação. Agora, nós temos dois países aqui, Reino Unido e Argentina. Argentina, apesar de, eu acredito, ter mais direitos sobre essas ilhas, hoje, nessa questão de risco, a Argentina sofre, tem mais risco, tem mais coisa, tem mais o que perder do que o Reino Unido. Então, quando nós olhamos para a Argentina, é um país que está numa crise econômica enorme, está enfrentando uma situação complicada, vemos que já se isolou de uma série de países, principalmente aqui no Sul Global. Então, Milei faz muitas falas duras, o governo brasileiro também, por exemplo, já chegou até a reduzir o grau da embaixada do Brasil, deixou de ser embaixada, então ficaria só um representante comercial lá. Então a Argentina, ela se isola cada vez mais. Apesar de ser esse pleito histórico da Argentina ter a sua razão nesse pleito, ainda assim, hoje, em 2026, eu acredito que a Argentina tenha muito a perder. Milei, ele não pode se isolar mais do que ele já vem se isolando, ainda mais porque ele se isola ao mesmo tempo em que tenta se unir cada vez mais aos Estados Unidos, um país claramente com uma diretriz atual claramente isolacionista, o America First. Então ele não tem uma estratégia muito boa nesse sentido. Para alguém que enfrenta crise econômica, colocar sanções em cima de empresas britânicas, isso pode ter um efeito reverso aqui muito grande. Além do fato de que o Reino Unido, como nós vimos historicamente, não vai ficar quieto quando falamos das Malvinas. Apesar de serem ilhas que parecem irrelevantes, é um território bastante importante, principalmente nessa questão da exploração de recursos naturais. Então, o Reino Unido, caso sofra as sanções, vai sim responder, acredito que responda em sanções econômicas, e quem vai sofrer cada vez mais com isso é a população argentina. Então já sabemos de uma série de pessoas na Argentina que estão tentando migrar para outros países, principalmente do Mercosul, porque os preços na Argentina estão muito elevados, está ficando cada vez mais difícil lidar com a crise econômica. Argentina, que implementou literalmente toda a cartilha do Consenso de Washington, então uma cartilha neoliberal no início dos anos 90, desde então vive uma crise econômica muito difícil, mas agora se complica cada vez mais. Então eu acho que esse movimento do Milei não está sendo muito bem pensado. Agora não é o momento de fazer isso, com a ascensão do isolacionismo, a crise do multilateralismo e o fato dele querer levar essa pauta para a ONU. Em outros anos, levar para a ONU até seria algo interessante, porque lá era o fórum para você conseguir apoio internacional. Hoje, infelizmente, nós vemos que dentro dessa crise do multilateralismo, a ONU é uma das organizações que vem sendo questionada. Então, sabemos que ele pode levar, vai ser ouvido, no sentido de os discursos de abertura da Assembleia Geral da ONU ainda são ouvidos, as pessoas ainda prestam atenção, mas não necessariamente isso vai se transcrever, vai se traduzir em alguma ação mais concreta de apoio de outros países. Então eu acredito que a Argentina tem muito a perder e que, apesar de ter razão nesse pleito, que ela devesse tomar um pouco mais de cuidado na maneira como vem fazendo isso e que talvez devesse esperar outro momento para retomar de forma tão forte esse pleito histórico.
0: Ana Carolina, obrigado pela resposta. E você tocou num ponto que eu gostaria de ouvir a opinião do Rafa sobre o assunto, porque a gente está falando da possibilidade do Milei levar novamente a Assembleia Geral da ONU esse assunto. E eu queria entender com você o seguinte, Rafa: essa ação por parte da Argentina, você enxerga a possibilidade de produzir algo de concreto?
1: Vai produzir notícia, né? Vai produzir burburinho. E em alguma medida, talvez aquilo que o Milei queira seja mais isso do que qualquer outra coisa. Ainda que ele esteja de fato agindo de uma maneira um tanto quanto temerária a ponto realmente da estranheza, ou até, se é possível, questionar um pouco se ele está em dia, né, com a sua saúde psicológica, porque, vejam só, existe aí um cálculo que é eleitoral em alguma medida, porque vejam bem, a impopularidade do Milei é bastante significativa, acho que está ali na raia dos 60% e tanto de reprovação do governo dele. Não falta tanto assim para novas eleições na Argentina. E o tema Malvinas é um tema muito caro dentro da Argentina. Quando você viaja para a Argentina, você vai à Argentina, se tornou até uma marca, um item de moda. Você encontra ali o mapa das Malvinas, uma referência às Malvinas no boné, você encontra isso nas camisetas, em botões de mochila, especialmente com a geração Z e a geração Alpha, né? Ou seja, aí as gerações mais jovens. O tema Malvinas é até um tema que vem sendo hipsterizado, num sentido que não é necessariamente negativo, mas num sentido exatamente de adoção do tema Malvinas como parte aí de uma subcultura urbana, algo que dialoga muito com os sucessos da seleção argentina, tá entendendo? Então, assim, a vitória, né, a vitória anterior, aquela vitória da Argentina na Copa do Mundo, gerou um despertar de um sentimento nacional na Argentina que, inclusive, ajudou bastante a popularizar uma série de símbolos, temas, personagens históricos, para a gente ver, por exemplo, como não é apenas futebol, e o futebol de fato tem um impacto político por seu potencial de influenciar o imaginário da população. Isso de fato aconteceu na Argentina. Então, quando o Milei apela aí à ideia das Malvinas, se coloca como defensor das Malvinas, ele vai ser o responsável por recuperar as Malvinas, ele está jogando com um símbolo que é muito caro a uma parcela significativa da população, porque essa parcela mais jovem adotou as Malvinas, o tema Malvinas, por conta da questão da cultura pop, e isso conseguiu se difundir bem dentro da Argentina, a influência do futebol, porque os jogadores de futebol argentinos têm, de fato, um pouco uma consciência nacional um pouco mais apurada até, um pouco mais apurada do que a consciência nacional dos nossos jogadores brasileiros, infelizmente. E a geração anterior, as duas gerações anteriores, elas viveram, né, aquele período da Guerra das Malvinas, o fato de que alguns dos seus conhecidos participaram, foram mortos, né? É a geração até, não necessariamente a geração Z, mas no caso não necessariamente a geração Millennial, mas a anterior é a geração dos caras pintadas, né, que foram aqueles militares nacionalistas que recusaram ali a redemocratização porque achavam que o acordo feito era prejudicial às Forças Armadas, isso significava que teriam que abrir mão das Malvinas, não conseguiriam recuperar. Então, assim, é um tema que os argentinos viveram, e por isso o Milei está manipulando esse tema. Só que ele está manipulando de uma maneira que bem pode vir a ter consequências negativas muito reais, para além dessa pirotecnia que é típica da estratégia de comunicação do Javier Milei, isso pode ter consequências reais, como a colega comentou muito bem, porque abrir assim um procedimento sancionatório contra empresas britânicas, é claro que os britânicos não vão ficar sem reagir de alguma maneira. Pode ser que aí seja realmente um xadrez 4D de pirotecnia, em que ele abre esses procedimentos sancionatórios, mas vai empurrando com a barriga e esticando só para poder, né, alimentar a notícia, né, alimentar aí a movimentação em redes sociais, o discurso pseudo-nacionalista e assim por diante, ver se consegue empurrar isso para frente e com isso diminuir talvez um pouco a rejeição, melhorar aí a opinião pública em relação a ele, e depois ele dá para trás e diz que entrou num acordo. Nisso ele estaria imitando o Donald Trump, né? Nisso ele estaria imitando o Donald Trump, porque o Donald Trump também, ele fez algumas bravatas, por exemplo, em relação à Groenlândia, bem como fez algumas outras bravatas, para no final forçar uma negociação, né? Uma série de concessões que seriam aí em benefício da política dele, em benefício dos Estados Unidos. Só que uma coisa é, por exemplo, os Estados Unidos negociando com a Dinamarca, né? Que é menor do que a Flórida, por exemplo. Outra coisa é a Argentina, que até pode ser maior territorialmente que o Reino Unido, mas em termos de poderio, especialmente após as Malvinas, em que foi parte ali do acordo, basicamente a destruição da Força Aérea, da Marinha e de uma série de outros ativos militares da Argentina, uma outra coisa é a Argentina tentar utilizar a mesma tática de negociação que os Estados Unidos do Trump estão utilizando. E me parece que, independentemente de quais sejam os reais objetivos do Javier Milei, não está colando. No sentido de que me parece que saiu uma pesquisa já sobre esse assunto, indicando ali que mais da metade dos argentinos estão achando essa postura do Milei performática, né? Algo muito performático, porque não bate com declarações anteriores que o Javier Milei já fez. Ele é um notório anglófilo, sempre muito simpático a Margaret Thatcher, isso sempre foi polêmico dentro da Argentina, e os argentinos, de fato, até a gente poderia dizer que só votaram nele mesmo como forma de protesto e um cansaço em relação ao status quo do qual não se via saída. Mas, enfim, me parece que tem muito dessa dimensão performática, pirotécnica, só que a maneira pela qual ele está fazendo essa pirotecnia, a não ser que seja ali uma jogada muito brilhante e bem pensada, o que não me parece plausível, pode causar consequências muito sérias e graves para a economia argentina.
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0: Iêmen, segundo informações divulgadas pela imprensa norte-americana. Segundo a reportagem, o príncipe herdeiro saudita Mohammed bin Salman telefonou duas vezes a Trump para defender uma ação militar contra o grupo. O presidente norte-americano, no entanto, teria recusado esse pedido. Fontes citadas pela imprensa afirmam que Washington está preocupado com a escalada dos combates no Iêmen e pretende ampliar o apoio à Arábia Saudita, mas busca evitar o conflito militar direto em uma nova frente. Nesse contexto, o comandante do Comando Central dos Estados Unidos, o Brad Cooper, viajou à Arábia Saudita para reuniões de coordenação. A orientação de Trump seria manter as forças norte-americanas concentradas no Irã e na proteção do Estreito de Hormuz. A preocupação aumentou após o Houthis, grupo apoiado pelo Irã, ampliarem a presença em pontos estratégicos da costa do Iêmen. Segundo ainda essa reportagem, o grupo tomou a ilha de Perim, localizada no estreito de Bab al-Mandeb, e anteriormente havia capturado a cidade portuária de Mocha. A intensificação dos combates aumenta as preocupações com possíveis impactos sobre o transporte marítimo e os preços internacionais do petróleo, além do risco de uma ampliação do conflito regional envolvendo Estados Unidos e Irã. Eu queria trazer a Ana Carolina Marçom para comentar um pouco esse assunto. Ana Carolina, olha, eu queria que você explicasse para quem nos ouve aqui no Entretanto, através da Rádio Sputnik na Metropolitana, quais seriam as razões desse pedido da Arábia Saudita? Por que a Arábia Saudita fez esse pedido aos Estados Unidos? E também, por quais razões Trump teria negado esse pedido da Arábia Saudita, já que a gente percebe os Estados Unidos, né, atuando de alguma maneira em diversas regiões, em diversos conflitos?
1: Essa é uma pergunta muito importante que nós precisamos nos fazer. Então, existe agora no Oriente Médio uma série de pontos de tensão. Sabemos da guerra do Irã, que vem fechando o Estreito de Hormuz, mas agora nós temos esse novo ponto de tensão no Estreito de Bab al-Mandab, que leva ao Mar Vermelho, consequentemente ao Canal de Suez e ao Mar Mediterrâneo. Então, esse é o primeiro ponto que nós precisamos ter em mente. Quando nós olhamos para o mapa, o Estreito de Bab al-Mandab, ele vinha sendo, para a Arábia Saudita e para outros países da região, uma possível saída para o bloqueio do Estreito de Hormuz. Então, a Arábia Saudita, principalmente, que é um país que territorialmente tem costa litorânea dos dois lados, tanto no Golfo Pérsico quanto no Mar Vermelho, ela estava fazendo uso dos seus portos no Mar Vermelho para conseguir fazer o escoamento da sua produção de petróleo. Mas o que acontece? Os Houthis, que são esse grupo radicalizado, que vem questionando o poder vigente no Iêmen há um tempo, eles, toda vez que algum problema relacionado ao Irã, que é o país que ajuda a financiar os Houthis, toda vez que tem algum problema relacionado ao Irã, os Houthis, eles vêm se envolvendo. E recentemente foi a questão da guerra no Irã. Então, por causa da guerra no Irã, os Houthis já vinham falando que iriam se mobilizar e fechar o Estreito de Bab al-Mandab. Só que agora, nós não estamos falando somente do Estreito de Bab al-Mandab. Nós estamos falando de um dos principais gargalos entre Europa e Ásia. Boa parte da produção mundial, de toda a navegação mundial, passa pelo Estreito de Bab al-Mandab para cair no Canal de Suez. Então, falamos muito do Canal de Suez e muito pouco sobre o Estreito de Bab al-Mandab. E os Houthis finalmente estão fazendo valer essa promessa, porque antes eles não tinham força para, de fato, fechar o Estreito. Mas isso vem acontecendo há um tempo. Então, é até um dado muito interessante que nós temos, é que, por exemplo, o valor do frete aéreo já aumentou muito, porque muitas empresas vêm trocando a rota marítima pela rota aérea. E agora, a Arábia Saudita, que estava usando essa rota, se vê bloqueada. Então, os Houthis vêm atacando embarcações sauditas, vêm gerando mais tensão na região, e a Arábia Saudita, então, faz esse pedido. O próprio Iêmen também, né, já solicita algum apoio em relação aos Houthis, e isso era até meio que esperado, visto que eles começaram a agir nesse ponto tão estratégico, tão pouco mencionado.

0: Mas o que acontece, como você trouxe, os Estados Unidos negaram. Isso soa até estranho quando nós olhamos para o histórico intervencionista dos Estados Unidos. Estados Unidos nunca teve grandes pudores quando chamado à ação ou quando ele resolve agir. Então é até estranho olhar um pedido como esse para um grupo que parece relativamente insignificante no cenário internacional e ver que os Estados Unidos recusaram. Essa recusa tem muita relação com a guerra que vem acontecendo no Irã agora. Então, Donald Trump foi uma pessoa que se elegeu com um discurso muito contrário a essas guerras dos Estados Unidos fora do solo estadunidense, porque essas guerras geram um custo muito alto ao bolso contribuinte estadunidense. E ele se elegeu com essa base, falando contra essas ações, que cortaria esse tipo de ação, e agora se vê preso no lodo da guerra do Irã. Ele não consegue sair. A guerra não acabou, então falamos agora menos sobre ela do que falávamos antes, mas ontem tivemos uma nova alta do preço do petróleo, o barril chegou a $100 novamente, então a guerra ainda está acontecendo. Os Estados Unidos não conseguiram o que eles tinham se proposto a fazer, então Donald Trump, ele enfrenta um problema de imagem. Ele falou que entraria no Irã, primeiro por causa da questão nuclear. Depois, quando questionado sobre essa questão nuclear, ele mudou a argumentação, falou que estava entrando no Irã para promover a mudança do regime, ou seja, a queda do regime dos ayatolás. Também não conseguiu. Depois mudou a justificativa, falou que o objetivo dos Estados Unidos no Irã era dizimar a marinha e as forças armadas iranianas, que também não conseguiu. Então o Irã, claro, sofreu muito com essa guerra, principalmente na questão humana e material do país. Mas o Irã continua existindo como um Estado fundamentalista com o regime dos ayatolás. E o Donald Trump se vê cada vez mais enfraquecido, com a sua figura pública dentro dos Estados Unidos muito questionada, menor índice de popularidade que ele já enfrentou, incluindo seu primeiro mandato. Vai enfrentar eleições de meio de mandato agora em novembro. Então, para o Donald Trump, qual é o cálculo aqui? O risco e o resultado, o retorno que ele teria desse conflito. Então, ele já está nessa guerra, que ele não consegue sair. E lutar contra um grupo é muito mais difícil do que lutar contra um país. Quando você luta contra um país, você tem um inimigo conhecido, com um território delimitado, que você sabe aonde encontrar. Agora, grupos como os Houthis, eles estão majoritariamente localizados no Iêmen, mas eles ficam bastante dispersos. Então, é mais difícil. A probabilidade de quebrar a soberania de algum país é muito grande. Seria mais um problema para o Donald Trump no quesito popularidade. Ele teria que levar duas guerras no cenário internacional, porque possivelmente não vai conseguir acabar com essa ação contra os Houthis tão rápido. Eu acredito que não. Como eu falei, é um grupo. É muito mais difícil de se combater. Além do fato de que outro dado bastante assustador é que no início da guerra do Irã, os Estados Unidos tinham cerca de 2 mil mísseis de alta precisão. Estamos falando de mísseis de alta precisão, altamente tecnológicos. Hoje, agora, em agosto, setembro de 2026, o Irã está com um estoque de 800 mísseis de alta precisão. Ou seja, ele teve um gasto material muito grande. Para fazer esses mísseis, gera um custo altíssimo. E ele não pode se envolver em um outro conflito. Então, não consegue sair do conflito do Irã e sair de uma forma que passe um ar de vitória. Porque ele poderia simplesmente deixar essa situação no Irã, aceitar que perdeu e saiu? Poderia. Mas primeiro que não é o perfil dele. Donald Trump é uma pessoa bastante egocêntrica, é um tomador de decisão muito egocêntrico, então não é do perfil dele. E segundo, por causa das eleições, ele não pode se dar ao luxo de falar que entrou em um país que eles consideram um grande problema no cenário internacional e que perdeu. Então, Donald Trump enfrenta esse problema de popularidade, apesar de ser interessante para os Estados Unidos lidar com o Estreito de Bab el-Mandab, com a situação dos Houthis, e que em outro momento, eu acredito que sim, o Donald Trump até cedesse, até resolvesse ajudar, nem que fosse com ataques pontuais, como ele fez no ano passado no Irã. Hoje, eu acho que é muito difícil que ele ceda, mesmo que essa pressão saudita continue. Então, ele não tem os recursos materiais mais para entrar, se envolver num segundo conflito. Ele não tem o capital político para fazer isso e se vê cada vez mais pressionado. Então, acredito que essa recusa, ela siga.
1: Bom, eu vou agora perguntar para o Rafael Machado, né, ainda nesse tema, quais podem ser as consequências, na tua avaliação, Rafa, as consequências geopolíticas dessa decisão dos Estados Unidos de evitar um envolvimento militar direto no Iêmen, mesmo aí diante das pressões da Arábia Saudita, Rafa?
2: Quando a gente fala aí na possibilidade de envolvimento dos Estados Unidos nesse conflito, em primeiro lugar, os Estados Unidos forneceram uma quantidade imensa de armas, veículos, aviões e todos os tipos de equipamentos de combate, todos os tipos de equipamentos militares para a Arábia Saudita, e o fazem já há décadas. Em alguma medida, as Forças Armadas Sauditas, pelo menos a perspectiva de equipamento, porque em relação a treinamento eu não estou seguro disso, mas em termos de equipamento, são Forças Armadas americanizadas, né? Então não falta equipamento dos Estados Unidos para as forças militares sauditas. Então existe nesse sentido já, né? O Trump, ele pode dizer que o apoio já está dado, né? O apoio dado é exatamente esse fornecimento de equipamento, que tem sido uma das características históricas dessas relações entre Estados Unidos e Arábia Saudita. A gente tem que recordar também o seguinte: os Estados Unidos já realizaram uma intervenção no Iêmen e não funcionou. Foi o primeiro fracasso significativo do próprio Donald Trump. Só que não ficou muito claro que houve um fracasso significativo, porque, de um modo geral, as guerras hoje, elas não são tão claras nos seus resultados, de modo que, para o leigo, fica muito difícil analisar politicamente um conflito e dizer quem ganhou, quem perdeu. Quem perdeu o conflito entre Estados Unidos e o Iêmen foi os Estados Unidos, né? Por quê? Porque não alcançou seus objetivos políticos através ali do uso da força, né? Ou seja, aqui assumindo uma definição clausewitziana do sentido da guerra. Os Estados Unidos tinham ali uma série de pretensões, forçar o Ansarullah a parar de disparar mísseis e drones contra Israel, a abrir na marra o Estreito de Bab el-Mandeb e uma série de outras coisas que os Estados Unidos queriam fazer. Eles falavam até em liquidar ali aquele governo, né, estabelecido pelo Ansarullah a partir de Sana'a e a parte noroeste do Iêmen. Nada disso foi propriamente alcançado. De fato, o Ansarullah combinou com os Estados Unidos uma série de coisas, mas isso aconteceu porque o Ansarullah causou prejuízo econômico ao fechar o Estreito de Bab el-Mandeb e estava ali pondo em risco a marinha dos Estados Unidos, né? Esse risco estava posto. Então, assim, a gente tem que levar em consideração esse elemento do fato de que os Estados Unidos já havia tentado uma intervenção que não funcionou. Foi caro, demorado, menos demorado do que o conflito com o Irã, mas ainda assim foi demorado para as expectativas dos Estados Unidos, e nenhum objetivo foi propriamente alcançado nesse conflito. Esse é um fator importante. Outro fator importante é que os Estados Unidos já estão engajados num conflito com o Irã. Já há aí um conflito com o Irã, conflito esse que tem feito flutuar o mercado de petróleo, né? A situação dos preços de petróleo tem flutuado de maneira significativa. Os Estados Unidos tiveram que compensar com suas reservas estratégicas. E nisso as reservas estratégicas dos Estados Unidos inclusive alcançaram o seu menor nível em várias décadas. Então assim, os Estados Unidos se intrometerem no Iêmen, levando a um fechamento simultâneo do Estreito de Hormuz e do Estreito de Bab el-Mandeb, pioraria ainda mais a situação econômica do mundo, dificultaria ainda mais o fluxo de petróleo, e derivados de petróleo. E, de fato, os Estados Unidos, nesse momento, não estão preparados para lidar com isso. Um porta-aviões, acho que é o Abraham Lincoln, acabou de chegar nos Estados Unidos, aportou finalmente, após aí meses sem ver um porto, e estava num estado caquético. Né, num estado periclitante. Existe a forte possibilidade de que um outro porta-aviões dos Estados Unidos foi atingido, pelo menos de leve, com seja mísseis ou drones disparados pelo Irã. Então existe aí um risco significativo, inclusive militar. A gente também tem que levar em consideração exatamente o que foi dito, que são os problemas de estoque. Do equipamento militar, por assim dizer, dos Estados Unidos, especialmente mísseis antiaéreos, né? Sistemas de defesa antiaéreos que seriam vitais para poder dar cobertura para os navios da Marinha estadunidense que fossem cumprir uma missão contra o Ansarullah no Iêmen. E assim por diante. Então, assim, as dificuldades são muito significativas e o benefício para os Estados Unidos nesse momento seria mínimo. Ao contrário, poderia levar a uma perda de popularidade ainda maior para o Donald Trump, o que também não convém aí nas vésperas das eleições midterms.
1: Bom, são 5 horas e 39 minutos, são quase 5h40. A gente queria aproveitar esse momento para agradecer aqui a presença da Ana Carolina Marçon, que é professora e doutora em Relações Internacionais. Ela que participou aqui com a gente, nos ajudou a analisar o noticiário internacional em destaque nesta sexta-feira. Professora, muito obrigado aí pela sua participação, por aceitar o nosso convite, enriquecendo essa troca de ideias. E até uma próxima oportunidade.
0: Eu que agradeço, muito obrigada pelo convite, sempre um prazer participar aqui com vocês.
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1: 5 horas e 40 minutos, o IPCA, índice que mede a inflação oficial do país, registrou deflação de 0,32% em agosto, segundo o IBGE. Quem vai trazer os detalhes pra gente é o nosso repórter Lucas de Andrade.
5: O Índice Nacional de Preços ao Consumidor Amplo, o IPCA, caiu 0,32% em agosto, no maior recuo registrado pelo indicador desde o mesmo mês de 2022, quando houve retração de 0,36%. Os dados foram divulgados nesta sexta-feira pelo Instituto Brasileiro de Geografia e Estatística. Com o resultado, a inflação acumula alta de 3,11% no ano e de 4,22% em 12 meses, dentro do intervalo de tolerância da meta do Banco Central, que vai de 1,5% a 4,5%. A queda foi puxada principalmente pelo grupo Habitação, que recuou 1,86% no mês, a maior queda em mais de 30 anos, em reflexo do desconto na conta de luz ligado ao bônus de Itaipu. Em entrevista ao jornal Vale Nota, da Rádio Sputnik Brasil, o economista-chefe da Nomus, Beto Saadia, ressaltou que o número precisa ser lido com cautela.
6: Teve aí um desconto de energia que acabou
4: acabou impactando a inflação desse mês agora, né, que foi o desconto de energia de Itaipu. Quando tem ali um excedente de energia, isso é devolvido para os consumidores na forma de um desconto. Mas mesmo excluindo esse fator positivo, se a gente olha num espectro mais amplo de todos os outros componentes, a gente também vê uma desaceleração da inflação, que já não é de hoje, ela já vem em curso ao longo do ano, mas ainda existem alguns riscos no radar para o segundo semestre.
5: Além da habitação, outros grupos que ajudaram a puxar o IPCA para baixo foram transportes, com recuo de 13% nas passagens aéreas e a queda nos combustíveis, como diesel, etanol e gasolina. E ainda alimentação e bebidas, com recuo de 0,6% nos preços dentro de casa, com destaque para produtos como batata inglesa, cebola, cenoura e tomate. O economista Beto Saadia alerta que o cenário pode mudar e citou riscos para os preços nos próximos meses.
4: A guerra, né? Como a gente está vendo aí, o petróleo já ultrapassou de novo os 100 dólares, a guerra não está ajudando, tá? E isso vai fazer com que a gente tenha reajustes de volta da gasolina, do diesel e da querosene para cima de novo, tá? Em breve. E tem o segundo ponto, que é o El Niño, que pode impactar na inflação de alimentos. A gente prevê que a inflação volte ali para casa dos 5%, quando computado nessa métrica aí de 12 meses.
5: Para Beto Saadia, a inflação pode convergir para a meta central de 3% apenas em 2027. Reportagem Lucas de Andrade.
1: Ok, Lucas, obrigado pela sua informação. São 5 horas e 44 minutos. A gente segue movimentando a reportagem da Rádio Sputnik Metropolitana. Vamos conversar com o Vinícius Fernandes, que está ao vivo aqui com a gente, para trazer informação sobre os dois policiais militares que viraram réus pela morte da médica Andréa Marins Dias, em Cascadura, na Zona Norte do Rio de Janeiro. Um crime realmente que marcou muito, né? O noticiário do Rio de Janeiro na época. O Vinícius Fernandes tem os detalhes aqui pra gente. Tudo bem, Vini? Boa noite.
6: Boa noite pra você, Maurício, Léo e todo mundo que acompanhou. Entretanto, a segunda vara criminal da capital aceitou então a denúncia do Ministério Público do Rio contra o subtenente José Jorge Ferreira Dias e o segundo sargento Rafael Gomes Damasceno, do batalhão de Rocha Miranda. Os dois foram indiciados por homicídio qualificado no caso então da médica Andréa Marins Dias, de 61 anos, como você disse, foi morta em uma ação policial em Cascadura, na Zona Norte do Rio. Os dois foram denunciados por homicídio qualificado. Segundo o Grupo de Atuação Especializada em Segurança Pública, o GAESP, os policiais agiram com um dolo eventual, ou seja, assumiram o risco de matar uma pessoa ao disparar sem ter certeza sobre o alvo. Um crime então aconteceu na noite do dia 15 de março deste ano. Os agentes faziam buscas por veículos suspeitos de envolvimento em roubos na região. Eles perseguiram, né, um Corolla Cross prata, mas perderam o carro de vista. Pouco tempo depois, os policiais encontraram um carro parecido, Corolla Cross branco, dirigido então pela médica Andréa, e atiraram contra o veículo sem confirmar se era mesmo o carro que eles estavam procurando. De acordo com o MP, os disparos foram feitos de surpresa, atingiram a parte traseira do automóvel, que teria dificultado qualquer possibilidade de defesa da vítima. Imagens de câmeras de segurança e laudos periciais foram usados como base para essa denúncia. Após os tiros, os policiais se aproximaram do carro e encontraram Andréa já sem vida. A médica tinha acabado de sair da casa dos pais quando foi baleada. Ela era cirurgiã oncológica e teria quase 3 décadas de experiência no atendimento à saúde da mulher. Dias depois da morte, a polícia militar informou que as câmeras corporais dos agentes estavam descarregadas e não registraram a ação. As armas usadas na ação também foram apreendidas para perícia. Por determinação judicial, os dois policiais estão afastados do policiamento ostensivo e das atividades operacionais, e a justiça também suspendeu o porte funcional de arma e proibiu que os agentes tenham contato com testemunhas e familiares de Andréa e também que se aproximem deles a menos de 300 metros, pessoal.
1: Perfeito, Vinícius. Olha, um caso realmente chocante. Enfim, a gente lamenta muito, né, pela situação da família, da médica,
7: Enfim, um caso realmente muito triste. Vinícius também tem informações com relação aos candidatos ao governo do Rio de Janeiro que cumpriram agenda ao longo do dia de hoje em diferentes pontos do estado, não é isso, Vini?
6: Os 7 dos 9 candidatos ao governo do Rio tiveram agendas hoje. André Marinho do Novo fez panfletagem na CADEG, em Benfica, na zona norte do Rio, e participou de uma sabatina em um jornal. Antônio Garotinho, do Republicanos, participou de uma gravação com candidatos em uma produtora. À tarde fez uma caminhada em Madureira e à noite participa de outra caminhada, desta vez com comerciantes em Marechal Hermes. Lembro que o candidato Antônio Garotinho teve a candidatura dele indeferida pelo Tribunal Regional Eleitoral aqui do Rio de Janeiro nessa ação de hoje. Então, a defesa do Antônio Garotinho disse que vai recorrer da decisão no Superior Tribunal Eleitoral. Então, essa decisão de hoje do Tribunal Regional Eleitoral indeferindo a candidatura do ex-governador. Agora, falando do Coronel Busnello do Missão, ele concedeu entrevista a um podcast, participou de uma ação de rua na Barra Olímpica. Douglas Ruas, do PL, participou de encontro com empresários. À tarde fez uma carreata em Itaguaí e à noite ele participa do lançamento da candidatura em Seropédica. Eduardo Paz, do PSD, visitou o Centro de Força de Segurança Municipal de Duque de Caxias na Baixada Fluminense. Juliette Pantoja, da UP, participou de sabatina em uma rádio e fez panfletagens em Botafogo e na Lapa, aqui no centro do Rio. William Siri, do PSOL, participou de uma sabatina em uma emissora de televisão, fez caminhada e panfletagem em São Gonçalo e participou agora de uma plenária no centro do Rio de Janeiro, na Câmara de Vereadores. Ciro Garcia, do PSTU, e Luan Monteiro, do PCO, não confirmaram as atividades de hoje.
7: Perfeito, Vini. Obrigado pelas informações. Um bom finalzinho de sexta-feira para você. Um bom fim de semana, amigo.
6: Você também, todos os ouvintes.
1: Um abraço, Vini.
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1: De olho na movimentação na cidade do Rio de Janeiro, com informações do Centro de Operações da Prefeitura do Rio de Janeiro, a gente fala agora de vias expressas na Avenida Brasil. O motorista encontra trânsito bem intenso, apesar da redução do movimento em função do ponto facultativo decretado pela Prefeitura e pelo governo do estado. Uma faixa da pista central da Avenida Brasil está interditada no sentido Zona Oeste, na altura da estação BRT Hospital de Bom Sucesso, devido a um caminhão enguiçado. A Sete Rios está no local e o trânsito apresenta retenção, trânsito bem carregado nesse momento a partir da altura da linha amarela. Também a retenção na pista lateral no sentido Zona Oeste devido ao acesso para o sentido Barra da linha amarela. Lembrando que a faixa da pista lateral da Avenida Engenheiro Carlos Carvalho, ali na Barra Olímpica, foi liberada no sentido Avenida Embaixador Abelardo Bueno para quem segue em direção ao Parque Olímpico, na altura do Shopping Metropolitano. Mais cedo tivemos um acidente envolvendo ônibus e carro. O trânsito segue com retenção na Avenida Carlos de Carvalho, que é a primeira metade, né? Começa na Avenida Ayrton Senna e vai até a Estrada Pedro Correia, onde há bloqueios. Naquela região, o motorista encontra bloqueios em função da realização do Rock in Rio, do segundo fim de semana de Rock in Rio. Várias vias ali no entorno estão interditadas para a realização do festival. Falando da Zona Norte, para a gente fechar, no Engenho Novo, uma faixa da Rua 24 de Maio está interditada na altura da Rua Manuel Miranda para serviço de manutenção semafórica da Sete Rio. O trânsito é intenso no trecho.
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7: Olha, na noite de hoje a previsão é de céu nublado a encoberto, ventos que podem ser moderados e chuva fraca moderada de forma isolada aqui na cidade do Rio de Janeiro. No fim de semana, no sábado, áreas de instabilidade associadas ao deslocamento de uma frente fria vão manter o tempo instável. Assim, o céu vai estar nublado a encoberto com previsão de pancadas de chuva a qualquer hora do dia, sendo mais intensas e podendo vir com raios durante a madrugada. Já no domingo, haverá predomínio de céu encoberto com previsão de chuva fraca moderada a qualquer momento. As temperaturas vão estar em declínio declínio, portanto, previsão de chuva e de frio para esse fim de semana aqui no Rio de Janeiro.
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7: 5:52, as exportações de alumínio bruto da Rússia para o Brasil quase triplicaram nos primeiros 8 meses do ano, segundo dados oficiais das estatísticas brasileiras de comércio exterior. Entre janeiro e agosto, as compras do produto russo chegaram a US$ 47.800.000. O valor representa um aumento de quase 3 vezes em relação ao registrado no mesmo período do ano anterior. Os números indicam forte expansão das vendas russas de alumínio para o mercado brasileiro no período, reforçando o comércio da commodity entre os dois países. Rafa, quero trazê-lo para a gente falar um pouco sobre esse assunto, porque esse ano de 2026 a gente percebe um aumento das tensões na relação Brasil e Estados Unidos. De alguma forma, a Rússia pode ser um parceiro que pode contribuir com o Brasil, já que a gente sabe que essa dependência dos Estados Unidos nesse momento demonstra não ser algo tão bom assim, já que Trump é um tanto quanto instável. A Rússia pode ser um parceiro que o Brasil pode aumentar a questão comercial?
2: Com certeza existe bastante potencial de expansão nessas relações entre o Brasil e a Rússia, exatamente pelo fato de que o Brasil hoje sofre com barreiras alfandegárias nos Estados Unidos, sofre com pressões de todos os tipos, e a gente tem que levar em consideração que o produtor, especialmente do setor industrial, que hoje é o mais afetado e prejudicado pelas sanções, ou na verdade tarifas impostas pelos Estados Unidos ao Brasil, ele precisa redirecionar a sua produção. Claro, existe aí um papel fundamental do Estado brasileiro, tanto em organizar compras públicas, né, para determinadas finalidades, mas também para intermediar a possibilidade de transferência até de determinados itens, determinados bens produzidos, para poder evitar prejuízos significativos. É interessante que o Brasil está importando alumínio bruto da Rússia, porque exatamente o Brasil é um país em que se refina alumínio, né? Se trabalha propriamente o alumínio para depois exportar, e inclusive exportar para os Estados Unidos até então, né? É interessante esse setor específico está vendo esse desenvolvimento bastante significativo num momento em que o alumínio é uma das áreas em que os Estados Unidos mais pressionou outros países, porque supostamente o Trump teria a pretensão de reviver a indústria de alumínio dentro do território dos Estados Unidos. Então tem esse viés aí no fortalecimento dessas relações entre Brasil e Rússia nesse setor específico do alumínio. Mas há várias outras áreas também em que existe um potencial não suficientemente explorado. E o interessante é que ambas economias, tanto a do Brasil quanto a da Rússia, são economias em que o setor primário tem ali um papel que hoje é bastante central e significativo, mas ambos países também possuem indústrias fortes, pelo menos em algumas áreas bem específicas. Isso significa que é possível fortalecer essas relações entre Brasil e Rússia de uma maneira que não seja desequilibrada, no seguinte sentido: algumas coisas nós estaremos exportando para a Rússia ali do setor primário, ou seja, de baixo valor agregado; algumas coisas a Rússia estará exportando para nós também de baixo valor agregado, mas existe esse potencial para o Brasil exportar para a Rússia bens de alto valor agregado e vice-versa, o que acaba sendo interessante para as economias de ambos países.
1: Agora, Rafa, para a gente iniciar, a gente já está na reta final do entretanto, né? Quais são as vantagens estratégicas aí para a Rússia, né, ao ampliar as exportações de commodities para mercados emergentes como o Brasil?
2: Uma vantagem fundamental, que é a vantagem de diversificação. Seria a primeira vantagem que a gente poderia apontar. Na prática, como até a gente comentou em outros tópicos, outros momentos, as portas do Ocidente, as portas da Europa foram fechadas para a Federação Russa. A Federação Russa passa a buscar outras pontes, outros interlocutores no mercado internacional. Houve um aumento significativo de exportação também de outras commodities, não necessariamente alumínio, seja para a China, para a Índia, para o Irã. Na alimentação, a Rússia aumentou o papel dela ali, por exemplo, na exportação de grãos e de trigo, especificamente. Aumentou a sua participação na exportação para a África, para países do Oriente Médio. Então existe aí esse elemento de diversificação, que é importante no momento em que uma parte do mercado mundial foi fechado para a Federação Russa. E é claro que, ainda que se trate em geral de itens de menor valor agregado, ainda assim garantem uma balança comercial positiva, o que é evidentemente interessante para a Federação Russa.
7: Perfeito, Rafa. Obrigado por mais uma edição aqui do Entretanto. Um bom fim de semana para você. Na semana que vem a gente tá de volta, amigo.
9: É isso aí, pessoal. Tudo bom estar participando do programa Entretanto. Um bom final de semana e até segunda-feira.
1: Um abraço, Rafa. Combinado, encontro marcado segunda-feira, mas Rafael Machado aqui com a gente, nosso analista de assuntos internacionais, de política nacional também, sempre conosco aqui a partir das 16h, de segunda a sexta, no Entretanto. Então fica o convite, né, Leonardo Macaxeiro, para os nossos ouvintes. Segunda-feira, a partir das 16h, mais uma edição, enfim, explorando os principais assuntos do dia do noticiário aqui na Rádio Sputnik, na Metropolitana FM 80,5.
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1: É isso, essa edição do Entretanto teve na mesa de áudio Franciele Martins, o Everaldo Gomes, o Carlos Júnior na produção. Muito obrigado a todos os envolvidos, a todos que nos acompanharam, para todos um ótimo final de semana, aproveitem bem e segunda-feira a gente está de volta. Tchau, tchau.
7: Até segunda.
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11: Olá, eu sou Bárbara Pereira e seja muito bem-vindo, seja muito bem-vinda. É um prazer receber você aqui no Intriga Internacional. O acordo de pandemias foi adotado pela Assembleia Mundial da Saúde em 20 de maio de 2025, após 3 anos de negociações iniciadas em 2021 e motivadas pelas lacunas e desigualdades expostas pela pandemia de Covid-19. É um instrumento internacional construído com base em princípios de equidade, solidariedade e respeito à soberania nacional, que busca fortalecer a vigilância de doenças, os sistemas de saúde, a força de trabalho da área, a pesquisa e desenvolvimento, a produção local, inclusive por transferência de tecnologia, e a cooperação internacional diante de futuras pandemias. Um dos pilares centrais é o sistema de acesso a patógenos e repartição de benefícios, que ainda está sendo detalhado por um grupo de trabalho. Neste episódio do Intriga Internacional, vamos abordar a disputa internacional em torno do sistema PABS, mecanismo previsto nesse acordo de pandemias da OMS para regulamentar o compartilhamento compartilhamento de patógenos e a divisão dos benefícios obtidos a partir dessas amostras. Vamos entender por que países do sul global defendem garantias de acesso à vacina, diagnósticos e tratamentos como contrapartida ao compartilhamento de material biológico e por que essa discussão se transformou em uma disputa de poder, ciência e propriedade intelectual. Para isso, nós teremos a participação de duas convidadas: Rânia De Vito, consultora e pesquisadora nas áreas de relações internacionais, saúde global e direitos humanos. E, no segundo bloco, a nossa convidada é Luana Bermudes, especialista em relações internacionais e assessora da Fiocruz. Venha com a gente, o Intriga Internacional começa agora.
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11: A nossa conversa neste primeiro bloco é com Rânia De Vito. Ela é consultora da Rede do Terceiro Mundo, especialista nesse assunto sobre o acordo de pandemias. Rânia, muito obrigada por aceitar o nosso convite para falar aqui no Intriga Internacional deste tema que é tão relevante, né, para não só para o Brasil, mas como para o mundo inteiro, né?
12: Sim, muito obrigada, Bárbara. É um prazer estar aqui com você hoje.
11: Que bom. Rânia, vamos começar pelo começo, né? Talvez o nosso ouvinte ainda não tenha tido contato com essa temática. O que que efetivamente é esse acordo de pandemias?
12: Então, o acordo de pandemias, ele é um novo instrumento internacional. Ele tem um caráter vinculante. Ele foi negociado no âmbito da Organização Mundial da Saúde. E o seu principal objetivo é melhorar a prevenção, a preparação e a resposta a futuras pandemias. Esses três pontos estão até no título do acordo, né? E até a Covid-19, o principal instrumento internacional para lidar com emergências sanitárias era o Regulamento Sanitário Internacional, que é um instrumento assim, mais antigo, que surgiu com um foco mais em medidas e protocolos para identificar emergências sanitárias, né, e surtos epidemiológicos, notificar outros países e tentar evitar disrupções entre fronteiras e em outros países a nível internacional. Mas depois da Covid, né, com a escala que a Covid teve, o regulamento foi reformado e o tratado, né, o acordo de pandemias, foi proposto como um novo instrumento. E uma nova categoria foi estabelecida, que é a de emergência pandêmica, que é um nível mais alto de alerta, que não existia até então, e considera a escala geográfica, a capacidade dos sistemas de saúde em responder o impacto social e econômico, né, e a necessidade de uma resposta rápida e coordenada para poder responder a um vírus, a uma bactéria, enfim, a um patógeno, a algum surto, nesse sentido.
11: E aí, Rânia, vários países fazem parte deste acordo, né? Quem está fazendo parte? Quantos são? Me dá um panorama aí da forma como esse acordo foi adotado pelos países. Que países são esses?
12: Então, em maio de 2025, né, ano passado, o texto do acordo foi votado, na verdade, se a gente for falar em termos mais rigorosos, assim, em termos de direito internacional, houve um voto, o texto foi aprovado em consenso, porque 124 países votaram a favor, nenhum país votou contra e 11 se abstiveram. Mas ficou pendente uma parte desse texto, que se tornou o anexo que continua em negociação. E aí, esse acordo só vai ser aberto para assinatura, provavelmente no final desse ano ou em maio do ano que vem. Então, assim, a gente ainda não tem os signatários, mas a gente já tem uma ideia de quem, né, quem vai realmente adotar e possivelmente ratificar esse acordo e quem não vai, né? E aí, só para você ter uma ideia assim, dos países, né, como eu falei, esse texto foi votado e foi adotado em maioria, 124 países, 11 se abstiveram, entre eles, por exemplo, temos a Rússia e alguns outros. E acho que é importante mencionar que os Estados Unidos não sequer fez parte desse processo do voto, porque no início de 2025, com a mudança do governo, né, nos Estados Unidos, os Estados Unidos saiu da OMS. Então, ele até participou antes do processo de elaboração do acordo, mas ele não participou do voto. Então ele nem sequer se absteve, né? Ele não faz mais parte da Organização Mundial da Saúde.
11: O que prevê o acordo, Rani? Assim, em linhas gerais, o que prevê caso haja uma nova pandemia? Como é que os países que vão ser signatários desse acordo vão se cooperar entre si diante de uma emergência sanitária como a semelhante à da Covid que a gente teve em 2019?
12: Acho que só antes de eu entrar assim, no conteúdo, eu queria reiterar ou talvez só reforçar que esse acordo, né, antes da gente entrar no conteúdo, é importante falar que a própria adoção dele, né, esse voto que eu comentei, um voto por consenso, de um instrumento como esse, no contexto internacional, né, de reconhecimento do conservadorismo, de conflitos, de enfraquecimento do multilateralismo, foi considerado por muitos como uma vitória, né, e acho que é importante a gente ter isso em mente, mesmo que a gente tenha críticas ou não ao acordo e ao conteúdo dele, né? Mas já entrando no conteúdo, em termos gerais, assim, o acordo possui uma linguagem interessante, né? Ele vem, como eu falei, eu mencionei antes, já existia um instrumento internacional, que é o Regulamento Sanitário Internacional. O acordo vem para complementar esse instrumento, e acho que temas importantes e de grande importância para o interesse público são incluídos no texto do acordo. Então, vigilância, né, vigilância epidemiológica, pesquisa e desenvolvimento, transparência de preços de produtos para pandemias, então vacinas, medicamentos, testes diagnósticos, entre outros, transferência de tecnologia, diversificação da produção, financiamento. Então é um instrumento que traz uma linguagem muito importante, muito interessante. Movimentos de saúde, movimentos por acesso a medicamentos têm mencionado e têm lutado. Mas acho que é importante também fazer uma ressalva, que apesar desses pontos e apesar da importância deles, em várias dessas áreas, né, em todas essas áreas, na verdade, né, o texto final utiliza uma linguagem assim, relativamente fraca, ou deixa bastante discricionariedade para os países na implementação. Então, apesar de ser uma linguagem interessante, existe muita abertura para os países não implementarem ou implementarem de uma forma muito conveniente. E essa é uma das principais críticas ao acordo.
11: E aí, efetivamente, sobre o que tem dentro desse acordo, o que faria parte, né, ali do acordo para que os países possam enfrentar uma possível nova pandemia?
12: Eu acho que quando a gente pensa no realmente assim, no ponto que vai poder mudar um pouco o status quo, que vai poder mudar a realidade do que a gente enfrentou durante a Covid e que a gente enfrentou durante outras emergências sanitárias, é o artigo 12, né, do acordo, que é o sistema de acesso a patógenos e repartição de benefícios. E ele que é o texto que está sendo negociado, né, como um anexo nesse momento, que fez a negociação se estender, né? Teve o voto no ano passado, mas a negociação para poder fechar todo o texto continua. Esse artigo, né, ele, no momento, a gente ainda não sabe exatamente como que vai ser a versão final dele, mas ele tem o potencial de realmente mudar um pouco as coisas e de garantir de uma forma vinculante que haja uma distribuição mais equitativa em relação a produtos sanitários como vacinas, medicamentos, testes diagnósticos e outros entre países, respeitando uma lógica de saúde pública, né? E de países que são mais afetados e que não podem responder como países mais desenvolvidos.
11: Por que que essa questão dos patógenos, Rânia, vem sendo vista como talvez o calcanhar de Aquiles nesse processo? O que que seria, por exemplo, uma cooperação usando patógenos e de que forma ela poderia ser vista aí como um impacto de soberania, criaria ali impasses entre países? O que que pega, né, num caso como esse?
12: Achei interessante esse, como você colocou, como um calcanhar de Aquiles. Uhum. Acho que é uma forma interessante de olhar, é, porque é, né, um ponto de um corpo maior, é, que realmente é sensível no momento, e, mas que na verdade pode ser algo muito, muito importante, como eu falei, né, anteriormente. Acho que pode ser uma coisa que realmente vai mudar o status quo. Acho que esse é o primeiro ponto que tenta responder a sua pergunta, né, justamente porque esse sistema tem essa possibilidade de ser a única provisão no acordo com termos vinculantes, até então a gente não tem, que pode garantir uma distribuição mais equitativa, mas também porque tem muitos interesses em disputa nesse sistema. As informações compartilhadas através desse sistema, né, as amostras físicas de patógenos e a sua representação digital, elas podem ser muito valiosas. Elas são necessárias para pesquisa, para a gente poder entender sobre um vírus, de onde ele vem, né, como ele vai sofrer mutações. Um vírus, mas pode ser uma bactéria, enfim, ou outro patógeno. E, de forma muito importante, para a gente poder desenvolver ferramentas para combatê-los. Então, através desse sistema, que a gente chama de sistema PABS, né, para simplificar, os países, como que ele funcionaria, né? Apesar dos termos ainda não estarem totalmente finalizados. Os países vão compartilhar as informações e amostras e dados sobre patógenos com a OMS. Ainda está sendo discutido se isso vai ser através de uma plataforma que a própria OMS teria que criar, uma plataforma, né, enfim, digital, através, ou seria através de plataformas que já existem e que já operam e que os países já utilizam para esse tipo de compartilhamento, ou até de outros modelos, né? Isso tá na mesa no momento e está sendo discutido entre os países. E tem muitos detalhes técnicos e enfim, como eu falei, que acabam tocando muitos interesses. A partir desse compartilhamento, né, os usuários desse sistema, que podem ser pesquisadores, universidades, empresas farmacêuticas, né, enfim, esses usuários podem acessar essas informações, processá-las, e isso, como eu falei, né, é crucial para produzir novas tecnologias. E aí o outro lado desse sistema, né, porque ele é um sistema para acesso e repartição de benefícios, e está estabelecido que acesso e repartição de benefícios no mesmo, em pé de igualdade, né? Esses usuários vão ter que creditar as informações que eles usam, né? Então dar crédito de onde vem, né, informar esse tipo de coisa, e compartilhar com o OMS uma parte dos produtos que sejam desenvolvidos. E uma parte até pequena, na verdade, se a gente for pensar, que seria 10% como doação e outros 10% sobre preços acessíveis, que ainda não está exatamente definido o que é preço acessível. Uhum. A partir disso, a OMS vai distribuir esses produtos de acordo com prioridades epidemiológicas, como eu falei, e com países que tiverem mais dificuldade, e não de acordo com critérios mercadológicos, né, de quem pode pagar mais, como foi tão marcante na Covid, né?
11: Sim.
12: Eu acho que todo mundo se lembra, assim, foi muito vívido isso.
11: Quero pegar exatamente nesse ponto. Na Covid, houve ali uma crítica muito forte de países em desenvolvimento e de países pobres economicamente, de que primeiro os países desenvolvidos cuidaram dos seus, né, ou venderam as suas vacinas produzidas e deram internamente, né, priorizaram seu usuário interno e posteriormente a venda, enquanto os países ficaram ali, né, guardando alguma possibilidade de poder também não só comprar, mas como desenvolver posteriormente a própria vacina. Como é que fica essa questão dentro desse acordo? Porque se é um acordo que prevê o enfrentamento desses países signatários em cooperação, existe alguma questão aí, como se chama, de vinculante, de que todo mundo vai poder ter acesso ao mesmo tempo, independentemente da sua posição, né, no cenário econômico? econômico, né? Eu sou desenvolvido, eu sou desenvolvimento, eu ainda sou uma nação muito pobre do ponto de vista econômico. Como é que fica, né, esse quesito, que é um quesito muito importante, da distribuição de maneira igual?
12: Então, como eu falei, né, é realmente através desse artigo 12, né, que é o que define o sistema de acesso a patógenos e repassão de benefícios, e 10% com doação e outros 10% sobre preços acessíveis, e isso que vai compor esse recurso que a OMS vai poder usar para poder distribuir com esses países. Até então não existe esse tipo de mecanismo, né? Isso vai ser inaugurado a partir desse mecanismo. O que a gente tem hoje é um outro mecanismo que não é um tratado, né? A gente tem um marco para influenza, que foi desenvolvido há alguns anos no contexto, né, da H1N1, que funciona também de forma similar ao que vai ser o PABS, mas de um modo mais restrito, porque é só para vírus considerados da influenza, que é esse compartilhamento de patógenos e a repartição de benefícios dos produtos desenvolvidos com eles. Mas nessa escala do que a gente está falando, vai ser um sistema inovador, né? E vai ter um impacto maior.
11: Rânia, apesar de você já ter explicado bem, né, essa questão dos patógenos, eu acho que na cabeça de quem é leigo neste assunto e fica com, né, observando um pouco de longe, não só leigo, mas não tem um aprofundamento nesse tipo de discussão, pode se perguntar, fazer a seguinte pergunta: no momento em que eu descubro um vírus num determinada localidade, eu posso cooperar com o meu, seja país vizinho ou seja país, enfim, né, mesmo distante, eu não quero disponibilizar para ele esse vírus ou sequenciamento, ou enfim, aquilo que eu descubro sobre aquele determinado patógeno, por qual motivo? Ele tem mais a ver com questões econômicas, receio de uso como arma, enfim, biológica? O que que está em jogo quando a gente pensa num cenário desse que, no primeiro momento eu fico me perguntando, claro, eu vou disponibilizar para um país que também esteja fazendo pesquisa, enfim, como houve mesmo, né, na questão que o vírus foi descoberto primeiramente na China, enfim. Só que existem muitos outros elementos ao longo desse processo. Que elementos são esses? O que pesa mais? É receio de questões biológicas ou é um receio mais econômico porque a empresa XYZ está num determinado país desenvolvido e vai querer, aquela indústria farmacêutica vai quer ser ali a liderança naquele processo? O que está em jogo nisso? E assim, eu tô te perguntando de um modo geral mesmo, né? Independentemente do que prevê o acordo, mas o que está por trás de negociações que são muito profundas, né? Pelo que você está falando, começa em março do ano passado, não é isso? E ainda está em negociação, ainda tem muita coisa a ser negociada. E aí, o que está nesse processo, né? Quais são as questões que acabam se tornando de forma... viram barreiras, né?
12: Não, acho que é uma pergunta importante, porque eu estou tentando ser sucinta, né, nas minhas respostas, mas realmente é um tema muito complexo e que envolve muitos aspectos a serem considerados. Todos esses que você mencionou, na verdade, o econômico é um aspecto muito importante. Econômico, não só econômico, né, mas assim, a possibilidade dos países terem acesso a essas tecnologias para que a sua população não morra em vão, né, e que onde a pessoa tenha nascido, né, num país pobre ou num país rico, que isso não seja o determinante se ela vai viver ou não, que foi o que a gente viveu durante a Covid. Então isso é muito, muito... Isso é uma questão realmente de vida ou morte, acho que é importante lembrar, mas é uma questão atravessada por muitos interesses econômicos, sem dúvida. Eu acho que um ponto muito importante na negociação, que tem aparecido muito na negociação, é que a gente, quando eu falei, né, eu tentei fazer a diferenciação que esse sistema, ele vai tanto facilitar o compartilhamento de amostras físicas de patógenos, né, quanto a informação digital, né, então a representação digital desses patógenos. E o que a gente tem visto nas negociações é que os países desenvolvidos têm falado coisas como que essa informação não é importante, não é tão importante, não é tão valiosa, que ela não precisa ser incluída nos termos desse acordo. Só que isso não é verdade. E hoje em dia, o desenvolvimento tecnológico acontece muito em nuvens, né? E não é tão dependente de, a gente fala de laboratórios molhados, né? De, óbvio que tem várias fases de desenvolvimento que precisam de um laboratório físico, de uma amostra, mas grande parte também consegue acontecer de uma forma independente. Então, existe de um lado esse argumento de que isso não é importante e do lado dos países em desenvolvimento, que é sim importante, porque a gente sabe que é. Existe toda uma economia ao redor disso, que não são só as empresas farmacêuticas, mas também essa nova emergência de negócios de plataformas e nuvens, bases de dados. Na verdade, essa negociação acaba esbarrando nessa nova, não tão nova assim, né, mas nessa crescente economia, né, e nessa, de dados e de base de dados, de infraestrutura tecnológica. E, enfim, então tem interesses econômicos muito importantes aí em jogo e tocando, e você tocou num ponto muito importante também, que é, né, essa possibilidade de uma ameaça biológica. Isso não pode ser retirado do jogo. O compartilhamento desse tipo de dados é muito sensível, porque hoje em dia os países podem compartilhar em bases de dados internacionais, que não são da OMS, né, mas que não são accountable, né, não precisam prestar contas a países ou a OMS ou a quem seja, que são entidades privadas, e você não sabe o que acontece com a informação que você está compartilhando, com a,

0: esses dados são compartilhados, são disponibilizados, para a gente poder ter dados e metadados sobre quem acessa, como acessa, para que acessa, o que, que acontece com isso. É, e ainda mais na era da inteligência artificial, vírus podem ser criados ou podem ser, sofrer mutações através de nuvens, né? E através da inteligência artificial. E a gente não tem muita ideia da consequência que isso pode ter, na verdade, né? Então, são todos pontos muito, muito importantes, na verdade, e eu diria todos, minha resposta seriam todos.
1: Entendi. É importante a gente esclarecer para o nosso ouvinte, porque estamos num podcast de intriga internacional, né? Esse é um assunto que faz parte ali das relações externas, né? Com dos países, não é à toa que entram aí questões diplomáticas, questões de relações internacionais, e é por isso que eu te trago aqui para a gente poder entender essa lógica de como um acordo de pandemia envolve negociações entre países e suas diplomacias, né?
0: Sim.
1: E aí, para a gente poder encaminhar, assim, você já disse, em que pé está esse acordo agora? Ah, ali começa uma negociação no ano passado, um interesse em se pensar coletivamente caso uma futura pandemia aconteça, e agora, em que momento estamos desse acordo?
0: Eu só queria fazer uma pequeníssima correção,
1: claro.
0: Que a negociação não começou ano passado, né?
1: Ah, sim.
0: O que começou ano passado foi a negociação do anexo.
1: Uhum.
0: Né, desse artigo 12, mas na verdade os países já estavam em negociação há 3 anos, mais ou menos. Então, na verdade, a gente está nisso há quase 5 anos, uhum. no acordo. Ele não está vigente, né, porque, como eu falei, os países votaram em relação à parte do texto, esse anexo ainda está sendo negociado, e essa adoção desse texto de forma completa depende desse anexo, né? Então, em maio desse ano, houve a Assembleia Mundial da Saúde, né, da Organização Mundial da Saúde. Os países decidiram e concordaram em estender as negociações, porque havia um prazo provisório para que se chegasse à conclusão em maio desse ano. Não foi possível. E aí o objetivo agora é apresentar o anexo do sistema PABS para adoção em uma sessão extraordinária da Assembleia Mundial da Saúde em dezembro desse ano. E se isso não for possível, apresentar na próxima Assembleia Mundial da Saúde, que seria em maio de 2027. Somente depois que o anexo for adotado, ele vai ser aberto, o acordo, né, vai ser aberto para assinatura e ratificação pelos países, e aí ele só entra em vigor depois que 60 países o ratificarem.
1: E a gente tem acompanhado que o Brasil é um país ativo nessas discussões. Como é que tem sido o desenvolvimento do Brasil nesse debate?
0: O Brasil tem um papel fundamental, né, e um papel até institucional, assim, no momento. O embaixador brasileiro, Tovar da Silva Nunes, ele preside, ele é, na verdade, co-presidente das pessoas que estão facilitando a negociação, então que organizam a negociação, que processam as propostas de texto, enfim. Então, a gente está assumindo uma posição, né, o Brasil está assumindo uma posição institucional muito importante nessa negociação, mas para além disso, o Brasil tem uma tradição diplomática muito forte, uma grande capacidade técnica de análise de textos, de propor linguagem, de negociação com os países, tanto em desenvolvimento quanto desenvolvidos. E a posição brasileira tem muito peso. Eu diria que em relação à América Latina, eu acho que esse peso tem até ainda mais pesado, né? Pela nossa proximidade, uhum. Pelos nossos laços tão fortes. E além desse lugar que a gente ocupa institucionalmente, a equipe de negociadores, né, do Brasil, eles também, que é separada desse papel do embaixador, é muito importante também e ocupa um papel muito importante. E a gente faz parte, né, o Brasil faz parte do Grupo pela Equidade, que é um grupo de muitos países em desenvolvimento, que tem proposto e defendido medidas assim, mais robustas, vinculantes, né, que tem por objetivo operacionalizar uma distribuição mais equitativa de vacinas, de medicamentos e de outros produtos de saúde. E, assim, só nesse último trecho da negociação, né, eu diria só que, assim, o grupo africano tem se destacado

0: focado mais em apresentar propostas concretas, em defender de uma forma mais firme o acesso a patógenos e a repartição de benefícios num pé de igualdade. Mas o Brasil está sempre apoiando, né, e teve um papel muito protagonista nisso, mas nesse último pedaço nem tanto, né, e já houve pedidos, né, da sociedade civil organizada para que o Brasil se posicione mais e defenda essa posição de forma mais firme nesse final da negociação.
1: É o Sul Global aí dizendo o quanto é necessário aí essa cooperação diante de uma nova emergência. Não é à toa que o grupo africano está ali atuante, ativo, né? Foram os que demoraram mais a receber apoio durante a pandemia de 2019, né?
0: Sim, sem dúvida. Sofreram discriminação de outros países, né? Quando variantes foram identificadas. Enfim, uma situação muito criminosa mesmo.
1: Rânia, te agradeço muito, viu, pela sua disponibilidade mais uma vez em falar com a gente. Agradeço mais uma vez por se disponibilizar a falar com a gente aqui do Intriga Internacional. A Rânia De Vito é consultora da Rede do Terceiro Mundo, especialista nesse assunto sobre o acordo de pandemias que está sendo aí discutido e ainda tem aí uma caminhada a ser feita, principalmente em relação a essa cooperação com os patógenos. Rânia, muito obrigada, viu?
0: Nada, obrigada a você. Foi um prazer. Obrigada.
1: Tchau. Obrigada, tchau, tchau.
0: Tchau.
2: Destrinchando.
1: Agora a nossa conversa é com Luana Bermudes. Ela é especialista em relações internacionais, também atua na assessoria de relações internacionais da Vice-Presidência de Produção e Inovação em Saúde da Fiocruz, a Fundação Oswaldo Cruz. Luana, muito obrigada por aceitar conversar com a gente aqui do Intriga Internacional.
3: Obrigada, Bárbara. É um prazer estar aqui com vocês para discutir sobre esse tema tão importante, né? E compartilhar um pouco sobre o acordo sobre pandemias.
1: Pois é, Luana, vamos começar explicando como é que esse acordo se configura e o que ele tem a ver com relações internacionais. Nosso ouvinte pode perguntar, ué, mas é um acordo de pandemia e de que forma isso mobiliza as relações entre países, né?
3: Desde o início, né, esse acordo ele é um acordo internacional no âmbito da Organização Mundial da Saúde, que foi criado depois da pandemia de Covid-19, né, entendendo que a gente precisava reformular algumas regras e fortalecer a nossa preparação em pandemias, né, preparação, prevenção e resposta a pandemias. Então, foi feito um chamado internacional mesmo por mudança, né, para fortalecer essas regras, tanto de financiamento como de criar novas regras, né, para pandemias. E então iniciou-se aí no final de 2021 uma negociação entre todos os países que são membros da Organização Mundial da Saúde para conseguir chegar a esse acordo. Então, por isso, né, a gente tem essa negociação internacional que inclui não só os ministérios da saúde, mas também os ministérios das relações exteriores de todos os países membros.
1: E hoje, como é que está o andamento do acordo? Você falou, isso se inicia em 2021. Quais foram as etapas posteriores e em que pé esse acordo está?
3: O acordo em si, ele foi aprovado no ano passado, em maio de 2025. Ele, como eu falei, começou a negociação em dezembro de 2021, então foi uma negociação de alguns anos e bem intensa, e ao mesmo tempo que uma outra negociação internacional que era para o fortalecimento do Regulamento Sanitário Internacional, que também é um marco importante, né, nesse ponto de preparação e resposta a epidemias e pandemias e emergências em saúde pública. Então, foram duas negociações que tiveram lugar paralelamente, com objetivos similares, não similares, mas complementares. E esse acordo, então, depois de alguns anos e muitas reuniões, foi aprovado em 2025. Depois da aprovação dele, ele criou um grupo de trabalho intergovernamental para conseguir detalhar alguns pontos que ainda estariam em aberto ou que ainda precisariam de algum detalhamento. Então, ele está nesse momento, ele foi aprovado, mas existe agora um grupo de trabalho que também é composto por todos os países membros da Organização Mundial da Saúde para discutir alguns pontos específicos que ainda precisam de um detalhamento ou de uma criação, né? Tanto, por exemplo, de uma conferência das partes, que vai ser a reunião, né, de decisória e de acompanhamento desse acordo, mas também alguns sistemas, né, ou algumas redes que foram criadas pelo acordo que precisam agora de realmente se concretizar, e um deles é um sistema de acesso a patógenos e repartição de benefícios.
1: Pois é, vou chegar nesse sistema, mas queria antes que a gente pudesse explicar para o ouvinte, em linhas gerais, a gente sabe que são acordos que são muito extensos, né? Tem vários pontos, itens, subitens, mas em linhas gerais, o que prevê um acordo de pandemia para enfrentamento de novas pandemias entre os países?
3: Olha, esse é um acordo que realmente, como você falou, né? Ele tem diversos itens, tentando, né, pensar em todo um ciclo, tanto de prevenção como prevenção, preparação, né, e a resposta em si, né? Então ele pensa desde o início até o momento, né, se não conseguir a prevenção em si, é o momento de resposta da pandemia. Então ele trata, por exemplo, de questões relacionadas à força de trabalho em saúde, né? Então, para a proteção, né, dos nossos trabalhadores em saúde, que a gente sabe que ficam na linha de frente em situação de extrema vulnerabilidade, também questões de fortalecimento dos sistemas regulatórios, pesquisa e desenvolvimento, né, para conseguir desenvolver produtos, tecnologias em saúde, né, tanto vacina como diagnóstico, como possíveis tratamentos de forma rápida. Ele também trata de vigilância, né, como parte da prevenção em saúde pública. Um dos pontos também é a questão de uma só saúde, né, que é essa dimensão entre a saúde animal, vegetal e humana, então pensando também nessa parte de vigilância. Aí tem a parte mais de produção, né, local, produção de medicamentos, terapêuticas e vacinas, transferência de tecnologia também, a rede de frios e logística, então uma cadeia de logística toda para essas vacinas, esses produtos todos chegarem, né, nos países e nas populações. Ele também trata de comunicação. A gente teve um problema gravíssimo de fake news e de tudo, então ele trata também dessa questão, né, de comunicação e de como se comunicar com o público. Trata de financiamento, que também é uma das grandes questões, né, de, bom, a gente está criando algo aqui que pode ter que gerar o fortalecimento de vigilância nos países, mas isso pode gerar também custos, né, então como que os países vão realmente aderir a esse acordo? Então tem essa parte de financiamento importante, a parte de cooperação internacional, obviamente, né, para apoiar a implementação do acordo e também durante, né, uma possível pandemia. Então, de forma, enfim, né, tentando falar aqui de forma geral tudo que é tratado nesse acordo e, como eu falei, a questão do acesso a patógeno e repartição de benefícios também como um ponto importante do acordo.
1: Antes da gente ir para o sistema de acesso a patógenos, queria dar um exemplo aqui para o nosso ouvinte. Por exemplo, uma vez o país se tornando signatário do acordo, chegaram ali a um consenso sobre um determinado ponto. Vamos pegar aqui o lockdown, né, que foi algo que muitos países divergiram em relação a isso. Uma vez os países sendo signatários do acordo, eles vão poder tomar decisões fora do acordo? Por exemplo, o lockdown, né? Chegou-se à conclusão no acordo que é necessário, sim, um lockdown, mas o país que está dentro do acordo diz, não, eu vou aqui tomar a decisão que eu achar mais adequada para mim, para olhando o meu ponto de vista econômico, sei lá, né? Estou pegando uma hipótese, né? Uma imagem mais hipotética. Ele vai poder fazer isso ou ele vai ter que seguir o que está previsto no acordo?
3: os países, eles têm, enfim, são soberanos, né? Então, o acordo, ele não dita o que cada país tem que fazer, ele só cria algumas regras de forma geral, mas a partir do momento que um país ratifica esse acordo, ele tem que passar também por uma legislação interna, né? Esse acordo vai ser ratificado no Congresso e são criadas legislações e tudo. Então, os países, eles não são obrigados a fazer nada assinando o acordo, né? Eles se comprometem ali a seguir algumas regras e algumas convenções, mas não tem uma obrigatoriedade ou não tem nada que realmente afete a soberania do país, né, e a tomada de decisão do país. O que são realmente compromissos, né, que aí o país realmente deve seguir esse compromisso, mas o acordo, ele não diz tem que fazer lockdown ou não tem que fazer lockdown. Ele dá mais diretrizes gerais, né, do que seria importante ter, de como fortalecer as capacidades dos países e, enfim, né, esse tipo de diretriz.
1: E aí chegamos no sistema de acesso a patógenos. Esse item vem sendo aí muito discutido, muito debatido. Quem acompanha o acordo sabe que esse talvez seja um ponto ali nevrálgico nessas relações. Por quê?
3: Como a gente sabe, né, realmente um dos pontos principais durante a pandemia foi que muitos países ficaram para trás na fila, né, da vacina, que a gente pode chamar. Então, tanto países aqui da nossa região, principalmente países em desenvolvimento, né, ficaram para trás. A gente, como tem instituições públicas fortes, né, que puderam produzir a vacina, como a Fiocruz, como o Butantan, a gente teve essa vantagem, mas muitos países não tiveram. Então, a ideia é que isso não aconteça novamente, né? A ideia é que se, enfim, existe dentro do acordo a questão do fortalecimento das capacidades produtivas, mesmo locais e regionais, e aí a gente também tem a questão que a maioria, né, dos vírus, dos patógenos, acabam vindo também dos países em desenvolvimento, os países do sul global. Então, a partir do momento que se compartilha o material genético ou o sequenciamento genético, né, desse patógeno, que se uma empresa ou alguém utiliza isso para desenvolver uma vacina, tem que ter alguma condicionalidade, né, de que essa vacina vai realmente ser acessível para, enfim, para todos os países e todos que realmente necessitam. Então, é mais assim, estabelecer algumas diretrizes das relações comerciais entre os provedores, né? Não só os provedores, mas quem utiliza os patógenos, quem tem lucro em cima desses patógenos e realmente quem precisa, né, de acesso.
1: Esse é um assunto que, para quem está ouvindo a gente, que talvez nunca tenha tido uma conversa sobre esse tema, pode ficar na dúvida no seguinte sentido. Ok, um vírus foi encontrado, ele gerou uma crise sanitária, ele foi em um determinado país, aquele determinado país é desenvolvedor de vacina, aquela vacina chegou primeiro para aquele país e não para outros ali que também tinham tanto ou quanto necessidade como ele. A ideia é que uma vez descoberta a própria vacina, que isso se multiplique de uma forma mais igualitária, ou ainda vai ser aí fruto de negociação e negociação até que as vacinas cheguem para todo mundo. Como é que funciona um pouco isso, Luana, para a gente poder entender?
3: A ideia é que se multiplique de forma igualitária, então que haja uma distribuição desse produto, né, dessa tecnologia em saúde de forma mais igualitária, que não seja só alguns países e os outros esperam enquanto pessoas morrem. Realmente, a ideia é que, por exemplo, tenha uma alocação de um percentual, assim, não tem problema o país desenvolvedor receber o produto, mas que tenha também um percentual, uma alocação para outros países também e o mundo inteiro.
1: E aí a gente pensa, por exemplo, ok, não estamos numa emergência sanitária agora, mas você, por exemplo, é uma especialista em doenças negligenciadas, né? Você tem aí uma pesquisa em torno disso. Há uma possibilidade de que esses temas entrem nesse acordo, embora não tenhamos uma pandemia? De que forma essa troca entre os países pode também ser uma forma de apoio em questões que já estão em andamento? A gente sabe que no Brasil, enfim, o continente africano também, há muitas dessas doenças que, por sua vez, não tem vacina especificamente para isso, porque são muito localizadas, né? Não é algo do espalhado. Isso é um item que pode ser observado no acordo ou isso não entrou no jogo das relações?
3: O que foi pensado realmente são patógenos de potencial pandêmico. Existem outras convenções e outros acordos que podem tratar, né, desse tema de forma geral, mas o que se trata, e aí foi assim, tentando manter um pouco o escopo, né, do acordo, que é para prevenção de pandemias, então ele trata mais de patógenos de potencial pandêmico. Mas ele trata sim de momentos, tanto de momentos de pandemia como momentos que a gente não está vivendo uma pandemia, né? Porque tem toda a questão realmente, como eu falei no início, da preparação para essa pandemia, né? Para uma possível pandemia, então a preparação dos sistemas de saúde, o fortalecimento, resiliência dos sistemas de saúde para poder lidar com uma possível pandemia. Então o acordo e o sistema também, que a gente chama de PABS, né? De acesso a patógenos e repartição de benefícios, ele também lida com momentos em que não estamos vivendo uma pandemia, né? Porque a ideia é, inclusive, você conseguir detectar um patógeno de potencial pandêmico com antecedência para conseguir possivelmente evitar uma pandemia.
1: Você hoje está assessorando, né, a Fiocruz nessa relação não só do acordo, mas enfim, de outras questões que envolvam aí relações internacionais. A Fiocruz teve um papel muito importante durante a pandemia, foi referência inclusive, né, nas Américas. Queria que você falasse como é que ela entra como instituição nessa discussão, né, do acordo de pandemias.
3: Não, com certeza. A Fiocruz, ela participa ativamente da discussão, inclusive durante as negociações lá no acordo. Então, tanto na negociação como dando também subsídios, né, para os negociadores que estão lá. A negociação acontece em Genebra, né? Então, a Fiocruz, ela tem esse papel como instituição de Estado na discussão mesmo, até porque quem negocia é, como eu falei, o Ministério das Relações Exteriores e o Ministério da Saúde, né? Mas aí a Fiocruz, como uma instituição vinculada ao Ministério da Saúde, também tem uma participação nessa negociação. E aí, assim, eu acho que é importante também levar em consideração que é um acordo que ele trata de muitos temas, né? E vai também para além da pasta da saúde especificamente, né? E por isso também essa liderança importante do Ministério das Relações Exteriores e, inclusive, com diversas reuniões, né? Foram durante todo o momento de negociação e ainda acontece agora na negociação do PABS especificamente, reuniões ali com outros ministérios, né? Com a esplanada de forma geral. Então, são convocadas pelo Ministério das Relações Exteriores algumas reuniões com uma frequência variada para discutir de forma geral o ponto de vista aí, de todas as instituições que participariam, né, desse acordo. E aí a Fiocruz, obviamente, é uma das instituições também que sempre acompanha e participa.
1: Agora, a gente, claro, não quer esse cenário, mas os cientistas vêm apontando que do jeito como o planeta está, né, o ser humano mexendo e muito em áreas em que não deveriam mexer, como a Amazônia, por exemplo, há o risco, sim, de novas pandemias, né? Se esse acordo não estiver vigente ainda, o que que acontece nas relações entre os países? Cada um vai agir, como você já disse, de certa forma, que a soberania prevalece, mas o fato do acordo já ter andado bastante, as discussões já terem andado bastante, isso pode aí ser um encaminhamento talvez menos traumático do que foi em 2020?
3: Olha, eu espero que sim, né? Mas realmente é uma grande preocupação de todos, porque o acordo, ele foi aprovado, mas ele não abriu para assinatura, porque ele está pendente dessa negociação do sistema PABS. Então, realmente, e aí isso é um ponto crucial. Até a gente conseguir terminar essa negociação do PABS, o acordo não poderá ser assinado por nenhum país membro, e aí isso atrasa todo o processo, né? Já tem um ano que o acordo, mais de um ano, né, que o acordo foi aprovado e ele ainda não abriu para assinatura. E aí tem todo o processo, né, de assinaturas, de ratificações, e aí depois das ratificações acho que são 60 países, que ele entra em vigor. Então, realmente tem todo esse processo aí até ele conseguir entrar em vigor, e a gente tem essa preocupação, mesmo que já tenham tido negociações. Eu acho que pode-se, né, a Organização Mundial da Saúde, por exemplo, pode usar o acordo como um exemplo e uma diretriz e tentar dizer aos países, né, o que pode ser feito, mas realmente fica mais difícil os países realmente cumprirem algo que eles ainda não se comprometeram. Assim, eles obviamente se comprometeram ao aprovar durante a Assembleia Mundial da Saúde, mas eles não são partes do acordo especificamente. Então, realmente é uma grande preocupação de ter uma nova pandemia e a gente ter negociado, né, um acordo para apoiar nessa preparação, prevenção e resposta, e ele ainda não ter sido ratificado, enfim, não estar vigente, né?
1: Quanto a saída dos Estados Unidos aí da OMS prejudica esse processo? Ou não tem impacto?
3: Com certeza tem impacto. Os Estados Unidos foram um país extremamente ativo na negociação do acordo, e aí tanto do acordo como do Regulamento Sanitário Internacional, que eu falei que foi uma negociação paralela. Então, enfim, é um país extremamente importante, né, que a gente entende que seria bom que fosse parte do acordo também. A gente sabe que os Estados Unidos acaba tendo também uma certa dificuldade na questão de ratificação de convenções, né? Mas, ao mesmo tempo, a participação do país na negociação em si era algo que era, assim, era muito ativo, né? E aí acabou também, com os Estados Unidos fora, acabaram tendo algumas questões, né, durante a negociação agora do PABS, por exemplo. Vazaram alguns documentos e alguns acordos bilaterais entre os Estados Unidos e alguns países africanos que condicionavam uma ajuda humanitária que eles estavam oferecendo, né, para o enfrentamento do HIV, da tuberculose e da malária, ao compartilhamento de patógenos sem essa contrapartida, né, que geraria o sistema PABS. Então, a gente vê que eles estavam também indo bilateralmente, né, e realmente influenciando alguns países, condicionando uma ajuda humanitária a algo que acaba minando um pouco a negociação que está acontecendo agora em torno do acordo e do sistema PABS, né? Então, realmente, esse é um ponto bem complicado, né, que tem acontecido, e aí a gente vê que isso influencia também muito na negociação, né?
1: Quando você fala, assim, talvez para o nosso ouvinte que, como eu já disse algumas vezes aqui, que não tem muito contato com esse tema, pode parecer um processo mais simplificado do que ele é, e não é um processo complexo. Porque, por exemplo, você descobre um vírus num determinado local e acha que você pode compartilhar aquelas informações com outros cientistas do mundo inteiro até se chegar a um denominador comum e uma vacina China, enfim. E não é, é um processo que depende de negociações entre países, entre, enfim, né, os diferentes atores para que aquele processo chegue até uma vacina que possa salvar alguém, né? Então, tudo isso está em jogo nesse sistema PABS, né?
3: Sim, e claro que você, assim, você pode e você deve compartilhar, porque realmente essa questão do acesso rápido aos patógenos é um ponto que gera também, né, o desenvolvimento rápido de possíveis tecnologias. A questão é realmente ter algumas regras para esse uso desses patógenos. E a gente pensando em patógenos de potencial pandêmico, isso pode gerar questões de segurança, né, nacional, então bioterrorismo, então também são questões que precisam de regras não só para essas condições, né, de repartição de benefícios, mas para ter algum registro e algum acompanhamento do que está sendo feito com esses patógenos. E aí eu acho que é importante também levar em consideração que isso não é uma discussão nova, né? Assim, já existem outros mecanismos que também fazem isso, essa questão de acesso e repartição de benefícios. Existe a Convenção sobre a Diversidade Biológica, que tem um protocolo específico que chama Protocolo de Nagoya, e esse protocolo, ele regulamenta também sobre a questão do acesso a recursos genéticos, aí como eu falei, a Convenção de Diversidade Biológica, e repartição de benefícios advindos da utilização desses recursos, né? Então, é algo também que já é discutido no âmbito internacional, já é conhecido, aí a partir desse protocolo, a gente, por exemplo, o Brasil tem uma lei específica sobre isso, né, sobre o acesso ao patrimônio genético, o acesso ao conhecimento tradicional associado e sobre a repartição dos benefícios. E além disso, tem também outro marco dentro da OMS, que é o marco, ele chama Marco de Preparação para Influenza Pandêmica. E ele também trata, né, e até isso é interessante, porque muita gente falava assim, como a gente já tinha isso, falavam que se fosse uma pandemia de influenza, a gente estaria mais preparado do que o caso da pandemia de Covid-19, né? Porque existe realmente também esse marco que a gente chama de PIP, pela sigla em inglês, que trata da questão de acesso também ao vírus da influenza de potencial pandêmico e o que se faz com o uso dos recursos, né? Então, já existem algumas regras para essa questão, né, de transferência de tecnologia, de alocação de um percentual da produção de vacina para uma possível gripe pandêmica. Então, só para também destacar que essa discussão ela não surgiu do nada, né? É algo que já vem sendo discutido até em outros âmbitos.
1: Tá certo. Luana, você tem alguma coisa que você queira ressaltar, que eu não tenha perguntado nesse processo?
3: Não, eu acho que a gente falou um pouco da Fiocruz, né? Mas eu acho que é importante ressaltar também o papel do Brasil nesse processo.
1: Sim,
3: o Brasil
1: é verdade.
3: Tem um papel bem relevante, tanto no processo da negociação, né, do acordo que já finalizou, como agora na negociação que está acontecendo do grupo de trabalho intergovernamental. O Brasil, ele representa dentro da mesa, existe uma mesa diretora que é composta por um representante de cada região. E aí o Brasil foi selecionado para ser o representante da região das Américas. Então, durante todo o processo de negociação do acordo, o Brasil fez parte, né, dessa mesa diretora, então, na pessoa do embaixador Tovar, que era o representante permanente ante as Nações Unidas lá em Genebra, e ele exerceu o papel de vice-presidente da mesa diretora durante o acordo sobre pandemias e atualmente exerce o papel de co-presidente da mesa diretora do grupo de trabalho intergovernamental que está negociando o sistema PABS e, como eu falei, os outros pontos que ficaram em aberto do acordo. Então, além desse papel relevante, né, de ser selecionado para representar os países das Américas, e o Brasil, aí, como eu falei, também tem o papel ali na negociação, né, tanto com o Ministério das Relações Exteriores como com o Ministério da Saúde, e também essa articulação com o resto da esplanada, né, os outros ministérios relevantes que também lidariam com esse assunto, e existe também toda uma discussão com a sociedade civil, né? Aquelas reuniões que eu falei que eram feitas, também foram feitas algumas reuniões com a sociedade civil, com algumas outras organizações que teriam interesse, né, na, tanto em ser atualizados sobre a negociação, como realmente de gerar alguns subsídios para os negociadores indo lá para Genebra. Então, acho que é importante também esse papel, falar um pouco desse papel do Brasil na mesa diretora. Mas também, e aí o Brasil, ele acaba tendo um pouco um papel de criar pontes, né? Assim, como você sabe, que é a diplomacia, né, brasileira, de tentar, obviamente, que o Brasil é um país em desenvolvimento e se alinha com as necessidades e prioridades, né, dos países em desenvolvimento, mas tenta também, né, como uma negociação multilateral, a gente precisa chegar a consensos. Então, tenta fazer também essas pontes entre os interesses dos países envolvidos e os interesses dos países em desenvolvimento.
1: Tá certo. É importante, sim, ressaltar esse papel, né? Exatamente porque temos problemas que são muito semelhantes a países em desenvolvimento como nós, né? Como o Brasil, e essa atuação do Brasil aí para tentar a gente, se dentro de um possível cenário de nova pandemia, a gente ter melhores indicativos aí do que tivemos durante a Covid. Luana, te agradeço muito, viu? Mais uma vez, pela sua disponibilidade em conversar com a gente aqui do Intriga Internacional.
3: Obrigada, Bárbara. Eu agradeço também pelo convite e eu estou à disposição também, né? Quando terminar a negociação do sistema PABS, a gente pode conversar novamente.
1: Microfones abertos, voltaremos a conversar. Essa foi a Luana Bermudes, ela é especialista em relações internacionais, assessora da Vice-Presidência de Produção, Inovação e Saúde da Fiocruz, nesse assunto, especificamente em relações internacionais. Muito obrigada, Luana.
3: Obrigada, Mara.
1: Tchau, tchau. O Intriga Internacional de hoje vai ficando por aqui. Eu agradeço a você que ficou com a gente até o final desse episódio. 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

0: Breaking History. Rússia e Suécia assinam um tratado que encerra a Grande Guerra do Norte. No dia 10 de setembro de 1721, ou 30 de agosto, pelo calendário juliano, o rei sueco Frederico I cedeu territórios importantes ao czar Pedro, colocando fim a um conflito que já durava 21 anos. Assinado na cidade finlandesa de Nystad, o acordo de paz garantiu à Rússia o tão almejado acesso ao Mar Báltico, tomando parte de territórios importantes na região. Há quem diga que, a partir de agora, os russos têm um dos maiores impérios da Europa. Saiba mais sobre o Tratado de Nystad e a Grande Guerra do Norte em instantes com Virada de História.
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0: E aí, apaixonados por história, beleza? Pedro Henrique Lima na área pra gente revirar a grande virada de chave da Rússia. Trocadilhos à parte, após uma guerra de 21 anos com o Império Sueco, os russos conseguiram um acordo de paz muito favorável, representando a transformação desse Estado numa das principais entidades políticas da Europa. Tudo começou quando a Rússia integrou a chamada União do Norte, que incluía ainda o Reino da Dinamarca e a República das Duas Nações. O objetivo dessa aliança era tirar um cadinho do grande Império Sueco, o mais poderoso do norte europeu nessa época. Galera, na época essas guerras por territórios eram bem comuns, sobretudo quando certos estados ficavam grandes demais. Isso foi bem comum, por exemplo, na Europa Ocidental, época de inúmeras guerras de sucessão. E não foi diferente com a Suécia, que no final do século XVII controlava a Finlândia, vários territórios no Báltico e até partes da futura Alemanha. Aí ficava difícil para qualquer outro país de ter acesso a esse importante gargalo geopolítico que era justamente o Mar Báltico. Já a Rússia enfrentava dificuldades para encontrar rotas para um comércio marítimo. O Mar Negro, ao sul, estava dominado pelos otomanos nessa época. Então, o czar Pedro I, que assumiu o trono em 1682, viu uma baita oportunidade nessa tal União do Norte. Sobretudo porque os suecos eram agora governados por um imperador de apenas 15 anos, o Carlos XII, que chega ao poder no final do século XVII. Assim começa o conflito que vai dar o tom do nosso Virada de hoje. Vamos começar então falando de suas principais batalhas até chegar no famoso e histórico Tratado de Nystad, que ajudou a definir as fronteiras do Império Russo. Bom, e agora eu tenho o prazer de conversar novamente com o Alexander Zebit. Ele é doutor em História, professor aposentado do Núcleo de Estudos de Políticas Públicas em Direitos Humanos da Universidade Federal do Rio de Janeiro. Professor, seja mais que bem-vindo mais uma vez aqui ao Virada de História, tudo bem?
3: Obrigado, tudo bem. Eu estou aqui pela segunda vez e estou feliz de poder falar mais uma vez para o seu programa.
0: Ah, que bacana. A gente fica muito contente também com a sua participação. Professor, quando a gente fala

0: Da Grande Guerra do Norte, a gente está falando de um enfrentamento entre um dos grandes impérios na época, que era a Suécia, e uma outra potência em ascensão, que era a Rússia, né? Depois a gente pode até falar como que a Rússia sai desse conflito. Mas para a gente começar aqui, qual era o status do Império da Suécia no começo do século XVIII?
1: Ok, muito bem. O assunto que foi então proposto para essa entrevista, essa conversa hoje, é o assunto sobre a Grande Guerra do Norte. E aí a figura, a personagem que é a Suécia nesse palco de relações internacionais da época é muito importante. A Suécia saiu uma vencedora na Guerra dos 30 Anos, junto com a coalizão com a França e também com as potências que eram os principados alemães, que estavam então combatendo o imperador do Sacro Império Romano Germânico, e então a Suécia foi uma das forças mais importantes nessa luta, cujos exércitos fizeram muitos avanços no contexto da luta contra as forças do imperador, as forças da Espanha, as forças do Império Romano, tudo isso romano-germânico, tudo isso foi muito importante. Então, pelo fim dessa Guerra dos 30 Anos, em 648, a Suécia foi uma das maiores potências da Europa, e no norte da Europa foi incontestável dominador de todas as situações e de todos os negócios que estavam acontecendo lá. Então, nesse sentido, a Suécia é um grande ator desse período. Foi o fim do século XVII, uns 30, 40 anos depois do fim da Guerra dos 30 Anos.
0: Perfeito. E geoestrategicamente, o que significava controlar o Mar Báltico, que era, né, uma zona que o Império Sueco tinha muita influência na época?
1: O Mar Báltico foi o mar de um comércio muito ativo, muito potente, né? Nesse mar funcionava a chamada Liga Hanseática de países do Mar Báltico, que incluíam Hannover, Dinamarca, Brandemburgo, também outras potências muitas cidades comerciais que estavam participando do comércio entre o norte e o sul da Europa e Oriente em geral, né? Então nós temos um potencial, inclusive não apenas comercial, mas financeiro, industrial. A indústria começava já a se tomar forma, né? Inclusive a indústria militar da Suécia foi muito bem munida pelos canhões de grande alcance de tiro, né? Eles tinham armas modernas da época. Então, para isso nós podemos dizer que essa área, né, da Europa foi bastante desenvolvida para esse período. Inclusive, a própria Guerra dos 30 Anos trouxe bastante progresso para as indústrias, a economia e as finanças dessa região.
0: E em 1699, alguns reinos da Europa se unem contra Carlos XII, né, na época o jovem rei sueco, formando aí a União do Norte. Como que foi, então, o início desse conflito, que depois ficaria conhecido, então, como a Grande Guerra do Norte?
1: A Grande Guerra do Norte, ou a Guerra do Norte, é um dos conflitos que, na história europeia, que é eurocêntrica, é considerado um dos conflitos pouco conhecidos, né? Aliás, é conhecido, mas não tem tanta importância, por exemplo, como a guerra pela sucessão espanhola, por exemplo, a Guerra dos 30 Anos, as guerras entre a França e a Holanda. Então, tem muitas situações em que a Guerra do Norte é considerada uma guerra das províncias, né? Aquela guerra muito longe do centro das políticas europeias. Mas, com o tempo, que a Europa entende, os países europeus entendem que essa guerra traz ao palco da Europa uma grande potência, que era a Rússia, né? Isso é, então, torna essa situação.
0: Sim, foi muito importante o senhor lembrar da Guerra Sucessão Espanhola, que aconteceu mais ou menos na mesma época, né? Se eu não me engano, a Guerra de Sucessão começa em 1714, 1704, 1703, ali também na virada do século XVIII, como o senhor colocou muito bem, vai ser um conflito muito mais conhecido. Eu diria até a Guerra de Sucessão Austríaca, que vai acontecer depois, também foi mais conhecida, né? Pelo menos é mais conhecida aqui da gente do que a Grande Guerra do Norte. Agora, o senhor mencionou também a participação da Rússia, né? Então, nesse conflito. O que leva o czar Pedro o Grande a entrar nessa história? Era uma questão estratégica para a Rússia ter um acesso ao mar através ali do Mar Báltico?
1: Eu vou explicar o desígnio, né, do Pedro I, né? A questão de tornar a Rússia uma potência, em primeiro lugar, segura, mais defendida das invasões e também de guerras contra, por exemplo, que eles tinham sempre do sul, do norte, da Polônia, do lado da Jéssica-Pospolita, etc. Então, foi a necessidade de abrir o caminho aos mares, né? Porque nenhuma grande potência da época poderia ser chamada grande potência sem ter acesso ao mar. E a Rússia foi fechada. Ela foi fechada do Mar Negro, ela não tinha acesso. Ela não tinha acesso ao Mar Báltico. O único acesso que ela tinha foi o Mar Branco, né? Lá no norte, mas que não era navegável na época de invernos, né? Por exemplo, de frio. Então, nesse sentido, o Mar Báltico, que foi uma abertura não apenas para o mar, né, mas também para o comércio, para as relações próximas, mais ativas, cooperativas com os países europeus, comércio e também a questão da tecnologia, o problema de novas indústrias, tudo isso, Pedro I, podia então estar quando ele viajava pelos países, quando trabalhava neles como um simples trabalhador, embora tenha sido um imperador, não imperador, não, czar da Rússia, czar moscovita, como a gente falava ele. Então, ele trouxe essa ideia que o país tem que ter acesso, mas para ter acesso precisa ter marinha.
0: Uhum.
1: Então, a Rússia, para se tornar uma potência grande, né, ela precisava de marinha para então passar aos mares. Você pode até chegar ao mar com o exército, né? Mas você não vai fazer nada se não tem marinha. Então, construção da marinha é um grande legado do Pedro I. Ele começou pelo sul, não começou pelo Báltico. Por que começou pelo sul? Pelo seguinte, na cidade de Voronezh, ele fez construir estaleiros de navios, né? No rio Don, né? Rio Don entra e ele flui no Mar de Azov, e o Mar de Azov é conectado ao Mar Negro, né? Então, era a estratégia de construir navios que poderiam descer para o Mar de Azov e depois para o Mar Negro, passando pela península da Crimeia e aí chegar no Mar Negro, que foi dominado totalmente pelo exército otomano, pela frota otomana turca. Aí, quer dizer, ele fez construir na época, começando a partir de 1696, 99, até 318 navios. E navios não eram pequenos, não. Por exemplo, tinham canhões, tinham até 40, 50 canhões, tinham uma tripulação de 250 marinheiros, né? Então você imagina que em 1696 o primeiro navio já desceu esse caminho, chegou ao Mar Negro e se aproximou da cidade de Constantinopla, né? Quem não sabe que é Constantinopla é o atual Istambul, né? Istambul se encontra nos estreitos de Bósforo e Dardanelos, né? E aí quando ele apareceu em frente ao Palácio do Sultão, houve um pânico, um horror entre os turcos que um navio da Rússia, e construído nos estaleiros de Pedro I, chegou lá. O próprio sultão até foi lá para subir ao navio, para ver os canhões, para ver como ele foi construído. Então, isso foi uma surpresa que o Pedro I fez aos seus maiores, digamos assim, inimigos da época, né? Isso foi uma visita pacífica, sem qualquer guerra, etc. Só mostrar que a Rússia tem essa tecnologia.
0: O rei Carlos da Suécia, ele vai fazer uma campanha contra o território russo nessa época?
1: Sim, acontecia que o Carlos XII, né? Uhum. Ele teve avanços sobre a parte as partes que, inclusive, foram antigamente, eles pertenciam também aos habitantes que eram da origem das tribos da eslavas, né, etc., uhum. naquela época. Mas não só elas, também tinha tribos da parte da Finlândia, por exemplo. Eram aqueles povos que não eram de origem eslava, eram povos diferentes que moravam, que estavam habitando lá. E aí a Suécia fazia esses avanços, né? Ela controlava aquilo que controlou na época, né? Quando ocupou a parte da Curlândia, a Estônia atual, a Lituânia, né? A Finlândia, eles estavam na posse da Suécia, né? No sentido seguinte, que a Suécia ela estava nas margens, né, na costa dessas cidades e não entrava muito no interior, mas esse território foi controlado por eles, né? Então, realmente, a Suécia tinha esses territórios como sua posse. Isso aconteceu depois de enfraquecimento da Gestapospolita, aquela reunião entre Polônia e Lituânia, né? Uhum. E quando a Rússia conseguiu avanços importantes contra essa união dos dois países, e depois das lutas, um período de longas lutas, de cerca de mais de meio século ou mais do que isso, assinou a Paz Perpétua em 1686 com a Gestapospolita, ou naquela época a Polônia. Só para ter a ideia, Polônia, a Gestapospolita era um país muito grande naquela época, uhum. não como é agora, mas desde o Mar Báltico até... em alguns lugares até o Mar Negro, eles tinham posses nesses territórios, né? Então, podemos dizer que foi um país que encolheu muito depois da período quando terminaram os conflitos com a Rússia também e quando acabou a Guerra dos 30 Anos, né?
0: E um momento importante da Grande Guerra do Norte, ou da Guerra do Norte, foi a Batalha de Poltava, né, em que os suecos foram derrotados aí pela Rússia. O que significou esse episódio, pensando no conflito de uma forma geral?
1: Olha, cada período, cada guerra tem importantes eventos, acontecimentos. Por exemplo, na Rússia isso é considerado a Batalha de Stalingrado, na Segunda Guerra Mundial, a batalha que fez a volta, né, fez o retorno na guerra, foi um recuo que começou das forças nazistas que estavam ocupando a Rússia, chegando até o Mar Cáspio, né, onde estava perto a cidade, onde era perto a cidade de Stalingrado. Mas eu queria dizer o seguinte: Poltava é uma das batalhas que é uma batalha clássica que mudou o próprio rumo de guerra, né? Poltava foi uma batalha em 1609, né? Numa região que agora se encontra na atual Ucrânia. E isso aconteceu porque as forças do Carlos XII, né? Estavam invadindo, eles próprios começaram a guerra contra Pedro I nessa época, né? Uhum. A invasão aconteceu, aliás, a guerra começou em 1701, né? Uhum. Naquela época quando havia uma aliança entre a Rússia, Holanda, Áustria, Saxônia, depois Brandemburgo, né? Dinamarca, né? Mas o que aconteceu? Logo que essa guerra começou, a Dinamarca, ela teve duas derrotas importantes e saiu dessa luta. E depois houve também a desistência da Polônia. A Polônia se tornou bastante inativa nessa guerra. E a ajuda de Brandemburgo não era tão importante. Então, quando começou a guerra, a primeira derrota da Rússia foi perto da cidade de Narva, né? Uhum. Narva é a atual cidade da Estônia, né? Quer dizer, a Rússia tentou então invadir essa fortaleza, né? E perdeu, né? Perdeu no sentido seguinte, que as forças suecas eram mais fortes, as forças russas eram, quer dizer, despreparadas, né? Inclusive, foram comandadas por uma pessoa que não sabia como comandar os russos, eram estrangeiros no exército russo, né? E outra coisa, quando as forças de Pedro I, ele próprio soube que não era possível, então, tomar essa Fortaleza. Então, ele apresentou uma proposta às forças de Carlos II, né? Carlos XII, no sentido de poder retirar essas forças sem entrar em combate. E aí recebeu o aval e a resposta positiva do exército e também do próprio Carlos XII, e começou a retirar essas forças. Mas ele foi enganado. Naquela época começou o avanço das forças suecas e eles então destroçaram os três batalhões, regimentos naquela época, regimentos, né, das forças russas. Então foi a primeira, digamos assim, farsa, um engano que foi cometido por Carlos XII. Uhum. Agora, essa foi a primeira derrota. Depois houve muitas coisas que aconteciam em termos de criar alianças, e em 1707 havia também saídas e entradas na aliança. A Rússia foi traída por Augusto II da Polônia, porque ele então assinou o tratado com Carlos XII, né? E depois foi substituído pela pessoa que era um fiador do Stanislav, fiador do Carlos XII, de nome de Stanislav Leszczynski, e assim a Polônia basicamente ficou inativa.
0: Professor Alexander, mais uma vez, muito obrigado pela sua participação aqui no Virada de História. Foi uma verdadeira aula que o senhor deu hoje aqui pra gente sobre a diplomacia da Rússia no século XVIII e também esse conflito com os suecos. Muito obrigado e até uma próxima.
1: Muito obrigado, agradeço eu e desejo todo sucesso ao programa do senhor.
0: Maravilha. Obrigado. Um abraço, professor. Obrigado aí. Tchau, tchau.
1: Abraço. Tchau, tchau.
0: E aí, galera, podemos dizer que a Rússia vira de fato um império depois de Nistad? Como fica a situação desse estado perante os pares europeus? A gente já deu uma passada aí pelas principais batalhas da Grande Guerra do Norte e uma pincelada nas questões geopolíticas em torno desse conflito. Vamos agora dar mais viradas históricas e geopolíticas com nossa próxima convidada. Bom, e agora eu tenho o prazer de conversar com a Carolina Bernardes. Ela é cônsul honorária da Rússia em Minas Gerais. Carolina, seja mais que bem-vinda ao Virada de História, tudo bem?
2: Muito obrigada, Pedro. É um prazer estar com vocês, fazer parte desse podcast. Muito obrigada pelo convite.
0: Imagina, a gente que desde já agradece a sua participação. É um prazer recebê-la aqui no Virada. Carolina, o Pedro I, né, que depois vai ser eternizado como Czar Pedro o Grande, ele assume o poder da Rússia em 1682. Na virada para o século XVIII, num período ali do começo da Grande Guerra do Norte, como que a gente pode caracterizar a política externa da Rússia?
2: Bom, importante de fato, primeiro a gente dizer que essa parte toda, né, da história, ela foi um ponto de inflexão na distribuição do poder na Europa, né, especialmente nessa fase histórica importantíssima que foi quando Pedro I, depois se tornaria Pedro o Grande, assumiu e promoveu diversas e imensas mudanças em toda a Europa, que acabou por impactar toda a Europa, né? Então, a política externa do Pedro I, ela era caracterizada como expansionista, estratégica, modernizadora e, sim, fortemente orientada para a inserção da Rússia no sistema europeu. Então, Pedro tinha essa visão e queria deixar isto como legado, porque ele herdou um estado territorialmente enorme, mas que era relativamente afastado dos grandes circuitos comerciais e diplomáticos. A Rússia, ela tinha uma enorme limitação geopolítica, que era o acesso aos mares, né, que sempre na história da Rússia segue como o grande desafio e um ponto externa importantíssima da Rússia, que é o acesso aos mares. Então, por isso, na sua política externa, ele já estava profundamente ligado, né, e construiu essa política externa ligada a essa busca de janelas para o mar, né, como podemos dizer. Então, assim, eram três vetores, basicamente, que conduziam a política externa de Pedro à época, que era o Báltico, então o enfrentamento com a Suécia justamente para a obtenção de acesso ao mar Báltico, né? O Mar Negro, que era a tentativa de ampliar o acesso às regiões meridionais e enfraquecer a posição otomana à época, né, do Império Otomano. E com relação à Europa Ocidental, era a aproximação diplomática, tecnológica, militar também e econômica, que ele desejava com as potências europeias. Mas e aí veio, né, a Grande Guerra do Norte, né, em 1700, que durou até 1721, e foi o eixo central todo dessa política. Porque o Pedro ele não pretendia simplesmente conquistar territórios. O seu projeto era, na verdade, transformar a Rússia em uma potência militar, potência naval, econômica e diplomática, que fosse capaz de competir com os grandes estados europeus. Nesse sentido, a política externa já estava diretamente relacionada às reformas internas, porque ele já sabia do que era necessário reformular internamente para que a política externa da Rússia conseguisse atingir esses seus objetivos. Então, a construção de um exército permanente, por exemplo, a criação da marinha, a modernização administrativa e a industrialização, elas estavam a serviço de um objetivo geopolítico, que era alterar a posição relativa da Rússia no sistema internacional.
0: Sim, sim. Depois a gente vai chegar nesse ponto, né, de como ficou aí a posição da Rússia na geopolítica internacional. Mas antes, Carolina, até para a gente trazer um pouco de factual também, como foi assinado o Tratado de Nystad entre a Rússia e o rei sueco Frederico I, sucessor, né, de Carlos XII, esse tratado aí que vai consolidar o desfecho da Grande Guerra do Norte?
2: O Tratado de Nystad, né, que foi assinado, a gente considera 30 de agosto, né, de 1721, mas que na verdade no nosso calendário gregoriano corresponde a 10 de setembro, né, porque na Rússia os eventos formais, oficiais, nós temos essa variação de calendário entre o calendário juliano, né, que era adotado para o calendário gregoriano. Então esse tratado foi que encerrou formalmente a Grande Guerra do Norte, né, que começou em 1700. Só uma observação histórica importante que a gente deve fazer aqui, que Frederico I, ele não foi simplesmente o sucessor imediato de Carlos XII. Uhum. Na verdade, o Carlos XII morreu em 1718, né? E aí ele foi sucedido por sua irmã, que abdicou em 1720 em favor do seu marido Frederico, né? Que acabou se tornando, então, o Frederico I da Suécia. E aí as negociações de paz foram muito longas e ocorreram nesse contexto, né, de exaustão sueca depois de mais de 2 décadas de guerra. Então a situação militar ela havia mudado profundamente. No início da guerra, a Suécia ainda, então, de Carlos XII, era uma das grandes potências militares da Europa. Sim. E a Rússia, ela sofreu uma derrota devastadora em Narva em 1700, né, inclusive. Então, o começo da guerra foi marcado por uma derrota imensa para a Rússia. E aí, Pedro, né, frente a isso, ele não retrocedeu, ao contrário, né, ele reorganizou o exército russo e continuou a guerra. E aí a vitória russa em Poltava, 1709, se eu não me engano, que foi decisiva para inverter essa relação de forças. A partir daí que a Suécia foi perdendo progressivamente a sua posição dominante no Báltico. As negociações de paz elas foram conduzidas por diplomatas, né? Então cabe aqui enaltecer essa parte da diplomacia, mas por importantes diplomatas russos e suecos à época, que conseguiram chegar a um ponto em que o tratado fosse assinado, né? E aí na cidade de Nystad, que hoje, na verdade, fica na Finlândia, né? Faz parte do território finlandês. Então, Pedro, a gente pode dizer que o significado mesmo, né, desse tratado de Nystad, ele foi a considerar que a Suécia deixou de ser a potência dominante do Báltico, que era, e a Rússia passou a ocupar essa posição.
0: Sim. Agora, falando especificamente do que esse tratado estipulava, quais os principais pontos, então, desse documento e como que ele altera ali, concretamente, a geopolítica da região?
2: Esse tratado ele estabeleceu uma grande transferência territorial e estratégica em favor da Rússia, né? Então, a Suécia ela acabou por ceder à Rússia a Estônia, a Livônia, a Hungria, uma parte da região da Carélia, algumas ilhas importantes no Báltico, E, ao mesmo tempo, a Rússia devolveu à Suécia a maior parte da Finlândia, que ela havia conquistado, né, ocupado durante a guerra. Então, assim, é muito importante, quando a gente fala dessa parte histórica, né, pensar que Nystad não foi simplesmente uma anexação russa da Finlândia. Né? Ela foi a Rússia conservando as áreas estratégicas conquistadas no Báltico, mas depois devolvendo grande parte do território finlandês à Suécia. Né? E aí, além dessas questões territoriais, a Rússia assumiu compromissos financeiros, incluindo o pagamento de uma indenização à Suécia, né? E assim, mudou o cenário geopolítico de uma maneira que a gente pode dizer que antes da guerra, a Suécia era a potência dominante no Báltico. Depois de Nystad, a Rússia assumiu como principal potência do Báltico, e que essa mudança teve consequências muito maiores do que só o tamanho dos territórios cedidos. A Rússia ela passou a controlar as áreas, né, os portos importantes, centros urbanos e comerciais, o acesso direto ao Báltico, né, com importantes rotas marítimas, novas terras agrícolas produtivas, posições estratégicas próximas ao norte, ao centro da Europa. E aí, Pedro, vem também, né, além de tudo isso, o que naquele contexto do século XVIII significava muitíssimo, veio um dos pontos mais importantes, que é São Petersburgo, né, que foi fundada por Pedro em 1703, ali na costa do Báltico, e que deixava de ser apenas uma posta estratégica, né, de Pedro, e passava então a estar integrada a um espaço geopolítico efetivamente controlado pela Rússia, e que simbolizava muito do viés europeu que Pedro também queria trazer, né, para essa nova Rússia que ele criava.
0: Sim. Bom, que a Rússia virou uma grande potência com esse tratado, eu acho que você já respondeu para a gente. A gente pode dizer, então, que é aí, nesse momento, que vai nascer o Império Russo?
2: Sim, mas com uma ressalva, uhum, né, importante, assim. Seria historicamente muito simples, né, simplificador dizer que a Rússia se tornou uma grande potência, né, já nasceu o Império Russo exatamente no dia da assinatura do tratado. Porque assim, a gente pode dizer que Nystad ele consolidou e tomou internacionalmente uma evidência da transformação que vinha ocorrendo ao longo de todo o reinado do Pedro I. A Rússia já havia demonstrado capacidade militar assim, extraordinária durante toda a Grande Guerra do Norte. Então, foi como uma consequência. Mas Nystad, sim, converteu essa vitória militar em reconhecimento geopolítico e ganhos territoriais permanentes. Né? Então, é justamente essa passagem que interessa muito as discussões históricas, as análises internacionais, que é essa capacidade militar que acabou culminando na aquisição territorial, que por sua vez leva a uma posição estratégica maior, que leva a um reconhecimento diplomático e que gera o status de grande potência, né? E que aí faz com que Pedro adote em 1721, né, justamente então, ao assinarmos o Tratado de Nystad, ele assume oficialmente o título de imperador de toda a Rússia. Né, passa a ser Pedro o Grande. E o Estado passou a ser formalmente apresentado como Império Russo. Uhum. Então, Nystad pode ser considerado, sim, um dos principais marcos da ascensão da Rússia como a grande potência europeia e o surgimento do Império Russo.
0: Carolina, quero muito agradecer a sua participação aqui no Virada de História. Foi muito bom falar contigo e espero que você retorne aí em outras oportunidades.
2: Ah, eu que agradeço muito. Sempre bom conversar com vocês e podermos falar de história, de geopolítica, de relações internacionais, para a gente refletir um pouco, né, desses exemplos históricos de como as mudanças de poder, né, de equilíbrio de poder, alteram o comportamento de todos os estados e impacta na vida e na história de todos nós, porque essa é a grande verdade da história e da geopolítica. Então é um grande prazer, fico muito feliz e honrado em participar. Muito obrigada e parabéns pelo programa.
0: Ah, muito obrigado, Carolina. De fato, está tudo interligado, né? Eu acho que a nossa conversa de hoje ilustrou muito bem isso. Um grande abraço, Carolina. Brigadão aí.
2: Obrigada, Pedro. Abraço.
0: Tchau, tchau. Pessoal, espero que tenham curtido esse episódio. Continuem ligados nesse, que é o podcast diário de história da Sputnik Brasil. Todos os dias, começando às 7 da manhã, agora 7h25 por conta do horário eleitoral, com reprises às 3 da tarde e 11 da noite. 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Aquele abraço, pessoal. Fui!
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8: Hoje é sábado, 12 de setembro de 2026. O ministro André Mendonça, do Supremo Tribunal Federal, determinou nesta sexta a retirada do sigilo de investigações derivadas do caso Master após pedido da Procuradoria-Geral da República. As investigações envolvem os senadores Flávio Bolsonaro, do PL, suspeito de atuar junto a Daniel Vorkaro para obter recursos para a cinebiografia Dark Horse sobre seu pai, e Ciro Nogueira, do PP, também sob suspeição de atuar a favor do banqueiro. O ex-governador do Rio de Janeiro, Cláudio Castro, também do PL, é outro investigado com suspeita de irregularidades em aporte de 3,6 bilhões de reais do Rio Previdência ao banco. Jacques Wagner, do PT, é mais um nome citado nas investigações. Temporais em Santa Catarina acendem um alerta em meio à crise climática relacionada ao El Niño. Cerca de 37 ocorrências são provocadas e municípios catarinenses declaram situações de emergência. A Defesa Civil do Estado divulgou imagens que mostram alagamentos, carros sendo arrastados pela força da água e fortes correntezas em diversas regiões. Chuvas de granizo e deslizamento também foram registrados. O presidente da Rússia, Vladimir Putin, chegou à Índia para a 18ª cúpula do BRICS, em Nova Delhi. No primeiro dia de reuniões, o líder russo se reuniu com chefes de Estado da África do Sul, do Egito, da Malásia e da Índia, o primeiro-ministro Narendra Modi, anfitrião do evento. Putin destacou que Moscou está aberta à cooperação com todo o mundo e pronta para contribuir com a segurança energética e alimentar mundial. Segundo a especialista em Direito Internacional Público, Laura Ludovico, entrevistada pelo Sputnik, a Rússia demonstra que não quer repetir a política punitivista do Ocidente, abraçando a oportunidade de diplomacia em meio à pressão de países da OTAN sobre a Ucrânia na situação dos conflitos nas fronteiras russas.
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8: Manhã chuvosa com muita ventania, mas o trânsito segue bom na Ponte Rio-Niterói, com travessia normal de 13 minutos, e também na linha amarela, que tem as duas vias liberadas, assim como linha vermelha e a Avenida Brasil. Cuidado com a chuva e com a ventania, motorista. Atenção na pista. Yuri Hildebrand para o Radar Sputnik. Agora são 8 horas e 3 minutos.
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9: Olá, ouvinte, seja bem-vinda e bem-vindo aqui ao podcast Em Órbita. Por aqui a gente traz as principais novidades e debate temas importantes no mundo da ciência e da tecnologia. Eu sou Yuri Hildebrand e a gente vai ao ar 3 vezes na semana. Você pode nos ouvir tanto nas plataformas de áudio quanto na Rádio Sputnik, na Metropolitana 80.5 FM do Rio de Janeiro. E vou lembrar você que está nos ouvindo que o nosso WhatsApp está aberto para receber dúvidas de tecnologia no quadro Ajuda Tech. Então manda lá o que você está querendo entender melhor de tecnologia que a gente traz aqui explicadinho para você. É só mandar um alô para o número 21 980 65 0066, 21 980 65 0066. Nesse episódio a gente fala sobre a comunicação entre nós humanos e animais domesticados, principalmente cães e gatos. Quem é tutor de um animalzinho sabe, é muito importante ficar atento aos sinais que esses pets dão, até porque essa é a única forma que eles têm de se comunicarem com a gente, né? Eles não têm a mesma comunicação verbal, né, por exemplo, mas tem essa forma associativa que é bem legal de explorar. Eu, por exemplo, estimulo a Pitanga, que é a minha cachorrinha, sempre da patinha quando ela quer um petisco, uma comida. E aí, ao invés dela ficar pulando na comida ou subindo nas pessoas, ela fica sentada, dá a patinha e espera. Nem sempre funciona muito bem, mas existe uma comunicação ali, né? E é importante pensar nesse processo de adestramento até para conseguir impor limites. Mas tem gente que humaniza tanto os pets, né, que eles acabam ficando mimados de certa forma. E é importante lembrar sempre que eles são animais e não estão ali num habitat natural, apesar de tanto tempo de domesticação dessas duas espécies. Então essa troca entre humanos e os pets precisa de paciência, treinamento de ambas as partes e muito respeito às diferenças, como a gente vai ouvir agora. Então vamos começar o nosso episódio falando sobre essa relação e como os tutores influenciam em seus pets e vice-versa, para entender em detalhes como funciona essa comunicação dos pets e o seu comportamento relacionado aos tutores, assim como meios para aprimorar essa troca. A gente recebe aqui no Em Órbita a doutora Briseida Dogo de Rezende, que é etóloga, professora do Instituto de Psicologia da Universidade de São Paulo, a USP. Bem-vinda, professora, obrigado por falar com a gente aqui no Em Órbita.
10: Oi, eu é que agradeço o convite, espero poder estar colaborando aí, contribuindo aí para esse desenvolvimento aí do pensamento.
9: Com certeza. Professora, os cães e gatos são sempre bastante sociais, né? Queria que você explicasse pra gente, dá para colocar a comunicação como peça fundamental na vida desses animais domésticos, mesmo que não exista ali a comunicação verbal, como a gente faz? Por que que isso acontece?
10: Então, assim, a primeira coisa que eu queria falar é o seguinte: eu não tenho as explicações de todas as coisas. A gente tem aqui uma perspectiva, um modo de ver, uma abordagem, um jeito de entender o mundo. Então, assim, eu acho que mais do que receitas e explicações definitivas, eu vou colocar, assim, acho que coisas para pensar e espero pulgas atrás das orelhas, mesmo que não seja dos cães e dos gatos, mas que para a gente refletir sobre essa coexistência entre humanos e gatos. Então, assim, ó, eu vou falando, qualquer coisa você vai me cortando, porque o professor tem mania de falar com...
9: Não, pode falar bem.
10: Tá bom, então, antes de tudo, cães e gatos, se a gente for pensar em termos de evolução, história, num tempo histórico estendido, eles não eram bichos que moravam com as pessoas. Então, eu acho que, antes de tudo, a gente precisa entender quem são os cães e os gatos. E respeitar, a gente costuma falar aqui no laboratório assim, né? A cachorrice do cão e a gatice do gato. Ou seja, eles não são pessoas. Eles são animais, como nós também somos animais. Então, pela essa perspectiva etológica, que é a qual a gente trabalha, a gente entende, né, nós, seres humanos, dentro de um contexto de natureza junto com os outros animais. Então, a gente vai pensar em formas de coexistir com esses outros animais. Então, também, se a gente for pensar num tempo histórico mais ampliado, na história de evolução humana, de evolução de cão, de evolução de gato, sempre vivemos com outros animais, né? Nós, seres humanos, como parte da natureza, vivemos com outros animais, sejam cães, sejam gatos, sejam aves, sejam formigas, sejam, posso até colocar aqui, ratos, baratas, enfim, cavalos, animais selvagens, coatis, etc. E nosso modo de vida contemporâneo, atual, específico do tipo de sociedade que a gente desenvolveu, que no mundo tem muito mais outros tipos de sociedades, que eu diria, inclusive, muito mais saudáveis que as nossas. Então, a gente foi trazendo o cão e o gato para dentro de casa. Mas isso é um fenômeno recente até, mesmo dentro desse contexto sociocultural, vamos dizer, judaico-cristão, ocidentalizado. Então, por exemplo, tive a minha infância na década de 70 e 80, e na rua que eu morava, aqui na cidade de São Paulo, que era mais periférica, na região mas assim, na região de Interlagos, né, os cães e os gatos ficavam soltos. Então, eles entravam e saíam de casa na hora que eles queriam. Não de todas as pessoas, mas no geral eles tinham uma vida. E se a gente for pensar num processo evolutivo, filogenético, uma vida mais de cão e de gato, e também pensando nas outras espécies de cães e gatos que não são domésticos, né? Então, algo mais semelhante a isso. Então, com o passar do tempo, os modos de vida foram mudando, não todos, né, os nossos, e a gente vai ter, então, os cães e os gatos presos dentro de casa, por N motivo. Né? Mas o fato é que, muitas vezes, eles não podem exercer a sua cachorrice e a sua gatice, conforme, talvez, a história evolutiva aí teria caminhado de uma certa forma, e agora, então, a gente vai ver de uma forma diferente. Então, tudo isso para dizer que, sim, nós nos comunicamos com os animais, não só os domésticos, com vários outros tipos de animais, né? Nós, seres naturais, tendo essa possibilidade, a gente vai interagindo e desenvolvendo uma dinâmica de sincronia ou de entendimento, porque convivemos. Então, pensando num contexto ali urbano, de casas, de apartamentos que nós vivemos, sim, nós nos comunicamos com os animais que estão dentro da nossa casa, os domésticos, e eles se comunicam com a gente. Então, essa volta grande para chegar aí, porque assim, eu não gostaria de ficar partindo dessa ideia desse cachorro doméstico que muitas vezes é humanizado ou robotizado ou tratado como um brinquedo ou como um objeto, e para o gato também vale a mesma coisa, de forma que a pessoa vai lá, adquire um cachorro e espera que ele se comporte como se fosse um robozinho ou um bonequinho ou alguma coisa assim. Não, o cachorro é o cachorro. E ele continua sendo cachorro, mesmo que ele está dentro da nossa casa, vivendo uma vida lá em associação conosco, seres humanos.
11: A gente está tentando entender, né, como funciona essa relação do ser humano mesmo com animais domésticos. E aí a gente está chamando de animais domésticos basicamente pela convenção de que são pets, né? Em algum momento da história do ser humano resolveu que o cachorro ali era um bom companheiro, o gato também, e enfim, assim seguiu. Inclusive falando de histórias que dá até pra gente voltar, dá pra gente resgatar historicamente, assim, quando que começaram essas relações, teorias, né, claro, de fatores que tenham contribuído para essa aproximação entre o cão e o ser humano, e o gato e o ser humano?
10: Então, do gato, eu vou te falar que eu não sou muito especialista na questão do gato, sei que tem autores que têm se dedicado mais a falar sobre isso. Agora, os cães, assim, só trazer aqui, né, para vocês irem também refletindo, que a gente tem os cães que, né, as pessoas chamam de pet, né, que é uma tradução do inglês para animal doméstico. Eu não gosto muito, sabe, porque eu acho que a gente tem a nossa própria língua e assim, a gente está num movimento de descolonização aqui, que eu já fico com, né, pensando assim, nós temos as nossas próprias palavras, embora a palavra pet seja curtinha e muitas vezes mais fácil de se dizer. Mas os cães domésticos, eles podem ser animais de companhia, podem ser animais de estimação que servem, para que servem, né? A gente coloca como uma coisa utilitária também, que é uma coisa que a gente tem que pensar, né? Nesse nosso modo de relação com o animal, como se ele fosse um objeto comprado para servir uma determinada função. Mas a gente pode pensar assim, os cães, eles estão com a gente e podem estar com companhia. Assim, são nossos cães, estão dentro de casa, como uma companhia. Podem ser cães de trabalho, por exemplo, como os cães guia, né? Então são cães de trabalho, é outro tipo de relação, né? Uma relação que tem um vínculo próximo, que a comunicação é extremamente importante e que exige um treino fantástico, né? E uma aposentadoria também, porque são cães de trabalho. Como os cães, por exemplo, farejadores, policiais, por exemplo, também é um outro tipo de relação muito próximo. E os cães de pastoreio. E aí, então, cães que estão... cães de caça, cães que têm um outro modo de vida que às vezes a gente não está pensando nesse tipo de cão, né? Agora, se a gente for pensar nessa coevolução humano-cão, por exemplo, e em certa medida se estende para o gato também, a gente vai pensar que houve um tempo histórico em que esses animais, vamos dizer assim, o proto-cão doméstico, né, um lobo, algo mais parecido, não tinha. Então tem algumas teorias, né, sobre essa aproximação aí. E o que se vê com bastante frequência é essa ideia de que haveria assim, uma aproximação dos lobos, né, do proto-cão, aos ajuntamentos humanos. E, por exemplo, eles poderiam estar se alimentando dos restos que os humanos estavam deixando lá e estariam se aproximando. E aí foi havendo ali uma coevolução. Daí as pessoas vão falar de uma domesticação, né? De um cão mais feral para um lobo, e isso acontecendo junto com uma evolução no sentido de haver efeitos nos genes e das manifestações aí das características comportamentais, morfológicas, que seriam ligadas a essa domesticação. Então seria uma coisa que teria acontecido há muito tempo atrás. Agora eu sou muito ruim nessa coisa de data, eu posso até pegar o livro, tem um livro aqui, eu não vou achar o livro, porque enfim, a gente está com uma bagunça aqui, se eu soubesse dessa pergunta, eu tinha dado uma olhada, mas isso é muito fácil de achar, né? Existe aí uma data estimada de milhares de anos atrás, mas também existe aí uma, não é assim alguma coisa exatíssima, né? Tem você vai ter uma variação ali, mas são milhares e milhares de anos.
11: Acho que jogar no próprio Google, assim, dá pra achar uma base, né? E aí...
10: mas eu posso te indicar artigo científico que talvez seja melhor.
11: Porque o que a gente vê aqui por alto é de 15 a 30 mil, é uma boa margem, né? 15 mil anos é bastante coisa de diferença. Mas, enfim, eu acho que é interessante isso. E até a questão do gato, né? A gente relaciona muito, não que seja o surgimento, mas a gente relaciona muito o gato ali ao papel, né? A posição, talvez até social, que tinha a ideia do gato ali no Antigo Egito, por exemplo, né? Pelo menos nas representações, são teorias que se tem, né? Mas é engraçado, você falou sobre a evolução até morfológica partindo dessa relação, né? Dessa domesticação. Como isso é tratado, assim, pensando na etologia, questão de comportamento mesmo? Como que isso influencia no comportamento? A gente começou falando sobre, eu chamei de animais domésticos, e aí você falou, né? Sobre como cães e gatos, eles não deixam de ser cães e gatos porque eles estão ali dentro. Mas como isso influencia no comportamento? As mudanças são drásticas a ponto de aparecer num cenário evolutivo? Quão profundas são essas mudanças de comportamento que essa vida doméstica acaba impondo?
10: A gente vai pensar na domesticação em termos dessa associação entre humanos e cães, ou humanos e gatos, mas já pensando também numa vida, vamos dizer, até mais rural, naquele cachorro que anda junto com a pessoa que vai para o campo, por exemplo, para uma agricultura, ou aldeias em que os cães estão lá sempre junto, pensando que esse processo de urbanização intenso, como nós estamos vivendo hoje, ele é bastante recente. Embora a gente possa falar em industrialização, cidades, etc., essa hiperurbanização, pensando aqui no contexto brasileiro, ela é uma coisa do último século só, né? Então, só pontuar isso, que quando a gente vai falar da domesticação, a gente nem está pensando assim nesse cachorro que está dentro de casa, dormindo na cama. É nesse cão que foi, vamos dizer assim, coevoluiu com os humanos. Eu também gosto de tirar essa agência dos humanos como, sabe, aqueles que fazem tudo, que controlam tudo, que sabem tudo, não é isso. Mas nessa coevolução a gente vai poder pensar as pessoas escolhendo, por exemplo, pegar animais, né, sei lá, talvez filhotes, para ficar com eles. Aí quando vai escolher, pode ser que escolha, aí pode caber uma seleção artificial aí, né, que é o que a gente vai estender para o pensamento do surgimento das raças, né? Se você vai pensar numa seleção artificial, então os humanos estão lá vendo vários cachorros, aí eles resolvem cruzar aqueles que são mais dóceis. Então isso já é uma seleção por meio do comportamento. Você vê o comportamento e decide cruzar aquele que é mais dócil. E assim, agora, né, como eu sou etóloga, eu sempre tenho que trazer essas coisas assim para falar. O Darwin, quando ele escreveu A Origem das Espécies, grande parte do livro dele, ele era o quê? Ele era um cara, um inglês, um homem branco inglês que morava, que nasceu e cresceu naquele contexto vitoriano, no campo, né? Ele observava aqueles animais que tinham lá, que eram animais que tinham sido selecionados artificialmente para ser animais de fazenda, né? E a partir desse pensamento dessa seleção artificial, ele traz a ideia da seleção natural. Porque na artificial, os humanos estariam selecionando, né, esses animais. E aí você, na natural seria a natureza, só para entender, né, o raciocínio. Mas naquela época, na época vitoriana, deu um grande boom da seleção de raças de cães. Então é a época vitoriana que eles vão então, selecionando. Cachorro que, ah, eu quero usar o cachorro na caçada. Então, ah, vamos selecionar os tipos, né, que vão se comportar de uma determinada forma, né, que vai ter um faro de um determinado jeito, que vai indicar onde caiu, por exemplo, o pato que o fulano lá tirou, imagina o inglês lá indo caçar. Então, isso tudo vai envolvendo uma comunicação. Agora, não, a Rainha Vitória queria cachorrinhos para ficar andando com ela. Então, vai selecionar cães menores, mais dóceis, né? Então, e aí foi acontecendo desse jeito. Então, aí a seleção é assim que ela vai acontecendo. E aí você vai tendo esses reflexos, né, nas próximas ninhadas. Então, aí daí você já vai ter, ah, você selecionou um super dócil. Então, agora você vai pegar da ninhada dos super dóceis e vai cruzar de novo. E aí isso vai tendo um impacto aí no tipo de animal que você vai ter, né? No tipo de material genético, etc. Mas eu fico morrendo de medo de falar essas coisas e as pessoas ficarem entendendo que, vamos dizer, que o gene está no controle. Bom, enfim, isso aí eu acho que é uma outra história que talvez a gente possa entrar num assunto disso depois, mas
11: a gente até já fez um episódio aqui falando sobre isso, é uma pesquisa tem um tempo, mas isso aí foi em 2025, já foi ano passado, uma pesquisa que apontava uma relação entre gene e comportamento, né, e aí os genes mais primitivos, assim, relacionados a lobos e tal, a gente chegou a fazer um episódio sobre isso, inclusive os ouvintes estiverem curiosos, né, tá lá no metropolitanarrio.com.br disponível, mas enfim, a gente passou por esse ponto e falou bastante sobre como não é uma coisa ligada à outra, mas enfim, existia esse indício pela pesquisa, né?
10: É, só que eu queria dizer que é o seguinte, porque isso passa por um entendimento sobre qual é o papel do gene e do ambiente na manifestação do comportamento. Mas antes desse entendimento, é colocada uma dicotomia entre gene e ambiente. E isso é uma coisa que a gente aqui tem tentado defender, argumentar que não existe essa dicotomia, porque o gene faz parte do ambiente. Então, a gente quer dissolver essa ideia de que é uma dicotomia. Mas, sim, existe um sistema em que, vamos dizer, metabólico, fisiológico, que envolve elementos diferentes do ambiente, gene incluído.
11: Professor, até partindo para um outro ponto agora, um dos fatores que mais influencia o comportamento de cães, principalmente, né, é a rotina. Como que isso impacta na saúde deles, por exemplo, e qual a importância de criar essa rotina dentro dessa lógica de domesticação?
10: Olha, ele é um animal que tende à rotina. Agora, eu não sei muito bem de onde vem essa questão, né? Porque cada casa vai ter uma dinâmica, né? Então, como eu falei, acho que não existe assim uma receita de bolo para o sucesso. Mas, se você está pensando no cão como alguém que vai participar da sua família, então acho que a primeira coisa que eu diria é, normalmente o que vale para os outros membros da família vale para o cão também. Então, uma certa previsibilidade sobre o que vai acontecer pode fazer parte da família, mas eu não vou falar que todo mundo tem que fazer desse jeito, porque eu acho que cada caso é um caso, mas eu acho também que, principalmente, se a pessoa está pensando numa interação, numa coexistência harmoniosa e saudável com o seu cão, ela precisa entender que o cachorro é cachorro, que o gato é gato. Aí, quando eu falo isso, é porque justamente eu vou voltar naquele ponto inicial, assim, sabe? Então, às vezes você quer que o cão, ele se comporte como uma criança. Então, as pessoas reclamam que o cão faz coisas que cães fazem e que eles precisam fazer para serem cães felizes, né? E algum problema, vamos dizer, problema entre aspas de comportamento que pode ser relatado e detectado, que a pessoa atribui ao cão, normalmente ele é resolvido quando a pessoa toma consciência de que é preciso respeitar o jeito cão de ser. E aí, com isso que eu quero dizer, que tem coisas que o cão vai fazer, que ele precisa fazer. E se, vamos supor, o cão está roendo o sofá, eu não quero dizer assim, nossa, deixa o cão roendo o sofá. A gente precisa arrumar um jeito de que o cachorro extravase ali aquela sua necessidade. Então, você tem que arrumar outras coisas para ele roer. E coisas que ele sinta prazer em roer. Então, existem essas coisas e isso pode ser pensado. E por aí vai, né? Outros problemas dessa ordem também. Mas, normalmente, quando o cachorro, por exemplo, é ansioso, ele está refletindo algo daquela casa. Então, como resolver isso? Aí é que tá, cada caso é um caso, então teria que ter um olhar ampliado para o contexto geral da casa. Então eu teria que fazer essas alterações aí com a ajuda das pessoas e a boa vontade, né? Para que houvesse ali um efeito no comportamento do cão.
11: É interessante, né, essa correlação aí de comportamentos, né? A vida da pessoa acaba refletindo muito ali no animal, tá ali nesse convívio, né? Tanto cães quanto gatos, né? Mas acho que os cães são muito sociais, né? São seres muito, muito participativos e tudo mais. É, eu lembro quando eu tava, quando minha cachorrinha era nova, né? Tinha acabado de chegar, eu tava pesquisando bastante coisa para tentar ajustar, né, os comportamentos dentro de casa, ainda mais que existia uma cobrança. Na época eu morava com minha mãe e tudo mais. E isso entrava muito em questão, né? A questão do isolamento do cão, como ele sente. E isso foi curioso de ver, né? Porque tem alguns momentos que existe essa cobrança dentro de casa. Ah, não quero que faça isso. E o cachorro, ele tá ali, né? É uma coisa difícil. Não existe essa comunicação.

0: sobre o que significa ter um animal. Então, ter um cachorro significa que ele vai fazer coisas de cachorro, então ele vai fazer sujeira. E se você decide adotar um filhote, aí você tem que estar mais preparado ainda para bagunça, porque filhotes são crianças, né? Então eles precisam explorar, eles vão fazer bagunça, isso faz isso. Então, assim, então tem uma parte que a pessoa tem que estar preparada. A outra parte ela precisa alocar essa energia, esse comportamento para coisas que não vão causar, vamos dizer, aquele dano indesejado. Então, aí, cada casa precisa avaliar aí como que é o seu funcionamento. Mas se você. Bom, tem que entender também, se o cachorro é pequenininho, ele chegou, ele tá fazendo xixi no lugar errado. Sim, aí você vai ensinar. Mas isso é um processo e exige um tempo. Então, não é de um dia para o outro, não é nem de uma semana para outra. E ele vai amadurecendo dentro desse processo de aprendizagem e vai aprendendo a controlar os esfíncteres, né? Porque às vezes o cachorro até aprendeu a fazer no lugar certo, mas aí chegou alguma visita, ele fica emocionado, vai escapar. Então, a gente tem acreditado em modos de adestramento, né, que é educação e que serve para as pessoas também, inclusive, né, porque a pessoa pode usar a punição, mas ela pode usar um reforço, né? Então, a gente tem incentivado o uso do reforço, e o reforço pode ser tanto positivo quanto negativo, aí são termos mais técnicos que acho que não cabe aqui a gente ficar descrevendo, mas paciência, né? Porque o cão vai ter um tempo de aprendizado. Uns mais, outros menos, né? A gente vai também ver as diferenças individuais, que quer dizer, uns precisam de um tempo maior, outros aprendem mais rápido, mas eles é sempre um processo. Então, o cão, ele pode ser educado, mas precisa ter paciência, precisa saber também que tem coisas que é importante que o cão realize para uma saúde completa, né? Eu acho. Então, por exemplo, se o cão tá mordiscando o pé da mesa, ficar muito feliz comendo um ossinho, sabe? Alguma coisa que se morda. Então, assim, a ideia é redirecionar o comportamento do cão para algo que seja desejável. E os cães precisam passear. Então, se a pessoa não mora num lugar. Porque às vezes a pessoa tem um quintal grande, ou tem outro cachorro que vai ficar brincando com ele, ou tem criança que vai ficar brincando com o cachorro, mas se isso não acontece, ele vai precisar passear. Então, dependendo do cachorro, passear mais, passear menos. Então, são coisas que têm que ser avaliadas, a pessoa vai ter que entender lá qual que é o seu cão, qual que é a sua disponibilidade de horário e fazer isso junto, né? E treinar dá trabalho. Como educar filho dá trabalho. Educar dá trabalho. Tem que ter paciência. E aí é isso.
1: É, não, é um processo ainda mais filhote, né? Eu tenho boas memórias, assim, na época talvez eu não tivesse tão sorridente lembrando, mas eu tenho boas memórias desse processo, esse início da minha cachorrinha como filhote.
0: Então, eles são super
1: É,
0: fofos.
1: foi muito gostoso. É, eles são fofos, foi gostoso de passar pelo processo, mas foi intenso, né? Então, acho que esse é o recado que fica também.
0: E saber que é um processo também, né? Porque e a infância do cachorro, ela passa rápido, né? Mas naquela hora lá que o cachorro tá aprontando, comendo tapete, comendo chinelo, a pessoa fala, ai, meu Deus, e tal. Mas, então, é isso também. Se você não quer que o cachorro, vamos dizer, destrua certas coisas, mantenha um isolamento físico. Não é nenhum sofrimento. Sofrimento é como uma pessoa mimada, entendeu? Quando os pais deixam tudo de tudo de tudo, aí a pessoa sofre. Porque ela não aprendeu a lidar com a frustração, não aprendeu a lidar com momentos de independência, vamos dizer assim. Então, assim, o cachorro, ele pode não poder entrar em um determinado cômodo. E aí a pessoa deixa as coisas que ele não pode comer naquele determinado cômodo. Não vai ser um cachorro infeliz por causa disso, né? Se ele for educado, ensinado, mantém também o seu tempo independente de ter algum outro ser com ele. Porque é isso que causa a ansiedade de separação, sabe? Que é um problema muito comum hoje em dia que as pessoas falam. Eu saio, meu cachorro fica latindo, os vizinhos reclamam. Aí a ansiedade de separação, né? Então, o cachorro, ele não aprendeu a ficar sozinho. Aí ele vai ter que ser treinado a isso também, né? Então, é um reflexo realmente da nossa sociedade, do jeito que a gente vive. E de como a gente está se relacionando com o cachorro dentro da nossa casa. O que, que é o papel daquele cachorro lá, né? Não é isso?
1: É, professora, outro fator ainda pensando nessa questão da onipresença pro cachorro, né? É como se impacta psicologicamente para a pessoa.

0: né, no caso, o tutor. Aqui queria entrar na parte mais psicológica, né, de como convive com um animal de estimação é importante, pensando no dia a dia, mas como essa onipresença por meio da tecnologia poderia ser prejudicial.
1: É, o convívio, ele pode ser, tem muitos estudos que mostram, né, o benefício de se estar junto do cachorro em termos de melhoria de níveis de hormônio, por exemplo, que indicam estresse ou conforto, né? Então, existem animais, por exemplo, que são terapeutas, né? Cães que são usados em terapia assistida com animais e que ajudam, né, o bem-estar aí desses pacientes. E pensando em cães de companhia, pode ser muito prazerosa essa convivência, né? E aí a gente vai pensar nas interações prazerosas que podem acontecer, desde brincadeira ou até um afago mesmo. Você está sozinho, mas aí você está com um cachorro, então é uma companhia mesmo, é alguém que você pode ir passear com ele. Então, e aí se a gente pensar em outros contextos que não sejam os nossos, os cães estão lá, por exemplo, né? Eu tenho uma inserção aqui na rede de atenção à pessoa indígena aqui do Instituto de Psicologia da USP, e a gente vai muito em aldeia e a gente vê muitos cães como eles vivem lá, e a gente aprende muito sobre essa interação humano-cão, que é uma interação prazerosa também. Os cães são extremamente importantes, né, para eles, né, nas aldeias, mas lá a gente tem, e não só os cães, tem outros tipos de animais lá, inclusive não domesticados que a gente encontra por lá, assim, e que a gente observa um respeito maior pelo cão mesmo, pelas características de cão que o cão tem. Então, o que eu diria é isso, assim, a gente não pode desrespeitar o animal. E para mim, daí do meu ponto de vista, quando você se comporta em relação ao animal como se ele fosse uma pessoa, isso é um desrespeito à cachorrice do cão. Então, eu acho que essa ultra proteção é tratar ele como um vulnerável que ele não é. Então ele acaba virando, porque nós transformamos ele nisso, um cachorro que não sabe se virar sozinho, sabe? É claro que atualmente a gente tem muitas raças que não sobrevivem sem os humanos. Então, assim, quando eu estou falando se virar sozinho, eu não estou querendo falar sobreviver sem humanos, porque muitos cães sobrevivem, especialmente os que não são racializados. Mas tem muitas raças que, se você não está lá, o cachorro simplesmente ele vai morrer embaralhado nos pelos que não vão parar nunca de crescer, ou não vai conseguir comer, etc. Não vai conseguir correr, não vai conseguir. Mas o cachorro precisa uma liberdade de respiro, né? O que eu quero dizer, assim, é que a superproteção, ela é prejudicial, tanto para o cachorro, quanto para o gato, quanto para o ser humano. Qualquer ser humano superprotegido também, ele é coibido das suas possibilidades de desenvolvimento, de autonomia, etc.
0: Existe, dá pra gente ver, e até nesse exemplo aí da tecnologia, da possibilidade do cachorro ligar, né? Assim, acho que é um nível talvez até um pouco caricato de antropomorfizar o cachorro, vou botar desse jeito. E, enfim, eu acho que é muito sobre isso, né? Essa nossa conversa tá caminhando muito nesse sentido, e é importante, eu acho, que a gente destacar isso, né? Sempre, essa relação, essa comunicação, ela precisa ser entre, né? Ela tá acontecendo entre duas espécies diferentes, que estão ali coevoluindo, como você trouxe, né? E coevoluíram ao longo do tempo, mas, enfim, precisa desse respeito, né? São duas espécies diferentes e talvez a gente, enquanto ser humano, enquanto ser racional, acabe passando um pouco sobre...
1: Bom, eu também acho que existe uma racionalidade no cão e em qualquer outro animal, porque isso tem a ver com tomada de decisão, enfim, também são outras questões ali dentro aqui da psicologia e da etologia. Mas o cão, ele já tem as suas formas de comunicação com o ser humano. Ele tem as suas possibilidades, ele tem o seu repertório coevoluído ao longo de muitos anos. O que que o ser humano precisa fazer? Precisa olhar o cachorro, ouvir o cachorro, perceber o cachorro. Então, como você disse, você antropomorfizar o cachorro, tipo, agora você quer que o cachorro fale. Então você aperta o botão e vai estar falando. Não, o cachorro... tem aquele desenho lá do Bolt, não sei se você lembra.
0: Bolt Supercom.
1: Que tem lá a coleira, que daí traduz o que o cachorro está querendo falar. A gente não precisa de uma coleira que traduz o que o cachorro quer falar ou o que ele quer se comunicar, porque a gente consegue entender A gente consegue entender quando o cachorro late, quando o cachorro aponta, quando o cachorro balança o rabo, quando ele abaixa. Nós teríamos que ter esse repertório de compreensão. Ele também, a gente precisa prestar atenção e entender e saber que o cachorro já consegue fazer essas coisas. E a gente não precisa obedecer o cachorro na hora que ele quer sair ou na hora que ele quer comer. Então, aí que a gente vai chegando nessa relação de respeito. E uma relação de respeito não é fazer tudo que o cachorro quer na hora que ele quer, nem também privar o cachorro de tudo e transformar ele num bonequinho. Então, é difícil atualmente isso, assim. Isso já foi mais tranquilo, assim, quando eu lembro lá da minha avó, lá do cachorro da minha tia, que saía da casa da minha tia e ia andando na casa da minha... chegava na casa da minha avó, depois ele ia embora, entendeu? Aí ele conhecia o vizinho. Enfim, tem cachorro assim ainda atualmente, mas nas cidades que a gente mora fica difícil, até porque, né, os muros são altos, os carros andam rápido, então tem tudo isso também, né?
0: É, tem questões até sanitárias, né, envolvendo essa liberdade que os cães tinham, mas os cães e gatos também, acho que principalmente gatos hoje em dia conseguem viver um pouco mais dessa forma, mas enfim, ainda tem questões.
1: É, porque antes, né, o cachorro ele saía, ele sempre encontrava um terreno baldio, um lote. Então, antigamente, o que o cachorro fazia na rua, em termos de cocô e xixi, poderia ser interpretado como adubo. Agora não. Agora ele vai fazer na calçada, a pessoa vai pisar, vai ser um problema. Então, sim, são questões que envolvem, inclusive, psicologia ambiental, né? Urbanismo, tudo isso. Então, dentro disso, como que a gente vai melhorar essa coexistência, né? Acho que o primeiro passo é entender que o cachorro não é gente e bom, pra mim, passa por aí.
0: Professor, a gente falou agora há pouco desses tapetes, né, de botão, que é uma forma bem curiosa aí de comunicação que foi desenvolvida, até acho que a primeira vez, se eu não me engano, que isso foi visto, foi uma empresa chamada Fluent Pet. Eu lembro, já tava trabalhando com tecnologia na época, cheguei a cobrir a tecnologia enquanto uma novidade, assim, não era nem um lançamento, nem nada, uma grande novidade que estava acontecendo ali, e eu acho que outras empresas começaram a reproduzir, hoje tem outras marcas que fazem, é muito fácil de encontrar, e enfim, né? Basicamente são botões ali que você grava uma voz para aquele botão, ensina o seu pet, o seu cachorro, o seu gato a clicar naquele botão quando ele quer fazer uma dessas coisas e enfim, né? E aí cria essa comunicação verbal pro cachorro. Eu sempre fico pensando nesses botões, assim, se a minha cachorra aprendesse a fazer um negócio desse, ia ser muito complicado, porque ela é bem insistente. E eu fico imaginando como ficaria a minha vida com um negócio desse. Meu gato também, eu acho que ele já se comunica verbalmente, né? Ele já fala bastante ali, quando ele quer comer, por exemplo, eu acho que um botão não, talvez não fizesse muita diferença. Mas é uma forma de comunicação curiosa, né? Queria falar um pouco sobre como se faz para ensinar, por exemplo, e como os animais acabam construindo ali, até questões mais profundas, né? Com frases mais profundas, talvez, né? Tipo, pedidos mais profundos. Já vi caso de cachorro, por exemplo, comer e uma coisa diferente. Ou sair e agora, e não depois. Assim, existem algumas coisas um pouco mais aprofundadas. Queria entender um pouco como funciona essa tecnologia, vamos botar dessa forma, e esse treinamento também para o entendimento das coisas, né? Porque, como você falou, existe existe um racional ali no cão, por exemplo, mas como que funciona esse entendimento de signos, né? Tá, isso aqui significa comida, isso aqui significa agora, isso aqui significa sair, isso aqui significa brincar, por exemplo, enfim.
1: É, isso aí é um treinamento por condicionamento, sim. Isso remete lá ao Pavlov. E eu acho que dependendo de como é feito o treinamento, a gente vai pensar em Skinner também. Então é um negócio bem antigo, na verdade. Eu sabia dessas empresas que tinham começado a fazer isso, não sei de que ano é isso que você está falando, mas há uns, sei lá, deve ter uns 20 anos aqui, o professor César Ades, que é um dos pioneiros da etologia no Brasil, ele já estava orientando a tese de mestrado do Alexandre Rossi sobre, que era justamente isso, era um tapete, não era nem um tapete, eram uns botões, não lembro direito como é que era agora, um dispositivo eletrônico que tinha alguns botões que a cachorra Sofia justamente tinha que fazer isso. E eles queriam, né, avaliar aí como é que ela se fazia sentido isso no treino da cachorra. E essa foi a dissertação que foi feita naquele momento. E pode ser recuperada ali no repositório USP de teses de mestrado. Mas é um condicionamento, né? Não tem nada de muito, vamos dizer, complexo cognitivamente falando. É claro que existe um treino, né? O botão, o som, a luz, né, no caso, às vezes, né, a cor, ela é associada a uma consequência. Então, coloco lá, é como a campainha, né? O cachorro lá do Pavlov, ele associava a campainha com comida, então ele começava a salivar. Então isso foi, acho que um refinamento desse tipo de coisa, né? Então aí você coloca o cachorro para discriminar entre sons diferentes. Aí, então você quer que o cachorro peça para passear, aí você treina o cachorro lá para apertar, passear. Você quer que o cachorro peça para petisco, você treina o cachorro para pedir petisco. Só que aí que vem a questão, né? Se você treinou o cachorro para fazer isso, significa que você vai fazer isso na hora que o cachorro quiser fazer isso. E aí, então, você treinou ele para fazer isso. Então, ele vai ser resistente para isso. Se você quiser que ele não seja, aí você vai ter que colocar esse comportamento em extinção. É o que a gente fala aqui também, análise experimental do comportamento. Ou seja, você vai ter que parar de responder. Aí ele vai parar de apertar. Então, é assim. Aí, como ele vai, vamos dizer, fazendo construções mais complexas, tem a ver com a sua resposta. Na verdade, o cachorro está te treinando. Então, se você vai achando legal, né? Porque muitas vezes é isso, né? A gente acha bacana. Ai, olha só, ele gritou e tal. Aí você é totalmente adestrado pelo seu cachorro. A minha cachorra, por exemplo, ela gosta de brincar. Ela tem um brinquedinho que ela quer que a gente jogue para ela. Então, ela vem com aquele brinquedinho, coloca no colo da gente com uma cara de fofa. Aí, tipo, eu posso não querer brincar, eu posso não querer reforçar esse comportamento. Mas ela fica olhando com cara de fofa, então a gente acaba achando bacana e acaba brincando. Aí, o que ela aprendeu? Ela aprendeu que toda vez que ela fizer isso, ela vai ter o que ela quer. E ela não precisa ficar refletindo, né? Tem essa racionalização, vamos dizer, nesse termo humano. É simples, colocou ali, o humano respondeu, da próxima vez eu vou fazer de novo. Agora, se eu parar de responder, que nem meu marido, ele não faz, que ele, né, naquela hora, ele não quer. Então, ela não leva mais para ele. Então, esse tapete é isso, porque, por exemplo, o gato, ele já é insistente para na hora que ele quer sair. Aí, ele vai continuar insistindo. Então, colocar o comportamento em extinção, né, é uma opção, no caso da pessoa não se incomodar, né, com isso. Então, eu acho que esses tapetinhos, o funcionamento é por aí mesmo, é um condicionamento simples. E tem os cachorros que vão discriminar mais coisas, outros menos. É uma questão de treino.
0: Então, não tem muita diferença também de outras coisas que você pode fazer, né? Por exemplo, minha cachorrinha, eu ensinei ela, e eu tenho plena consciência que eu ensinei ela, para pedir petisco, pedir comida, ela dá a patinha. E, né, muitos anos, né, assim, esses os primeiros meses de vida, mais anos que eu faço isso, né, ela vem, faz aquela cara de pidona, eu tô comendo, sei lá, um biscoito, dá patinha, se ela der patinha, eu dou um pedaço de biscoito, ok. Ou, enfim, ela quer ração, aí ela vem me pedir, ela já dá a patinha direto, eu já sei que tá sem ração no pote, vou botar. Não tem muita diferença disso, né, talvez seja até um pouco mais saudável.
1: Eu acho que pode pensar como um enriquecimento ambiental, levando em consideração que esses animais não estão num ambiente enriquecido para eles. Então, se for uma coisa que for utilizada num contexto, sabe, lúdico, que aí você vai separar um tempo para fazer determinadas coisas, aí você tem que pensar que determinadas coisas que você realmente quer ensinar o seu cachorro, né? Isso pode ser interessante e tragar até um cansaço aí cognitivo para o cachorro, e aí ele ficou brincando disso com você, você com ele. E aí depois ele vai descansar, em vez de ir lá roer o pé da mesa. Pode ser pensado desse jeito, mas, sinceramente, para mim, tem muitas outras coisas, como você mesmo disse, que você pode fazer sem ficar comprando esse tipo de coisa, e que dá para fazer e brincar dessa mesma forma com o cachorro, ou treinar o cachorro. Acho que o importante é aprender a ouvir o cachorro, o que ele sabe fazer, né? Latir, abaixar a orelha, né, balançar o rabo, levantar o rabo, se movimentar em direção a determinado lugar ou não. Então, aí é você olhar o cachorro como cachorro e interagir com ele, né?
0: É isso, professora. Obrigado, viu, pela nossa conversa aqui. Acho que foi um papo muito legal. A gente caminhou bastante por essa questão da relação, né? Cachorro-humano, principalmente, né? Gatos também passamos um pouquinho. E sobre essa importância, né? De respeitar o cachorro enquanto cachorro, né? Somos espécies diferentes. Não personalizar ali nesse processo de treinamento, na comunicação, na rotina e tudo mais. Esse processo é muito importante. E queria te agradecer pela participação aqui no Em Órbita, passando por esses pontos.
1: Tá bom, eu agradeço muito a participação. Obrigada.
0: Ai, obrigada. Essa foi a doutora Briseida Dogo de Rezende, etóloga e professora do Instituto de Psicologia da Universidade de São Paulo, a USP, participando aqui com a gente no Em Órbita. Muito obrigado mais uma vez.
1: Obrigada.
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0: Como a gente conversou agora há pouco com a professora Briseida, é muito importante respeitar a posição de cada espécie nessa relação, além de compreender que os nossos pets são animais e não humanos, né? E muito menos objetos. Essa relação precisa passar por muitas coisas, mas aí vale reforçar, isso não significa falta de cuidado, viu? É importante prestar atenção sempre na troca que você tem com seu pet, buscar entender os sinais que ele passa e também a melhor forma de atendê-lo, sempre respeitando seu limite e também o limite dele. E é importante dizer, a observação é primordial nessa comunicação não verbal. Os cães e gatos falam, entre muitas aspas, por meio de comportamento. Então, por isso que a gente tem que ficar atento. Então, vamos falar mais então sobre esses sinais que os nossos pets dão e também como é importante conseguir identificá-los com a doutora Farah Ramalho, que é médica veterinária e consultora da Droga Vet. Bem-vinda, doutora. Obrigado por falar com a gente aqui no Em Órbita.
3: Muito obrigado.
0: Doutora, existem alguns comportamentos dos nossos pets que são um padrão de comunicação com os tutores. Queria entender como que a gente pode entender melhor o que eles querem nos passar, né? E como identificar esses comportamentos?
3: Então, apesar dos pets, né, dos cães e gatos, eles não falarem como nós, eles têm uma comunicação muito rica, né? Então, eles usam principalmente a linguagem corporal. Então, eles usam sons e odores, né, além da linguagem corporal. Então, uma composição ali da cauda deles, da movimentação e posicionamento da orelha, do corpo, eles podem transmitir através desses posicionamentos e dessas linguagens corporais, medo, desconforto, interesse, vontade de se afastar. O problema é que muitas vezes a gente não sabe interpretar esses sinais. Então, o ideal é o responsável, né, o tutor, aprender a observar o comportamento desse animal. Isso é uma ferramenta muito importante para prevenir conflitos mesmo, e identificar quando alguma coisa não está bem para aquele pet. Então, eles estão se comunicando o tempo todo com a gente, mas a gente precisa interpretar essa linguagem.
0: E aí, doutora, até pensando nisso, né, alguns comportamentos específicos chegam a ser sinais de saúde, né? Queria que você falasse para a gente um pouco da importância de se atentar a esses sinais e se dá pra gente até tomar decisões assim importantes a partir de comportamentos dos pets.
3: Dá sim, né? O principal sinal de que alguma coisa não tá bem é a mudança do pet em relação ao comportamento habitual que ele sempre teve. Então, pode ser um cão que sempre gostou de brincar e ele passa a começar a ficar isolado, ou o gatinho que começa a se esconder muito, tem alteração de apetite, de sono, às vezes vocalização excessiva, um animal que antes brincava e passou a destruir objetos, lambedura exagerada. Isso tudo são sinais, inclusive também mudanças ali em hábitos de higiene do animal. Isso tudo são sinais de que alguma coisa não está bem. Então, nem toda mudança de comportamento ela vai ser de fundo emocional, muitas vezes ela pode ter por trás disso dor, doença, e também pode fazer com que o animal apresente mudanças em relação ao comportamento. Então, a mudança, ela é persistente ou muito diferente do habitual, o primeiro passo é procurar um médico veterinário para investigar.
0: Tá certo, esse ponto é muito importante, né? Eu tenho 3 pets em casa, no caso, tem uma cachorrinha e 2 gatos, e essa parte do comportamento pesa muito, né? Dá pra gente ver quando eles estão com algumas ações diferentes, né, ali entre si. E aí, queria te perguntar, né? Existem mecanismos para melhorar essa nossa comunicação? Como um tutor pode aprimorar essa relação, né, com os seus pets?
3: Com certeza, tendo, assim, tempo de qualidade com eles, aprender a como o animal responde mesmo, né? Então, a mudanças de rotina, a mudanças de comportamento, como ele sempre reage frente a isso. Então, igual basicamente uma criança, né? Que você vai aprendendo como é essa linguagem do pet para que você consiga antecipar e até evitar situações.
0: E aí, pensando nesses mecanismos, né? Uma das formas, assim, de melhorar essa relação com o pet, né? Que a gente ouve muito, é o adestramento. Queria que você falasse um pouco sobre esse processo de adestramento, porque muita gente, né, recorre à figura do adestrador, ao profissional, e tem gente que acaba adestrando em casa, né, ali coisas poucas, coisas pequenas. Eu, por exemplo, fiz isso em casa com a minha cachorrinha. Sinto que funcionou no primeiro momento, talvez num segundo não, assim, pensando em posição de limite. Mas queria entender de você, existe uma regra nesse sentido? O que é melhor de se fazer? Ou, enfim, depende muito de caso?
3: Vai sempre depender de cada caso, mas é sempre muito positivo o adestramento. Por quê? Porque isso faz com que os laços entre o responsável e o pet se estreitem, que você aprenda a linguagem, e muitas vezes nós damos comandos que a gente acha que a gente está querendo verbalizar uma coisa, sinalizar uma coisa para o pet, e o pet está recebendo essa informação, às vezes, de forma errada. Então, é muito importante, sempre que há a possibilidade de ter um adestramento, independente se vai ser por um adestrador ou se você vai tentar fazer isso de forma sozinha, que você tem ali uma orientação básica, mas ele vai facilitar muito a comunicação com o pet, porque você vai aprender ali, pensando no adestrador, ele vai te orientar sinais, posição corporal, o jeito que você verbaliza, tom de voz, para que o animal entenda qual é o direcionamento que você está querendo dar. E com relação também a impor limites, né? Por exemplo, então às vezes você não quer que acesse a um lugar, não quer que suba em algum móvel, alguma coisa assim, o adestramento vai ser muito importante para esses limites. Então, como eu falei ali no começo, ele estreita os laços, né? O adestramento, ele vai estreitar os laços entre o pet e o responsável, mas qual que é o grande desafio? As pessoas, muitas vezes, elas acham que você vai adestrar, o animal vai ter algumas aulas e que aquilo vai permanecer. E, na verdade, isso é uma rotina que tem que ser cultivada. Então, você tem que continuar colocando em dia os exercícios que foram ensinados em aulas ali, para que o animal fixe essas tarefas, vamos dizer assim, né? As coisas que ele precisa fazer, os comandos e como obedecer. Então, é uma parceria o adestramento. Você não vai conseguir, por exemplo, mandar o pet, manda pro adestrador e volta, e o pet volta fazendo 300 mil manobras, sabe? Então é algo que é realmente muito parceria, e por esse motivo tem o estreitamento de laço, porque o responsável precisa aprender como se comunicar e comunicar o pet que vai estar em desenvolvimento.
0: Passando aqui para um outro ponto, né? A gente vê aí no mercado, né? Inclusive já tem algum tempo que isso existe, aqueles tapetes de botões que prometem ajudar os pets a pedir uma ajuda e até verbalizar uma vontade, né? E tem que combinações, palavras, é bem bonitinho assim, né? Eu nunca usei. É interessante recorrer a isso, queria entender quais são as vantagens e desvantagens de buscar tecnologias do tipo, pensando desse lado veterinário, assim, né? Você, enquanto profissional, já viu casos e relatos, assim, de pacientes envolvendo esse uso de tapete?
3: Então, os brinquedos interativos, eles são uma ótima ferramenta de enriquecimento ambiental, porque eles vão fazer com que o animal pense, explore, use comportamentos que são naturais do pet, e geralmente isso está atrelado ali a buscar, a manipular alimentos. Então, os brinquedos, eles vão ajudar a combater o tédio, vão proporcionar um estímulo mental e podem tornar a rotina ainda mais interessante, né? Então, principalmente esses tapetes interativos, eles vão trazer muito ali a cognição, fazer com que o animal exercite muito essa parte mental, então tira eles dessa parte do tédio. O enriquecimento ambiental não é simplesmente você dar brinquedos, mas é sim você oferecer ao animal a oportunidade dele explorar, dele escolher, dele resolver pequenos desafios. E aí esses tapetes são muito interessantes, né? Porque eles conseguem entregar isso. A única desvantagem que eu penso é: o animal precisa de treinamento, então, mais uma vez, você não vai largar lá o tapete e o animal vai descobrir sozinho. Então, isso requer um treinamento e também uma disponibilidade ali do tutor nesse primeiro início, nesse primeiro contato. E eu não veria isso, na verdade, como uma desvantagem, mas a única desvantagem que eu consideraria é: se é um perfil de paciente que destrói brinquedos, destrói objetos, e isso pode se tornar perigoso para ele. Então, seria o único desafio, né, com relação à desvantagem do enriquecimento ambiental com esses brinquedos interativos.
0: Doutora, falando de brinquedos interativos, né, a gente está falando desse tapete que tem um objetivo ali, né, de estreitar a comunicação e tudo mais, mas existem outros brinquedinhos, né, que são interessantes ali para justamente esse enriquecimento. Queria que você reforçasse a importância desse enriquecimento para cães e gatos, né, em casa, até pensando em gatos também, por exemplo. exemplo, naquelas questões de escalada, de arranhador e tal, quão importante é ter um ambiente preparado para esses animaizinhos, né, para esses pets?
3: Isso, ele é um enriquecimento ambiental, independente, né, de ser com brinquedos interativos ou com aqueles brinquedos recheáveis, comedouros que liberam alimento aos poucos, ou pensando nos gatinhos ali, arranhadores, aqueles brinquedinhos que se mexem com peninha, tudo isso vai gerar estímulo e tirar eles do tédio. Então, isso faz com que eles permaneçam ativos ao longo do dia, que isso seja uma fonte de distração no período em que eles não estão acompanhados ali do responsável, e principalmente o estímulo mental, né? Isso, tipo, hoje em dia cada vez mais se vê mais estudos, né, de como é benéfico esse enriquecimento ambiental com brinquedos.
0: E aí, doutora, até pra gente já caminhar aqui pro final do nosso papo, outra questão que a gente trouxe aqui no episódio envolve uma tentativa de se tornar onipresente, né, na vida do cãozinho, do gato, quando, na verdade, a gente vive uma vida além de casa, né, além da casa, e também dessa relação. Eu queria entender aqui como agir ou não agir pensando no desenvolvimento dessa independência, também qual a importância desses pontos aí que a gente tratou durante o nosso papo, né, que conhecimento ambiental, a questão do adestramento, também a posição de limite.
3: Então, os animais, eles são, pensando nos cães, eles são animais muito sociais e eles podem ser treinados para ter, por exemplo, para ficar um período sozinhos. Então, é importante desde cedo, tanto o limite quanto essa questão de tempo que o animal vai permanecer sem o tutor, é muito importante a gente ir colocando logo com relação a ficar sozinho, que o animal consegue permanecer algumas horas sozinhos, que isso também faz parte da rotina deles, porque a gente precisa fazer com que os animais se adaptem à nossa rotina, né, e não a gente se adapte à rotina do paciente, né. Então, óbvio que animais mais idosinhos às vezes requerem uma atenção maior, ou às vezes vão necessitar de um acompanhante em tempo integral, né, e daí você vai buscar coisas específicas, né? Mas pensando de uma forma geral, os animais, eles podem ser ensinados desde cedo a ficar algumas horas sozinhos, que isso faz parte da rotina. É óbvio que essa adaptação, ela deve ser gradual, começando com pequenos períodos, e isso vai se estendendo até chegar ao tempo que você precisa, né, que esse animal permaneça bem e sozinho com a sua ausência. E também é importante para que isso ocorra de forma segura, que você deixe esse ambiente seguro, ofereça os brinquedos e atividades, como a gente falou, que vão estimular o animal nesse período de ausência do tutor. E principal é que o animal, ele vai, com o tempo, ele vai aprendendo que a ausência do tutor não significa abandono. Então, isso não vai gerar ansiedade. Para pessoas que moram em apartamento, às vezes precisa ter um pouquinho mais de uma questão de passeios, estímulos e brincadeiras com uma interação com uma maior qualidade, porque acaba não tendo, às vezes, um acesso aberto, como em questões de casa. Então, pensando também em questão, assim, de saudade, né? Então, é óbvio que esses animais, eles estabelecem um vínculo com a pessoa, com o responsável, e eles podem demonstrar também comportamentos relacionados à ausência dessa pessoa no período. E por isso que a gente, fazendo uma adaptação gradual, a gente consegue fazer com que eles entendam que a ausência não é abandono, e a gente também não pode, a gente vai entender que eles sentem a nossa falta, mas o mais importante é que observar o comportamento individual e não transferir tudo, né, qualquer sinal, seja um sinal de ausência de uma forma negativa pro pet, sabe?
0: Tá certo. Doutora, obrigado, viu, por esclarecer esses pontos aí pra gente, né, tirar essas dúvidas com relação a essa parte de comunicação, entendimento dos sinais aí nos cãezinhos, também nossa relação de cãezinhos e gatos, né, e também essa nossa relação pensando no dia a dia. Muito obrigado aí mais uma vez pela participação aqui no podcast, e fico com convite para próximas participações.
3: Muito obrigada. Acompanhem também nossa rede social, a gente sempre tá ali, @drogavet, a gente tá sempre com dicas para os responsáveis sobre essa parte emocional dos pets, sobre medicamentos e outras curiosidades.
0: É isso. Essa foi a doutora Farah Ramalho, médica veterinária e consultora da Drogavet, falando com a gente aqui no Em Horta. Muito obrigado mais uma vez.
3: Obrigada, tchau.
0: Tchau, tchau.
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0: No Ajuda Tech de hoje, a gente traz aqui uma dica rápida, mas que pode ser bem legal para você pedir uma ajudinha para a inteligência artificial treinar o seu cachorro, sabia? Claro, de forma segura, tomando todos os cuidados, checando tudo que a inteligência artificial te responde, mas, enfim, acaba sendo uma forma prática de você organizar pensamentos e sugestões de treinos. Se você tem um cachorro novinho, principalmente, essa é uma maneira bem legal de expandir a sua relação e ter um tempo de qualidade ali com ele. Então, corre lá no chat da inteligência artificial, pode ser o ChatGPT, o Gemini, pode ser o Claude,
4: enfim, a inteligência da sua preferência e pede para ela agir como um assistente de treinamento para cães. Indica qual é a raça do seu cachorro, a idade, as atividades preferidas dele e também o que você pretende ensinar. Também dá para pedir sugestões sobre o que ensinar, né, se você tiver com alguma dúvida, além de indicar sua intenção com esse treinamento. Pode ser acalmar, divertir, ensinar a não ficar em cima das pessoas, andar do seu lado na hora de passear, por exemplo, enfim. Você indica lá e a inteligência artificial te ajuda com o resto. Depois, uma vez que o treinamento tá prontinho ali, é importante ter aquele petisco a postos para ajudar no processo e ter bastante paciência também, é claro, viu? Lembra você, ouvinte aqui, que pode sempre mandar qualquer dúvida de ciência ou tecnologia pra gente, que a gente explica aqui no Ajuda Tech. É só mandar lá no WhatsApp 21 98065 0066, 21 98065 0066, manda que a gente te responde aqui no Ajuda Tech.
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0: É isso, esse foi mais um Em Órbita aqui na Rádio Sputnik, na Metropolitana 80.5 FM. Muito obrigado aos ouvintes e sigam Em Órbita nas principais plataformas de áudio para ouvir a gente de qualquer lugar. Como eu disse há pouco, né? Você também pode ouvir a gente lá no site metropolitanarrio.com.br. 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Esse episódio teve edição de Marcel Amaral, nosso operador. Um abraço e até a próxima.
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9: Hoje é sábado, 12 de setembro de 2026. O primeiro-ministro indiano, Narendra Modi, fez o discurso de abertura da 18ª cúpula do BRICS neste sábado. O premier destacou a meta de estabelecer uma nova e ambiciosa agenda para os próximos 20 anos, além de rever as conquistas do grupo desde a sua primeira reunião, em 2009. Na cúpula deste ano, em Nova Delhi, o Brasil é representado pelo ministro das Relações Exteriores, Mauro Vieira. O chanceler já falou nos primeiros encontros de lideranças nessa sexta e destacou a importância de buscar acordos pacíficos para encerrar conflitos, sobretudo no Oriente Médio. O presidente Putin da Rússia também falou sobre a importância de relações pacíficas, afirmando que o BRICS se baseia nos princípios de igualdade e boa vizinhança. Outra novidade relacionada ao BRICS é o anúncio de que a próxima cúpula em 2027 será realizada na China. A declaração foi feita pelo presidente chinês Xi Jinping. Essa será a 19ª reunião do bloco. Segundo o líder, o BRICS se tornou a plataforma mais influente para a cooperação entre países da maioria global. Ele também seguiu as declarações de outros líderes do grupo, pedindo a manutenção de paz e estabilidade. A 18ª cúpula do BRICS, sediada em Nova Delhi, acontece até este domingo, dia 13 de setembro.
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9: Atenção, motorista, na Rua das Laranjeiras, uma queda de árvore na altura da sede... Desculpa, motorista, na região das Laranjeiras, uma queda de árvore na altura da sede do Fluminense deixa a Rua Pinheiro Machado interditada no sentido Túnel Santa Bárbara. Sete Rio com Lurbistão no local para retirar a árvore e liberar a via, mas o trecho tem retenção e trânsito intenso. Então, vale buscar alternativas por Botafogo e Flamengo. Fica aqui a minha dica. Yuri Hildebrand para o Radar Sputnik, agora são 9:03.
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5: Uma pesquisa realizada pelo Instituto Futuro à Infância Saudável, o Infines, em parceria com a Quest, buscou compreender como a população percebe a infância, a adolescência, a proteção e a violência contra crianças e adolescentes. Desta forma, procurou investigar as experiências de cuidado e exposição a situações de violência contra crianças, como os brasileiros idealizam e exercem o papel na educação de crianças e adolescentes e as relações entre práticas vivenciadas na infância e atitudes adotadas na vida adulta. Em sua segunda edição, a pesquisa intitulada Atitudes e Percepções sobre a Infância e Violência contra Crianças e Adolescentes também examinou valores do povo brasileiro quanto à educação do público nessa faixa etária, além de explorar o papel da escola, do lazer e do trabalho na proteção e desenvolvimento. Entre tantos, um dado que chamou a atenção: apesar da maioria dos entrevistados, ou seja, 91%, defenderem o diálogo, são os gritos e a violência física que ainda aparecem como recorrentes na educação de crianças. 62% dos entrevistados admitiram já ter gritado com uma criança, outros 49% reconheceram ter dado tapas e 27% disseram já ter utilizado objetos para bater. Eu sou o Kaique Santos e daqui a pouco comigo também está o meu colega Rafael Costa e você está ouvindo o podcast Jabuticaba Sem Caroço da Agência Internacional de Notícias Sputnik Brasil. 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Agora sim, vamos conversar com a nossa primeira convidada deste episódio.
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5: O Jabuticaba Sem Caroço conversa agora com a Márcia Calvão, diretora executiva do Infines, o Instituto Futuro à Infância Saudável. Márcia, bem-vinda aqui ao nosso podcast. Fique à vontade aqui para conversar com a gente, com os nossos ouvintes da Rádio Sputnik. Como vai?
12: Vou bem, Kaique. Obrigado pelo convite. É um prazer estar aqui conversando com vocês sobre um tema que nos é tão caro.
5: É isso. Márcia, a pesquisa que vocês conduziram junto com a Quest traz um dado que parece, num primeiro momento, ou que é mesmo contraditório, né? 91% dos brasileiros dizendo que conversar é a melhor forma de educar e 62% admitindo já ter gritado com uma criança, enquanto 49% já deram tapas, 27% já usaram até objetos para bater. Queria começar essa entrevista perguntando o que explica esse abismo entre o discurso e a prática. É tão difícil mesmo, né, lidar com o que a gente acredita que seja o ideal, mas na hora de fazer mesmo, a gente não colocar em prática, né, se perder um pouco essa consciência, vou colocar dessa forma.
12: Kaique, eu acho que você apontou, você trouxe números que revelam esse paradoxo dentro, como parte da nossa sociedade, né? Então já tem um amplo consenso de que conversar é a melhor forma de educar uma criança, né? Corrigir erros, trazer observações sobre o que é um comportamento correto, mas que, no entanto, a prática ainda continua de gritar, bater, castigar, continua bastante presente na rotina das nossas famílias. Então o que a gente, outro aspecto que a pesquisa apontou que pode dar pistas, né, o porquê que tem essa diferença, né, entre o que a população entende que é o correto fazer para educar uma criança e o que ela pratica no dia a dia, é que a pesquisa percebeu que quem mais sofreu violência na infância tende a praticar. Então, o que a gente percebe é que a violência, ela é intergeracional, ou seja, as pessoas buscam o referencial da infância, de como seus pais lhes educaram com esses comportamentos que a gente perguntou na pesquisa sobre gritar, bater, humilhar, xingar, enfim, e elas reproduzem esse comportamento. Então, essa é uma pista que a gente teve, né, na pesquisa que ela elucidou, mostrou essa tendência, então, de você reproduzir os comportamentos que você sofreu na infância. Então, isso dá uma dica de por que, apesar da compreensão, desse conhecimento pela população de que gritar, bater não é a melhor forma de você educar uma criança, né, e sim o diálogo de explicar o porquê que certa situação é errada, certo comportamento não é adequado, mas que quando chega na hora, acaba sendo uma prática violenta junto a essa criança e que tem consequências importantes no desenvolvimento dela ao longo da vida, né? Então, a pesquisa mostra essa questão intergeracional de que a violência, ela passa, né, entre gerações.
5: É isso, né? E o que mais, né, um dos resultados que mais chamam a atenção a partir dessa pesquisa é a quantidade de pessoas que ainda recorrem à violência. Na verdade, é uma pergunta, né? O que chama atenção para vocês quando vocês realizaram a quantidade de pessoas que ainda recorrem à violência ou o fato de muitas delas aparentemente saberem que o diálogo seria uma estratégia melhor, mas não conseguirem utilizar, então, desse diálogo? É difícil conversar mesmo?
12: Então, eu acho que a pesquisa aí que nos surpreende aí, ou que chama atenção, é esse alto índice de compreensão, né? Então, o que outra insight que dá ou reflexão que nos provoca, né? É que ter consciência do que é certo ou errado não é sinônimo de prática. Eu acho que isso é muito importante para nós que da sociedade civil organizada que estamos perseguindo formas de como prevenir as violências contra crianças e adolescentes, né? Então, eu acho que essa dá uma primeira pista de que campanhas ou ações que desenvolvem essa consciência, a capacidade cognitiva de entender um problema, não necessariamente significa que ela vai traduzir em uma ação, ou seja, na prática, então, de não ter comportamentos violentos para educar uma criança ou um adolescente. Então, acho que esse é o primeiro ponto que ela dá, que chama a atenção e dá pistas pra gente, né? Que é esse gap cognitivo mesmo, tem a compreensão, mas a prática ela acontece de forma distinta. Então, acho que esse é um ponto que chama a atenção. E o outro é sobre exatamente essa prática de que, na verdade, pede uma reflexão dessas práticas de gritar, bater, que eu diria que são microviolências, né? Porque acho que as pessoas, que hoje talvez a gente chama mais atenção, quando você tem aqueles casos de violência extrema, como os recentemente noticiados, né? Em que, infelizmente, é o extremo mesmo, porque uma criança pode vir a óbito em decorrência de uma violência física, às vezes violência física normalmente que passa dos limites e chega às consequências letais. Mas eu acho que essa compreensão, talvez, de que essas microviolências, elas não afetam a criança, ou não são violências, até o gritar, ou xingar, enfim, essas práticas, né? Então, eu acho que a gente precisa dar um passo a mais de também trazer repertórios para essas famílias de como elas podem, então, em um momento em que elas se deparam com ter que corrigir o ato, ter que corrigir o ato de uma criança ou dar orientação para ela, de ela também se autorregular para poder usar, então, desse instrumento que é o diálogo, para poder fazer esse processo educativo com o seu filho ou com da criança que ela está responsável por cuidar naquele momento, né? Então, o que a gente precisa perceber é que talvez seja importante, né, um dos caminhos que, na verdade, já é cientificamente comprovado, é que intervenções de apoio a famílias e aos cuidadores, trazendo esse repertório de como ela pode trabalhar uma parentalidade positiva, ou seja, usar de instrumentos como o diálogo em momentos críticos para fazer essa educação que ela não é violenta, né? Então, você poder apoiar essas famílias e cuidadores, trazendo repertório como autorregulação, como mecanismos, né? Praticar isso, de como você trabalha uma educação, uma parentalidade positiva, que sim, ela passa pelo diálogo, é fundamental, então, para poder criar esse hábito, isso se tornar um comportamento e uma prática rotineira, seja dentro dos lares, seja na escola, nos espaços públicos, de você poder fazer uma educação não violenta, né? Que ela não passa pela humilhação, pelo xingamento ou até pela agressão física.
5: Infelizmente existe aí, essa pesquisa comprova também, por meio de uma outra pergunta, essa cultura da violência na educação. E aí, né, tem um dado curioso, mas não tão surpreendente se a gente for pensar que muitas, né, atitudes são reproduzidas pelos adultos a partir do que tiveram na infância, é que 65% dos entrevistados dizem ter sofrido agressões físicas durante a própria infância. Quanto essa experiência ajuda, né, a explicar essa reprodução da violência de uma geração para outra? Isso se torna também mais complicado quando a gente muda, né, e fala de uma cultura de que educar não é bater, que foi realmente algo que era naturalizado antigamente?
12: Sim, com certeza. Essa questão da violência ser intergeracional, a pesquisa aponta claramente, né, que quem sofreu violência tende a replicar isso. É o que a gente tem de repertório, né, da infância. E o incrível, assim, que debatendo com pessoas é que isso passa, às vezes, pela compreensão de forma de afeto, né? É a forma que foi encontrada para dar limites. Então, os seus limites, quando você era criança, os seus pais usaram a violência como uma forma de dar limite. E isso tudo ligado a um processo de cuidado. Então, tem relações afetivas que envolvem todo esse processo de educação que uma pessoa sofreu. Então, a probabilidade, né, e aí a pesquisa aponta que essa, né, ela tende a replicar isso quando está cuidando de uma criança, né, com seu filho. Então, ele aponta essa prática, né, e eu acho que isso é bastante que a gente precisa entender para não ser um processo de julgamento, de culpabilizar as famílias, mas entender essas circunstâncias onde você pega esses referenciais de infância e você replica. É por isso não julgamento, mas sim um processo onde você possa apoiar famílias para que ela tenha esse cuidado de uma forma, né, essa parentalidade que a gente chama de parentalidade positiva, ou seja, usar instrumentos que vão apoiar a criança no desenvolvimento e que eles não são violentos, que vão atrapalhar o seu desenvolvimento emocional, cognitivo, físico. Então, acho que são esses caminhos de você, como é que você rompe esse ciclo intergeracional de violência.
5: É um ciclo que é difícil de ser rompido mesmo, né? A pesquisa mostra que 62% das pessoas não reagiriam ao presenciar uma criança recebendo, por exemplo, palmadas ou puxões de orelha em público. Esse é um dado também curioso para a gente tratar aqui, porque a gente está falando da percepção, né, em relação ao outro, né? E em que momento a gente achar que deve ajudá-la a interromper ou não. Esse dado é quase tão importante quanto os que tratam da violência dentro de casa, né? O que ele revela sobre a responsabilidade coletiva também pela proteção da infância, Márcia?
12: Eu acho que essa é uma pesquisa que nos traz bastante reflexão, né? Quando você coloca uma situação hipotética em que uma criança, se ela estiver apanhando ou levando puxões de orelha na rua, 62% dos brasileiros preferem não intervir. E muitos dos subitens aí dessa pergunta fala sobre um constrangimento. Ou seja, a violência é tão naturalizada dentro da nossa sociedade que eles não, né, as pessoas elas não pensam, não veem um espaço para qualquer intervenção ou até processo de preocupação e acolhimento daquela criança que está sofrendo a violência. Eu acho que o que a gente percebe que seria necessário é inverter, né, esse constrangimento, que ele seja no agressor, ou seja, isso passa por a nossa sociedade e aí em todos os espaços públicos de debate, de discussão, de cuidado, não normalizar a violência. Então ela passa por esse debate público que vocês mesmos estão proporcionando de abordar esse tema no podcast para trabalhar com seus ouvintes esse debate, ou até mesmo nos equipamentos de saúde, de assistência social, nos espaços de educação, você falar sobre esses comportamentos, observar as crianças que mudam, né, a sua atitude ou veem sinais indicativos de que ela possa estar sofrendo algum tipo de violência, e a gente poder conversar e pensar em cuidados e acolhimentos para essas crianças e adolescentes que estão nessa situação. Então, eu acho que tem uma questão que é bastante chocante da nossa sociedade, né? Desse não entendimento que esse é um compromisso para o desenvolvimento do país, é um compromisso da sociedade, não é uma questão privada e individual. Pensar na violência da criança contra o adolescente pelos impactos que ela tem no desenvolvimento de do ser humano, tanto emocional, cognitivo ou físico. Então, é uma compreensão que, né, não é só o aspecto da resposta naquele momento, da educação, mas que isso deixa marcas na vida dessa pessoa. Isso representa depois, posteriormente, a capacidade no nosso país de se desenvolver aquele indivíduo ou como ele tem o papel e a sua atuação na sociedade. Então, é um pensamento complexo em termos das consequências que isso tudo traz de uma pequena ação que você deixa passar, né? De não intervir, mas que isso tem consequências profundas no desenvolvimento da nossa sociedade e daquele indivíduo especificamente, né? Que ele vai carregar essas marcas em diversos aspectos, tanto emocional quanto físico, para o resto da sua vida. Então, acho que essa é uma compreensão que ela precisa acontecer, que é para além de eu vou educar com diálogo ou com práticas violentas, né?
5: Queria que você comentasse também, Márcia, porque quando a gente fala aqui de punição, você até citou um pouco no começo da entrevista. A pesquisa também mostra uma parcela expressiva da população considerando aceitáveis determinadas práticas como gritar com as crianças, 37% que consideram, né, aceitável, 35% que consideram aceitável também ameaçar bater. E aqui o ameaçar, né, não necessariamente, a gente pode entender que não necessariamente a pessoa, esse pai ou esse responsável vai praticar isso. Mas isso também mexe, né, mexe com, às vezes até mais forte do que a prática da violência concretizada. Queria que você comentasse isso, essa fronteira que os brasileiros estabelecem entre a disciplina e a violência, e de repente até citar um outro, que é o castigo, né, que restringe ali o que essa criança pode fazer ou não, restringe o lazer, que é 47% considerando ideal e aceitável, outros 25% considerando aceitável, porém não ideal. No castigo até talvez tenha um ponto de que é como se dar esse castigo e por quanto tempo, né, e o que essa criança de fato ela é privada.
12: Às vezes, o que a gente percebe é que, ou que a pesquisa, né, o que a pesquisa traz um debate que a gente precisa discutir como sociedade, é a compreensão de que esses recursos que você tem para educar uma criança, quando você adulto é confrontado com um comportamento que você acha errado, inadequado, ou que são padrões de comportamento que a criança vai desenvolver, ouvindo, que você percebe como não adequado, que são os recursos que você usa para romper, né, aquele tipo de comportamento. O que a gente percebe é que o não entendimento de que essas práticas, elas são violentas e que a gente chama de microviolências, né, vamos dizer assim, se pudesse ter uma gradação, mas que elas têm um impacto, ou pior, eu acho que é uma perda de oportunidade que você tem em situações como essa, de dialogar e conversar com o seu filho com muito afeto e carinho, trazendo e complexizando, né, a situação do porquê aquilo não é adequado, porquê aquele comportamento está errado, enfim, ter essa conversa, esse diálogo para poder passar essa mensagem e não usar de situações onde você vai privar a criança colocando um limite por meio de um castigo, ou privando ela de determinadas atividades. Enfim, acho que são escolhas que pais e cuidadores têm que fazer diariamente. E numa situação que muitas vezes esse adulto, ele está marcado pela complexidade do contexto social, econômico que a gente tem no Brasil, né? Muitas famílias, elas são monoparentais, é a mulher que está com essa função, de educar a criança, de ter esse cuidado, depois de ter trabalhado o dia inteiro na sua vida, na sua atuação profissional, de chegar para uma casa, para um lar, onde ela tem ainda as atividades domésticas para serem realizadas e ainda recai sobre ela ter esse papel de educar a criança. Então, essa tripla jornada, ou que até mesmo ela tem outras funções ainda perante a família dela e a comunidade, traz uma sobrecarga em que deixa muito mais desgastante emocionalmente e que não consegue acionar processos de autorregulação até para poder usar e acessar todo esse repertório que entende-se, né, que compreende que é melhor como educar por meio do diálogo e acaba adotando de outros recursos que faz parte do nosso repertório como sociedade, que faz parte da infância, né, para cuidar e educar essa criança, né? Então, é extremamente complexo essa situação e que ela passa mudanças de comportamento como essas, já é sabido que ela precisa de apoio e suporte com intervenções, como já existem diversos programas e políticas públicas em nosso país, programas de auxílio a famílias, com visitação domiciliar, com encontros, grupos, né, de mulheres e gestantes, mães, né, ou cuidadores de famílias que possam trocar sobre essa prática. Enfim, eu acho que tem diversos espaços já na nossa sociedade em que foram instituídos por programas e políticas públicas para pensar nessa parentalidade positiva, nesse cuidado com quem cuida e que... Me pergunto como é que o tema da violência e esse repertório não violento está sendo tratado para que ele possa ser reproduzido e praticado no dia a dia.

0: inconscientemente, ou que ele pratica às vezes até baixo e depois se arrepende logo depois, mas já foi. É um problema que não dá pra só culpabilizar as famílias, né? Esses pais que também precisam desse apoio, de informação e de condições pra exercer uma parentalidade não violenta. E aí, aproveitar que eu citei a lei Nino Bernardo, que está correlacionada aí com essa pesquisa, que essa lei que foi sancionada em 2014, a gente tem pouco mais de 10 anos, que ela estabeleceu que crianças e adolescentes têm o direito de ser educados e cuidados sem o castigo físico ou o tratamento cruel ou degradante. Ela prevê não apenas medidas para quem utiliza o castigo físico, mas também políticas de orientação a essas famílias, formação de profissionais e campanhas educativas. Na avaliação do INFINES, do Instituto Infância, do Instituto Futuro é Infância Saudável, estamos investindo o suficiente nessas frentes a partir dessa legislação, mais de uma década depois?
1: Olha, Kaique, a nossa avaliação é que a gente tem uma base normativa importante, ter a lei é importante, mas ela não é o que vai fazer normas e valores sociais na nossa sociedade mudarem, né? Passa por toda essa ação propositiva de subsidiar as famílias com condições para que elas possam praticar a não violência. É muito interessante que você está tocando nesse ponto, né? O INFINES, ele é parte da Coalizão Brasileira pelo Fim da Violência contra Crianças e Adolescentes, que é uma iniciativa da sociedade civil formada por mais de 80 organizações e que reúnem todas em pró a não violência contra crianças e adolescentes. Ela se espelha e se inspira numa iniciativa da ONU, que é o Global Partnership to End Violence. E essa iniciativa da parceria global, ela usa como referencial teórico, vamos dizer assim, o pacote INSPIRE, que é um pacote desenvolvido com as melhores evidências científicas que a gente tem sobre a prevenção e respostas a violências contra crianças e adolescentes. É um pacote que foi desenvolvido, liderado pela OMS com outros organismos internacionais e ONGs internacionais para pensar esse assunto. E são 7 estratégias que elas passam por essa parte das legislações. É importante ter legislações, né, que regulem o nosso país sobre a proibição, né, do castigo físico, que ele é normalizado em muitas sociedades e até usado de forma justificada para você trabalhar então esses limites, né, para crianças e adolescentes. Mas também ele passa por outros aspectos. A gente sabe o quão importante é, por exemplo, a parte de ter subsídios, né, e políticas de redistributivas de recursos para tirar o estresse econômico dessas famílias, que são um componente importante para a prevenção às violências. Também é sabido que esse papel de apoiar as famílias para esse cuidado, ele ser positivo e não violento, também é importante. Assim como o ambiente escolar, assim como a segurança, os ambientes comunitários, eles serem seguros, enfim, assim como os serviços para pensar nas respostas às violências. Então, e as normas e valores sociais. Então, como a sociedade entende a violência ou não e normatiza isso ou não. Então, são 7 estratégias que juntas, elas criam esse ambiente propício onde você pode ter uma sociedade livre de violências para crianças e adolescentes. Então, trabalhar essas ações, como você mencionou que na lei tem apoio às famílias, às campanhas, tudo isso precisa ser trabalhado de uma forma integrada. Trabalhar a intersetorialidade dessas respostas, tendo uma atuação em conjunta da segurança pública, da educação, da saúde, da assistência social, que é tão importante, dos direitos humanos, todos eles trabalhando de uma forma conjunta para apoiar essas famílias, para que ela possa praticar a não violência da forma que a gente viu nessa pesquisa, que ela já é entendida, né? O que é bacana e positivo dessa pesquisa é que você vê que os caminhos ali estão postos, né? Que tem indícios de que sim, e olhando também na nossa avaliação, porque a gente tem de política pública, porque a gente tem de programas, quer dizer, você tem uma base instalada aqui no Brasil, que é uma uma capacidade que você precisa apenas ativar, potencializar, articular, para que elas estejam em intervenções focalizadas, né, que você já sabe aonde

0: está a maior vulnerabilidade e onde você pode talvez ter esforços mais focalizados para atingir de uma forma multidisciplinar essas e apoiar essas famílias. Então, a percepção é que normativamente a gente tem, sim, uma capacidade instalada. A gente tem intervenções que caminham para o lado que a ciência aponta que é o mais correto. O que a gente precisa é articular e fortalecer essas intervenções.
1: Perfeito. Essa é a Márcia Calvon, diretora executiva do Instituto Futuro à Infância Saudável em Infines. Márcia, muito obrigado por essa excelente conversa aqui, por nos ajudar a compreender um pouco dos dados dessa pesquisa tão importante e parabéns pelo trabalho do Infines, o trabalho de toda a equipe de vocês também.
0: Obrigado, Kaique, adorei conversar com você. Esse é um tema que é tão importante pra gente e fico muito grata por esse debate.
1: A gente também ficou muito feliz e espero que os ouvintes também. Um abraço, até a próxima.
0: Abraço.
1: Tchau, tchau.
0: Tchau.
1: 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A segunda edição do levantamento do Infines Quest ouviu 2.202 brasileiros com 18 anos ou mais em 128 municípios entre 29 de maio e 7 de junho de 2026. E como a gente comentou na entrevista com a Márcia, indica que a violência contra crianças e adolescentes permanece amplamente tolerada socialmente, sendo que a omissão diante de alguma agressão física no espaço público pode estar relacionada à percepção de que a educação dos filhos é uma questão privada ou ao constrangimento de interferir na situação. O estudo nos faz refletir e lembrar da conhecida Lei da Palmada de 2014, também conhecida como Lei Menino Bernardo, que garante a crianças e adolescentes o direito de serem educados sem o uso de castigos físicos ou de tratamentos cruéis e degradantes. Mais de 10 anos depois da lei, por que é tão difícil para as famílias romperem com esse comportamento? A gente segue falando deste assunto com a nossa próxima convidada.
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1: A gente recebe no Jabuticaba Sem Caroço a Soraya Mello, especialista em violência e primeira infância do Centro de Criação de Imagem Popular, o CECIP. Ela também é coordenadora na Secretaria Executiva da Rede Nacional Primeira Infância, ex-coordenadora da Rede Não Bata Eduque. Soraya, é um prazer receber você neste episódio do nosso podcast. Bem-vinda, como vai?
3: Muito obrigada pelo convite, pela oportunidade. Por aqui tudo bem? Acho que a gente pode acrescentar aí essa mini bio aí. Acho que a minha principal referência que é mãe da Dora, de 7 anos, quase 8 anos, porque eu sempre falo que com certeza estudar e se debruçar sobre o tema, fazer muitas escutas faz muita diferença para, né, para entender sobre a violência na primeira infância, sobre quais são os outros métodos de uma educação sem violência, mas viver na prática realmente não tem cartilha que dê conta. Então, a minha experiência como mãe, né, num contexto Rio de Janeiro, com todos os desafios, com certeza faz muita diferença também para essa conversa de hoje.
1: Perfeito. Então vamos conversar com a Soraya, que também é mãe da Dora, de 7 anos. Soraya, esse levantamento do Infines, que é então o Instituto Futuro em Infância Saudável, aponta que existe uma relevante distância entre aquilo que as pessoas dizem acreditar ou que talvez até pensem que seja o ideal e aquilo que fazem na prática com relação a esse tratamento, né, a essa educação dada às crianças no dia a dia. Por que que ainda é tão difícil romper esse ciclo, né? Que é isso, acreditar que o diálogo é o melhor, mas na prática ainda tem o que no passado era um pouquinho mais presente, mas que hoje a gente ainda observa perto da gente também.
3: Sim, acho que esse é um grande desafio, né? Porque não diz apenas sobre a relação com as crianças, nem com as crianças pequenas. Fala sobre como nós nos relacionamos. E assim, nós, enquanto sociedade, a gente tem uma estrutura que é muito violenta, né? E que reforça padrões de violência, padrões de punição, de disciplina. Então, eu acho que esse reflexo na educação das crianças, ele é parte do que a gente vive todos os dias, né? O que eu percebo de uma forma geral é que estamos todos muito adoecidos, né? E dentro de ambientes muito violentos. Então, a gente parte de um princípio de que o conflito ele faz parte das relações humanas, mas a violência não. Só que isso tá posto, né? Então, como buscar outra estratégia? Quais são os outros recursos, né? Como ali, diante de violências que não são apenas físicas, mas são estruturais. Então, toda a questão mesmo do tempo que não é suficiente, do recurso financeiro que não é suficiente, vários abusos e abandonos. Então, como você reage de um jeito diferente se o que você, inclusive, enquanto adulto, recebe também é violência? Mas eu acho que essa pesquisa, ela, né, e o trabalho de pensar a não violência com as crianças e uma educação que transforme a partir desse ponto, ele tem ali uma reflexão mais profunda, que é de como romper esses ciclos, como mudar esses padrões e quais recursos podem colaborar diante de um momento de crise mesmo, né? Naquele momento que você já está exausta, ou que você já usou todas as estratégias, que você já foi cobrado de todos os lugares e por todas as pessoas para que você tenha uma atitude mais firme na educação do seu filho, para que ele possa mudar o comportamento. Então, acho que tem muitos desafios mesmo, e eu só acredito que a gente muda fazendo o que a gente está fazendo aqui, que é trazer isso para a pauta da imprensa, trazer isso para a pauta de todas as relações, das conversas que a gente tem com os nossos amigos, dos momentos informais, para discutir e conversar sobre isso nos espaços de convivência, na escola. Então, eu acho que é assim que a gente vai, talvez, mudar o comportamento algum dia, né? Então, acho que é um processo mesmo.
2: Soraya, uma coisa que me chama atenção, né, é que os responsáveis, os pais e os responsáveis das crianças, eles argumentam que no passado eles foram, né, apanharam, e isso nunca fez nenhum mal para eles, né? E é por isso que eles replicam esse movimento hoje em dia. E eu te pergunto, em qual momento que a sociedade naturalizou você agredir uma criança, né? Porque eu, por exemplo, tenho 36 anos, eu perto de uma criança sou muito mais forte que ela, e eu me sinto confortável para dar uma chinelada nela com a minha força, porque na hora da raiva, como você bem disse, dependendo do esgotamento desse adulto, ele pode acabar descontando nessa criança frustrações que vão além da criança, né? E eu te pergunto, como essa narrativa sustenta socialmente, quais são seus riscos? O Brasil ainda, eu volto a te perguntar, naturaliza a violência contra a criança e por quê?
3: Acho que essa é uma ótima pergunta, Rafael, e acho que ela, mais uma vez, ela é uma oportunidade de trazermos para todos os nossos espaços. Eu gosto muito quando o pediatra Daniel Becker, ele fala assim, que sobre essa fala, né, de que, eu apanhei e não me tornei uma pessoa má, né, isso em alguma medida me ajudou. E ele fala, já imaginou se ao invés da gente fazer essa fala de que eu apanhei, né, e isso não me fez mal, ou isso não impactou, a gente dissesse, né, eu tive uma infância acolhedora, eu fui respeitada e escutada pela minha família, e por isso eu reproduzo uma relação mais afetiva, com mais diálogo. Então eu acho que sim, tem, né, reforçando, a gente tem uma estrutura que é muito violenta e é muito punitiva, e tem dificuldade de encontrar outras estratégias, ou perceber que pode ser que você não identifique o impacto da violência que você sofreu na sua infância, que fez com que você fosse uma pessoa insegura, que fez com que você fosse uma pessoa que reproduz a violência, que fez com que você fosse uma pessoa que tenha outras dificuldades que não está na esfera só da violência física, né? Mas como que os diversos tipos de violências, eles impactam na sua forma de se relacionar hoje em dia enquanto adulto. E eu acho que nesse outro aspecto, e a gente, quando trabalha, por exemplo, com a Lei Menino Bernardo, né, e a gente fala que para que uma lei ela possa ser incorporada à rotina e ao cotidiano das pessoas, a gente usa como exemplo a Lei Maria da Penha, né? O que que foi necessário para que hoje todas as pessoas identificassem a Lei Maria da Penha e, mais do que isso, elas se posicionassem diante de uma situação de violência contra a mulher, né? Então, o que que falta, então, para a gente se indignar e achar que a violência nunca é um caminho, nunca, entendeu? Nunca pode ser um caminho. Então, a gente pensa exatamente que tanto a Lei Menino Bernardo, quanto entender o impacto da violência de adultos contra crianças, de pais contra filhos, ele está nesse caminho que precisa ser falado sobre isso, né? Então a Lei Maria da Penha, ela está na música, ela está na novela, ela está na conversa de bar, ela está nos cartazes, né, por todos os lugares, em todo o Brasil. Então ela foi popularizada. Então a gente também fica imaginando que é importante a gente trazer esse debate do impacto da violência contra crianças e essa reflexão que você fez, Rafael, será que eu ajo com uma criança e eu agiria assim com um adulto? Será que eu, como homem adulto, eu faria com uma criança aquilo, eu faria com um adulto aquilo que eu faço com uma criança? Onde está essa relação de poder? Onde está essa relação de projeção de poder? Então, quando que você entende, se coloca nesse lugar da criança para perceber que ela é um sujeito de direito, né? A gente pensa muito, sobretudo na Rede Nacional Primeira Infância, nessa perspectiva de que a criança é sujeito de direito hoje, não no futuro, né? Então, o que precisa melhorar e mudar e ser garantido no presente para que a gente possa mudar a estrutura social mesmo, de educação, de garantia de direitos, né? Então, eu acho que essa é uma reflexão importante. E eu acho que ela ainda precisa muito, muito, muito ser trabalhada, né? Como que nós, adultos, observamos as nossas práticas.
2: E, Soraya, partindo até dessa sua análise, eu te pergunto, o adulto, ele tem conhecimento de que isso é uma agressão? Que essa palmada, esses xingamentos, esses berros, isso eles entendem como uma agressão? Ou na cabeça deles, agressão com essa criança seria se um terceiro agredisse ela?
3: Olha, acho que generalizar o adulto é muito impossível, né? É desafio aí. Não, acho que, no geral, o que a gente percebe, assim, né? Inclusive, assim, pela trajetória com a Rede Não Bater Duque, e com as experiências de formação com adultos, tanto famílias quanto profissionais que atuam na garantia de direitos, né, cuidadores, equipes de saúde, a gente percebe que há uma diversidade. Acho que hoje a gente consegue identificar muitos espaços que conseguem observar e pensar em práticas não violentas, mas no geral ainda tem essa confusão ou essa falta de informação sobre o que é violência, né? E qual a diferença, por exemplo, entre um conflito e as diversas formas de violência. Então, muitas vezes, a violência está associada à violência física, à agressão. Ah, não, mas eu não bato, entendeu? Mas eu humilho, eu não escuto, eu não considero, então também é um tipo de violência. Eu privo essa criança de ter educação, privo dessa criança poder brincar, né? Eu privo a criança de ter espaços de convivência saudável, de ter uma alimentação, de ter higiene. Então, a gente olha para a violência de uma forma muito mais ampla. Não é apenas bater, né? Então, é muito mais amplo você pensar numa educação sem violência.
2: Soraya, para muitos adultos, né, as ameaças significam que a criança vai passar a obedecer, né? Quantas e quantas vezes já não ouvimos dos pais, das mães, enfim, dos responsáveis, eu vou sumir, vou deixar vocês por aí, não sei mais o quê. Coisas nesse sentido e até ameaças um pouco mais graves, né? Te pergunto, o medo realmente educa ou apenas interrompe um comportamento momentaneamente? Como saber diferenciar também disciplina, autoridade e violência? É um pouco disso que a gente já tá falando, né?
3: Sim, eu acho que é um desafio mesmo, né? E eu vou falar não só como profissional que trabalha nessa área, mas tem momentos que eu, como mãe, que faço uma guarda compartilhada, né? Que tenho que negociar a educação da minha filha, né? Com o pai dela, que eu, que tenho tanta informação, eu me sinto exausta, e eu me sinto sem recursos, e eu me sinto com esse desejo aí de, eu queria desaparecer. Então, eu acho que é difícil, viu? Vou te falar que, olha, só quem, eu tenho a sensação de quem vive isso tem noção. Eu cheguei agora há pouco, acabei de levar minha filha para a escola, mas até liberar e chegar nesse momento da entrevista, eu vivi uma gincana, que é a gincana de tem que acordar no tempo, tem que dar comida, tem que ser uma comida saudável, tem que estar preparada, tem que ser fresca, arrumar, dar banho, preparar o cabelo, desembaraçar o cabelo, organizar o cabelo, cuidar com o piolho, aí depois fazer a tarefa, porque se não tinha mais força para fazer a tarefa ontem, tem que fazer a tarefa hoje. Aí você, tem, você como adulto, acessar aquele que você aprendeu quando você era criança e você olha, é muito desafiador, sabe? É muito desafiador. Então, eu acho que é um exercício mesmo, primeiro, de ter convicção, sabe? Por que que eu não bato na minha filha? Porque eu tenho a convicção, primeiro, de que a violência, ela nunca é um caminho. E que pela violência eu nunca vou demonstrar autoridade. Que pela violência eu nunca vou disciplinar. E que uma criança que obedece e que atende a tudo, não necessariamente é uma criança aprendendo, criando autonomia sobre a sua própria vida. Então, primeiro, eu acho que é fundamental, quando a gente tem informação de qualidade, né, é ter convicção de que a violência nunca é um caminho para a educação. Aí é lógico que, diante das situações mais desafiadoras e no cotidiano, você vai buscando outras estratégias, aí você vai entendendo, assim, o que é o limite, né, o que é a necessidade da criança, o que é a necessidade do adulto, né, e eu tô falando de um lugar que eu, todos os dias, vivo na prática esse conflito e reflito sobre isso. E converso com outros pares, né, e busco outras redes de apoio. Então, acho que não é um lugar que está dado, assim, a partir do momento em que você aprendeu que a violência não é um caminho, você se tornou uma pessoa não violenta. Acho que não, acho que é um desafio cotidiano, é diário, acho que é de busca constante, mas é fortalecer essa convicção daquilo que não é possível, não faz sentido, né? E não só porque eu não vou bater na minha filha, porque eu posso ser presa ou posso ser punida. É o mesmo processo de restauração da relação, de entender que eu não bato na minha filha porque eu não acredito nesse método de que a violência pode ser um caminho disciplinador ou pode ser uma forma de ajudá-la a ser uma pessoa melhor. Então, eu tenho convicção disso. Então, o que eu percebo no meu entorno é que as famílias, né, e os profissionais que têm convicção disso, eles vão buscar outras estratégias. E acho que esse diálogo que a gente está tendo aqui é um bom caminho. Eu quero, inclusive, aproveitar e compartilhar, né, que a Rede Não Bate Eduque, nas suas redes sociais, sempre divulga muitos materiais e tem um acervo, inclusive, de estratégias de diálogo, de dinâmicas para educadores e para profissionais que trabalham no sistema de garantia de direitos. Então, inclusive, assim, com a voz dos adolescentes, que eu acho que também muda esse lugar adultocêntrico, né, de que é o adulto dono da verdade, dono do saber. Então tem um processo também de escutar crianças e adolescentes. Os adolescentes, né, na Rede Não Bate Eduque, inclusive, eles são mobilizadores, eles falam com outros adolescentes, eles falam com outros pares, né, para pensar outras estratégias também que sejam mais alinhadas. Eu falo assim, para mim, por exemplo, eu conversar sobre esse assunto com alguém que não tem nenhuma vivência me traz uma certa resistência. Mas quando eu converso com alguém que, de alguma forma, tem empatia, tem uma relação aproximada, né, ou que faz uma escuta empática e qualificada, isso também acho que facilita esse caminho aí de encontrar novos recursos ou outros recursos.
1: Soraya, e a gente fala aqui, né, de uma das formas que também entram nesse ciclo e nessas, né, formas de violência mesmo contra a criança, tá também aí o castigo. E o castigo ainda é visto por muita gente como uma ferramenta educativa. A pergunta é, né, todo castigo é ruim? Em quais situações ele pode deixar de ensinar e passa para uma fase que já ultrapassou ali um pouco esse limite e passa apenas a punir e fazer? Ou seja, todo castigo ou depende da forma? Como que você observa isso também?
3: Legal, Kaique. Eu acho que, assim, olha, aqui no CECIP, né, no Centro de Criação de Imagem Popular, a gente já trabalha com esse tema da resolução de conflitos, né, e da educação não violenta já há muitos anos, né, há quase 20 anos a gente trabalha nessa linha. E aí um dos aspectos dentro dessa perspectiva é a pensar uma educação restaurativa, assim como a justiça restaurativa. O que a justiça restaurativa ela traz como aprendizado, como linha, né, de que quando você restaura uma relação, diferentemente de uma justiça punitiva, você convida as pessoas envolvidas naquele conflito a entrarem em contato com o impacto que aquela violência teve. Então, se eu tive uma atitude ou cometi um ato violento, né? Ao invés de eu ser punida e eu receber um castigo, então você não pode mais assistir televisão, ou você não vai mais brincar, ou você vai ficar trancado no seu quarto. Ao invés desse lugar do castigo, né, você entra em contato qual foi o impacto que aquela ação teve, né? Então isso a gente chama de restauração. Eu acho que assim, o castigo, ele pode talvez ter outros nomes, mas acho que um caminho que eu acredito que é saudável e restaurador é convidar, né, aquela criança ou aquele adolescente a perceber o que ela fez e qual o impacto daquela atitude, tanto para a vida dela quanto para a vida de outras pessoas que estão ali no entorno, né? Então eu acredito, e a gente trabalha muito assim, por meio de metodologias não violentas, de você poder falar sobre por que você fez aquilo, ou qual outra estratégia existia, né? Ou o que você quer comunicar, né? Porque muitas vezes uma ação violenta, ela é algo que não está sendo comunicado, né? Uma dificuldade de comunicar verbalmente ou de outra forma, e acaba cometendo um ato violento. E aí, consequentemente, um castigo que não permite que você entre em contato com as suas atitudes, ele também, provavelmente, ele não vai mudar esse comportamento, ele só vai gerar uma relação de medo e de punição, né? Que talvez, então não vou fazer isso na frente dele, eu não vou falar mais sobre isso com esse adulto, porque eu posso sofrer algum tipo de violência também. Não sei se foi nesse caminho, né? Mas enfim, estou aqui resgatando diversas experiências, né? São muitos anos de CECIP, muitas experiências, então acho que é mais do que uma teoria ou do que um conhecimento adquirido, acho que é mais um processo vivenciado mesmo.
2: E Soraya, pegando até um gancho na sua fala, né? A pesquisa do Instituto Futuro à Infância Saudável indica que muitas pessoas não reagiram ao presenciar uma criança sofrendo violência em público. E é interessante, né? Porque se a gente fizer um comparativo, por exemplo, no Japão, a criança é de responsabilidade coletiva. E eu te pergunto, por que ainda existe essa ideia de que ninguém deve se meter? E mais, e caso a pessoa ache que deve, de fato, se intrometer, como fazer isso sem evitar outros conflitos? Ou seja, onde termina a privacidade da família e começa a responsabilidade coletiva aí pela proteção da criança?
3: Eu acho que você deu um exemplo que até está um pouco mais distante da gente, assim, mas se a gente trouxermos assim para a nossa realidade mais próxima, hoje em dia, se você estiver andando na rua e por acaso você avistar ou viver, né, presenciar uma situação de que uma mulher está apanhando na rua, você não vai aceitar aquilo, você vai, de alguma forma, intervir. Se você estiver na mesma situação, ou na rua, ou dentro do seu apartamento, ou dentro de casa, e você ouvir alguém maltratando um animal, batendo no animal, você também não vai achar aquilo normal. Mas muitas vezes as pessoas veem, né, adultos batendo em crianças e acham, e realmente não fazem nada, né, como a gente diz, não fazem nenhuma intervenção. Então, eu acho que isso está nesse caminho mesmo da gente mudar o comportamento e entender que a violência contra a criança, qualquer violência, ela é uma violência, né, e que existem leis, existem métodos de proteção, de garantia, e de que isso não é uma responsabilidade da polícia, uma responsabilidade do Conselho Tutelar apenas, é uma responsabilidade de toda a sociedade, né, e você pode, inclusive, notificar, porque é fundamental que você notifique. A gente tem aí o Disque 100, que é tão importante, que é você pode notificar de forma anônima. Se você está vivenciando isso na sua, onde você mora, você escuta uma vizinha ou, né, um vizinho, alguma situação, você pode ligar para o Disque 100, você não vai ser envolvido diretamente nessa situação, e você pode estar não só garantindo a vida de uma criança, né, quanto também trazendo aí a possibilidade de investigar quais são outras questões que estão acontecendo nesses espaços. Então, eu acho que é fundamental a gente difundir de que o Disque 100, ele promove essa proteção, ele é fundamental, porque se, por exemplo, você está num espaço de convivência ou numa região que você tem várias notificações, isso também exige a política pública. Então, acho que é pensar como que a gente faz política de proteção e de garantia de direitos com as crianças. É exatamente estando atento e fazendo intervenções, se não só intervenções diretas, mas também identificando e usando os canais que são canais disponíveis para esse tipo de intervenção.
1: E para a gente fechar, Soraya, você atualmente está na Rede Nacional Primeira Infância, que reúne diversas organizações da sociedade civil, do governo e do setor privado para promover e defender os direitos de crianças de 0 a 6 anos no Brasil. Me corrija se eu estiver errado, por favor, mas queria que você contasse um pouco mais, você já até trouxe um pouco, né, da sua experiência desse trabalho, como que funciona um pouco esse trabalho na Rede Nacional Primeira Infância e a importância dele, por favor.
3: Eu acho que a Rede Nacional Primeira Infância, ela é uma referência nacional, ela é cursora mesmo de olhar para a primeira infância, né, como um momento ali fundamental da vida. E ela é formada por centenas de instituições, né, assim como você citou, Kaique, e que desenvolvem trabalhos diversos para a primeira infância. Então, acho que vale acompanhar as nossas redes sociais, acompanhar esse trabalho que está sendo divulgado constantemente, é um trabalho de rede. A gente está num mês especial, que é o mês de agosto, que é o mês da primeira infância. Então, são muitas ações jogando luz para esse tema. E aí, eu acho que um aspecto muito, muito interessante, muito importante, né? A gente está envolvida em várias campanhas. O mês de agosto também é o mês da paternidade. Então, a gente tem aí no dia 13 de agosto, a gente vai ter um webinário sobre paternidade, que eu acho que é um ponto fundamental, que é pensar na violência e na relação paterna, né, nesse lugar também, muitas vezes, da presença do homem na primeira infância, né, que referência o homem tem e o pai tem. Então, acho que é um grande convite, assim, para pensar sobre isso, né, como a gente pode mudar padrões de violência. Uma outra campanha aqui também, a RNPI, tá, sobre o brincar. Qual que é a importância do brincar? É no brincar que a criança desenvolve habilidades sociais, e mais do que isso, são nos espaços de brincadeira que a criança, inclusive, ela constrói relações de confiança para falar sobre aquilo que ela vive na sua rotina, no seu cotidiano. Então, acho que são oportunidades para a gente olhar não só para a violência, o impacto da violência, mas o que a gente pode fazer diferente, sabe? Como paternar de um jeito diferente, como brincar e criar espaços de brincadeira na cidade. Como o Tonucci, que é um especialista aí de infância, fala que uma cidade que é boa para criança, ela é boa para toda a sociedade. Se uma cidade ela é pensada para criança, ela é boa para todo mundo, né? Porque ela respeita os espaços, porque ela acolhe, né? Porque a gente às vezes cresce e esquece aquilo que é tão fundamental, assim, para a gente viver, como brincar é fundamental para a gente estar feliz, para a gente se relacionar com o outro. Então, queria também trazer um pouquinho do serviço da Rede Nova Teduc, né, que nesse momento está com um projeto menor, uma ação menor, mas tem um núcleo de mobilizadores, com jovens repórteres da Rocinha, aqui no Rio de Janeiro, tem encontros semanais na Biblioteca Parque, lá na Rocinha, e tem muitos materiais, assim, super interessante sobre mobilização, prevenção de violências, que estão disponíveis no canal do YouTube da arroba não bate eduque, Instagram e YouTube. Então, acho que é um outro espaço também para poder se inspirar, para poder buscar aí outras estratégias para que a gente possa, de fato, promover essa mudança de comportamento tão fundamental para todos nós.
1: Tá ótimo. Soraya Mello, especialista em violência e primeira infância do Centro de Criação de Imagem Popular, o CECIP, coordenadora na Secretaria Executiva da Rede Nacional Primeira Infância. Ela é ex-coordenadora da Rede Não Bata Eduque, que ela citou aí também um arroba Não Bata Eduque, que também você pode conhecer um pouco mais do trabalho. Soraya, muito obrigado por essa excelente conversa aqui sobre esse tema tão importante e com tanta atenção, e parabéns também pelo seu trabalho.
3: Muito obrigada, obrigada pela oportunidade. Sigam as nossas redes, podem entrar em contato. É uma alegria ter esse espaço aqui tão fundamental nesse mês da primeira infância.
2: Obrigado, Soraya.
1: Tchau, tchau.
3: Tchau.
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6: Hoje é sábado, 12 de setembro de 2026. Uma cidade na Rússia recebe o Festival Internacional da Juventude neste sábado. Ekaterimburgo, na Rússia, recebe uma delegação brasileira também no evento, onde participam diversos jovens de várias idades em torno do desejo de mudanças para um mundo melhor, com atividades de crescimento para seus projetos, além de trocas de ideias e experiências, gerando uma onda de mudanças reais. Líderes do BRICS adotam uma declaração conjunta após a cúpula em Nova Delhi, anuncia o líder indiano Modi. A declaração estabelece diretrizes claras para o avanço dos esforços do grupo. Os Estados-membros do BRICS expressam preocupação com os crescentes riscos e ameaças, além de conflitos nucleares. Falam sobre o incentivo à continuidade das discussões para encontrar soluções práticas sobre pagamentos transfronteiriços entre países do BRICS, a chamada desdolarização por aqui, e Estados-membros do BRICS também expressam séria preocupação com o crescente número de medidas tarifárias e não tarifárias unilaterais, que distorcem o comércio e contrariam as regras da OMC. O encontro acontece neste sábado e no próximo domingo, dias 12 e 13 de setembro.
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6: Mais cedo falamos de uma árvore na rua Pinheiro Machado, em Laranjeiras, agora no Riachuelo, outra queda de árvore, agora na rua Filgueiras de Lima. Uma equipe da Conlurb já atua na remoção de uma árvore que caiu na via, próximo da igreja de Santo Antônio. A via está parcialmente interditada, a Light também está no local para resolver situações relacionadas à luz. O trânsito não tem retenção, mas vale a cautela. Yuri Hildebrandt para o Radar Sputnik, agora são 10h03.
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8: Pessoal, mais um Mundioca chegando para nossa alegria. E hoje a gente vai falar de uma cooperação que está movimentando a Ásia. A Rússia todo mundo conhece, mas ela fechou uma parceria com Mianmar. Onde estaria Mianmar, Mel?
9: No mapa, Marcelo. E aliás, é por conta da posição geopolítica tão privilegiada que Mianmar tem, faz fronteira com a China, faz fronteira com a Índia, faz fronteira com Laos.
8: Bangladesh.
9: Com Bangladesh. É por isso que a Rússia olhou para Mianmar com olhos de cobiça. Aliás, muito simbólico, é o que disse o presidente Vladimir Putin. Ele falou o seguinte, Marcelo, que ao encontrar o presidente de Mianmar, não o recebeu com um aperto de mão, mas sim com um abraço. Mianmar está espremido entre a China, a Índia, o Sudeste Asiático, com saída para o Oceano Índico, para Moscou, portanto, o país representa uma porta estratégica para uma das regiões mais disputadas do planeta.
8: Para quem não sabe, os dois países discutem projetos em petróleo e gás, energia nuclear, infraestrutura e investimentos com destaque para a construção de uma refinaria e para o estratégico porto de Dai Wei. Moscou também pretende ampliar o comércio de petróleo, fertilizantes e equipamentos, enquanto Mianmar busca investimentos e tecnologia russa.
9: Marcelo, o que é que Rússia e Mianmar têm em comum?
8: O quê?
9: Várias coisas, mas acho que a mais significativa delas é que os dois países são altamente sancionados pelas potências ocidentais e resolveram unir forças. A Rússia virou um importante parceiro político e militar. E quando que essa parceria ganhou força, ganhou corpo? Desde 2021, quando começaram as sanções contra Mianmar.
8: Vamos chamar nossa primeira convidada. Mundioca, tenho o imenso prazer de falar mais uma vez com a Tainá Fernandes. Ela é que é mestre em Estudos Estratégicos da Defesa e da Segurança pela UF, doutorando em Estudos Marítimos da Escola de Guerra Naval, editora adjunta do Boletim Geocorrente do Núcleo de Avaliação da Conjuntura nas regiões de Ásia e Polos. Tainá, muito obrigado mais uma vez por estar conosco, ter aceito o nosso convite. Tudo bom?
2: Tudo bem, muito obrigada, Marcelo. Obrigada, Melina, pelo convite. É um prazer estar com vocês.
9: Prazer é todo nosso. Tainá, como é que você vê essa aproximação Rússia e Mianmar? Isso pode ser interpretado como uma parte de uma estratégia de Moscou para ampliar sua presença no Sudeste Asiático?
2: Pode sim, né? De maneira geral, é uma estratégia russa, porque a Rússia nos últimos anos vem tentando se voltar para o Oriente, né? Através de cooperação econômica mais substancial, ou seja, mais investimentos, novos parceiros, e também ter maior influência geopolítica nessa região. Da perspectiva da Rússia, Mianmar não é um país mais importante do Sudeste Asiático, porque se a gente pensar na ASEAN, né, Associação das Nações do Sudeste Asiático, as relações Rússia-Vietnã e Rússia-Indonésia, elas são muito mais desenvolvidas. Só que uma série de acontecimentos vem favorecendo essa maior aproximação entre Mianmar e Rússia. Então, desde 2021, golpe militar em Mianmar, o país vem sendo isolado internacionalmente e economicamente também, e a Rússia, desde o conflito com a Ucrânia em 2022, também vem sendo parcialmente isolado no cenário internacional. Então, esse conjunto de fatores vem contribuindo para que ambos fortaleçam suas relações bilaterais, buscando minimizar esse isolamento e os seus efeitos também. Então, embora a China continue sendo o principal parceiro na Ásia, tanto da Rússia quanto de Mianmar, é importante para os dois países diversificar os parceiros asiáticos e também estrategicamente vantajoso. Da perspectiva de Mianmar, a Rússia é geograficamente distante, não representa ameaças políticas e econômicas e também tem poder de veto no Conselho de Segurança da ONU. E para a Rússia, né, se ela pretende ressurgir como um ator significativo na região, recuperar a posição dela, né, com maior influência, então aproximar-se de Mianmar é um passo necessário.
8: Era basicamente essa questão, né? Como Mianmar consegue essa diversificação de parceiros estratégicos, diminuindo dependência econômica e tecnológica, principalmente da China, da Índia e dos países ocidentais, mas você já colocou um pouquinho isso. Ou seja, a Rússia encaixa perfeitamente nessa política externa deles.
2: Sim, Mianmar nunca se importou tanto dos governos militares com uma política externa de fato, até porque durante todos, se a gente analisa a história do país, durante os períodos, né, em que o governo foi um governo militar, ele esteve muito mais isolado do cenário internacional e fechado em si mesmo. Então, em um dos raros momentos democráticos de abertura internacional, o país veio se engajando nos fóruns regionais e internacionais também, em ativa participação na ONU, mas nesse contexto, né, de governo militar, essa aproximação com a Rússia é essa tentativa mesmo, né, de não ser totalmente 100% dependente da China, como nos últimos anos o país tem estado.
9: Tainá, eu gostaria que você comentasse o simbolismo que tem a declaração do presidente Putin quando ele diz que Mianmar ele não cumprimenta com um aperto de mão, mas sim um abraço.
2: É um simbolismo importante, apesar de Putin nunca ter viajado para Mianmar, por exemplo, né, apenas alguns dos seus representantes de estado, enquanto o atual governante de Mianmar, né, o chefe das Forças Armadas, ele foi à Rússia 14 vezes, né? Então, essa parceria, né, esse movimento russo de maior abertura, de maior aproximação, é realmente um recado, uma tentativa de fato mostrar que não está tão isolado assim, recuperar um pouco dessa influência regional e de certa forma garantir mais um parceiro importante e um parceiro que é geograficamente estratégico em alguns aspectos, enfim, mas que de certa forma é um novo mercado que pode se aprofundar ainda mais e criar novas relações, criar mais formas de estarem mais próximos.
8: Agora, qual é a importância geopolítica do porto de Dalwei para uma eventual expansão da presença russa no Oceano Índico?
2: Esse projeto de Dalwei, ele é um projeto que tem mais de 10 anos, então ele foi lançado em 2008 e vem se arrastando e passando por várias fases, né? Então começou com uma joint venture entre Mianmar e Tailândia, depois ele foi paralisado por falta de financiamento, daí depois em 2015 surge uma nova proposta, incluindo além da Tailândia o Japão, né? Então, a ideia na época era construir um porto de águas profundas, uma siderúrgica, refinaria de petróleo, plantas petroquímicas, né? E outras infraestruturas. Mas, ao mesmo tempo, aconteceram algumas coisas e esse projeto acabou sendo abandonado. Então, a proposta agora, né, é que as empresas russas, elas participem, né, de Dalwei, que é um dos projetos considerados empreendimentos estratégicos pelo governo de Mianmar, e que vão desde esse porto de águas profundas a infraestruturas para gás natural, né, incluindo um terminal, uma refinaria de petróleo e usinas de energia. Então, as vantagens geográficas do projeto são algumas, né? As embarcações podem contornar o Estreito de Malaca, né, não vão precisar ser dependentes do estreito mais, reduzem o tempo de transporte marítimo de 4 a 6 dias, se conectam diretamente à Tailândia e ao Vietnã por meio do Corredor Econômico Sul, e isso permite um acesso 24 horas por dia entre os oceanos Índico e Pacífico também. Então, para a Rússia é vantajoso, né, porque na impossibilidade de utilizar a rota marítima ao norte, né, pelo Ártico, ela também não ficaria presa à Maluca, né, encurtando esse tempo de viagem, e como a gente sabe, tempo é dinheiro, né. Além disso, chegaria de maneira mais fácil a outros mercados do seu interesse na região. E também, um ponto interessante é que esse projeto para Mianmar é uma forma de garantir o controle territorial que o governo vem perdendo desde o golpe e o avanço dos grupos armados étnicos, né, que são grupos de resistência a esse governo militar. Então, desde que a parceria foi anunciada, já houve diversas incursões dos militares birmaneses na região que se pretende implantar esse projeto, né? Então, é vantajoso para a Rússia esse aspecto logístico e para Mianmar, também, além da questão econômica, é importante para essa retomada de controle territorial do governo central.
9: Como é que a China enxerga esse avanço russo em Mianmar?
2: Esse cenário de maior proximidade, ele não contraria diretamente os interesses da China na região, porque da perspectiva de Pequim, é muito melhor ter a Rússia em Mianmar do que qualquer país do Ocidente, já que politicamente a Rússia, ela não representa uma ameaça aos principais interesses chineses no país. Então, esse aprofundamento ocorre com aquela ideia de consentimento tácito chinês, né? E talvez até também influenciando a posição de Pequim sobre essa crise birmanesa, né? Porque inicialmente existia um distanciamento chinês desse regime militar, mas com o tempo, desde 2024, a China passou a apoiar politicamente o governo então instaurado. Então, até o momento, é uma relação, se a gente puder dizer, né, ganha, ganha, ganha, né, para os três, né, cada um tem uma agenda estratégica de engajamento que está correndo em paralelo e sem prejuízos uma outra. Então, a China, até o momento, não vê de forma pejorativa, ou de forma ruim, ou de forma ameaçadora, essa maior proximidade.
7: Agora, Tainá, com os investimentos russos em petróleo, gás e energia, como é que isso pode contribuir para que Mianmar aumente sua autonomia energética, ou vai ser ao contrário, vai criar uma nova forma de dependência?
2: Existem algumas formas, né, de tentar tirar Mianmar dessa dependência energética, mas até o momento isso não acontece. Na realidade, as questões energéticas de Mianmar são muito complexas, porque o país, ele sofre bastante com questões de apagões. Então, existem maneiras, né, de tentar fazer rodízio, geração de energia elétrica, mas a demanda de energia elétrica que o país precisa e que produz não é suficiente, né? Então, nos últimos anos, vem acontecendo uma tentativa de desenvolver a cooperação, principalmente na produção de energia nuclear entre Rússia e Mianmar. Então, é um projeto com a Rosatom que existe desde 2003. Então, inicialmente, em 2003, a ideia era um reator de pesquisa, né, em parceria entre os dois países. E depois, né, houve alguns entraves para esse desenvolvimento dessa proposta. E agora, a proposta, ela retoma com maior afinco e com uma forma de transferência, né, de construção de reatores nucleares modulares, né, que são reatores menores, que não precisam de uma infraestrutura tão gigantesca como usinas nucleares normais. Existe uma preocupação em relação à segurança do material nuclear, enfim, mas na realidade, da minha perspectiva, acredito que a segurança, ela se daria mais na questão da posição geográfica, porque Mianmar, ele está entre duas placas tectônicas e em março de 2025 foi atingido por um super terremoto que matou mais de 3 mil pessoas. Então, a preocupação em si não é muito com a questão da energia nuclear, até porque a Rússia declarou que a Agência Internacional de Energia energia atômica. Caso esse reator, né, os reatores fossem instalados em Myanmar, a todo momento teria observadores acompanhando e fazendo as inspeções que ocorrem de praxe. Então a Rússia garante esse segmento, esse respeito por essa norma internacional, mas a questão talvez seja mais o posicionamento geográfico de onde esses reatores se colocariam do que de fato a preocupação com o material nuclear em si. E assim, na realidade, é um projeto, é uma proposta, né? A questão toda é de onde vem o financiamento para isso. Esse é um outro ponto também que vem sendo bastante especulado e debatido, né, por alguns analistas, porque não se sabe de onde Myanmar tiraria a condição financeira, né, para conseguir viabilizar esse projeto. E também, né, a Rússia bancar um projeto desse porte, e é um projeto, um investimento caro, sozinha, né, em um país instável, economicamente, juridicamente, socialmente, né, inseguro, complexo também, porque sofreria algumas pressões dos seus próprios investidores, enfim. Então, o projeto em si, ele é interessante, ele vai conseguir ajudar muito nessa questão para os habitantes, para os moradores de Myanmar que sofrem muito com o aspecto de falta de energia, rodízios, né, enfim, mas ao mesmo tempo não se sabe se de fato esse projeto vai conseguir ser colocado em prática.
9: Tainá, agora em julho, os exércitos de Rússia e Myanmar fizeram exercícios conjuntos, né? O Tiger 2026, envolvendo drones, helicópteros, treinamento de combate. Isso indica que a relação está passando só de fornecimento de armamentos para uma verdadeira integração operacional das Forças Armadas?
2: Talvez uma integração operacional não seja de fato que esteja acontecendo, né? Na realidade, a relação de Myanmar com a Rússia, ela precisa ser vista como uma relação de sobrevivência e troca, né? Então, a junta militar hoje no poder em Myanmar, ela enfrenta vários desafios, né, para manter o controle territorial por conta do avanço dos grupos, das organizações armadas étnicas, e também o regime, ele vem enfrentando uma queda na lealdade dos soldados. Então, boa parte dos soldados e forças terrestres, eles têm abandonado a proposta do governo central e vem se aliando a esses grupos de resistência. Então, também existem vários escândalos de corrupção entre os altos funcionários, enfim. Então, o exercício, ele indica que existe uma cooperação em defesa que está se tornando mais formal e mais visível para as autoridades militares de Myanmar. Armas, peças de reposição, aeronaves, equipamentos de radar e o treinamento russo, né, não são apenas ferramentas de cooperação em defesa, mas instrumentos de sobrevivência do regime. E para a Rússia, uma oportunidade de utilizar essa guerra civil em curso para testar as novas táticas militares. Então, a Rússia vem prestando talvez uma assessoria militar, né, através dos exercícios conjuntos. Então, em novembro do ano passado aconteceram exercício entre as marinhas, né? Então, onde a Marinha Russa conseguiu ajudar no treinamento da Marinha Birmanesa a como reabastecer tropas por via marítima, praticar desembarques navais, bombardeios costeiros, né? O Tiger 2026 foi o primeiro exercício conjunto entre os exércitos, né, de ambos os países. Então, as coisas vêm acontecendo, tem cooperado mais em defesa, mas uma integração operacional não está acontecendo. Na verdade, é mais uma perspectiva de tentar sobreviver, principalmente para Myanmar, para o governo que está no poder atualmente.
7: Essa cooperação com a Rússia, ela pode ser utilizada pelo governo de Myanmar numa forma de tentar encontrar melhores condições, por exemplo, com a China, com a Índia e com outros parceiros?
2: Pode também, né? Na verdade, de acordo com alguns dados do CIPRE, né, sobre principais transferências de armas, né, se a gente olhar para essa perspectiva militar de defesa, entre 1950 e 2025, a China continua sendo o maior fornecedor de Myanmar, né, em termos de armas. Índia, Singapura e Tailândia também são fornecedores de armamentos para Myanmar, né? Então, a Rússia, ela está em segundo lugar nessa conta, né? Então, China e Rússia são os principais parceiros, mas os armamentos, né, e toda a logística, a capacidade técnica russa, ela tem uma reputação superior à chinesa, por exemplo, em termos de qualidade dos equipamentos, né? E, ao mesmo tempo, os chineses, além de fornecer as armas para o governo militar, também fornecem as armas para os grupos rebeldes. Então, cria um pouco, um conflito político. Daí, talvez, essa parceria com a Rússia, como os russos vendem apenas para o governo de Myanmar, então, não cria essa dualidade, né? Minimiza esses problemas políticos políticos também dessa importação. Mas existem possibilidades, existem outros países que já negociam armamentos com o governo há bastante tempo, né, com o governo de Mianmar. Então a Rússia é mais uma dor, é um importante ator, é o segundo maior, né, exportador de armamentos para Mianmar, mas não é o único, né, e é um mercado que vem sendo impulsionado localmente também.
9: Você acha que a gente pode dizer que Mianmar está tentando construir uma política externa mais multipolar, falando com a China, dialogando com a Rússia e também com a Índia?
2: Sim, essas visitas, né, essas viagens que o líder, né, birmanês, ele vem fazendo, ele não só para a Rússia, mas para outros países que foram parte da União Soviética e outros países ali na região, tem a perspectiva e o desejo de que o governo militar ele consiga ser reconhecido, ganhe maior robustez e consiga ampliar também essas parcerias. De maneira geral, a ASEAN tem a política de não intervenção nos assuntos internos, né, aos países. Então, as relações, por mais que estejam com alguns países da associação um pouco abaladas, elas continuam acontecendo, né? Elas continuam existentes. Então, o governo, os representantes do governo participam das reuniões da associação, os negócios, as cooperações, os acordos e tratados, eles continuam acontecendo normalmente. Então, apesar de isolada no cenário internacional de forma mais ampla, no cenário regional, Mianmar continua um ator ativo e um ator importante na região do Sudeste Asiático. Essas aproximações com a Rússia e essa maior dependência, talvez, com a China, são reflexos dessa tentativa de ampliar um pouco mais a participação, né, internacional e com esse movimento para a Rússia de tentar sair exclusivamente do Sudeste Asiático.
8: Nessa sua visão, a parceria Rússia-Mianmar pode contribuir para a formação de uma arquitetura econômica mais multipolar ali no Indo-Pacífico, onde os países menores vão ter uma opção melhor e maior de parceiros?
2: Podem sim, né? Em agosto, os governos de ambos os países assinaram uma declaração conjunta, né, contra os efeitos das medidas coercitivas unilaterais, né, que vêm sendo chamadas. E aí, os artigos 7 e 8 dessa declaração falam sobre essa necessidade de desenvolvimento de uma nova arquitetura, novos mecanismos, né, para que as moedas dos países e as trocas comerciais não sejam tão dependentes do dólar, né? Não foi falado sobre o dólar de maneira direta, mas entende-se, né, que é uma crítica em relação à hegemonia do dólar, né? E se a gente parar para pensar, né, estão acontecendo movimentos nesse sentido, né? O novo Banco de Desenvolvimento, né, que é o Banco dos BRICS, por exemplo, já vem avançando na ampliação da utilização das moedas locais e a busca de criação de novas plataformas para reduzir essa dependência do dólar, né? Então, os Estados-membros do BRICS, por exemplo, utilizam yuan, rublo, reais também, embora seja desafiador, né, se contrapor a essa grande hegemonia do dólar estadunidense, as tecnologias estão sendo utilizadas e estudadas para que outras moedas ou a criação de uma moeda única possa disputar esse espaço de maneira mais robusta com o sistema atual que existe hoje, né? Então, acredito que seja apenas uma questão de tempo. E mesmo Mianmar não sendo parte do BRICS, como foi o exemplo que eu dei, caso o NDB desenvolva algo do gênero, o país ele pode ser beneficiado e pode ser alcançado por esse novo mecanismo através dos parceiros, né, China e Rússia, que são membros do bloco. Então, esse engajamento, ele também pode ser interessante para desenvolver esses novos mecanismos financeiros, sim.
9: Por que que a Rússia está apostando em energia nuclear em um país que é politicamente instável e que ainda está mergulhado em desafios, num conflito interno?
2: Existem algumas preocupações em relação a isso, né? E eu vou falar sobre alguns dados. E aí, primeiro eu vou falar um pouco sobre a questão de Mianmar, né? Então, esse plano, ele é bastante interessante para Mianmar, porque o país sofre com constantes apagões, as reservas de gás natural e capacidade de produção energética estão acabando também, né? Uma pesquisa da própria Rosatom, né, que é a empresa russa que faz essas, que é responsável pela energia nuclear, mostra que a demanda total de eletricidade de Mianmar é de cerca de 132 gigawatts. E embora o país tenha 29 usinas hidrelétricas, 27 usinas a gás, usinas a carvão e usinas solares, a produção energética total, mesmo com toda essa infraestrutura, chega apenas a 67,2 gigawatts, né? E é um pico raramente atingido. Então, é um mercado que precisa de energia. Uma possibilidade, né, para a Rússia de investir nesse aspecto é também maior economia, gerar recursos, né, conseguir investir e conseguir o retorno econômico. Então, é uma nova forma também de se estabelecer como um parceiro importante, né, no país do Sudeste Asiático, ampliando essa capacidade de influenciar, ampliando a participação em um mercado que ela é ativa mais exclusivamente em termos de armamentos, como a gente comentou já. Então, é interessante para a Rússia nesse sentido, de estar mais presente, num aspecto mais estratégico, né, para o país, né, e para se tornar um ator ainda mais relevante nessa região.
10: Mas se a gente pudesse elencar, qual seria o maior ganho de Moscou com essa cooperação?
2: Acredito que seria presença. Presença territorial, a capacidade de estar de fato presente, né? Porque quando se cria uma parceria, o envio de estruturas, infraestruturas, o país vai precisar enviar pessoas, vai precisar enviar

0: vazado, né, para garantir que ele não seja desviado, que ele não seja interceptado pelos grupos de resistência ao governo militar. Então a gente precisa pensar que talvez os russos precisem enviar tropas, né, para garantir a segurança desses espaços também. Então existe uma presença que existiria uma presença que hoje não há. Então talvez o maior ganho seria estar presente fisicamente em um local que é distante geograficamente, mas seria uma pontinha ali do governo russo no Sudeste Asiático, numa região interessante e que vem crescendo e chamando cada vez mais atenção no cenário internacional.
1: Num cenário mais amplo, essa aproximação tão importante entre Rússia e Mianmar, isso mostra que o centro de gravidade geopolítico mundial está se deslocando ou já está na Ásia?
0: Já está na Ásia, né? Já vem acontecendo há bastante tempo, né? Então a gente tem algumas tentativas do governo norte-americano em fazer essa transição, em focar na América, no continente americano, na Europa, enfim. Mas o centro de gravidade geopolítico, econômico, em termos de desenvolvimento estratégico, de defesa, em vários aspectos, já está na Ásia há bastante tempo.
2: E, Tainá, como é que os Estados Unidos veem essa aproximação, essa cooperação, isso tudo que a gente está falando aqui?
0: Acredito que seja uma postura mais de ignorar, porque Mianmar não entra muito na agenda dos Estados Unidos, nunca teve tanto espaço na agenda norte-americana, a não ser por alguns momentos assim de abertura democrática, um certo reconhecimento, mas especificamente as instituições norte-americanas, elas produzem sanções econômicas, enfim, ignoram o país, limitam o comércio do país pela postura do rompimento das estruturas democráticas, mas tudo que a Rússia ou a China fizer vai ser visto como crítica, né, por Washington. Então, nunca vai ser positivo uma aproximação entre Rússia e qualquer outro país, né, da perspectiva norte-americana, e Mianmar é mais um desses casos. Então, não ganhou tanta notoriedade assim da perspectiva norte-americana, até porque o governo Trump, ele está preocupado com outras questões, né? Ele está preocupado com a América do Sul, ele está preocupado em concorrer economicamente, em recursos estratégicos com a China. Então, essa proximidade Rússia e Mianmar não ganhou tanta notoriedade assim nos Estados Unidos, não.
1: Tainá, fora da nossa pauta, mas uma curiosidade que muita gente pode ter, assim como eu, Mianmar tem algum tipo de relação comercial com o Brasil?
0: Não tem. Na verdade, pela distância geográfica, até onde eu sei, não tem. Então, eu posso até
1: Não tem ainda,
0: procurar.
1: talvez, né?
0: Então, teve recentemente, acho que foi ano passado, se eu não me engano, o presidente Lula fez algumas visitas, né, para o país do Sudeste Asiático. Então, acho que ele foi à Indonésia, Vietnã, se eu não me engano, mas a Mianmar não foi, justamente pela questão da instabilidade política. Então, o Brasil tem alguns parceiros econômicos no Sudeste Asiático. Se eu não me engano, há uns anos atrás, a ASEAN foi um importante parceiro do Brasil em blocos econômicos, por exemplo, mas com o Mianmar de maneira robusta, especificamente, acredito que a gente não tenha tanta relação econômica.
2: O que é estranho, né? Que se a gente abrir o mapa e olhar, Mianmar não é um país pequeno, territorialmente falando, né? Faz fronteira com Laos, Tailândia, China, Índia, Bangladesh, ou seja, ele tá muito bem posicionado ali para meio que ser escanteado, não?
0: Assim, a grande questão são as dificuldades, assim, de organização interna de Mianmar. Então, existem relações econômicas, mas elas são o que se chama de baixa intensidade. Então, não tem um acordo bilateral ou oficial de comércio e investimento, né? Tem algumas trocas pontuais de mercadorias, enfim, mas existem relações diplomáticas estabelecidas desde a década de 80. Então, Mianmar tem uma embaixada em Brasília, né? O Brasil também tem uma embaixada em Mianmar, que foi aberta a partir dos anos 2010, mas existem alguns acordos de cooperação técnica, mas de maneira prática é bastante limitado, assim. E é uma pena mesmo, porque Mianmar é um país que tem muitos recursos naturais, assim, pedras preciosas, né, gás natural e outras possibilidades, outros aspectos de fazer comércio. Por exemplo, esse aspecto de energia, né, algo que o Brasil também tem esse domínio, né, de usinas nucleares para produção de energia elétrica. Então, o Brasil poderia ser um país interessante, ao invés da Rússia, né, de fazer um acordo desse gênero, mas existem esses impactos, principalmente

0: Em termos de a confiança do governo, né, na administração de Mianmar e também nas possibilidades de financiamento desses projetos. São projetos bastante custosos, por exemplo, e a distância geográfica impacta, né, e outras questões também. Então, embora seria assim maravilhoso, né, um cenário incrível, infelizmente ainda não é possível por essa dificuldade de organização interna em termos políticos e econômicos de Mianmar mesmo.
1: O Mundioca teve o enorme prazer de ouvir mais uma vez a Tainá Fernandes, mestre em estudos estratégicos da defesa e da segurança na UF, doutoranda em estudos marítimos da Escola de Guerra Naval, editora adjunta do Boletim Geocorrente do Núcleo de Avaliação da Conjuntura nas regiões de Ásia e Polos. Te agradeço imensamente por você ter vindo aqui, conversado comigo, com Marcelo, ter solucionado as nossas dúvidas e também ter conversado carinho com a nossa audiência.
0: Muito obrigada, obrigada pela oportunidade.
2: A gente que agradece. Até a próxima.
0: Até.
2: Muita coisa, admito que eu desconhecia. Vamos chamar nosso segundo convidado.
1: O Mundioca tem o enorme prazer de ouvir a análise do Matheus Bruno Pereira, mestre em Economia Política Internacional, pela Universidade Federal do Rio de Janeiro, a UFRJ. Tudo bem, Matheus? Obrigada, já te agradeço de antemão por ter topado falar com a gente.
3: Olá, pessoal, muito obrigado pelo convite. Estou muito feliz de estar aqui colaborando com vocês.
2: Muito legal mesmo, Matheus, e a gente começa esse bate-papo querendo saber o seguinte: por que Mianmar se tornou tão importante para a estratégia russa no Sudeste Asiático, justamente no momento em que Moscou enfrenta isolamento e sanções do Ocidente?
3: Pois bem, essa é uma pergunta muito boa, porque isso remete não só ao fato, como você mencionou, que a Rússia sofre ultimamente sanções dos países ocidentais, principalmente por conta da guerra da Ucrânia, mas também a Rússia está tentando se expandir para o Sudeste Asiático. Isso ocorre em um período em que a disputa geopolítica ali é feita principalmente pelos Estados Unidos e a China. Então, desse modo, Mianmar se torna importante para a Rússia, ao passo que pode ser uma das portas no sudeste da Ásia para poder expandir não só em termos econômicos, mas também de influência política.
1: Você acha que a aproximação entre Rússia e Mianmar, ela é essencialmente uma aliança militar, ou a gente está vendo surgir uma parceria estratégica, né, como você mencionou na sua resposta, muito mais ampla?
3: Então, é um fato importante mencionar que a Rússia, por um longo período de tempo, inclusive durante a sua liderança da União Soviética, foi uma das principais fornecedoras de armas para alguns países do Sudeste Asiático. Isso continua sendo o caso para Mianmar. Então, a Rússia continua fornecendo armas para Mianmar e sendo a principal parceira nesse aspecto. Contudo, principalmente agora, dado o contexto interno político de Mianmar, eles estão buscando novas parcerias e aprofundar laços com países, como é o caso da Rússia, para poder angariar recursos em questões estratégicas. A exemplo, aspectos energéticos, e aí nesse caso entra a questão do petróleo e gás. Do mesmo modo, o aspecto energético também aborda relações tecnológicas, né? Então, tecnologia digital, banco de dados, data centers. Então, isso também é um aspecto muito importante para Mianmar agora, principalmente em questão do mundo digitalizado de hoje. E também tem outro aspecto muito importante, que é do acesso a tecnologias que já são comuns e costumeiras hoje em dia. Então, satélites, acesso a sistemas de GPS, de exploração espacial também vão se tornar muito importantes para o país nos próximos anos.
2: Agora, Matheus, a Reuters informou que o projeto Daiwei prevê porto de águas profundas, usina, zona econômica especial e poderia reduzir de 4 a 6 dias determinadas rotas de carga da Rússia pelo Mar Índico. Qual a importância geopolítica mesmo desse projeto?
3: Então, a gente pode lembrar aqui da geopolítica clássica, principalmente aquela formada ali durante a Segunda Guerra e no período da Guerra Fria, que fala especificamente sobre os interesses da Rússia de conseguir acesso aos chamados mares quentes, né? Então, acesso a rotas mais fáceis para o restante do mundo. Tanto para poder escoar sua produção, mas também para poder buscar insumos importantes para a sobrevivência, então, em aspectos geopolíticos, né? Do país. Então, o projeto de Dawei, ele é muito importante, ao passo que vai dar à Rússia uma alternativa para poder se relacionar com o restante do mundo. Principalmente agora em que a Rússia está buscando uns parceiros no mundo em desenvolvimento, né? Então nós temos potências emergentes, a próprio exemplo do Sudeste Asiático, né? Indonésia, Vietnã, Malásia, todos esses países eles estão se desenvolvendo muito rápido. A própria Índia, né? No Oceano Índico, e o acesso mais facilitado para os países no continente africano. Então, o Porto de Dauê, ele se torna muito importante para a Rússia, ao passo que ela consegue um novo acesso a essas regiões do mundo sem necessitar passar por partes em que poderiam ser mais complicadas, né? Então, o próprio Estreito de Malaca, ou então realizar o acesso mais distante, né? Ali pelo Mar Ártico, isso tudo abrange não só questões logísticas, né? Porque há um período maior para você transportar no Mar Ártico, por exemplo, mas também de questões estratégicas. Então, em uma eventual ação mais contundente dos países ocidentais, né, nesse caso a OTAN, poderiam simplesmente ali embarcar as embarcações dos navios russos. Então isso seria algo muito grave e a Rússia tem ciência disso, né? E por isso ela busca essas outras alternativas, a exemplo do projeto de Dauê.
1: Matheus, a gente escolheu fazer essa pauta aqui no Mundioca porque uma manchete me chamou bastante atenção. O presidente Vladimir Putin, ele disse ao se encontrar com o presidente de Mianmar que com ele não tinha aperto de mão, e sim um abraço. Isso é significativo?
3: Com certeza. Principalmente por mostrar que a Rússia está disposta a aprofundar esses laços com Mianmar, não é? Se nós levarmos em consideração, novamente, a questão interna de Mianmar, ele está consideravelmente isolado no cenário internacional. É verdade que, com relação aos países da ASEAN, né, da Associação de Nações do Sudeste Asiático, isso é um pouco mais pragmático. Então você tem alguns países da ASEAN que ainda estão abertamente se relacionando com Mianmar, a caso da Tailândia, por exemplo. Em contrapartida, outros países da ASEAN estão lidando de uma forma um pouco mais, como podemos dizer, de uma forma um pouco mais difícil com Mianmar, justamente por conta das suas alianças com o Ocidente. Então, Singapura, por exemplo, repreendeu veementemente todas as ações realizadas pela junta militar que ficou governando o Mianmar durante todo esse tempo até as novas eleições, que na verdade só realizou uma perpetuação, né, do governo da junta militar em Mianmar, uma vez que o presidente atual, o Min Aung Hlaing, ele era o líder da junta militar, né, responsável pelo golpe de 2021. Então, Mianmar atualmente se encontra em um isolamento político. Se já está difícil na região do sudeste da Ásia, com a ASEAN, imagina no ambiente internacional. Por exemplo, com a própria União Europeia, que realizou as sanções e continua repreendendo veementemente todas as ações realizadas por Mianmar internamente. Nesse aspecto, a Rússia consegue observar isso como uma oportunidade, como nós estávamos falando aqui, de usar Mianmar como uma porta para o Sudeste da Ásia. Essa declaração do Putin mostra isso. Então, ao criar um ambiente amigável, um ambiente de amizade entre esses dois países, Putin está falando que está disposto a estreitar laços com Mianmar, que para esse país da Ásia é muito conveniente nesse momento de isolamento político. E os dois sabem disso. Então podemos dizer que os dois estão com certeza trabalhando para aprofundar essas relações.
2: Matheus, eu vou voltar ao projeto de Dauê. Uma presença econômica da Rússia lá em Dauê, na tua opinião, poderia futuramente adquirir também uma dimensão militar ou naval, ou sei lá, e alterar o equilíbrio estratégico no Oceano Índico?
3: Sim, é uma pergunta muito boa, porque isso remete novamente à questão geopolítica da Rússia, né? O acesso aos mares quentes e, como a gente estava conversando aqui, evitar possíveis ações militares que possam restringir as ações russas, não só em aspectos militares, mas também logísticos e econômicos. Nesse caso do Porto de Dauê, é algo muito interessante a Rússia, porque isso aumenta a capacidade de ação militar dos navios russos, né? É claro que não estamos necessariamente falando de ações militares incisivas ou claras, né, objetivas para invasões, vamos supor, mas pela própria presença russa no Sudeste da Ásia e Oceano Índico. Porque atualmente, por questões geográficas, há uma menor ação da Rússia na região. É claro que, por vezes, ela realiza exercícios militares, exercícios navais com países da região, mas isso é um pouco mais incomum justamente por isso. Com esse projeto de Dauê, é claro que aqui nós não temos todas as especificações desse acordo, da ideia do projeto, a gente não pode falar com clareza. Contudo, é de se considerar que pode servir para o port call, né? Que é quando você traz os seus navios militares para realizar uma parada técnica em um porto, que por vezes também se relaciona com reuniões entre os pares militares ali, né? Então você para um navio em um porto amigo, o almirante daquele navio vai se encontrar com a sua contraparte daquele país e eles vão poder trocar questões técnicas, questões às vezes até de inteligência, de interesse mútuo. Então, em aspectos logísticos para a Marinha Russa, esse projeto é muito interessante, ao mesmo tempo em que ele pode proporcionar um aprofundamento de laços militares entre os dois países, né? Então não é somente você parar o seu navio lá e você garantir que você vai ter um ponto de abastecimento, mas também de aprofundamento desses laços militares.
1: Agora, a China também apoia Mianmar, mas de uma maneira diferente da Rússia. Eu gostaria que você explicasse que tipo de apoio é esse.
3: O caso da China, principalmente em razão da sua posição ali na geografia da Ásia, ela tem um papel de como financeiro regional, né? E agora, novamente, mencionando o isolamento político e econômico de Mianmar, a China também encontra nesse país uma forma de colocar a sua influência. Mas isso se dá de um aspecto um pouco mais econômico a partir de investimentos. Se a gente levar em consideração o protocolo russo de como ele age no sudeste da Ásia, ou seja, ele sabe que a China possui grande capacidade de financiar, de investimentos. E ela sabe que ela não pode competir com isso. A Rússia sabe que não pode competir com a China em termos de capacidade financeira. E para isso ela vai projetos estratégicos, como a gente estava falando aqui, né, em aspectos de energia, exploração espacial, tecnologia digital e tudo mais. A China observa que é muito mais conveniente ela ir para um âmbito mais financeiro. Então, sabendo que, por exemplo, países europeus, seguindo as diretrizes da União Europeia de sanções contra Mianmar, vai querer ocupar esses espaços de onde os investidores europeus saíram. Então, esse é um aspecto em que a China busca ali mostrar a sua presença em Mianmar.
1: Mas os interesses dos dois também são diferentes com relação ao país, né?
3: Com certeza. Eu diria que no aspecto da Rússia, como a gente está conversando aqui, ela é necessariamente em aspectos de conseguir se expandir para o sudeste da Ásia e conseguir realocar aquela influência que ela tinha no período da Guerra Fria. Agora, a China, podemos colocar aqui dois aspectos. O aspecto geopolítico, de que você vai ter um parceiro estratégico em uma região altamente influente, de relevância, que é o caso ali das proximidades do Estreito de Malaca e do acesso ao Oceano Índico, ao mesmo tempo em que ganha reverberações políticas ao fazer coro com interesses da China. E a gente não está falando somente nas áreas da Ásia, mas também nos órgãos multilaterais, como a própria ONU.
2: Mas você acha que a China enxerga como esse avanço russo em Mianmar?
3: Então, justamente por ser de uma forma diferente e a Rússia e a China atualmente terem essa relação um pouco mais amigável, principalmente por conta do BRICS, né, e outros órgãos multilaterais como o próprio G20, eu não encaro a perspectiva da China como uma ameaça, né? Eu não acho que a China enxergue as ações, o estreitamento de laços russos em Mianmar como algo negativo. Muito pelo contrário, porque por esses dois países atualmente fazerem coro com a ideia do multilateralismo, os dois estarem presentes em Mianmar, é interessante e benéfico para esse discurso.
1: Até que ponto o fornecimento de armas que você citou logo na primeira resposta, o fornecimento de armas russas, está ajudando o governo de Mianmar a sobreviver à guerra civil e, quem sabe, recuperar territórios perdidos para os grupos de resistência?
3: Pois é como a gente estava falando, a Rússia é um dos únicos países que estão atualmente realizando fornecimento de armas para o governo de Mianmar, né? Que antes era junta militar e agora está nesse governo que, de novo, como mencionamos, é uma perpetuação dessa mesma junta. Eu acredito que isso é benéfico para a Rússia, ao passo que mantém ali a sua indústria bélica funcionando e realizando essas vendas para o país, ao mesmo tempo em que torna a Rússia um parceiro crucial para a sobrevivência desse atual regime. Então, a gente precisa lembrar também que o número de pessoas entrando nesses exércitos que estão lutando contra o exército do país, que é direcionado pelas forças lideradas pelo Min Aung Hlaing, está aumentando. Ao passo em que esses grupos rebeldes, né, de oposição ao governo, estão aumentando em número de contingente, eles sabem, o governo de Myanmar sabe que ele vai precisar manter esse conflito por muito mais tempo. Então, com isso, eles precisam garantir que eles vão ter um esforço perene da Rússia para esse fornecimento de armas. Isso traz para a Rússia uma vantagem política, justamente por conseguir influenciar possíveis decisões ou então ter esse repertório junto ao governo de Myanmar para poder conseguir certos interesses que, aqui falando, pode ser outros projetos, outros negócios, né? Ao passo que Myanmar possa estar buscando outras alternativas para não ficar sujeita a essa vulnerabilidade de só depender da Rússia. E a China é um outro país o qual o Myanmar pode vislumbrar aí, o fornecimento de armas para poder sustentar esse conflito com as forças rebeldes e de oposição.
2: Era isso que eu ia te perguntar. É assim, dá para a gente ter uma ideia se a Rússia não tivesse feito essa ajuda militar, como a situação de Myanmar estaria agora?
3: Sim, ela estaria completamente diferente, completamente diferente. Principalmente se a gente lembrar que as forças rebeldes estão aumentando, né, em número de contingente, como eu mencionei aqui, e têm ganhado territórios. Justamente no início do conflito, né, que veio a se tornar a guerra civil, muito armamento russo foi usado contra essas forças de oposição. Então, do contrário, se não houvesse esse aparato russo auxiliando o governo de Myanmar e naquela época do início da guerra civil a junta militar, podemos dizer que o cenário interno atual poderia ser, de fato, completamente diferente.
1: Os exercícios militares conjuntos entre a Rússia e Myanmar indicam que essa relação ela está passando de uma simples venda, fornecimento de armas, para uma integração operacional entre as forças armadas dos dois países?
3: Com certeza. Principalmente se a gente lembrar que a Rússia tem muito mais experiência em campo de batalha. E isso se dá não só por conta, né, de toda a história russa, mas também porque ela está dentro da, vamos dizer, ela está na fronteira tecnológica de guerra, né? Então ela tem acesso aos usos de drones, ao uso de mísseis de última geração, a equipamento de blindados e armas de última geração. Então, não só o know-how tático, né, do uso de como você vai colocar as suas tropas no campo de batalha, mas também o acesso desses e a capacidade desses de operar esses armamentos de última geração. E se a gente falar em aspectos de economia de escala, é muito conveniente para a Rússia fazer com que forças de Myanmar possam operar essas armas tecnológicas, porque aí iria abrir um novo mercado para a indústria bélica russa. Então, a gente pode falar que não é só em questão de adestramento, mas também de um vislumbre aí de uma atividade mais complexa entre as forças militares russas e de Myanmar.
2: Matheus, seria precipitado falar que se a situação em Myanmar piorar, o governo de lá tem apoio russo e pode ter também o apoio da China para tentar reverter a situação?
3: Eu não acho que as ações russas e chinesas seriam diretamente em terra. Eu não acho que tropas russas e tropas chinesas seriam utilizadas dentro do território de Myanmar para poder reaver territórios de forças rebeldes ou de oposição. Principalmente porque não é interessante nem para a China, nem para a Rússia fazer isso em um momento em que elas estão lidando com outras situações geopolíticas. Então, a própria Rússia está com o conflito da Ucrânia em continuidade, né? Ao mesmo tempo em que a China está colocando todo o foco militar dela no Mar do Sul da China e nas ações dos países locais asiáticos, a exemplo do próprio Japão, junto às forças dos Estados Unidos ali em apoio a Taiwan. Então, eu não acho que seja de interesse desses dois países auxiliar de forma tão incisiva o governo de Myanmar. Provavelmente vai se manter dessa forma, com o fornecimento de armamentos e talvez ali a ajuda técnica, né, nessa parte de adestração que eu mencionei anteriormente.
1: Matheus, por que que um país como a Rússia está apostando em energia nuclear em outro país que é Myanmar, politicamente instável e mergulhado num conflito interno? E eu acrescento, que tipo de dependência estratégica Myanmar pode desenvolver com relação à Rússia?
3: Então, nesse aspecto da energia nuclear, novamente, a Rússia possui vasto conhecimento, né, técnico para poder operar plantas nucleares e tecnologia nuclear em geral. E ela tem sido uma das alternativas para países em desenvolvimento e potências médias para poder adquirir essa capacidade tecnológica e de operabilidade. E a Rússia sabe disso. Isso é uma pauta dentro do próprio BRICS. O Brasil já pediu auxílio da Rússia para poder fazer esse intercâmbio de conhecimento técnico com relação à tecnologia nuclear. O nosso submarino nuclear, que está sendo desenvolvido aqui no Brasil, possui parceria russa. Então, não é um aspecto unicamente focado em Mianmar, mas é uma política do governo russo se mostrar como, assim como seus parceiros, um país em desenvolvimento que possui essa capacidade e que está disponível para poder realizar esse intercâmbio. No caso de Mianmar, é muito importante por conta da segurança energética, né? Então, você garantir que mesmo que em períodos de conflito, você consiga ali um suprimento de energia constante. É claro, eu não sei em que aspectos o governo de Mianmar espera conseguir isso, porque para você ter uma usina nuclear demora tempo e, como você mesmo mencionou, né, você precisa de uma estabilidade no seu país para você garantir de que aquilo não vai ser atacado. Eu não sei se eles consideram que aquilo poderá eventualmente ser visto como algo vulnerável, né, pelas forças de oposição para poder fazer um ataque, né, e às vezes colocar o governo de Mianmar em maus lençóis, mas em um aspecto lógico, assim, de gerenciamento do seu estado, é muito conveniente você ter uma energia, a energia atômica funcionando, né? Porque ela é segura, em termos de custo, apesar da construção ser muito cara, né? Ela também é muito estável, então você sabe que você vai ter aquele determinado nível de energia de uma forma perene, evitando possíveis sustos, não só no fornecimento de energia, mas também dos preços, né? Da eletricidade. E também você tem opções. Nesse caso específico de Mianmar, está sendo explorado o uso de mini reatores, né? Então, eles não têm uma complexidade de construção muito grande, ao passo que eles também não têm um alcance de energia muito grande. Nesse momento inicial, é bem interessante, porque aí Mianmar pode praticar, né, esse novo conhecimento que ela poderá vir a adquirir.
2: Agora, Matheus, a gente está falando de um país que está em guerra civil. Vamos dizer que o governo caia. Você acha que esse projeto nuclear que a Rússia está apostando em Mianmar, ele continua, tem tudo para continuar, vai ser esquecido, vai ser deixado de lado? Quais são os panoramas que você enxerga nesse momento?
3: Então, como a questão nuclear é sempre tratada como uma política de Estado, principalmente quando nós falamos de segurança energética, eu não acredito que esse projeto poderia ser esquecido. Principalmente porque uma nova coalizão que possa surgir no futuro para poder tentar talvez trazer ali a democracia para o país, iria querer justamente essa estabilidade energética para poder garantir ali o estado de bem-estar social para sua população, angariar apoio público e também evitar posteriores problemas em um momento em que você está buscando recobrar a estabilidade política e o estado como um todo. Então, por exemplo, a própria Liga Nacional pela Democracia, né, que governou Mianmar antes desse último golpe militar de 2021, estava buscando recobrar a estabilidade política no país depois de um longo período de ditadura militar. Então, você fazer isso, para você conseguir alcançar uma estabilidade política, você precisa proporcionar para a sua população uma situação de bem-estar social, ou seja, fornecer questões mínimas de sobrevivência, segurança alimentar, acesso à educação, acesso à saúde, e o aspecto energético também está presente. Então, é por isso que eu acho que, de forma alguma, eles iriam deixar de considerar esse projeto para frente.
1: Rússia e Mianmar, os dois países são atingidos fortemente por sanções ocidentais. Você acredita que eles podem funcionar como um laboratório de mecanismos econômicos destinados a contornar o sistema financeiro dominado pelo Ocidente? Eu lembro que em agosto os governos chegaram a assinar uma declaração conjunta contra os efeitos das chamadas medidas coercitivas unilaterais.
3: Isso, na verdade, é uma ótima pergunta em um período em que o BRICS, voltando novamente para o bloco, está buscando opções de desdolarização. É claro que esse aspecto é muito complexo, principalmente levando em consideração que o sistema financeiro atual é embasado no dólar, né, como lastro, mas, como você bem mencionou, há a possibilidade de você realizar testes. E para isso, Mianmar pode ser um excelente laboratório. Como nós estávamos falando no início e na metade dessa conversa, a Rússia está desenvolvendo grandes capacidades de influenciar Mianmar, justamente por ser um dos últimos países que estão dispostos a lidar abertamente com o país e colaborar não só em aspectos políticos, mas também econômicos. Isso não se dá não só por meio da venda de armas, como nós falamos aqui, mas também desses outros projetos estratégicos. justamente nessa reunião do dia 18 de agosto, eles estavam considerando realizar algumas transações para alguns desses projetos para serem realizados em rublos, a moeda da Rússia. E isso pode servir como um laboratório para a Rússia para alternativas ao uso do dólar.
2: Agora, você acha que há alguma chance dessa parceria não andar para frente se tivesse algum lugar, algum gargalo? Onde seria esse gargalo?
3: Eu não acredito que não exista motivos para eles não continuarem nessa dinâmica que eles estão atualmente, principalmente dada as situações em que os dois países se encontram. Por um lado, a Rússia quer se expandir no mundo em desenvolvimento e lidar com os países em desenvolvimento, se mostrando como uma alternativa aos países ocidentais que possuem a fronteira tecnológica, que possuem a capacidade de investimento e de prover alguns recursos básicos para o ser humano e para as populações, exemplo de alimentos e conhecimento do meio energético, ao passo em que Mianmar também precisa de parceiros nesse momento importante em que eles estão internamente lidando com muita instabilidade oriunda da guerra civil. Então, não há por que eles pararem com essa parceria agora. E eu não acredito que exista gargalos. O único gargalo que poderia vir a acontecer é com relação a uma disputa de preferências entre a Rússia e a China, que, conforme eu falei aqui, eu não acredito que exista.
2: Tá certo, a gente teve o imenso prazer de ouvir a análise do Matheus Bruno Pereira, ele que é mestre em Economia Política Internacional pela Universidade Federal do Rio de Janeiro, a UFRJ. Matheus, a gente te agradece muito pelo seu tempo, por você ter aceito o nosso convite. Espero que você tenha gostado de conversar comigo, Marcelo, com a Melina e com os nossos ouvintes.
1: Obrigada, até a próxima, um abraço.
3: Tchau, tchau, gente, um abraço.
2: Vamos de curiosidades então, Mel? Vou começar. Mianmar também é chamado de Birmania, antiga Burma. O governo militar mudou oficialmente o nome em inglês para Mianmar em 1989, embora Burma continue sendo usado em alguns contextos internacionais. Segunda curiosidade é que a capital não é Yangon, é Naypyidaw, uma cidade planejada que se tornou sede do governo em 2005. Yangon continua sendo a maior e mais conhecida cidade. E Naypyidaw é famosa por suas avenidas gigantescas construídas em uma cidade muito menos populosa que Yangon, uma das características mais curiosas da capital planejada. Quarta curiosidade é que o país tem enorme diversidade étnica. O governo reconhece oficialmente 135 grupos étnicos, embora essa classificação seja politicamente controversa. Quinta curiosidade, a pasta amarela que muita gente usa no rosto se chama fanaca. Espero ter falado da forma certa. É produzida a partir da casca de árvores e tradicionalmente usada como cosmético e proteção da pele. Essas são as minhas cinco curiosidades, Mel.
1: Agora a minha vez, Marcelo. O budismo está profundamente presente no cotidiano. Pagodes e mosteiros dominam muitas paisagens do país. O budismo Theravada é a tradição predominante. Bagan é uma das paisagens religiosas mais impressionantes da Ásia, com milhares de monumentos budistas construídos ao longo de séculos. O rio Irrawaddy funciona quase como uma coluna vertebral do país. Seu vale concentra grande parte da população e das terras agrícolas. Oitava curiosidade, Mianmar é riquíssimo em pedras preciosas e recursos naturais. A nossa entrevistada trouxe isso aqui pra gente, incluindo jade, rubis, ouro, gás natural e também petróleo. Nona curiosidade, talvez a maior delas seja a sua localização. Mianmar faz fronteira simultaneamente com China, Índia, além de Bangladesh, Laos e Tailândia, e possui saída para o Oceano Índico. Poucos países ocupam uma posição tão estratégica entre sul da Ásia, sudeste e China. Programa chegando ao fim, Marcelo, e tem recadinhos.
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2: Tchau, tchau, pessoal, até a próxima.
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10: Hoje é sábado, 12 de setembro de 2026. A defesa do senador Flávio Bolsonaro, do PL, tentou transferir a investigação sobre o filme Dark Horse, cinebiografia de Jair Bolsonaro, pelo menos 4 vezes para o ministro André Mendonça. As 2 primeiras tentativas foram endereçadas ao ministro Edson Fachin, enquanto as outras foram enviadas ao próprio responsável pelo caso, Flávio Dino. Especialista militar britânico afirma que dinheiro enviado pela União Europeia para a Ucrânia é desviado para fins de corrupção. Segundo Alexander Mercuris, em seu canal de YouTube, o regime do ucraniano Vladimir Zelensky vem sendo acusado de diversos casos de corrupção. Já foram apresentadas acusações contra Andrei Ermak, ex-chefe de gabinete de Zelensky, e também contra Timur Mendes, colaborador do ucraniano. Atualmente, uma investigação mira 60 deputados da Suprema Rada, o parlamento ucraniano.
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10: Atualização sobre a queda de árvore na rua Pinheiro Machado, em Laranjeiras. Via liberada no sentido túnel Santa Bárbara, após retirada da árvore que caiu na altura da sede do Fluminense. O trânsito segue lento na altura da rua Paissandu. Yuri Hildebrand para o Radar Sputnik. Agora são 11:03.
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11: 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Ex-presidente Richard Nixon recebe perdão pelo escândalo do Watergate. No último dia 8 de setembro de 1974, o presidente dos Estados Unidos, Gerald Ford, concedeu perdão ao seu antecessor, livrando Nixon de qualquer acusação ou julgamento por crimes que pudesse ter cometido durante o Watergate. Esse escândalo foi deflagrado em 17 de junho de 1972, após 5 homens invadirem a sede do Comitê Nacional do Partido Democrata, em Washington, para colocar escutas telefônicas e fotografar documentos que revelassem as estratégias da campanha presidencial do oponente de Nixon, George McGovern. A trama foi revelada pelos jornalistas Bob Woodward e Carl Bernstein ao jornal The Washington Post, causando uma crise sem precedentes na história dos Estados Unidos. Apesar da reeleição de Richard Nixon com ampla vantagem em 72, 2 anos depois, ele renunciou para evitar um processo de impeachment. Saiba mais sobre o Watergate em instantes com Virada de História.
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13: E aí, apaixonados por história, beleza? Pedro Henrique Lima na área pra gente revirar esse escândalo que chacoalhou os Estados Unidos, virou uma série de reportagens históricas e deu um baita filmaço com Robert Redford e Dustin Hoffman. Você já viu esse filme, Bárbara?
14: Vi sim, Pedro.
11: Quem nunca se inspirou com todos os homens do presidente? E aí, pessoal, Bárbara Pereira aqui também para falar sobre como Nixon se enrolou após 5 encanadores fakes invadirem a sede do Partido Democrata.
13: Isso aí, Bárbara. E para piorar, descobriram que Nixon não queria só espionar os outros. Ele mesmo se espionou e a todo o seu gabinete. Isso porque o FBI descobriu fitas de gravações feitas no salão oval da Casa Branca.
11: Era um roteiro de filme pronto, hein, Pedro? E um filme que contou com a ajuda de um ex-diretor do FBI, a fonte conhecida como Garganta Profunda, que municiou jornalistas do Washington Post com informações preciosas desse escândalo.
13: Muita virada de história pra gente fazer aqui. Bora chamar nosso primeiro convidado e passear pelos acontecimentos principais do Watergate.
11: A nossa conversa agora é com o professor Roberto Mol Neto, professor de História da América na Universidade Federal Fluminense e também na pós-graduação em Estudos Estratégicos. Professor, muito obrigada por aceitar o nosso convite para essa conversa.
14: Ok, eu que agradeço. É um prazer estar aqui com vocês.
13: Maravilha, professor. Também quero agradecer desde já a sua participação. Professor, o escândalo de Watergate acontece a partir do roubo ao escritório do Comitê Nacional do Partido Democrata, isso em junho de 1972. No mesmo ano, o presidente Richard Nixon se reelege com ampla maioria de votos, uma diferença muito grande para o oponente dele do Partido Democrata. Aqui a gente pode atribuir a popularidade de Richard Nixon em meio ali às primeiras denúncias do Watergate?
14: Olha, o Nixon tinha um discurso bastante popular, ele era uma figura popular. E a própria condução da Guerra do Vietnã, né, na qual ele tem enorme responsabilidade também, principalmente nos grandes massacres, etc., mas ele se elege em grande medida, né, prometendo vencer a Guerra do Vietnã. Isso deu a ele, na primeira eleição, né, uma grande popularidade. Ele prometia vencer a guerra e trazer os soldados de volta. Mas ele tinha o mandato na mão, né, portanto uma grande máquina, e ele era um político popular. A grande questão é que em 72, durante a eleição, o escândalo ainda não tinha ganhado, né, o impacto e o vulto que ele ganhou nos meses seguintes. Né. A investigação do Bob Woodward e do Carl Bernstein no Washington Post vai se desenvolver entre 72 e 73. E aí que a coisa fica pior para o Nixon.
11: E aí, professor, o Nixon havia sido vice-presidente de Eisenhower, né, apoiou a caça aos comunistas, um projeto que ficou chamado, conhecido mundialmente como macartismo, né, que vinha ali do senador Joseph McCarthy. O que que Nixon representa aí do republicano daquele tempo?
14: Olha, o Nixon representa um republicano que, de alguma maneira, né, ele tinha o trunfo, né, da política externa. A política externa era o maior trunfo dele. Ele viaja à China em 1972, rompe décadas de isolamento diplomático. Né, ele estabelece uma política de detente com a União Soviética, incluindo o Tratado SALT, né, sobre armas nucleares. Ele procede, né, na retirada gradual das tropas do Vietnã, principalmente com uma narrativa de paz com honra, né, isso já em 73. E Nixon tinha como apoio o que ele chamava de maioria silenciosa, the silent majority, né, que eram os americanos brancos da classe média trabalhadora, cansados dos anos 60, dos movimentos populares dos anos 70, 60, dos protestos contra a guerra, da contracultura, do movimento por direitos civis. Então, a grande base de sustentação do Nixon era essa maioria silenciosa de uma classe média branca que se sentia, num contexto de crise, né, os Estados Unidos começam a ver aí no começo dos anos 70 os primeiros indícios de uma crise que vai se estender durante toda a década de 70 e a década de 80, e esses trabalhadores brancos, já sofrendo os primeiros impactos dessa crise, vão olhar para os protestos da década de 60, para a contracultura, para o movimento por direitos civis, para os movimentos contra a guerra do Vietnã, como se eles fossem vítimas dessa sociedade, entende? Quer dizer, esses trabalhadores brancos se sentem de alguma forma pressionados pelos protestos de minoria e pressionados por uma crise econômica que se avizinhava. Então, o Nixon, de alguma maneira, representava esse trabalhador branco. Isso é muito parecido com o Trump, inclusive, né? Mas ele representava essa suposta maioria silenciosa de trabalhadores brancos do ponto de vista interno. E como eu disse anteriormente, né, na política externa ele se apresenta como alguém que conseguia dialogar e ao mesmo tempo enfrentar a União Soviética e a China. Isso só um parêntese, né, isso dá a Nixon essa aproximação com os trabalhadores brancos, né, dá a Nixon inclusive uma capacidade muito grande de atrair eleitores brancos no sul dos Estados Unidos, que naquele momento ainda muitos deles eram ligados ao Partido Democrata. Então ele vai explorar esses ressentimentos raciais, né, no bojo da disputa por direitos civis, da luta pelos direitos civis e da crise econômica que surge nos Estados Unidos.
15: Sim, e professor, você já deu uma pincelada aí do clima dos Estados Unidos nessa época, né, marcado, um país marcado por manifestações estudantis, protestos contra a já muito questionada guerra do Vietnã. Qual era a situação, o ambiente social e político ali dos Estados Unidos no momento em que estoura o escândalo do Watergate?
14: Bom, esse é um momento, né, se a gente pensar, assim, os anos 60 nos Estados Unidos, já no final dos anos 50, durante toda a década de 60 e no começo dos anos 70, o que a gente vê é um movimento, são vários movimentos e a militância por direitos civis de vários matizes, né, desde o movimento negro até passando por feministas, né, pelo movimento LGBTQIAP+, pelos latinos, movimento indígena, né. Então esse é o momento de protesto e de mobilização de militância de todos esses grupos. E o que esses grupos buscam, na verdade, inicialmente, é a ampliação dos direitos civis, sobretudo capitaneado pelo movimento por direitos civis dos negros, que já no final dos anos 50, na segunda metade dos 50, começa a se mobilizar com uma certa maturidade para esse momento. O que a gente percebe no final dos 60, né, em toda essa militância, é uma, eu não gosto do termo radicalização, né, mas é o termo que é usado, assim, mas é o termo de radicalização desses movimentos. Quer dizer, eles saem de uma disputa só por direitos civis e muitos deles vão buscar também uma ampliação de direitos sociais. Né, que para dizer bem a verdade, ser bastante honesto, né, já havia passado nos Estados Unidos nos anos 60 uma ampliação de direitos sociais a partir do governo Kennedy Johnson, né, com programas da grande sociedade, etc. Mas esses movimentos por direitos civis, eles vão se tornando cada vez mais, para alguns radicais, né, eu mais uma vez não gosto da palavra, mas eles vão se mobilizando cada vez mais, né, com uma série de movimentos urbanos, né, protestos, etc., em grande medida, agora não só por direitos civis, mas ainda também por direitos civis, mas sobretudo por direitos sociais. Alguns desses grupos vão se radicalizar, por exemplo, contra a própria integração da sociedade estadunidense, porque eles se veem integrados, né, nos anos 60, mas, ao mesmo tempo, eles veem que essa integração é completamente diametral e que eles continuam sofrendo racismo e sendo excluídos e estando à margem dessa sociedade no que se refere à economia política. Né? Então, isso é um aspecto. O outro aspecto, como eu mencionei anteriormente, é o acirramento da crise econômica, que vai dando os seus indícios de que... ela dá os seus primeiros indícios no final dos anos 60, e aí no começo dos 70 a gente já começa a perceber um aprofundamento dessa crise.
11: Bom, e aí a gente chega no ano de 72, no episódio que ficou conhecido como caso Watergate, né? Queria que o senhor explicasse talvez para o nosso ouvinte que não tenha tido ainda contato com esse momento, né? Esse episódio histórico ali dos Estados Unidos, sobre o que aconteceu na madrugada de 17 de junho de 72, quando 5 homens foram presos se dizendo encanadores e na verdade não eram, né? Como é que foi esse episódio?
14: Parece uma coisa de filme, né? E de fato depois até se torna um filme, um bom filme, inclusive. Todos os Homens do Presidente, né? Um excelente filme. Mas esses 5 homens, né? Eles eram homens ligados ao comitê de reeleição do Richard Nixon e eles foram presos por invadir a sede do Partido Democrata no complexo de Watergate em Washington. E o objetivo deles não era mexer com o encanamento, melhorar o encanamento, porque eles não eram encanadores de fato. Não, o que eles queriam era grampear os telefones e fotografar documentos. Então, o objetivo era espionar a campanha democrata de 1972, para poder, enfim, a partir disso, né, tirar proveito de possíveis questões da campanha. Mas o escândalo não é exatamente esse, né, porque, inclusive, depois, a historiografia, muita gente vai discutir que essa era uma prática era uma prática não tão incomum assim na política estadunidense. Mas o escândalo maior é que foi descoberto, né, o caso foi descoberto, e o Nixon tentou encobrir o caso. Quer dizer, ele, enquanto presidente, inclusive, ajudou a organizar, isso já é escandaloso, mas ele também tenta encobrir o caso. Né? Isso é um dos elementos fundamentais. Assim. Para o ouvinte, né, e o caso vem à tona a partir de uma investigação de, como eu disse anteriormente, dois jornalistas, né, Bob Woodward e Carl Bernstein, com uma fonte anônima do FBI, né, que revela o caso para eles. A fonte ficou famosa, né, pelo epíteto aí de garganta profunda. Né? Hoje em dia sabe-se que era um agente do FBI chamado Mark Felt. Então o caso fica descoberto aí. Né? E a coisa piora porque o Nixon gravava todas as reuniões dele na Casa Branca. Né? Então ele tinha fitas de todas as reuniões, as chamadas smoking gun tapes. Né? E aí no processo... Né, contra o Nixon a partir do caso, já em 74, a Suprema Corte dos Estados Unidos pede essas gravações.
15: Uhum. Agora, uma pergunta que sempre me deixou assim encabulado é por que que o Nixon começou a se gravar, né? Isso fica muito claro naquele filme também que conta a história do Nixon, né? O filme que o Anthony Hopkins, assim, fenomenal, fazendo o papel do presidente Richard Nixon. E eu nunca entendi por que que ele resolveu se gravar, sendo que ele mesmo poderia se comprometer com aquelas gravações. Era uma certa paranoia, assim, do Richard Nixon, ou isso era algo comum ali em Washington nessa época?
14: Olha, gravar conversa, os presidentes se gravarem em reuniões não era exatamente uma novidade, como eu disse. Também não era uma novidade nos Estados Unidos. Né? Aí alguns indícios de que o Roosevelt se gravava, Truman se gravava, né? Então não era uma novidade exatamente. Mas ele se gravava por proteção contra possível desconfiança, né? Contra a imprensa, assessores, vazamento de informação distorcida, então era uma forma de ter controle e de ter provas, né? Enfim, contra, provas a favor dele ou contra quem estava com ele, né? Não era uma novidade, assim, se gravar.
11: Professor, e o senhor já comentou, né, os jornalistas lá, o Bob Woodward e o Carl Bernstein, eles foram fundamentais no processo de investigação ali para que esse caso viesse à tona. Mas o que que efetivamente permitiu ali relacionar o crime, né, do caso ali cometido Watergate pelos não encanadores, né, falsos encanadores, aos fundos de campanha da reeleição de Nixon?
14: Olha, eu acredito que o que permitiu isso foi a própria fonte, né, do FBI, foi o Mark Felt. Né? É a delação dele, no final das contas, que permite essas associações. Aí o Nixon vai sofrer toda essa pressão e o desgaste a partir da delação.
15: Esses encanadores, não encanadores, do dia da madrugada ali, 17 de junho, eles eram personagens, assim, com alguma experiência nesse tipo de atividade, de repente espiões já formados que foram ali utilizados pelo comitê do Nixon para poder realizar essa atividade de espionagem?
14: Bom, eles eram parte do comitê do Nixon, né? Eles não eram exatamente espiões a serviço do Estado. Né? Eles eram parte do comitê do Nixon. Alguns deles, de fato, um era um ex-agente da CIA, né, e ex-agente do FBI também. Os outros eram ligados a uma comunidade de exilados cubano anticastrista em Miami. Então, embora eles não fossem exatamente espiões, eles tinham um histórico de participação com a CIA, em algumas ações, sobretudo, inclusive, na Baía dos Porcos. Né? Eles atuavam como informantes, mas eles não eram agentes do Estado. Né? Era isso que eu estava me referindo anteriormente. Agora, um deles, o Jamie McCord, ele era um ex-oficial da CIA, ex-agente do FBI.
11: Sim.
14: Mas, assim, vocês perguntaram dos cinco agentes, né? Mas existiam pessoas por trás desses caras. Né? Eles não eram os únicos. Eles invadem, mas eles têm um suporte por trás, que esse sim também era ex-agente da CIA e ex-agente do FBI. Né? Eram dois, agora eu não me recordo o nome, mas, se não me engano, Hunt e Leeds. Mas um era um agente da CIA e o outro era um agente do FBI.
11: Tá. E aí, professor, o senhor já deu aí uma breve indicativo para nós de que houve ali, claro, a partir desse episódio, a opinião pública se virando contra Richard Nixon. Como foi isso? Como é que a opinião pública se manifestava diante deste episódio?
14: Olha, a grande questão é que o episódio se desenvolve a partir da pressão inclusive jornalista e depois da Suprema Corte, sobre o Nixon. E aí a opinião pública se vira um pouco contra ele. Primeiro, assim, como eu disse, até 72, e por isso ele se elege, há quase que uma relação de indiferença em relação ao caso. Mas depois, quando vem para os jornais, né, quando a coisa se desenrola nos jornais e na Suprema Corte, há um ponto de inflexão aí. Principalmente porque a questão também vai para o Senado dos Estados Unidos, é transmitido ao vivo, por exemplo, né, as sessões do Senado passam a ser transmitidas ao vivo, e isso atinge milhões de estadunidenses, né, incluindo donos de casa, os trabalhadores da maioria silenciosa que supostamente apoiavam o Nixon, né, e todos eles puderam acompanhar esses depoimentos ao vivo pela televisão. Então a opinião pública acaba mudando em grande parte em função do vulto que o caso toma, mas também da popularização, digamos assim, né, desses eventos e dessas transmissões do Senado, da Comissão do Senado, na televisão.
15: Uhum. O Partido Republicano, ele fica com o Nixon até o final desse escândalo, ou chega um momento que o Nixon ali está isolado e não tem outra opção a não ser renunciar ou enfrentar um processo de impeachment, que eu acho que seria algo sem precedente, né, na história dos Estados Unidos? Eu não sei se já houve um caso desse antes.
14: O Partido Republicano, ele se move, digamos assim, né, de acordo com um pouco da opinião pública. Então, se a gente pensar que em 72 a opinião pública foi quase indiferente ao caso, e isso dá inclusive a vitória ao Nixon, né, e o Partido Republicano em 72, 73 dá o apoio quase unânime ao Nixon. Mas a partir de 73, e a partir principalmente, né, do avanço das audiências no Senado, da televisão, da própria modificação da opinião pública, uma coisa que é importante também na resposta anterior, né, e que vale para cá, mas do aprofundamento da crise econômica, então o Partido Republicano vai aos poucos, começa a se distanciar, a se distanciar do Nixon, mas o partido nunca se distanciou completamente dele, né? Em 74, por exemplo, boa parte da liderança do Congresso adota ainda uma postura de esperar para ver, né, e evitar, sobretudo, rachaduras públicas, né, críticas públicas ao caso. Agora, é claro que a gente tem que pensar que, por dentro do Partido Republicano, há uma pressão para a renúncia do Nixon, né, para não sofrer o impeachment. Inclusive, não só dentro do Partido Republicano, no próprio entorno dele.
16: E aí, professor, quem eram os envolvidos nesse caso junto com o Nixon? Nixon sozinho ele não fez nada, né? Ele tinha algum tipo de apoio, algum núcleo duro ali próximo a ele?
14: Aí eu não sei te dizer, assim, isso é uma questão mais muito de detalhe, assim, realmente não sei te dizer as outras pessoas que estavam com o Nixon nesse caso, né? O vice-presidente, por exemplo, o Ford, estava claramente com ele. Mas ele vai sofrer rejeição, assim, e pressão, inclusive, de outros elementos do Partido Democrata já no final. Por exemplo, o Barry Goldwater, por exemplo, vai ver aí uma oportunidade para tentar novamente chegar à Casa Branca.
15: Sim. Quais as consequências políticas do Watergate e a renúncia de Richard Nixon para o Partido Republicano naquele contexto?
14: Olha, as consequências do Partido Republicano foram muito duras, assim, mas eu não digo só para o Partido Republicano. As consequências para a política nos Estados Unidos foram tremendas, né? Porque há, a partir daí, uma certa desilusão com a política nos Estados Unidos, né? Então, há claramente e aí isso atinge os dois partidos, não só o Partido Republicano, mas há uma desilusão com a política nos Estados Unidos. Uma desilusão não só com a política, mas também com as instituições, né, e com o Partido Republicano. A gente precisa lembrar que o Partido Democrata, quando o Nixon vence a sua eleição de primeiro mandato, o Partido Democrata também estava muito fragilizado, né, também estava muito fragilizado, sobretudo em função da Guerra do Vietnã, dos movimentos populares, etc. E o Nixon se elege com base nessa maioria silenciosa, mas o Watergate acaba causando um impacto profundo na política dos Estados Unidos e no Partido Republicano, porque o Partido Republicano, inclusive, acreditava que poderia hegemonizar a política nos Estados Unidos a partir do fracasso do Partido Democrata, né, e da impopularidade do Partido Democrata. E acaba que os dois partidos acabam se tornando bastante impopulares.
15: Sim. Agora, o que muda quando o Gerald Ford assume o poder? E eu acho que é importante a gente dizer que o Ford, ele não é o vice-presidente desde o início, né, professor? Tem um tempo ali que o vice-presidente é um personagem, assim, um tanto obscuro para a história, chamado Spiro Agnew, que ele também vai ser retirado, né? Ele sofre ali uma cassação por conta de questão de declaração de imposto de renda, assim. É uma bagunça total, se a gente for parar para pensar. Mas quando o Ford assume o poder, ele segue uma linha parecida com a de Nixon ou o governo dos Estados Unidos vai ter uma virada?
14: É, assim, o Ford, ele chega ao poder em circunstâncias únicas na história dos Estados Unidos. Né? Primeiro, ele nunca tinha sido eleito para presidente nem para vice, ele herda, como você mesmo disse, o cargo de vice. Né? Ele tinha sido indicado depois que o vice anterior, o Spiro Agnew, renunciou por um escândalo de evasão fiscal que não tinha relação com o Watergate, né? Era um outro escândalo. Isso no final das contas, né? A gente fala muito pouco disso, mas Ford é um presidente que nunca foi eleito nem para ser vice-presidente. Então ele chega ao cargo por uma sucessão dupla, né? Não pelo voto popular. Então, assim, a gente pode

0: Então, a aprovação dele despenca depois disso, né? Ele é recebido, inclusive, com um bom índice de aprovação, mas as aprovações despencam depois disso. E agora, o Ford também era um político, e as circunstâncias fazem ele fazer isso, se é assim, né? Um político supostamente mais aberto, né? Mais conciliador. Então, ele traz de volta uma relação melhor com a imprensa, por exemplo, né? Uma relação melhor com o Congresso. Na política externa, ele vai manter o Henry Kissinger, por exemplo, como secretário de Estado. E aí ele dá continuidade à linha de detente e de aproximação com a China que o Nixon já vinha fazendo, né? Mas ele herda o fim da Guerra do Vietnã, por exemplo. Então, assim, ele vai de alguma maneira, né, tateando e caminhando nesse terreno que é muito pantanoso quando ele assume, por toda essa conjuntura que a gente já discutiu aqui. E aí a situação econômica também piora durante o governo Ford. O cenário que a gente chama de estagflação, que é a mistura de inflação alta com estagnação econômica, ainda se torna pior, né?
1: O senhor apontou aí que Ford concede ali o perdão a Nixon em 1974, mas como é que foi a reação da opinião pública neste episódio de perdão?
0: Foi muito negativa, né? Então ele assume com uma taxa de aprovação acima de 70%, né? Justamente por essas características. Essa perspectiva conciliadora que ele apresentava, a perspectiva de continuidade da política externa, tudo isso em meio de uma crise econômica. Mas depois que ele dá o perdão, depois que ele concede o perdão ao Nixon, a taxa de aprovação dele cai bastante, a própria relação com o Congresso também se deteriora um pouco. Porque esse Congresso é um Congresso, a partir de 74, de maioria democrata, e aí vale dizer, muito curioso, porque é uma maioria democrata que está em renovação do Partido Democrata. Então são jovens democratas que chegam ao Congresso, muitos deles com uma perspectiva um tanto quanto diferente dentro do próprio Partido Democrata, né, uma perspectiva do que a gente hoje pode chamar de neoliberal ou neoliberal progressista. E ele vai, enfim, a relação com esse Congresso é uma relação que também se deteriora assim depois do perdão, né? Tanto é que o Ford vai governar usando muitas vezes o veto, o poder de veto. Mas é uma relação, por outro lado, também mais. Eu não sei se aberta é a palavra certa, né? Mas de mais normalidade, digamos assim, embora o uso do veto. Entende? Então, é claro, assim, depois do perdão se deteriora a aprovação do próprio Ford e a relação dele com outros políticos.
2: Sim. E para a gente terminar, professor, você diria que esse escândalo ele foi determinante para o resultado das eleições que colocam o Jimmy Carter no poder mais para frente, no final dos anos 1970? Nessa balança de poder entre republicanos e democratas, vai ser determinante para a vitória dos democratas depois?
0: Sem sombra de dúvidas. A campanha do Carter, ela vai surfar na crise do Partido Republicano, né? Pós-Wargate e na crise política também, na crise econômica, perdão, também, né? O Ford, ele carrega, inclusive, o fato de ter dado perdão também impacta muito o Partido Republicano e o próprio Gerald Ford, que tenta se eleger, né? Então, assim, sem sombra de dúvidas. O Partido Republicano, né, em 68, estava numa posição muito vantajosa em relação ao Partido Democrata. Existia uma desconfiança muito grande em relação ao Partido Democrata, né, por trabalhadores brancos, uma desconfiança pelas minorias que achavam que o partido não era suficiente, não fazia o suficiente, uma desconfiança em relação aos primeiros indícios da crise econômica, uma desconfiança em relação, sobretudo, à Guerra do Vietnã. O Partido Democrata estava arrasado em 68. E o Partido Republicano tinha a chance, arrasado e muito dividido. E o Partido Republicano tinha a chance de tentar se manter no poder por bastante tempo, né? Mas o escândalo de Watergate vai mudar tudo, né? E aí, Jimmy Carter, e claro, assim, é fundamental para a eleição do Jimmy Carter.
1: Tá certo. Professor Roberto Mol Neto, da Universidade Federal Fluminense, foi um prazer conversar com o senhor aqui no Virada de História.
0: Imagina, o prazer foi meu. Sempre legal falar com vocês sobre história. Espero que tenha sido bom e que os ouvintes possam aproveitar.
2: Maravilha, professor. Muito obrigado e um grande abraço. Tchau, tchau.
0: Um abraço.
1: Pedro, você acredita que um cheque de 25 mil dólares foi o que ligou Richard Nixon aos encanadores do Watergate?
2: Acredito, Bárbara, por mais bizarro que possa parecer. E olha só, o Watergate revelou não só essa trama sinistra de espionagem e trapaça, mas todo um esquema de lavagem de dinheiro envolvendo milionários e figuras ilustres da sociedade americana.
1: E nem existia termo para isso. Tiveram que inventar o tal do money laundry, ou

0: a lavagem de dinheiro a partir do Watergate. Podemos dizer que os Estados Unidos inventaram esse crime, Pedro?
1: Pode ser, Bárbara. E a gente vai saber exatamente com o nosso próximo convidado. Eu conversei aqui com um especialista nesse tema e que trouxe reflexões valiosíssimas sobre o Watergate. Bom, e agora eu tenho o prazer de conversar com o Diego Renoldi. Ele é advogado criminal, professor e palestrante. Professor, seja mais que bem-vindo ao Virada de História, tudo bem?
2: Tudo bem, Pedro. Eu que agradeço o convite e agradeço a oportunidade de transmitir um pouco sobre esse tema que nós falaremos em breve para os seus ouvintes.
1: Maravilha, o prazer é todo nosso de conversar contigo. Desde já agradeço a sua participação. Professor, para a gente começar contextualizando os ouvintes, o que vai deflagrar o escândalo de Watergate e como esse episódio vai impactar a presidência de Richard Nixon?
2: Então, o caso Watergate, né, ele é emblemático por uma série de fatores do ponto de vista jornalístico, do ponto de vista histórico e também do ponto de vista jurídico, que é a área que, de todas essas três, é a área que eu mais me debruço, né? E ele tem casos, o escândalo tem casos, tem particularidades e casos muito interessantes, porque se desdobra em 72, né, durante o mandato, a ideia de reeleição, né, o primeiro mandato do Richard Nixon, né, buscando ali a reeleição, e com atores do alto escalão do governo e das agências executivas do poder punitivo da inteligência americana, como a FBI, como a CIA, e a participação de grandes empresas nesse comitê de reeleição do presidente, que ficou até caricato o nome, porque ele foi chamado de creep, né, que em inglês seria esquisitão, seria Sim. bizarro, né? Então, e daí dos desdobramentos da própria lavagem de dinheiro, que foi criminalizada anos depois, e o caso Watergate, né, é emblemático de todos esses pontos jornalísticos, jurídico, jurídico e também da parte política, né?
1: Sim. E você traz um lado, eu diria, menos conhecido ou mais aprofundado, né, desse escândalo, porque as pessoas conhecem muito o episódio da invasão, né, à secretaria do Partido Democrata, né, justamente ali para um esquema de espionagem, né, nessa época de eleições. Mas como que esse escândalo, esse caso, né, que começa então com a invasão do escritório do Partido Democrata, ele chega no tema da lavagem de dinheiro, que é mais a sua especialidade?
2: Então, essa parte é bastante interessante, porque até então, em 72 e nos anos subsequentes, até quando estourou o escândalo e até o momento em que a renúncia do Richard Nixon, a lavagem de dinheiro era uma conduta habitual, porque o governo dos Estados Unidos, ele um pouco perguntava em relação ao cidadão americano de onde vinha o dinheiro. Uhum. Isso era uma preocupação pessoal. O que interessava ao governo dos Estados Unidos era o pagamento dos impostos, né? Então, a legislação de lavagem, ela tomou corpo nos anos 80, com a ideia de coibir a lavagem de dinheiro feita pelo narcotráfico. O caso Watergate é muito interessante, porque ele capta esses três estágios da lavagem de dinheiro, que são estágios que estão presentes em todas as lavagens, mais complexas ou menos complexas. Eles acabam passando por esses três estágios que a doutrina já sedimentou do ponto de vista jurídico, né? Que é a colocação, a ocultação e a integração. É o placement, e o layering e o integration. E todo estágio de lavagem de roupa é a mesma coisa. Você coloca a roupa, né, de molho, faz a colocação, né, o placement, e aí você tem a ocultação, que você vai fazer o mascaramento daquele valor proveniente de um delito antecedente, que seria o estágio intermediário da lavagem, e o estágio final, que é a integração, que é justamente você colocar esse capital já lavado, retomar esse capital no sistema econômico, né? Você usufruir efetivamente desse dinheiro de origem ilícita, mas que passou por esse processo de ocultação e mascaramento para que a origem não fosse rastreada. E aí o trabalho jornalístico dentro do Watergate foi bastante interessante, porque esses burglars, né, essas pessoas que foram presas na invasão do comitê do Partido Democrata dos Estados Unidos, eles traziam consigo notas numeradas. Então esses dólares, que ao todo era 4.500 dólares, que para a época são valores diferentes de valores atuais, né, considerando a inflação ao longo de todos esses mais de 50 anos, eles foram presos então com essas notas numeradas, e foi possível rastrear essas notas numeradas a partir ali do comitê de reeleição do Nixon. E aí esse trabalho não foi propriamente feito pelo Carl Bernstein e o Bob Woodward, né, que são os jornalistas do The Washington Post, que começaram a realizar essa investigação por meio do Deep Throat, né, o Garganta Profunda, que era o informante, e também se cunhou, né, essa expressão Deep Throat, a partir daí passou a ser extremamente usual. Então, depois do New York Times, ele vai conseguir fazer essa rastreabilidade desses valores, porque do comitê de campanha de reeleição do Nixon, né, que passaram para o Panamá, do México, né, ao todo foram 60 milhões de dólares em que Nixon arrecadou de forma ilegal durante a sua campanha de reeleição. Né? Então existe, dentro desse todo esse trabalho feito pelo comitê de reeleição do Nixon, um trabalho que, apesar, né, de amador, porque não eram pessoas que eram habituadas à lavagem de dinheiro, né, esses estágios foram muito bem descobertos, né, pela investigação posterior, dessa parte da colocação, da ocultação e da integração, que é o retorno do dinheiro na mão de outras pessoas para ele ser usufruído.
1: Né? Sim. Você escreveu um texto sobre esse assunto, né, no site do Conjur, e você tem outro artigo também relacionado ao tema, e que também tem esse viés histórico e um título bastante curioso: O Erro de se Vincular Al Capone à Lavagem de Dinheiro. Quando que esse termo, então, começa a ser utilizado? É aqui, em 73? É com o escândalo de Watergate?
2: Exatamente, Pedro. Existe um erro, né, um equívoco, tanto parte daqueles que estudam o direito penal econômico, né, de associar a lavagem de dinheiro ao mito do Al Capone, né, ao mito das máfias de Chicago, as máfias de Nova York, dizendo que Al Capone, ele era proprietário de lavanderias automáticas, né, que você inseria moedas de centavos, e com base nessas máquinas de lavagem automática, ele lavava o dinheiro do crime organizado. Então, por isso, se cunhou a expressão lavagem. Não, né? Na verdade, os dicionários Oxford e outros dicionários ingleses, eles trazem a expressão lavagem de dinheiro justamente no cenário do caso do Watergate. Foi ali que foi utilizada pela primeira vez a expressão lavagem de dinheiro. Então, o Al Capone, ele é totalmente dissociado à lavagem, né? Por quê? E aí, no artigo, isso também eu coloco em livros, né, sobre lavagem de dinheiro, que eu escrevi, em que há vários fatores para que a necessidade de dissociação do Al Capone à lavagem. Uma delas é porque, na época em que Al Capone viveu, era uma manobra, digamos assim, totalmente desnecessária, porque o governo não se preocupava com a origem ilícita do dinheiro. Isso não existia legislação antilavagem nos anos 30 e nos anos 40, quando a Capone morreu, né? A legislação antilavagem, ela vai surgir justamente após o escândalo do Watergate, em 1986, com o Anti-Laundering Money Act, em que vai ali coibir essas condutas dos bancos, que já praticavam há mais de 200 anos, de não perguntar e não informar a origem daquele dinheiro que era depositado. Eu também, quando a gente fala sobre a lavagem de modo geral, dentro desse contexto histórico, eu gosto de usar o exemplo do filme Scarface, né, do Al Pacino, em que aquelas cenas, né, dos furgões parando na porta dos bancos e descendo com os capangas lá, descendo com malas e malas de dinheiro, e o gerente ali totalmente incrédulo com aquilo. Aquilo era habitual, aquilo se fazia mesmo, porque o banco não era um sujeito obrigado, como nós chamamos hoje, né, as instituições bancárias e tantas outras, hoje são sujeitos obrigados a informar esses depósitos, a informar essas transações financeiras, justamente na ideia global, né, de combate à lavagem de dinheiro, que é muito prejudicial para a economia do país, questões sociais e os pontos de vista de organização de Estado. né? Uhum. Porque a lavagem de dinheiro não tem limite, né? Então, a expressão lavagem de dinheiro, ela surge justamente dentro desse cenário do Watergate. Não tem nada a que ver com Al Capone. Isso é um mito, isso é um romance que as pessoas gostam de associar para tornar essa história do Al Capone mais interessante, uhum, né? Mas não existe. Até porque, como eu falei, do ponto de vista não só que ele não era, não havia necessidade de fazer todo esse percalço dos estágios da lavagem de dinheiro para usufruir do dinheiro, ele podia usufruir diretamente do dinheiro disso, que não havia problema, desde que pagasse os impostos, e é por isso que ele foi preso, porque o IRS, né, o Imposto de Renda dos Estados Unidos, prendeu-o por isso, por evasão fiscal, e não por lavagem, e tanto que a ideia, né, que criaram de, mas ele tinha as lavanderias e as pessoas iam lá e depositavam lá os centavos, e com esse valor ele lavava. Seria algo ridículo de se pensar que centavos seriam lavados milhões, né, de dólares que Al Capone tinha em seu poder por conta da lei seca nos Estados Unidos, né? Então, juridicamente desnecessário, era fisicamente impossível, esse termo não existia, né, na época dele, ele não precisava disso, então não tem nada a ver com a figura do Al Capone, mas sim um estupim do escândalo do Watergate.
1: Outro filme também, aí falando sobre Al Capone, aquele filme do Robert De Niro, né, os Intocáveis, que até no final, eu acho que é o personagem do Sean Connery, fala assim, é um absurdo o Al Capone, que é um matador, um mafioso, ser preso porque ele não pagou a Receita Federal, né? Então tem essa ironia do final do filme. E a lembrança do filme Scarface também foi muito boa, né? Os traficantes entrando no banco com aquelas bolsas cheias de dinheiro à luz do dia e ninguém suspeitava, ninguém questionava nada. Inclusive, eu cheguei a assistir um documentário uma vez em que dizia que a cidade de Miami, inclusive, prosperou muito por conta desses bancos que lavavam o dinheiro pro tráfico de drogas também, né? Então foi algo que acabou deixando muita gente rica no fim das contas, né, professor?
2: Sim, a lavagem, ela tem o seu custo operacional, né, mas o fato de você conseguir eliminar a rastreabilidade da origem ilícita permite que você faça uso desse produto ou do proveito do crime. Uhum. E, claro, há uma discussão muito grande dentro desse ponto que você tocou, que é uma parte bastante jurídica, que é qual é o bem jurídico violado com o delito de lavagem, né? Porque no direito penal moderno, né, no funcionalismo penal, o direito penal trabalha com bens jurídicos, né? O conceito de bem jurídico. Se eu não tenho um bem jurídico violado, eu não tenho necessariamente um tipo, uma conduta típica, uma conduta criminosa. E é uma discussão muito grande dentro da academia sobre qual é o bem jurídico tutelado com o delito de lavagem, né? Porque apesar de ele atingir uma série de bens jurídicos de forma indireta, como a administração da justiça, como a própria economia, com a livre concorrência, o bem jurídico tutelado, digamos, mais importante da lavagem de dinheiro é a ordem econômica. Porque se você não combate a lavagem, né, se você não tem uma legislação anti-lavagem, ainda que você tenha uma distribuição de renda, digamos assim, você tem uma economia paralela funcionando dentro do seu estado, né, dentro, sim, do seu país. E essa economia paralela, ela não decorre de uma atividade ilícita, pelo contrário, ela decorre da criminalidade, de uma conduta criminosa, né? Ou de várias condutas criminosas, né? Desde tráfico de armas, tráfico de drogas, tráfico de pessoas, contrabando de ouro, contrabando de diamante. Então são várias operações delitivas, né, que ocorrem, que utilizam a lavagem de dinheiro justamente para ter essa fruição desse delito antecedente, né? Esse delito anterior à conduta de lavagem.
1: Sim. E pensando na engenharia do comitê para a reeleição do presidente Nixon, o CREEP, né, que eu também achei um nome bem sugestivo, de onde vinha o dinheiro e para que ele seria utilizado? Eu pergunto, qual era a necessidade desse dinheiro, se as pesquisas na época mostravam que o Nixon estava anos-luz de distância do candidato do segundo colocado nas pesquisas?
2: Esse é um outro ponto bastante, bastante legal dentro desse estudo do Watergate, da lavagem de dinheiro e do próprio, da figura do Nixon, que do ponto de vista da estratégia eleitoral era algo totalmente desnecessário, porque ele estava muito à frente do candidato democrata, o McGovern, né, que era o que concorria com ele. Então a reeleição do Nixon era praticamente assegurada, né? Estava bem tranquila. Então as escutas, as invasões realizadas no hotel, né, Watergate Building, as transações ilegais, as próprias doações, né, vultosas, né, se você analisar o recebimento de 100 mil, 200 mil dólares, 400 mil dólares à época, né, e esse mascaramento desses valores para países como México, Panamá, que à época não estavam sob esse controle que hoje existe, né, dessa cobertura anti-lavagem, é algo extremamente desnecessário do ponto de vista eleitoral e do ponto de vista político, né? Foi um tiro no pé, porque o Nixon não precisava desse tipo de situação para se reeleger. Já estava praticamente reeleito, porque o candidato McGovern, eu não me recordo exatamente, mas acho que ele foi colocado ali meio que às pressas, até porque os Estados Unidos vinha, né, de uma sucessão de assassinatos de democratas como o JFK, né, o JFK, o Kennedy, depois o Robert Kennedy em 78, então... em 68, né? Então, sim, havia ali uma ausência, né, de figuras carismáticas do lado democrata, e da qual o Partido Republicano se beneficiou do ponto de vista eleitoral, né? Então, isso demonstrou essa arrogância do Nixon em movimentar todo esse CREEP, né, todo esse comitê de reeleição, para, né, assegurar algo que já praticamente já estava garantido, mas ele queria ouvir, né, ele queria saber o que estavam falando dele, queria as escutas implantadas lá no escritório do Comitê Democrata. Ele fez tudo para que isso pudesse acontecer e depois negou, né, quando foi questionado sobre o envolvimento com ele, ele mentiu à nação dizendo que ele nada sabia. E aí tem os episódios das fitas, né, que é o mais curioso, né, a história apresenta de que o Nixon gravava, ele tinha o hábito de gravar as conversas que ele tinha no salão da Casa Branca, conversas obviamente reservadas, conversas de interesse até de segurança nacional, mas que ele registrava isso em fitas. Durante anos ele fez isso, horas de gravações, porque segundo ele queria escrever as memórias, e com base nas fitas ele utilizaria, né? Então, para escrever as memórias, não se sabe exatamente se era isso mesmo ou se ele queria depois chantagear aquelas pessoas que ele gravava, mas ficou bastante claro que sabia de tudo, né, e tudo foi combinado ali, não foram fitas posteriores ao escândalo, né, foram fitas que foram gravadas durante a construção desse escândalo todo, né, que nomeia outros escândalos futuros, né, como FIFA Gate. Tudo utiliza-se a ideia do Gate, porque a importância do caso Watergate, mais de 50 anos depois, é irrefutável.
1: Sim, e você conta também que eu acho que foi descoberto no momento da invasão, né, que os invasores são detidos no Comitê do Partido Democrata, é uma quantia, eu acho que de 4.500 dólares em dinheiro vivo, alguma coisa assim, que teria vindo desse esquema de lavagem de dinheiro. Então a gente pode dizer que todo esse esquema financiou, né, essas atividades escusas aí por parte desse comitê de reeleição do presidente Nixon, né?
2: Sim, com certeza. Esses 4.500 dólares foram encontrados em espécie com os arrombadores, né, eles eram provenientes dessas doações ilegais promovidas pelo Comitê de Reeleição, porque a necessidade de identificação, havia à época necessidade de identificação dos doadores, havia um limite de doação e tudo isso foi feito de forma ilegal. Então esse dinheiro foi rastreado e foi localizado, né, a origem, com envolvimento direto, né, do comitê de reeleição do Richard Nixon.
1: Sim, sim. O John Mitchell, que era advogado do presidente Nixon, foi um personagem central nesse esquema, né, sendo, se eu não me engano, o principal operador desse esquema de lavagem de dinheiro. Alguém foi punido, no fim das contas? O Nixon renuncia, não quis entregar as fitas lá. Depois ele recebe um perdão, mas alguém foi punido por conta, não só do escândalo, mas desse esquema de lavagem de dinheiro também? Houve alguma consequência para os envolvidos, até pensando nos doadores também?
2: Não, né, do ponto de vista jurídico, nenhuma consequência grave, né, até porque em relação à lavagem não existiu o delito de lavagem, né?
1: Sim.
2: Na época. Não houve nada do ponto de vista punição que fosse algo exemplar, que pudesse indicar. Houve uma mudança, né, um turnaround histórico, porque essas movimentações causaram espanto de como elas eram feitas, e aí então tornou-se necessário então critérios maiores de controle dessas transferências bancárias, né?
1: Agora, você mencionou em 1986, né, esse dispositivo legislativo aí importante para poder coibir o crime de lavagem de dinheiro. Por que que esse interesse em investigar os crimes financeiros desse tipo só vai crescer na década seguinte e não é ali imediatamente ao caso do Watergate? Tem a ver com essa enxurrada do tráfico de drogas nos Estados Unidos?
2: Sim. Na verdade, o tráfico de drogas, quando a gente sempre vai fazer análise da legislação antilavagem, nós separamos a legislação antilavagem em três estágios, né, em três gerações, né, a legislação de primeira geração, a legislação de segunda geração e as legislações mais modernas de terceira geração. Né. As legislações de primeira geração, elas tinham como elemento de coibir o tráfico de drogas, que era a principal atividade ilícita que produzia como delito posterior a lavagem de dinheiro. Né? Então, como eu não poderia imediatamente utilizar o dinheiro do tráfico para integrá-lo à economia de forma direta, porque eu seria pego por isso, né? Eu precisava então realizar os estágios da lavagem, né? Para que ao final desse processo o dinheiro saísse ali limpo, saísse sem essa rastreabilidade das condutas delitivas anteriores. Então o tráfico de drogas foi o principal mote para a legislação antilavagem nos anos 80, e aí ao longo, né, das décadas posteriores, o espectro de delitos antecedentes foi se ampliando. Né? Hoje qualquer, na legislação brasileira, na legislação argentina, na legislação espanhola, na própria legislação dos Estados Unidos, qualquer delito anterior ele pode ser objeto de lavagem de dinheiro, justamente porque descobriu-se, né, que não era só o tráfico de drogas que movia a lavagem, mas outros delitos também. A legislação de segunda geração passaram a tratar outros delitos graves, como delitos antecedentes à lavagem. Hoje a legislação é muito mais ampla, então qualquer delito anterior, qualquer delito, eu falo não só o crime aqui no Brasil, mas as contravenções penais, né? Por exemplo, o jogo do bicho, que é uma contravenção penal, pode ser objeto de apuração de lavagem de dinheiro. Então a pessoa pode ser condenada pela prática do delito antecedente, ou só pela lavagem, ou pelos dois. Né? Não há nem a necessidade de eu ter participado do delito anterior para ser condenado ou processado pela prática da lavagem. A lavagem de dinheiro também, ao longo dos anos, ela foi ganhando uma autonomia, tipificação, que é um delito autônomo. Então eu posso ser um lavador profissional e responder criminalmente pela lavagem, mas que eu não tenha nenhum envolvimento com o delito anterior, com o tráfico de drogas, ou com a prostituição, ou com o tráfico de armas, ou com qualquer outro delito anterior. Então começou ali com o tráfico de drogas, que enxurrava os Estados Unidos, né? Nos anos 70, a partir dos anos 60, né, mas assim, tomou proporções absurdas nos anos 70 e no começo dos anos 80, em que houve necessidade de uma reação estatal, iniciando ali a criminalização da lavagem. A gente tem legislações de 78 na Itália também de lavagem de dinheiro, mas a legislação dos Estados Unidos, ela é mais interessante por conta da abrangência que ela teve e a importância, né, que ela teve em relação ao próprio combate da lavagem. Os Estados Unidos não foi, digamos, o primeiro país a instituir a lavagem de dinheiro, no entanto, foi ali nasce a legislação mais importante de combate à lavagem, com o que é o Anti-Laundry Money Act de 1986.
1: E quando é que esse problema se torna global, pensando até mesmo em como que o Brasil entra nessa história também, incorporando aí essa tipologia do crime de lavagem de dinheiro? Quando surgem as primeiras recomendações internacionais para esse crime?
2: Então, nós temos as convenções que vão sendo realizadas ao longo dos anos 80, e cada acordo internacional, cada convenção internacional vai se ampliando ali os delitos antecedentes até chegar, né, à ideia de que a estrutura antilavagem precisa ser de cooperação internacional. O Brasil entra tarde na lavagem de dinheiro. O Brasil entra em 1998 com a que a gente chama já de lei de segunda geração. Então, o Brasil já entra meio tarde na lavagem, coisas que já eram combatidas há décadas, né, desde os anos 80, década atrás, né? E o Brasil entra tardiamente no combate à lavagem, mas atualmente o Brasil está, digamos, emparelhado com os países que criminalizam qualquer tipo de conduta delitiva anterior à lavagem de dinheiro, né? Mas o principal, digamos assim, impulso para o combate à lavagem, a estruturação que nós temos hoje, é a que os americanos chamam de Electronic Revolution, né? A revolução eletrônica, ela faz com que milhares de transações bancárias sejam feitas, né, a cada segundo. Então, sem essa revolução eletrônica, as coisas estariam, claro, muito mais devagar, né? Então, uma coisa puxa a outra, né? A necessidade de a realização da a facilidade, né, que se tem de fazer as transações eletrônicas, nasce ali a necessidade de combate a esse tipo de conduta. Então tem ali uma evolução eletrônica, uma tecnológica, e aí a legislação de lavagem vai acompanhando, vai buscando acompanhar cada convenção, cada encontro desses países. Hoje, né, temos o GAF, que é o grupo de antilavagem, que organiza outras agências de antilavagem de cada país. Você aí tem o GAF-LAT, que é o regional aqui da América do Sul, América Latina, e a integração, né, global antilavagem, porque hoje o dinheiro está na Bulgária, daqui a 15 minutos ele já passou pelo Caribe, já passou para a África, já voltou para a Europa e vem parar aqui no Brasil, nossa última transação de mascaramento, para depois ele ser integrado de novo, por exemplo, na Espanha, ali num caixa eletrônico que alguém vai lá e saca as notas de euro, de 200 euros ainda, né? Inclusive facilita, né, a própria lavagem, o numerário alto, né, porque eu preciso muito menos espaço para transportar. Então a lavagem tem uma perspectiva bastante curiosa, porque você tem lavagem em casos mais simples, desde casos mais complexos de triangulações, de transferências de valores para vários países, até cair no outro país e ali alguém vai lá e começa a usufruir daquele valor.
1: Sim. Professor Diego Reinoldi, quero muito agradecer a sua participação aqui no Virada de História. Obrigado aí pelas ótimas reflexões que você trouxe, e é bem rico ver essa aproximação entre história e o direito também, né? Muitas reflexões importantes que a gente consegue fazer a partir disso. E até uma próxima oportunidade aqui no Virada de História. Muito obrigado.
2: Eu que agradeço, Pedro, agradeço o interesse, eu acompanhei as suas últimas entrevistas e vocês fazem um papel excepcional de resgate histórico, não só, né, do ponto de vista brasileiro, mas mundial. Eu acho que, assim, meus parabéns a você, meus parabéns à sua equipe aí, da rádio, que resgatam esse ponto de vista histórico, que é, assim, a importância, ela é extremamente, deve ser extremamente considerada, porque é muito, muito interessante. Parabéns novamente e agradeço o convite, Pedro.
1: Maravilha, obrigado pelas palavras aí, Diego, um abraço pra você.
2: Obrigado a você, um abraço.
1: Tchau, tchau.
2: Até mais.
0: Então, Pedro, dá pra dizer agora que a lavagem de dinheiro nasce com Watergate?
1: Sim, Bárbara, pelo menos o crime tipificado como tal, né?
0: Pois é, Virada de História fundamental pra gente aqui hoje. Espero que vocês ouvintes tenham gostado do episódio. Continuem ligados no Virada, que é o podcast diário de história da Sputnik Brasil.
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1: 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Valeu, galera.
0: Valeu, gente. Um forte abraço.

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2: Olá, ouvinte, seja bem-vinda e bem-vindo aqui ao podcast Em Órbita. Por aqui a gente traz as principais novidades e debate temas importantes no mundo da ciência e da tecnologia. Eu sou Yuri Hildebrand e a gente vai ao ar 3 vezes na semana. Você pode nos ouvir tanto nas plataformas de áudio quanto na Rádio Sputnik, na Metropolitana 80.5 FM do Rio de Janeiro. E vou lembrar você que está nos ouvindo que o nosso WhatsApp está aberto para receber dúvidas de tecnologia no quadro Ajuda Tech. Então manda lá o que você está querendo entender melhor de tecnologia que a gente traz aqui explicar para você. É só mandar um alô pro número 21 980 65 0066, 21 980 65 0066. Nesse episódio, a gente fala sobre a comunicação entre nós, humanos e animais domesticados, principalmente cães e gatos. Quem é tutor de um animalzinho sabe, é muito importante ficar atento aos sinais que esses pets dão, até porque essa é a única forma que eles têm de se comunicarem com a gente, né? Eles não têm a mesma comunicação verbal, né, por exemplo, mas tem essa forma associativa que é bem legal de explorar. Eu, por exemplo, estimulo a Pitanga, que é a minha cachorrinha, sempre dar patinha quando ela quer um petisco, uma comida. E aí, ao invés dela ficar pulando na comida ou subindo nas pessoas, ela fica sentada, dá a patinha e espera. Nem sempre funciona muito bem, mas existe uma comunicação ali, né? E é importante pensar nesse processo de adestramento até para conseguir impor limites. Mas tem gente que humaniza tanto os pets, né, que eles acabam ficando mimados de certa forma. E é importante lembrar sempre que eles são animais e não estão ali num habitat natural, apesar de tanto tempo de domesticação dessas duas espécies. Então essa troca entre humanos e os pets precisa de paciência, treinamento de ambas as partes e muito respeito às diferenças, como a gente vai ouvir agora. Então vamos começar o nosso episódio falando sobre essa relação e como os tutores influenciam os seus pets e vice-versa, para entender em detalhes como funciona essa comunicação dos pets e o seu comportamento relacionado aos tutores, assim como meios para aprimorar essa troca. A gente recebe aqui no Em Órbita a doutora Briseida Dogo de Rezende, que é etóloga, professora do Instituto de Psicologia da Universidade de São Paulo, a USP. Bem-vinda, professora, obrigado por falar com a gente aqui no Em Órbita.
3: Oi, eu é que agradeço o convite, espero poder estar colaborando aí, contribuindo aí para esse desenvolvimento aí do pensamento.
2: Com certeza. Professora, os cães e gatos são sempre bastante sociais, né? Queria que você explicasse pra gente, dá para colocar a comunicação como peça fundamental na vida desses animais domésticos, mesmo que não exista ali a comunicação verbal, como a gente faz? Por que que isso acontece?
3: Então, assim, a primeira coisa que eu queria falar é o seguinte: eu não tenho as explicações de todas as coisas. A gente tem aqui uma perspectiva, um modo de ver, uma abordagem, um jeito de entender o mundo. Então, assim, eu acho que mais do que receitas e explicações definitivas, eu vou colocar, assim, acho que coisas para pensar e espero pulgas atrás das orelhas, mesmo que não seja dos cães e dos gatos, mas para a gente refletir sobre essa coexistência entre humanos e gatos. Então, assim, ó, eu vou falando, qualquer coisa você vai me cortando, porque o professor tem mania de falar com tudo.
2: Não, pode falar bem.
3: Tá bom, então, antes de tudo, cães e gatos, se a gente for pensar em termos de evolução, história, num tempo histórico estendido, eles não eram bichos que moravam com as pessoas. Então, eu acho que, antes de tudo, a gente precisa entender quem são os cães e os gatos. E respeitar, a gente costuma falar aqui no laboratório assim, né, a cachorrice do cão e a gatice do gato. Ou seja, eles não são pessoas. Eles são animais, como nós também somos animais. Então, pela essa perspectiva etológica, que é a qual a gente trabalha, a gente entende, né, nós, seres humanos, dentro de um contexto de natureza junto com os outros animais. Então, a gente vai pensar em formas de coexistir com esses outros animais. Então, também, se a gente for pensar num tempo histórico mais ampliado, na história de evolução humana, de evolução de cão, de evolução de gato, sempre vivemos com outros animais, né? Nós, seres humanos, como parte da natureza, vivemos com outros animais, sejam cães, sejam gatos, sejam aves, sejam formigas, sejam, posso até colocar aqui, ratos, baratas, enfim, cavalos, animais selvagens, coatis, etc. E nosso modo de vida contemporâneo, atual, específico do tipo de sociedade que a gente desenvolveu, que no mundo tem muito mais outros tipos de sociedades, que eu diria, inclusive, muito mais saudáveis que as nossas, então a gente foi trazendo o cão e o gato.

0: dentro de casa. Mas isso é um fenômeno recente até, mesmo dentro desse contexto sociocultural, vamos dizer, judaico-cristão, ocidentalizado. Então, por exemplo, tive a minha infância na década de 70 e 80, e na rua que eu morava, aqui na cidade de São Paulo, que era mais periférica, na região, mas assim, na região de Interlagos, né, os cães e os gatos ficavam soltos. Então, eles entravam e saíam de casa na hora que eles queriam. Não de todas as pessoas, mas no geral eles tinham uma vida. E se a gente for pensar num processo evolutivo, filogenético, uma vida mais de cão e de gato, e também pensando nas outras espécies de cães e gatos que não são domésticos, né? Então, algo mais semelhante a isso. Então, com o passar do tempo, os modos de vida foram mudando, não todos, né? Os nossos. E a gente vai ter, então, os cães e os gatos presos dentro de casa, por N motivo. Né? Mas o fato é que muitas vezes eles não podem exercer a sua cachorrice e a sua gatice, conforme talvez a história evolutiva aí teria caminhado de uma certa forma, e agora, então, a gente vai ver de uma forma diferente. Então, tudo isso para dizer que, sim, nós nos comunicamos com os animais, não só os domésticos, com vários outros tipos de animais, né? Nós, seres naturais, tendo essa possibilidade, a gente vai interagindo e desenvolvendo uma dinâmica de sincronia ou de entendimento, porque convivemos. Então, pensando num contexto ali urbano, de casas, de apartamentos que nós vivemos, sim, nós nos comunicamos com os animais que estão dentro da nossa casa, os domésticos, e eles se comunicam com a gente. Então, essa volta grande para chegar aí, porque assim, eu não gostaria de ficar partindo dessa ideia desse cachorro doméstico que muitas vezes é humanizado ou robotizado ou tratado como um brinquedo ou como um objeto, e para o gato também vale a mesma coisa, de forma que a pessoa vai lá, adquire um cachorro e espera que ele se comporte como se fosse um robozinho ou um bonequinho ou alguma coisa assim. Não, o cachorro é o cachorro e ele continua sendo cachorro, mesmo que ele está dentro da nossa casa, vivendo uma vida lá em associação conosco, seres humanos.
1: A gente está tentando entender, né, como que funciona essa relação do ser humano mesmo com animais domésticos. E aí a gente está chamando de animais domésticos basicamente pela convenção de que são pets, né? Em algum momento da história do ser humano resolveu que o cachorro ali era um bom companheiro, o gato também, e enfim, assim seguiu. Inclusive falando de histórias que dá até pra gente voltar, dá pra gente resgatar historicamente, assim, quando que começaram essas relações, teorias, né, claro, de fatores que tenham contribuído para essa aproximação entre o cão e o ser humano e o gato e o ser humano.
0: Então, do gato, eu vou te falar que eu não sou muito especialista na questão do gato. Sei que tem autores que têm se dedicado mais a falar sobre isso. Agora, os cães, assim, só trazer aqui, né, para vocês irem também refletindo, que a gente tem os cães que, né, as pessoas chamam de pet, né, que é uma tradução do inglês para animal doméstico. Eu não gosto muito, sabe, porque eu acho que a gente tem a nossa própria língua e assim, a gente está num movimento de descolonização aqui, que eu já fico né, pensando se assim, nós temos as nossas próprias palavras, embora a palavra pet seja curtinha e muitas vezes mais fácil de se dizer. Mas os cães domésticos, eles podem ser animais de companhia, podem ser animais de estimação que servem, para que servem, né? A gente coloca como uma coisa utilitária também, que é uma coisa que a gente tem que pensar, né? Nesse nosso modo de relação com o animal, como se ele fosse um objeto comprado para servir uma determinada função. Mas a gente pode pensar assim, os cães, eles estão com a gente e podem estar como companhia. Assim, são nossos cães, estão dentro de casa como uma companhia. Podem ser cães de trabalho, por exemplo, como os cães guia, né? Então, são cães de trabalho, é outro tipo de relação, né? Uma relação que tem um vínculo próximo, que a comunicação é extremamente importante e que exige um treino fantástico, né? E uma aposentadoria também, porque são cães de trabalho. Como os cães, por exemplo, farejadores, policiais, por exemplo, também é um outro tipo de relação muito próximo. E os cães de pastoreio. E aí, então, cães que estão cães de caça, cães que têm um outro modo de vida que às vezes a gente não está pensando nesse tipo de cão, né? Agora, se a gente for pensar em, nessa coevolução humano-cão, por exemplo, e em certa medida se estende para o gato também, a gente vai pensar que houve um tempo histórico em que esses animais, vamos dizer assim, o proto-cão doméstico, né, um lobo, algo mais parecido, não tinha. Então tem algumas teorias, né, sobre essa aproximação aí. E o que se vê com bastante frequência é essa ideia de que eles haveria assim, uma aproximação dos lobos, né, do proto-cão, aos ajuntamentos humanos. E, por exemplo, eles poderiam estar se alimentando dos restos que os humanos estavam deixando lá e estariam se aproximando. E aí foi havendo ali uma coevolução. Daí as pessoas vão falar de uma domesticação, né? De um cão mais feral para um lobo. E isso acontecendo junto com uma evolução no sentido de haver efeitos dos genes e das manifestações aí das características comportamentais, morfológicas, que seriam ligados a essa domesticação. Então, seria uma coisa que teria acontecido há muito tempo atrás. Agora, eu sou muito ruim nessa coisa de data. Eu posso até pegar o livro. Tem um livro aqui. Eu não gosto de falar o livro, porque, enfim, a gente está com uma bagunça aqui. Se eu soubesse dessa pergunta, eu tinha dado uma olhada. Mas isso é muito fácil de achar, né? Existe aí uma data estimada de milhares de anos atrás, mas também existe aí uma, não é assim alguma coisa exatíssima, né? Tem você vai ter uma variação ali, mas são milhares e milhares de anos.
1: Jogar no próprio Google, assim, dá pra achar uma base, né? E aí...
0: mas eu posso te indicar artigo científico que talvez seja melhor.
1: Porque o que a gente vê aqui por alto é de 15 a 30 mil, é uma boa margem, né? 15 mil anos é bastante coisa de diferença. Mas, enfim, eu acho que é interessante isso. E até a questão do gato, né? A gente relaciona muito, não que seja o surgimento, mas a gente relaciona muito o gato ali ao papel, né? A posição, talvez até social, que tinha a ideia do gato ali no Antigo Egito, por exemplo, né? Pelo menos nas representações, são teorias que se tem, né? Mas é engraçado, você falou sobre a evolução até morfológica, partindo dessa relação, né? Dessa domesticação. Como isso é tratado, assim, pensando na etologia, questão de comportamento mesmo, como que isso influencia no comportamento? A gente começou falando sobre, eu chamei de animais domésticos, e aí você falou, né, sobre como cães e gatos, eles não deixam de ser cães e gatos porque eles estão ali dentro, mas como isso influencia no comportamento? As mudanças são drásticas a ponto de aparecer num cenário evolutivo? Quão profundas são essas mudanças de comportamento que essa vida doméstica acaba impondo?
0: A gente vai pensar na domesticação em termos dessa associação entre humanos e cães, ou humanos e gatos, mas já pensando também numa vida, vamos dizer, até mais rural, naquele cachorro que anda junto com a pessoa que vai para o campo, por exemplo, para uma agricultura, ou aldeias em que os cães estão lá sempre junto. Pensando que esse processo de urbanização intenso, como nós estamos vivendo hoje, ele é bastante recente. Embora a gente possa falar em industrialização, cidades, etc., essa hiperurbanização, pensando aqui no contexto brasileiro, ela é uma coisa do último século só, né? Então, só pontuar isso, que quando a gente vai falar da domesticação, a gente nem está pensando assim nesse cachorro que está dentro de casa, dormindo na cama. Nesse cão que foi, vamos dizer assim, coevoluiu com os humanos. Eu também gosto de tirar essa agência dos humanos como, sabe, aqueles que fazem tudo, que controlam tudo, que sabem tudo, não é isso. Mas nessa coevolução a gente vai poder pensar as pessoas escolhendo, por exemplo, pegar animais, né, sei lá, talvez filhotes para ficar com eles. Aí quando vai escolher, pode ser que escolha, aí pode caber uma seleção artificial aí, né, que é o que a gente vai estender para o pensamento do surgimento das raças, né? Se você vai pensar numa seleção artificial, então os humanos estão lá vendo vários cachorros, aí eles resolvem cruzar aqueles que são mais dóceis. Então isso já é uma seleção por meio do comportamento. Você vê o comportamento e decide cruzar aquele que é mais dócil. E assim, agora, né? Os etólogos sempre tem que trazer essas coisas assim para falar. É, o Darwin, quando ele escreveu A Origem das Espécies, grande parte do livro dele, ele era o quê? Ele era um cara, um inglês, um homem branco inglês que morava, que nasceu e cresceu naquele contexto vitoriano, no campo, né? Ele observava aqueles animais que tinham lá, que eram animais que tinham sido selecionados artificialmente para ser animais de fazenda, né? E a partir desse pensamento dessa seleção artificial, ele traz a ideia da seleção natural, porque na artificial os humanos estariam selecionando, né, esses animais. E aí você, na natural seria a natureza, só para entender o, né, o raciocínio. Mas naquela época, na época vitoriana, deu um grande boom da seleção de raças de cães. Então é a época vitoriana que eles vão então selecionando cachorro que, eu quero usar o cachorro na caçada. Então, vamos selecionar os tipos, né, que vão se comportar de uma determinada forma, né, que vai ter um faro de um determinado jeito, que vai indicar onde caiu, por exemplo, o pato que o fulano lá tirou, imagina o inglês lá indo caçar. Então, isso tudo vai envolvendo uma comunicação. Agora, não, a Rainha Vitória queria cachorrinhos para ficar andando com ela, então vai selecionar cães menores, mais dóceis, né, então, e aí foi acontecendo desse jeito. Então, aí a seleção é assim que ela vai acontecendo, e aí você vai tendo esses reflexos, né, nas próximas linhadas. Então, aí daí você já vai ter, você selecionou um super dócil. Então, agora você vai pegar da linhada dos super dóceis e vai cruzar de novo. E aí isso vai tendo um impacto aí no tipo de animal que você vai ter, né? No tipo de material genético, etc. Mas eu fico morrendo de medo de falar essas coisas e as pessoas ficarem entendendo. E vamos dizer que o gene está no controle. Bom, enfim, isso aí eu acho que é uma outra história que talvez a gente possa entrar no assunto disso depois.
1: A gente até já fez um episódio aqui falando sobre isso. É uma pesquisa tem um tempo, mas isso aí foi em 2025, já foi ano passado. Uma pesquisa que apontava uma relação entre gene e comportamento, né? E aí os genes mais primitivos, assim, relacionados a lobos e tal, a gente chegou a fazer um episódio sobre isso. Inclusive, as ouvintes estiverem curiosos, né? Tá lá no metropolitanarrio.com.br disponível. Mas enfim, a gente passou por esse ponto e falou bastante sobre como não é uma coisa ligada à outra, mas enfim, existia esse indício pela pesquisa, né?
0: É só que eu queria dizer que é o seguinte, porque isso passa por um entendimento sobre qual é o papel do gene e do ambiente na manifestação do comportamento. Mas antes desse entendimento, é colocada uma dicotomia entre gene e ambiente. E isso é uma coisa que a gente aqui tem tentado defender, argumentar que não existe essa dicotomia, porque o gene faz parte do ambiente. Então, a gente quer dissolver essa ideia de que é uma dicotomia. Mas sim, existe um sistema em que, vamos dizer, metabólico, fisiológico, que envolve elementos diferentes do ambiente, gene incluído.
1: Professora, até partindo para um outro ponto agora, um dos fatores que mais influencia o comportamento de cães, principalmente, né, é a rotina. Como que isso impacta na saúde deles, por exemplo, e qual a importância de criar essa rotina dentro dessa lógica de domesticação?
0: Olha, ele é um animal que tende à rotina. Agora, eu não sei muito bem de onde vem essa questão, né? Porque cada casa vai ter uma dinâmica, né? Então, como eu falei, acho que não existe assim uma receita de bolo para o sucesso. Mas, se você está pensando no cão como alguém que vai participar da sua família, então acho que a primeira coisa que eu diria é, normalmente o que vale para os outros membros da família, vale para o cão também. Então, uma certa previsibilidade sobre o que vai acontecer, pode fazer parte da família, mas eu não vou falar que todo mundo tem que fazer desse jeito, porque eu acho que cada caso é um caso, mas eu acho também que, principalmente, se a pessoa está pensando numa interação, numa coexistência harmoniosa e saudável com o seu cão, ela precisa entender que o cachorro é cachorro, que o gato é gato. Aí, quando eu falo isso, é porque justamente eu vou voltar naquele ponto inicial, assim, sabe? Então, às vezes você quer que o cão, ele se comporte como uma criança. Então, as pessoas reclamam que o cão faz coisas que cães fazem e que eles precisam fazer para serem cães felizes, né? e algum problema, vamos dizer, problema entre aspas de comportamento que pode ser relatado e detectado, que a pessoa atribui ao cão, normalmente ele é resolvido quando a pessoa toma consciência de que é preciso respeitar o jeito cão ser. E aí, com isso que eu quero dizer, que tem coisas que o cão vai fazer que ele precisa fazer. E se, vamos supor, o cão está roendo o sofá, eu não quero dizer assim, nossa, deixa o cão roendo o sofá. A gente precisa arrumar um jeito de que o cachorro extravase ali aquela sua necessidade. Então, você tem que arrumar outras coisas para ele roer. E coisas que ele sinta prazer em roer. Então, existem essas coisas e isso pode ser pensado. E por aí vai, né? Ou outros problemas dessa ordem também. Mas, normalmente, quando o cachorro, por exemplo, é ansioso, ele está refletindo algo daquela casa. Então, como resolver isso? Aí é que tá, cada caso é um caso. Então, teria que ter um olhar ampliado para o contexto geral da casa. Então, eu teria que fazer essas alterações aí com a ajuda das pessoas e a boa vontade, né? Para que houvesse aí um efeito no comportamento do cão.
1: É interessante, né? Essa correlação aí de comportamentos, né? A vida da pessoa acaba refletindo muito ali no animal, que tá ali nesse convívio, né? Tanto cães quanto gatos, né? Mas acho que os cães são muito sociais, né? São seres muito, muito participativos e tudo mais. Eu lembro quando a minha cachorrinha era nova, né? Tinha acabado de chegar, eu tava pesquisando bastante coisa para tentar ajustar, né? Os comportamentos dentro de casa, ainda mais que existia uma cobrança, né? Porque eu morava com a minha mãe e tudo mais. E isso entrava muito em questão, né? A questão do isolamento do cão, como ele sente. E isso foi curioso de ver, né? Porque tem alguns momentos que existe essa cobrança dentro de casa. Ah, não quero que faça isso. E o cachorro, ele tá ali, né? É uma coisa difícil. Não existe essa comunicação simples e fácil. O quão importante é pensar nesses limites, assim, pensando nesse processo aí de ajuste para dentro de uma casa, por exemplo. É importante também se preocupar um pouco em não passar do limite com o cachorro, né? Lembra, acho que é esse ponto que você trouxe, né? Lembra que o cachorro é um cachorro, que o gato é um gato. Mas, enfim, como fica essa questão de adestramento, por exemplo, de treinamento? Tem limites ali a serem respeitados, né?
0: Então, a primeira coisa que a pessoa precisa pensar quando ela decide adotar um animal é se ela realmente quer ter esse animal. Porque muitas vezes a pessoa não conhece, ela tem um desconhecimento sobre o que significa ter um animal. Então, ter um cachorro significa que ele vai fazer coisas de cachorro. Então, ele vai fazer sujeira. E se você decide adotar um filhote, aí você tem que estar mais preparado ainda para bagunça. Porque filhotes são crianças, né? Então, eles precisam explorar, eles vão fazer bagunça, isso faz isso. Então, assim, então tem uma parte que é que a pessoa tem que estar preparada. A outra parte é, ela precisa alocar essa energia, esse comportamento para coisas que não vão causar, vamos dizer, aquele dano indesejado. Então, aí, cada casa precisa avaliar aí como que é o seu funcionamento. Mas se você... Bom, tem que entender também, se o cachorro é pequenininho, ele chegou, ele tá fazendo xixi no lugar errado. Sim, aí você vai ensinar. Mas isso é um processo e exige um tempo. Então, não é de um dia para o outro, não é nem de uma semana para outra. E ele vai amadurecendo dentro desse processo de aprendizagem e vai aprendendo a controlar os esfíncteres, né? Porque às vezes o cachorro até aprendeu a fazer no lugar certo, mas aí chegou alguma visita, ele fica emocionado, vai escapar. Então, a gente tem acreditado em modos de adestramento, né? Que é educação e que serve para as pessoas também, inclusive, né? Porque a pessoa pode usar a punição, mas ela pode usar um reforço, né? Então, a gente tem incentivado o uso do reforço, e o reforço pode ser tanto positivo quanto negativo. Aí são termos mais técnicos que acho que não cabe aqui a gente ficar descrevendo, mas paciência, né? Porque o cão vai ter um tempo de aprendizado. Uns mais, outros menos, né? A gente vai também ver as diferenças individuais, que quer dizer, uns precisam de um tempo maior, outros aprendem mais rápido, mas eles... É sempre um processo. Então, o cão, ele pode ser educado, mas precisa ter paciência, precisa saber também que tem coisas que é importante que o cão realize para uma saúde completa, né, eu acho. Então, por exemplo, se o cão está mordiscando o pé da mesa, ficar muito feliz comendo um ossinho, sabe? Alguma coisa que se morda. Então, assim, a ideia é redirecionar o comportamento do cão para algo que seja desejável. E os cães precisam passear, né? Então, se a pessoa não mora num lugar... Porque, às vezes, a pessoa tem um quintal grande, ou tem outro cachorro que vai ficar brincando com ele, ou tem criança que vai ficar brincando com o cachorro, mas se isso não acontece, ele vai precisar passear. Então, dependendo do cachorro, passear mais, passear menos. Então, são coisas que têm que ser avaliadas, a pessoa vai ter que entender lá qual que é o seu cão, qual que é a sua disponibilidade de horário e fazer isso junto, né? E treinar dá trabalho. Como educar filho dá trabalho. Educar dá trabalho. Tem que ter paciência. E aí é isso.
1: Não, é um processo da mais filhote, né? Eu tenho boas memórias, assim, na época talvez eu não tivesse tão sorridente lembrando, mas eu tenho boas memórias desse processo, esse início da minha cachorrinha como filhote.
0: Então, eles são super fofos.
1: Foi muito gostoso. Eles são fofos, foi gostoso de passar pelo processo, mas foi intenso, né? Então, acho que esse é o recado que fica também.
0: E saber que é um processo também, né? Porque a infância do cachorro, ela passa rápido. Mas naquela hora lá que o cachorro tá aprontando, comendo tapete, comendo chinelo, a pessoa fala, ai meu Deus, então. Mas então é isso também. Se você não quer que o cachorro, vamos dizer, destrua certas coisas, mantenha um isolamento físico. Não é nenhum sofrimento. Sofrimento é ele. É como uma pessoa mimada, entendeu? Quando os pais deixam tudo de tudo de tudo, aí a pessoa sofre. Porque ela não aprendeu a lidar com a frustração, não aprendeu a lidar com momentos de independência, vamos dizer assim. Então, assim, o cachorro, ele pode não poder entrar em um determinado cômodo, e aí a pessoa deixa as coisas que ele não pode comer naquele determinado cômodo. Não vai ser um cachorro infeliz por causa disso, né? Se ele for educado, ensinado, mantém também o seu tempo independente de ter algum outro ser com ele. Porque é isso que causa a ansiedade de separação, sabe? Que é um problema muito comum hoje em dia que as pessoas falam. Eu saio, meu cachorro fica latindo, os vizinhos reclamam. Aí a ansiedade de separação, né? Então, o cachorro, ele não aprendeu a ficar sozinho. Aí ele vai ter que ser treinado a isso também, né? Então, é um reflexo realmente da nossa sociedade, do jeito que a gente vive. E do que a gente, de como a gente está se relacionando com o cachorro dentro da nossa casa. O papel daquele cachorro lá, né? Não é isso?
1: Professora, outro fator ainda pensando nessa questão da onipresença pro cachorro, né? É como se impacta psicologicamente para a pessoa, né? No caso, o tutor. Aqui queria entrar na parte mais psicológica, né? De como convive com um animal de estimação é importante, pensando no dia a dia, mas como essa onipresença por meio da tecnologia poderia ser prejudicial.
0: O convívio, ele pode ser... tem muitos estudos que mostram, né, o benefício de se estar junto do cachorro em termos de melhoria de níveis de hormônio, por exemplo, que indicam estresse ou conforto, né? Então, existem animais, por exemplo, que são terapeutas, né, cães que são usados em terapia assistida com animais e que ajudam, né, o bem-estar aí desses pacientes. E pensando em cães de companhia, pode ser muito prazerosa essa convivência, né? E aí a gente vai pensar nas interações prazerosas que podem acontecer, desde brincadeira ou até um afago mesmo. Você está sozinho, mas aí você está com um cachorro, então é uma companhia mesmo, é alguém que você pode ir passear com ele. Então, e aí se a gente pensar em outros contextos que não sejam os nossos, os cães estão lá, por exemplo, né? Eu tenho uma inserção aqui na rede de atenção à pessoa indígena aqui do Instituto de Psicologia da USP, e a gente vai muito em aldeia e a gente vê muitos cães como eles vivem lá, e a gente aprende muito sobre essa interação humano-cão, que é uma interação prazerosa também. Os cães são extremamente importantes, né, para eles, né, nas aldeias, mas lá a gente tem, e não só os cães, tem outros tipos de animais lá, inclusive não domesticados, que a gente encontra por lá, assim, e que a gente observa um respeito maior pelo cão mesmo, pelas características de cão que o cão tem. Então, O que eu diria é isso, assim, a gente não pode desrespeitar o animal. E para mim, daí do meu ponto de vista, quando você se comporta em relação ao animal como se ele fosse uma pessoa, isso é um desrespeito à cachorrice do cão. Então eu acho que essa ultra proteção é tratar ele como um vulnerável que ele não é. Ou então ele acaba virando. Porque nós transformamos ele nisso, um cachorro que não sabe se virar sozinho, sabe? É claro que atualmente a gente tem muitas raças que não sobrevivem sem os humanos. Então, assim, quando eu estou falando se virar sozinho, eu não estou querendo falar sobreviver sem humanos, porque muitos cães sobrevivem, especialmente os que não são racializados. Mas tem muitas raças que, se você não está lá, o cachorro simplesmente ele vai morrer embaralhado nos pelos que não vão parar nunca de crescer, ou não vai conseguir comer, etc. Não vai conseguir correr, não vai conseguir. Mas o cachorro precisa de uma liberdade de respiro, né? O que eu quero dizer assim é que a superproteção, ela é prejudicial. Tanto para o cachorro, quanto para o gato, quanto
1: para o
0: ser humano.
1: É isso, professora. Obrigado, viu, pela nossa conversa aqui. Acho que foi um papo muito legal. A gente caminhou bastante por essa questão da relação, né? Cachorro-humano, principalmente, né? Gatos também passamos um pouquinho. E sobre essa importância, né? De respeitar o cachorro enquanto cachorro, né? Somos espécies diferentes. Não personalizar ali nesse processo de treinamento, na comunicação, na rotina e tudo mais. Esse processo é muito importante e queria te agradecer pela participação aqui no Iorba, passando por esses pontos.
0: Tá bom, eu agradeço muito a participação. Obrigada.
1: Ai, obrigada. Essa foi a doutora Briseida Dogo de Rezende, etóloga e professora do Instituto de Psicologia da Universidade de São Paulo, USP, participando aqui com a gente no Iorba. Muito obrigado mais uma vez.
0: Obrigada.
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1: No Ajuda Tech de hoje, a gente traz aqui uma dica rápida, mas que pode ser bem legal para você pedir uma ajudinha para a inteligência artificial treinar o seu cachorro, sabia? Claro, de forma segura, tomando todos os cuidados, checando tudo que a inteligência artificial te responde, mas, enfim, acaba sendo uma forma prática de você organizar pensamentos e sugestões de treinos. Se você tem um cachorro novinho, principalmente, essa é uma maneira bem legal de expandir a sua relação e ter um tempo de qualidade ali com ele. Então corre lá no chat da inteligência artificial, pode ser o ChatGPT, o Gemini, pode ser o Claude, enfim, a inteligência da sua preferência, e pede para ela agir como um assistente de treinamento para cães. Indica qual é a raça do seu cachorro, a idade, as atividades preferidas dele e também o que você pretende de ensinar. Também dá para pedir sugestões sobre o que ensinar, né? Se você tiver com alguma dúvida, além de indicar sua intenção com esse treinamento. Pode ser acalmar, divertir, ensinar, não ficar em cima das pessoas, andar do seu lado na hora de passear, por exemplo, enfim. Você indica lá e a inteligência artificial te ajuda com o resto. Depois, uma vez que o treinamento tá prontinho ali, é importante ter aquele petisco a postos para ajudar no processo e ter bastante paciência também, é claro, viu? Lembra você, ouvinte, aqui que pode sempre mandar qualquer dúvida de ciência ou tecnologia pra gente, que a gente explica aqui no Ajuda Tech. É só mandar lá no WhatsApp 21 980 65 0066, manda que a gente te responde aqui no Ajuda Tech.
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1: É isso, esse foi mais um Em Órbita aqui na Rádio Sputnik, na Metropolitana 80.5 FM. Muito obrigado aos ouvintes e sigam Em Órbita nas principais plataformas de áudio para ouvir a gente de qualquer lugar. Como eu disse há pouco, né? Você também pode ouvir a gente lá no site metropolitanarrio.com.br. Vale lembrar que na Rádio Sputnik você escuta os nossos episódios inéditos toda segunda, quarta e sexta, à 1 da tarde. E também as reprises, né? As terças e quintas ao meio-dia, além dos sábados ao longo da programação aqui da rádio. Esse episódio teve edição de Marcel Amaral, nosso operador. Um abraço e até a próxima.
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1: Hoje é sábado, 12 de setembro de 2026. O chanceler brasileiro Mauro Vieira destacou a importância de impulsionar o multilateralismo com novas bases durante a cúpula do BRICS em 2026, em Nova Delhi. Segundo ele, o Brasil está convencido de que pode alcançar os objetivos sem reformar a arquitetura da governança global, com a maioria global como principal impulsionadora do processo.
3: O chanceler também criticou o ritmo do Conselho da ONU ao tomar decisões, destacando que sua paralisia contribui para a erosão da arquitetura internacional de paz e segurança. Vieira afirma ainda que o BRICS ampliado deve atuar com espírito coletivo, responsabilidade e coesão na defesa dos interesses do Sul Global, honrando as conquistas dos últimos 20 anos. O primeiro campeonato mundial de sambo de praia na América do Sul acontece em Caraguatatuba, São Paulo, a cerca de 100 quilômetros da capital. O evento começou neste sábado e, já no domingo, terá as finais. O sambo de praia é uma variação do sambo original, luta que nasceu na Rússia e ganhou popularidade pelo mundo. Atualmente, muitos lutadores de MMA têm essa arte marcial como base de treinamento. Carlos Donato foi o primeiro brasileiro a ganhar no torneio, derrubando o israelense Nathan Iglitsky em uma luta marcada por estratégia e equilíbrio defensivo. O chefe da Rosatom, Alexei Likhachev, afirmou que os laços atômicos podem se fortalecer mesmo em meio às pressões das sanções ocidentais. A declaração foi dada também durante a cúpula do BRICS em Nova Delhi, e o chefe da estatal russa afirmou que a Rússia e a Índia já têm um protocolo preparado sobre a nova fase de cooperação. A Sputnik conversou com Likhachev, que afirmou que o Irã continua sendo prioridade para a Rússia na região, além de citar os envios de novos especialistas à usina nuclear de Bushehr. Outro ponto mencionado foi o problema na usina nuclear de Zarapotsia, que foi resolvido do lado russo. A Rosatom disse que Moscou já informou a Agência Internacional de Energia Atômica da resolução da linha de Dnipro, mas não houve reparo do outro lado, na Ucrânia.
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3: Uma faixa interditada no túnel Zuzu Angel por conta de um carro enguiçado no sentido São Conrado. Sete Rios já está no local e o trânsito tem retenção na Avenida Padre Leonel Franca. Yuri Hildebrand para o Radar Sputnik, agora são 1:03.
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9: O setor pet brasileiro vive uma fase de expansão acelerada, com a expectativa de atingir faturamento recorde em 2026. Segundo a Associação Brasileira da Indústria das Empresas do Setor de Animais de Estimação, a Abempet, o setor pode movimentar em torno de 81 bilhões de reais neste ano, um crescimento de 4,21% em relação a 2025. A expansão reflete a inserção dos pets como membros das famílias e a melhoria da qualidade na alimentação voltada aos animais, consolidando o Brasil como o terceiro maior do mundo no setor, atrás apenas de Estados Unidos e China. É a alimentação e a saúde que lideram o crescimento do mercado pet no Brasil, segundo a associação, que mudou de nome no ano passado como resultado da união da Abempet com o Instituto Pet Brasil. De acordo com os dados, a área de pet food representa 54% do total de faturamento do setor, com uma receita de mais de 42 bilhões de reais. Enquanto isso, a criação e venda de animais responde por 10,8% do mercado e os serviços veterinários alcança 10,5% da receita, com alta procura por exames, consultas de especialidades e procedimentos cirúrgicos. O crescimento no setor também é explicado pela mudança no perfil familiar das famílias brasileiras, que, conforme pesquisa de doutorado da USP, já aumentou a diversificação de produtos e também influenciou nos preços ao consumidor. Em 2024, de acordo com as estimativas da ABIMPET com o Instituto Pet Brasil, o país já abrigava aproximadamente 160 milhões de pets, o que corresponde a uma média de mais de 2 animais por residência. Eu sou o Kaique Santos e daqui a pouco comigo também está o meu colega Rafael Costa e você está ouvindo o podcast Jabuticaba Sem Caroço da Agência Internacional de Notícias Sputnik Brasil. Mas antes de nos aprofundarmos no assunto, eu te peço para avaliar o nosso podcast após ouvir o episódio. 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Agora sim, vamos conversar com a nossa primeira convidada do episódio.
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9: Jabuticaba Sem Caroço recebe agora a Clécia Satel, economista e pesquisadora do Instituto Mauro Borges, doutora em economia aplicada pela Exalc USP, com o título de pesquisa Despesas Familiares com Pets no Brasil. Clécia, obrigado pela sua disponibilidade em trazer um pouco do seu conhecimento da sua pesquisa aqui para falar sobre esse assunto. Bem-vinda, como vai?
10: Eu que agradeço ao convite. Tudo ótimo, um prazer imenso estar aqui com vocês.
9: Prazer nosso. O setor pet, a gente está trazendo aí, né, esse panorama que passou de 75,4 bilhões de reais em 2024, de faturamento para cerca de 77,9 bilhões em 2025, e existe essa expectativa de chegar perto ou talvez até superar os 80 bilhões neste ano de 2026. Queria começar com isso, para te perguntar o que isso nos revela sobre o crescimento desse setor. Essa expectativa de recorde significa necessariamente que os brasileiros estão gastando mais com os pets ou que mais pessoas estão buscando ter algum cachorro ou gato, por exemplo, né? Ou seja, quem já tinha tá gastando mais com quem com esses pets que já estavam ali na casa ao longo desses anos, ou mais pessoas tá mudando essa forma de comportamento de quem, digamos assim, compõe esse grupo familiar?
10: E esse crescimento que tem se mantido constante, ele nos revela duas questões essenciais. Os pets passaram a integrar as famílias brasileiras e o fenômeno da humanização desses animais. Então, com isso, os gastos aumentam, pois os tutores se preocupam cada vez mais com o bem-estar dos seus animais. E isso tem custos em vários segmentos, como, por exemplo, alimentação, saúde, estética, o que justifica o surgimento de novos negócios e o aumento do faturamento. E destacando que os mercados, tanto físico quanto digital, estão em crescimento, né? A expectativa desse recorde no setor é a junção desses dois pontos. Mais pessoas estão criando algum animal de estimação e, ao mesmo tempo, estão gastando mais com eles, né? Então, o mercado responde a isso, tanto com produtos oferecidos na linha de pet shop, como com serviços adequados para atender essa demanda.
11: E Clécia, me fala uma coisa, o que coloca o Brasil aí como o terceiro maior mercado de pet do mundo? Quais fatores econômicos aí explicam essa alta aí do nosso país?
10: Certo, nessa dimensão de mercado, né, o Brasil que fica atrás apenas dos Estados Unidos e da China, levanta assim que um dos fatores econômicos que favorece esse cenário é o fato do país ser muito rico em recursos naturais, o que contribui na questão da produção de alimentos para os animais e facilita a resposta à demanda aquecida. O Brasil, além disso, ele é o sétimo país mais populoso do mundo atualmente, o que influencia na dimensão do mercado. Mas não é só isso, a população brasileira ela é mais sociável e humanizada. E com isso tem refletido na criação e na destinação da parcela da renda aos cuidados com os pets. Forma como os brasileiros têm considerado seus pets como família, associada a novos arranjos familiares, tem reflexo direto no mercado.
9: Clécia, na sua tese de doutorado, você analisou justamente as despesas das famílias brasileiras com os animais de estimação. Como que surgiu a ideia dessa pesquisa e o que mais chamou a sua atenção quando você colocou esses gastos dentro do orçamento doméstico e comparou ali, né? Tem até um período considerado, um período acho que meio que longo, né? Da pesquisa ali que foi analisado.
10: Isso, justamente. A ideia da pesquisa, ela surgiu de uma preferência e uma curiosidade pessoal, né? Além de ser muito ligada às minhas pets, eu comecei a observar as pessoas do meu ciclo mais próximo, e cada vez mais dedicadas a seus pets, e um número menor de pessoas com filhos, né? Então pensei, como que isso que estou vendo, né, tem impactado no mercado e na economia, né? Como seria, isso seria uma boa tese, né, de doutorado. E que me chamou mais a atenção, quando eu fui analisar a despesa, eu utilizei a POF, né, que é Pesquisa do Orçamento das Famílias, e então eu peguei o período lá de 2000, a POF 2002, 2003, que ela é realizada em torno assim, de a cada 8 anos, né? 2008, 2009, e a mais recente, na época, até atualmente também, né? A última, 2017, 2018. Então, foi um período longo, né? 2002 até 2018. Então, eu observei que havia despesas que em 2002 existia e depois ela passou a ser considerada em 2018 coisas que não fazia nem ideia que teria lá em 2002, como despesas novas, como gastos com hospedagem, né? E entre outras despesas mais interessantes. Então, o que me chamou mais a atenção foi essa diversidade de produtos e serviços disponíveis, algo que, né, não tinha nem conhecimento. Eles estão cada vez mais alinhados aos que estão disponibilizados para os humanos. Um exemplo é a pessoa que gosta muito de sorvete, né? Hoje, muitas vezes, vai tentar encontrar um sorvete para o seu pet, pensando em oferecer a ela ou a ele, né, a mesma experiência que tem.
11: É interessante pensar, Clécia. Eu, por exemplo, né, tive um cachorrinho por 18 anos, ele me deixou a 2, e hoje, enfim, convivo com os cachorros dos meus amigos, que são meus sobrinhos praticamente. E o que me chama a atenção, e o Cauê, o meu cachorro, também tinha, hoje a gente tem visto aí, né, plano de saúde para cachorro, plano odontológico, no iFood a gente já consegue ver bolinhos para cachorro, para comemorar o aniversário dele. Se percebe também, você conseguiu analisar no seu estudo esse comportamento também do ser humano em relação ao cachorro, isso é, aos pets no geral, né? Isso é, quando a gente pensa em família, hoje entendemos um sujeito e um cachorro, já se considera uma família. Você vê essas mudanças no comportamento humano em relação aos pets? A gente está meio que também humanizando eles?
10: Sim, com certeza. Isso é um fenômeno mundial, né? Essa questão da humanização, né, dos animais, e esse movimento também que é conhecido como pet parents, né? Então, as pessoas têm os animais mesmo como um ser familiar, um ser muito próximo, porque muitos da família, né? Então, com certeza essa relação bem humanizada, amorosa, né, que nós temos com os animais de estimação,
11: melhor,
10: ela acaba
11: que muita
10: se
11: gente,
10: refletindo,
11: né?
10: Muito, muito. Então, isso com certeza acaba impactando, né, nas nossas escolhas nos produtos que vamos ofertar a eles, né? E estamos sempre pensando no seu bem-estar, né? Então, sempre tentamos oferecer o melhor e, se possível, né, aos tutores que têm a renda maior, que conseguem pagar um plano de saúde para evitar imprevistos, né? Acaba aderindo a esse serviço e... Com certeza.
9: E aí, Clécia, dentro disso que você já começou a citar, né? A pesquisa mostra que a renda e a escolaridade estão entre os principais fatores associados aos maiores gastos com pets, justamente porque é isso, né? Quem tem mais dinheiro para gastar acaba ali dando mais luxo a esse pet também. Às vezes até indo atrás de mais serviços que, se fosse considerar tempos atrás, nem são serviços essenciais para esse pet também. Existe um ponto em que o gasto com o animal deixa de ser apenas, né, o consumo e passa a representar uma decisão de prioridade dentro do orçamento familiar? Como que a pesquisa talvez tenha observado isso? E você, eu não sei se também depois da sua pesquisa, da tese de doutorado, você continuou de certa forma acompanhando, né, esse tema e esse crescimento, provavelmente sim, como uma pessoa que tem pet, e vou até deixar uma pergunta aberta de quantos são e quais são eles, pra gente também ficar um pouquinho mais próximo aqui de você.
10: Eu tenho duas vira-latas resgatadas, Nina, em torno de 6 anos, e a Pérola, que já é mais idosinha, né, já tem entre 10 e 11 anos, né. E eu realmente continuo acompanhando, eu estou ansiosa para sair logo o resultado da última POF, né, que está sendo elaborada agora, referente 2024-2025. Acredito que até o começo de janeiro, aí por aí, de 2027, ela seja publicada. E eu estou realmente curiosa para saber essas despesas e as novas, que como creche, por exemplo, que eu vi que não tinha aparecido, né, na última POF. Eu tenho certeza que dessa vez, né, estou aguardando que ela vai aparecer, porque famílias com rendas mais altas já têm ela como despesa fixa, né?
11: Clécia, como que as famílias que não têm tantas condições assim, né, de trazer essa qualidade toda para o pet, como que elas ficam? Qual tipo de oferta que essas famílias mais vulneráveis dão para os seus pets? Como que é esse relacionamento? Eu acredito que é bem diferente do relacionamento de uma família que tem condições de dar aí para ele, por exemplo, um plano de saúde, né?
10: Parte considerável da população, as despesas com pets é prioridade, né, no orçamento familiar. Então, o tutor já se organiza para manter a qualidade de vida dos seus animais de estimação, né? Então, tentar ajustar, então, as suas despesas de acordo com a sua renda. E aí você falou uma questão sobre como que ela afeta, né, as famílias, né, se afeta da mesma forma a família de baixa renda, né, com rendas mais elevadas, né? Essa questão da humanização, né, então pode ser feito um paralelo entre o consumo pessoal das famílias, né? A experiência de uma família de baixa renda, ela é consideravelmente diferente de uma alta renda, né? Então, nos gastos com pet, isso também se reflete. As pessoas tendem a tentar transferir aquilo que ela tem para si, para seus animais. Então, uma pessoa de baixa renda, ela vai procurar produtos e serviços que caibam no seu orçamento, vai pesquisar, conferir preços. Um rico provavelmente não faria. Além disso, o comprometimento da renda também é diferente, né? Numa família de baixa renda, a proporção destinada tende a ser maior, né, para esse gasto. Então, o que aproxima o segmento de renda é a tentativa de equiparação da experiência entre tutor e pet. Então, assim, um animal de estimação em família de renda baixa não terá os mesmos produtos e serviços que tem um pet, né, entre aspas, rico, né? Mas terá uma experiência alinhada à sua família.
9: É por aí. E aí, Clécia, queria colocar aqui também até que ponto o mercado, né, que vocês observam aí, criam novos produtos porque os tutores querem cuidar melhor dos animais. Você acredita que o mercado também ensina o tutor a consumir mais? Ou seja, a ir atrás de produtos que esse pet não necessariamente precisa e por isso que talvez esse mercado esteja também cada vez mais em crescimento, algo que, né, produtos que não teriam ali, mesmo para quem tem alta renda, o mercado também incentiva e mostra talvez até por meio da publicidade que esse produto precisa ser mais confortável e isso mexe com a afetividade, com essa pessoa que é tão próxima ali, que trata esse pet como um integrante da família, como que é isso?
10: Sem dúvida, a tendência é o crescimento desses serviços, né, como hospedagem, plano de saúde, e que podem, de uma certa primeira olhar, parecer supérfluo, né? Então, a tendência é um crescimento desses serviços e será, então, o mercado pet, ele tem acompanhado, né, o mercado humano. Então, essas novas descobertas, elas refletem novos produtos e serviços, né, com relação aos animais de estimação, novos alimentos, seja ele funcional ou não, com medicamentos, substâncias que influenciam o comportamento, tratamento veterinário, terapia, eles continuarão a surgir. Então, é difícil até estabelecer uma fronteira com o desenvolvimento tecnológico, nem sabemos, né, o que pode surgir. O que é mais relevante é uma tendência desses tutores, né, oferecer o que é melhor aos seus pets. Então, com certeza, o mercado, sobretudo a propaganda, eles atingem o consumidor e cria novas necessidades de consumo. Então, o tutor entra na loja, seja ela física ou virtual, para comprar um item específico e acaba se deparando com produtos novos, interessantes, e acaba levando para casa um supérfluo, né, um agrado para esses animais, né, que essa família, né, na verdade.
9: Clécia, e para a gente já caminhar aqui para o final, o Brasil possui grande destaque na produção industrial e registra crescimento também nas exportações desse setor, né, pet, especialmente nos alimentos para os animais, o setor de pet food, embora ainda enfrente barreiras também de competitividade global, ou seja, com outros países. Você acredita que a gente tem potencial de crescer ainda mais na exportação, pensando nesse aumento da demanda e o possível faturamento recorde por aqui? Qual que é a sua visão a respeito disso também, considerando um pouco de tudo que a gente trouxe? Então, agora falando um pouco mais desse mercado voltado para isso e a relação com o mundo lá fora.
10: Sim, o Brasil, ele tem potencial para ampliar ainda mais, né, suas exportações de alimentos para animais de estimação. Inclusive, alimentos para animais, ele inclui, né, é uma pauta da exportação, né? Está lá na balança comercial, né, especificada. Então, especialmente porque o mercado pet, ele vem apresentando uma demanda crescente, tanto no Brasil quanto no exterior. Então, agora eu fiz um levantamento, considerando os últimos dados disponíveis pelo Ministério do Desenvolvimento do Comércio Exterior, Eu fiz um acumulado aí de janeiro a julho de 2026, né? E observei que o Brasil exportou um valor de 322,8 milhões em alimentos para animais de estimação. E isso representa um crescimento aproximadamente de 13% em relação ao mesmo período, um acumulado do ano de 2025, que quando foram exportados estão 285 milhões. Então, esse segmento, ele está inserido no agronegócio, mais especificamente na agroindústria, que é um setor no qual o Brasil possui vantagens competitivas importantes. Então, nesse período, o agronegócio ele respondeu por 45% das exportações brasileiras, movimentando cerca de 100,2 bilhões de dólares nesse período. Então, no caso de pet food, temos uma combinação muito favorável. O Brasil é um grande produtor de grãos e proteína animal, o que são matérias-primas importantes na fabricação de alimentos para cães e gatos, né, por exemplo. Além disso, a indústria ela consegue aproveitar subprodutos e resíduos dessas cadeias produtivas, né? Agregando valor à matéria-prima, que de outra forma poderia ter menos aproveitamento. Então, isso dá ao Brasil uma condição bastante favorável para aumentar sua participação no mercado internacional. Os números de 2026, eles já mostram esse movimento de crescimento e a tendência de expansão da população de animais de estimação e dos gastos das famílias com seus pets abre espaço, né, para um crescimento contínuo no segmento. Então, atualmente, os destinos das exportações de alimentos para animais de estimação é concentrado no Chile, cerca de 12,8%, Paraguai, 10%, Colômbia, 8,4% e Uruguai, 6,7%. Então, esses quatro países aí da América Latina são os principais destinos das exportações brasileiras de alimentos para animais. Com relação aos estados, né, as unidades da federação que mais exportam, São Paulo, né, responsável por 41,6% das exportações, Paraná, segundo lugar, com 16,1%, e Rio Grande do Sul, 14,6%. Então, portanto, o cenário é bastante promissor. O Brasil já possui uma base produtiva forte, né, disponibilidade de matérias-primas e indústrias capazes de agregar valor. Então, o desafio é transformar essas vantagens em maior competitividade internacional, diversificação dos mercados compradores e produtos de maior valor agregado. Então, se conseguirmos avançar nesse ponto, o pet food pode se tornar uma frente cada vez mais relevante nas exportações brasileiras. Isso, com certeza.
9: Ótimo, e você acredita também, acrescentando aqui, né, a gente tem a questão da tecnologia, tem aí a telemedicina veterinária hoje também, a IA, esse monitoramento por aplicativos que agora as pessoas colocam câmeras, né, para também poder monitorar ali enquanto não tá em casa, esse pet, principalmente cachorro, essa tecnologia tende a democratizar o acesso a esses cuidados para os animais ou pode ampliar mais a distância entre os pets de famílias de diferentes faixas de renda também? Como que é essa relação pensando aí nos próximos anos? Qual que é a sua expectativa? Pensando que você está na expectativa também dessa nova POF, mas queria algo a mais ali da sua visão pessoal também acompanhando o mercado. Eu estava ouvindo você falar, até me lembrou, né, que um dos produtos que chega até a ser um pouco mais caro, mas que cachorro, por exemplo, ama, e não sei se a Nina e a Pérola podem ter já consumido, que é a orelha bovina, né, que vem desse setor a orelha bovina desidratada, que vem desse setor, né, da agropecuária também, que é aproveitado ali para o animal, justamente para ele perder a ansiedade, enfim. É um dos produtos, por exemplo, que é muito interessante pensar nessa cadeia multissetorial, vou colocar dessa forma. Então, qual que é a expectativa, né, para os próximos anos em relação a isso? O que você pensa sobre a tecnologia relacionada a esse tema?
10: Certo. Então, todas, você falou muito bem nessa, né, questão da tecnologia, todas essas inovações, elas estão entrando forte, né, no setor. Os planos de saúde têm se apresentado relativamente mais acessíveis e estão bem associados também à telemedicina, democratizando o acesso aos cuidados veterinários, né? Então, a alimentação funcional está cada vez mais presente, mas tende também a trazer maior segregação devido aos custos, né? Então, é difícil prever quais dessas tendências terão maior impacto econômico, né? Mas, apesar desses custos, eu apostaria na alimentação funcional, pois atualmente as pessoas estão cada vez mais preocupadas com a saúde e acabam compartilhando os cuidados com seus pets. E aí você falou sobre esse reaproveitamento, né, da agroindústria e a orelha bovina, né? E esses miúdos, né, que tem um papel bem importante e é fácil, né, a gente comprar nos pet shops. As minhas pets também amam, ajuda, né, a deixar eles mais calmos, né, envolvidos ali com petisco. E é um segmento, assim, que o petisco mesmo, ele já, no meu trabalho, eu já incluo ele com o grupo das rações, né? Porque ele já faz parte mesmo também, né? Então, acaba comprando a ração e essas distrações para o seu animal, né?
9: Ficam ali como indispensáveis, né?
10: Isso, exatamente.
9: Clécia Satel, economista e pesquisadora do Instituto Mauro Borges, doutora em economia aplicada pela Exalc USP, com título de pesquisa Despesas Familiares com Pets no Brasil. Muito obrigado pela conversa aqui, pelo papo, e boa sorte na nova pesquisa também, queremos acompanhar depois, Clécia.
10: Muito obrigado, agradeço o convite, com certeza, assim que saiu os resultados, né, da nova POF, eu vou trabalhar e eu sempre acompanho, né, com relação ao comércio exterior, né, que eu trabalho aqui com a Balança Comercial de Goiás, e eu sempre estou acompanhando, então, tendo as novidades aí, estarei muito feliz em compartilhar com vocês. Muito obrigada.
11: Obrigado, Clécia, e volte sempre. Tchau.
10: Obrigada, tchau.
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0: Aliando a demanda a uma forma de ganhar dinheiro. Se antes a oferta se limitava basicamente à ração e alguns acessórios, hoje o leque de opções é muito mais amplo para o animal, que passou a ser muito bem tratado como membro da família. Assunto para a nossa próxima convidada.
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0: O Jabuticaba Sem Caroço recebe agora a Beatriz França, que é especialista em comportamento animal, é empresária, fundadora da creche escola BFA no Brasil e também da Petland BFA em Miami, nos Estados Unidos. Beatriz, um prazer falar contigo, tentar entender um pouco aí do seu trabalho, da sua experiência nesse episódio do nosso podcast. Como vai? Bem-vinda.
2: Tudo bem, prazer imenso estar com vocês aqui, muito obrigado pelo convite. E sempre falar de cachorro, falar do mercado pet é a minha paixão, podem contar comigo para o que precisar.
0: É, a nossa aqui, que eu também amo, lembro do meu fofo, o meu cachorrinho de 3 anos e meio. E o apelido dele é o Fofo, o meu pretinho. E vamos lá, a economia mostra que os brasileiros estão gastando aí cada vez mais com os animais nos últimos anos. É, queria começar partindo disso, né, na sua experiência profissional, o que que muda primeiro, é o comportamento dos tutores ou também ou também, né, ou as duas juntas, as necessidades que eles passaram a identificar nos próprios animais? Conta pra gente, por favor, pra gente começar aqui.
2: É, hoje a gente trata muitos animais como filho, né? A gente chama de filho, faz parte hoje da família, né? Aquele movimento que existia na época da nossa mãe, né? Da nossa família, que o cachorro ficava do lado de fora da casa, que o cachorro tomava conta da casa, que o cachorro tomava conta, né, do quintal. Isso hoje mudou e mudou muito, né? A gente sabe que hoje ele é filho, hoje ele faz parte da nossa família, ele faz parte aí do nosso dia a dia, né? E com isso, o comportamento do animal também mudou. É, hoje muda o comportamento do animal porque muda seu ambiente, muda seu indivíduo. Então, automaticamente, o comportamento animal hoje, ele está bem diferente do que era antigamente. Então, hoje os clientes, eles passam, os donos passam a tratar mais como filho, mas ao mesmo tempo eles também não sabem como isso funciona. Então, a gente tem aí alguns ruídos nessa comunicação. E isso causa hoje muitos problemas, problemas comportamentais, né? Problemas com os donos, né? Problemas com os cachorros que acabam se comunicando de forma diferente, né? Então, essa comunicação, ela precisa ser, por isso que é o meu trabalho, né? O meu trabalho, ele tá nessa comunicação, de fazer com que o dono hoje entenda, até porque mudou, né? Já que mudou essa união, e precisa-se também saber como se comunicar, né? Então, hoje, são nossos filhos, mas ainda são cachorros. Então, a gente precisa saber como fazer essa comunicação, sim.
0: E, Beatriz, até quero continuar seguindo nessa parte, mas antes, queria entender aqui para que você traga para o nosso ouvinte, há quanto tempo você trabalha, né, com isso? Há quanto tempo você decidiu que isso poderia ser também, além, né, de amar pet, de gostar dos animais, que isso poderia ser também um mercado potencial e virar, né, empreendedora nesse setor?
2: Hoje está completando 15 anos, né? Eu estou há 15 anos
0: bastante
2: no mercado.
0: Tempo.
2: Bastante tempo. E eu comecei, claro, com a paixão, mas com a necessidade também, né? A necessidade de... Eu me apaixonei quando eu fui numa primeira consultoria. Eu lembro disso como se fosse hoje. Eu fui numa primeira consultoria, acompanhei um colega de trabalho, eu trabalhava numa multinacional, que tinha nada a ver com cachorro. Morei fora um tempo, quando eu voltei, tive que voltar para o mercado, né? Mercado brasileiro. E aí, mas eu não estava tão satisfeita, sabe? Quando a gente não tá tão, né? E aí eu olhei para o mercado pet com um amigo, e eu falei, eu posso te acompanhar? E aí a minha paixão veio quando eu vi que ele estava justamente nisso que eu estou te falando, comunicação. Nessa consultoria eu observei ele ensinando uma família como se comunicar. E aí eu vi o quanto é importante, né, saber essa comunicação. Então isso foi há 15 anos atrás que eu comecei a trabalhar com comportamento, comecei no básico, comecei fazendo passeio, comecei fazendo banho, e ali eu comecei a entender que eu poderia agregar muito mais nas famílias, sabe? Que além, claro, óbvio, dinheiro para dentro do bolso, a gente precisa pagar as contas, óbvio. Mas ali a minha paixão, ela poderia se transformar também numa forma de ajudar as pessoas a entenderem, porque eu comecei a entender o quanto que a gente não percebe isso, mas sem a gente perceber, a gente acha que está fazendo bem pro cachorro e a gente não tá, a gente tá fazendo, olha, é amor, né? A gente, óbvio, a gente ama, e aí a gente não sabe.

0: Então, eu comecei a estudar mais sobre comportamento animal. Eu comecei a entender como que eles se comunicam, por que disso, por que daquilo, né? Por que que eles estão tendo certos comportamentos? E esses dias eu até estava dando uma entrevista, falei sobre isso. Falei, a gente quer aplicar um remédio, mas a gente não quer saber a causa. Então, a gente precisa entender o porquê que ele está pulando nas pessoas, o porquê que ele está latindo, o porquê que ele está tendo esse tipo de comportamento. E o pai, a mãe, o papai e a mamãe não sabem disso. Óbvio, né? Então, achando que por amor, eles acabam tendo comportamentos, tendo comunicação falha. E ali eu comecei a estudar, comecei a entrar nesse universo e comecei a entender que era também um universo muito rentável, sim, porque é um mercado muito amplo, é um mercado muito grande. E quando eu comecei a fazer banho, por exemplo, comecei a fazer passeio. E aí naquele passeio, esse mesmo cliente que fazia o passeio, ele precisava dar banho. Então eu comecei a enxergar ali, falei, peraí, deixa eu jogar uma bolinha aqui. E literalmente eu sujava o cachorro num parque, né? Eu levava ele pro parque, conforme ele corria, ele brincava, ele se sujava. E por que não oferecer um serviço? E aí vem a veia empreendedora que eu tenho desde pequeno, né? Que eu, desde pequeno, quando eu, lá atrás, eu já vendia bala quando na casa da minha mãe, na família. Então, eu tinha uma forma de trazer uma renda para minha casa. E ali a veia empreendedora cresceu, gritou, né? E eu falei, olha, ele se sujou, você não quer um banho? Então, do passeio, eu já comecei a fazer um banho. E ali do banho, esse mesmo cliente que fazia o passeio, que fazia o banho, às vezes eles viajavam. E quando eles viajavam, quem tomava conta? Então, vamos vender uma hospedagem? E assim foi crescendo, né? E nesses mesmos clientes, eu falei, cara, mas dá para eu também ensinar esse cachorro a ter um bom comportamento para essa família. E aí eu comecei a estudar comportamento. E nisso de começar a estudar comportamento, eu morava num apartamento de, sei lá, 47 metros quadrados. E começou a ter cachorro no quarto, na cozinha, no banheiro. Começou a ter cachorro. Eu falei, opa, tá na hora de crescer esse negócio. E aí eu comecei a estudar e a trazer isso já para ser uma renda. E aí eu já larguei meu outro emprego, né? Eu já falei, opa, peraí, é aqui que minha renda vai vir daqui. Peraí. E aí eu já abri a minha empresa, que começou dentro de um apartamento. Sempre começou dentro de um apartamento. Ali eu já trabalhava com uma responsabilidade de uma empresa, né?
1: Legal. Aí foi o que alavancou e como acho que muita gente quando começa, né, nesse mercado, que é um mercado que surge porque tem demanda, né, de muitas pessoas tendo pets e que precisam viajar ou que passa muito tempo fora. E você falou uma coisa muito interessante que me surgiu aqui também uma questão, que é sobre esse comportamento do animal, que tem a ver, né, com esse adestramento de quem adota um pet ou compra um pet, enfim. Que muita gente, e seja algum já pet, um gato, um cachorro mais adulto, ou desde filhote ali, desde mais novo. Que tem uma diferença aí, só que muita gente não dá o valor também para esse adestramento, que é um investimento que às vezes ele é extremamente necessário pro restante da vida desse pet e na relação com esse tutor e com outras pessoas, né, que vivem na casa e também na rua quando vai para um passeio ou a relação com os próprios outros animais. Queria que você comentasse a importância também desse trabalho de adestramento que muitas vezes não se dá, não é percebida por muita gente que tem pet.
0: Infelizmente ainda é muito negligenciado isso e ainda tem uma cultura, eu vou te dizer, Kaique, que tem uma cultura muito antiga que ainda verbera, que é a coisa de você adestrar ou começar a educar o cachorro quando ele apresenta e já apresentou o problema, né? Aí você vai pensar no adestramento, você vai pensar na educação, mas ele já apresentou o problema. E também, essa é muito clássica, que é adestrar somente após 6 meses de idade. Isso é o maior erro que existe, isso é um dos grandes erros que existe. Por quê? Eu vou te dizer. Quando o cachorro, ele com 6 meses, você vai começar a treinar esse cachorro já apresentou comportamentos inadequados há muito tempo. Há muito tempo. Tá? Eu, por exemplo, comecei a treinar o meu cachorro com 45 dias. Quer dizer, eu trouxe ele, eu peguei ele, ele entrou na minha casa, ele começou a treinar. E as pessoas não têm esse olhar. E eu sempre trabalhei em cima disso, né? Tanto é que eu tenho uma consultoria voltada para filhote, que é o programa de gestão de filhote. Isso é uma consultoria que eu faço, e é um programa que eu faço de treinamento, que é desde o primeiro momento que o cachorro entra na tua casa. A gente precisa acabar com essa cultura de que o cachorro, se for treinado, ele vira robô. O cachorro, eu só posso treinar ele depois de 6 meses. porque ele é muito menininho, é muito novinho, tadinho. Tudo é treino. A forma que você se comunica é treino. A forma que você serve uma comida é um treinamento. A forma que você faz um carinho é um treinamento. Então a gente, infelizmente, isso está acabando, graças a Deus, mas infelizmente, ainda assim, tem algumas pessoas que têm esse pensamento. Ah, meu cachorro, eu vou treinar, ele vai virar um robô. Não vai virar um robô. Assim como você educa uma criança, você precisa educar um cachorro. Assim como você dá limites para uma criança, você precisa dar regras e limites para o teu cachorro. São coisas básicas. Eu sempre falo isso. Se eu quero um cachorro bom no futuro, eu preciso começar de agora. Eu preciso começar desde o primeiro momento que eu pego o cachorro. Então, meu cachorro, ele tem 9 anos hoje e ele começou a treinar com 45 dias. E ontem, foi ontem, ele foi fazer uma limpeza de dente e o menino que tem mais de não sei quantos anos de profissão, de dentista, ele falou, eu nunca vi isso. Eu pedi para ele ficar, para eu fazer o procedimento e movimentei ele. Ele não fez nada, eu nunca vi isso. Mas isso não é porque... Isso não é porque eu sou maravilhosa, não. Isso é porque eu mantenho um processo educacional desde sempre. Você não precisa ter um adestrador desde a vida inteira, mas você precisa manter aquilo que o adestrador te ensinou o teu cachorro, você precisa manter no teu dia a dia. Não tem receita, não tem outro caminho, né? Então, o programa de gestão de filhote, você começar desde sempre, desde o começo, desde o primeiro momento que ele está na tua casa, é o que faz a diferença para você ter um bom cachorro no futuro. E isso previne, sim, isso salva vidas, sim. Isso é muito sério, porque a gente está lidando com comportamento animal, né?
1: Agora, falando de outros serviços aqui, Beatriz, desse setor, e que provavelmente aí você trabalha com isso também, a gente tá falando, né, de creche, de hotel, os serviços de dog walker, né, que passeiam com os cachorros, alimentação natural, aí tem também a questão de atividades físicas, e aí também tem algum serviço que depende da raça, né, aqui falando de cachorro, mas acho que traz pra gente um pouco de gato, que eu tô falando da minha propriedade enquanto conhecedor de cachorro, ou outros animais, ou outros pets também, e serviços de bem-estar que estão aí crescendo. Desses serviços, e entre outros, quais, né, dessas atividades e dessas coisas realmente melhoram essa qualidade de vida do animal? E quais também, aqui eu quero fazer essa pergunta porque eu gosto que você é uma pessoa que gosta de animal e também é empreendedora, então tem a visão também do mercado, mas tem a visão, né, ali de que não é só o mercado. Então, quais dessas coisas realmente melhoram a qualidade de vida do animal e quais podem ser mais uma necessidade que também é criada pelo mercado? E tudo bem se as pessoas, né, às vezes têm consciência disso, mas quer aderir mesmo assim, mas queria que você comentasse essa relação.
0: Vamos lá, eu sou o tipo de adestradora, de empresária, que eu trabalho em cima da balança, né? Eu acho que tudo é o equilíbrio. A gente não pode esquecer a necessidade básica dos cães e a gente também pode equilibrar com aquilo que nós como humanos precisamos. Então isso trata-se em cima de tudo, isso trata-se desde da casa, do dono, quanto à parte empresarial também. Então, por exemplo, eu vou falar da questão das atividades, né? É sempre bom a gente relacionar o que é natural. Quanto mais natural, pelo menos é a forma que eu trabalho, tá? Quanto mais natural você traz para a realidade, né? Porque se a gente tirou o cachorro da natureza, vamos pensar lá atrás, o cachorro é natureza. Se o cachorro ele tá na natureza, ele tá caçando, ele tá dormindo, ele tá brincando, ele tá, né? Toda essa realidade da natureza, aí a gente pegou o cachorro e trouxe para nossa realidade de quê? De apartamento, de casa, né? E aí que tipo de atividade que eu posso agregar aquilo que for o mais natural possível. Aquilo ali vai fazer bem. É óbvio que existe situações humanas que a gente quer também. Eu, por exemplo, não sou muito a favor da questão cinema, que agora é moda. Vamos citar. Cinema.
1: Cinema para cachorro.
0: Para cachorro, né? Virou moda agora isso daí. Aí eu te pergunto. A única pergunta que eu faço é, e aí eu causo só o pensamento. Eu não tô dizendo que eu sou contra, mas vamos pensar, é natural? Cachorro, é natural o cinema? Aí não é uma necessidade humana? É mais necessidade humana.
1: De humanizar
0: humana.
1: Demais, né?
0: Exatamente. Aí eu te pergunto, a única pergunta que eu faço, isso é natural? Tudo que é natural é bom para o cachorro, ponto. E aí a gente fala sobre caminhar, a gente fala sobre natureza, estar ao ar livre, a gente fala sobre nadar, a gente fala sobre caçar. Mas Bia, como é que ele vai caçar? Ele vai caçar se você fizer uma brincadeira como eu faço aqui no meu daycare. O meu daycare, ele tem várias atividades que trabalham o cognitivo voltado à natureza. Então a gente esconde um brinquedinho, a gente faz agility, que é correr, que é pular, que é saltar, tudo que ele estaria fazendo na natureza. Se ele está dentro do cinema, ele está fazendo o quê ali dentro? É só a minha pergunta. Aí é uma necessidade humana. Ok, Bia, eu quero ir pro cinema com o meu cachorro. Ok, você educa o teu cachorro para que ele esteja comportado e que aquilo ali faça bem para ele. Que não vai fazer. Mas ele vai saber, pelo menos, lidar com aquela situação. A partir do momento que você começa a adaptar ele a essa situação. Ninguém faz uma adaptação quando vai ao cinema. Você tá entendendo o que eu tô querendo dizer?
1: Sim.
0: Então, é a balança. Não é só você olhar para o mercado, eu vou abrir um negócio, eu vou ganhar dinheiro. Opa, mas e a necessidade básica do cachorro? Tem que ter uma balança, você entende?
1: Perfeitamente.
0: É sobre isso que eu bato nessa tecla. Muito cuidado com o que a gente está querendo abrir como negócio. Aí, por exemplo, hoje eu tenho meu negócio, tenho duas creches, uma no Brasil, outra em Miami e tal. Eu lembro muito bem disso, que quem teve essa ideia, eu dou os créditos todos para ela, foi a minha esposa na pandemia. Porque aí veio a pandemia, eu trabalhava na casa dos clientes, o máximo que eu fazia dentro do meu estabelecimento era uma hospedagem, eu oferecia esses serviços. Eu não tinha creche, eu não tinha daycare, né? E aí eu falei, bom, e agora? Cachorro não pode vir para cá, eu não posso ir para casa do cliente. Como é que vai ser isso? A ideia dela, Ana Paula, criou a creche, o daycare. Então a gente vai buscar esse cachorro lá. Eu falei, ok, eu não sou muito a favor dessa história de creche, porque não é todo cachorro que pode ir para creche. É muito bonitinho, vamos tirar foto, vamos postar no Instagram, mas não é para todo mundo. E eu falo isso na cara dos meus clientes. Meus clientes eu trato aqui com a maior clareza. Não é qualquer cachorro que pode estar frequentando uma creche. E aí a primeira coisa que eu falei para ela, você quer abrir uma creche? Ok, vamos ter uma creche comportamental. Por quê? Porque aí eu abro meu negócio, eu ganho meu dinheiro, ok, mas eu também não estou esquecendo do que é bom para o cachorro.
1: Beatriz, e antes da gente, né, caminhar aqui para o final, não posso deixar também de entrar numa pergunta aqui sobre a tecnologia, que entrou nessa relação também, né? Tem as câmeras agora que as pessoas instalam quando deixa também, esse animal às vezes opta por deixar em casa. Às vezes nem é também tanto uma opção, mas um pouco o período que ela fica, que ela vai, sei lá, no mercado, ou vai ficar um tempo fora, mas ela consegue ficar monitorando ali esse pet dentro de casa. Aí tem os aplicativos, né? Esses dispositivos de monitoramento. E até, na verdade, se colocar aqui para além da vigilância desse animal, mas os brinquedos, né, que para esses animais também. Alguns até muito engraçados, do tipo, me lembra aqui coisas que eu já vi, né, na internet, que existem apertar num certo dispositivo que aí tá demonstrando que pediu comida, que aí tem um pouco a ver também com adestramento, mas queria que você comentasse essas ferramentas, né, ajudam também nessa construção de relação, ajudam de verdade ou podem fazer também esse tutor ficar excessivamente vigilante, né? Até onde vai também esse equilíbrio, nesse cuidado a partir da chegada da tecnologia e nesse cuidado com esses animais?
0: Então, eu sou sempre muito a favor da modernidade, desde que aquilo me ajude no lado positivo. Agora, a gente tem que também ter conhecimento para saber até onde que isso é bom ou ruim. Eu vou te dar um exemplo de comida, esses comedouros que são elétricos e tal. Você programa ele. Ele é muito prático para quem trabalha muito, para quem tá na correria e vai lá e programa. Eu não sou contra, mas eu acho que a gente não pode perder também a relação humana. Por quê? Por exemplo, a comida, tratando da parte comportamental, a comida, ela é a ligação, a maior ligação de você com o teu pet. Você quer respeito, você quer atenção, você quer foco, você usa a comida. E a partir do momento que existe esse tipo de facilitador, ele acaba quebrando esse vínculo. Então, não sou contra, mas acho que tem que ser usado e também tem que ser feito. Lembra da balança? Tudo com equilíbrio. Tudo com equilíbrio. Mas é super interessante. Por exemplo, tem brinquedos eletrônicos que reforçam o comportamento. Mas lembrando, qual tipo de comportamento que eu quero desse pet? Lembrando que, por exemplo, tem agora o cachorro pede pro cachorro latir. Isso é bem interessante. Aí depois ele vai e contrata o adestrador para fazer o cachorro parar de latir. opa, peraí. Entende?
1: Que às vezes pode ser até mais difícil fazer ou parar de latir do que fazer ele latir, é, né? Claro, que é algo uma natural.
0: E tem gente que acha bonito, tem gente que acha interessante falar, você quer petisco? Então late, cadê? Aí, cadê o petisco? Cadê? Aí criou-se uma excitação. O cachorro fica excitado, pede o petisco, cadê o petisco? Ele vai e late. Aí toda vez que você pega o petisco, ele late. E daqui a pouco você não consegue. Eu sempre falo isso nos meus treinamentos. Você ensina, você liga o cachorro, mas você não sabe desligar. Entende? E aí esse é o perigo da modernidade que eu acho que tem que ter. Tudo que vem agora para você, poxa, poder fazer com que o comportamento dele evolua, agora você tem que saber também como utilizar isso a seu favor e não contra.
1: Perfeito. Essa é a Beatriz França, conversando com a gente aqui no Jabuticaba Sem Caroço. Ela que é especialista em comportamento animal, empresária, fundadora da creche escola BFA no Brasil e da Petland BFA em Miami, nos Estados Unidos. Beatriz, foi ótima a nossa conversa. Muito obrigado por esse papo aqui e até uma próxima.
0: Muito obrigada pelo convite. Eu espero ter ajudado aí nessa comunicação que é muito importante para a qualidade de vida dos nossos pets.
1: Tchau, tchau.
0: Tchau, tchau, obrigada.
1: A forma como cada tutor ou tutora lida com as despesas voltadas para o animal de estimação pode variar conforme o nível de renda e de escolaridade. Quem ganha mais pode até ter tendência a gastar mais com produtos ou serviços não essenciais. Ao mesmo tempo, a origem desse animal também pode impactar no quanto é gasto com ele, como os que são adotados, que são retirados das ruas ou de abrigos, que podem precisar de cuidados especiais, pelo menos nos primeiros meses da adoção. Um levantamento do ano passado da Golden Opinion Box apontou que 80% dos tutores de pets no país adotaram seus animais, sendo as formas mais comuns relatadas as doações de pessoas próximas, o resgate direto da rua e a adoção através de ONGs e abrigos. E a gente continua nesse assunto com a nossa próxima convidada.
2: Alguém me explica.
1: O Jabuticaba Sem Caroço recebe agora a Beatriz De Stefani, que é jornalista, sócia proprietária da Comunica PR. Ela é tutora de dois cachorros vira-latas. Oi, Beatriz, ou sem raça definida, né? Melhor dizendo também, a gente conhece popularmente como vira-latas, mas são os famosos SRDs, que eu também tenho um. Beatriz, bem-vinda aqui ao Jabuticaba, como vai?
3: Obrigada pelo convite.
1: Beatriz, a gente tá aqui, né, tratando nesse episódio de que o mercado pet brasileiro deve superar aí os 80 bilhões de reais em faturamento neste ano de 2026, mas quando a gente tira esse número gigantesco da estatística e olha pra dentro de casa, queria aproveitar pra te perguntar aqui, primeiro, o que mudou na prática, na relação das pessoas com seus animais, pegando aí da sua perspectiva, o que você tem percebido nos últimos anos. Se você quiser, já pode até apresentar quais são os seus SRDs aí dentro de casa.
3: Então, eu tenho dois vira-latas, né? É o Apolo e o Xisto. Os dois são cachorros que foram, de certa forma, resgatados. Um deles, a gente resgatou, os dois do mesmo abrigo, mas um deles a gente resgatou, ele era da rua, né? O abrigo resgatou e a gente pegou do abrigo, e o outro nasceu dentro do abrigo. Então, o que eu consigo perceber é um comportamento de cachorros bem diferentes de quando a gente fala de cachorro de raça, porque eu já tive cachorro de raça, e quando você pega cachorro com trauma, é tudo muito diferente, né? Então, eu percebo que a gente acaba se apegando até mais, porque cachorro já é um animal que a gente se apega muito, né? A gente cria muito amor, a gente trata como filho, as pessoas têm tratado muito como filho, e eu sinto que por eles serem carentes, medrosos e terem passado por coisas difíceis, né, como maus tratos, ou até por situações de cachorros que vivem na rua mesmo, a gente sente que a gratidão que eles têm é muito maior, então acaba que a gente cria como filho mesmo, né? Então dentro desse cenário, acredito que muita coisa entra falando de questão financeira, econômica, porque realmente a gente dá a nossa vida por eles, né?
1: Perfeito. Muitas vezes, né, quando são pets aí adotados ou cachorros adotados, a gente não tem necessariamente a certeza de qual idade eles têm, mas vou me permitir aqui perguntar se a gente tem uma ideia mais ou menos, ou se tem certo a idade deles, né, desses dois cachorros que você tem. Em qual momento você percebeu, se houve esse momento que deixou de pensar simplesmente também em ter cachorro e passou a tratá-los aí como parte da família? Você provavelmente era uma pessoa que gostava de pet, e aí veio a oportunidade aí também de adotá-los, né? Isso é muito legal que a gente, né, preza geralmente quando a gente fala de ter pet por preferirem, para as pessoas preferirem adotá-los em vez de comprar. É, e isso mudou a forma como você gasta com eles também?
3: Então, a idade deles, o Xisto, eu não sei a idade dele, porque como ele veio da rua, a gente não tem ideia, mas ele parecia ser um filhotinho, então uma média aí de 5 anos. E o Apolo, como a gente pegou ele dentro do abrigo, ele nasceu dentro do abrigo, a gente sabe a idade dele e ele vai fazer 3 anos agora, né? Então esse a gente tem certeza da idade. Em relação à adoção, em relação aos gastos, eu particularmente sempre tive cachorro e eu sempre tratei cachorro de uma forma muito familiar. Meus cachorros sempre foram criados dentro de casa, dormiam comigo. Então assim, em relação a eles serem cachorros mais familiares, eu acho que não muda por ser um cachorro de raça ou um cachorro adotado, né? Isso na minha percepção. Mas acredito que com o tempo, quanto mais o tempo tá passando e os cachorros estão ficando cada vez mais humanizados, as pessoas estão cada vez tendo menos filhos e tendo os cachorros, acredito que o comportamento da população em geral tem tratado o cachorro com mais familiaridade, né? Com a questão de humanização do cachorro como filho mesmo. Mas a única coisa que eu senti de diferença assim na criação dos cachorros adotados é porque eu sinto que eles são mais carentes. E como eles são mais carentes, um deles, por exemplo, o Xisto, ele passou por uma ansiedade de separação. Então, quando eu adotei ele, eu não conseguia deixar ele sozinho em casa de jeito nenhum, porque ele chorava muito, ele tentou pular da sacada do apartamento. Então, assim, tive vários problemas em relação a isso. E até por isso, eu peguei o outro cachorro, o Apolo, pra fazer uma companhia pra ele, né? Então, eu senti mais que eles são mais carentes e demandam um pouco mais da nossa atenção. Mas eu sempre tratei cachorro como filho em geral.
1: Legal, isso é legal você falar, porque acredito que isso também faz com que haja, ou que tenha havido, pelo menos em algum momento, gastos especiais por eles serem adotados, né? Um que veio filhotinho da rua, que não deu tempo ali, na verdade, dele se adaptar nesse contexto de rua, e que bom. E um outro que, apesar de ter um acolhimento dentro de um abrigo temporário, ainda assim, né, vem ali, precisa de um cuidado especial quando esse pet tá ganhando uma nova família. E uma pesquisa da USP mostra, né, que os gastos com pets se diversificam muito. Antes estavam mais ali concentrados na ração e nos medicamentos, hoje também tem a hospedagem, o próprio adestramento e planos de saúde. Dentro desses serviços, o que fez você mudar ou ampliar seus próprios gastos com seus cachorros ao longo dos anos? Existem ou houve cuidados especiais, então, nesse sentido de gastos também, por eles serem adotados, serem cachorros que vieram desse contexto de um de abrigo e outro que veio pego ali da rua?
3: Sim, então, por eles serem cachorros de abrigo e vieram da rua, os primeiros gastos que eu tive com eles, que geralmente quando você compra um cachorro de raça você não tem, é a questão das vacinas, porque eles vêm totalmente sem vacinas. Então são cachorros que tem lá, principalmente o Xisto, que já tinha lá seus 9 meses, o Apolo tinha 5 meses, e eles não tinham nenhuma vacina, né? Sendo que o recomendado é vacinar logo que o cachorro nasce, praticamente. Então, gastos com vacinas em geral, gastos com a castração do cachorro, né? Porque eles não eram castrados, então tem que castrar, isso é super importante, isso de primeira, né? Em relação aos outros gastos, o que eu coloquei no meu orçamento que eu não tinha antigamente, quando eu tinha outros cachorros, é a questão da creche. Primeiro, pelo motivo de serem cachorros que eram da rua, um deles já veio da creche também, já veio do abrigo. Então, eram cachorros que estavam acostumados a socializar. Então, é muito complicado eu pegar dois cachorros, um que mora na rua, outro que tá num abrigo cheio de cachorros, e colocar dentro de uma casa pequena e trancar eles lá, passear só uma vez por dia. Então, eu tive essa preocupação de manter pelo menos uma vez na semana eles irem na creche. Atualmente, não mantenho dessa forma, uma vez na semana, mas toda vez que eu vou viajar, por exemplo, tenho os gastos com a creche, né? Então isso é super importante, porque eu não tenho com quem deixar, então eu deixo na creche, que inclusive é a mesma moça que eu resgatei os cachorros, ela cuida deles pra mim quando eu tô viajando. E tem também gastos com ração e medicação, né? Que faz parte. E eles, por si só, os dois têm um problema de pele, né? Da própria, geralmente muito vira-lata tem, né? Segundo o veterinário. Então eu tenho gastos mensais com eles, com a questão de antipulga e também de remédios dermatológicos que eles precisam tomar toda vez, todo mês, né? E além disso, a ração, que já é um custo que a gente tem, mas a deles é um pouco mais alta por ser uma ração de alergia, contra alergia, né? Então são esses os gastos que eu tenho.
1: E Para além desses, Beatriz, até que ponto a disposição também de gastar mais com o animal está relacionada aí ao afeto, né? A gente tem, né, quando trata aí, geralmente, o pet como parte muito da família e muito como mãe, pai de pet, né? Que eu também sou, acho que tem muito esse apego. Mas tô trazendo isso para perguntar, né? Se você já se pegou comprando também alguma coisa para os seus dois cachorros, para o Xisto e para o Apollo, que racionalmente sabia que não era tão necessário assim, aí a gente está saindo desses gastos mais essenciais, mas que acabou comprando porque queria proporcionar aquilo para eles na hora, viu? Ai, né? E saiu e comprou. Acontece isso também?
3: Sim, com certeza. Inclusive, eu tenho um armário na minha casa só de roupinhas que eles têm, só de roupinhas deles. Então, toda viagem que eu faço, eu levo roupinha. Fora, por exemplo, vou comprar um potinho diferente, de uma cor diferente, uma qualidade melhor. Eles têm um espaço lá na minha casa que é só pra eles, né? Só de coisas deles, ossinho, brinquedo, bolinha. Então, sim, com certeza, né? Eu não citei isso como algo essencial, mas eu compro bastante isso pra eles. E também tenho plena certeza de que se um dia eles precisarem de um gasto maior, uma cirurgia, alguma coisa nesse sentido, que a gente sabe que pode acontecer, eu não vou medir esforços para conseguir pagar e proporcionar isso para eles, né? Então, realmente, tem os gastos do dia a dia, mas tem as questões de, eu sei que um dia eles vão ficar velhinhos, eu sei que eles vão precisar de mais tratamentos, coisas diferentes, né? Rações diferentes. Então, com certeza, sim.
1: Beatriz, pra gente fechar aqui a entrevista, o mercado pet também tá incorporando tecnologia, né? E isso acho que também tem uma contribuição aí pra gente falar que esse mercado tem crescido bastante. São aplicativos, né? O monitoramento também, a própria IA, a telemedicina com alguns serviços personalizados. Você se sente mais segura com essas novas possibilidades? Ou às vezes talvez tenha a sensação de que estamos também sofisticando demais algo que antes era mais simples? Você é da comunicação, vou até aproveitar, né, também esse gancho aqui, essa experiência um pouco na área. E você tem, por exemplo, câmera em casa para monitorá-los, por exemplo, que é algo que também tem crescido dentro desse mercado, nessas câmeras domésticas, para ver se está tudo bem ali, o que eles estão fazendo eventualmente. No caso, claro, né, dos períodos às vezes que eles ficam sozinhos, tem gente que deixa na creche, mas tem aqueles períodos que a gente precisa sair e ficar um tempinho menor, né, longe, que aí eles ficam em casa sozinhos mesmo. Como que é isso?
3: Eu sou super a favor das tecnologias, porque eu acho que o mundo tá mudando, né? A gente tá vivendo a era da IA, da tecnologia. Não acho que no setor pet isso tenha que ser diferente. Eu acho que tem que mudar, sim. A gente tem que se adaptar, sim. Assim como a gente se adapta em outros mercados, né? Eu, atualmente, eu tenho uma câmera em casa, porque depois daquela situação que eu tive com o X, do que ele quase pulou a varanda do apartamento, eu coloquei câmera. Isso já faz, acho que 4 anos. Então, desde então, mesmo com a chegada do Apollo, eu tenho uma câmera que eventualmente, quando eu venho trabalhar, né, e nesses momentos que eu saio também, deixo os cachorros sozinhos, porque eles ficam sozinhos, eu fico de olho neles pra ver se tá tudo bem, né, pra ver se tá tudo certo, se eles estão latindo, se eles estão incomodando os vizinhos, tem essa questão também. Então, eu acho que tudo que vem pra somar e pra facilitar o nosso dia a dia na hora de criar os cachorros, eu sou super a favor e eu acho que é super importante. Tem tecnologias maiores, né? Inclusive, até já tive uma assinatura pra colocar de Dog TV, né? De televisão pra cachorro, pra tentar dar uma acalmada no meu cachorro quando eu saio, que tem uma musiquinha tranquila. Então, eu acho que tudo que vem é pra somar e pra ajudar, e pra facilitar nosso dia a dia, né? Então, sou super a favor.
1: Perfeito. Aí a Beatriz De Stefani, jornalista e sócia proprietária da Comunica PR. Ela é tutora de dois cachorros vira-latas, o Apollo e o Xisto. Beatriz, muito obrigado por compartilhar um pouco dessa sua experiência, desse dia a dia como mãe de pet também aqui para esse episódio sobre os gastos com esses animais tão queridos que fazem parte do nosso cotidiano.
3: Muito obrigada, Kaique. Foi um prazer, viu?
1: Prazer todo nosso. Até uma próxima. Tchau, tchau.
3: Tchau, tchau.
1: É isso, é hora de colocar ponto final em mais um episódio do Jabuticaba Sem Caroço. 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Tchau e até o próximo episódio.
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5: Hoje é sábado, dia 12 de setembro de 2026. O número de mortos no incêndio de uma balsa nas Filipinas subiu para 76 neste sábado. A guarda costeira confirmou a localização de mais 41 corpos a bordo da embarcação queimada. 30 passageiros, entre eles dois cidadãos chilenos e 13 tripulantes, foram resgatados. Segundo as autoridades, cerca de 12 pessoas continuam desaparecidas. O presidente do Supremo Tribunal Federal, ministro Edson Fachin, determinou que a sessão plenária extraordinária marcada para terça-feira seja restrita à decisão sobre investigar ou arquivar a apuração das mensagens trocadas entre o banqueiro Daniel Vorcaro e o ministro Alexandre de Moraes. Já o julgamento sobre o suposto crime de responsabilidade e abuso de autoridade atribuído ao ministro André Mendonça, que levantou o sigilo dessas mensagens, ficará para o dia 23 de setembro. Um trecho da rodovia Presidente Dutra em Queimados, na Baixada Fluminense, vai ser totalmente interditado neste sábado para detonação de rochas. O bloqueio está previsto para ocorrer agora, às 14h, no quilômetro 196, nos dois sentidos da rodovia.
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5: Uma faixa do túnel Zuzu Angel foi liberada no sentido São Conrado após a retirada de um carro enguiçado. O trânsito, no entanto, segue com retenção na Avenida Padre Leonel Franca, com reflexos na Rua Mário Ribeiro e também na Avenida Borges de Medeiros. Paulo Fonseca para o Radar Sputnik, pelo horário de Brasília, 12h04.
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2: Olá, eu sou Bárbara Pereira, seja muito bem-vindo, seja muito bem-vinda. É um prazer receber você no Intriga Internacional. O acordo de pandemias foi adotado pela Assembleia Mundial da Saúde em 20 de maio de 2025, após 3 anos de negociações iniciadas em 2021 e motivadas pelas lacunas e desigualdades expostas pela pandemia de Covid-19. É um instrumento internacional construído com base em princípios de equidade, solidariedade e respeito à soberania nacional, que busca fortalecer a vigilância de doenças, os sistemas de saúde, a força de trabalho da área, a pesquisa e desenvolvimento, a produção local, inclusive por transferência de tecnologia, e a cooperação internacional diante de futuras pandemias. Um dos pilares centrais é o sistema de acesso a patógenos e repartição de benefícios, que ainda está sendo detalhado por um grupo de trabalho. Neste episódio do Intriga Internacional, vamos abordar a disputa internacional em torno do sistema PABS, mecanismo previsto nesse acordo de pandemias da OMS para regulamentar o compartilhamento de patógenos e a divisão dos benefícios obtidos a partir dessas amostras. Vamos entender por que países do sul global defendem garantias de acesso à vacina, diagnósticos e tratamentos como contrapartida ao compartilhamento de material biológico. E por que essa discussão se transformou em uma disputa de poder, ciência e propriedade intelectual. Para isso, nós teremos a participação de duas convidadas: Rânia De Vito, consultora e pesquisadora nas áreas de relações internacionais, saúde global e direitos humanos. E, no segundo bloco, a nossa convidada é Luana Bermudes, especialista em relações internacionais e assessora da Fiocruz. Venha com a gente, o Intriga Internacional começa agora.
1: Destrinchando.
2: A nossa conversa neste primeiro bloco é com Rânia De Vito. Ela é consultora da Rede do Terceiro Mundo, especialista nesse assunto sobre o acordo de pandemias. Rânia, muito obrigada por aceitar o nosso convite para falar aqui no Intriga Internacional deste tema que é tão relevante, né, para não só para o Brasil, mas como para o mundo inteiro, né?
3: Sim, muito obrigada, Bárbara. É um prazer estar aqui com você hoje.
2: Que bom. Rânia, vamos começar pelo começo, né? Talvez o nosso ouvinte ainda não tenha tido contato com essa temática. O que que efetivamente é esse acordo de pandemias?
3: Então, o acordo de pandemias, ele é um novo instrumento internacional. Ele tem um caráter vinculante. Ele foi negociado no âmbito da Organização Mundial da Saúde. E o seu principal objetivo é melhorar a prevenção, a preparação e a resposta a futuras pandemias. Esses três pontos estão até no título do acordo, né? E até a Covid-19, o principal instrumento internacional para lidar com emergências sanitárias era o Regulamento Sanitário Internacional, que é um instrumento assim, mais antigo, que surgiu com foco mais em medidas e protocolos para identificar emergências sanitárias, né, e surtos epidemiológicos, notificar outros países e tentar evitar disrupções entre fronteiras e em outros países a nível internacional. Mas depois da Covid, né, com a escala que a Covid teve, o regulamento foi reformado e o tratado, né, o acordo de pandemias, foi proposto como um novo instrumento. E uma nova categoria foi estabelecida, que é a de emergência pandêmica, que é um nível mais alto de alerta, que não existia até então, e considera a escala geográfica, a capacidade dos sistemas de saúde em responder o impacto social e econômico, né, e a necessidade de uma resposta rápida e coordenada para poder responder a um vírus, a uma bactéria, enfim, a um patógeno, a algum surto, nesse sentido.
2: E aí, Rânia, vários países fazem parte deste acordo, né? Quem está fazendo parte? Quantos são? Me dá um panorama aí da forma como esse acordo foi adotado pelos países. Que países são esses?
3: Então, em maio de 2025, né, ano passado, o texto do acordo foi votado, na verdade, se a gente for falar em termos mais rigorosos, assim, em termos de direito internacional, houve um voto, o texto foi aprovado em consenso, porque 124 países votaram a favor, nenhum país votou contra e 11 se abstiveram, mas ficou pendente uma parte desse texto que se tornou o anexo que continua em negociação. E aí esse acordo só vai ser aberto para assinatura provavelmente no final desse ano ou em maio do ano que vem. Então, assim, a gente ainda não tem os signatários, mas a gente já tem uma ideia de quem, né, quem vai realmente adotar e possivelmente ratificar esse acordo e quem não vai, né? E aí, só para você ter uma ideia assim, dos países, né, como eu falei, esse texto foi votado e foi adotado em maioria, 124 países. 11 se abstiveram, entre eles, por exemplo, temos a Rússia e alguns outros. E acho que é importante mencionar que os Estados Unidos não sequer fez parte desse processo do voto, porque no início de 2025, com a mudança do governo, né, nos Estados Unidos, os Estados Unidos saiu da OMS. Então, ele até participou antes do processo de elaboração do acordo, mas ele não participou do voto. Então, ele nem sequer se absteve, né? Ele não faz mais parte da Organização Mundial da Saúde.
2: O que que prevê o acordo, Rani, assim, em linhas gerais, o que que prevê caso haja uma nova pandemia? Como é que os países que vão ser signatários desse acordo vão se cooperar entre si diante de uma emergência aí sanitária, como a semelhante à da Covid que a gente teve em 2019?
3: Acho que só antes de eu entrar, assim, no conteúdo, eu queria reiterar ou talvez só reforçar que esse acordo, né, antes da gente entrar no conteúdo, é importante falar que a própria adoção dele, né, esse voto que eu comentei, um voto por consenso, de um instrumento como esse, no contexto internacional, né, de recrudescimento do conservadorismo, de conflitos, de enfraquecimento do multilateralismo, foi considerado por muitos como uma vitória, né, e acho que é importante a gente ter isso em mente, mesmo que a gente tenha críticas ou não ao acordo e ao conteúdo dele, né? Mas já entrando no conteúdo, em termos gerais, assim, o acordo possui uma linguagem interessante, né? Ele vem, como eu falei, eu mencionei antes, já existia um instrumento internacional, que é o Regulamento Sanitário Internacional. O acordo vem para complementar esse instrumento. E acho que temas importantes e de grande importância para o interesse público são incluídos no texto do acordo. Então, vigilância, né, vigilância epidemiológica, pesquisa e desenvolvimento, transparência de preços de produtos para pandemias, então vacinas, medicamentos, testes diagnósticos, entre outros. Transferência de tecnologia, diversificação da produção, financiamento. Então, é um instrumento que traz uma linguagem muito importante, muito interessante. Movimentos de saúde, movimentos por acesso a medicamentos têm mencionado e têm lutado. Mas, acho que é importante também fazer uma ressalva, que apesar desses pontos e apesar da importância deles, em várias dessas áreas, né? Em todas essas áreas, na verdade, né? O texto final utiliza uma linguagem assim, relativamente fraca ou deixa bastante discricionariedade para os países na implementação. Então, apesar de ser uma linguagem interessante, existe muita abertura para os países não implementarem ou implementarem de uma forma muito conveniente. E essa é uma das principais críticas ao acordo.
2: E aí, efetivamente, sobre o que tem dentro desse acordo, o que faria parte, né, ali do acordo para que os países possam enfrentar uma possível nova pandemia?
3: Eu acho que quando a gente pensa no ponto que vai poder mudar um pouco o status quo, que vai poder mudar a realidade do que a gente enfrentou durante a Covid e que a gente enfrentou durante outras emergências sanitárias, é o artigo 12, né, do acordo, que é o sistema de acesso a patógenos e repartição de benefícios. E ele que é o texto que está sendo negociado, né, como um anexo nesse momento, que fez a negociação se estender. Né? Teve o voto ano passado, mas a negociação para poder fechar todo o texto continua. Esse artigo, né, ele, no momento, a gente ainda não sabe exatamente como que vai ser a versão final dele, mas ele tem potencial de realmente mudar um pouco as coisas e de garantir de uma forma vinculante, que haja uma distribuição mais equitativa em relação a produtos sanitários como vacinas, medicamentos, testes diagnósticos e outros entre países, respeitando uma lógica de saúde pública, né? E de países que são mais afetados e que não podem responder como países mais desenvolvidos.
2: Por que que essa questão dos patógenos, Rânia, vem sendo vista como talvez o calcanhar de Aquiles nesse processo? O que que seria, por exemplo, uma cooperação usando patógenos e de que forma ela poderia ser vista aí como um impacto de soberania, criaria ali impasses entre países? O que que pega, né, num caso como esse?
3: Achei interessante esse... como você colocou, como um calcanhar de Aquiles. Uhum. Acho que é uma forma interessante de olhar, porque né, é um ponto de um corpo maior, que realmente é sensível no momento, mas que na verdade pode ser algo muito, muito importante, como eu falei né, anteriormente. Acho que pode ser uma coisa que realmente vai mudar o status quo. Acho que esse é o primeiro ponto que tenta responder a sua pergunta, né, justamente porque esse sistema tem essa possibilidade de ser a única provisão no acordo com termos de até então a gente não tem, que pode garantir uma distribuição mais equitativa, mas também porque tem muitos interesses em disputa nesse sistema. As informações compartilhadas através desse sistema, né, as amostras físicas de patógenos e a sua representação digital, elas podem ser muito valiosas. Elas são necessárias para pesquisa, para a gente poder entender sobre um vírus, de onde ele vem, né, como ele vai sofrer mutações. Um vírus, mas pode ser uma bactéria, enfim, ou outro patógeno. E, de forma muito importante, para a gente poder desenvolver ferramentas para combatê-los. Então, através desse sistema, que a gente chama de sistema PABS, né, para simplificar, os países, como que ele funcionaria, né? Apesar dos termos ainda não estarem totalmente finalizados. Os países vão compartilhar as informações e amostras e dados sobre patógenos com a OMS. Ainda está sendo discutido se isso vai ser através de uma plataforma que a própria OMS teria que criar, uma plataforma, né, enfim, digital, através, ou se seria através de plataformas que já existem e que já operam e que os países já utilizam para esse tipo de compartilhamento, ou até de outros modelos, né? Isso tá na mesa no momento e está sendo discutido entre os países. E tem muitos detalhes técnicos e enfim, como eu falei, que acabam tocando em muitos interesses. A partir desse compartilhamento, né, os usuários desse sistema, que podem ser pesquisadores, universidades, empresas farmacêuticas, né, enfim, esses usuários podem acessar essas informações, processá-las, e isso, como eu falei, né, é crucial para produzir novas tecnologias. E aí o outro lado desse sistema, né, porque ele é um sistema para acesso e repartição de benefícios, e está estabelecido que acesso e repartição de benefícios em pé de igualdade, né? Esses usuários vão ter que creditar as informações que eles usam, né? Então dar crédito de onde vem, né? Informar esse tipo de coisa, e compartilhar com o OMS uma parte dos produtos que sejam desenvolvidos. E uma parte até pequena, na verdade, se a gente for pensar, porque seria 10% como doação e outros 10% sobre preços acessíveis, que ainda não está exatamente definido o que é preço acessível. Uhum. A partir disso, a OMS vai distribuir esses produtos de acordo com prioridades epidemiológicas, como eu falei, e com países que tiverem mais dificuldade, e não de acordo com critérios mercadológicos, né, de quem pode pagar mais, como foi tão marcante na Covid, né?
2: Sim.
3: Eu acho que todo mundo se lembra, assim, foi muito vívido isso.
2: Quero pegar exatamente nesse ponto. Na Covid, houve ali uma crítica muito forte de países em desenvolvimento e de países pobres economicamente, de que primeiro os países desenvolvidos cuidaram dos seus, né, ou venderam as suas vacinas produzidas e deram internamente, né, priorizaram seu usuário interno e posteriormente a venda, enquanto os países ficaram ali, né, aguardando alguma possibilidade de poder poder também não só comprar, mas como desenvolver posteriormente a própria vacina. Como é que fica essa questão dentro desse acordo? Porque se é um acordo que prevê o enfrentamento desses países signatários em cooperação, existe alguma questão aí, como se chama, de vinculante, de que todo mundo vai poder ter acesso ao mesmo tempo, independentemente da sua posição, né, no cenário econômico, né? Eu sou desenvolvido, eu sou desenvolvimento, ou ainda sou uma nação muito pobre do ponto de vista econômico. Como é que fica, né, esse quesito, que é um quesito muito importante, da distribuição de maneira igual?
3: Então, como eu falei, né, é realmente através desse artigo 12, né, que é o que define o sistema de acesso a patógenos e repassão de benefícios, e 10% com doação e outros 10% sobre preços acessíveis, e isso que vai compor esse recurso que a OMS vai poder usar para poder distribuir com esses países. Até então não existe esse tipo de mecanismo, né? Isso vai ser inaugurado a partir desse mecanismo. O que a gente tem hoje é um outro mecanismo que não é um tratado, né? A gente tem um marco para influenza, que foi desenvolvido há alguns anos no contexto, né, da H1N1, que funciona também de forma similar ao que vai ser o PABS, mas de um âmbito mais restrito, porque é só para vírus considerados da influenza, que é esse compartilhamento de patógenos e a repartição de benefícios dos produtos desenvolvidos com eles. Mas nessa escala do que a gente está falando, vai ser um sistema inovador, né, e vai ter um impacto maior.
2: Rânia, apesar de você já ter explicado bem, né, essa questão dos patógenos, eu acho que na cabeça de quem é leigo neste assunto e fica com, né, observando um pouco de longe, não só leigo, mas não tem um aprofundamento nesse tipo de discussão, pode se perguntar, fazer a seguinte pergunta: no momento em que eu descubro um vírus num determinada localidade, eu posso cooperar com o meu, seja país vizinho ou seja país, enfim, né, mesmo distante, eu não quero disponibilizar para ele esse vírus ou sequenciamento, ou enfim, aquilo que eu descubro sobre aquele determinado patógeno, por qual motivo? Ele tem mais a ver com questões econômicas, receio de uso como arma, enfim, biológica? O que que está em jogo quando a gente pensa num cenário desse que, no primeiro momento, eu fico me perguntando, claro, eu vou disponibilizar para um país que também esteja fazendo pesquisa, enfim, como houve mesmo, né, na questão que o vírus foi descoberto primeiramente na China, enfim. Só que existem muitos outros elementos ao longo desse processo. Que elementos são esses? O que que pesa mais? É receio de questões biológicas ou é um receio mais econômico, porque a empresa XYZ está num determinado país desenvolvido e vai querer, aquela indústria farmacêutica vai, quer ser ali a liderança naquele processo? O que que está em jogo nisso? E assim, eu tô te perguntando de um modo geral mesmo, né? Independentemente do que prevê o acordo, mas o que que tá por trás de negociações que são muito profundas, né? Pelo que você tá falando, começa em março do ano passado, não é isso? E ainda tá em negociação, ainda tem muita coisa a ser negociada, e aí o que que tá nesse processo, né? Quais são as questões que acabam se tornando viram barreiras, né?
3: Não, acho que é uma pergunta importante, porque eu tô tentando ser sucinta, né, nas minhas respostas, mas realmente é um tema muito complexo e que envolve muitos aspectos a serem considerados. Todos esses que você mencionou, na verdade, o econômico é um aspecto muito importante. Econômico, não só econômico, né, mas assim, a possibilidade dos países terem acesso a essas tecnologias para que a sua população não morra em vão, né, e que onde a pessoa tenha nascido, né, num país pobre ou num país rico, que isso não seja o determinante se ela vai viver ou não, que foi o que a gente viveu durante a Covid. Então isso é muito, muito, né, isso é uma questão realmente de vida ou morte, acho que é importante lembrar, mas é uma questão atravessada por muitos interesses econômicos, sem dúvida. Eu acho que é um ponto muito importante na negociação, que tem aparecido muito na negociação, é que A gente, quando eu falei, né, eu tentei fazer a diferenciação que esse sistema ele vai tanto facilitar o compartilhamento de amostras físicas de patógenos, né, quanto a informação digital, né, então a representação digital desses patógenos. E o que a gente tem visto nas negociações é que os países desenvolvidos têm falado coisas como que essa informação não é importante, não é tão importante, não é tão valiosa, que ela não precisa ser incluída nos termos desse acordo. Só que isso não é verdade. E hoje em dia, o desenvolvimento tecnológico acontece muito em nuvens, né? E não é tão dependente de, a gente fala de laboratórios molhados, né? Óbvio que tem várias fases de desenvolvimento que precisam de um laboratório físico, de uma amostra, mas grande parte também consegue acontecer de uma forma independente. Então, existe de um lado esse argumento de que isso não é importante e do lado dos países em desenvolvimento, que é sim importante, porque a gente sabe que é. Existe toda uma economia ao redor disso, que não são só as empresas farmacêuticas, mas também essa nova emergência de negócios de plataformas e nuvens, bases de dados. Na verdade, essa negociação acaba esbarrando nessa nova, não tão nova assim, né, mas nessa crescente economia, né, e nessa, de dados e de base de dados, de infraestrutura tecnológica. E, enfim, então tem interesses econômicos muito importantes aí em jogo e tocando, e você tocou num ponto muito importante também, que é, né, essa possibilidade de uma ameaça biológica. Isso não pode ser retirado do jogo. O compartilhamento desse tipo de dados é muito sensível, porque hoje em dia os países podem compartilhar em bases de dados internacionais, que não são da OMS, né, mas que não são accountable, né, não precisam prestar contas a países ou a OMS ou a quem seja, porque são entidades privadas, e você não sabe o que acontece com a informação que você está compartilhando, com o produto que você está compartilhando. Isso, bem, isso pode acontecer de ser usado de uma forma negativa, né? Como uma arma biológica. Isso não pode ser retirado, isso não está fora de cogitação de maneira nenhuma. E eu mencionaria até que tem uma carta que foi emitida por vários cientistas e organizações internacionais que trabalham com esse tema de biossegurança no contexto da negociação do sistema PABS, realmente alertando sobre esses riscos e alertando que é necessário, sim, poder criar mecanismos rigorosos para controlar como que esses materiais e esses dados são compartilhados, são disponibilizados, para a gente poder ter dados e metadados sobre quem acessa, como acessa, para que acessa, o que acontece com isso. E ainda mais na era da inteligência artificial, vírus podem ser criados ou podem sofrer mutações através de nuvens, né? E através da inteligência artificial. E a gente não tem muita ideia da consequência que isso pode ter, na verdade, né? Então, são todos pontos muito, muito importantes, na verdade, eu diria todos.

0: começa uma negociação no ano passado, um interesse em se pensar coletivamente caso uma futura pandemia aconteça, e agora em que momento estamos desse acordo?
1: Eu só queria fazer uma pequeníssima correção.
0: Claro.
1: Que a negociação não começou ano passado, né?
0: Ah, sim.
1: O que começou ano passado foi a negociação do anexo, né? Desse artigo 12, mas na verdade os países já estavam em negociação há 3 anos, mais ou menos. Então, na verdade, a gente está nisso há quase 5 anos, no acordo. Ele não está vigente, né? Porque, como eu falei, os países votaram em relação à parte do texto. Esse anexo ainda está sendo negociado. E essa adoção desse texto de forma completa depende desse anexo, né? Então, em maio desse ano, houve a Assembleia Mundial da Saúde, né, da Organização Mundial da Saúde. Os países decidiram e concordaram em estender as negociações, porque havia um prazo provisório para que se chegasse à conclusão em maio desse ano. Não foi possível. E aí o objetivo agora é apresentar o anexo do sistema PABS para adoção em uma sessão extraordinária da Assembleia Mundial da Saúde em dezembro desse ano. E se isso não for possível, apresentar na próxima Assembleia Mundial da Saúde, que seria em maio de 2027. Somente depois que o anexo for adotado, ele vai ser aberto, o acordo, né, vai ser aberto para assinatura e ratificação pelos países, e aí ele só entra em vigor depois que 60 países o ratificarem.
0: E a gente tem acompanhado que o Brasil é um país ativo nessas discussões. Como é que tem sido o desenvolvimento do Brasil nesse debate?
1: O Brasil tem um papel fundamental, né? E um papel até institucional, assim, no momento. O embaixador brasileiro, Tovar da Silva Nunes, ele é, na verdade, co-presidente do grupo, das pessoas que estão facilitando a negociação, então que organizam a negociação, que processam as propostas de texto, enfim. Então, a gente está assumindo uma posição, né, o Brasil está assumindo uma posição institucional muito importante nessa negociação, mas, para além disso, o Brasil tem uma tradição diplomática muito forte, uma grande capacidade técnica de análise de textos, de propor linguagem, de negociação com os países, tanto em desenvolvimento quanto desenvolvidos. E a posição brasileira tem muito peso. Eu diria que, em relação à América Latina, eu acho que esse peso tem até ainda mais pesado, né? Pela nossa proximidade, pelos nossos laços tão fortes. E, além desse lugar que a gente ocupa institucionalmente, a equipe de negociadores, né, do Brasil, eles também, que é separada desse papel do embaixador, é muito importante também e ocupa um papel muito importante. E a gente faz parte, o Brasil faz parte do Grupo pela Equidade, que é um grupo de muitos países em desenvolvimento que tem proposto e defendido medidas assim mais robustas, vinculantes, né, que tem por objetivo operacionalizar uma distribuição mais equitativa de vacinas, de medicamentos e de outros produtos de saúde. E, assim, só nesse último trecho da negociação, né, eu diria só que, assim, o grupo africano tem se destacado mais em apresentar propostas concretas, em defender de uma forma mais firme o acesso a patógenos e a repartição de benefícios num pé de igualdade. Mas o Brasil está sempre apoiando, né, e teve um papel muito protagonista nisso, mas nesse último pedaço nem tanto, né, e já houve pedidos, né, da sociedade civil organizada para que o Brasil se posicione mais e defenda essa posição de forma mais firme nesse final da negociação.
0: É o Sul Global aí dizendo o quanto é necessário aí essa cooperação diante de uma nova emergência. Não é à toa que o grupo africano está ali atuante e ativo, né? Foram os que demoraram mais a receber apoio durante a pandemia de 2019, né?
1: Sim, sem dúvida. Sofreram discriminação de outros países, né, quando variantes foram identificadas, enfim, uma situação muito criminosa mesmo.
0: Rânia, te agradeço muito, viu, pela sua disponibilidade mais uma vez em falar com a gente. Agradeço mais uma vez por se disponibilizar a falar com a gente aqui do Intriga Internacional. A Rânia De Vito é consultora da Rede do Terceiro Mundo, especialista nesse assunto sobre o acordo de pandemias que está sendo aí discutido e ainda tem aí uma caminhada a ser feita, principalmente em relação a essa cooperação.

0: cooperação com os patógenos. Rânia, muito obrigada, viu?
1: Nada, obrigada a você. Foi um prazer. Obrigada.
0: Tá. Obrigada, tchau, tchau.
1: Tchau.
2: Destrinchando.
0: Agora a nossa conversa é com Luana Bermudes, ela é especialista em relações internacionais, também atua na assessoria de relações internacionais da Vice-Presidência de Produção e Inovação em Saúde da Fiocruz, da Fundação Oswaldo Cruz. Luana, muito obrigada por aceitar conversar com a gente aqui do Intriga Internacional.
3: Obrigada, Bárbara, é um prazer estar aqui com vocês para discutir sobre esse tema tão importante, né, e compartilhar um pouco sobre o acordo sobre pandemias.
0: Pois é, Luana, vamos começar explicando como é que esse acordo se configura e o que que ele tem a ver com relações internacionais. Nosso ouvinte pode perguntar, ué, mas é um acordo de pandemia e de que forma isso mobiliza as relações entre países, né?
3: Desde o início, né, esse acordo ele é um acordo internacional no âmbito da Organização Mundial da Saúde, que foi criado depois da pandemia de Covid-19, né, entendendo que a gente precisava reformular algumas regras e fortalecer a nossa preparação em pandemias, né, preparação, prevenção e resposta a pandemias. Então, foi feito um chamado internacional mesmo, por mudança, né, para fortalecer essas regras, tanto de financiamento como de criar novas regras, né, para pandemias. E então, iniciou-se aí no final de 2021 uma negociação entre todos os países que são membros da Organização Mundial da Saúde para conseguir chegar a esse acordo. Então, por isso, né, a gente tem essa negociação internacional que inclui não só os ministérios da saúde, mas também os ministérios das relações exteriores de todos os países membros.
0: E hoje, como é que está o andamento do acordo? Você falou, isso se inicia em 2021. Quais foram as etapas posteriores e em que pé esse acordo está?
3: O acordo em si, ele foi aprovado no ano passado, em maio de 2025. Ele, como eu falei, começou a negociação em dezembro de 2021. Então, foi uma negociação de alguns anos e bem intensa, e ao mesmo tempo que uma outra negociação internacional, que era para o fortalecimento do Regulamento Sanitário Internacional, que também é um marco importante, né, nesse ponto de preparação e resposta a epidemias e pandemias e emergências em saúde pública. Então, foram duas negociações que tiveram lugar paralelamente, com objetivos similares, não similares, mas complementares. E esse acordo, então, depois de alguns anos e muitas reuniões, foi aprovado em 2025. Depois da aprovação dele, ele criou um grupo de trabalho intergovernamental para conseguir detalhar alguns pontos que ainda estariam em aberto ou que ainda precisariam de algum detalhamento. Então, ele está nesse momento, ele foi aprovado. Mas existe agora um grupo de trabalho que também é composto por todos os países membros da Organização Mundial da Saúde para discutir alguns pontos específicos que ainda precisam de um detalhamento ou de uma criação, né? Tanto, por exemplo, de uma conferência das partes, que vai ser a reunião, né, de decisória e de acompanhamento desse acordo, mas também alguns sistemas, né, ou algumas redes que foram criadas pelo acordo que precisam agora de realmente se concretizar. E um deles é um sistema de acesso a patógenos e repartição de benefícios.
0: Pois é, vou chegar nesse sistema, mas queria antes que a gente pudesse explicar para o ouvinte. Em linhas gerais, a gente sabe que são acordos que são muito extensos, né? Tem vários pontos, itens, subitens. Mas em linhas gerais, o que prevê um acordo de pandemia para enfrentamento de novas pandemias entre os países?
3: Olha, esse é um acordo que realmente, como você falou, né? Ele tem diversos itens, tentando, né, pensar em todo um ciclo, tanto de prevenção como prevenção, preparação, né, e a resposta em si, né? Então ele pensa desde o início até o momento, né, se não conseguir a prevenção em si é o momento de resposta da pandemia. Então, ele trata, por exemplo, de questões relacionadas à força de trabalho em saúde, né? Então, para a proteção, né, dos nossos trabalhadores em saúde, que a gente sabe que ficam na linha de frente em situação de extrema vulnerabilidade. Também questões de fortalecimento dos sistemas regulatórios, pesquisa e desenvolvimento, né, para conseguir desenvolver produtos, tecnologias em saúde, né, tanto vacina como diagnóstico, como possíveis tratamentos de forma rápida. Ele também trata de vigilância, né, como parte da prevenção em saúde pública. Um dos pontos também é a questão de uma só saúde, né, que é essa dimensão entre a saúde animal, vegetal e humana, então pensando também nessa parte de vigilância. Aí tem a parte mais de produção, né, local, produção de medicamentos, terapêuticas e vacinas, transferência de tecnologia também, a rede de frios e logística, então uma cadeia de logística toda para essas vacinas, esses produtos todos chegarem, né, nos países e nas populações. Ele também trata de comunicação. A gente teve um problema gravíssimo de fake news e de tudo, então ele trata também dessa questão, né, de comunicação e de como se comunicar com o público. Trata de financiamento, que também é uma das grandes questões, né, de, bom, a gente está criando algo aqui que pode ter que gerar o fortalecimento de vigilância nos países, mas isso pode gerar também custos, né, então como que os países vão realmente aderir a esse acordo? Então tem essa parte de financiamento importante, a parte de cooperação internacional, obviamente, né, para apoiar a implementação do acordo e também durante, né, uma possível pandemia. Então, de forma, enfim, né, tentando falar aqui de forma geral, tudo que é tratado nesse acordo e, como eu falei, a questão do acesso a patógeno e repartição de benefícios também como um ponto importante do acordo.
0: Antes da gente ir para o sistema de acesso a patógenos, queria dar um exemplo aqui para o nosso ouvinte. Por exemplo, uma vez o país se tornando signatário do acordo, chegaram ali a um consenso sobre um determinado ponto. Vamos pegar aqui o lockdown, né, que foi algo que muitos países divergiram em relação a isso. Uma vez os países sendo signatários do acordo, eles vão poder tomar decisões fora do acordo? Por exemplo, o lockdown, né? Chegou-se à conclusão no acordo que é necessário, sim, um lockdown, mas o país que está dentro do acordo diz, não, eu vou aqui tomar a decisão que eu achar mais adequada para mim, para olhando o meu ponto de vista econômico, sei lá, né? Estou pegando uma hipótese, né? Uma imagem mais hipotética. Ele vai poder fazer isso ou ele vai ter que seguir o que está previsto no acordo?
3: Os países, eles têm, enfim, são soberanos, né? Então, o acordo, ele não dita o que cada país tem que fazer, ele só cria algumas regras de forma geral, mas a partir do momento que um país ratifica esse acordo, ele tem que passar também por uma legislação interna, né? Esse acordo vai ser ratificado no Congresso e são criadas legislações e tudo. Então, os países, eles não são obrigados a fazer nada assinando o acordo, né? Eles se comprometem ali a seguir algumas regras e algumas convenções, mas não tem uma obrigatoriedade ou não tem nada que realmente afete a soberania do país, né, e a tomada de decisão do país. O que são realmente compromissos, né, que aí o país realmente deve seguir esse compromisso, mas o acordo ele não diz, tem que fazer lockdown ou não tem que fazer lockdown. Ele dá mais diretrizes gerais, né, do que seria importante ter, de como fortalecer as capacidades dos países e, enfim, né, esse tipo de diretriz.
0: E aí chegamos no sistema de acesso a patógenos. Esse item vem sendo aí muito discutido, muito debatido. Quem acompanha o acordo sabe que esse talvez seja um ponto ali nevrálgico nessas relações. Por quê?
3: Como a gente sabe, né, realmente um dos pontos principais durante a pandemia foi que muitos países ficaram para trás na fila, né, da vacina, que a gente pode chamar. Então, tanto países aqui da nossa região, principalmente países em desenvolvimento, né, ficaram para trás. A gente, como tem instituições públicas fortes, né, que puderam produzir a vacina, como a Fiocruz, como o Butantan, a gente teve essa vantagem, mas muitos países não tiveram. Então, a ideia é que isso não aconteça novamente, né? A ideia é que se, enfim, existe dentro do acordo a questão do fortalecimento das capacidades produtivas mesmo, locais e regionais, e aí a gente também tem essa, a questão que a maioria, né, dos vírus, dos patógenos, acabam vindo também dos países em desenvolvimento, os países do sul global. Então, a partir do momento que se compartilha o material genético ou o sequenciamento genético, né, desse patógeno, que se uma empresa ou alguém utiliza isso para desenvolver uma vacina, tem que ter alguma condicionalidade, né, de que essa vacina vai realmente ser acessível para, enfim, para todos os países e todos que realmente necessitam. Então, é mais assim, estabelecer algumas diretrizes das relações comerciais entre os provedores, né? Não, não só os provedores, mas quem utiliza os patógenos, quem tem lucro em cima desses patógenos e realmente quem precisa, né, de acesso.
0: Esse é um assunto que, para quem está ouvindo a gente, que talvez nunca tenha tido uma conversa sobre esse tema, pode ficar na dúvida no seguinte sentido. Ok, um vírus foi encontrado, ele gerou uma crise sanitária, ele foi em um determinado país, aquele determinado país é desenvolvedor de vacina, aquela vacina chegou primeiro para aquele país e não para outros ali que também tinham tanto ou quanto necessidade como ele. A ideia é que essa, uma vez descoberta a própria vacina, que isso se multiplique de uma forma mais igualitária, ou ainda vai ser aí fruto de negociação e negociação até que as vacinas cheguem para todo mundo. Como é que funciona um pouco isso, Luana, para a gente poder entender?
3: A ideia é que se multiplica de forma igualitária, então que haja uma distribuição desse produto, né, dessa tecnologia em saúde de forma mais igualitária, que não seja só alguns países e os outros esperam enquanto pessoas morrem. Realmente, a ideia é que, por exemplo, tenha uma alocação de um percentual, assim, não tem problema o país desenvolvedor receber o produto, mas que tenha também um percentual, uma alocação para outros países também e o mundo inteiro.
0: E aí, a gente pensa, por exemplo, ok, não estamos numa emergência sanitária agora, mas você, por exemplo, é uma especialista em doenças negligenciadas, né? Você tem aí uma pesquisa em torno disso. Há uma possibilidade de que esses temas entrem nesse acordo, embora não tenhamos uma pandemia? De que forma essa troca entre os países pode também ser uma forma de apoio em questões que já estão em andamento? A gente sabe que no Brasil, enfim, o continente africano também, há muitas dessas doenças que, por sua vez, não tem vacina especificamente para isso, porque são muito localizadas, né? Não é algo espalhado. Isso é um item que pode ser observado no acordo ou isso não entrou no jogo das relações?
3: O que foi pensado realmente são patógenos de potencial pandêmico. Existem outras convenções e outros acordos que podem tratar, né, desse tema de forma geral, mas o que se trata, e aí foi assim, tentando manter um pouco o escopo, né, do acordo, que é para prevenção de pandemias, então ele trata mais de patógenos de potencial pandêmico. Mas ele trata sim de momentos, tanto de momentos de pandemia como momentos que a gente não está vivendo uma pandemia, né? Porque tem toda a questão realmente, como eu falei no início, da preparação para essa pandemia, né? Para uma possível pandemia, então a preparação dos sistemas de saúde, o fortalecimento, resiliência dos sistemas de saúde para poder lidar com uma possível pandemia. Então, o acordo e o sistema também, que a gente chama de PABS, né? De acesso a patógenos e repartição de benefícios, ele também lida com momentos em que não estamos vivendo uma pandemia, né? Porque a ideia inclusive você conseguir detectar um patógeno de potencial pandêmico com antecedência para conseguir possivelmente evitar uma pandemia.
0: Você hoje está assessorando, né, a Fiocruz nessa relação não só do acordo, mas enfim, de outras questões que envolvam aí relações internacionais. A Fiocruz teve um papel muito importante durante a pandemia, foi referência inclusive, né, nas Américas. Queria que você falasse como é que ela entra como instituição nessa discussão, né, do acordo de pandemias.
3: Não, com certeza. A Fiocruz, ela participa ativamente da discussão, inclusive durante as negociações lá no acordo. Então, tanto na negociação como dando também subsídios, né, para os negociadores que estão lá. A negociação acontece em Genebra, né? Então, a Fiocruz, ela tem esse papel como instituição de Estado na discussão mesmo, até porque quem negocia é, como eu falei, o Ministério das Relações Exteriores e o Ministério da Saúde, né? Mas aí a Fiocruz, como uma instituição vinculada ao Ministério da Saúde, também tem uma participação nessa negociação. E aí, assim, eu acho que é importante também levar em consideração que é um acordo que ele trata de muitos temas, né? E vai também para além da pasta da saúde especificamente, né? E por isso também essa liderança importante do Ministério das Relações Exteriores e, inclusive, com diversas reuniões, né? Foram durante todo o momento de negociação e ainda acontece agora na negociação do PABS especificamente, reuniões ali com outros ministérios, né? Com a esplanada de forma geral. Então, são convocadas pelo Ministério das Relações Exteriores algumas reuniões e com, enfim, com uma frequência variada para discutir de forma geral o ponto de vista aí, de todas as instituições que participariam, né, desse acordo. E aí a Fiocruz, obviamente, é uma das instituições também que sempre acompanha e participa.
0: Agora, a gente, claro, não quer esse cenário, mas os cientistas vêm apontando que do jeito como o planeta está, né, o ser humano mexendo e muito em áreas em que não deveriam mexer, como a Amazônia, por exemplo, há o risco, sim, de novas pandemias, né? Se esse acordo não estiver vigente ainda, o que acontece nas relações entre os países? Cada um vai agir, como você já disse, de certa forma, que a soberania prevalece. Mas o fato do acordo já ter andado bastante, as discussões já terem andado bastante, isso pode aí ser um encaminhamento talvez menos traumático do que foi em 2020?
3: Olha, eu espero que sim, né? Mas realmente é uma grande preocupação de todos, porque o acordo, ele foi aprovado, mas ele não abriu para assinatura, porque ele está pendente dessa negociação do sistema PABS. Então, realmente, e aí isso é um ponto crucial. Até a gente conseguir terminar essa negociação do PABS, o acordo não poderá ser assinado por nenhum país membro, e aí, enfim, e aí isso atrasa todo o processo, né? Já tem um ano que o acordo, mais de um ano, né, que o acordo foi aprovado e ele ainda não abriu para assinatura. E aí tem todo o processo, né, de assinaturas, de ratificações, e aí depois das ratificações de, acho que são 60 países, é que ele entra em vigor. Então, realmente tem todo esse processo aí até ele conseguir entrar em vigor, e a gente tem essa preocupação, mesmo que já tenha tido negociações. Eu acho que pode-se, né, a Organização Mundial da Saúde, por exemplo, pode usar o acordo como um exemplo e uma diretriz e tentar dizer aos países, né, o que pode ser feito, mas realmente fica mais difícil os países realmente cumprirem algo que eles ainda não se comprometeram. Assim, eles obviamente se comprometeram ao aprovar durante a Assembleia Mundial da Saúde, mas eles não são partes do acordo especificamente. Então, realmente é uma grande preocupação de ter uma nova pandemia e a gente ter negociado, né, um acordo para apoiar nessa preparação, prevenção e resposta, ele ainda não ter sido ratificado, enfim, e não estar vigente, né?
0: Quanto a saída dos Estados Unidos aí da OMS prejudica esse processo ou não tem impacto?
3: Com certeza tem impacto. Os Estados Unidos foram um país extremamente ativo na negociação do acordo, e aí tanto do acordo como do Regulamento Sanitário Internacional, que eu falei que foi uma negociação paralela. Então, enfim, é um país extremamente importante, né, que a gente entende que seria bom que fosse parte do acordo também. A gente sabe que os Estados Unidos acaba tendo também uma certa dificuldade na questão de ratificação de convenções, né? Mas, ao mesmo tempo, a participação do país na negociação em si era algo que era, assim, era muito ativo, né? E aí acabou também, com os Estados Unidos fora, acabaram tendo algumas questões, né, durante a negociação agora do PAPS, por exemplo. Vazaram alguns documentos e alguns acordos bilaterais entre os Estados Unidos e alguns países africanos que condicionavam uma ajuda humanitária que eles estavam oferecendo, né, para o enfrentamento do HIV, da tuberculose e da malária, ao compartilhamento de patógenos sem essa contrapartida, né, que geraria o sistema PABS. Então, a gente vê que eles estavam também indo bilateralmente, né, e realmente influenciando alguns países, condicionando uma ajuda humanitária a algo que acaba minando um pouco a negociação que está acontecendo agora em torno do acordo e do sistema PABS, né? Então, realmente, esse é um ponto bem complicado, né, que tem acontecido, e aí a gente vê que isso influencia também muito na negociação, né?
0: Quando você fala, assim, talvez para o nosso ouvinte que, como eu já disse algumas vezes aqui, que não tem muito contato com esse tema, pode parecer um processo mais simplificado do que ele é, e não é, um processo complexo. Porque, por exemplo, você descobre um vírus num determinado local e acha que você pode compartilhar aquelas informações com outros cientistas do mundo inteiro até se chegar a um denominador comum e uma vacina, enfim. E não é. É um processo que depende de negociações entre países, entre, enfim, né, os diferentes atores para que aquele processo chegue até uma vacina que possa salvar alguém, né? Então, tudo isso está em jogo nesse sistema PABS, né?
3: Sim, e claro que você, assim, você pode e você deve compartilhar, porque realmente essa questão do acesso rápido aos patógenos é um ponto que gera também, né, o desenvolvimento rápido de possíveis tecnologias. A questão é realmente ter algumas regras para esse uso desses patógenos. E a gente pensando em patógenos de potencial pandêmico, isso pode gerar questões de insegurança, né, nacional, então bioterrorismo, então também são questões que precisam de regras não só para essas condições, né, de repartição de benefícios, mas para ter algum registro e algum acompanhamento do que está sendo feito com esses patógenos. E aí eu acho que é importante também levar em consideração que isso não é uma discussão nova, né? Assim, já existem outros mecanismos que também fazem isso, essa questão de acesso e repartição de benefícios. Existe a Convenção sobre a Diversidade Biológica, que tem um protocolo específico que chama Protocolo de Nagoya, e esse protocolo, ele regulamenta também sobre a questão do acesso a recursos genéticos, aí como eu falei, a Convenção de Diversidade Biológica, e repartição de benefícios advindos da utilização desses recursos, né? Então, é algo também que já é discutido no âmbito internacional, já é conhecido. Aí, a partir desse protocolo, a gente, por exemplo, o Brasil tem uma lei específica sobre isso, né, sobre o acesso ao patrimônio genético, o acesso ao conhecimento tradicional associado e sobre a repartição dos benefícios. E além disso, tem também outro marco dentro da OMS, que é o marco, ele chama Marco de Preparação para Influenza Pandêmica. E ele também trata, né, e até isso é interessante, porque muita gente falava assim, como a gente já tinha isso, falavam que se fosse uma pandemia de influenza, a gente estaria mais preparado do que o caso da pandemia de Covid-19, né? Porque existe realmente também esse marco que a gente chama de PIP, pela sigla em inglês, que trata da questão de acesso também ao vírus da influenza de potencial pandêmico e o que se faz com o uso dos recursos, né? Então, já existem algumas regras para essa questão, né, de transferência de tecnologias, de alocação de um percentual da produção de vacina para uma possível gripe pandêmica. Então, só para também destacar que essa discussão ela não surgiu do nada, né? É algo que já vem sendo discutido até em outros âmbitos.
0: Tá certo. Luana, você tem alguma coisa que você queira ressaltar que eu não tenha perguntado nesse processo?
3: Não, eu acho que a gente falou um pouco da Fiocruz, né? Mas eu acho que é importante ressaltar também o papel do Brasil nesse processo.
0: Sim,
3: o Brasil
0: é verdade.
3: Tem um papel bem relevante, tanto no processo da negociação, né, do acordo que já finalizou, como agora na negociação que está acontecendo do grupo de trabalho intergovernamental. O Brasil, ele representa dentro da mesa, existe uma mesa diretora que é composta por um representante de cada região. E aí o Brasil foi selecionado para ser o representante da região das Américas. Então, durante todo o processo de negociação do acordo, o Brasil fez parte, né, dessa mesa diretora, então, na pessoa do embaixador Tovar, que era o representante permanente ante as Nações Unidas lá em Genebra, e ele exerceu o papel de vice-presidente da mesa diretora durante o acordo sobre pandemias e atualmente exerce o papel de co-presidente da mesa diretora do grupo de trabalho intergovernamental que está negociando o sistema PABS e, como eu falei, os outros pontos que ficaram em aberto do acordo. Então, além desse papel relevante, né, de ser selecionado para representar os países das Américas, o Brasil, aí, como eu falei também, tem o papel ali na negociação, né, tanto com o Ministério das Relações Exteriores como com o Ministério da Saúde, e também essa articulação com o resto da esplanada, né, os outros ministérios relevantes que também lidariam com esse assunto, e existe também toda uma discussão com a sociedade civil, né? Aquelas reuniões que eu falei que eram feitas, foram feitas algumas reuniões com a sociedade civil, com algumas outras organizações que teriam interesse, né, tanto em ser atualizados sobre a negociação, como realmente de gerar alguns subsídios para os negociadores indo lá para Genebra. Então, acho que é importante também esse papel, falar um pouco desse papel do Brasil na mesa diretora. Mas também, e aí o Brasil, ele acaba tendo um pouco um papel de criar pontes, né, assim, como você sabe que é a diplomacia, né, brasileira, de tentar, obviamente, que o Brasil é um país em desenvolvimento e se alinha com as necessidades e prioridades, né, dos países em desenvolvimento, mas tenta também, né, como uma negociação multilateral, a gente precisa chegar a consensos, então tenta fazer também essas pontes entre os interesses dos países desenvolvidos e os interesses dos países em desenvolvimento.
0: Tá certo, é importante sim ressaltar esse papel, né? Exatamente porque temos problemas que são muito semelhantes a países em desenvolvimento como nós, né? Como o Brasil, e essa atuação do Brasil aí para tentar a gente, se dentro de um possível cenário de nova pandemia, a gente ter melhores indicativos aí do que tivemos durante a Covid. Luana, te agradeço muito, viu? Mais uma vez pela sua disponibilidade em conversar com a gente aqui do Intriga Internacional.
3: Obrigada, Bárbara. Eu agradeço também pelo convite e eu estou à disposição também, né? Quando terminar a negociação do sistema PABS, a gente pode conversar novamente.
0: Ah, microfones abertos, voltaremos a conversar. Essa foi a Luana Bermudes, ela é especialista em relações internacionais, assessora da Vice-Presidência de Produção, Inovação e Saúde da Fiocruz, nesse assunto, especificamente em relações internacionais. Muito obrigada, Luana.
3: Obrigada, Mara.
0: Tchau, tchau. O Intriga Internacional de hoje vai ficando por aqui. Eu agradeço a você que ficou com a gente até o final desse episódio. 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
5: Hoje é sábado, dia 12 de setembro de 2026. A polícia da França trabalha com a hipótese de que o descarrilamento de um trem na Normandia na última sexta-feira tenha sido um ato intencional. No momento do acidente, 186 pessoas estavam a bordo. 44 ficaram feridas, sendo uma em estado grave. O ministro Gilmar Mendes, do Supremo Tribunal Federal, pediu neste sábado o acesso de toda a corte aos dados brutos do celular de Daniel Vorcaro. O decano solicitou ao presidente do tribunal, Edson Fachin, que as providências sejam tomadas antes da próxima terça-feira, quando os ministros vão julgar se abrem investigação contra Alexandre de Moraes no caso Master.
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5: Na linha amarela, no sentido Barra, lentidão da saída 1A na estrada do Pau-Ferro até o acesso à Avenida Ayrton Senna devido ao fluxo intenso de veículos. Também a lentidão do acesso 3 na Abolição até Água Santa. No sentido Fundão, o trânsito é normal. Paulo Fonseca para o Radar Sputnik, pelo horário de Brasília, 3:03.
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10: Olá pessoal, mais um Mundioca chegando e hoje a gente vai falar de um assunto que você parece ter escutado antes, mas é isso mesmo. Mais sanções contra a Rússia, não é isso, Mel?
0: É sim, Marcela, a Rússia já está sofrendo o seu 21º pacote de sanções e até agora a União Europeia e os Estados Unidos não conseguiram o seu objetivo. O que eles conseguiram foi arrebentar com a sua economia, como por exemplo o que aconteceu com a Alemanha, que se desenvolveu muitíssimo com o gás russo barato, agora paga 30% a mais e até voltou à era do carvão.
10: A chefe da diplomacia da União Europeia, Kaja Kallas, anunciou uma nova e grande ampliação das sanções contra a Rússia, prevista para o outono europeu deste ano. E segundo a imprensa europeia, a proposta deve ser apresentada em setembro e busca aprovação no mês que vem, ou seja, outubro. A gente sabe que a Alemanha acabou uma eleição interna agora lá que mostra que a direita mais radical está tomando conta do país, se eles não abrirem o olho.
0: Eu li alguns analistas, Marcelo, comparando o que aconteceu na época do nazismo, na época da Alemanha nazista, com a situação atual. Será que aquilo poderia se repetir? E a resposta é, daquela maneira, ainda não, porque hoje a Alemanha tem instituições fortes e naquela época a Alemanha era bastante capenga.
10: E vamos chamar a nossa primeira entrevistada.
0: O Mundioca tem o enorme prazer de conversar mais uma vez com a Giovanna Branco, doutoranda em ciência política na USP e pesquisadora de política externa russa. Tudo bem, Giovanna?
11: Tudo bem, Melina. Obrigada pelo convite mais uma vez.
0: A entrevista da Giovanna é sempre especial, mas é mais especial ainda porque ela está falando com a gente de Moscou, então pode trazer para a gente mais essa questão de como que Moscou está vivendo as sanções. Bom, depois de 21 pacotes de sanções, você acha, Giovanna, que a gente pode dizer que a estratégia europeia está conseguindo enfraquecer a capacidade russa de financiar o conflito ou simplesmente Moscou aprendeu a contornar essas restrições?
11: Ao que tudo nos indica, de fato, a Rússia tem se transformado muito numa economia de guerra, fazendo com que exista uma adaptação ao longo do tempo. Quando a gente pensa nos pacotes de sanções, eles têm efeitos e objetivos diversos. Lá no início, em 2022, A União Europeia imaginava e esperava que essas sanções pudessem, de alguma forma, frear muito a forma com que a Rússia financia o próprio conflito. Mas a verdade é que a gente vê uma adaptação muito grande, né? Tanto pela forma que o Estado russo tem adquirido algumas empresas estratégicas, então moldando um pouco a forma com que a economia é organizada, e também criando algumas saídas. É muito curioso que agora aqui tudo tem uma versão soberana, né? Tanto de lojas quanto de redes na internet, tudo tem agora a sua própria versão da Rússia, mostrando uma grande capacidade de adaptação e de uma forma de contornar as sanções. No fato, o dia a dia a gente não percebe tanto assim que a Rússia hoje é o país mais sancionado do mundo.
12: E é interessante isso, né? Eu estive na Rússia em 2024 e observei que não tem esses fast foods do Ocidente, mas tem os seus próprios, suas próprias opções. Por que que isso é tão interessante para um país desenvolver suas opções próprias, digo?
11: Bom, aqui na verdade tudo é bem isso, tem a sua própria versão, a versão russa, tanto de fast foods quanto de lojas de varejo, marcas que antes tinham aqui na Rússia e aí saíram devido ao conflito, redes sociais, versões de aplicativos, tudo agora tem uma versão muito parecida com o que existia antes, porém soberana. E isso tem sido usado aqui como uma forma de discurso de soberania de estatal mesmo, que isso é importante não só para movimentar a economia, mas para garantir a própria independência da Rússia. O tempo todo, a narrativa oficial sobre as sanções é o quanto que elas foram planejadas justamente para limitar o acesso da população russa a serviços básicos. E agora a gente tem observado o governo e também a iniciativa privada tentando contornar tudo isso. E isso faz com que a população sinta muito menos o efeito das sanções. Porque a gente ainda tem acesso a tudo, porém não com a mesma marca, não com o mesmo logotipo. Mas se a gente olhar realmente os produtos finais, é tudo muito parecido. Então a gente não sente falta de praticamente nada por aqui.
12: Agora, ao atingir empresas e instituições de países como a China, a Índia, a Turquia, Cazaquistão, Quirguistão, Emirados Árabes Unidos, a União Europeia não corre o risco de transformar uma disputa com a Rússia, que é extremamente antiga, em um problema diplomático mais amplo?
11: Corre esse risco sim, porque a gente tem visto essas formas de contornar as sanções que não são apenas iniciativas da Rússia, mas justamente usando a parceria diplomática com esses outros países estratégicos. Um desses exemplos é o setor bancário, né? Como fazer transferências de dinheiro. A gente não consegue mais fazer transferências internacionais diretamente para bancos russos, mas usando algumas instituições financeiras do Cazaquistão, da Turquia, da China, é possível fazer essas transações. Se a União Europeia agora começa a sancionar esses países, então a gente tem uma questão que é maior do que a própria Rússia. E isso pode gerar, sim, uma série de conflitos diplomáticos no futuro. Eu acho que ainda não é grande o suficiente para a gente ver uma mobilização diplomática contra as sanções europeias. Mas talvez seja justamente o pontapé inicial para que esses países, como a gente tem visto muito nas iniciativas dos BRICS, começarem a desenvolver ainda mais os seus próprios setores de tecnologia, setores financeiros e bancários, justamente temendo qualquer tipo de ação, de retaliação vinda do Ocidente, principalmente dos europeus.
12: Agora, em que consiste esse novo pacote de sanções da União Europeia contra a Rússia? Quais setores eles pensam em atingir?
11: Eles, ao que foi divulgado, né, são grandes empresas, principalmente. No geral, é tudo muito genérico, então a gente está falando de algumas empresas que já não são mais as mais importantes, os principais postos, né, principalmente quando a gente fala de setor petroleiro, tudo já foi atingido no início. Eles têm agora um foco muito grande nas frotas invisíveis que têm sido utilizadas para justamente permitir a entrada e a saída de produtos aqui da Rússia. Então, como que esses navios, utilizando outras bandeiras, acabam conseguindo fazer esses caminhos? A União Europeia agora também tem pensado em sancionar esses navios especificamente, e esses parceiros, principalmente no setor bancário, que estão em instituições em outros países, mas que facilitam a entrada de dinheiro e também a saída, quando a gente fala aqui do setor bancário da Rússia. Então agora eles estão olhando para essas sanções que não são diretas a Rússia, mas secundárias. E isso mostra muito grande, né, o quanto que os pacotes de sanções não foram eficientes até o momento. A gente precisou de 21 pacotes para que, de fato, a gente começasse a ver algum tipo de abalo na economia, mostra que, na verdade, eles têm uma capacidade muito inferior de atingir os russos do que se esperava inicialmente.
12: Agora, eu estive, como eu disse, né, que eu estive há 2 anos em Moscou, na cidade você não percebia que a Rússia estava envolvida em um conflito. Essa situação se mantém agora em 2026?
11: No geral, eu diria que sim. Na grande parte dos dias, você nem se lembra que existe um conflito armado acontecendo. Na verdade, são lembranças muito pontuais, principalmente pelas propagandas que têm acompanhado a rua, no dia a dia mesmo, na rua, outdoors, pontos de ônibus, que exaltam o papel dos militares na Rússia como grandes heróis. Então, quando a gente vê esse tipo de propaganda, você se lembra que, de fato, existe um conflito armado acontecendo. E no início desse ano, a gente tem acompanhado, né, alguns bombardeios acontecendo em petrolíferas e também em centros de distribuição, tanto aqui na região de Moscou, quanto também em São Petersburgo, primeira vez que essas grandes cidades foram atingidas desde o início do conflito. E quando acontece isso, é óbvio que a gente vê uma mobilização maior na cidade, né, uma preocupação ainda maior com a segurança. No geral, a vida permanece normal. A sensação do russo médio é que o conflito ele ainda é distante, embora a todo momento em que a gente conversa com as pessoas por aqui, eles falem que seja um conflito em que todo mundo está de alguma forma envolvido. Todo mundo tem algum familiar, algum amigo, algum conhecido que está na frente de batalha. Então é um conflito extremamente próximo e ao mesmo tempo fisicamente distante.
12: Giovanna, até onde a Europa pode pressionar a China e Índia para reduzir seus vínculos econômicos com a Rússia, isso sem prejudicar suas próprias relações comerciais com duas das maiores economias do mundo?
11: Existe muito pouco espaço de manobra que a Europa pode fazer nesse momento contra a China e a Índia. Já desde o início do conflito, em 2022, a gente viu uma aproximação maior da Rússia com esses países. Agora, com a expansão dos BRICS, isso tem se tornado ainda maior, né? A gente tem visto realmente esses países se consolidando como potências novas no cenário internacional. A gente não fala mais de um sistema, né, apenas do Ocidente como esse grande polo de poder. Existe agora claramente um sistema multipolar em que a China e a Índia são, né, players importantes, e eles entendem que cada vez mais fica difícil de ficar apenas dependendo da boa vontade dos países ocidentais. A gente percebe um discurso coletivo nesses três países do quanto que ficar, né, apostando tudo nessas alianças com a União Europeia, com os Estados Unidos, se torna muito perigoso. E cada vez mais que existe um pacote de sanções imposto à Rússia, isso se torna ainda mais forte em termos de narrativa mesmo. Até que ponto a gente pode contar com eles como grandes aliados? Então, a União Europeia hoje tem muito pouco a se fazer, porque a aliança que tem sido formada entre Rússia, China e Índia tem realmente sido muito forte. E também lembrando que são países, né, a gente está falando da China e da Índia, que têm economias gigantescas. Então, de alguma forma, a União Europeia também depende desses países. Caso eles queiram, né, realmente retaliá-los, algum efeito interno vai acontecer, e eu não vejo isso sendo politicamente viável, pelo menos no curto prazo.
12: Giovanna, alguns países resolveram romper com a Rússia, acredito que por feridas históricas, né? Estônia, Letônia e Lituânia, que já não fazem mais parte, já não dividem mais o sistema elétrico, e a Alemanha, né, que deixou de comprar o gás russo mais barato e está arrebentando com a sua economia. Eu gostaria que você me trouxesse outros exemplos, se tem mais gente que rompeu com a Rússia por motivos não pragmáticos e que está pagando o preço agora.
11: Bom, a gente tem visto poucos rompimentos assim de forma tão forte como os países bálticos e também a Alemanha. De uma forma geral, a União Europeia tem rompido muito com a Rússia, né, em termos econômicos, embora parcialmente, porque o petróleo russo tem sido triangulado por meio da Índia. Então, de alguma forma, esse rompimento é muito mais discursivo do que qualquer outra coisa. A gente tem também a própria Noruega, os países nórdicos, né, ali tendo uma outra postura de bastante securitização com a Rússia, a Finlândia principalmente, que tem uma fronteira importante com os russos e agora entra na OTAN, realmente rompendo uma relação histórica, né, com a Rússia, mesmo que uma relação ainda complicada ao longo do tempo. Então a gente tem observado isso. E a verdade é que quanto mais esses países se afastam da Rússia, mais os russos vêm buscando alternativas de alianças, formando outros parceiros. Então parceiros na Ásia, na África principalmente, mas também na América Latina, né? A gente tem visto uma presença da Rússia um pouco maior nos países latino-americanos, justamente agora no atual contexto com Cuba, principalmente o envio, né, de navios petroleiros para Cuba, com a crise na Venezuela, isso também ficou de alguma forma ali um pouco, né, no ar, qual que seria a posição da Rússia. Então a gente tem visto que a Rússia vem buscando outros aliados na medida em que outros países vão rompendo ou apenas se afastando, né, em termos estratégicos, pragmáticos, vão se afastando agora.
12: O uso crescente de criptomoedas e sistemas financeiros alternativos para escapar das sanções pode acelerar a construção de uma arquitetura financeira menos dependente do dólar e do euro?
11: Pode sim, isso tem sido uma grande discussão por aqui, o uso das criptomoedas. Agora também teve uma lei que passou nos últimos dias, talvez na última semana, sobre o rublo digital, que se assemelha muito a um projeto que também acontece na União Europeia sobre a digitalização do euro e como que isso pode, né, de alguma forma também competir com esse mercado das criptomoedas. Mas agora as criptos têm sido cada vez mais importantes na Rússia, justamente por conta das sanções ao setor bancário. Lembrar que a Rússia está fora do sistema SWIFT desde 2022. Então, de alguma forma, o seu setor bancário teve que se reorganizar muito rapidamente, e eu diria que fez isso com bastante louvor, porque hoje é um sistema que funciona, não de forma global, obviamente. A gente ainda tem uma série de dificuldades, né, para trazer dinheiro ou enviar dinheiro aqui da Rússia, mas como um sistema fechado, eu diria que o sistema russo funciona muito bem. Então, teve realmente uma evolução muito rápida. E as criptomoedas entram justamente nesse momento, porque elas são difíceis de se regular, é um debate que acontece globalmente. E aqui na Rússia tem sido também uma alternativa para o cenário atual das sanções. A gente tem visto também uma aproximação com a China no setor de digitalização bancária, e eu diria que talvez com a Índia no futuro a gente também vai ver essa discussão acontecendo em torno das plataformas dos BRICS, mas sobretudo de setores soberanos, né, bancários.
12: Giovana, existe o risco dessa política de sanções produzir um efeito justamente o contrário do que a União Europeia quer e, dessa forma, estimular a Rússia, a China e outros países a criarem cadeias comerciais, financeiras e tecnológicas paralelas às ocidentais?
11: Eu diria que isso nem é um risco, já é uma realidade, né? A gente tem visto caminhar para esse lado justamente. Todas as discussões das últimas reuniões dos BRICS são justamente pensando em alternativas, tanto em instituições internacionais, como, por exemplo, quando se falou de uma moeda alternativa, ou uso de outras moedas que não o dólar ou o euro para as transações comerciais entre os países, o próprio desenvolvimento de setores bancários, setores financeiros e redes financeiras digitais. Tudo isso vem caminhando justamente para se depender cada vez menos das alternativas, das opções que a gente tem estabelecidas no Ocidente. E isso vai se transformando para todos os lados, né? As sanções, elas têm efeitos muito controversos. Por um lado, de fato, atingem alguns setores da economia russa, por outro, criam uma narrativa que é absolutamente anti-ocidental aqui dentro da Rússia. Se a população percebe que, na verdade, as sanções atingem muito mais as pessoas do que as grandes empresas ou a grande economia, no fundo, né, os russos, de uma forma geral, acabam criando cada vez mais sentimentos anti-ocidentais, e o Estado russo tem mais incentivos para criar essas redes alternativas. Eu acho que já é uma realidade que só tende a se aprofundar nos próximos anos.
12: Giovana, se as sanções econômicas não forem suficientes, como não tem sido, né, para levar Moscou a mudar sua posição com relação ao conflito, qual você acha que pode ser o próximo instrumento de pressão para a União Europeia sem entrar numa escalada militar direta?
11: Eu vejo muito pouca alternativa para que isso aconteça, porque acho que você falou exatamente, né? As sanções não são eficientes. O fato da gente ter 21 pacotes mostra justamente isso, né? Que elas não conseguem atingir diretamente a economia russa de uma forma que os russos sejam obrigados ou a abandonar o conflito ou a mudar a sua estratégia. Eu diria que talvez partir para uma questão diplomática mais tradicional. É necessário que a União Europeia e os Estados Unidos sentem com a Rússia e com a Ucrânia para discutir esse conflito de uma forma mais diplomática e imparcial possível. Enquanto a gente vê os europeus e os próprios Estados Unidos, nesse sentido, comprando um lado, né, enfim, de alguma forma tomando lados nesse conflito e tentando apenas prejudicar a economia russa, a gente vê que pouco avanço tem se feito. Então, de fato, ou a gente vai ver uma escalada militar, cada vez mais pacotes de ajuda financeira ou envio de armamentos para a Ucrânia, que vão fazer com que esse esse conflito se arraste ainda mais, ou a gente vai partir para um setor diplomático, mais tradicional, que eu acho que, sinceramente, os europeus ainda não estão prontos para isso. E eu também nem sei se no atual cenário do campo de batalha, russos e ucranianos também estariam dispostos a sentar numa mesa de negociação.
12: Você acha que os governos europeus, eles alimentam esse sentimento anti-russo?
11: Com certeza. A gente tem visto uma escalada muito grande de cenários de russofobia acontecendo em toda a Europa. Isso vai desde o setor cultural, que de alguma forma vem banindo livros russos, né? Até mesmo os grandes clássicos da literatura russa, que nada tem a ver com o atual cenário geopolítico. As universidades e os professores, de alguma forma envolvidos em política russa, história, literatura, todos ligados à Rússia, têm sofrido retaliações. E isso também parte para o setor da política. Então, toda vez que os líderes europeus se pronunciam em relação à Rússia, a gente tem visto uma série de termos pejorativos em relação ao Estado. E isso impede, de fato, uma conversa diplomática. É o que a gente comentou agora há pouco, né? Se eles estão claramente tomando um lado desse conflito, fica muito difícil de negociar, porque os russos entendem que, então, esse conflito não é apenas contra a Ucrânia. É um conflito contra a Ucrânia, contra a União Europeia, contra os Estados Unidos, contra o Ocidente, de uma forma geral, que é absolutamente anti-russo, cada vez mais evidente.
12: O quanto do passado atrapalha o presente russo-europeu, essa relação tão difícil?
11: Bom, a gente poderia voltar, acho que eternamente no passado, mas as raízes, né, dessa inimizade estão justamente no passado. A gente vê no caso da Rússia sempre uma tentativa de estabelecer a sua própria identidade em relação à Europa. A Europa sempre foi esse espelho para os russos, sempre foi de alguma forma uma inspiração quando a gente pensa no Renascimento, na modernidade, em todas essas ideias. Porém, com o final da União Soviética, a gente vê uma grande virada, né? O período soviético, os russos, eles se colocaram como essa antítese da Europa, como um competidor. E o final da União Soviética é justamente o momento em que essas relações acabam realmente se firmando como inimizades. Porque os russos, eles terminam o período soviético imaginando que eles seriam então incluídos na Europa, como parceiros, como iguais. Isso nunca aconteceu. A União Europeia, de uma forma geral, sempre excluiu a Rússia como um país periférico, como um país não ocidental, não europeu e às vezes até mesmo não civilizado, né? A gente tem algumas declarações nesse sentido. Então, é uma questão histórica permanente que ela vai voltando e ela obviamente é mobilizada por todos os lados interessados em momentos convenientes, em momentos de crises. Então agora, muito do que está acontecendo, de alguma forma, é alimentado por essas inimizades do passado.
12: O congelamento de aproximadamente 210 bilhões de euros em ativos do Banco Central Russo na União Europeia, isso criou um precedente perigoso para outros países manterem as suas reservas em moedas e instituições financeiras ocidentais?
11: Com certeza. Eu diria que o conflito entre Rússia e a Ucrânia acaba por expor muitos dos medos coletivos do mundo não ocidental. A forma com que a União Europeia se mobilizou muito rapidamente para banir a Rússia do sistema SWIFT, para justamente congelar esses ativos, realizar esses pacotes de sanções, revelam o poder desse Ocidente quando está unido contra um determinado país. A gente já tinha visto isso antes, né? Por exemplo, contra o Irã. O Irã também extremamente sancionado ao longo do tempo. Mas quando a gente fala de um ator como a Rússia, que é uma grande economia, uma grande potência, sendo excluído dessa maneira, eu diria que reforça essa narrativa dos países do terceiro mundo, de uma forma geral, da América Latina, da África, da Ásia, do quanto que é necessário buscar alternativas em relação ao Ocidente. Porque todo mundo agora acha que tem medo de correr esse risco de alguma forma. Todos os países acabam criando um alerta, né? Esse sistema de alerta do que poderia acontecer. Então, no fundo, a Rússia tem sido aí um grande modelo, eu diria, desse primeiro grande país sendo sancionado dessa maneira. E a União Europeia acaba por perder aliados muito importantes ao fazer isso, porque esses outros países em desenvolvimento agora vão buscar alternativas soberanas ou pelo menos externas ao sistema europeu, justamente por temerem qualquer retaliação no futuro.
12: Você falou no começo da nossa entrevista de algo interessante, a triangulação na questão do petróleo e do gás, né? Que a Rússia vende para a Índia e a Índia vende mais caro para os europeus. Para eles, tudo bem?
11: Aparentemente sim, né? O que a gente tem visto muito é uma guerra de narrativas que não necessariamente se materializa quando a gente fala da economia europeia. Até porque os europeus, os líderes europeus, têm uma total consciência de que se eles deixarem de comprar completamente o petróleo e o gás da Rússia, primeiro que eles vão ter uma crise energética, segundo uma crise econômica. E obviamente isso se transforma numa crise política, porque é absolutamente impopular. Parece que essa narrativa de que os europeus não compram petróleo ou gás diretamente da Rússia tem sido mais importante do que a materialização disso. Então a Rússia, né, em termos do petróleo, vende o petróleo bruto para a Índia refina esse petróleo e revende para a Europa de um preço muito maior. E isso parece que não afeta politicamente esses líderes. Então a gente vê que, na verdade, é apenas uma questão de narrativa, né? Não de fato não depender mais da economia da Rússia.
12: Por que você acha que a maioria dos países não aderiu àquilo que era o desejo dos europeus e também dos americanos, que era isolar a Rússia? Por que que os outros países não aderiram às sanções?
11: Porque eu acho que, tirando a questão da narrativa desse conflito com a Ucrânia, os outros países, eles, primeiro, eles têm economias muito mais sensíveis a essas variações de combustíveis, pensando que a Rússia, em termos de participação na economia global, é justamente um desses produtores de combustíveis e também de grãos. Então são dois setores que afetam diretamente economias emergentes e economias subdesenvolvidas, e esses países, eles simplesmente não podem se dar ao luxo de excluir a Rússia. Fica muito evidente que essas sanções, essa tentativa de excluir, é muito mais política do que pragmática.

0: né, desse conflito que a Europa faz contra os russos e que, na verdade, não faz sentido para grande parte dos países do mundo.
1: Você acha que o BRICS, no caso das sanções contra a Rússia, ele funcionou como um amortecedor, ou mesmo se a Rússia não estivesse nesse grupo tão seleto, a Rússia teria conseguido mesmo assim?
0: Eu acho que, com certeza, o fato da Rússia ser um dos membros fundadores facilita muito, porque já havia relações muito profundas, muito bem estabelecidas, relações comerciais e também relações de confiança diplomáticas entre esses países. Mas eu diria que, mesmo se a Rússia não fosse um dos principais membros dos BRICS, provavelmente teria encontrado nesses países um grande refúgio, porque são países que cada vez mais têm se mobilizado nessa ideia de promover uma alternativa ao Ocidente, embora eu diria que os BRICS não são, de forma alguma, anti-ocidentais, né? Não existe essa ideia de que eles estão combatendo o Ocidente, mas apenas de que eles estão fornecendo mais uma opção. Então, a Rússia poderia, sim, encontrar parceiros importantes, assim como outros países que são também considerados estados pária, né, pelos países ocidentais, encontram nos BRICS uma alternativa bastante frutífera.
1: A Rússia já viveu outro momento como esse, de tanta pressão econômica?
0: O mais próximo que a gente tem disso foi a crise de 1998, mas ela teve outros motivos para acontecer e, na verdade, foi uma crise econômica, como a gente vê em outros lugares, em outras regiões do mundo, né? Uma questão, enfim, do sistema financeiro que teve uma crise. Como uma questão de pressão externa, talvez seja a primeira vez que a gente tem visto.
2: Condições climatéricas desta região. Agora, para o Djibouti, a principal fonte da sua economia é mesmo o serviço logístico que eles oferecem a alguns países do Interland, com destaque para a Etiópia. De tal modo que a história, as notícias mostram que o Djibouti investiu grandemente em infraestrutura portuária de logística e tem nesta área uma fonte importante da sua renda enquanto que Estado.
3: O quanto os dois países perderiam se Bab el-Mandeb ficar prejudicado de alguma forma e as rotas comerciais tiverem que fazer que nem Vasco da Gama lá atrás, cruzar o Cabo da Boa Esperança?
2: Bom, eu penso que nós estamos muito próximos da possibilidade de o estreito de Bab el-Mandeb fechar, muito por conta da escalada de ataques para os rebeldes hutis nesta região. E se isso acontecer, a economia destes dois países, que depende muito do comércio marítimo, poderá sofrer um grande revés, porque ao aumentar a escalada dos ataques na região, automaticamente as empresas que utilizam esta região marítima para o transporte de produtos, bens, portanto, acabarão reduzindo o seu interesse em passar por aqui, porque se tornaria uma região de alto risco. Então, automaticamente, o Djibouti, a Eritreia, até mesmo a Somália, poderão se ressentir um pouco desta redução de transporte marítimo nesta região. Mas os impactos seriam para todos nós, porque, como deu aqui o exemplo do Vasco da Gama, se o estreito de Bab el-Mandeb fecha, estamos dizendo, em outras palavras, que não se passa mais para o continente europeu, pelo Mar Vermelho e pelo Canal de Suez, por exemplo. Então, todo o transporte marítimo seria feito pela costa ocidental de África, acho que oriental, lá do lado de Angola, por exemplo, descendo até o Cabo da Boa Esperança, o que automaticamente aumentaria a distância, o consumo de combustível, o tempo de viagem, o prêmio de seguro e outros tantos elementos ligados ao transporte marítimo, que no final do dia tudo isto iria sobrecair para o consumidor final. Então, o impacto não varia somente para esses dois países, mas para a região como um todo, o continente africano, também um pouco do continente asiático.
1: Professor, a gente está vendo surgir uma nova disputa geopolítica pelos portos do, vou falar que nem o senhor, Corno da África, em que Djibouti e Eritreia deixam de ser periferia e passam a ocupar o centro da competição entre as potências regionais e globais também?
2: Eu penso que sim, penso que surgiu esta disputa porque o transporte marítimo representa cerca de 80% da via de transporte de produtos ou de comércio entre os estados. Portanto, como quem diz que o mar é uma espécie de autoestrada para a manutenção da economia global. E isto, com a guerra no Médio Oriente e este fecha e abre, como dizia no início, do Estreito de Hormuz, faz com que pequenos atores como Djibouti, Eritreia, surjam como países de referência. E daí, então, também surge esta disputa geopolítica pelos portos da região do Corno de África, como dizia, para Djibouti e Eritreia. Agora, esta é uma questão

0: que essa disputa, ao meu ver, vai em níveis, e serão, no caso, níveis de interesse de alguns estados, na região em particular. Por exemplo, para a Etiópia, a disputa pelos portos desta região representa uma necessidade intrínseca do estado etíope de ter acesso ao mar e até diversificar, vamos lá, a sua logística. Para a Eritreia, por exemplo, essa disputa representa a necessidade de garantir a soberania e o controle do território de Assab e Massawa, os dois portos importantes. Por exemplo, para o Djibouti, essa disputa pode consistir na tensão de querer preservar a sua posição como um importante hub logístico da Etiópia e o Corno de África, por exemplo, que está mesmo ali na esquina do Corno de África, próximo à Somália. Mas temos o Egito, que também quer impedir que a Etiópia transforme a situação do Mar Vermelho como uma vantagem estratégica, por exemplo. Temos os países do Golfo, como a Arábia Saudita, os Emirados Árabes Unidos, também querem ter influência nesta região dos portos para ter uma alternativa ao Estreito de Hormuz. E, como dizia um pouco, temos essas potências companhias da América que também vêm nestes portos, nesta região, um importante ponto de navegação e por isso reforçam a sua presença militar.
1: Tá certo, a gente teve imenso prazer de ouvir a análise do Orlando Mazzuzzi, ele que é técnico superior em relações internacionais e diplomacia, especialista em segurança marítima pela Universidade Joaquim Chissano em Moçambique, além de possuir formação técnica em análise de risco e conjuntura política, análise de política externa do Brasil pela Escola Superior de Relações Internacionais do Brasil. Atualmente diretor executivo da Invictus Research and Consulting Programs, professor da Invictus Academy e diretor-geral da MEC Digital. Professor, espero que você tenha gostado de conversar comigo, com a Melina e com os nossos ouvintes e que volte mais vezes aqui ao Mundioca.
0: Contem comigo sempre, foi um prazer.
1: Eu acho, depois que a gente escutou nosso primeiro convidado, que Eritreia e Djibouti podiam ser melhor recompensados por tanta importância que eles têm nesse momento. Vamos chamar nosso segundo convidado? O Mundioca tem o imenso prazer de voltar a falar com o professor Charles Penaforte, professor de Geopolítica e Relações Internacionais da Universidade Federal de Pelotas. Professor, muito obrigado por ter aceito mais uma vez o nosso convite e estar conosco no Mundioca. Tudo bom?
2: Tudo bom, obrigado pelo convite.
3: A gente é que agradece, professor. Eu gostaria de te perguntar por que Djibouti e Eritreia, dois países pequenininhos que muita gente nem sabe que existem, são tão importantes para o comércio marítimo?
2: Bom, os dois países, eles têm uma posição privilegiada em termos geográficos, né? Eles ficam próximos aí ao estreito de Bab el-Mandeb, então é uma área que fica em torno aí de 10 a 12% do comércio global. Então é uma área que ele se configura como um gargalo, né? Então é uma área importante. Então esses dois países, apesar do tamanho, eles passam a ter uma proeminência geopolítica muito importante em função de estarem localizados aí de uma maneira estratégica naquela região.
1: Agora, isso explica uma concentração de bases estrangeiras em Djibouti?
2: Sem dúvida nenhuma. O Djibouti, ele se beneficia desse processo, né? Na verdade, eles utilizam essa posição e os interesses das potências justamente para conseguir melhores resultados, né? Do ponto de vista econômico e geopolítico. Então, isso explica aí as bases dos Estados Unidos, as bases chinesa, francesa, japonesa, né? Desde 45 e atualmente vem contando também com a participação aí de turcos e egípcios naquela região. E o cenário que é muito interessante é que tanto americanos e chineses, né, vivem lado a lado, vamos dizer assim, com seus interesses.
4: Fazendo um mal de que ele não poderia fazer isso porque estaria ajudando na continuidade do conflito. E ele disse muito bem que a Índia, ela é livre para tomar as decisões que ela achar mais interessante para si mesmas. Ela defende os seus próprios interesses nacionais. E essa cooperação com a Rússia, ela independe da situação hoje no território ucraniano. A Índia e a China não são capazes de levar em consideração essa pressão europeia porque são dois países que prezam muito pela soberania. E a soberania diz respeito exatamente a tomar as decisões que melhor atendam aos seus interesses domésticos. Então, apesar dos europeus vociferarem contra Nova Delhi ou contra Pequim por conta da sua cooperação com a Rússia, é muito difícil mover esses dois países no sentido dos desejos e anseios ocidentais.
1: Como é que você analisa, de fato, essas sanções? Elas estão funcionando na capacidade menor do que elas esperavam, está acima do que esperava, porque a gente sabe que a Rússia conseguiu realizar manobras que conseguiram, mal ou bem, saírem de todas as sanções. Como é que você classificaria hoje em dia essa situação das sanções?
4: O prejuízo que ela eventualmente causou do ponto de vista geoeconômico para a Rússia foi que a Rússia acabou tendo um direcionamento mais unilateral das suas vendas de produtos de energia. Por exemplo, antes ela tinha uma cooperação grande com a União Europeia e com a Ásia, e agora a Rússia, ela exporta muito mais para uma direção, né, que é a direção justamente da Ásia. Isso sim, pode ser considerado um prejuízo geoeconômico. No entanto, como as sanções funcionam igual um bumerangue, você tenta atingir o seu rival, só que o bumerangue volta para você e acaba ferindo a quem lançou, a União Europeia também sofreu com essas sanções, porque apesar de ela ter cortado a ligação com a Rússia, ela passou a comprar energia de forma mais cara, a energia americana, que vem da forma do gás liquefeito, que é transportada por meio de navios, de tankers, e chega no continente europeu a preços que variam de 30% a 40% mais caro do que se fosse por gasoduto. Então, muito embora a Rússia, por um lado, tenha redirecionado suas exportações fundamentalmente para a Ásia, e a Europa tenha passado a comprar energia dos americanos e do Catar, essa energia dos europeus vem mais caro. Todos estão, em alguma medida, perdendo com essas sanções. Só que a Europa tem perdido de uma forma relativa maior, porque a sua competitividade tem sido prejudicada pela energia mais cara.
3: Na sua avaliação, foi um movimento, eu vou dizer, burro do Ocidente, porque com as sanções, logo em 2022, os Estados Unidos jogaram a Rússia e a China uma nos braços das outras. Eu lembro que eles declararam a essa época até uma amizade sem limites, e a gente sabe que a China é o maior inimigo dos Estados Unidos.
4: Essa também é uma questão muito interessante, porque no começo da administração Trump, muitos comentavam que as medidas de tentar trabalhar como um interlocutor entre Rússia e Ucrânia tinham a intenção de estabelecer uma estratégia que eles chamaram de Kissinger às avessas, que era aproximar Moscou de Washington e deixar a China isolada, como se nós estivéssemos na década de 70, onde a China comunista e a União Soviética já vinham ali com alguns problemas políticos entre os dois países, e esses problemas foram explorados pela administração Nixon com o Henry Kissinger e conseguiu sim isolar a União Soviética. Hoje a realidade é muito diferente. Hoje, China e Rússia estão muito mais próximos do que jamais estiveram durante a Guerra Fria. Isso é uma afirmação de ambas as lideranças, tanto de Putin como de Xi Jinping. E eles têm diversas complementaridades. Tem uma complementaridade no discurso político, porque ambos defendem a multipolaridade. Ambos são contra, né, os ditames unilaterais que emanam de Washington e também buscam maior representatividade nas organizações internacionais. E também a complementaridade econômica. A China é uma economia que cresceu muito durante os anos 2000 e a Rússia é um fornecedor de energia fundamental para os chineses. A China não teria chegado até onde chegou sem a Rússia, sem a energia da Rússia. Então há essa união política e econômica. E o que os Estados Unidos têm feito, primeiro com relação à expansão da OTAN no contexto pós-Guerra Fria e também com o fortalecimento de parcerias com os países no entorno da China, em especial Coreia do Sul, Tailândia, Austrália e o próprio Japão, fizeram de fato com que, como você bem mencionou, Rússia e China estivessem mais próximas uma da outra, jogou a Moscou nos braços de Pequim e vice-versa.
1: Agora, a União Europeia, ela tem capacidade de fiscalizar tudo aquilo que ela estabeleceu?
4: Essa é uma questão muito interessante, porque quando a Rússia foi sancionada e a União Europeia, ela foi proibida de comprar diretamente, alguns países foram proibidos de comprar diretamente energia da Rússia, essa energia acabou, de um modo ou de outro, chegando ao continente europeu por outras vias, por vias indiretas. Sabe-se, isso é documentado, já há analistas ocidentais que comprovam esse tipo de situação. A Rússia vendia petróleo cru para a Índia, a Índia refinava esse petróleo e vendia para os europeus. E no cômputo geral dessa operação, o petróleo que a União Europeia importava saiu mais caro no final das contas. Então, não só não conseguiram deixar de comprar, em alguma medida, a energia russa, como passaram a comprar mais caro, porque já que ela não pode ir de forma direta para o continente, ela passa por outros países, ela é refinada, ela é reprocessada em outros estados, em terceiros estados, e chega no continente europeu. A Europa não conseguiu encontrar ainda uma forma de lidar com as sanções que ela mesma impôs. E é por isso que novos pacotes vêm sendo pensados, novas soluções vêm sendo, cada vez mais empresas russas são incluídas nesses novos pacotes, e ainda assim, o resultado, os efeitos práticos, que seria, primeiro, enfraquecer a economia russa, segundo, prover maiores chances para a Ucrânia no campo de batalha. Nenhum dos dois efeitos acabou sendo conclusivo.
3: Você acha que a Rússia, pela maneira que conseguiu contornar as sanções, reconfigurar a sua economia, pode servir de inspiração para o Irã, por exemplo?
4: A bem da verdade, até pelo fato do Irã já estar sob sanções ocidentais há mais tempo, já são décadas em que o Irã está sob sanções ocidentais e o país conseguiu se manter economicamente, conseguiu manter uma determinada coesão social, mesmo com a pressão externa, ambos os países podem aprender um com o outro. A Rússia tem a aprender com o Irã e o Irã tem a aprender com a Rússia. E hoje os dois, que são partes do BRICS, que são partes da Organização de Cooperação de Xangai, são os líderes de um processo que foi iniciado antes de 2022, mas que ganhou maior impulso depois do início da Operação Militar Especial, que é o processo de desdolarização, que é uma das formas de se fugir justamente dessas instituições ocidentais que podem ser
2: É importante ainda, de alguma maneira, isso.
1: Pegando carona na pergunta que a Mel fez ainda há pouquinho, professor, a Etiópia deseja ter acesso ao mar. Djibouti está cheio de bases militares. Sobraria a Eritreia. O senhor acredita que a Eritreia, dentro dessa vontade da Etiópia em chegar ao mar, vai ser escolhida e a gente ainda pode ter um conflito ali?
2: Tudo são prognósticos, né? São perspectivas. Existe uma rivalidade com a Eritreia, né? Histórica, né? Em relação a uma divisão entre interna dos dois países, mas eu vejo que sem dúvida nenhuma, são cenários possíveis, porque sem dúvida nenhuma a Etiópia, ela tem o Djibouti como a sua área de saída para o mar, né? Então o Djibouti, ao invés de não ceder, vamos dizer assim, nesse sentido, a essa saída ao mar, ela preferiu franquear de alguma maneira, né, estrategicamente, para que a Etiópia possa fazer isso. Então você tem em torno de 90%, né, da dependência da Etiópia do Djibouti. Então isso, sem dúvida nenhuma, é um problema grave. Logicamente, se a Eritreia, por algum motivo, tentar algo que possa bloquear a saída etíope, isso, sem dúvida nenhuma, cria um fato perigoso, né, sob o ponto de vista de guerra, né, de conflito. Mas eu acho que esse arranjo momentâneo, né, vamos dizer assim, nesse sentido, ele favorece a todo mundo. Então todos ganham, enquanto ficar nesse cenário em que vários países têm bases, que também não gostariam de ter suas bases fechadas, né, por qualquer tipo de conflito, isso de alguma maneira franqueia essa possibilidade de se manter um cenário estável. Em relação à pergunta de uma confusão entre várias potências, a gente nota que isso, pelo contrário, isso facilita, de algum modo, e que existe um status quo permanente de tranquilidade, já que todos têm interesse nessa perspectiva de manter as suas bases e as suas capacidades operacionais na região.
3: Professor, a gente pode dizer que o chifre da África, que é composto por esses países, ele deixou de ser periferia geopolítica e hoje já é uma peça central bastante importante?
2: Com o deslocamento acentuado, principalmente com o Trump, em relação ao Irã, né, essa confusão que ele conseguiu criar na região, a gente pode dizer que toda aquela área ali passa a ser importante, sim, né? Porque nós tínhamos aí os piratas somalis atuando na área durante muito tempo, foi etc. Só que com a participação do Trump nesse conflito com o Irã, isso cria toda uma preocupação no Oriente Médio. Então, no geral, o que a gente nota é que realmente esses países hoje, na pergunta que você colocou, eles passam realmente a ter um certo peso, porque eles são peões dentro de um tabuleiro de xadrez, mas são peões importantes. Então, eles conseguem articular, de algum modo, podem criar, de alguma maneira, né, sendo cooptados, etc., por uma participação mais efetiva de controle desses avanços. Então, de alguma maneira, o chifre da África, ele passa, com a atuação americana, a desempenhar um papel que eu considero relevante nesse sentido, né? Porque se o estreito de Almandeb for fechado, é um cenário aí pior de vez a situação da região. Então, esse que é um fato geopolítico que decorre da atuação da presença americana na guerra do Irã. Então, você tem o Estreito de Hormuz problematizado, você pode ter esse Estreito de Bab el-Mandeb também problematizado, ou seja, bloqueado, com dificuldades, aí você fecha praticamente o escoamento da região. Então, isso desempenha um papel importante. E provavelmente, dentro desse cenário, esses países podem, né, se beneficiar de mais recursos, de uma olhada, de uma perspectiva do Ocidente em relação a eles um pouco melhor. Então, tudo isso está à mesa para ser analisado sob um ponto de vista geopolítico.
1: Agora, professor, a Eritreia, com os seus portos no Mar Vermelho, ela pode se tornar uma alternativa a Djibouti? Há essa disputa, essa competição entre os dois, que pode até modificar um equilíbrio logístico ali naquela região do chifre da África?
2: Pode, mas o problema é justamente na Eritreia, nessa questão, é a questão de infraestrutura. Então, para você ter porto, você tem que ter uma capacidade mínima, né, de operacionalização, e tem que ter construção. Você tem que ter a criação do porto, estradas, tudo isso tem que ser levado em consideração para você alavancar. Então, como o Djibouti já tem base, já tem uma presença ocidental, então a situação é um pouco melhor em relação à Eritreia. A Eritreia não, ainda tem seus problemas internos, né? E certamente a África, de modo geral, existe um sério problema de infraestrutura. Então, estradas, ferrovias, usinas, então tudo isso dificulta. Então, para a Eritreia se tornar uma opção nesse sentido, ao Djibouti, teria que ter algum tipo de investimento. Então, isso aí é um problema no imediato. Mas isso não quer dizer que, por exemplo, a Arábia Saudita, os países mais ricos do Oriente Médio, possam, logicamente, participar ou investir nessas regiões. Então, o que vai demandar esse investimento é justamente a necessidade geopolítica dos atores principais, no caso, o Ocidente ou os Estados Unidos. Então, se eles notarem que isso é importante, talvez a Eritreia possa se tornar uma alternativa. Mas se você olhar no mapa, você quase não vê cidades litorâneas importante, você tem poucas cidades, então isso dificulta para você ir tendo essas cidades, poucas cidades litorâneas, então no caso de um ataque, etc., você já tem um bloqueio bem maior em relação a outras áreas. Então, o Djibouti, na minha concepção, né, eu acho que ele funciona como um estabilizador aí para todo mundo. Então, a Etiópia consegue sair, você tem a China, tem um pessoal que consegue se deslocar mais rápido, então tudo isso faz com que se mantenha esse status quo ali na região, com o Djibouti sendo o principal, vamos dizer assim, o principal ponto, né, de estabilidade ou de infraestrutura que possa favorecer a Etiópia, por exemplo.
1: Eu faço essa pergunta que eu estou olhando para o mapa aqui e a gente vê que o Djibouti está exatamente no ponto da passagem de Babel Mandeb. Já a Eritreia, ela tem uma costa grande para o Mar Vermelho. O Djibouti não tem saída para o Mar Vermelho. A Eritreia tem. Só que aí aumenta, como a gente estava conversando antes, a panela de pressão, porque você vê que tem um estreitozinho aqui que a Etiópia podia falar para a Eritreia: olha, essa faixa aqui eu vou usar a partir de agora é minha, beleza? E ela pode falar sim, não, talvez, vamos negociar alguma coisa assim. Por isso que eu pergunto assim, se a Eritreia não pode usar essa questão do Mar Vermelho em seu benefício e se tornar uma competidora, até porque ela vai até exatamente Babel Mandeb também, né? Os dois estão dividindo, vamos lá, o controle de um lado e Iêmen do outro lado, lá onde tem os Houthis.
2: Mas justamente o que faz o Djibouti ser importante é que ele tá na entrada. O interior do Mar Vermelho não é importante, porque se você tá ali dentro é porque você já passou pelo estreito. Então o Djibouti não, tá justamente na entrada. É igual o Irã controla o estreito de Hormuz porque ele tá, né, praticamente na entrada. A mesma coisa vale para a mesma lógica vale para o Djibouti. Então, para a Eritreia ter uma postura, porque quem fecha, hipoteticamente, quem fecha o estreito são dois países, o Iêmen e o Djibouti. A Eritreia não fecha o estreito, porque ela já está para dentro, né? Ela já está banhada pelo Mar Vermelho. E no Golfo de Aden, não. Então, quem entra para fazer o comércio, etc., tem que passar por esses dois países. Então, é uma posição muito, muito privilegiada do Djibouti. Por isso que ele ganhou isso. Então, como as potências foram para lá e pensaram em colocar base, o pensamento era esse. Quem encontrou o portão do Mar Vermelho é o Djibouti. E o Iêmen, né, no caso. Mas, como estamos falando do Djibouti, então, ele é o portão. Então, dentro dessa perspectiva, a Eritreia, a não ser que a Eritreia tivesse a capacidade de tomar o Djibouti, etc. Só que para tomar o Djibouti, teria que ter...
1: Obrigado todo mundo.
2: Teria que falar. Teria que combinar com todo mundo, né, antes, né? Então, como ela sabe que não vai conseguir isso, é melhor ficar onde ela está, de algum modo. Então, a portaria do Mar Vermelho é o Djibouti. Então, eles ganham a loteria, né? Então ninguém vai brigar comigo, não quero brigar com ninguém, porque eu sou importante, e se eu sou importante, as pessoas podem querer me fazer algum mal. Então a jogada deles foi essa, né? Espertamente, todo mundo que queria ter uma base tem, e todo mundo fica amigo, e de alguma maneira o cenário não fica mais estável nesse sentido. Agora, se o Djibouti o dia de falar que quer expulsar todo mundo e deixar só um país, aí certamente teremos uma grande confusão.
3: Pois é, professor, eu acho que o Djibouti ele tá aproveitando mal esse poder de barganha. Ele poderia poderia aproveitar, por exemplo, para ganhos econômicos, quem sabe cobrar um pedágio, já que a região é tão importante assim, o senhor não acha?
2: Sim, mas é que tá, o pedágio, esse é um problema também. O pedágio, se você cobra o pedágio, aí você atiça de algum modo as potências, né? As empresas multinacionais. Por que que a briga, por que o Trump, ele conseguiu algo fantástico, né? Do ponto de vista negativo para os Estados Unidos. Ele conseguiu que o Irã pense em cobrar pedágio. Tava tudo organizado, ninguém tinha falado em pedágio. Mas como eles fizeram a confusão com o Irã pegou, não, já que agora é desse modo, então vou cobrar pedágio. Então o pedágio, então, por exemplo, deram a ideia, né, não sei se ficou, se foi correto, se foi verdade isso, se ficou dessa maneira, $1 por barril. Porra, $1 por barril é uma fortuna, são milhões de dólares. Então isso vai ter impacto no preço. Então isso cria problema lá na frente. Então o Djibouti também não tem condição de cobrar um imposto, na minha análise, porque senão todos vão se voltar contra ele. Então ele ganha algum dinheiro, eles estão ganhando o Djibouti. Mas não dá para ganhar demais, porque aí você vai fazer um impacto, vai criar um impacto, melhor dizendo, sobre o comércio internacional, aumentando o custo. Então não dá de uma hora para outra para você criar. O Irã se aproveitou do Donald Trump, vai dizer, já que vocês me atacaram, fizeram tudo isso comigo, então agora eu vou cobrar isso e eu tenho posição. Porque realmente, se a gente olha no mapa, é uma fuzilaria total, não passa nada. É pior do que o Estreito de Hormuz, né? Que é menor ainda, de alguma maneira. É um pouco, a largura é um pouco menor. Então isso é a dificuldade. Então é o que tem para o Djibouti dentro da sua realidade. Agora, a cobrança de imposto, isso traria mais problemas do que acerto para eles, no caso.
1: Agora, professor, quando os navios são desviados pelo Cabo da Boa Esperança, como a gente aprendeu lá nos livros de história lá atrás, né? Para evitar o Mar Vermelho, quem absorve esse custo econômico da decisão? Europa, Ásia, as empresas de transporte, países africanos ou todo mundo?
2: Todo mundo na cadeia produtiva vai ser impactada, né? Porque é um frete novo, né? É um outro valor, é uma volta tremenda. É igual a gente, né? O Brasil, que é um país continental. Uma maçã que você compra por R$1 em qualquer lugar aqui no Sudeste ou no Sul, quando vai para a Amazônia é mais caro, tem que ser mais caro para Manaus. Então, o preço todo, ele vai ser distribuído pela cadeia. Então, ele vai sair com um preço e vai chegar com outro. Então, isso cria impacto, né? Econômico, financeiro, inflação, etc. Então, não tem jeito. Então, na verdade, essa confusão toda... Bom, já existiam os piratas na Somália, etc. Tudo bem, né? A questão do Iêmen, com os Houthis, etc. Existia, mas estava num nível minimamente organizado. Agora que você teve a atuação do Donald Trump com aquela loucura que ele fez, ele criou uma estabilidade generalizada na região. Então, isso tem que ser jogado na conta dos Estados Unidos, que criou essa confusão toda, na verdade. Então, você tinha um caos organizado, agora você tem um caos desorganizado. E pela projeção que a gente nota aí, a gente vê os analistas colocando, e eu também concordo, essa briga vai avançar alguns anos. Até que, pelo menos, os Estados Unidos, ele saia, né, perca uma eleição e tenta se estabelecer um novo tipo de relacionamento com o Irã. Mas, no geral, o impacto é muito grande, né, sobretudo a cadeia global, né, do petróleo, porque isso é o que move o mundo hoje, querendo ou não. Então, isso é difícil, realmente, a gente ver uma solução que seja de curto prazo. E todos nós vamos pagar, não tem jeito.
3: Professor, uma eventual reaproximação...
4: Fim do conflito para a Europa... a continuidade do conflito, justamente por conta desses temores, né, desses fantasmas a que a Europa enxerga na Rússia, que acabam determinando muito do que os seus políticos, as suas elites implementam em termos de política. E, infelizmente, as constituições ali europeias, a população europeia, apesar de eles se declararem democracias, tem muito pouca influência nas suas elites. Então, muito embora algumas populações já estejam sentindo o peso do aumento de preços, o peso da inflação, eles não conseguem chegar nas suas elites e mudar a cabeça daqueles que veem a Rússia como um inimigo eterno do continente.
1: Você concorda com a leitura de alguns analistas que dizem que, além de não gastar dólares envolvendo a Ucrânia, a tentativa do Donald Trump também seria se aproximar da Rússia e afastá-la ao mesmo tempo da China?
4: Existiu pelo menos essa tentativa, em especial no ano de 2025. Então, os americanos tentaram fazer o que eles chamavam de shuttle diplomacy, né? Diplomacia de vai e vem. Então, eles conversavam com os russos, conversavam com os ucranianos, tentavam encontrar um meio termo, né? Pelo menos um denominador mínimo comum para que ambos pudessem voltar a negociar. Então, essa tentativa existiu. O Trump, inclusive, recebeu o Putin em agosto de 2025 no Alasca, justamente para conversar sobre uma possível saída para o conflito. E essa visita, né, que Putin fez aos Estados Unidos foi muito criticada na Europa. Então, a Europa parece ainda acreditar num sonho que está cada vez mais distante, enquanto os Estados Unidos estão sendo pragmáticos. Né? Os Estados Unidos de Trump estão sendo mais pragmáticos, Isso acaba colocando uma divergência clara entre Trump e os europeus. E divergência essa que passa por várias outras áreas, como a questão climática, como a questão da imigração, algumas questões acerca de direitos humanos. Então, há várias diferenças entre essa administração estadunidense e os europeus. E é óbvio que, se eles pudessem escolher, eles escolheriam hoje um democrata. Eles gostariam que um democrata estivesse na Casa Branca. Infelizmente, para a Europa, não foi isso que aconteceu.
3: Ainda falando sobre essa aproximação de Donald Trump, que ele já verbalizou várias vezes a admiração que ele tem por Donald Trump, ele quer se aproximar, quer afastar a Rússia da China, mas não retira sanções. E eu gostaria que você comentasse também outro aspecto, que o presidente Donald Trump, ele está apresentando uma conta para a Europa, né, das armas que foram fornecidas para a Europa durante a gestão Joe Biden.
4: Então, o Trump, ele tem uma visão da Europa como um chamado free rider, né? A Europa teria se aproveitado do guarda-chuva nuclear americano, do fato de que os Estados Unidos prometeram, após a Segunda Guerra Mundial, proteger a Europa. E os países do continente, os principais países ali europeus, usaram esses recursos que antes eles investiam em defesa para questões sociais. Então, você teve um período de décadas de bem-estar social que se deu às custas da proteção dos americanos. E o Trump vê isso como um negócio que tem prejudicado os Estados Unidos. Então, quando ele diz que os países da Europa precisam atingir o limiar de 2% do PIB em defesa, é porque ele vê que os europeus, na visão do Trump, estão se aproveitando da bondade, né, da ingenuidade dos americanos. Então, é até por isso também que a presença de Trump à frente da Casa Branca é um incômodo para a Europa. Porque ele chega com esses números, ele chega com esse pensamento puramente da área de negócios, um pensamento quase neomercantilista, e fala: eu quero que vocês gastem com a sua própria defesa também. Não, essa situação não pode durar por muito tempo. E esse tipo de alusão ao fato de que esses países precisam gastar mais também foi feito com relação ao Japão. Então, eu tive um movimento também de certa flexibilização no próprio Japão para poder também ampliar sua capacidade de defesa em vista dos pensamentos e das crenças que o Donald Trump tem de que os Estados Unidos vêm sendo explorados pelos próprios europeus.
3: Mundioca, teve um enorme prazer de conversar mais uma vez com Valdir Bezerra. O Valdir Bezerra, que é nosso habituê aqui, ainda bem, né, do Mundioca, mestre em Relações Internacionais pela Universidade Estatal de São Petersburgo. Ele também é escritor e é nosso amigo. Muito obrigada, Valdir, por ter mais uma vez contribuído aqui com seu conhecimento, sua atenção e seu carinho com a gente.
4: Eu que agradeço o convite. Muito obrigado.
1: O programa tá chegando ao seu final.
3: E o que começa são os nossos recadinhos. 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
1: Tchau, tchau, pessoal. Até a próxima.
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7: Hoje é sábado, dia 12 de setembro de 2026. A Rússia descarta suspender as operações militares especiais para negociar sobre a Ucrânia, segundo o ministro das Relações Exteriores russo, Sergei Lavrov. O chanceler afirmou que Moscou continua disposta a negociar, mas não vai interromper as operações durante o período de negociação. O Superior Tribunal de Justiça decidiu manter Rogério de Andrade, apontado como um dos integrantes da cúpula do Jogo do Bicho no Rio, em regime disciplinar diferenciado em presídio federal. A decisão dá provimento a recurso especial do MP do Rio e derruba acórdão do Tribunal de Justiça do Rio, que havia mandado transferir o contraventor de volta ao sistema penitenciário fluminense.
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7: Na Barra, Avenida Ayrton Senna tem trânsito lento no sentido Orla, na altura da Gardênia Azul. No sentido Linha Amarela, as condições são boas. Na Avenida das Américas, a lentidão no sentido Jardim Oceânico, nas pistas central e lateral, na altura da estação BRT Novo Leblon. No sentido Recreio, o trânsito é intenso. Paulo Fonseca para o Radar Sputnik, pelo horário de Brasília, 4:03.
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11: 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Líder chinês morre aos 83 anos. No dia 9 de setembro de 1976, morreu Mao Tse-tung, principal líder da Revolução Chinesa e chefe de Estado do país desde 1949. O Grande Timoneiro, como era chamado, deixou um legado de profundas transformações políticas e sociais na China, mas também ficou responsável por algumas políticas um tanto controversas. Saiba mais sobre a vida e carreira política de Mao em instantes com Virada de História.
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11: E aí, apaixonados por história, beleza? Pedro Henrique Lima na área pra gente revirar Mao Tse-tung. Mao foi um dos tantos jovens que se converteu ao marxismo-leninismo na década de 1910. A gente tá falando de um contexto pós-revolução russa, que funcionava ali como um farol para a militância de diferentes lugares. Muito influenciado pelas ideias socialistas e a efervescência do movimento 4 de maio, o bibliotecário, filho de camponeses, esteve no congresso de fundação do Partido Comunista da China em 1921. Aos poucos, ele foi galgando degraus na hierarquia do PC. Depois do massacre sofrido para o Partido Nacionalista de Chiang Kai-shek, Mao liderou a grande marcha pelo interior da China, época em que o comunismo chinês incorpora definitivamente a luta camponesa. Em 1935, ele assume o controle do Partido Comunista e inicia uma política de reaproximação estratégica com os nacionalistas para lutar com o imperialismo japonês. Após a Segunda Guerra Mundial, a Revolução Chinesa então se torna vitoriosa no ano de 1949, alçando Mao Tse-tung ao poder. O resto é história com muitas viradas que você vai conhecer neste episódio. Bora lá? Bom, e agora eu tenho o prazer de conversar com o Diego Pautasso. Ele é doutor em ciência política, professor da especialização em relações internacionais da Universidade Federal do Rio Grande do Sul e em China contemporânea na PUC Minas. Professor, seja mais que bem-vindo ao Virada de História, tudo bem?
12: Tudo ótimo, prazer falar contigo e com os ouvintes da Sputnik.
11: Maravilha, o prazer é todo nosso. Professor, como as ideias do movimento 4 de maio, falando aí dos primórdios, dos antecedentes da Revolução Chinesa, como esse movimento de 1919 e a ascensão de um grupo de jovens intelectuais na China, como que esse caldo cultural, intelectual, vai influenciar o pensamento do Mao Tse-tung?
12: É interessante a questão porque, obviamente, era um caldo de cultura muito importante. Do ponto de vista interno, a China vinha de o que se chama de um século de humilhação, pelo menos uma parte disso que iria se completar em 1949 ou finalizar em 1949. 1919 também culmina com o Tratado de Versalhes e com as políticas, digamos assim, de espoliação que se seguiram contra a China. Ao mesmo tempo, o país vinha sendo objeto, né, da mais brutal, digamos assim, pilhagem externa e que logo em seguida culminaria, inclusive, na invasão japonesa, né?
11: Sim.
12: E do ponto de vista internacional, e aí talvez o elemento mais importante do ponto de vista sistêmico, né? A Revolução de Outubro de 1917 sacudiria o mundo, e logo em seguida, a partir do Comintern, né, iria ter um efeito na proliferação, logo em seguida, de partidos comunistas por todo mundo.
11: O Mao Tse-tung, ele esteve presente no momento da fundação do Partido Comunista Chinês e aos poucos vai galgando espaço para se tornar aí a principal liderança da Revolução e da China. Quando ele assume esse protagonismo, professor, é no momento ali da Longa Marcha?
12: Isso, né? Quer dizer, as teses do Partido Comunista durante a sua fundação, em alguma medida, implicavam aquilo que vinha de Moscou. Né? Só que a realidade chinesa é uma realidade muito diferente, a realidade de um país, por exemplo, camponês.
11: Sim.
12: E aí já vem a primeira grande contribuição do Mao, né? No sentido de aclimatação do marxismo à realidade chinesa, de que essa realidade camponesa deveria ser contemplada, né? E logo em seguida se desdobraria numa estratégia, né? Numa tática, melhor dizendo, de partir do campo para a cidade, no sentido de produzir as transformações que o país precisava.
11: Uhum. E como que o Mao vai conciliar o intelecto, a crítica, na verdade, que ele elabora a partir do marxismo, com essa vertente mais estrategista que vai iniciar uma revolução contra o imperialismo e o Partido Nacionalista?
12: É uma coisa interessante, né? Porque existe um elemento que é estruturante do marxismo-leninismo, que o Mao absorve muito bem e que naquela época era um debate muito, muito forte em termos internacionais a partir da União Soviética. Por exemplo, a relação entre tática e estratégia e a ideia leninista de correlação de forças. Do ponto de vista da China, né, isso implicava fazer alianças com os nacionalistas visando objetivos maiores, sobretudo, né, a luta anti-imperialista. E é por isso que o Mao Tse-tung, através do que pode se dizer de uma flexibilidade tática, concebe, né, e desenha essas diversas alianças capazes de lograr objetivos maiores. É óbvio que a mudança do Sun Yat-sen para o Chiang Kai-shek muda um fator que escapa ao controle, porque ao invés de um nacionalista, defensor do interesse nacional, aquela coisa toda, o Chiang Kai-shek tem como objetivo fundamental perseguir o Partido Comunista. E isso, claro, redesenha a estratégia deles. Mas, de todo modo, né, e isso é importante sublinhar, porque o Mao muitas vezes é visto a partir do Ocidente, né, a partir do seu, digamos, de uma certa radicalidade política, né, ele sempre teve uma grande flexibilidade tática e uma leitura bastante complexa, na verdade, da dinâmica política.
11: E foi o que aconteceu, inclusive, em agosto de 1937, quando o Mao Tse-tung e o Chiang Kai-shek decidem cooperar no que ficou conhecida como a Segunda Frente Unida para expulsar os japoneses, né? Resistir à invasão ali dos japoneses. Foi uma aliança pragmática? Está dentro desse escopo do que você caracterizou como essa sensibilidade tática do Mao Tse-tung?
12: Exatamente. Depois de ter sido perseguido pelo Chiang Kai-shek, depois de terem massacrado parte importante das lideranças do Partido Comunista, sobretudo em Xangai, depois de ter que escapar, né, ou fugir para o interior do país em função disso, o Mao Tse-tung engole esse sapo gigantesco, uhum, né, em nome de um interesse maior, que era o interesse nacional, que era o interesse do país, que era a soberania, considerada como a contradição principal, que era a luta anti-imperialista. Né? E aí, claro, depois a gente se resolve lá na frente acerca dos destinos do país, e aí, claro, vai culminar na Guerra Civil e depois na vitória do Partido Comunista e na expulsão, né, do Kuomintang para a ilha de Taiwan.
11: E nesse período, professor, qual era o grau de influência da União Soviética, sobretudo do Comintern, sobre o Partido Comunista Chinês, especificamente o Mao Tse-tung?
12: Havia uma grande centralização da tomada de decisão em Moscou. Claro, Moscou cria os partidos comunistas, praticamente, ou fomenta a criação desse partido comunista no mundo todo. Né? Havia uma única grande revolução que servia, né, na própria expressão da época, como uma espécie de farol, né? E todos os demais partidos, em alguma medida, gravitavam e tomavam ou seguiam as decisões a partir daquilo que era decidido como uma linha fundamental. Agora, é claro, né, além dessa linha fundamental de Moscou, que muitas vezes, inclusive, era de conciliação, porque afinal de contas a União Soviética estava mergulhada na Segunda Guerra Mundial, né? Havia as especificidades nacionais, e nesse sentido o Mao Tse-Tung num primeiro momento vai para a conciliação, para a construção de uma frente ampla, mas num segundo momento ele vai para o desfecho do desdobramento disso aí, que culminaria na Revolução de 49, embora essa não fosse exatamente a prioridade de Moscou, que havia saído, como eu havia dito, de uma Segunda Guerra Mundial, cujos traumas, as mortes e a destruição havia sido sem igual.
11: Sim. É no momento da Segunda Guerra em que ele começa a se distanciar um pouco de Moscou, então, ou buscar mais uma autonomia, sim?
12: Isso, começa a levar adiante uma política própria, né? Vai acumulando forças e se por um lado Moscou não iria se movimentar muito a favor, né? Ao mesmo tempo, enfim, deixava que o partido conduzisse a sua linha, né? Quando escapava às orientações gerais de Moscou, que assumisse esses custos, né? E por isso a Revolução Chinesa, ela é um desdobramento de forças próprias, né? E que escapava um pouco da linha e das prioridades fundamentais de Moscou naquele período pós-Segunda Guerra Mundial.
11: Sim. Agora, pensando no maoísmo, professor, quando a gente fala dessa linha de pensamento do Mao Tse-Tung nesse projeto político, é uma aplicação do marxismo às condições e à realidade chinesa, ou seria um novo estágio do pensamento marxista?
12: Olha, há toda uma discussão, né, sobre isso. Eu tendo a achar que o marxismo, embora ele tenha uma universalidade, né, ele só faz sentido dentro das circunstâncias históricas e das circunstâncias nacionais. Quer dizer, os desafios do século XIX, as respostas que foram dadas no século XIX pelo Marx e pelo Engels, elas possuem grande validade, mas inexoravelmente elas carecem de atualização em função das tecnologias do século XXI, das conformações internacionais do século XXI, dos desafios do nosso tempo, né? E da mesma forma, né, o marxismo precisa responder a desafios nacionais que são muito distintos. Quer dizer, o desafio da China de hoje é muito diferente de diversos países africanos, latinos e europeus. E, portanto, a adequação às realidades nacionais me parece um grande imperativo. O que o marxismo, o que o Partido Comunista Cubano precisa resolver hoje, em termos de bloqueio energético, sanções e embargos, e a ofensiva do imperialismo, dentro das suas condições materiais concretas, que é de uma ilha frágil do ponto de vista econômico, territorial e de recursos naturais, é diferente da correlação de forças em que a China está submetida no sistema internacional, que é diferente da Coreia do Norte, que é diferente do Vietnã, e assim por diante. Então, nesse sentido, o marxismo, para ter, digamos assim, um vigor, né, do ponto de vista da sua implementação, ele precisa disso aí. Eu acho que talvez esse seja uma das grandes lições da China na contemporaneidade, e que ecoam as contribuições do Mao Tse-Tung, que foi um dos grandes defensores do achinesamento ou da sinização do marxismo, quando hoje eles falam em socialismo com características chinesas, democracia com características chinesas, no sentido de que eles precisam imprimir características próprias à implantação do socialismo e o marxismo como guia desse processo.
11: Esse socialismo com características chinesas, ele bebe muito também da tradição milenar chinesa, né? Sobretudo Lao Tse, o próprio Confúcio também. Há uma influência, né, na forma como a China é administrada, como que a política se dá na China. O Mao Tse-Tung também recebe essa influência desses pensadores chineses, ou ele seria mais um marxista, assim, ali de mais ortodoxo?
12: Essa pergunta é muito importante, né? Porque essas sínteses e esses hibridismos, eles não acontecem de uma hora para outra, eles vão se acomodando ao longo do tempo, sofrendo avanços e recuos. O que eu estou querendo dizer com isso? O mesmo Mao Tse-Tung que defendeu o achinesamento do marxismo vai ser o mesmo Mao Tse-Tung que, logo após a Revolução de 49, vai fazer uma leitura de que o confucionismo era parte do passado a ser superado, parte das raízes feudais, né, e retrógradas da China. Mas ao longo do tempo, né, quer dizer, o Mao e a China e a Revolução Chinesa vão se transformando. E aquilo e algumas das heranças culturais passam a ser ressignificadas e ser percebidas como parte constitutiva dessa tradição milenar, dessa tradição histórica, e algo que vem agregar a trajetória de construção do socialismo, ao invés de necessariamente ter que ser completamente suplantada, esquecida ou superada.
11: Uhum. Você fez agora há pouco uma comparação com o caso de Cuba, né? Que na época da Guerra Fria era um país muito dependente do apoio da União Soviética, né? Em termos militares, econômicos, era muito dependente dessa relação, e com a dissolução do bloco soviético vem enfrentando inúmeros desafios, claro, né? Tem um peso gigante dos embargos aí impostos pelos Estados Unidos, mas você fez uma comparação com o caso chinês, que a China, ela se torna autossuficiente com o tempo, né? Então a gente pode dizer que o século das humilhações, né, esses 100 anos ali do século XIX ao século XX, em que a China foi sucessivamente alvo de invasões de diversas potências imperialistas, essa época foi superada, né? E foi superada já com Mao Tse-Tung?
12: É interessante, a pergunta também, ela traz vários elementos. A primeira é o seguinte, o Mao Tse-Tung, o período pós-49, realmente tem um papel crucial, ou seja, ele encerra o século de humilhações, ele estabelece as bases da soberania, ele inicia um processo de industrialização, ele reorganiza territorialmente ou reunifica territorialmente um país que estava submetido a diversas amputações territoriais e por aí vai. Agora, a China da era Mao e mesmo a China logo nas primeiras décadas pós-reforma do Deng Xiaoping, era um país ainda muito pobre, de renda per capita baixíssima, com mais de 80% da população vivendo no campo, e é por isso que o próprio Deng Xiaoping, nas primeiras décadas da reforma, nos 80 e 90, vai dizer que a China deveria ter uma posição low profile, ou seja, um país que deveria ter discrição, porque a condição, o acúmulo de forças era muito precário, e ela não tinha condição de se afirmar no sistema internacional tal como desejaria. É completamente diferente da China que o Xi Jinping vai assumir, porque ele assume uma China que já é uma potência econômica, que já tem grande capacidade tecnológica, que já tem um poder dissuasório militar muito mais forte, e é por essa razão, e não por voluntarismo, que o Xi Jinping vai se tornando cada vez mais assertivo, cada vez mais propositivo, vai aumentando essa capacidade de investir, vai aumentando a capacidade de propor iniciativas sistêmicas como a Nova Rota da Seda ou a Belt and Road, né? Vai propondo blocos, vai propondo alternativas financeiras agora como o sistema de pagamento dos BRICS, ou seja, né? A política, a tomada de decisão não é um ato idealístico, não é um desejo, mas sim uma formulação que vai se modulando conforme a correlação de forças.
11: Sim.
12: E a China dos anos 40 era um país muito precário, dos anos 70 ainda, e a China de hoje tem condição nesse sentido de fazer, como vem fazendo, uma queda de braço, uma competição com os Estados Unidos nos diversos temas, desde as tarifas até conflitos internacionais, eventualmente, como no caso do Irã, por exemplo.
11: Sim. Então a gente pode dizer que foi uma estratégia de longo prazo, né? Já pensando ainda na era de Mao Tse-Tung, toda essa evolução, esses estágios do socialismo com características chinesas, e é claro, como você mesmo disse, se adaptando às novas circunstâncias, né?
12: Exatamente. E aí eu acho que se entrelaçam a dimensão cultural, porque claro, o milenar da civilização chinesa é uma civilização que pensou a longo prazo, porque tem uma característica justamente de longa duração, e se entrelaça às noções também da Revolução Chinesa, que bebem, obviamente, numa tradição marxista-leninista, no qual a relação entre tática e estratégia, ou seja, movimento de curto prazo e objetivos de longo prazo, eles são traçados de maneira articulada.
11: Sim. Agora, pensando na China nas décadas de 40 e 50, um momento ali de maior tensão entre os blocos ocidental e oriental, na época os dois principais centros de influência eram então o imperialismo ocidental dos Estados Unidos e, do outro lado, a União Soviética. Como que a China de Mao se posiciona nesse momento?
12: Esse é um momento chave, né? Porque é o primeiro momento pós-revolução de 49.
11: Sim.
12: As tarefas de reorganização territorial, de reorganização econômica, de reorganização administrativa são gigantescos. É um contexto de Guerra Fria. Essa Guerra Fria está se transmutando para o leste da Ásia, que passaria de fato a ser a fronteira quente da Guerra Fria. Os Estados Unidos estabelecem uma projeção de poder em Taiwan, os Estados Unidos se projetam e se engajam no conflito na Península Coreana, e a China precisa garantir, por um lado, a sua soberania, mas ao mesmo tempo também saindo de um longo período de guerra civil e de uma condição de fragilidade muito grande. E é interessante como Mao Setung, ele vai desenhando essa tomada de decisão para garantir esse espaço diante dos Estados Unidos no primeiro momento, mas depois a ambição pelo crescimento, pelo desenvolvimento, pela autonomia estratégica vai gerando um conflito com a própria União Soviética, na esteira do processo de desestalinização conduzido pelo Khrushchev. E essas desavenças, essas divergências de leitura vão levar à ruptura sino-soviética na virada dos anos 60. E aí, claro, né, novamente o pensamento do Mao Tse-tung vai ser condicionado por esse cenário, que é um cenário de isolamento internacional e que vai culminar depois na Revolução Cultural e em todo um processo de radicalização. Então, a própria leitura da Revolução Cultural deve ser feita menos como um voluntarismo ou um estreitamento ideológico do Mao naquele contexto, mas como fruto de um conjunto de circunstâncias que foram convergindo e levaram àquele período que, de fato, é objeto de muita crítica e autocrítica, inclusive, por parte do Partido Comunista Chinês.
11: Uhum. E pensando na relação da China com os Estados Unidos, no momento da guerra, que ficou conhecida como Guerra da Coreia, né, aqui pra gente, ele temia uma nova invasão de um estrangeiro, dessa vez os Estados Unidos?
12: Sem dúvida, né, porque se nós olharmos o cenário logo após a Segunda Guerra Mundial, o que que acontece? Os Estados Unidos haviam jogado a bomba de Hiroshima e Nagasaki no Japão, portanto no entorno regional da China, a União Soviética estava completamente destruída e estafada, fruto de um conflito que se deu principalmente no seu território, né? Os Estados Unidos estavam com todo o vigor e uma condição material muito pujante e estavam projetando poder para o leste da Ásia, né? Com o Japão numa condição de ocupação, e um conflito ali seria muito mais favorável a uma penetração dos Estados Unidos do que a União Soviética, que teria que atravessar, né? Porque o leste da Ásia está exatamente no extremo oposto do núcleo demográfico da Rússia, que é da União Soviética, que é um território europeu, né? Onde está Moscou, São Petersburgo e por aí afora, né? Então os Estados Unidos se envolvem, né, de maneira profunda na Península Coreana, e a China, né, mesmo saindo daquela situação de uma guerra civil, de uma revolução, acaba se engajando e tendo um papel determinante, né, no que viria a ser ali a divisão da Península e a primeira não vitória dos Estados Unidos num conflito internacional.
11: Sim. E durante a Revolução Cultural, a China faz um movimento, assim, uma reviravolta importante em termos de política internacional. O Mao Tse-tung recebe o presidente Richard Nixon e o Henry Kissinger, né, na época secretário de Estado dos Estados Unidos. Por que ele faz esse movimento? Por que ele decide, o que o Mao recebe e negocia com os Estados Unidos a partir desse momento?
12: A China estava num momento de grande isolamento internacional. Esse é o primeiro aspecto que deve ser considerado. Ou seja, quem mandava no bloco soviético era a União Soviética e quem mandava no Ocidente era os Estados Unidos e os seus aliados. Internamente, a Revolução Cultural havia desorganizado a economia do país. E a China precisava dar um giro estratégico. Precisava retomar o seu assento no Conselho de Segurança, e esse passaria a ser um dos objetivos. Ou seja, quando o Mao Tse-tung, e é bom sublinhar, né, porque muitos associam isso ao Deng Xiaoping, o movimento inicial de aproximação com os Estados Unidos é feito pelo Mao, né, visando uma série de objetivos. O primeiro deles é sair do isolamento internacional. O segundo deles é recuperar o seu assento no Conselho de Segurança, que até então estava sob Taiwan. Do ponto de vista econômico, é fazer um giro também e se inserir numa dinâmica de desenvolvimento que começava a ascender no leste da Ásia, com o Japão, que já vinha crescendo há muito tempo, e com o próprio início da ascensão dos tigres asiáticos, né? Então, é um movimento de aproximação que, tal como a aliança lá com o Chiang Kai-shek para enfrentar os japoneses, também seria um movimento tático visando recuperar o dinamismo do socialismo e recuperar o espaço internacional da China. E olhando em perspectiva, porque, enfim, já faz meio século que isso aconteceu, me parece que é possível avaliar como positivo esse movimento tático feito, né, iniciado pelo Mao Tse-tung e depois continuado pelas sucessivas gerações de líderes do PCC.
11: Sim. Na época teve desdobramentos imediatos dessa retomada da diplomacia com os Estados Unidos, ou foi mais um evento simbólico, assim? Houve resultados práticos disso?
12: teve uma série, esses primeiros que eu comentei, né, ou seja, a China recupera o assento no Conselho de Segurança, começa a isolar progressivamente Taiwan com a política de um país, de uma só China, né, e inclusive isso vai rebater, né, na própria União Soviética, porque isso causa uma divisão no bloco socialista, e isso em alguma medida contribui para o desfecho da Guerra Fria, e no próprio mundo, digamos assim, do movimento comunista internacional, há uma grande confusão sobre o que estava acontecendo. Muitos depois vão entender que esse movimento era também um movimento de restauração capitalista, tal como viria a acontecer no leste europeu e na União Soviética, na virada dos 80 para os 90, só que, de novo, quando a gente olha hoje esse processo de modernização e de que maneira o Partido Comunista mantém o controle sobre essas transformações e a capacidade de planificação, etc., a gente vê que foi muito mais um movimento tático do que uma mudança completa da direção estratégica

0: estáticas, ela acaba não dando conta, porque o mal dos anos 30 é diferente do mal dos anos 40 e dos anos 50, e nos anos 50 para 60 tem um grande engajamento em processos revolucionários pelo mundo. Depois dos anos 70, uma reaproximação com os Estados Unidos e uma política externa que é em grande medida antissoviética, né, que começa com Mao e depois é conduzida ao longo dos anos 70. Né. Depois, essa política vai mudar novamente para um perfil cada vez mais low profile, cada vez mais pragmático. E hoje o que a gente tem é uma política cada vez mais assertiva e propositiva para produzir, digamos, alternativas sistêmicas. Eu acho que essa capacidade de leitura, de mudança de direção conforme as circunstâncias, eu acho que é ainda um eco dessa capacidade ou dessa flexibilidade tática que caracterizou a leitura política que o Mao Tse-Tung tinha.
1: É muito conhecida a influência do Mao Tse-Tung em movimentos socialistas, movimentos de guerrilhas, sobretudo no sul asiático, mas aqui no Brasil também teve uma influência do maoísmo, né? Sobretudo, se eu não me engano, ali na década de 1950, com o advento da luta camponesa. As ideias de Mao Tse-Tung se adaptadas à nossa realidade, elas têm alguma serventia? Elas dialogam com as nossas demandas aqui do Brasil?
0: Tu sabe que essa questão se relaciona em alguma medida com a anterior, porque boa parte daquilo que se transformou nos movimentos maoístas na América Latina diziam respeito justamente àquele Mao do período da Revolução Cultural, aquele de maior radicalização ideológica, de maior, digamos assim, engajamento e voluntarismo nos movimentos políticos, etc, etc. E que eu acho que não dá conta da complexidade da figura do Mao Tse-Tung ao longo de sua trajetória, né, que vai lá, como a gente viu, da década de 20 até 1976, quando ele acaba morrendo. Então, a pergunta que tem que ser feita é qual Mao ou qual maoísmo que a gente está se referindo, né? Porque pode ser tanto numa determinada circunstância de maior radicalização política, mas pode ser também o mal da maior, talvez eu costumo dizer que a aproximação com os Estados Unidos foi o maior movimento geopolítico da segunda metade do século XX, talvez do século XX, de uma grande flexibilidade tática, né? E saído justamente de um contexto de revolução cultural, o que mostra a disposição dele de lidar e de mudar de direção conforme as circunstâncias.
1: Sim, então a gente não pode ficar só no Mao Tse-Tung do Livro Vermelho, né? Como ficou conhecido aqui no Ocidente, aquela série de citações dele, né?
0: Exatamente. A minha crítica a associar o mal ao maoísmo da Revolução Cultural ou ao maoísmo do Livro Vermelho me parece uma simplificação de uma trajetória que foi muito mais rica do ponto de vista da sua leitura de mundo e da sua praxis política.
1: Sim. E como que as proposições e ideias dele ajudam a conformar, inclusive, uma ideia de sul global, que é tão atual hoje em dia?
0: Se nós pegarmos, por exemplo, né, os 5 princípios da coexistência pacífica, que foram lançados lá pelo Zhou Enlai e, portanto, na era Mao, os 5 princípios da coexistência pacífica, eu considero que é não só um pilar da diplomacia chinesa e que guia, então, aquilo que hoje o Xi Jinping representa do ponto de vista da política externa chinesa, mas acabou virando um pilar do terceiro mundismo e um pilar do sul global. Quando a gente lê os documentos, por exemplo, dos BRICS, a gente vê o enraizamento nesses princípios da coexistência pacífica, que envolve autodeterminação, direito ao desenvolvimento, resolução pacífica de conflitos, etc, etc, etc. Então, veja que essas formulações, elas ecoam no mundo contemporâneo.
1: Muito interessante, professor. Gostei muito da nossa conversa aqui no Virada de História. Professor Diego Paltasso, muito obrigado pela sua participação e espero que você retorne mais vezes aqui. Um grande abraço.
0: Eu também gostei muito da conversa, foi uma satisfação falar contigo e com os ouvintes. Fico à disposição para novos bate-papos. Um abração a todos.
1: Valeu, Diego. Um abraço aí para você e obrigado mais uma vez. Tchau, tchau.
0: Valeu, abraço, até mais.
1: Agora que conhecemos os primeiros passos e a mentalidade desse líder tão enigmático, hora de falar e avaliar algumas políticas de seu governo. O período maoísta ficou conhecido pela profunda transformação no campo, altos investimentos militares, com direito à bomba atômica, além de alguns pontos controversos, como a política do grande salto para frente ou a revolução cultural. Aquela história, né, do Livro Vermelho de Mao Tse-Tung. E com a morte dele, a China mudou radicalmente sua posição econômica, geopolítica, ao abrir os mercados para investimentos do exterior. Era a era do Deng Xiaoping. Mas será que as políticas e o legado de Mao serviram a esse novo momento ou foi tudo

0: descartado, jogado fora. E hoje em dia, qual a influência da tradição maoísta no governo de Xi Jinping? Quem conta mais é a nossa próxima convidada. Bom, e agora eu tenho o prazer de conversar com a Ana Caroline Sampaio. Ela é economista no Instituto Pereira Passos, mestre em Economia Política Internacional na Universidade Federal do Rio de Janeiro, com pesquisa sobre o combate à pobreza na China, e ela também pesquisa aí a caracterização do socialismo com características chinesas. Ana, seja mais que bem-vinda novamente aqui ao Virada de História, tudo bem?
1: Tudo bem, muito obrigada, é um prazer estar aqui novamente.
0: Imagina, prazer é todo nosso. Ana, o Mao Zedong tem raízes no campo, esteve envolvido com movimentos estudantis e no final da década de 1910 adere ao pensamento marxista. Ao longo da trajetória revolucionária dele, como que ele vai se apropriar das ideias comunistas, construindo a vertente do maoísmo?
1: Então, é exatamente isso. O Mao, ele nasceu, né, numa família camponesa que era inicialmente muito pobre, mas conseguiu ficar relativamente próspera, né, ao longo dos anos. Isso permitiu com que ele estudasse, se interessasse por política. Então, é contado que muito da consciência política do Mao foi desenvolvido a partir de leituras de panfletos da época, né, que eram bem voltados pro marxismo-leninismo. E até no livro do Snow ele conta que houve um panfleto que falava sobre a China ser uma nação subjugada e que tinham várias questões de imperialismo diversas, com o Japão, com problemas com Taiwan e etc. E isso gerou uma preocupação quanto ao futuro do país, né, e uma necessidade, aquele sentimento de mudança imediata que deveria partir do seu povo, né? Então, durante a juventude, o Mao participou muito de movimentos intelectuais, principalmente do movimento 4 de Maio, que a gente já conversou bastante sobre ele em outro podcast. Então, o marxismo, ele chegou ao Mao Tse-Tung por meio muito desse ambiente, sabe? Só que ele adaptou o marxismo para a realidade chinesa. Então, as principais características que foram trazidas para o maoísmo a partir do marxismo, elas incluem uma centralidade do campo, porque a gente tinha um movimento que era muito mais do proletário urbano, a gente tem uma mudança agora da centralidade mais para o campo. Também houve um estabelecimento de uma ideia de guerra popular, né, uma guerra feita pelo povo, que ela era mais prolongada e que ela partiu do campo, cercando, né, as cidades e o ambiente urbano. As linhas de massa também eram um pensamento que era uma ideia que organizava muitos pensamentos de Mao, principalmente na parte de reorganização das demandas, e isso até hoje é tratado e aplicado pelos dirigentes da China, né, o que deixa muita centralidade no povo. Então, em suma, o maoísmo foi não só uma adaptação do marxismo-leninismo, mas foi o Mao baseando essa ideologia marxista-leninista nas condições históricas impostas à China, que até então era essencialmente agrária e semicolonial.
0: Sim. Em 1º de outubro de 1949, ele vai proclamar a República Popular da China. Qual era o programa dele para o governo do país? Tem a ver com essas ideias que você acabou de elencar agora pra gente?
1: Com certeza. Então, partindo muito dessa histórico, né, que eu mencionei, de uma China subjugada e de toda essa questão, quando ele proclamou a República Popular da China em 49, ele trouxe muito essa ideia de reconstrução nacional. Então, foi um século de humilhação, foram guerras do ópio, foram imperialismo japonês, estadunidense, inglês, tudo acontecendo ali. Então, existia essa questão da independência nacional e da mobilização política, ela era muito latente. Então, também, além disso, tinha a questão da unificação territorial, que ainda é uma questão até hoje, né, uma só China. Também a questão dos grandes proprietários, né, que foi uma das primeiras coisas que foram tratadas pelo Mao, né, de eliminar esses grandes proprietários de terra e também fazer uma industrialização acelerada para que as forças produtivas na China fossem desenvolvidas, né, e isso desse amparo para a construção de um Estado socialista, né, a partir da recuperação da soberania nacional, unificação territorial e reconstrução nacional mesmo depois de tantos anos de subjugação.
0: Sim. E quais foram as primeiras reformas que o Mao vai adotar na China? O que era prioridade para ele e como o que ele via de prioridade para o país no momento em que ele proclama a República Popular?
1: Certo. Então, dentro daquele contexto, né, que eu já mencionei, é importante frisar que ele tinha algumas reformas que eram mais emergentes, assim, eram mais emergenciais, sabe? Então, a primeira tarefa do Mao não foi simplesmente, proclamei a República Popular da China e vou implantar o socialismo, não. Precisava se construir uma capacidade econômica e política para aquele Estado inicial, né? Então, houve uma reforma agrária, que foi a estrutura agrária e rural da China, ela era muito desigual, né? Até mencionei a questão dos grandes proprietários. Então, várias regiões tinham grandes proprietários, camponeses médios, camponeses pobres e aquelas pessoas que não tinham terra, né? Então, basicamente, a reforma agrária chinesa inicial, ela foi pensada da terra dos grandes proprietários sendo expropriada e sendo redistribuída aos camponeses, né? Isso não é puramente uma política econômica, uma política que eu tô fazendo que é puramente econômica, não. Ela também tinha um aspecto social, né? Uhum. Então, uma característica importante do assim chamado maoísmo, né? Era a transformação da estrutura econômica enquanto uma questão que era inseparável da transformação das relações de poder. Então, você não podia ter só, vamos mudar aqui como que a economia está funcionando se a gente não tem essa relação de poder dos grandes proprietários abolida e transformada também, né? Então, além disso, teve toda uma reorganização do sistema. Aí a gente já pode vir para uma questão mais econômica mesmo, do sistema monetário, sistema fiscal. Também houve uma nacionalização gradual dos setores estratégicos, né? Principalmente voltados para a necessidade latente de industrialização e também de expansão social. Haja vista, a China, em 49, ela tinha cerca de 80% da população como analfabeto. Uhum. Hoje, cerca de 3% só dos chineses são analfabetos. Então, foi muito pensando nesses aspectos sociais, econômicos e de transformação de relação de poder que aconteceram as primeiras e principais reformas.
0: Sim, eu imagino que não deve ter sido nada fácil transformar profundamente, né, a China. E parte dessas transformações também se relacionam aí com o primeiro plano quinquenal, que vai ser lançado aí em 1953, focando em investimentos na indústria pesada, né? Você já falou sobre esse fator da industrialização. A ideia de uma economia planificada e voltada justamente para industrializar o país foi uma influência do modelo soviético, que também vai adotar um plano quinquenal alguns anos antes?
1: Com certeza, eu tenho forte influência do modelo soviético, né? Principalmente daquele modelo soviético de sucesso que a gente viu em décadas anteriores, né? A essa década de 50. Então, esse primeiro plano quinquenal, ele é considerado um plano muito bem sucedido na China, porque a gente teve diversos, né? Hoje estamos no 15º, vários que foram bem sucedidos e outros nem tanto. O primeiro é considerado bem sucedido, tá, Pedro? Então, ele foi bem inspirado diretamente na experiência soviética de industrialização. E o principal objetivo era estabelecer as bases para a industrialização chinesa. Uhum. Ponto. Esse era o principal objetivo, né? E aí, dentro desse plano, tinham várias características adjacentes, né? Como o planejamento central, o fortalecimento de empresas estatais, a cooperação técnica soviética, né? Então, mais de 150 projetos receberam assistência soviética direta durante os anos do primeiro plano quinquenal, sabe? Entre defesa, maquinaria, indústria química. Então, a questão da siderurgia, usinas, infraestrutura, tudo isso, né? Foram mais de 150 projetos, então era fortemente influenciado, sim, pelo modelo soviético. É importante pontuar até que a industrialização chinesa, à época, ela conseguiu ter um crescimento em progressão maior do que a da União Soviética, né? Então, foi mais assim nesse sentido, sabe?
0: Uhum.
1: Acho que é importante frisar aqui também uma outra questão, que aí eu volto ao campo, né? O campo, ele não foi o ponto principal desse primeiro plano quinquenal, né? Apesar de ter tido uma reforma, mas ele foi bem mais voltado para a questão industrial, né? Mas também teve uma atenção para a questão rural, com a criação de cooperativas agrícolas, comunas populares. O primeiro plano quinquenal, ele negligenciou um pouco os investimentos em agricultura, e houve até uma redução da produção agrícola, né? E teve até uma relativa ruptura com o pacto de poder, com os camponeses, né? Que isso foi se agravando ao longo dos próximos anos, dos anos seguintes, né? Mas isso já mostrava, assim, o que viria: uma atenção maior à industrialização e o enfraquecimento do pacto de poder com os comunistas e com o povo do campo, né? Que seria retomado futuramente por Deng Xiaoping.
0: Sim. E falando sobre o campo, você já falou de algumas consequências dessa transformação aí da China, né, iniciada pelo Mao, que vai mudar completamente a realidade de um país até então agrário e controlado por grandes proprietários de terra. Mas como as primeiras reformas dele vão impactar a vida ali dos camponeses, a vida nessa China rural?
1: A gente teve ali no momento inicial dessas reformas, né, a gente teve a capacidade de o atendimento das necessidades e de consumo da maioria camponesa, ela foi negligenciada, né, houve uma redução da produção, muito dessa produção tinha que ser passada para o Estado para ser usada como investimento na área industrial, então também até já vindo a questão do grande salto adiante, né, que foi um movimento que aconteceu alguns anos à frente, que foi muito mais voltado para... Foi muito mais um plano econômico e social, né? Para fazer para puxar mais esse desenvolvimento da indústria, do aço. Isso foi agravando a situação do campo, porque foi negligenciando cada vez mais, tendo uma queda muito, cada vez mais drástica na produção. Então, havia escassez, tinha transferência de mão de obra do campo para a questão industrial. Então, foi havendo a escassez de braços, né, na agricultura, as diretrizes agrícolas elas foram falhando na oferta de alimentos, né? Então, as necessidades do campo elas foram cada vez sendo deixadas um pouco mais de lado, sabe? E a capacidade de consumo dessa maioria camponesa, que era esmagadora, ela foi também ficando reduzida.
0: Uhum. E em 1964, aí já mudando um pouco aqui, né, o nosso foco aqui da entrevista, mas ainda nessa questão de como ele estruturou o governo da China, quais foram as principais medidas e reformas dele, em 64 a China torna-se a quinta potência nuclear do mundo, um marco e tanto para um país que um pouco mais de 20 anos antes era basicamente um país agrário, rural. O aspecto militar e tecnológico sempre foi uma prioridade do governo de Mao Tse-Tung?
1: Sim, com certeza. O avanço militar e tecnológico, né, ele foi uma prioridade do governo, e não só do governo, mas para toda a fundação da República Popular da China. Todo o histórico que a gente já falou em outros momentos sobre os 100 anos de humilhação e toda essa questão de subjugação, ela passa pela necessidade de fortalecimento do aspecto militar e tecnológico. Então, a fundação da República Popular da China, ela é ancorada no avanço do militarismo e da tecnologia como uma prioridade, sabe? Então, a busca por uma soberania na defesa, todo esse desenvolvimento, né, do programa nuclear chinês, isso é uma parte de um esforço prioritário para a fundação mesmo daquela república nascente, enquanto um país e um Estado socialista, sabe? Então, a questão das ameaças externas constantes, conflitos com a Guerra da Coreia, né, que aconteceu um pouco antes, isso, toda essa pressão geopolítica ali dos Estados Unidos, foram gerando esse senso, né, de que nós estamos vulneráveis, precisamos fazer alguma coisa em relação a isso, né? Ademais, tem o momento de ruptura, né, entre a China e a União Soviética. Então, tem ali, você deixa de receber um apoio, né, de Moscou, e você também já vê ali na União Soviética uma possível ameaça, né? Então, o governo de Mao, ele redirecionou recursos que eram escassos, tá? Para priorizar o desenvolvimento e a formação de cientistas, de engenheiro. Isso, né, teve muita coisa aconteceu a partir de aprofundamento de questões e de crises no campo, né, mas foi tudo mais voltado para esse projeto maior de fortalecimento de soberania, né. Então, embora o Mao ele tivesse esse plano retórico ideológico, além da questão ideológica, era muito mais também estratégico, né, por conta da questão geopolítica e de formação e estruturação daquele país que estava se formando e que estava renascendo ali depois de tantos séculos de humilhação.
0: Sim, e um ponto controverso no governo dele foi o programa conhecido como Grande Salto Adiante. Eu queria que você, então, explicasse o que foi essa iniciativa e se a gente pode relacionar o insucesso dessa política com a grande fome que acontece a partir de 1958.
1: Sim, a gente pode sim relacionar, respondendo, já começo por aí, a China foi marcada por grandes crises de fome nos últimos séculos, né? Então, a grande fome de 1958, ela foi, sim, um dos principais resultados do insucesso do Grande Salto, né? O Grande Salto, como eu mencionei, ele foi um plano econômico-social, né? Kissinger até, ele fala que foi tanto de aspecto político, econômico e também de exaltação ideológica e política externa, né? Dividida em duas frentes, né? Então, economicamente, o Grande Salto Adiante, ele tinha uma abrangência de desenvolvimento industrial, como a gente já pontuou, onde o objetivo principal era exportar muitos grãos e importar muitos bens industriais para sua própria formação bruta, né, de capital fixo. Então, foi nessa época que foram criadas as comunas populares, né, que elas substituíram toda aquela parte que ainda existia na China agrária de propriedade privada. E essas comunas populares, os camponeses, eles não tinham, né, poder nenhum sobre aquilo que eles produziam, eram passados para o Estado, isso foi agravando a crise. E todos os meios de produção voltados para o campo também foram coletivizados, tá? Então, isso foi tirando a autonomia dos produtores. Isso se relaciona como com essa grande fome de 1958? Ela especula-se, né, fala-se, mais ou menos 20 milhões de pessoas mortas, né, segundo o que se já aponta no livro dele. Então, a crise foi muito por conta dessa queda drástica da produção. Os chefes, eles, daquelas colheitas, né, eles mentiam os números de produção para passar, desculpa, esses dados pro governo, né? Então, os impostos eram recolhidos de forma equivocada. Então, por conta dos números muito, muito supervalorizados, o imposto era muito alto e acontecia de ter menos do que você tinha que passar para o governo. Então, foi uma coisa que não funcionou e que deu muito errado e que isso culminou nesse desastre, nessa catástrofe que levou a China a essa última grande crise de fome aí que aconteceu em 58.
0: Sim, e nas décadas de 1960 e 70, o governo de Mao Tse-Tung vai sofrer alguns questionamentos, né, em um movimento que depois ficou conhecido como Revolução Cultural. Como que ele vai lidar com toda essa agitação cultural nessa época?
1: Certo, a Revolução Cultural foi exatamente o ponto da exaltação ideológica, né? Esse movimento, que foi liderado por Mao, ele aconteceu num momento de grandes crises e de questionamento do regime como um todo, né? Então, houve um acirramento, foi um período, né, marcado por acirramento e perseguição contra qualquer tipo de pensamento e de qualquer tipo de ideia cultural que fosse contra a causa revolucionária chinesa, né? Então, todo mundo foi perseguido de alguma forma se demonstrasse qualquer tipo de pensamento adverso àquilo que estava sendo colocado pelo regime, né? Então, intelectuais, artistas, estudantes, trabalhadores diversos, né? Então, teve diversas consequências, como uma piora, né, da instabilidade política, perseguição de diversos tipos de campos diversos. Várias atividades educacionais foram interrompidas porque os estudantes foram um dos que sofreram muitas perseguições nessa época, e teve muitos conflitos internos diversos, né? Então, foi uma tentativa de exaltação ideológica para que a gente mantivesse a causa revolucionária pujante, só que deu errado também.
0: Uhum. E a gente pode dizer, olhando para todo esse período do governo de Mao Tse-Tung, de 1949 até 1976, que ele vai pavimentar o caminho para a transformação que marca a história da China depois dele, já com Deng Xiaoping?
1: Com certeza, né? Apesar de todos os erros e acertos, né? O Mao Tse-Tung, ele criou várias condições materiais para o desenvolvimento da China, tanto econômico quanto sociais. A gente pode falar não só da formação ali de capital bruto, de ter uma indústria de base que foi se formando e que foi amadurecendo, os meios de produção que foram sendo desenvolvidos, as forças produtivas, não é só isso. Teve outras questões também. Teve, por exemplo, a retomada das relações diplomáticas com os Estados Unidos foram de suma importância para o que Deng Xiaoping implementaria mais à frente dar certo. Então, sem essa retomada, se não tivesse sido retomada essa diplomacia, que foi uma coisa construída muito através da figura do Mao com a figura do Kissinger, né, do Henry Kissinger, juntamente com o Nixon, né, sem isso, o Deng Xiaoping não teria conseguido implementar as reformas, né. Então, deu muito certo, porque várias condições materiais foram possíveis com o maoísmo, só que a China, ela carecia de mudanças estratégicas, né? Tanto estratégicas quanto estruturais e até pragmáticas, né? O Deng Xiaoping fala isso nos seus livros. A China, ela precisava embarcar num novo caminho. E isso foi feito por Deng Xiaoping, mas só foi possível porque o maoísmo deixou aí um legado de Estado Nacional unificado, soberania política, uma base industrial já construída, um sistema educacional que havia sido ampliado, né, para a formação de cientistas, engenheiros, a infraestrutura melhorada, uma capacidade tecnológica, né, que a gente já até mencionou, na questão sobre a questão militar e de defesa, né? Então, isso também foi uma coisa que Mao deixou como legado. Sem um legado de Mao, a China certamente não estaria onde está hoje, né? Então, o modelo econômico, ele foi reformado, mas ele não abandonou a liderança e a centralidade do partido, o planejamento central, né, do Estado, o objetivo de desenvolvimento e soberania nacional e nem a centralidade do povo.
0: Sim, é importante a gente reconhecer esse legado, porque eu, ao menos, acho que muitas vezes fica a impressão nas pessoas que depois da morte do Mao Tse-Tung com Deng Xiaoping, as coisas mudam radicalmente a ponto de que, sei lá, tudo que foi feito foi jogado no lixo. Mas não é assim, né? Muita coisa que fica. E agora, falando nessa nova fase do socialismo com características chinesas, capitaneada agora por Xi Jinping, há uma contribuição ou até mesmo uma atualização do pensamento maoísta? Você já falou da questão da centralidade do povo, né, de todo esse legado que ele deixou. Mas como que chega o pensamento maoísta para essa China de 2026 e que já está olhando, sei lá, para 2050?
1: É, eles já estão lá. É. A gente está aqui.
0: Pois é.
1: Então, o legado maoísta, né, o que fica sobre esse socialismo da nova era, né, porque é como é chamado, hoje o Xi Jinping, ele é o primeiro líder que consegue emplacar três mandatos desde Mao Tse-Tung. Então, ele já... A própria figura do Xi Jinping, ela já representa uma ideia que remete muito a Mao. A figura dele, eu falo enquanto figura mesmo pessoal. Então, o Partido Comunista, ele resgata e revaloriza elementos do pensamento do Mao Tse-Tung, só que integrando isso a uma nova fase na China, né? Então, há diversos elementos que são de continuidade, né? O partido, acho que isso é uma coisa muito importante de sempre frisar. Inclusive pessoas que, como você mencionou, né, as pessoas entendem que o Deng Xiaoping, ele veio com uma ruptura, só que na verdade não foi uma ruptura, foi um aprofundamento de um processo e de uma construção de um socialismo que está em fase inicial ainda, né? Então, muitas pessoas, alguns anos atrás, falavam a China que seguiu o caminho do neoliberalismo, das forças de mercado e etc., mas não, houve um aprofundamento e hoje esses mesmos autores, eles têm voltado atrás ao caracterizar a China. O Barry Norton faz isso, inclusive, né? Para ele era um capitalismo de Estado, claro, mas ele já volta atrás e ele já diz que não sabe o que é, mas que é algo que é totalmente centralizado no partido. Então a figura do partido é algo que hoje está ainda mais forte, isso é muito maoísta da parte do Xi Jinping. E toda essa questão de combate à pobreza, segurança nacional, desses planejamentos, né, que são extremamente estratégicos, eles são formas são elementos de continuidade daquilo que o pensamento de Mao construiu lá atrás, né? Então, essa ideia de nova era, ela é uma continuidade histórica. Só que ela não é mais uma ideia de retornar lá ao maoísmo clássico. É pegar esse maoísmo clássico que nos trouxe a revolução, a causa revolucionária, nos deu as condições materiais e reelaborar isso nessa tradição socialista moderna, em um contexto de globalização, competição, alta competição tecnológica e também ideológica, né? Porque a gente tem um avanço da extrema-direita, do conservadorismo no mundo, né? Então, a doutrina de Xi Jinping, ela equilibra as frases, ela parece, né, equilibrar as fases históricas, tratando o maoísmo e o denguismo. O denguismo não ficou muito legal, não, mas...
0: mas vamos lá, acho que as pessoas entenderam.
1: E o pensamento e as coisas que o Deng Xiaoping fez para esse pensamento atual, né, com elos de uma mesma corrente que pegou o marxismo, adaptou. Então, para mim, na minha opinião, enquanto uma estudiosa do socialismo com características chinesas, isso é esse tipo de socialismo na sua pleníssima construção, sabe? É isso que o Xi Jinping consegue amarrar a partir do maoísmo e do que foi feito por Deng Xiaoping.
0: Sim, muito interessante isso, porque parece que existe ali um núcleo de princípios e valores que ele se preserva, mas as feições disso mudam ao longo do tempo, né? Porque, afinal de contas, a história não se repete, né? Ela pode ter até elementos em comum com outras épocas quando a gente compara, mas os tempos mudam, né? E eu acho que o Partido Comunista Chinês tem essa consciência muito forte. E também fica uma baita lição do que significa uma política de Estado, né? Muito mais do que políticas de governos. E aqui a gente vive num país que de 4 anos muda o presidente, vai mudar todo o programa de direcionamento do governo, a gente fica meio que numa esquizofrenia política ali, administrativa, né? Então é uma lição até mesmo pra gente aprender, né?
1: Com certeza. E a questão, o que se perde socialmente com isso é muito grande, né? A gente passou anos para tirar as pessoas da pobreza no Brasil, do mapa da fome no Brasil. Só precisou de 3 anos para elas voltarem, sabe? Então, construir é muito difícil, destruir é muito fácil. Isso na China é difícil da gente ver por conta da continuidade. Eu acho que tudo que a gente falou hoje pode ser pensado muito sobre continuidade, sabe?
0: Sim, muito bom. Ana, muito obrigado pela sua participação, pelas ótimas contribuições e reflexões que você trouxe aqui pra gente. E até uma próxima oportunidade. Espero que a gente esteja junto aí novamente em breve para poder falar mais sobre esse socialismo chinês tão fascinante. Muito obrigado.
1: Nada, eu que agradeço.
0: Bom, é muito interessante ver como essa tradição maoísta, ela permanece no tempo, influenciando até mesmo o socialismo de características chinesas, tal como é praticado nos dias atuais. Então a gente consegue mais uma vez entender aí o tempo presente com as lentes do passado e, é claro, com muitas viradas de história no meio disso tudo, porque afinal a história não se repete, apesar ali de algumas coincidências. Pessoal, espero que tenham curtido esse episódio. Continuem ligados no Virada, que é o podcast diário de história da Sputnik Brasil, de segunda a sexta, começando às 7 da manhã, com reprises às 3 da tarde e 11 da noite. Agora, com o horário eleitoral, a gente está começando às 7h25. Mas não tem problema se você perder algum desses horários, só ir lá no site metropolitanario.com.br, que os episódios ficam disponíveis por lá. Beleza, pessoal? Grande abraço para vocês e até mais. Fui!
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4: Hoje é sábado, dia 12 de setembro de 2026. O presidente da China, Xi Jinping, criticou de forma dura a guerra no Oriente Médio e o que chamou de tarifas comerciais arbitrárias durante seu discurso na cúpula do BRICS em Nova Delhi, na Índia. O líder chinês disse que o conflito no Irã causou graves prejuízos às populações de toda a região e não serve aos interesses comuns da comunidade internacional. Investigações da Polícia Federal apontam que a cúpula da área de supervisão do Banco Central prestava consultoria informal a Daniel Forcário e orientava como ele deveria se comportar em reuniões com a presidência da autarquia, além de outros diretores. Os servidores do BC orientaram Forcário a dizer que a venda do Banco Voiter ao seu ex-sócio Augusto Lima geraria um caixa milionário. Eles também teriam orientado Forcário a afirmar que a compra do Willbank traria muitas sinergias ao Banco Master.
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4: A pista lateral da Avenida Presidente Vargas está interditada na altura da Rua Carmo Neto, no sentido Candelária, para a realização de um evento na Praça da Apoteose. Também há bloqueios em vias transversais da Rua Marquês de Sapucaí, como a Avenida Salvador de Sá e a Rua Benedito Hipólito. Paulo Fonseca para o Radar Sputnik pelo horário de Brasília, 5:04.
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3: O primeiro debate realizado entre os candidatos à presidência da República pela TV Bandeirantes em 23 de agosto voltou a chamar a atenção para um comportamento que tem sido adotado por alguns candidatos em algumas eleições: a ausência. E quando o candidato que falta é o mais bem posicionado nas pesquisas eleitorais, essa ausência é discutida ainda mais. Dos 6 convidados pela Band, o atual presidente Luiz Inácio Lula da Silva, do PT, que tenta a reeleição, e Flávio Bolsonaro, do PL, os 2 mais bem posicionados nas pesquisas eleitorais, decidiram não participar do encontro. Outra falta curiosa foi a de Romeu Zema, do Novo, que justificou justamente as ausências de Lula e Flávio. As cadeiras vazias foram mantidas no estúdio para representá-los.
4: Em alguns estados, a situação foi a mesma semanas antes. A Band, que tradicionalmente é a primeira emissora de TV a promover debates nas eleições, sentiu falta, por exemplo, do ex-prefeito do Rio de Janeiro, Eduardo Paes, do PSD, que é favorito ao governo fluminense, e a do senador Sérgio Moro, do PL, no Paraná, também líder nas pesquisas. A estratégia de faltar o debate não é a única de quem está à frente nas pesquisas. Roberto Cidade, do União Brasil, que concorre à reeleição no Amazonas, também não foi ao debate da Band e, em levantamentos, aparecia na terceira colocação.
3: Entre os motivos apresentados, diversos, inclusive o argumento de simples recomendação da equipe de campanha. A estratégia é reduzir a exposição dos líderes das pesquisas em confrontos com adversários de menor competitividade e limitar os danos de imagem inerentes a esse tipo de evento.
4: Mas essa estratégia utilizada pelos candidatos funciona? Como o eleitor observa esse movimento?
3: Eu sou o Kaique Santos.
4: E eu sou o Rafael Costa, e você está ouvindo o podcast Jabuticaba Sem Caroço, da Agência Internacional de Notícias Sputnik Brasil.
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4: 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Vamos então conversar com o nosso primeiro entrevistado deste episódio.
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3: O Jabuticaba Sem Caroço recebe o Leandro Consentino, cientista político e professor do INSPER. Professor, bem-vindo aqui ao Jabuticaba. Obrigado pela sua disponibilidade em falar sobre esse tema com a gente. Como vai? Tudo bem?
5: Olá, Kaique. Olá, Rafael. É um prazer estar aqui com vocês e com todos os nossos ouvintes aí do podcast.
3: Professor, vamos começar aí por uma pergunta que não quer calar e que talvez nem tenha uma resposta tão certa e única. Quando um candidato decide não participar de um debate, o que essa ausência comunica ou pode comunicar politicamente aí ao eleitor?
5: Acho que essa ausência, ela é muito ruim do ponto de vista de que o candidato pretende aí, né, se candidatando a um cargo público, e todo cargo público demanda aquilo que a gente chama no jargão da ciência política de accountability, de uma prestação de contas. E aí o candidato não comparecer já na condição de candidato a um debate onde ele vai expor sua biografia, suas propostas, eventuais contradições que tenham surgido durante a campanha, é um recado muito ruim para o eleitor do ponto de vista da falta de preocupação dele em comunicar tudo isso durante a campanha, quiçá quando tiver aí num cargo público. Então acho que é bastante complicado desse ponto de vista, só pensando nesses valores aí de prestação de contas, sem dizer a questão estratégica, que para alguns candidatos que pontuam poucos nas pesquisas seria uma oportunidade fundamental de expor aí, de se expor mais, de aparecer mais, e que eles desperdiçam aí de maneira bastante pouco inteligente.
4: E muitos dizem que, né, inclusive foi essa uma das justificativas, né, da ausência aí do candidato Lula e do Flávio Bolsonaro também, de que era uma certa estratégia ali, né, para poder evitar alguns embates. Eu te pergunto, professor, existe uma diferença entre não participar de um debate e fugir de um debate aos olhos desse eleitor? Eu queria que você trouxesse como que isso pode ser interpretado pela sociedade e até mesmo pelos outros candidatos.
5: Acho que o eleitor entende da mesma maneira, quer dizer, ver o candidato não participando, se não tiver obviamente um motivo de força maior, ele entende que isso seja uma fuga. Vamos lembrar que em 2018, após o episódio da facada no ex-presidente Bolsonaro, alguns ali interpretaram que parte do crescimento dele nas pesquisas se deveu ao fato da comoção que gerou o episódio, mas também ao fato de ele não ser exposto à contradição dos debates. Mas ali, ali tinha um candidato que de fato não conseguiria, independente disso ter dado certo, ter sido bom ou não para a candidatura dele, ele naquele momento, isso tinha uma justificativa bastante efetiva. Agora, num momento em que a gente sabe que os candidatos estão aí dando voltas ao Brasil, comunicando sua mensagem, entrando em contato com eleitores e não comparecem ao debate, isso passa uma imagem de fuga, sem dúvida, de entender que já tem um certo patamar nas pesquisas fidelizado e que não precisa dessa oportunidade para se expor. Só que isso também tem uma cobrança, né? Eu acho que a cobrança está vindo agora nas últimas pesquisas, onde os dois candidatos oscilaram para baixo e aí um candidato outrora inexpressivo subiu porque participou de um debate. Então, acho que o recado foi bastante claro do ponto de vista do eleitorado.
4: É um certo medo também, né, professor? Por parte tanto do Lula quanto do Flávio Bolsonaro, né? Do que pode vir ali para eles, né? Haja vista que são os que estão mais em destaque, né?
5: Acho que o medo vem exatamente do fato de qualquer palavra ou frase mal encaixada vira hoje um recorte de redes sociais e que viraliza, né? Como a gente tem inúmeros exemplos aí. Então, acho que o medo é qualquer derrapada aí ser explorada dessa forma, porque o eleitor, de regra, vê pouco o debate como um todo, mas assiste muito ou presta muita atenção em cortes que viralizam, e aí, de novo, o medo de se expor a essa determinada derrapada ou algo tirado fora do contexto. Mas isso, de novo, não pode motivar os candidatos. Se o candidato pressupõe ou está se propondo a ocupar um cargo público, ele vai ter que estar exposto a isso a todo momento, né? E vamos dizer, Lula e Flávio Bolsonaro não são exatamente neófitos para terem medo disso. Lula tem uma trajetória aí de décadas, inclusive já tendo sido presidente da República, já estando ocupando esse cargo pela terceira vez. Flávio Bolsonaro é senador da República, já está aí 8 anos no cargo, fora os que ocupou antes disso. Então, quer dizer, não tem que ter medo disso, porque sabem que o processo democrático também caminha dessa forma e também precisa estar exposto ao contraditório, seja ele de que maneira for.
3: Professor, você já citou, né, um pouco das pesquisas, e a gente também quer perguntar sobre o que as pesquisas eleitorais captaram após essas ausências. E aqui a gente começou iniciando lembrando das ausências dos candidatos à presidência da República, mas é um movimento que a gente viu acontecer nos estados antes também, nesses primeiros debates realizados pela Band. E numa estratégia que vem geralmente de, principalmente de candidatos que estão favoritos nas pesquisas eleitorais. Aí, a ausência de um candidato deve ser vista de maneira diferente quando ele está liderando essas pesquisas, ou seja, existe uma espécie de prêmio eleitoral por estar na frente que permite que esse candidato, e aí, claro, a depender de decisão de campanha de quem está ali, o marqueteiro, né, que às vezes também diz que é melhor não participar, existe um prêmio porque tô na frente nas pesquisas e talvez nesse debate é melhor não participar para correr menos riscos, e aí ele escolhe onde ele quer ser confrontado, em qual momento, né? O da Band a gente sabe que acontece, né? Geralmente é o primeiro, acontece muito cedo e muito rápido, mas já havia essa expectativa de que o presidente Lula, que tenta a reeleição, não participaria e que Flávio condicionaria a presença dele à presença ou não de Lula. Mas aí a gente viu ainda um terceiro candidato, Romeu Zema, desistir por conta da não presença dos dois. Mas queria que você comentasse isso, né? Essa posição nas pesquisas, a forma como o candidato também lida com isso e toma a decisão a partir disso.
5: Vamos lá, tradicionalmente a gente tem de fato um registro maior de ausências do candidato que está liderando, justamente porque ele está liderando, ele se permite, né, não participar do debate. Ele acredita, está certo em acreditar nisso, que todos os holofotes virão para ele no sentido negativo do termo, quer dizer, os outros candidatos vão voltar sua bateria contra ele, porque a melhor forma de você se expor é justamente atacando, sobretudo quando é um incumbente, né, sobretudo quando é alguém que já está ocupando a cadeira. Então, obviamente, Lula seria o grande preferido aí nas perguntas, nos ataques, etc e tal, e se retirou disso, assim como já fizeram outros candidatos aí ao longo da história. Mas isso é importante a gente pontuar, isso não é um salvo-conduto, isso não deve significar o fato de que isso é uma conduta, portanto, correta e, portanto, elogiável e, portanto, passa como um prêmio, como você colocou. Acho que isso, na verdade, é uma estratégia, mas que tem seus riscos, e o risco está justamente em ter essa pecha de fujão. E aí a gente está avaliando um outro risco nessa eleição, que é o esvaziamento do debate, quer dizer, à medida em que o primeiro colocado faz isso e o segundo condiciona sua presença ou não ao primeiro, né? Quer dizer, a gente tem um esvaziamento dos dois principais candidatos. Como a disputa está polarizada, são aqueles que naquele momento polarizavam ou praticamente reuniam quase todas ou a parte das intenções de voto aí. Então aí você acaba tendo um debate esvaziado e ainda estimula um candidato que sequer pontuava bem nas pesquisas a fazer o mesmo, e aí eu acho que aí é inexplicável. Aí eu acho que Romeu Zema e sua candidatura, sua equipe de campanha erraram redondamente nisso, porque essa é uma das poucas oportunidades que candidatos com poucos índices de voto têm de crescer nas pesquisas, e ele desperdiçou. Alguém aproveitou, alguém, eu tô chamando a atenção de Augusto Cury, tanto é verdade que agora subiu expressivamente nas pesquisas, independente do debate que se tenha, os meios virtuais e tudo mais. Parte disso, todos os analistas são unânimes em dizer que foi a participação dele naquele debate da Band. Então acho que assim, tem uma estratégia aí de não comparecer, mas ela comporta riscos e ela comporta prêmios a quem comparece também, como foi o caso do Cury aí nesse primeiro debate.
4: É interessante também pensar o papel do Cury nesse debate da Band, né? Porque ele inclusive chama a atenção do Renan para a agressividade na comunicação dele, né? E isso vai muito também do que o Cury já trouxe em suas obras de autoavaliação, autocrítica, né? Então eu acho que as pessoas que já acompanhavam o trabalho dele se identificaram ainda mais ali com essas falas de... foi bem paz e amor, mas teve ali a sua mensagem de que estamos aqui fazendo uma política para a sociedade, não nos agredindo. Eu, pelo menos, tive essa leitura e eu li também algumas críticas em relação a esse primeiro debate aí na Band, trazendo esses pontos positivos do Cury. E eu te pergunto, né, pegando um gancho na sua fala, professor, tivemos aí, como você bem disse, Lula, Flávio e Zema se ausentando do debate da Band, e uma coisa que chama atenção, um ponto que chama atenção, é que os púlpitos permaneceram vazios, né? Essas cadeiras vazias aí, elas podem ser consideradas uma forma de comunicação política involuntária? A ausência passa a produzir uma mensagem própria, independentemente da justificativa apresentada pela campanha? E eu te pergunto também mais uma coisa: esse tipo de atitude, por exemplo, por mim, foi vista com uma certa antipatia. Esses candidatos, eles também perdem eleitores? Inclusive, eleitores que já tinham se pronunciado, falado: ah, não, eu só voto na direita, eu só voto na esquerda. Enfim, você acha que a gente pode ver se um pouco desse movimento também, de pessoas que tinha intenção num candidato e passa a não ter justamente por causa desse tipo de atitude?
5: Vamos lá, eu acho que sim, é uma comunicação política clara, e aí eu acho que é também deliberada do ponto de vista da emissora, e acho que acertadamente, inclusive, né? Acho que a emissora expõe o candidato que faltou do ponto de vista da cadeira vazia. Então tá comunicando ali que o púlpito tá vazio por algum motivo específico, ou seja, que o candidato ali em questão não compareceu. A comunicação é clara, né? Quando você não quer fazer isso, você simplesmente retira o púlpito, retira a cadeira. Vamos pensar nos dias que um grande telejornal aí apresenta, tem dois âncoras e eventualmente, porque a ausência de um que está ali cobrindo alguma coisa, ele viaja. Ninguém deixa a sua cadeira vazia ali, sempre deixam ali a única cadeira do apresentador que está ocupando. Se você deixa o púlpito vazio, você está comunicando alguma coisa, você está comunicando isso ao eleitor. E aí eu acho que pega, como pegou você, como pega milhões de brasileiros, no sentido de uma certa conduta soberba, ou até antipática, ou até pouco preocupada com a opinião dos eleitores. Então acho que aí o eleitor é atingido por essa comunicação, demonstrando uma certa antipatia, e acho que sim, perde pontos. E aí não sou eu que estou tirando da minha cabeça que perde pontos, mas a própria pesquisa está nos comunicando, porque o avanço do Augusto Cury não foi sobre indecisos, não foi sobre Renan, não foi sobre Caiado, teve acho que 1% menos para o Zema e 4% para o Flávio Bolsonaro e 2% para o Lula. Quer dizer, justamente os candidatos que não compareceram ao debate foram os que perderam, e para a gente observar essa subida de um candidato que ali compareceu e aí que teve uma estratégia talvez mais acertada que os outros dois que compareceram. Então acho que assim, a pesquisa é bastante clara no sentido de premiar um candidato que compareceu e acertou no debate e de punir aqueles que não compareceram, ou seja, a gente tem aí um recado claro do eleitor de que ele não gostou dessas ausências aí, no que pese ele já estar ali depositando votos, inclusive nos dois candidatos que lideram as pesquisas.
3: Professor, e pegando um gancho aí, porque é muito importante acrescentar, né, o caso do Augusto Cury, que do Avante, que ele chegou também a ameaçar desistir de participar desse encontro, e no final ali, né, tive notícia, inclusive, inclusive, que também teve a ver com a não presença, né, possível ali de Flávio Bolsonaro e de Lula, mas no final apareceu, transformou um debate que foi um debate esvaziado nessa oportunidade de exposição, além, né, da figura que ele já é conhecida na área dele, e depois desse encontro, o que contribuiu também, que a gente pode entender antes da pesquisa, por exemplo, na Nexus BTG, né, que ele saltou ali para 11% e se tornou talvez o terceiro, né, entre a polarização Lula-Bolsonaro, Lula-Flávio Bolsonaro, ele ficou ali como uma possível terceira via, vou colocar dessa forma aqui, entre aspas, entre muitas aspas, mas ganhou a presença ali nas redes sociais, ao mesmo tempo, depois, né, quando houve as sabatinas, que é a entrevista individual na TV Globo, no Jornal Nacional, muitos analistas avaliaram como um desempenho ruim. Então, até que ponto, né, se sustenta, aproveitou ali o momento do debate, que ele talvez nem participaria e não aproveitaria, como Zema não teve a oportunidade de participar, como você bem colocou, mas até que ponto isso se sustenta, né, a longo prazo. Isso influencia, talvez, na decisão dos demais candidatos para os próximos encontros? Não serão muitos até o primeiro turno, pelo menos o que está previsto, talvez terão mais 3 debates, mas queria a sua opinião sobre a respeito dessa comparação também.
5: Bom, vamos lá, acho que primeiro foi a melhor decisão que ele poderia, a campanha dele poderiam ter tomado estrategicamente, não só do ponto de vista da prestação de contas ao eleitor, mas estrategicamente foi uma decisão muito acertada ter comparecido ao debate, tanto é que o resultado está aí na pesquisa. Agora, a questão da sabatina, eu acho que é uma questão que a gente tem que esperar um pouco para analisar, primeiro porque é uma meia verdade que a sabatina prejudicou e vai desinflá-lo, porque parte do campo, pelo menos da pesquisa da Nexus, do BTG, ainda estava em campo ali em sábado e domingo, o campo ainda estava ativo, quer dizer, o ouvinte entender, as perguntas ainda estavam sendo feitas aos eleitores no final de semana, pós sabatina do Cury. Então, quer dizer, pegou também esse momento. O que acho que abre espaço um pouco para a gente ter uma certa humildade, às vezes, de que a opinião de nós, analistas, não é a mesma da opinião pública. Eu posso não gostar do que o Cury falou ali no jornal, posso achar que ele não se saiu bem, e a opinião do público vai ao contrário disso. Acho que tem uma série de questões ali que talvez ele esteja suprindo uma lacuna de uma maneira bastante eficiente, aí no sentido do cansaço da polarização e aí obviamente rechaçando Lula e Flávio, mas também do cansaço dessa retórica mais belicosa e aí também evitando o que diz, por exemplo, Renan Santos, e aí ele consegue crescer nesse aspecto. Então acho que foi uma coisa acertada, inteligente. Talvez essa batina não nos agrade aí enquanto público mais analítico aí, mas quanto o público em geral talvez tenha acreditado que a participação dele foi boa, parte disso também refletido nessas pesquisas onde ele cresceu. E por último, saber se isso vai estimular outros candidatos a comparecer. Acho que os candidatos menos, que têm um desempenho menor aí, né, menos bem avaliados aí do ponto de vista das pesquisas, certamente vão reavaliar isso. Acho que se a campanha do Romeu Zema não fizer essa autocrítica, eu não entendo o que essa campanha está assessorando ele de maneira correta ou não, porque não faz sentido que agora ele deixe de comparecer a debates vendo esse tipo de crescimento do Cury aí, vendo que é importante que um candidato pouco conhecido seja exposto. Agora, os demais, eu acho que vai depender de novo dessa decisão estratégica de mostrar o quanto é importante. Acho que mais importante do que a subida do Cury para a decisão desses candidatos que estão liderando mudar é a queda de ambos, né? Lula, em certo sentido, oscilou apenas, não vi queda expressiva, mas Flávio Bolsonaro perdeu 4 pontos nessa pesquisa da BTG, o que faz com que talvez ele devesse acender um sinal amarelo e começar a participar mais. Como você bem pontuou, nós não temos tantas, mas acho que a gente tem 2 importantes, uma que é de um pool de emissoras, e aí vai chamar atenção em vários portais e emissoras, e tem o debate, sempre o debate da Globo é sempre importante, porque não só porque a Globo tem um alcance muito grande do ponto de vista de audiência, mas também pelo fato de que dele ser muito próximo do pleito, muito próximo das urnas, e aí acho que faz um estrago muito grande qualquer tipo de erro nesse momento, e também não comparecer me parece que pode ser um erro ali, que daí não vai ter muito como corrigir ou como dizer que foi aí culpa ou responsabilidade de terceiros.
3: Perfeito, e professor, na próxima pergunta também queria entender, reforçar que é importância do debate, a gente tá falando também, né, da ausência do candidato, porque você bem lembrou, né, um dos principais, além do debate da Globo que tá previsto ali pouco antes, né, da eleição, tradicionalmente a Globo é a que realiza o último confronto entre os presidenciáveis, tem ainda previsto da Record, que deve ser feito com o Estadão, e tem um pool que pelo menos 11 veículos que, pelo que eu me lembro, em outras eleições, acho que eu nunca vi tanto veículo de mídia junto para realizar um debate presidencial, e deve ser o próximo, inclusive, né, em 14 de setembro, a gente está reforçando aqui nesse episódio, entre emissoras de TV, portais e rádios também. Agora, o que tende a ser mais importante para o eleitor num debate, né? Qual que é a importância aí, né, na hora dos candidatos se colocarem? É o conteúdo das propostas que eles esperam ver desses candidatos, ou a capacidade de argumentação deles, essa imagem de preparo, ou o próprio erro cometido, né, pelo adversário, ou é simplesmente a percepção de quem ganhou, né, de quem ganhar o debate, vira também é uma forma de espetáculo, né? Queria que você comentasse essa importância, considerando alguns pontos como esses.
5: Veja, cada eleitor vai valorizar um determinado tipo de questão, né? Então, vai ter eleitor que vai assistir o debate em busca de propostas, e aí para esse eleitor é mais importante que o candidato seja propositivo. Então, tem essa parcela que o candidato deve abordar. Por outro lado, vai ter eleitor que vai assistir esse debate buscando a escorregada do adversário, quer dizer, como vai ser o erro do próximo, vamos ver como que o meu candidato vai encaixar um ataque para provocar uma escorregada ou um equívoco no outro lado. Então, existe um pouco de cada coisa, e por isso os candidatos têm que estar preparados para tudo isso. Acho que não é só uma característica que define um bom líder político. O líder político tem que saber propor coisas importantes para o país, e o país está necessitando de coisas em várias áreas, em várias políticas públicas. Está carente de várias questões, independente do governo que ocupa hoje o Palácio do Planalto. Acho que a gente tem aí reformas, né, que estão aguardando um bom tempo aí para serem conclusas, para serem efetivadas, mas também o líder político precisa mostrar a que veio, precisa de alguma forma se diferenciar dos seus adversários, se colocar. Se a gente lembrar de debates históricos, a gente vai entender exatamente, né, como esses líderes se portavam. Eu me lembro de um debate bastante contundente entre Paulo Maluf e Mário Covas, em que Mário Covas era governador do estado de São Paulo, estava perdendo nas pesquisas aí, tinha chegado ao segundo turno, quase que não chegava ao segundo turno, enfrentou Paulo Maluf no primeiro debate da Band, e ali, num determinado momento, ele consegue virar sobre Paulo Maluf, consegue vencer as eleições, e a maioria dos analistas dizem que isso se deve justamente à eloquência de Covas naquele debate, que conseguiu emparedar Maluf, que não era fácil de ser emparedado, vocês se lembram bem, mas que conseguiu demonstrar aí tanto um plano de governo melhor, tanto propostas melhores para o estado de São Paulo, quanto uma eloquência importante do ponto de vista da liderança política. Acho que então é uma reunião de todos esses aspectos, não dá para abordar dizendo que é um ou outro, porque os eleitores votam de maneira diversa, de maneira distinta, em diferentes qualidades. Então, quem sou eu para dizer o que o eleitor deve valorizar? Acho que o eleitor é que deve buscar exatamente naquilo que valoriza o que está refletido naquele debate. Mas, sem dúvida, de novo, vou reafirmar, não comparecer é não dar a oportunidade ao eleitor ver qualquer uma dessas coisas. Ele não vê proposta, ele não vê o candidato eloquente, ele não vê o candidato debatendo com o outro. Então, não comparecer me parece essa é a pior das estratégias e o pior dos recados que ele pode dar nesse aspecto.
4: Em 2006, o Lula, ele também optou por não participar aí de um debate e justificou posteriormente que havia sido uma decisão acertada, né? E eu te pergunto, professor, o que mudou de lá para cá? Existe aí alguma evidência histórica de que a ausência do Lula em 2006 tenha produzido de fato aí um custo eleitoral relevante? Ou seria, digamos aí, um exagero dizer que aquela experiência validou a estratégia de faltar? O que você acha?
5: Veja, de novo, não é só o Lula, e não é muito estranho que os candidatos que liderem as pesquisas, que estejam no governo, sobretudo, faltem. Fernando Henrique Cardoso fez a mesma coisa, Collor não estava no governo, mas liderava as pesquisas, fez também isso. E aí Lula fez isso, e aí a gente pode interpretar de duas maneiras. Foi acertado porque venceu as eleições em 2006, mas alguns vão dizer assim, foi equivocado porque poderia ter liquidado aquela fatura no primeiro turno, coisa que não fez. E vamos lembrar que o Lula de 2006 era um Lula que estava aí um pouco na berlinda por conta de um escândalo do Mensalão que tinha estourado um ano antes, em 2005. Então, assim, tinha motivos para não comparecer? Certamente poderia ter, mas poderia, por outro lado, ter se mostrado um candidato aí tão forte a ponto de derrotar seu adversário já no primeiro turno? Poderia também, tanto é que Geraldo Alckmin, que era curiosamente seu opositor à época, hoje é seu vice, né, mas que era o seu principal oponente à época, acabou saindo menor no segundo turno do que no primeiro, que foi justamente onde Lula participou dos debates. Então, me parece que talvez reavaliar um pouco isso, pensando, se tivesse comparecido ali, tinha resolvido ou tinha diminuído o Alckmin já no primeiro turno e ter vencido as eleições. Não podemos saber, é um exercício de contrafactual que a gente não tem acesso a uma realidade alternativa, mas certamente a gente pode apontar para os dois lados e dizer, olha, foi uma decisão estratégica tomada ali, e aí a campanha que arque com isso venceu as eleições, mas poderia ter vencido talvez de maneira mais tranquila.
3: É, professor, queria perguntar aqui também sobre esse formato dos debates atualmente. Claro, algumas emissoras têm, nos últimos anos, mudado algumas coisas em relação aos debates de antigamente, né? E uma das, né, citando aqui um exemplo, essa própria formato às vezes que tem entre os blocos de banco de tempo, que deixa um pouco livre ali o embate entre um candidato e outro a respeito do temas que eles querem tratar e o que eles querem, né, falar, e eles administrando o seu tempo também. Só para dar um exemplo, né, de mudanças que vieram, que a gente observou já nas últimas eleições e que também tem se repetido aí. Inclusive esse próprio formato às vezes de sair do púlpito e passear

0: A gente percebe que perde, né, muita atenção para as redes sociais mesmo, pro streaming, enfim, para os podcasts. Qual que é a sua avaliação a respeito disso?
1: Eu acho que tem várias camadas nessa questão. A primeira delas é que eu acho que os debates precisavam e precisam de uma modernização, sem dúvida nenhuma. Aquele modelo antiquado, aquele modelo todo mundo sentado e parado, e bloco a bloco ali, cada compartimento de tempo ali, aquilo acaba cansando um pouco, sobretudo numa sociedade cada vez mais carente aí de velocidade, de cortes rápidos. A gente está cada vez mais viciado em vídeos curtos, ou seja, aquele formato dificilmente consegue prender a atenção dos eleitores, vamos dizer, no decorrer de todo o debate. Aí acho que é louvável a tentativa de modificação das linguagens aí das emissoras. Primeiro, acho que tem uma coisa que não é nem o formato, acho que é o momento, né, o horário, né? Algumas emissoras optavam por transmitir esses debates muito tarde. Você vê que agora elas estão recuando disso, colocando tanto, vamos dizer assim, os debates quanto as sabatinas no horário nobre, ali bem colocado no meio ali do seu horário nobre. A Band fez isso mais cedo, o Globo reservou um horário especial ali pós-Jornal Nacional para sabatinas. Acho que isso é uma tentativa de comunicar a um eleitor que muito tarde está muito cansado, precisa dormir, precisa acordar cedo no dia seguinte. Agora, os formatos também são importantes, inclusive essa coisa de andar, talvez alguns pareçam uma bobagem, mas vamos lembrar o primeiro debate que chamou a atenção da TV no mundo foi um debate de John Kennedy e Richard Nixon nos Estados Unidos, em que o que chamou mais atenção, para você ter uma ideia, não foi nenhuma fala dos candidatos, foi o fato de que Nixon estava com uma camisa de cor escura e suava muito, e aquilo passou uma imagem de insegurança para o eleitor. Veja só que coisa curiosa, quer dizer, o corpo fala, né, como alguns aí dizem, e aí de fato tem uma expressão corporal importante, independente da fala. Então acho que é louvável e é importante trazer outros contornos, outras formas aí de colocar o debate, mas acho que nada substitui o fato de que não se vende, qualquer estratégia de marketing não é suficiente para vender um produto ruim. Então acho que, assim, independente da maneira como se encaixa os debates, da maneira como se conduz, a qualidade das lideranças é que precisa também estar em dia. Aí eu acho que a gente sofre uma crise de liderança nos últimos tempos, bastante acentuada, e que aí só reflete o fato de que o eleitor talvez esteja um pouco cansado desses mesmos candidatos, utilizando as mesmas fórmulas prontas. E aí não sou eu que estou dizendo, novamente, acho que o próprio eleitorado aí se mostra bastante cansado disso, a despeito da gente lamentavelmente ter esse posicionamento do eleitorado e ter uma polarização ainda muito firme, talvez colocada aí pelos grupos que apoiam os dois principais líderes aí. Mas eu acho que esse cenário tende a mudar, sobretudo nas eleições que vem em 2030, quando parte dessas lideranças antigas aí vão ser renovadas, e acho que a gente pode ter um novo capítulo na democracia brasileira.
0: É, o que a gente vem falando sobre o que esperar já de 2026, 2027, está sendo também, né, uma expectativa já para 4 anos depois. O que será, né, 4 anos depois, a partir dessa mudança mesmo que deve haver, como você bem colocou no final da sua resposta. Leandro Consentino, cientista político e professor do INSPER, conversando com a gente no Jabuticaba. Professor, muito obrigado pelo papo, foi ótimo.
1: Aí, Rafael, que agradeço a vocês dois pela qualidade das perguntas, da conversa. Espero que a gente possa ter conversas como essa mais vezes, e mandar um grande abraço aos nossos ouvintes aí do Jabuticaba.
2: Obrigado, Leandro, e volte sempre, tchau.
0: Após o encontro esvaziado da Band, estão previstos outros 3 debates com os presidenciáveis. Um em 14 de setembro, promovido pelo consórcio A Hora da Decisão, formado por mais de 10 veículos de imprensa, entre emissoras de TV, rádios e portais. Outro em 27 de setembro, organizado pela TV Record, e o último em 1º de outubro, promovido pela TV Globo poucos dias antes do primeiro turno das eleições.
2: Pelas regras eleitorais, um candidato não é obrigado a participar de um debate promovido por qualquer veículo de imprensa. E a emissora também não é obrigada a convidar todo candidato ou candidata que dispute aí o pleito. A legislação que recai sobre as emissoras de rádio e de televisão é de que elas devem convidar os candidatos de partidos, federações ou coligações com representação de, no mínimo, 5 parlamentares no Congresso Nacional. Mas as emissoras também podem acordar a partir de critérios próprios e convidar, eventualmente, quem não possui essa representação.
0: E a gente segue neste assunto com o nosso próximo convidado.
3: Direto do Palanque.
0: O Jabuticaba Sem Caroço recebe agora o Roosevelt Arraes, sócio fundador da Arraes e Carbone Sociedade de Advogados. Ele tem mais de 20 anos de experiência profissional em direito eleitoral, administrativo e penal. É diretor da Escola Paranaense de Direito, doutor em filosofia política. Professor, bem-vindo aqui ao Jabuticaba Sem Caroço. Obrigado pela disponibilidade em conversar com a gente. Fiquei um pouco, talvez, confuso ali se eu acertei a sua pronúncia do seu nome, que é um nome muito chique, mas espero que talvez eu tenha ficado próximo de ter acertado.

0: bem-vindo, como vai?
1: Muito obrigado pela oportunidade de estar com você, com os ouvintes aí do podcast, e é isso aí mesmo, tranquilo, o nome é um pouco incomum, então muitas pronúncias, mas eu entendo perfeitamente que estão falando comigo.
0: Professor, abrindo aqui, né, quando um candidato falta ao debate, pode existir uma ideia de que, talvez já equivocada, né, colocando aqui, de que ele estaria descumprindo alguma obrigação eleitoral. E não é bem assim, né? Já quero começar aqui com você explicando pra gente, por favor, o que que a legislação brasileira estabelece de fato. O candidato que foi convidado pode simplesmente decidir não ir, decidir não comparecer, e essa desistência, ela pode vir mesmo após, talvez, até uma confirmação inicial?
1: Bem, vamos lá, ó. A legislação não obriga os candidatos a participarem de debates. Então, o que a legislação cria é uma regulamentação para garantir igualdade entre os candidatos. Então, essa obrigação se impõe para a entidade, para a instituição, enfim, que faz o debate. Então, as regras são voltadas para a instituição, para que ela respeite a igualdade, a paridade de armas entre os candidatos. E aí, claro, no ato do debate, o candidato, ele tem aquele dever de respeito mínimo em relação ao seu adversário, etc. Mas com relação ao candidato participar ou não, não existe uma regra jurídica dizendo, olha, se você não for no debate X, você sofrerá uma consequência, por exemplo, de perder tempo de propaganda, de rádio e TV, etc. Isso não existe essa previsão legislativa, então não tem como impor uma obrigação, uma consequência jurídica para o candidato. Se eventualmente tivesse uma legislação criando uma obrigação, talvez os candidatos ficassem um pouco mais preocupados em participar dos debates por conta das consequências, né? Por exemplo, como eu disse, perder tempo de propaganda em rádio e TV porque não esteve no debate. Mas essa regra não existe, então, tecnicamente falando, juridicamente falando, não existe essa obrigação. O que eventualmente pode acontecer se o candidato, por exemplo, desmarcar um debate de última hora, alguma coisa que possa gerar algum dano para quem está realizando o debate, é essa entidade que está realizando o debate eventualmente procurar uma indenização, mas isso não é dentro da justiça eleitoral, isso é dentro da justiça comum, na esfera civil, que a gente chama, né, patrimonial, que ela vai, mas aí tem que comprovar que teve dano, etc, etc. É uma outra instância e isso, pelo que eu tenho conhecimento, nunca foi acionado. Então, eleitoralmente, não existe obrigação.
2: E, professor, existe diferença jurídica entre o direito de ser convidado para um debate e obrigação de participar dele? Bom, você já trouxe que não, né? Mas, assim, eu fico pensando sempre naqueles candidatos, quando você tem um volume muito grande de candidatos, né? Que não são pontuados e, geralmente, as instituições, as empresas, não convidam para que esses políticos apresentem as suas propostas. E aí, como que fica? Ele pode correr ou não? Como é que funciona?
1: Sim. Bem, essa é uma pergunta bem interessante, porque o que a legislação diz? Candidatos que estão em partidos que têm pelo menos 5 deputados federais eleitos no ano da eleição, esses candidatos vinculados a esses partidos obrigatoriamente devem ser convidados para debates, entrevistas e sabatinas em rádio e TV. Então, vejam só, quando a gente está falando em rádio e TV, são aqueles órgãos de imprensa que têm algum tipo de permissão do poder público para operar como rádio e TV aberta. Então, vamos imaginar que o podcast aqui decida fazer uma sabatina com candidatos. O podcast vai poder construir as suas regras, desde que mantenha ali uma paridade de armas, etc. Pode, inclusive, copiar essa regra que vale para rádio e TV, para evitar polêmica e tal. Mas quando é em rádio e TV, aí sim tem a obrigatoriedade de chamar aqueles que têm pelo menos 5 deputados lá na Câmara Federal. Os candidatos que são menores e os partidos deles não têm esse número mínimo de deputados, a entidade de rádio e TV que está promovendo o debate, ela pode chamar se quiser. Então é facultativo, né? Não é obrigatório. Agora, pensando não só em termos jurídicos, né? O que é saudável para a democracia? É que os candidatos sejam conhecidos por todas as pessoas. O espaço de rádio e TV, mas não só rádio e TV, os espaços do podcast, o espaço dos canais de YouTube que tem grande audiência, quanto mais eles puderem mostrar todos os candidatos com paridade de armas, melhor é a qualidade da decisão do eleitor. Eu costumo dizer o seguinte, se você vai num buffet, né, para escolher o seu almoço, você pode ter arroz, feijão, salada e fruta. Ok, é um buffet bom se a qualidade da comida for boa, né? Mas se você de repente vê que tem mais opções no buffet, talvez você queira comer macarrão, né? Talvez você queira comer uma lasanha, uma maionese, né? Mas se ninguém te apresentar isso, como é que você vai saber se você quer aquela opção ou não? Então, o cenário é esse, né? A gente tem a obrigatoriedade de convite para os partidos maiores e os candidatos vinculados a partidos menores acabam ficando meio à margem. E aí, isso é, a legislação é assim, a legislação é feita, a gente tem que pensar que a legislação eleitoral é feita por partidos que são majoritários no Congresso Nacional. Logo, eles fazem as regras para favorecer os próprios partidos majoritários. E aí a questão que a gente tem que se perguntar é, tá, mas e o povo? Ele tem que decidir só de acordo com o que partidos majoritários oferecem no buffet, né? Ou seja, como cardápio de candidatos, ou uma democracia consistente oferece todas as opções? Me parece que nós devemos olhar mais para esse segundo cenário.
0: Estava aqui, né, pensando sobre essa escolha, acho que você já trouxe um pouco, tem essa legislação que permite que tenha essa representação o partido para esse candidato ser convidado, acaba até reforçando um pouco os candidatos que já surgem numa disputa com menos relevância e menos relevância também em pesquisa eleitoral, fica um pouco à margem de poder mudar um pouco esse cenário quando também não são obrigados a serem convidados. E é adotado esse critério por causa da representatividade parlamentar, porque eles mesmos criaram a regra, mas isso é suficiente para garantir, né, um equilíbrio entre pluralidade e viabilidade do debate, professor? E quando acontece da emissora convidar alguém que não tem essa representação, que é o caso, por exemplo, se a gente for pensar aqui no debate esvaziado da Band, que foi o primeiro entre os presidenciáveis, no caso do Renan Santos do Missão, que é um partido, né, novo, recente, e que a Band, ali nesse caso, a Band optou por chamá-lo, e tem outros candidatos nanicos, eu posso até acho que usar esse também, que poderiam ser chamados, né? Mas como fica esse limite também? A emissora pode fazer isso quando a legislação não obriga, não tem essa representação? Ela escolhe a partir de qual critério? Aí é livre? É uma escolha livre da emissora de rádio, de televisão?
1: Eu já participei de alguns, acompanhando candidatos aqui onde eu estou, né, na região que eu estou, acompanhando alguns candidatos em debates da Band, tá? Aí, mas aí eu tô falando para eleições estaduais. Aqui, onde estou, a Band convida todos os candidatos. Quem tá registrado, ela convida todo mundo. Então, claro, às vezes fica um debate gigantesco, né? Como teve um debate aqui na capital, que tinha, se eu não me engano, 8 candidatos. E eles fizeram o debate mesmo assim, com todo mundo podendo falar e tal. Claro que traz alguns desafios, mas eles utilizaram dessa possibilidade de convidar ou não e falaram, não, nós queremos convidar. E convidaram todos os candidatos registrados, né? Na oportunidade só não foi um, todos os outros foram. Curiosamente, quem não foi é quem estava em primeiro lugar na pesquisa, né? Porque temia, vamos dizer assim, ser sabatinado pelos demais ali e eventualmente sofrer algum ataque que ele não soubesse responder, ele preferiu não ir, não se expor. Mas isso foi viável, né? E a gente tem que pensar que não precisa ser só no formato debate, pode ser no formato sabatina também, que você chama um candidato por vez, faz as perguntas e você ouve todo mundo. E aí o eleitor vai atrás e procura informação, né? Desde que o órgão de imprensa dê igual visibilidade às sabatinas. Né, igual oportunidade de tempo, perguntas e tal na sabatina. Então, assim, embora não seja obrigatório, a emissora, ela tem a possibilidade de escolher chamar os demais de acordo com o critério isonômico, um critério igualitário. E o critério mais igualitário que tem é chamar todos. E aí, continuando na resposta à sua pergunta com relação à questão da pluralidade, né? De um lado, pluralidade de opções e a viabilidade de você realizar um debate ou, né, a gente pensar em termos de governança mesmo, de realizar esse debate. Essa discussão entre democracia, vamos dizer assim, no sentido mais forte da palavra, de igualdade de oportunidades para que todos os candidatos possam se apresentar ao público de um lado, então democracia como isso. E de outro, governança, né, das pessoas, o que implica em limite, implica em escolhas e discriminação eventualmente, esse debate a gente vem vendo na legislação brasileira, na democracia brasileira já há bastante tempo, né, então basta a gente ver o que está acontecendo com relação aos partidos, né. De um lado a gente tem uma lógica do pluralismo partidário, que significa em tese um aumento de partidos, e de outro lado nós temos a cláusula de desempenho, que está tentando limitar o número de partidos para garantir governabilidade lá no Congresso Nacional na relação com o Executivo. Então, quanto menos gente para conversar, melhor, é mais fácil formar um consenso. Essa é a lógica da governabilidade. Então, se eu preciso falar com muita gente, a negociação é muito demorada, gasta muita energia e tal. Então, eu quero evitar isso. O que que eu faço? Eu diminuo os atores, tiro gente da sala e falo com menos gente. É isso que está acontecendo hoje. Mas do outro lado, a gente também tem que preservar o pluralismo, porque é um dos fundamentos constitucionais do nosso país, né, da nossa nação. Dito isso, vamos trazer para o cenário aqui do debate. O que existe de discussão, né, e que a legislação acabou fazendo uma escolha, é dizer assim, olha, para a gente garantir que o debate seja interessante, vamos ouvir só os maiores. Porque os menores não são dignos de ser ouvidos, porque, enfim, é gente sem relevância, vai ficar tomando o tempo das pessoas e pode esvaziar a atenção das pessoas em relação a quem importa. Esse é o raciocínio da governabilidade, vamos dizer assim, da realização do debate, né? Um debate com menos gente chamaria mais atenção, só com os atores principais, né? Mas a questão é que, por outro lado, você também priva as pessoas do pluralismo. Então, a legislação permite isso, ela restringe as opções para o eleitor, e aí a gente fica dependendo muito dos agentes que realizam as sabatinas, as entrevistas e os debates, para que esses agentes tomem uma posição mais pluralista e mais democrática. Mas aí é uma opção, como eu disse, de quem realiza, né?
0: É, só um comentário aqui, né, antes da próxima pergunta, o Rafa vai fazer aqui, professor, que quando você cita também que é os estaduais, que também é, a gente observou, né, essa estratégia se repetindo nos primeiros debates, os candidatos ao governo nos estados, principalmente dos candidatos bem pontuados nas pesquisas, essa também é opção por não participar, mas quando você fala da situação aí, no seu estado, lembro que em São Paulo, por exemplo, a própria Band optou, e isso eu achei muito curioso, achei ruim, na verdade, colocando até minha opinião, é que foram convidados só o atual governador que tenta a reeleição, Tarcísio de Freitas, do Republicanos, e o candidato adversário, claro, os dois bem mais posicionados nas pesquisas, bem de longe dos demais candidatos, Fernando Haddad do PT, mas justamente por conta dessa regra eleitoral e a Band optou, vamos convidar só os dois porque não temos obrigação de chamar os outros e eles estão nem, quase não pontuam nas pesquisas, mas em São Paulo eu achei curioso, porque acho que, se eu não estou enganado, em últimos debates a Band ainda chamava, pelo menos ali, não eram dois candidatos como se fosse uma disputa de segundo turno. Enfim, né, colocando essa questão aqui. Rafa.
2: É até interessante, né, Kaique, a gente pensar aqui, o Jabuticaba já vem acompanhando esses debates e a gente já trouxe aqui também que, por exemplo, o Cury, né, ele teve aí um aumento nas intenções de votos devido à participação dele, né, no debate da Band. Então, realmente, é um ponto a ser pensado, né? Cadê a democracia quando a gente fala do debate político, dos candidatos aí que vão nos representar, eu acho que realmente, quando a gente pensa em representatividade, todos deveriam estar ali, né? E eu te pergunto, professor, as emissoras, né, elas costumam deixar cadeira ou púlpito ali vazio quando o candidato convidado decide faltar ao debate, como vimos na Band. Até onde uma emissora pode ir na maneira de comunicar a ausência de um candidato sem transformar essa informação em uma forma de propaganda negativa ou até mesmo um tratamento desigual ali entre os concorrentes? Te pergunto mais, pode haver algum impacto jurídico nisso ou já se naturalizou? Eu me lembro até que os jornalistas da Band chegaram a criticar a ausência do Lula e do Flávio Bolsonaro e também do Zema, né? Então, assim, conta pra gente como que é a sua análise em relação a isso.
1: Bem, da mesma forma que existe um dever moral do candidato, um dever moral no sentido não moral privada, né? Particular, no sentido de moralidade pública, no sentido de respeito com as pessoas, de respeito com as pessoas dos eleitores, né? Da mesma forma que existe um dever público, moral, do candidato de se apresentar para todo o público, em contrapartida, sua omissão, que significa um desrespeito ao público, esse desrespeito ele pode ser amplamente divulgado, criticado, e a emissora não vai sofrer nenhuma consequência por ser crítica, inclusive de maneira ácida ao candidato que a gente chama fujão, né? E aqui eu tô falando independente de ser candidato da direita, esquerda, conservador, progressista, identitário, não tô falando disso. A questão aqui é de se a pessoa se dispõe a se apresentar ao público como um candidato, o mínimo que ele deve fazer é se apresentar para todas as pessoas. E aqui tem um fenômeno importante, Rafa, que a gente tem que considerar no contexto da democracia que nós estamos vivendo. A nossa democracia, ela está não dominada totalmente, mas parcialmente dominada por redes sociais. Então, as redes sociais, né, a internet, enfim, quando surgiu, né, e se popularizou, melhor dizendo, quando a internet se popularizou, as pessoas acreditavam, assim, muito otimistamente, que a gente teria uma grande praça pública de debate esclarecido, tipo meio a la Habermas, assim, sabe, na internet, né? O que aconteceu foi exatamente o contrário, né? Então, se a gente pudesse criar uma imagem para o eleitor, a internet é mais ou menos assim. Imagina uma praça pública e que você tem um monte de gente nas barraquinhas gritando loucamente para tentar chamar sua atenção. Só que as pessoas da barraquinha, que são os candidatos, nenhum conversa com o outro e nenhum compara o que é o seu produto com o outro para mostrar para todo mundo. É só o cara gritando, dizendo assim, compra aqui na minha porque é melhor. E o outro é um isso, é um aquilo, é um vagabundo, é um mentiroso, é um ladrão, é um fascista, não sei o quê, não sei o quê. Não vai lá não, vem aqui. E é aquela gritaria, e o povo no meio, e aquela gritaria na orelha, etc. Gente, a internet não é debate. Internet é gritaria, internet é sabotagem, internet é fake news, é desinformação, é ilusão, é um ilusionismo. É uma venda de um candidato para um eleitor. É uma tomada de atenção e não uma reflexão. É uma paixão ou um ódio e não uma racionalização do debate. Onde é que a gente conseguiria algum tipo de racionalidade? Bom, toda racionalidade ela passa por uma comparação entre uma coisa e outra. E aí você vai ter um critério de escolha entre A e B. Como é que você vai ter racionalização de escolha se só te apontam uma opção e você está conquistada pela paixão de algo? Então, o que me parece é que se a gente está pensando, e aí voltando na sua pergunta, tá, Rafa? Dei toda essa volta para voltar na sua pergunta. Se a gente quer que a democracia aconteça de verdade, a emissora que tenta realizar esse propósito igualitário de mostrar para todo mundo, ela tem todo o direito de criticar, constranger aquele que não vai no debate. Porque esse que não vai no debate, ele quer só participar daquela gritaria lá da internet e conquistar votos só pela paixão e não pela razão. E a democracia ela tem que funcionar com um mínimo de racionalidade. As pessoas têm que parar para pensar, pera lá, será que isso é bom para mim? Será que isso vai levar a algum lugar? O meu tipo de vida e aquela vida que eu quero levar tem a ver com a proposta desse candidato ou estou sendo iludido? Como é que eu vou saber isso se eu não vi as opções dos outros candidatos? Então tem que constranger sim, não foi ao debate, tem que ser criticado, independente da posição ideológica. E as entidades que adotam essa posição mais pluralista e igualitária têm que ser elogiadas e estimuladas. Eu acho que é para isso que a gente tem que olhar. Se a gente quer melhorar a qualidade da democracia, a gente estimula ações positivas. E as ações positivas para reforçar algo passam, por exemplo, pela crítica que os jornalistas da Band fizeram aos fujões.
2: E, professor, só uma observação aqui, uma coisa que me chamou atenção agora com a sua fala. Um dos motivos também dos candidatos optarem por participar ou não do debate em determinado veículo pode estar também ligado ao tipo de audiência que aquele veículo traz. Isso também a gente pode colocar em pauta? Qual é a linha editorial daquele veículo? Conversa comigo, não conversa? Me agride, não me agride? Vou me sair melhor ali por ser um veículo que tem mais a ver com a minha ideologia? Como é que isso também pode ser colocado em questão? Ah, não, eu prefiro ir para a Rede Globo porque o alcance ali é maior do que na Band, que é maior do que na CNN, da Record. Isso também é pautado por esses candidatos ou não?
1: Isso é pautado com certeza, né? Porque o candidato ele tem uma agenda e ele vai priorizar o que mais lhe interessa, especialmente quem está à frente nas pesquisas, né? Mas tem duas outras coisas que a gente tem que considerar, né? Primeiro, alguns candidatos vão preferir sabatina, porque na sabatina ele conversa só com o jornalista. E eventualmente, se ele perceber que existe uma simpatia maior num certo canal, ele vai só fazer sabatina naquele canal, não vai em outro, porque ele não vai ser tão agredido. E tem um segundo fator, o temor do candidato é cometer gafes, sabe? E aí essa gafe, se ele cometer mesmo num canal minúsculo, aquilo vai ser recortado e vai ser replicado na internet naquela praça de loucuras que eu acabei de descrever, entende? Então vão ficar repetindo o erro imensamente. Eu até assim, aproveitando que a gente está aqui no podcast, eu faço até um apelo para as emissoras, para os canais de comunicação, que enviem as perguntas da sabatina previamente para os candidatos estudarem, em vez de deixar pegar o candidato de surpresa. O candidato não é um enciclopédia, nós estamos falando do Brasil. O Brasil é maior que a Europa inteira. Como é que a pessoa vai conhecer todas as realidades, todas as situações, se ela não tiver como estudar minimamente? Você vai falar, ah, mas ele tinha que ter estudado antes. Gente, nós estamos falando de um ser humano, não é uma enciclopédia, o ser humano tem limite. Então, muito também do que os candidatos fogem e temem é por causa disso. Eu vou te citar dois exemplos aqui, no estado onde estou, eu organizei duas sabatinas para os candidatos ao governo aqui. O que que a gente fez? Um dentro de uma entidade de vereadores aqui do estado inteiro e outro dentro de um órgão de classe bem representativo. A gente viu todas as perguntas antes. Todas as perguntas com fundamentação igual para todos. E aí, assim, ó, meu amigo, você estude e conheça isso, porque dentro dessas 100 perguntas, vão cair 10 aí para você. E você tem que saber bem, senão você vai passar vergonha. Eu imagino que se a gente mudar um pouco essa ideia de, a gente tem que pegar o candidato de surpresa, a gente tem que ridicularizar o candidato. Se a postura da emissora mudar, de quem faz o debate mudar, provavelmente a postura dos candidatos também vai mudar. Porque ele fala, opa, eu estudei, isso aqui eu sei, isso aqui eu vou falar com conhecimento de causa. Porque não estão me obrigando a ser um computador, né, tipo um Deep Blue que sabe tudo e vai ganhar do Kasparov lá na disputa de xadrez. Então a gente também precisa reposicionar, porque a lógica da mídia tradicional é que ela está preocupada em ter audiência constrangendo o candidato. Olha, ele passou vergonha, o jornalista espremeu, por isso que o debate é bom. Não, gente, não é isso. O debate é bom quando a pessoa apresenta a sua ideia. Se a ideia é ridícula ou não, cabe ao eleitor decidir. Não o jornalista ficar constrangendo ali a pessoa. Agora, dentro da pergunta que foi feita, a pessoa não respondeu, o jornalista espremer, aí sim, entende? Agora, constranger porque a pessoa não lembrou de uma resposta, me parece que também assim, com todo respeito, né? Eu acho que é uma visão equivocada da imprensa que faz isso pensando só em ganhar audiência.
0: E professor Roosevelt, a proposta em tramitação no Congresso para tornar obrigatória a presença de candidatos em debates. Na sua avaliação, uma regra assim seria constitucionalmente possível? Você acredita que seria, né, a depender ali de como se estabelecessem essas regras, seria bem-vindo para a democracia e plenamente possível? Quais seriam os problemas práticos de obrigar alguém a participar de desses confrontos políticos televisionados que são tão importantes para a nossa democracia, para esse período eleitoral, apesar, claro, de termos a tecnologia, a internet, as redes sociais? Mas ainda tem-se muito a sua importância esse momento mesmo do debate, embora também muitos candidatos não vão mais para discutir ideias, né? Enfim, vão para fazer um espetáculo ali. Mas a TV ainda segue tendo sua importância como um bom veículo que alcança uma massa, né? E uma massa que muitas vezes não tá ali nas redes sociais, que não tá na nossa bolha, da gente que, né, entra muito mais facilmente nela. Então, qual que é a sua opinião sobre propostas desse tipo?
1: Eu entendo que são constitucionais, sim. E assim, olha, o que a gente tem que considerar, né? Tem o discurso, mas existe a liberdade do candidato, que é a liberdade política dele escolher, o ônus é dele. Não é por aí só, apenas assim que a gente avalia as coisas, né? Como eu disse, nós estamos falando de um compromisso com a democracia. E esse compromisso com a democracia é um compromisso com as pessoas, de elas terem direito de conhecer o candidato. Vejam, se eu disser assim, eu sou um candidato que estou em primeiro lugar, eu tenho liberdade de não ser conhecido. Mas pera lá, quem vai votar em você tem que saber dos seus defeitos e das suas qualidades. Não existe, a partir do momento que você está na vida pública, você não tem mais essa liberdade individual de não vou nessa festinha porque eu não quero. Isso não existe, né? Então, para a gente compatibilizar os valores constitucionais com, né, valores democráticos, essa pessoa que entra na vida pública, ela tem dever de prestar contas, e ela presta contas no debate também. Ninguém fica atordoado achando que alguém tem que prestar contas do que gastou de dinheiro. Aqui você está gastando o seu prestígio público. Você também tem que prestar contas disso. Tem obrigação, sim, de ir no debate. Havendo a legislação sendo aprovada, a legislação é constitucional, não tenho dúvida quanto a isso. Agora, para ela ter efetividade, a gente tem que colocar algum tipo de consequência que intimide o candidato. Por exemplo, onde é que pega, o que que pega o candidato? Dinheiro e tempo de TV. Rádio e TV, na TV aberta. Então, assim, não foi um debate, você teria quanto tempo de exposição no debate? Você teria no total de, sei lá, 3 horas de debate, você teria meia hora de exposição dentro das suas falas com os demais. Ok, você vai perder meia hora de rádio e TV se você não for. Pronto, você que decide. Aí sim, a sua liberdade de ir ou não ir tem consequência, como tudo na vida. Aquilo que você escolhe exercer ou não exercer a sua liberdade vai ter uma consequência, uma escolha sua. Então você perde o tempo de TV. Eu prefiro perder tempo de TV, não aparecer também lá pro povo na minha propaganda, que só falo eu bonitinho, né, tudo ensaiado, é porque eu tô com medo de ir no debate. Perfeito, sem problema, transfere esse tempo para os outros. Ou eventualmente não vai poder utilizar uma parte do Fundo Especial de Financiamento de Campanha ou Fundo Partidário. Então, se a gente conseguir colocar uma consequência jurídica clara para o Fujão vai fazer a contabilidade, né? A conta política, se vale a pena continuar fugindo ou não. E aí ele perceber que vai ficar ruim se ele fugir, porque ele vai desaparecer, né, do povo, aí ele vai começar falando, então eu vou ter que me preparar para o debate, aí eu vou para o debate. E claro que a gente tem que ter também esse compromisso da pessoa conhecer previamente as perguntas, né, se preparar, estudar de acordo com o plano de governo que ele está anunciando. Aí eu acho que a gente começa a ter uma visão diferente. Enquanto a gente pensar a democracia como um circo de horrores, em que, assim, tem um picadeiro e alguém fica tocando fogo no candidato lá para ver ele queimar, e aí ele quer fugir do picadeiro, porque ele só quer ficar lá no ar-condicionado fresquinho lá do camarote do circo, né? Enquanto a gente não mudar esse cenário, o candidato que tá na frente, ele vai fugir, e aí a emissora fica tentando capturar ele. Então, eu acho que a gente precisa repensar algumas coisas sobre como organizar a audiência, educar as pessoas para acompanhar o debate, aí a gente melhora a qualidade do nosso debate democrático. Um dos itens, com certeza, é a mudança na legislação, como você comentou.
2: A legislação, ela prevê, inclusive, situações em que, se apenas um candidato comparecer, o horário originalmente destinado ao debate pode ser transformado ali em uma entrevista. E aí eu te pergunto, professor, isso é uma boa alternativa ao apontar aí que o sistema privilegia a realização do programa mesmo diante das ausências?
1: É o menos pior, não é, Rafa? Ok, que bom que se transforme numa entrevista completa com uma pessoa, ou que se distribua esse tempo total para os demais. Ok, isso é um estímulo, mas isso é pouco ainda, porque aquele que deve aparecer, e lembra que a gente conversou, né, no início aqui da nossa conversa, o importante é que todos apareçam. Não só com as suas qualidades, porque quando a gente vai olhar só para o programa eleitoral gratuito ou com a rede social, a pessoa só mostra o que é positivo em si. Ela não mostra o seu defeito, ela não mostra onde é que está a falha ou o ridículo do seu projeto. Por isso que as pessoas têm o direito de ver os candidatos debatendo proposta e um falando, mas espera lá, essa sua proposta é ridícula. Por que é ridículo? Por causa disso, disso, disso. Não tem viabilidade, tem um estudo assim, assim, acessado. A gente quer ver isso, a população quer ver isso. Se a gente tira um dos players do debate, isso morre.
0: Tem a provocação e o contraditório, né, professor?
1: Perfeito, é isso aí. Assim, a pessoa fala muito da troca do mercado de ideias, né? Quer dizer, quanto mais ideias estão circulando no mercado, mais a gente vê quais são ridículas e quais são interessantes naquele momento e a gente decide melhor. Se eu tiro opções do mercado e deixo lá, no, né, guardadinha lá, ela perfeita, intocada, a gente nunca vai ter uma comparação, né? A mesma coisa que você comprar um celular de uma marca lá que monopoliza a sua cidade. Você não sabe se existem outras marcas de celular. O dia que aparecer uma outra marca de celular, você fala, nossa, que interessante, talvez eu queira mudar de marca, porque esse aqui tem tais aplicativos e tais coisas. Depois vem o outro, você vai comparando. Se você nunca pode comparar, você sempre vai ficar comprando aquela coisa que você nunca sabe se é boa ou ruim, porque não tem a comparação, né?
0: É isso. Professor Roosevelt Arraes, sócio fundador da Arraes e Carbone Sociedade de Advogados, mais de 20 anos de experiência profissional em direito eleitoral, administrativo e penal. Ele também é diretor da Escola Paranaense de Direito, doutor em filosofia política. Professor, foi ótimo contar com a sua experiência aqui no Jabuticaba Sem Caroço. Muito obrigado.
1: Eu que agradeço. Sempre que precisarem, contem comigo. Uma alegria poder falar para a audiência do Jabuticaba.
2: Isso, professor. Volte sempre trazendo boas novas. Um abraço para ti.
1: Valeu, gente. Um abração.
2: Nosso tempo acabou, então chegou a hora de colocar ponto final em mais um episódio do Jabuticaba Sem Caroço. 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
5: Hoje é sábado, dia 12 de setembro de 2026. O executivo-chefe da Anthropic, Dario Amodei, defendeu que a indústria de inteligência artificial desacelere o desenvolvimento da tecnologia para que medidas de segurança acompanhem o ritmo. Segundo ele, sem isso, a IA poderia assumir o controle de toda a internet em 6 a 12 meses. A PGR pediu ao presidente do STF, Luiz Edson Fachin, que todos os ministros tenham acesso aos dados extraídos do celular de Daniel Vorcaro antes do julgamento marcado para terça-feira. Segundo Paulo Gonê, é importante que os ministros conheçam a integralidade dos dados necessários para formar convicção sobre o caso. O Rock in Rio tem ingressos esgotados neste sábado, com programação de pop, música latina, pagode, MPB e eletrônica. Maroon 5 é o headliner do Palco Mundo, que também recebe Demi Lovato, J Balvin, Pedro Sampaio. No palco Sunset, os destaques são João Gomes com a Orquestra Brasileira e Gilsons com Daniela Mercury e Olodum.
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5: Na linha amarela, no sentido Barra, há lentidão na altura da Avenida Bento Ribeiro Dantas até o acesso 8 em Bom Sucesso, devido ao fluxo intenso de veículos. No sentido Fundão, o trânsito é normal. Paulo Fonseca, para o Radar Sputnik, pelo horário de Brasília, 6:04.
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11: Olá pessoal, tudo bom? Mais um Mundioca chegando e hoje para falar sobre a recente descoberta de petróleo pela Petrobras no Poço de Morfo, localizado na bacia da foz do Rio Amazonas. E exatamente no momento onde o petróleo está sendo buscado, a gente vê o que que os Estados Unidos fizeram com a Venezuela, né? Forçando a Venezuela a aceitar um acordo para ceder o petróleo venezuelano por 50 anos, 55 anos, a gente vê que o Brasil pode também está mais próximo da sua independência, ainda não no refino, já que a gente não tem capacidade para refinar todo o nosso petróleo. Em comunicado, a Petrobras confirmou que o Ibama autorizou as atividades de exploração de petróleo na região. E após essa autorização, o próximo passo da companhia vai ser planejar as ações para dar continuidade às atividades exploratórias do bloco, com a conclusão da perfuração do Poço de Morfo, né? E posteriormente furando os poços, que já tem nome, Manga, como a fruta, Crotalos e Morfo Extensão. E os novos poços são fundamentais para determinar se a recente descoberta de petróleo pela Petrobras na região, ambientalmente sensível ao largo da costa amazônica brasileira, é realmente comercialmente viável. Vamos chamar o nosso primeiro convidado do dia. O Mundioca tem o imenso prazer de falar mais uma vez com o Leonan Guimarães, doutor em Engenharia Naval e Oceânica pela USP e coordenador do Comitê Científico e Tecnológico da Amazônia Azul, a AMAZUL. Professor Leonan, muito obrigado por mais uma vez estar conosco. Tudo bom?
12: Tudo bem, é sempre um prazer contribuir com vocês aqui. Essas conversas são sempre agradáveis.
13: Opa, professor, então vamos começar. Professor, a descoberta no Poço Morfo pode transformar a margem equatorial em uma espécie de novo pré-sal e com isso alterar o peso geopolítico do Brasil no mercado mundial de petróleo?
12: Pode, mas ainda é cedo para afirmar isso. O Morfo confirmou a presença de hidrocarbonetos, não uma grande reserva comercial. Para falar em novo pré-sal, será preciso comprovar grandes volumes de elevada produtividade e competitividade econômica em vários poços. Né?
11: Agora, o tamanho também a gente desconhece. A proximidade da nova fronteira petrolífera com as grandes reservas descobertas na Guiana e no Suriname, isso pode, professor, transformar o norte da América do Sul em um novo polo energético mundial?
12: Sem dúvida, né? Quer dizer, uma nova grande província petrolífera no Atlântico Equatorial aumentaria a importância econômica e geopolítica do Brasil, bem como seus vizinhos, né? E isso significaria maior interesse americano, chinês, europeu, enfim, das grandes companhias internacionais. Não necessariamente uma ameaça à soberania, mas certamente mais atenção estratégica.
13: Professor, existe o risco de questões ambientais relacionadas à Amazônia passarem a ser usadas também como instrumento de pressão geopolítica sobre a política energética brasileira? E eu vou emendar, onde termina na preocupação ambiental legítima e começa a disputa pelos interesses estratégicos?
12: O primeiro que a gente ressaltar é que a questão ambiental ela pode ser usada como instrumento de pressão geopolítica, né? Mas isso não significa que as preocupações ambientais sejam ilegítimas. O ponto importante aqui é distinguir críticas baseadas em ciência e riscos concretos de pressões seletivas motivadas por interesses econômicos ou estratégicos. As duas dimensões podem e normalmente coexistem.
11: É capaz de Estados Unidos e China quererem chegar mais próximo ao Brasil depois dessa descoberta, professor?
12: Sem dúvida, né? Essa descoberta pode dar origem, ainda não está confirmada, é sempre bom lembrar, né? Como a gente falou no início, né? Que você pode estar aí com uma nova província petrolífera de grande porte, né? A maior das novas províncias em exploração, né? E isso traz, sem dúvida, o interesse do mundo todo, tendo interesse na exploração dessa nova província, né?
13: Professor, o que é que mudou desde a descoberta desse petróleo ali na Foz do Amazonas? Já teve algum impacto? Já reverberou no mercado, por exemplo?
12: Sim, isso tem uma influência até na cotação da Petrobras, né? Isso vai ter uma influência na valoração da Petrobras em bolsa, né? Com certeza, né? Mas, volto a dizer, nós ainda estamos falando em especulação, ainda estamos especulando, né? ainda resta um caminho importante de prospecção para que se possa efetivamente definir e eventualmente poder afirmar que o Morphos é um novo pré-sal.
8: Mas o fato de a Guiana, que está ali pertinho, ter uma grande bacia, deixa o Brasil mais otimista, né, professor?
12: Sem nenhuma dúvida, né? Quer dizer, a Guiana já demonstrou o enorme potencial petrolífero dessa faixa do Atlântico, né? Se o Brasil e o Suriname confirmarem descoberta de grande escala, né? O norte da América do Sul vai se consolidar como uma das principais novas províncias petrolíferas do mundo, né?
13: Professor, quem ganha mais com essa grande descoberta de petróleo? O governo brasileiro, a Petrobras ou as empresas estrangeiras?
12: Eu acho que em diferentes extensões todos os três ganham, porque a Petrobras ganha porque você vai ter um aumento de produção significativo e estender a razão reserva a produção da Petrobras por um período bastante importante, né? Ganha o Brasil porque o impacto da exploração de petróleo nessa região traz inúmeros benefícios econômicos para a própria região norte, e aí, nesse caso, a região mais pobre do Brasil, né? Então, seria uma expectativa muito positiva, né? E no resto do mundo todo, sim, porque as petroleiras internacionais veem as perspectivas de também participarem dessa exploração e conseguirem manter até a sua própria sustentabilidade, né? Porque nós vivemos um momento, praticamente todas as grandes companhias de petróleo do mundo, que tem uma relação reserva-produção que vem declinando, né? Então, eles precisam efetivamente de encontrar novas grandes reservas para estender o seu tempo de produção, né?
8: O fator ambiental, ele é muito salientado por quem defende a natureza, reclama que uma exploração ali pode causar uma catástrofe sem precedentes e uma questão irreparável. Eu pergunto para o senhor, é tecnicamente possível explorar o petróleo nessa região sem colocar em risco manguezais, a biodiversidade marinha, as populações tradicionais da Amazônia, do Amapá, ou a gente pode correr o risco de ter um passivo ambiental na sua visão, professor?
12: Veja bem, sim, não existe atividade humana que não envolva riscos. Quer dizer, sem risco, risco zero, que seria segurança absoluta, é uma utopia, né? O importante é que as atividades humanas envolvam riscos aceitáveis, não é que tenham zero risco, né? Não existe nada zero risco. Agora, sem dúvida, é sim possível explorar o petróleo ali sem um risco ambiental inaceitável. Quer dizer, a questão é saber se o risco pode ser reduzido a esses níveis com tecnologia, fiscalização, capacidade de resposta a acidentes. É exatamente nesse ponto que existe hoje uma controvérsia técnica real entre a Petrobras, os órgãos públicos, cientistas e o Ministério Público.
13: Professor, na Guiana, o petróleo fez a economia, o PIB, crescer 40% em um único ano. Se grandes reservas forem descobertas ali na margem equatorial, eu sei que o Brasil é muito diferente, a nossa economia é diversificada, a deles não. Isso pode dar um grande empurrão para o Brasil economicamente?
12: O caso da Guiana é interessante, né? Porque você pega esses percentuais, dão valores imensos, mas isso significa que você está partindo de uma base muito pobre, né? O Guiana é um país extremamente pobre, né? Então esse impacto da atividade petrolífera eleva significativamente o produto nacional bruto desse país. Aqui no Brasil, o Brasil é muito maior, o impacto é menor, mas o fato de ser menor não quer dizer que seja menos importante, particularmente que as regiões mais impactadas são justamente, como eu falei antes, a região mais pobre do Brasil, a costa do Amapá e do Amazonas.
8: Voltando à questão do que isso representa para o Brasil, a gente viu há pouco tempo atrás o Donald Trump indo na Venezuela, capturando o presidente e agora firmando um acordo com a vice por um contrato de 55% de todo o petróleo que ele conseguir explorar durante certo tempo, que é um acordo meio que leonino. O Donald Trump tá brigando com a gente, fazendo várias ameaças. O senhor acredita que uma descoberta dessa aumente essa cobiça?
12: Olha, sem dúvida, mais petróleo ia aumentar sim a autonomia brasileira. Aumentaria a autonomia relativa do Brasil, que ampliaria reservas, exportações, receitas e segurança energética. Mas também colocaria o país ainda mais no centro das disputas internacionais por energia. Quer dizer, quanto maior a importância petrolífera do Brasil, maior também será seu peso e a sua exposição geopolítica. É esse caso específico que você faz do presidente Trump, né? O presidente Trump é passageiro. Ele vai em algum momento, não muito distante, vai sair de cena. Mas o petróleo, a exploração do petróleo, os efeitos benéficos do desenvolvimento dessa exploração vão permanecer durante décadas.
13: Professor, como é que o Brasil pode defender a exploração de novas reservas de petróleo e, ao mesmo tempo, se apresentar como líder mundial no combate às mudanças climáticas?
12: Na realidade, né, não existe uma contradição entre explorar petróleo e defender liderança climática. Existe uma tensão, mas não necessariamente uma contradição. O Brasil pode, sim, utilizar a renda do petróleo para financiar sua transição energética. A posição produção se torna mais coerente se houver uma estratégia clara, produzir de forma responsável hoje e usar parte dessa riqueza para construir uma economia progressivamente menos dependente de combustíveis fósseis. E a gente sempre tem que lembrar um ponto que nesse tipo de discussão passa ao largo, é que a produção de, parece, quando se fala, parece que o petróleo é produzido para ser queimado. Isso não é verdade. Cerca de 30% do total do petróleo explorado é usado na petroquímica. Esse petróleo está nos plásticos que nós usamos por todo lado, está em fertilizante, está em uma série de aplicações que não são a queima do combustível, né? Então a gente tem que ver, se às vezes se passa uma ideia de que é possível parar de usar petróleo, não, o petróleo vai continuar sendo usado, mesmo que ele cada vez venha sendo menos usado como combustível. Mas como petroquímica e fertilizante, basicamente, essa necessidade tende a aumentar e não a diminuir.
8: O Brasil vai precisar de mais infraestrutura para fazer essa busca pelo petróleo naquela região ali. Eu estou falando infraestrutura portuária, monitoramento marítimo, defesa naval, segurança de plataformas. O senhor acha que a gente também não vai conseguir isso em um tempo curto, não?
12: Não, veja só, o processo não é muito diferente da exploração, por exemplo, da bacia de Campos. Quando começou a ser explorada, não havia infraestrutura nenhuma, né? Essa infraestrutura foi implantada à medida que foi aumentando a produção com as novas descobertas na região e o desenvolvimento de novos poços que foram sendo abertos. Então, o que vai se repetir naquela região lá da Amapá é algo parecido que ocorreu, por exemplo, no litoral da região de Macaé, no Rio de Janeiro. Não é nada muito diferente do que aconteceu lá. Ou melhor, pode ser até diferente, que pode ser gerenciado com maior atenção para evitar distorções sociais na região, né?
13: Professor, o que, que seria mais estratégico para o Brasil? Exportar mais petróleo bruto ou usar essa riqueza para desenvolver indústria, tecnologia e infraestrutura dentro do país?
12: Então, essa riqueza, ela já injeta recursos na economia que possibilitam uma série de desenvolvimentos como esse que você falou. Então, na realidade, o importante é você talvez ter uma política mais clara de como empregar os royalties que vêm para a União e para estados e municípios, para empregá-los de uma forma o mais eficiente possível, né? Isso é uma coisa que hoje é um bom momento para se discutir o que fazer com os royalties que decorreriam da exploração do petróleo nessa região. Certamente isso vai passar por investimentos na preservação da Amazônia, investimentos na melhoria de qualidade de vida das populações daquela região, mas eu acho que o planejamento disso e eventualmente até a criação de fundos específicos para esses fins é o momento de começar a se discutir esse tema.
8: Da outra vez que o senhor participou com a gente aqui, a gente estava falando sobre energia nuclear. O senhor acredita que esse petróleo nessa margem equatorial, ele possa ajudar a gente a desenvolver a nossa planilha de energia nuclear?
12: Eu acho que não precisaria, né? Porque na realidade nós temos uma outra riqueza enorme no Brasil, que é o urânio, né? E ao mesmo tempo em todo o mundo se verifica um renascimento da energia nuclear e um aumento significativo da demanda por urânio. E o Brasil é uma das maiores reservas de urânio. Então ele pode ser um fornecedor importantíssimo do mercado internacional de combustível nuclear no futuro próximo, né? Para isso basta criar as condições adequadas para investimentos na mineração e beneficiamento de urânio e nas etapas subsequentes que agregam maior valor.
13: Professor, o Brasil está procurando petróleo em outras regiões e quais regiões são essas?
12: O petróleo vem sendo procurado também naquela bacia de Pelotas, que é justamente no oposto da margem equatorial, né? No oposto existe bastante, uma região bastante promissora chamada bacia de Pelotas, que pega a região do litoral, distante do litoral do Rio Grande do Sul.
8: A expertise da Petrobras, que recentemente levou a presidente mexicana Claudia Sheinbaum a conversar com o Brasil, procurar o que a Petrobras ajude a exploração de petróleo no México. A Petrobras, na opinião do senhor, ela pode virar um grande player, como foi no passado, antes de Lava Jato, etc e tal, ela pode voltar a ser um grande player nessa área de produção energética, professor?
12: Eu acho que ela continua sendo, né? Por mais impactos negativos que esses acontecimentos que você comentou tenham tido no seu momento, em hora alguma ela deixou de ser um importantíssimo dos maiores do mundo e a sua tendência pelas circunstâncias é cada vez ter um papel mais importante a nível internacional, de atuação internacional, como é o caso do México, como você falou, que a Pemex, a empresa petrolífera mexicana, passou por situações muito difíceis e ainda está com uma condições de operação bastante, não vou dizer precárias, mas bem inferiores em termos de qualidade e produtividade da Petrobras. Então, sem dúvida, ela tem um espaço enorme de crescimento da sua influência, da sua participação no mercado internacional de petróleo.
13: Professor, aqui na América Latina, os países dependem uns dos outros energeticamente. O Brasil descobrindo essa reserva de petróleo, isso coloca o país em outra estante de importância?
12: Não, sem dúvida, né? Porque você vê a importância da produção de petróleo em situações de crise como as que nós estamos vivendo hoje, né? Com toda a crise da guerra do Irã. Então, isso aí, sem dúvida, esse papel vai se ampliar significativamente com esse salto qualitativo de produção com a exploração da margem equatorial.
8: Aí, nesse caso, professor, essa grande reserva, caso venha a ser confirmada, ela poderia, na sua opinião, aumentar a autonomia do Brasil ou tornar o país um alvo de pressões externas?
12: Ah, eu acho que aumenta a autonomia, principalmente, né? Esse aumento de produção aumentaria a autonomia relativa do Brasil, porque ampliaria reservas, exportação, receitas e segurança energética, né? Mas também ia colocaria o país mais no centro das disputas internacionais por energia. Quanto maior a importância petrolífera do Brasil, maior será seu peso e sua exposição geopolítica. Isso é inevitável.
13: Professor, se o Brasil produz mais petróleo, isso aumenta a nossa independência energética ou aumenta a nossa dependência das oscilações do preço internacional?
12: Isso aumenta a independência energética, né? O Brasil ainda tem um caminho importante, em especial o Brasil é um exportador de óleo bruto, mas ele ainda é um importador de derivados, né? Então existe um espaço significativo para a expansão da capacidade de produção de derivados, particularmente diesel, né? Aqui no Brasil. Então, acho que esse papel só tem a aumentar e se amplificar.
8: Muito se critica o fato do Brasil não conseguir refinar o seu petróleo. Está aí a oportunidade na visão do senhor?
12: Sem dúvida, né? Você tem uma possibilidade de gerar receitas que permitam o investimento em refino, né? Particularmente em ampliação da capacidade de refino do país para não sofrer restrições quando existem entraves à importação desses insumos, como a gente está vivendo hoje com esse problema lá no Irã.
13: Professor, uma produção maior poderia tornar o Brasil mais influente dentro da OPEP+, ou até levantar novamente aquela discussão sobre a participação mais profunda do país no grupo?
12: Ah, isso não tem nenhuma dúvida, né? Como eu falei anteriormente, é um salto qualitativo na produção. E isso com todas as consequências positivas e negativas que decorrem disso, né?
8: Particularmente, qual seria a sua opinião caso isso viesse a acontecer?
12: É, eu acredito que isso o efeito é só positivo, né?
8: Professor, é se o senhor falaria, o Brasil entra na OPEP de cabeça ou ainda fica participando como um membro secundário da OPEP+.
12: Eu não sei se entrar na OPEP de cabeça, como você está falando, é uma estratégia razoável. A gente está vendo que o papel da OPEP está muito diminuído, né? Aliás, na crise que nós estamos vivendo agora, né, da guerra do Irã, a gente não ouve falar da OPEP, né? A OPEP é o grande ausente nessas discussões, nesses debates que estão se transcorrendo, né? Então, não sei se vale muito a pena você, como usando as tuas palavras, né, mergulhar de cabeça na OPEP. Talvez seja melhor permanecer na posição que está na OPEP+, e acompanhar a evolução do próprio poder, da influência dessa organização, que no momento parece estar diminuída.
13: Professor, o senhor acha que o Brasil talvez tenha demorado um pouco demais para explorar essa região, enquanto que a Guiana e o Suriname já avançaram?
12: Não, o Brasil teve o Guiana e o Suriname avançaram mais ou menos na época que se avançou no pré-sal aqui no Brasil, né? Existe uma capacidade limitada de investimento. Não dá para investir simultaneamente na prospecção de todo o litoral, né? Então é uma questão de prioridade que a Petrobras estabelece, ela já passou pela época do pré-sal e agora tem essa nova fronteira de exploração. Então, acho que não é que demorou. O Brasil segue um planejamento baseado nas suas disponibilidades de recursos para investimento.
8: A questão ambiental pesou no Brasil nessa exploração ser tão debatida?
12: Eu acho que o problema ambiental é que a exploração da margem equatorial, ela toca em pontos que fazem parte do imaginário popular, né? E você diz que está explorando a Foz do Amazonas. Pô, isso é muito longe da Foz do Amazonas, né? Então, acho que tocou em sensibilidades que a sociedade brasileira tem e acabou se tornando uma reverber. A importância desse tema do risco ambiental foi muito maximizado por causa desses aspectos associados aí ao fato de você estar falando da exploração no Rio Amazonas. Só que isso não corresponde à verdade, né? São quase 1.000 quilômetros de distância da Foz do Rio Amazonas, né? Efetivamente. Mas esse fator, esse mito, né? Essa imagem, esse imaginário social sobre o Rio Amazonas, sem dúvida influenciou bastante essa discussão dos aspectos ambientais, né?
13: Professor, a gente está observando, né, vendo o que está acontecendo lá no Irã, o Estreito de Hormuz, bloqueio naval, e eu pergunto para o senhor, uma guerra ou crise internacional que interrompa rotas de petróleo encontraria hoje o Brasil preparado?
12: Olha, o Brasil primeiro é um exportador bruto, né, de petróleo, então o seu abastecimento interno, ele é plenamente atendido, né, e você poderia perder alguma coisa de exportação, exportar menos, mas não pelo contrário, né? Se você tiver uma crise em outro lugar, a possibilidade de maior produção do Brasil é melhor, de ganhar novos mercados, né? E a fragilidade está associada aos derivados, mas mesmo assim essa fragilidade também não é tão grande assim, né? Nós estamos falando em importações de diesel que não chegam da ordem de 15 a 20% do total consumo, e importações de gasolina na ordem também de 10 a 20%. Quer dizer, esse impacto da importação dos derivados não é tão grande assim, né? Então, eu acho que o Brasil está numa posição bastante robusta para enfrentar esse tipo de situação.
8: A gente traz a informação que o IBAMA, né, ele afirmou ao Ministério Público Federal que desde o início desse processo de licenciamento ambiental está prevista a perfuração de 3 poços contingenciais na foz do Amazonas pela Petrobras. Ou seja, ao que tudo indica, a Petrobras está trabalhando com maior possibilidade de a gente encontrar muita coisa ali, né, professor?
12: Sim, com certeza. A expectativa eu acho que é bastante grande, né? E efetivamente essa aí ser uma nova fronteira importante de novas áreas de exploração de petróleo no mundo, né? Talvez a maior no momento em desenvolvimento, né? Isso cria uma expectativa, a expectativa é extremamente positiva, mas volto a dizer, ainda não está confirmada, né? Ainda existe um trabalho técnico a ser desenvolvido para confirmar efetivamente se essas reservas são tão significativas quanto a gente imagina e gostaria que fossem, né?
13: Professor, ter grandes reservas de petróleo significa ou é sinônimo de soberania energética?
12: Desde que você tenha maneira de refinar esse petróleo, porque reserva de petróleo é o petróleo no solo, né? Você só se transforma em autonomia e soberania energética na medida que você consegue extraí-lo e processá-lo em derivados úteis para a sociedade, né? Mas sem dúvida essa capacidade, talvez você esteja falando isso pensando na Venezuela, o caso da Venezuela, né? Que tem uma reserva enorme, né? Mas ela não tem essa capacidade de processar essas reservas, então ela vira objeto de cobiça e desejo. Não é o caso da Petrobras, que aqui no Brasil a gente vem explorando essas de uma forma bastante racional e com um emprego cada vez mais tecnologia para esse desenvolvimento. Então, sem dúvida, é um caminho que se aproxima, se contribui para a segurança energética do país, sem nenhuma dúvida.
8: O senhor disse que prudência é bom ser usada num momento como esse, mas a gente olhando os documentos oficiais, mostram que o Ministério de Minas e Energia acredita que as reservas estimadas são de pelo menos 30 bilhões de barris de petróleo. Eu sou um leigo, mas na visão do senhor, isso garante petróleo por quanto tempo mais no Brasil?
12: Esse tipo de conta não dá para fazer, porque você não sabe o tempo que você vai levar para explorar e também não sabe qual vai ser o valor comercial e o valor estratégico que terá o petróleo durante esse período de exploração, né? Sem dúvida, volto a dizer também, né, esse valor são estimados, como você mesmo falou, né? Eles precisam ser confirmados e efetivamente se partir para essa exploração.
13: Professor, na sua opinião, qual deveria ser a prioridade energética do Brasil para os próximos 20 anos, um futuro próximo?
12: Pô, essa é uma pergunta, dá para escrever uma tese de doutorado.
8: Opa! Faz um briefing, professor, só dá um briefing só para
12: o Brasil. Ele é um país quase que único no mundo, né? Que ele foi abençoado por praticamente todas as formas de energia disponíveis, de uso industrial, né? Isso vai desde as energias renováveis, do vento, do sol, dos rios, das hidrelétricas, passando pelo urânio, o combustível nuclear e o petróleo, né? Então o Brasil, ele tem uma posição para ser uma EDS, ele já é uma enorme potência energética, né? O fato é transformar esse potencial em real benefício para a sociedade brasileira e isso tudo com respeito ao meio ambiente.
13: Tá certo, a gente teve o enorme prazer de ouvir a análise, compartilhar o conhecimento com o professor Leonan Guimarães, ele que é coordenador do Comitê Científico e Tecnológico da Amazônia Azul e é doutor em Engenharia Naval e Oceânica pela USP. Professor, muito obrigada por ter dividido seu conhecimento, dedicado esse tempo para mim, para o Marcelo e para os nossos ouvintes.
12: Eu que agradeço a oportunidade e vamos todos torcer para que realmente a margem equatorial traga todos os benefícios que a gente espera que ela venha a trazer para a sociedade brasileira.
11: Lembrando que a Petrobras, pelo acordo com o IBAMA, vai ter que mostrar um cronograma atualizado do projeto de perfuração no prazo de 30 dias após o recebimento da licença. Vamos escutar nosso segundo convidado.
13: O Mundioca tem um enorme prazer de ouvir a análise do Lucas Kerr, professor no programa de pós-graduação em integração contemporânea da América Latina, da Universidade Federal da Integração Latino-Americana, a UNILA, bolsista no Conselho Nacional de Desenvolvimento Científico e Tecnológico e pesquisador visitante no NUPRE da USP. Tudo bem, Lucas? Obrigada por ter topado falar com a gente.
14: Tudo bem, tudo jóia. Tudo tranquilo.
11: Lucas, bom tê-lo conosco e a gente começa esse bate-papo querendo saber a tua visão. Essa descoberta no Poço Morfo pode transformar a margem equatorial em uma espécie de novo pré-sal e aumentar o peso do Brasil no mercado mundial de petróleo?
14: Opa, então, a descoberta de petróleo na margem equatorial que foi anunciada recentemente pela Petrobras, ela já era esperada em alguma medida considerando que os estudos que a Petrobras tinha feito já indicavam essa presença, mas é sempre necessário perfurar, obviamente, para ter certeza, né? O pré-sal, né, nesse sentido, ele está para atingir o auge da sua produção agora, entre agora e 2030, né? E depois disso começa a diminuir.

0: demora para a gente ter, né, um poço de petróleo desenvolvido, plenamente desenvolvido e produzindo em sua capacidade máxima ou próximo disso. Só para a gente se comparar, o pré-sal levou, a gente descobriu gás no pré-sal em 2006, 2007 a gente anunciou a descoberta de petróleo efetivamente e começou o desenvolvimento dos primeiros poços ali. A gente foi atingir a produção esperada próxima da atual. Tem poucos anos, ainda está crescendo um pouco a produção do pré-sal, isso deve se manter ainda mais alguns anos, mas em no máximo 4, 5 anos, a gente vai estar passando desse ponto do ápice da produção daquela região e inicia a depleção ou esgotamento, né, gradativo daquele poço. E a gente precisa se preocupar, sim, de substituir o pré-sal no longo prazo. As empresas petrolíferas geralmente pensam no longo prazo justamente porque esses investimentos são muito grandes e são de longo prazo, né? Então você tem que construir toda uma infraestrutura de longo prazo e demora geralmente uns 10 anos para um poço efetivamente começar a produzir em escala comercial entre a sua descoberta efetivamente e o seu desenvolvimento, né? Para uma região petrolífera inteira, né, como é o pré-sal, e tudo indica, é a margem, essa região do Amapá, da margem equatorial, a região amapaense da margem equatorial mais precisamente, né, que já é uma formação, tudo indica, mais ligada às formações geológicas das Guianas, né, essa é uma região que aparentemente também nós vamos levar aí pelo menos 10 anos para desenvolver a fase inicial desses primeiros poços e 20, 30 anos para chegar ao ápice da produção. Então vai coincidir, digamos assim, o ápice da produção dessa região com o declínio, né, e o esgotamento da produção de petróleo no pré-sal. Então é por isso que tem essa relevância tão grande, tanto destaque para o planejamento de longo prazo, por exemplo, da Petrobras.
1: Lucas, a gente ainda não sabe quanto petróleo existe especificamente no Poço Morfo, né? O que precisa acontecer para a gente descobrir o tamanho da reserva e se a exploração ela é comercialmente viável?
0: Os estudos da Petrobras de mapeamento da região, né, o mapeamento 3D do subsolo da região, indicam a possibilidade de ter reservas significativas de petróleo. E a comparação com outras regiões próximas, por exemplo, na Guiana, estão explorando petróleo também, na Guiana Francesa também, Suriname, indica que tem um conjunto de formações, né, geológicas parecidas que parecem ter grande volume de petróleo, algo que pode passar aí de 5 a 10 bilhões de barris de petróleo, talvez mais. Para a gente ter certeza, a Petrobras tem que fazer um processo de certificação do poço. Isso exige mais perfuração e o início da exploração em uma escala maior. Então, assim, a gente tem até agora, né, uma única sonda que fez duas perfurações, né, e que identificou petróleo de um poço com dois sistemas de perfuração do mesmo poço, da mesma plataforma, né, que permitiram aí identificar petróleo nessa região. Agora, para ter certeza, tem que fazer esse processo de certificação. Então, tem que ter, às vezes, meia dúzia de perfurações, pelo menos, às vezes mais, para mapear a área toda e identificar a profundidade e a área ocupada, né, para se calcular o volume desse petróleo, que é verificado pela ANP, a Agência Nacional do Petróleo e Biocombustíveis, né? Petróleo, gás e biocombustível.
2: Mas chegou a ser divulgado uma estimativa que poderia ter até 32 bilhões de barris ali.
0: Sim, é isso que aproxima a estimativa do pré-sal, porque o pré-sal tem essa mesma estimativa da faixa dos 30 bilhões, né, ou mais, né, porque nem toda a área do pré-sal foi explorada ainda. As áreas mais distantes do continente, mais profundas, a gente não explorou ainda. Existe a possibilidade de ter mais petróleo na área do pré-sal. Essa estimativa de 10 bilhões aproximadamente seria a expectativa mínima, digamos assim, mais provável que a Petrobras está trabalhando, e 30 bilhões seria uma estimativa mais otimista, digamos assim. Sempre pode ter mais, nessa área é sempre melhor errar para menos, né, nesse sentido. Mas sempre pode ter mais petróleo, portanto, ainda do que os 30 bilhões. Isso coloca realmente a possibilidade de que esse seja a nossa nova fronteira, essa seja a nossa fronteira, essa região, né, essa localidade, seja a nova fronteira petrolífera do Brasil nos dias de hoje, né, e para os próximos 30, 40 anos.
1: Você falou em fronteira petrolífera, tem tudo a ver com a próxima pergunta. A gente aqui, América Latina, né? Descobriu petróleo na Guiana, depois no Suriname, que não é América Latina, mas é aqui a região da América, né? E agora no lado brasileiro, dessa mesma faixa, isso pode transformar o norte da América do Sul em uma das grandes novas fronteiras petrolíferas do mundo?
0: Sim, isso já está acontecendo e por isso que tem essa preocupação da Petrobras de começar logo essa exploração, inclusive, né? Porque se já estão explorando do lado de lá da fronteira, inclusive Guiana Francesa,

0: tristeza, e a gente não sabe como é essa formação, se for uma formação única, separada apenas por fronteiras físicas, artificiais, né, se for, geologicamente for uma grande formação única, o pessoal puxando o petróleo do lado de lá vai esgotar a formação toda. Então a gente tem que meio que produzir logo também para não perder isso caso seja uma formação única. Podem ser formações separadas, né, que não estão interconectadas, e aí o pessoal tirar o petróleo do lado de lá não vai afetar a nossa reserva do lado de cá. Mas se for uma formação única, isso conta, né? Isso tem influência. Um lado está puxando mais petróleo, digamos assim, do que o outro. Ao mesmo tempo, o mundo vem procurando novas fronteiras petrolíferas porque a demanda por petróleo continua crescendo, principalmente na Ásia, mas pelo menos de escala global, né? Nesse sentido, o norte da América do Sul, incluindo Colômbia e Venezuela, já é uma região, né? Colômbia e Venezuela já são tradicionais regiões petrolíferas, são regiões petrolíferas bastante consolidadas já, embora tenham novas reservas de petróleo também sendo descobertas nesses países. A diferença é que realmente essa região do Caribe ali e norte da América do Sul, que inclui as Guianas, né, e inclui o extremo norte do Brasil, inclusive, né, Amapá, é uma faixa que tem aí um potencial muito grande para ser uma dessas novas fronteiras em uma região, digamos assim, entre aspas, de fácil exploração em termos comparativos, né? Não estamos falando de uma região no Ártico, por exemplo, né, ou lá na Groenlândia, no norte do Alasca, né, ou no norte da Rússia. Estamos falando de uma região tropical, de clima relativamente estável e próximo, relativamente próximo do continente, né? Também não é algo tão distante assim, embora seja assim, uma faixa de uma certa distância do continente já. Né? E tem uma exigência de uma logística específica para percorrer essa distância que é significativa. Né?
1: Agora, professor Lucas, o quanto a expertise da Petrobras dá alguma vantagem para o país na exploração desse possível petróleo na região?
0: Ah, é fundamental. Fundamental. A experiência que a Petrobras teve com o pré-sal, primeiro com a bacia de Campos, né, e depois o aprofundamento dessa experiência no pré-sal, tornou a Petrobras pioneira em redução de custos, por exemplo, de exploração em águas ultraprofundas. Né. Tanto que as demais empresas que passaram a explorar em águas ultraprofundas nas duas décadas, de uma forma ou de outra, em alguma medida, aprenderam com a Petrobras, direto ou indiretamente, aprenderam com a Petrobras nessas últimas duas décadas como fazer isso, como fazer essa exploração desenvolvida, essa exploração em águas ultraprofundas. E a Petrobras começou, o primeiro poço do pré-sal, foi na época o poço mais caro do mundo. E rapidamente eles conseguiram reduzir esses custos depois pela metade, e o preço do petróleo do pré-sal hoje, ele é muito competitivo. Muito competitivo. Então, assim, a Petrobras tem uma experiência em desenvolvimento dessas tecnologias para viabilizar tecnicamente a exploração em águas ultraprofundas e economicamente em águas profundas que pouquíssimas empresas do mundo têm. Então, assim, vai fazer muita diferença essa capacidade da Petrobras acumulada, esse conhecimento todo acumulado ao longo de décadas que a Petrobras desenvolveu e acumulou. Né?
2: Lucas, se o potencial da margem equatorial se confirmar, qual poderia ser o impacto sobre a posição do Brasil diante da OPEP+, e dos grandes produtores mundiais de petróleo?
0: O Brasil tem tido uma boa relação com os países da OPEP+, embora não tenha ingressado nem na OPEP, nem no círculo da OPEP+, digamos assim, formalmente. A gente tem um diálogo com eles, mas é importante, né, pensar assim, a OPEP+, inclui, por exemplo, a Rússia, que é um dos grandes produtores do mundo. Né? Então, assim, o diálogo com esse grupo, né, ele é importante. A gente já foi convidado, né, para participar desde 2025, para participar do fórum da OPEP+. Há vantagens e desvantagens, né? Nesse sentido, estabelecendo aí já uma cooperação com a OPEP+, que já, né, vem sendo desenhada aí, desde o ano passado, né, mas a gente não aderiu ao OPEP, né, formalmente, porque é uma organização que coloca muitas limitações para a expansão da produção petrolífera, né, porque a OPEP, formalmente, ela criou uma cota, né, da qual os países podem produzir de petróleo proporcional ao total das suas reservas, né, nacionais, para garantir, de um lado, que os países não esgotem suas reservas muito rapidamente, do outro, também para garantir a estabilidade dos preços, né, que nenhum país inunde o mercado mundial com petróleo muito rapidamente, sem uma coordenação com os demais. Né. A OPEP+, nesse sentido, não é uma organização, é um fórum, né, que inclui os países da OPEP+, a Rússia e alguns outros países de petróleo, que é interessante a coordenação com eles no sentido de planejamento de longo prazo, né, de médio e longo prazo, para evitar, por exemplo, a sobreoferta de petróleo e fazer com que o preço internacional caia muito. Assim como o outro extremo, né, que o preço suba demais, sempre foi uma preocupação, por exemplo, da Arábia Saudita, que o preço ficasse alto demais, viabilizando outras fontes de energia concorrentes. O que aconteceu em vários momentos da história. Cada ciclo de aumento do petróleo, se viabilizam normalmente novas tecnologias de energias alternativas, né? É uma preocupação que realmente os países têm que ter aí para coordenar o planejamento da exploração petrolífera de longo prazo, né?
1: Agora, Lucas, a gente sabe que a região onde Morfo está é uma das regiões mais pobres do país. No que pode ser melhorada a condição daquela região? Pega o Amazonas, pega o Amapá. O que pode melhorar? Porque, assim, a gente tira por base o Rio de Janeiro. Há cidades litorâneas que recebem os royalties do petróleo que melhoraram muito, outras nem tanto, mas vai de acordo com o mandante da vez. O que pode se melhorar? Eu creio que não há uma infraestrutura ainda feita lá para retirar e ajudar a retirada desse petróleo, correto ou não?
0: Então, assim, existem planos em andamento e debates acontecendo no Amapá. Eu tive lá participando de um debate, inclusive, no começo do ano, sobre o futuro da exploração petrolífera lá. A região onde predomina, digamos, a região litorânea, né, contígua à área onde ficam esses poços petrolíferos, a área petrolífera, né, é o Oiapoque. O município, digamos, a municipalidade é o Oiapoque, que é o município mais ao norte do Amapá, né? O Amapá é um estado historicamente muito pobre, em que, inclusive, o índice de pobreza tinha piorado lá dos anos 90, por exemplo, em diante, né? Os anos 90 para os anos 2000 teve um período de piora, inclusive, da pobreza ali. Mais recentemente, essa taxa de pobreza diminuiu um pouco. Nesses últimos anos teve uma redução ali da situação de pobreza, uma parcela da população. Mas é um estado pequeno, isolado, um problema de isolamento geográfico grave. Em relação ao Brasil, é quase uma ilha, né, separado do Brasil. Todo o transporte para o Amapá e né, o restante do Brasil é por via hídrica, por rios ou pelo mar. E, nesse sentido, isso gera um custo de vida, né, maior para essa população, inclusive com uma série de outros tipos de problemas sociais que isso gera, né? Além disso, tem uma malha viária muito restrita, né, e problemática, que precisa ser melhorada. Hoje, você, dependendo de como você pegar, né, por via terrestre, por exemplo, entre Macapá e Oiapoque, você poderia fazer isso em 5 horas de carro, se as estradas tivessem 100%, e você chega a fazer isso em 8, 10, 12 horas, dependendo, né, da situação e da época do ano. Porque tem alguns trechos muito problemáticos, né, nas estradas ali mais ao norte do estado, que precisam ser solucionados. Então, assim, tem uma demanda por infraestrutura muito grande. Tem uma demanda por infraestrutura muito grande que precisa ser pensada. Então, assim, o que vem sendo planejado hoje para a região, né? Uma das coisas que tem sido discutida ali no estado, no nível local, é a criação de um fundo soberano, um fundo petrolífero, nos moldes dos fundos que outros estados e municipalidades do Brasil já criaram, para gerenciar uma porcentagem dos royalties e fazer investimentos de longo prazo e utilizar o retorno, né, o lucro desses investimentos para investimentos, por exemplo, em infraestrutura, etc. Né? Então, assim, infraestrutura é o básico que ainda precisa ser melhorado, né, para o Amapá. Além disso, tem toda uma demanda por qualificação, por exemplo, dessa população, para que ela possa ser integrada nesse ciclo de desenvolvimento que está só começando. É preciso ter qualificação. Recentemente, inclusive, foi criada, né, uma universidade federal nova ali, em partes para isso, o Instituto Federal ali também, né, que já existia, foi ampliado, já teve instalações que estão sendo ampliadas, para atender essa demanda. Não, porque não é uma demanda só por técnicos da área de petróleo e energia, isso gera uma série de outras demandas indiretas, por exemplo, até o setor de turismo, né, hotelaria, tudo tem uma expansão desses setores ligadas a essa área ambiental, etc., técnicos da área ambiental, assim, tem toda uma necessidade de formar quadros do nível local, né, para garantir, inclusive, que essa população tenha uma parcela dos benefícios dessa atividade, para que não tenha só engenheiros e técnicos sendo trazidos de outras regiões do Brasil ou de outros países, inclusive, às vezes, para trabalhar na exploração petrolífera daquela região, né? Então, o governo federal também tem pensado em projetos, assim, no nível federal, tem inúmeros projetos para desenvolvimento regional ali, que visam justamente resolver isso. A própria Petrobras, inclusive, também pensa em projetos para desenvolvimento da região. Algumas atividades já foram desenvolvidas previamente, inclusive a exploração petrolífera, por exemplo, a criação de centros de preservação de vida marinha e de preservação de biodiversidade local, era uma exigência prévia do Ministério de Minas e Energia e do IBAMA para liberar as licenças ambientais para fazer a exploração petrolífera, né, inicial. Isso já foi feito, investimentos de milhões de reais para a construção de 2 centros desse tipo no Amapá. Também teve investimentos em infraestrutura, por exemplo, a modernização mínima do aeroporto ali de Oiapoque, né, para viabilizar os voos, né, até a plataforma petrolífera, né, a sonda petrolífera, no caso, né, e que vão viabilizar depois essa logística quando tiver uma plataforma permanente fixa ali, né. Então, assim, há uma demanda por investimentos, né, e há uma demanda, inclusive, por investimentos em infraestrutura, né, de habitação, saneamento, né, porque está havendo já também uma migração para Oiapoque. Oiapoque é um município pequenininho, né, uma cidade pequena, que vem recebendo já imigrantes, por exemplo, de outras partes do próprio estado e até de outros estados, por causa da expectativa que já se gerou nesses últimos anos de que teria petróleo ali. Então, Oiapoque, 550 quilômetros, mais ou menos, de Macapá, né, a capital, mas é uma cidade que tinha, até recentemente, 20 e poucos milhões de habitantes, agora está com mais de 30. Né? Não é uma explosão demográfica, mas para uma cidade pequena, um crescimento muito rápido é sentido pela população. Né? É sentido pela população. Por exemplo, impacta o custo de vida da população, impacta o setor imobiliário, por exemplo. Né? Já tem uma especulação imobiliária muito grande. Em 5 anos, o preço dos terrenos ali mais do que dobraram, triplicaram em algumas regiões de Oiapoque. E tem um problema ainda para vários dos municípios do Amapá, que é a dificuldade de expansão urbana frente à grande porcentagem dos próprios municípios e dos estados de reservas ambientais. É um estado que tem a maior porcentagem do seu território na forma de reservas ambientais, seja parques nacionais ou estaduais ou de diferentes modalidades, ainda somado às áreas de preservação obrigatórias para a região da Amazônia, né? Então, tem uma tendência aí, talvez até no futuro próximo, de verticalização dessas cidades, caso tenha um crescimento ainda maior. Isso amplifica também essa expectativa que gera essa especulação imobiliária local. Mas é importante a gente ter essa dimensão de que são municípios muito pequenos ali naquela região, que é uma região de faixa de fronteira e relativamente isolada, né, do próprio restante do estado. Lembrando que a capital do Amapá, Macapá, fica no sul, no sul, sudeste, né, mais precisamente, né, do estado, né?
2: Lucas, houve um vazamento de mais de 18 mil litros de fluido sintético durante a perfuração do morfo. Isso mostra que acidentes podem acontecer mesmo antes de começar a produção. Queria te perguntar o que esse episódio revela sobre os riscos da exploração na região.
0: Aquele vazamento chegou a paralisar, né, as atividades da Petrobras por alguns meses, inclusive, né, até que se verificasse o que tinha acontecido. Tudo indica que foi um vazamento de óleo, de fluido, né, do próprio equipamento, que está dentro das margens, digamos assim, de erro, né, possíveis de atividades industriais desse tipo. Né. Então não chegou a vazar petróleo efetivamente, foi óleo do próprio equipamento que foi danificado na perfuração. Nesse sentido, é interessante visualizar que todo tipo, aí eu faço uma ressalva, todo tipo de atividade humana é sujeito a riscos. Sejam atividades cotidianas, sejam atividades extraordinárias. Todo tipo de atividade humana, inclusive sem fins econômicos, é sujeito a risco. A gente pode escorregar numa escada, escorregar no banheiro e se machucar, assim como andar de carro ou de moto tem suas margens de risco, e toda atividade industrial tem uma margem de risco. A geração de energia, todo tipo de fonte de energia tem riscos e gera impactos. Não existe energia 100% limpa, por exemplo. É energia que não gera impacto nenhum. Estamos longe disso ainda. Todo tipo de atividade de geração de energia gera algum tipo de impacto econômico, social e ambiental, que pode ser mais ou menos significativo e pode ser mais local ou extra-local, inclusive, regional. Nesse sentido, é importante visualizar que a Petrobras perfura no conjunto da margem equatorial, pensando na margem equatorial como um todo, né, do Amapá ao Rio Grande do Norte, a Petrobras perfura poços de petróleo nessa região há mais de 40 anos. Toda essa região, Ceará, Rio Grande do Norte, Pará, inclusive, né, já tivemos vários poços, Maranhão, já testados e perfurados, né, em toda a região. Alguns estão produzindo petróleo, outros não. A estimativa, se a gente for pensar nesses 40, quase 50 anos, já 40 e tantos anos, é de mais de 500, 600 poços já perfurados, e nenhum acidente grave aconteceu até hoje. A maior parte deles foram em águas rasas. É a primeira vez que a gente está perfurando, tem uma mudança também no perfil, é a primeira vez que a gente está perfurando em águas tão profundas da margem equatorial. isso aumenta o risco em alguma medida. Do ponto de vista ambiental, essa é uma preocupação que acaba sendo maior, talvez, para os vizinhos ali do Caribe, né? Porque se algum vazamento naquela região, considerando as correntes marítimas, a corrente marítima ali, ela vem do Rio Grande do Norte em direção ao Amapá e sobe para o Caribe. Então, assim, se tiver algum vazamento mais significativo ali, esse petróleo vai parar ali na Guiana Francesa ou lá para cima, no Caribe mesmo. Então, existe uma preocupação dos países caribenhos hoje com o aumento da exploração do petróleo na região das Guianas, justamente porque eles podem ser os impactados, né, caso tenha grandes vazamentos. Até o momento, nós não tivemos nenhum grande acidente nessa região. Mas acidentes com petróleo são sempre uma preocupação, porque eles geram um impacto de mais longo prazo, né? Principalmente quando chega no litoral, principalmente.
1: Agora, Lucas, como é que você analisa, né, como pesquisador, essa tentativa que a gente sempre escutou falar assim: olha, fazer uma prospecção na foz do Rio Amazonas é um crime ambiental tremendo, etc e tal. Aonde vai até a preocupação legítima e aonde é que entra o aparelhamento por parte de, sei lá, de ONGs estrangeiras, de gente não querendo deixar o país se desenvolver, sei lá, alguma coisa assim. Como é que você avalia essa questão?
0: Eu acredito que isso existe, sim. É um problema. Nós temos, por exemplo, tentativas de utilizar esse tema para tentar impedir, né, o desenvolvimento dessa região e do país como um todo. Existem interesses internacionais que não querem que o Brasil se desenvolva. Isso é óbvio, né? Se a gente for olhar, assim, uma perspectiva de longo prazo, para as grandes potências tradicionais, né, as grandes potências capitalistas tradicionais, o desenvolvimento de novos países, países emergentes se desenvolvendo, não é interessante, via de regra, do ponto de vista geopolítico, né? Porque cria novos concorrentes. Esses países passam a se comportar como concorrentes, não só econômicos, industriais, como geopolíticos, muitas vezes, né? Disputando áreas de influência, ou simplesmente influência no cenário internacional. Então, historicamente, por exemplo, os Estados Unidos têm uma política para evitar, né, um certo grau de desenvolvimento tecnológico na América Latina, por exemplo. Ela sempre viu certas ressalvas que esses países ultrapassassem certos níveis de desenvolvimento, porque podem se tornar concorrentes. O Brasil, principalmente, que é o maior país da América Latina, a maior economia da América Latina, a maior população da América Latina. Sempre foi visto com uma certa desconfiança no longo prazo. Nesse sentido, isso não é uma conspiração, isso é público. Está em vários analistas estadunidenses, americanos, já escreveram livros e teses e artigos sobre isso, defendendo que os Estados Unidos têm que, por exemplo, impedir a integração regional na América Latina e dificultar países como o Brasil tenham boas relações com os vizinhos. O ideal para os Estados Unidos é que essa região fique conturbada, que os países briguem e que, por exemplo, o Brasil e a Argentina não sejam aliados, que sejam rivais, porque aí o Brasil vai se preocupar mais com a Argentina do que com política internacional e com a região como um todo, não vai buscar tanto crescimento para fora da região. Nesse sentido, conter o Brasil e diminuir o crescimento do Brasil sempre foi uma meta desse pessoal que pensa a estratégia dos Estados Unidos em termos de inserção internacional de longo prazo, né? Não é uma conspiração, isso é público, tá? Pensar aí vários analistas estadunidenses ou políticos americanos que já declararam isso publicamente. Desde o Kissinger, lá atrás, quando o Brasil estava crescendo muito nos anos 70, que dizia que ele tinha que acabar aquilo porque eles não queriam outro Japão ao sul do Equador, né? Tinha que interromper aquele processo de industrialização do Brasil, e eles interromperam. Até coisas como, por exemplo, o autor daquele livro A Próxima Década, né? Aqui, por exemplo, ele defendia explicitamente: os Estados Unidos tem que evitar que o Brasil cresça demais e evitar que o Brasil fique bem com seus vizinhos. É importante reerguer a Argentina, rearmar a Argentina e jogar a Argentina contra o Brasil, por exemplo, para evitar a integração e de usar a dificuldade da geografia ali para impedir a integração de infraestrutura na América do Sul. Ele diz isso, por exemplo, explicitamente em obras como A Próxima Década, que é um livro que ele estaria fazendo, digamos assim, recomendações com base em cenários que ele constrói, recomendações para os presidentes americanos na próxima década. Então, assim, isso existe e está bem documentado publicamente, inclusive. Nesse contexto, por exemplo, a margem equatorial é uma região interessante porque é uma frente de exploração de petróleo nova que vai trazer algum desenvolvimento para o norte do país, né, e para um estado muito pobre historicamente em termos de renda, né, de renda reduzida mais precisamente, né, que é o Amapá. Além disso, pode criar uma posição que coloca o Brasil numa situação em que a gente continuará sendo um grande produtor de petróleo por mais tempo. Isso nos permite acumular mais riquezas e mais infraestrutura, mais desenvolvimento. O Friedman, inclusive, colocava como uma ameaça possível de longo prazo, o Brasil construir uma grande marinha, por exemplo, e passar a ter mais influência no Atlântico Sul, né, que é algo que não é do interesse americano de forma explícita. Então, esse é um dos motivos, por exemplo, porque os Estados Unidos nos pressionou muito para acabar com as políticas, em governos anteriores, né, para acabar com políticas, por exemplo, como a Petrobras utilizando seu poder de compra, a Marinha Mercante utilizando seu poder de compra para desenvolver a indústria naval brasileira. Isso tudo foi orquestrado, digamos assim, planejado para isso, para que a gente não tivesse uma indústria naval tão poderosa e significativa no longo prazo. No caso específico da margem equatorial, ela é subdivisa em várias bacias geológicas, né? Uma delas se chama Foz do Amazonas, porque ela começa na Foz do Amazonas e ela vai até a fronteira com a Guiana Francesa. Ali já poderia chamar Bacia das Guianas, inclusive, em termos geológicos, faria mais sentido a metade norte dessa região chamar Bacia das Guianas. A gente juntou tudo por uma questão de classificação como Bacia da Foz do Amazonas. Então a perfuração não é na Foz do Amazonas, ela acontece muito longe da Foz do Amazonas, na verdade, é mais de 200 quilômetros ao nordeste de Oiapoque. Então ela está bem longe, está quase 700 quilômetros da Foz do Amazonas. Então tem uma distância razoável aí. Essa polêmica piorou, digamos assim, de uns anos atrás, quando justamente uma organização internacional divulgou fotos de supostos corais que teriam nos recifes dessa região, da Foz do Amazonas, que foi uma foto problemática, polêmica, justamente porque os caras pegaram uma foto de recifes australianos e publicaram, né, para ilustrar ali a notícia deles, e eram espécies de corais que tem na Austrália, não na Foz do Amazonas. E a prospecção, e aí assim, a gente não tem como saber que espécies exatamente tem, além das que a gente já conhece ali, se tem outras, né, não identificadas, mas em toda a margem equatorial nós temos dois tipos de formações, recifes com corais e sem corais. A formação geológica recife, nesse sentido, ela pode ser muito antiga, né? Pode ser de eras geológicas anteriores, pode ser de milhares de anos atrás, quando teve corais ali um dia, né? E tem essa formação, e pode ser muito recente ter corais ainda, né? Mas os corais, eles sobrevivem em águas mornas próximas à superfície, né? Sobrevivem bem próximo à superfície. As espécies de corais mais profundas vão sobreviver ali, quanto mais fundo vai ficando, menos corais vai tendo, e menos espécies de corais sobrevivem a áreas um pouco mais profundas. 50 metros de profundidade já não tem mais praticamente coral nenhum, né? Os corais ficam muito raros, não tem corais que vivem em regiões muito mais profundas que isso, né? Regiões abissais não tem corais, áreas ultraprofundas não tem corais. Então na região em que esse petróleo está sendo explorado, não tem corais, né? Uma região muito profunda, muito distante do litoral. E essa é uma das polêmicas, digamos assim, que nós tivemos nesses últimos anos e que confundiu muita gente, muitas vezes, porque é mesmo pela existência ou não de regiões de recife. Existem recifes em áreas profundas porque muitas vezes um dia ali já teve corais, né, quando o mar foi um nível muito mais, estava em um nível muito mais baixo nas eras glaciais passadas, por exemplo. Mas não significa que, né, todo recife tenha que ter necessariamente corais vivos atualmente. Então tem essa polêmica que acho que é importante de pontuar, e é interessante a gente visualizar ali que ela potencializou, de um lado, muitos estudos para tentar identificar se tinha ou não corais, que tipo de corais tinha em toda a margem equatorial, inclusive na região da Foz do Amazonas, e tentar identificar, inclusive, potenciais riscos de impactos, né? Mas aí, né, de novo, voltamos, dadas as correntes marítimas, a exploração de petróleo em toda a região que vai do Rio Grande do Norte até o Pará tem mais risco, digamos assim, de impactar em alguma medida formas de vida que estejam na região da Foz do Amazonas do que a do Amapá, né? Porque o petróleo não vai descer contra a corrente marítima e subir o rio, né? Isso é impossível. Então tem mais essa questão também. O Rio Amazonas deságua nessa região, um volume gigantesco de água, e não tem como ir contra essa corrente, digamos assim, subir rio acima. Mas as pessoas também muitas vezes ignoram, digamos assim, riscos reais que existem, que a gente tem dezenas de navios subindo o Amazonas, todo o complexo do Amazonas, todos os dias, levando derivados de petróleo, por exemplo, para abastecer, né, as centenas de geradores e de micro e pequenas e grandes termoelétricas a óleo, né, que nós temos em toda a região amazônica, porque é uma região onde predominam termoelétricas a óleo ou a gás, né, a maior parte a óleo, justamente porque são sistemas isolados. A maior parte dos nossos sistemas isolados de energia elétrica hoje estão na Amazônia, né? Tem milhões de pessoas que vivem na Amazônia e que precisam de energia, e tirando a Amazônia mais oriental e a Amazônia, o sul da Amazônia, toda a Amazônia mais ocidental e norte, até muito recentemente era tudo sistemas isolados. O Amapá mesmo era até um sistema isolado até muito recentemente, né? Macapá foi integrada ao SIN, o Sistema Integrado Nacional de Energia, muito recentemente, faz poucos anos. Depois de um grande apagão, inclusive, que ficaram, semanas sem energia elétrica no estado todo, é que se integrou à rede nacional. É muito recente nesse sentido, portanto, nessa integração da Amazônia à rede nacional, porque é muito difícil mesmo você entrar na Amazônia com linhas de energia de grande porte, né? Tem um impacto muito significativo, né?
1: Tá certo, a gente teve o imenso prazer de ouvir a análise do Lucas Kerr, professor no programa de pós-graduação em Integração Contemporânea da América Latina, da Universidade Federal da Integração Latino-Americana, a UNILA, além de ser bolsista no Conselho Nacional de Desenvolvimento Científico e Tecnológico, pesquisador visitante do NUPRE da USP. Professor Lucas, muito obrigado por você ter nos atendido e ter dado essas explicações que muita gente não sabe, às vezes, o que está falando, né?
0: Eu que agradeço a oportunidade de conversar com vocês. Estou sempre à disposição, o que precisar, estamos por aqui. Fiquem à vontade aí, estamos à disposição.
2: Sorte nossa. Obrigada, professor. Até a próxima.
0: Tá joia, obrigado.
1: Um abraço.
0: Um abraço. Até mais, um abraço.
1: 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Programa chegando ao fim, um grande abraço, até a próxima, pessoal.
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5: Hoje é sábado, dia 12 de setembro de 2026. O presidente dos Estados Unidos, Donald Trump, disse que adoraria ver a Irlanda do Norte, administrada pelo Reino Unido, se unir à Irlanda. Segundo ele, a unificação deverá acontecer eventualmente. As declarações feitas durante visita a Dublin provocaram reações de unionistas pró-Reino Unido. O presidente Lula afirmou em Curitiba que ninguém deve ocupar uma vaga no STF para enriquecer e defendeu que o cargo exige dedicação e conduta diferenciada. Lula também disse que qualquer pessoa que tenha cometido um crime deve ser responsabilizada, inclusive seu filho, Fábio Luiz Lula da Silva, o Lulinha. A Polícia Federal e a Polícia Rodoviária Federal apreenderam 11 fuzis e uma submetralhadora na rodovia Presidente Dutra em Seropédica, na Baixada Fluminense. Entre as armas, havia um fuzil calibre .50, capaz de atravessar alguns tipos de blindagem e atingir aeronaves. O motorista foi preso em flagrante.
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5: Já começou a operação especial de trânsito no entorno do estádio Nilton Santos para a partida entre Botafogo e Red Bull Bragantino às 20h30 da noite. A rua Doutor Padilha está interditada entre a rua Arquias Cordeiro e a rua das Oficinas. Outros bloqueios estão previstos na saída dos torcedores, com liberação prevista para 00h30. Paulo Fonseca, para o Radar Sputnik, pelo horário de Brasília, 7:04.
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0: Making History. Parlamentarismo é aprovado sob liderança de Tancredo Neves. No último dia 2 de setembro de 1961, o Congresso Nacional aprovou o ato adicional que estabelece o regime parlamentar no Brasil. Com 234 votos a 10, essa medida foi encarada como solução para a crise política deflagrada após a renúncia de Jânio Quadros no dia 25 de agosto.
1: Após a saída de Jânio, os ministros militares Marechal Denis, da Guerra, Almirante Silvio Eck, da Marinha, e Brigadeiro Grum Moss, da Aeronáutica, vetaram a posse do vice-presidente João Goulart, acusando-o de ligação com setores subversivos.
0: Em resposta, Leonel Brizola, então governador do Rio Grande do Sul, liderou a campanha da legalidade, mobilizando a opinião pública e garantindo o apoio do Terceiro Exército para exigir o cumprimento da Constituição e a posse restrita de Jango.
1: Diante da ameaça de uma guerra civil e do impasse institucional, surgiu a solução conciliatória de alterar o sistema de governo para o parlamentarismo.
0: A ideia era alterar a Constituição e adotar esse regime. Na prática, Jango assumiria a chefia de Estado, presidência da República, mas com seus poderes severamente reduzidos, enquanto a chefia de governo ficaria sob a responsabilidade de um primeiro-ministro nomeado pelo Congresso.
1: A negociação envolveu as principais forças políticas da época, principalmente o PSD, Partido Social Democrático, e a UDN, União Democrática Nacional, além de setores do PTB, o Partido Trabalhista Brasileiro.
0: Mas quem realmente se destacou como grande articulador da solução pacífica foi Tancredo de Almeida Neves, político mineiro que já atuou como deputado federal e exerceu o cargo de ministro da Justiça no último governo de Getúlio Vargas.
1: Tancredo teve papel crucial nas conversas informais e mediando as negociações. Conhecido por sua habilidade conciliadora, ele atuou como ponte entre o Congresso, os ministros militares e os aliados de Jango, convencendo os setores moderados das Forças Armadas de que a transição via parlamentarismo era a única forma pacífica de superar a crise.
0: No dia 2 de setembro de 1961, a emenda constitucional número 4 foi aprovada por ampla maioria no Congresso, pavimentando o caminho para a posse de Jango e a subsequente nomeação de Tancredo Neves como primeiro-ministro do novo regime.
1: O modelo resultante já é popularmente conhecido como parlamentarismo jabuticaba. Especialistas e a imprensa destacam seu caráter híbrido e de improvisação legal, um regime elaborado às pressas apenas para contornar a crise política.
0: Saiba mais sobre a vida, a ascensão e carreira política do grande articulador do parlamentarismo, Tancredo Neves, em instantes com Virada de História.
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1: E aí, apaixonados por história, eu sou Bárbara Pereira e estou na área pra gente revirar Tancredo de Almeida Neves. Vamos saber detalhes públicos e nem tão públicos assim sobre a vida do doutor Tancredo.
0: Pois é, Bárbara. Olá, apaixonados por história. Eu, Pedro Henrique Lima, tô aqui também pra falar desse que foi um dos grandes personagens políticos do século XX brasileiro.
1: Nascido no interior, na cidade de São João del Rei, Tancredo foi empresário, executivo, até começar a subir degraus na política. Com apenas 10 anos de vida pública, ele assume a responsabilidade de ajudar a salvar o país de uma tremenda crise institucional e um golpe militar.
0: Tancredo Neves ajudou a costurar a transição para que João Goulart pudesse assumir a presidência sob o regime parlamentarista. Próximo do general Ernesto Geisel, ele conseguiu o apoio dos militares à posse de Jango. Isso, claro, somado à campanha da legalidade, liderada por Leonel Brizola e que já foi falada aqui no Virada de História.
1: Pois é, Tancredo ficou pouco tempo como primeiro-ministro, aproximadamente 10 meses. Ele renunciou ao cargo para poder se candidatar as eleições parlamentares de outubro de 1962, quando se reelegeu deputado federal pelo PSD de Minas Gerais. Após a sua saída, o governo parlamentarista teve outros dois primeiros ministros, Brochado da Rocha e Hermes Lima, antes de o regime ser extinto e o presidencialismo restabelecido em janeiro de 1963.
0: Isso mesmo, Bárbara, e o resto é história, com direito a golpe militar no ano seguinte e uma ditadura que duraria mais de 20 anos.
1: e contou com participação ativa de Tancredo. Mas calma, ele foi importante para articular uma oposição dentro das quatro linhas contra o regime militar.
0: Durante os 21 anos do regime, Tancredo integrou a posição moderada, atuando sem jamais perder o foco na legalidade e na ordem institucional. E na época da abertura política, ele teve um papel fundamental na criação do Partido Popular, o PP, e na sua posterior fusão com o PMDB, articulando aí a posição a partir das regras impostas pelo próprio regime civil-militar.
1: E o fim dessa história vocês sabem, né? Eleições indiretas, Tancredo presidente, Tancredo morto, mas sem tomar posse.
0: Isso tudo, Bárbara, é tema de um livro fascinante, intitulado Tancredo Neves, o Príncipe Civil. A gente conversou com o autor da obra e que trouxe aí muitas viradas de história pra gente. Bora lá. Bom, e agora a gente tem o privilégio de receber aqui no estúdio o Plínio Fraga. Ele é jornalista, professor da UFRJ e autor do livro Tancredo Neves, o Príncipe Civil. Plínio, seja mais que bem-vindo aqui ao Virada de História, tudo bem?
3: Olá, gente. Prazer estar aqui, prazer estar com vocês. Obrigado pelo convite.
1: Plínio, também quero te agradecer, né, pela presença e já começar te perguntando, no ano de 1961, né, houve a renúncia de Jânio Quadros, o Brasil entra em mais uma crise política, com tentativa de golpe, e a solução viria pelo parlamentarismo, com o então vice-presidente João Goulart assumindo a presidência. A gente está fazendo essa contextualização para poder o nosso ouvinte entender em que momento entra Tancredo Neves. Esse foi o momento político mais importante para ele se colocar nessa vida política, nessa trajetória toda que ele teve?
3: Olha, Bárbara, Tancredo tem uma vida muito longa e muito rica. Ele próprio dizia, por exemplo, que o momento mais marcante da história política dele, ele viveu em agosto de 54, quando ele estava no Palácio do Catete, de manhã, numa reunião ministerial, e ele ouviu o tiro que o Getúlio se matou. Então, esse é um potencial trágico da história do Brasil. Mas, imaginando perspectiva de poder, 61 é uma mudança de chave, de padrão, para Tancredo Neves. Tancredo Neves nasce em 1910 e vai morrer em 1985. Ele morre quando já presidente eleito do Brasil, com uma promessa de satirar o Brasil da ditadura para a democracia e fazer essa ponte que todo mundo desejava tanto. Então, pessoalmente, ele até poderia ter mais poder em 1985 se de fato tivesse tomado posse. Mas, se imaginar quem era Tancredo em 61, foi quase inexplicável por que Tancredo foi a voz escolhida para comandar aquele arranjo que gerou a solução do parlamentarismo. Pegando o Brasil pela história, né, esquecendo o Império, que teve uma experiência parlamentar específica, que tinha poder moderador, tinha um rei, era outra história, o parlamentarismo sempre entrou na discussão brasileira política como uma possibilidade para escapar de crises, como moderador das forças políticas, para que o parlamento, por meio da política, que seria na definição, na boa definição, na arte da conversa, a arte da tentativa de chegar ao diálogo. Então, o parlamentarismo, ele sempre teve essa aura, principalmente porque as nações modernas que se construíram no século XIX, principalmente em termos de democracia moderna, são parlamentaristas. Na Europa, por exemplo, não é o caso, obviamente, dos Estados Unidos, não é o caso do Canadá, por exemplo, é o caso da Inglaterra, é o caso da França. De uma certa maneira, o parlamentarismo sempre teve essa ideia de que ele é fácil, resolvedor de crises. Então, 61 é isso. Mas 61 começa, na verdade, aí a gente tem que voltar, na morte do Getúlio. Por quê? Você pega Getúlio, tinha ficado 15 anos no poder, tinha sido destituído, depois volta por eleição direta. E em 54, quando ele está enfrentando uma CPI, uma crise política imensa, por causa de denúncias de corrupção do Carlos Lacerda, fazia fortemente, o suicídio do Getúlio adiou o eventual golpe militar por pelo menos 10 anos, que é o golpe de 64. Então, quando você pega as forças políticas, as conservadoras, que muito estavam agrupadas na UDN, e as progressistas em volta do PTB, de vários partidos políticos que se agregavam em torno de Getúlio, eles continuaram em combate até 61. Tem a eleição do Jânio. O Jânio, o que é o Jânio Quadros? O Jânio Quadros é o cara fora da curva. É o anti-sistema daquela época, com discurso anticorrupção. O símbolo do Jânio era vassourinho. E o Jânio faz um governo absolutamente instável, de apenas 7 meses. Quando ele renuncia, é um fato histórico discutido, você pode entrar nessa longa interpretação, mas é que o mais razoável, que se acha como estratégia política, que o Jango imaginou que num momento de instabilidade ele poderia renunciar e sair mais fortalecido e voltar para o governo de forma mais forte, não sei se fora do campo democrático ou não, mas o que aconteceu foi isso. O vice do Jânio era João Goulart, que era do, o Jânio era do grupamento político conservador de direita, e o Jango tinha sua ligação histórica com o grupo do Getúlio. E eles foram eleitos diretamente de forma separada, ou seja, você votava no presidente e no vice. Então o que aconteceu? Na crise do Jânio, o dois do país era um anti-Jânio, digamos assim, porque ele estava mais alinhado de alguma maneira às forças mais ligadas a Getúlio. Quando o Jânio renuncia e os militares são surpreendidos, porque os militares apoiavam o Jânio, a ascensão do Jânio, na ideia de que estavam combatendo também todo o legado do Getúlio Vargas, nas Forças Armadas majoritariamente conservadoras. Quando tem a solução, a renúncia do Jânio Quadros, eles se assustam porque estava dando de mão beijada o governo para João Goulart, que era a ressurreição das forças de esquerda, de centro-esquerda ou progressistas, que de alguma maneira se agrupavam em torno do Getúlio Vargas. Qual foi a solução? Qual foi a primeira questão que se coloca? Ó, Jango não dá. Os militares disseram isso, Jango não assume. Essa solução do Jango não assumir, eles falam, ó, isso não tem possibilidade de acontecer. E aí começa a se articular no Congresso uma série de conversas que o então deputado Tancredo Neves, que só tinha 10 anos de mandato, ou seja, ele não era uma raposa veterana da política, a gente associa, a gente, né, que tá aqui no século 21, ao Tancredo experiente, né, velho conchavador, mas ele era um jovem deputado, era um jovem parlamentar de apenas do segundo mandato, ou seja, ele não era um cardeal do Congresso. Por exemplo, quem era deputado com ele? Ulisses Guimarães. Ulisses tinha muito mais, também não era uma raposa política naquela época, porque estão falando de 61, mas ele tinha muitos laços em São Paulo. O Tancredo era um deputado de Minas, mas tinha uma ligação pessoal e familiar com Getúlio Vargas, tinha sido ministro Getúlio, ministro da Justiça, importante ministro, então ele tinha habilidade política. E foi quando se constrói essa costura de dizer, olha, Jango pode assumir a presidência, mas não no regime presidencialista. Jango assume se for, por exemplo, no regime parlamentarista. Quem fez a costura? Tancredo Neves. E, obviamente, ele passa a ser o nome, digamos, mais associado a essa tentativa, mas não era o favorito. Você tinha uma dezena de parlamentares mais importantes, mais veteranos, que poderia superá-lo naquele momento. Mas Jango, o Tancredo tem um papel fundamental, que é de convencer o Jango a aceitar a proposta do parlamentarismo. Ou seja, Tancredo, o Jango faz, que é a volta mais famosa e mais longa da China para o Brasil, né? Que ele vem voltando pela Europa, vem voltando pela América, vai parando no Uruguai, e a cada parada ele tem uma série de conversas, e o Tancredo convence o Jango a aceitar. A dúvida histórica que fica é se o Jango já sabia, e hoje se acredita que sim, né? Que ele estava aceitando aquilo como um remédio intermediário para depois tentar assumir plenamente o poder de fato. Mas o Tancredo, aí vendo pelo lado do Tancredo, não acreditava nisso. Tancredo achava que de fato a solução parlamentarista era uma solução que ajudaria a estabilizar o Brasil politicamente. E ele acabou se beneficiando individualmente e diretamente por ter sido o articulador que convenceu o Jango a falar aceita, porque de outro jeito não vai ser possível, e o Tancredo sempre teve bons contatos com o lado militar conservador. Então, ele não era, só pra gente colocar no ponto de vista histórico, ou seja, naquele momento ele era um parlamentar relativamente jovem, não era um grande nome pro país, tanto é que quando ele é escolhido a partir de uma discussão interna no parlamento, ele foi votado para isso, foi escolhido como o parlamentar que poderia ser primeiro-ministro, o governo americano pede para que a CIA produza um relatório específico para dizer quem é Tancredo, que eles não sabiam. O New York Times não sabia quem era Tancredo Neves. Então, assim, foi uma solução pouco, digamos, esperada para aquele contexto, mas foi a única encontrada num momento de crise militar, que os militares que já tinham derrubado Vargas falaram, não queremos essa turma de volta aqui, tida principalmente que o Jango era o ministro do trabalho, ligado ao sindicalismo, tinha feito um discurso antes do discurso de presidente, mas tinha feito um discurso em defesa do aumento do salário mínimo de 100% na época, era muito forte para eles. Então, havia resistência militar, e aí entrou um talento de conversa, de costura do Tancredo, para contornar não só pelo lado dos militares e também pelo Jango, para fazer o Jango aceitar a ideia, volta, assume como presidente com menos poder, com parlamentares instalado. Depois dessa conversa, o Tancredo vira um nome de liderança para assumir esse cargo que ele mesmo criou, que vai durar apenas 7 meses, mas isso é outra história.
1: A CIA passa a conhecê-lo muito bem.
3: Exatamente, eles produzem, mas o primeiro relatório é engraçado, porque o primeiro relatório que produz, que a CIA fala sobre o Tancredo, a pedido de Washington, para explicar quem ele era, dizia um pouco da sua mineirice, mas dizia que ele não tinha boa fama nos meios políticos, para você ter uma ideia. Primeiro documento produzido pela CIA sobre ele.
4: A CIA errando, né, nessa análise.
3: No caso Tancredo, a CIA erra muito. Quando vai na época da morte, eles vão errar de novo, eu posso falar disso isso.
0: Tá, mais pra frente, mais pra frente a gente pode falar. É, então, como você mesmo disse, o Tancredo fica pouco tempo nessa posição de primeiro-ministro. Se você pesquisar aqui na internet, curioso, porque o antecessor dele nessa posição foi o Visconde de Ouro Preto, em 1889, né? A gente tá falando do final do Império. Então, é interessante como ressurge, né? Essa bandeira do parlamentarismo aí como solução. Nesse curto período aí, houve divergências dele com o presidente João Goulart ou eles estavam mais ou menos alinhados ali?
3: Não, houve muita divergência. O que acontece? A conversa do Tancredo com João Goulart é primeiro por telefone, quando ele fala: João, você tem que aceitar essa solução, porque é a solução para sair da crise, ele está distante, estão tendo uma conversa à distância. Quando ele chega no Brasil, João Goulart vai para a primeira conversa com o Tancredo. E ele começa a falar uma série de nomes que ele gostaria de ver no ministério. E aí o Tancredo para e fala: não é assim que funciona o parlamentarismo, presidente. Sou eu que vou escolher os ministros. Aí ele faz a famosa frase: ah, você quer que eu seja então a rainha da Inglaterra? E desde esse momento, o Jango trabalhou o tempo todo para a volta do presidencialismo, para ele ter o pleno poder. Mas a primeira conversa dele, e eles tinham afinidade até certo ponto, o Tancredo, se você colocar no espectro político, ele sempre foi um conservador. É assim, você pode ver do ponto de vista econômico, principalmente, Tancredo era um dos poucos políticos brasileiros que sabia ler balanço de empresa. Que ele foi diretor de uma grande cimenteira, por exemplo, em Minas. Ele sabia, foi um dos. Participou de um dos bancos que antecederam a criação do Banco Central do Brasil, ele entendia de balanço, entendia de economia, fazia uma leitura conservadora do campo econômico, e isso levou ele até o fim da vida. Ele sempre foi conservador no campo econômico. No campo moral também, pra você ter uma ideia, Tancredo nunca apoiou, sempre foi muito católico, nunca apoiou o divórcio. Não votou nem em 78, muitos anos depois, quando tem a lei do divórcio no Brasil. Tancredo não votou a favor da lei do divórcio. Ele achava, por ser muito religioso, que a homossexualidade era uma doença, era contra os demandos religiosos. Então Tancredo tem esse aspecto de um político conservador economicamente, politicamente e moralmente, mas com um valor inegável, uma crença verdadeira no poder da liberdade democrática, no poder do Congresso, na política como arte de um consenso. E é isso que faz dele diferente.
1: Queria te perguntar, não sei se eu já posso ir por aqui, quando você define esse perfil, um perfil conservador, embora a gente vá falar mais à frente um pouquinho do quanto esse conservadorismo é o conservadorismo clássico no Brasil, eu sou conservador diante de uma imagem que eu quero construir, mas tenho questões, né, no meu cotidiano que são muito criticadas do ponto de vista moral, que é o fato dele ter uma outra mulher fora do casamento. Essa é uma história que eu vou te pedir para segurar um pouquinho, mas o fato de ser conservador, isso dá a ele também esse perfil conciliatório ou internamente essa conciliação tem embates que sejam embates de verdade, não apenas ali a ponderação, né?
3: Ele era conservador por formação e por como tal, ele se achava um ponderado. Mas então imagina o seguinte, qual era o livro e também o filme, que tem um livro também de cabeceira do Tancredo, Danton sobre a Revolução Francesa. Por quê? Por que Danton? Ele sempre dizia isso, é meu personagem favorito na história, mas eu não sou um revolucionário, eu sou um reformador. Então assim, ele não achava, e no Brasil, isso era importante naquela discussão dos anos 60, a gente tá falando de 61 agora, né? Você tá no auge da bipolaridade dos Estados Unidos, então União Soviética, etc. Ele nunca foi comunista, ele nunca foi da esquerda, e o Brasil, a intelectualidade do Brasil, ela foi majoritariamente dominada e, se quiser criticar, doutrinada a certo ponto pelo pensamento marxista, comunista, leninista, depois que a fome se vai desenvolvendo, mas o Tancredo nunca foi dessa área. Tancredo sempre foi um político que acreditava que não era pelo caminho da revolução, e aí a frase dele era o caminho da reforma. Então o que é a reforma? A reforma é você estar preocupado com o bem dos cidadãos, mas sem que haja tomada de propriedade, sem que haja a revolução no sentido de uma classe submeter a outra. Ele era contra isso por formação. Então Tancredo ele se via como reformador e nunca como revolucionário, e daí esse viés dele conservador. Sempre foi, se você pegar o que foi o governo Getúlio Vargas, do qual ele participou, era um governo de um núcleo de partidos muito grande. O PTB, então, o partido getulista essencial, que era das grandes forças progressistas dos sindicatos, do Brasil Grande, etc. Tancredo nunca foi PTB, Tancredo era PSD. Então, o que era o PSD? Era esse partido de centro, tem a famosa frase, né, que vale até pro PSD de hoje, se você quiser, entre a Bíblia e o capital, ou seja, a direita religiosa e a esquerda comunista, o PSDB, PSD sempre prefere o Diário Oficial, que, ou seja, o PSD quer estar no governo e se associa com um lado ou com o outro, que é um clássico da formação do PSDB e é um clássico da personalidade do Tancredo, que vai se estender a vida inteira, que ele sempre teve. Por exemplo, em 61, com o que ele falou? quem era o chefe de gabinete do Jânio Quadros após a renúncia? Ernesto Geisel. Ou então o general Ernesto Geisel era o chefe de gabinete do Jânio Quadros. E foi o Geisel falou pro Tancredo: Jango não dá, as Forças Armadas não aceitam. E essa relação dos dois seria, nunca foi de amigos, mas foi próxima e respeitada. Tancredo foi muito próximo do Castelo, porque o Castelo, por exemplo, comandou a tropa de São João do Rei. Então Tancredo sempre teve, e essas figuras que a gente vai falar, que são as figuras do golpe de 64, todas estavam presentes em 61 já. Golbery do Couto e Silva, Carlos Castelo Branco, Ernesto Geisel, Orlando Geisel, todos eram a elite das Forças Armadas Brasileiras em 61 e tinha algum tipo de contato. Tancredo tinha um irmão, que era general, facilitava o acesso, e sempre teve essa relação próxima com os militares. Ao mesmo tempo, se você imaginar outra coisa importante, quem foi o ministro da Fazenda escolhido pelo Tancredo nesse período, e foi ele que escolheu, nesse período de 7 meses de 61? O banqueiro Walter Moreira Salles, assim. Então, a cabeça do Tancredo era uma cabeça de mercado, entendendo que ele tinha reais e verdadeiras preocupações de ascensão social para o povo brasileiro. E principalmente com preocupação em relação à educação, que tinha um valor para ele. Ele era um cara, ele era muito católico, ele acreditava de fato que a formação católica dele, que foi muito marcada, ele dizia, né? É uma frase dele que eu acho que explica o Tancredo por si, né? Eu fui criado ao badalar dos sinos, que é o poder católico, ao som dos tiros das baionetas, porque havia representações militares em São João del Rei, nas paradas faziam treinamento, etc. Ele foi soldado tiro de guerra e tal. Ele acreditava nessa e na força da família, que é contraditório com esse aspecto que a gente vai falar. Mas ele se manteve fiel, religioso, de ir à igreja durante 75 anos de vida. A formação dele como religiosa impactou profundamente ele. Então, de novo, a melhor defensora dele própria. Nunca foi um revolucionário, sempre um conservador do lado do econômico, mas era um reformador na ideia dos valores sociais, mas acreditava de fato que a democracia era a coisa mais essencial para o desenvolvimento de um país.
0: E é interessante que vários desses aspectos que você elencou sobre o Tancredo, não todos, mas principalmente esse viés reformista, né, dessa preocupação, alguma preocupação com o social, me lembra um pouco da doutrina social da igreja, né, que vai ser muito popular também nessa época, né? Então acho que isso também ajuda a entender um pouco dessa influência, né? Não sei se é por aí.
3: Mais ou menos, se você pegar assim, a igreja no Brasil, ela tem uma virada muito importante a partir da década de 60 e toda a América Latina por causa dos movimentos de direita, que a América Latina era praticamente toda gerida por golpes militares, e tem um pico à esquerda, na igreja brasileira, que é comandada, princípio teólogo muito importante peruano, que vai dar os primeiros traços da teologia da libertação, que vai o Boff vai abraçar e vai levar e trazer pro Brasil e tal. Essa galera, digamos assim, mais à esquerda, o Tancredo já viu, opa, esse pessoal aí, que é o pessoal mais dos anos 60, quer dizer, o Tancredo tem a formação religiosa dele, ele é de 1910, e ele foi coroinha aos 8 anos de idade. Então, assim, a relação dele com a igreja começa na década de 10. Quando você pega essa igreja fincada no pé no social, a partir do Papa João 23, das reformas, etc., Tancredo já olha assim, opa, essa gente já é de esquerda demais pro meu gosto. Então ele tem uma relação religiosa. Então, por exemplo, ele nunca, não teve hipótese dele aceitar a ideia do aborto. Não tem hipótese. Porque é um dogma da igreja. Então, assim, se você pega já a partir da década de 60, se falar hoje com o Leonardo Boff, falar com o Clodovis Boff, o pessoal que fez a teologia da libertação, você tem uma interpretação do que é o direito da mulher ao corpo, que é muito moderno até para os valores de hoje, da política brasileira de hoje. Mas Tancredo nunca aceitou essa ideia, por exemplo. Então, assim, ele era a força do catolicismo brasileiro tradicional, tanto é que ele era, quem era o próximo dele era o Dom Helder Câmara, que nos anos 60 era a grande estrela. Dom Helder começa na direita, né? Depois vai caminhando para a esquerda até ser o principal, digamos, católico brasileiro que os militares queriam ver fora. Teve uma campanha para tentar dar o Nobel da Paz para Dom Helder, que os militares falaram, se der isso, o Brasil rompe relações com todo mundo, etc. Então, assim, Tancredo via isso com certa distância. Ele sempre foi muito mais próximo do núcleo conservador da Igreja Católica. Essa igreja dos anos 80, que vai dar no PT, né, dos grupos de base, dos grupos católicos de esquerda, muito vinculados à teologia da libertação, ele tinha um pé atrás. Mas, por ser católico, tinha uma proximidade com algumas dessas forças, mas nunca fazia parte dela.
1: Agora, pra gente poder entender essa figura, né, um pouco mais do ponto de vista da sua construção, né, como é que foi a infância de Tancredo? Como é que cresceu? O que era o seu universo na infância que vai moldar ali o Tancredo futuro político?
3: Ele teve muitos irmãos, né? De uma família que não era rica, mas não era pobre, né? Ele gostava de dizer que na casa dele sempre tinha batata no almoço, ou batata roxa, ou batata doce, ou batata salgada. Isso é uma marca que ele falava, repetia. Ele tinha valores muito fortes de vínculo com a família, que, por exemplo, você pedir um conselho de saúde, ou conselho de vida pro Tancredo, ele fala, acorda de manhã e toma um banho frio. Ele acreditava nesses valores. Toda a vida dele, ele acordava muito cedo e tomava um banho gelado, que ele achava que isso é da formação mineira que vinha. É, ele é totalmente, plenamente, tem montanhas de Minas no sangue, você pode dizer assim, porque essa formação de um grupo, de uma cidade pequena, ou seja, São João del Rei, que foi rica na exploração do ouro, ainda tinha uma sociedade razoavelmente rica, mas a família dele não era rica. É, você pode, quando o Tancredo assume como ministro do Getúlio em 52, ele tinha um carro e uma casa, não herdou uma empresa, mas já tinha sido promotor de justiça, tinha tido uma experiência como advogado, tinha trabalhado numa empresa de cimento em Minas, assim, ele tinha contatos com esses grupamentos empresariais, depois ele vai participar de um banco que, de certa maneira, pode ser interpretado como a célula inicial do Banco Central no Brasil, ou seja, que trabalhava a SUMOC. Então ele sabia desse universo pelo lado empresarial e

0: do salário mínimo, o aumento exponencial do salário mínimo para atender as classes trabalhadoras, tinha a discussão das reformas de base, do inicinho ainda, né, da discussão das reformas de base, que o Jango vai levar isso à frente muito mais adiante, e o Tancredo sempre era dizendo, olha, o caminho para o país enriquecer não é você tomar terra de ninguém, não é você tomar empresa de ninguém, é fazer o bolo todo crescer, a empresa do país todo crescer, e você remunerar melhor o trabalho, você dar emprego para as pessoas, dar acesso à escola, dar acesso à educação e à saúde. Quer dizer, ele era conservador nesse aspecto. Ele sempre foi a voz da temperança também no campo social, ou seja, as coisas não podem mudar de uma hora para outra. Você não pode tirar de um para dar para outro. Você tem que fazer um crescer, mas sem empobrecer o outro. Era a visão que ele tinha.
1: Algo próximo da caridade, eu diria assim, da caridade da igreja.
0: Eu fico com medo da gente estar assim também sendo muito radical nessa comparação, que ela é anacrônica, né? O perigo da história é que você usa a ferramenta de um período para analisar de outro. Ele acreditava que o Brasil podia ser um país rico, por exemplo, que o país podia ser melhor, que a sociedade podia ser mais bem repartida. Ele acreditava de fato nisso. Mas como é o caminho para fazer isso? Você tem um caminho mais curto ou mais longo? Você tem um caminho com mais choque ou com menos choque? Ele preferiu sempre o caminho com menos choque e menos atropelo, menos confronto. Qualquer tipo de confronto. Confronto de rua, confronto de guerra, confronto de polícia. Ele não gostava de confronto, ele era um mineiro, assim. Ele gostava, a clássica frase do Tancredo era, em reunião de partido político, ora, primeiro a gente fica discutindo o que a gente vai fazer antes da reunião. Quando a gente tiver tudo acertado, a gente faz a reunião, marca a reunião pra definir. Quer dizer, ele gostava de costura, ele não gostava de confronto, e toda vez que teve confronto, ele saiu do confronto pra tentar uma solução mediada que exigiria de você abrir mão de alguma coisa, aceitar uma outra coisa, etc.
1: É ele que inventa essa ideia de uma mineridade, assim, do político mineiro como alguém mais moderado, ou isso vem de uma tradição?
0: Vem de uma tradição de Minas muito longa, assim, esse conceito de mineridade tá presente na história de Minas, da ideia do mineiro ser desconfiado, mineiro ser silencioso e trabalhar em silêncio, vem muito também de uma tradição mineira vinculada à riqueza do ouro, né? Ou seja, a coroa portuguesa tinha regras muito fortes para quem minerava ouro, ou seja, pagar uma taxa para a coroa, e aí, sendo um pouco piadista, né, entra a brasilidade da questão, assim, se você era um caçador de ouro e você mantinha o ouro escondido da coroa portuguesa, você não pagava imposto e você podia usufruir mais daquele bem que você arrecadou. Então, essa cultura suposta da mineridade ser silenciosa teria origem, isso aí é uma sociologia de botequim quase, né, a partir dessa coisa de você ter que esconder o que você tinha para você não pagar mais imposto. Então, a partir daí, você parte toda uma cultura muito específica de uma região, por exemplo, que não tem mar, mas sempre teve paixão pelo mar. É uma região muito rica, era o Brasil rico, o Brasil do século XVIII era o Brasil rico em Minas. Então, assim, você tinha várias possibilidades. Mas o Tancredo, na verdade, segue, e ele próprio, o grande político da época dele, de formação, né, que foi o Benedito Valadares, que foi governador em Minas, e ele trabalhou com o Benedito, já era tido político da articulação, que talvez tenha no Tancredo, né, a frase mais famosa do Ulisses sobre o Tancredo é, né, o Tancredo é capaz de tirar as meias sem tirar o sapato, né? Mas isso aí é talvez também pelo fato do Tancredo ter ficado 40, quase 50 anos em exposição na política brasileira em um lugar importante. Ele ajudou muito a construir, talvez parte desse mito da política seja dele, mas vem de antes, vem de vários outros personagens anteriores, né?
2: Agora, Plínio, vamos tocar nessa questão familiar, né? Ele cresce em São João del Rei, tem toda essa formação católica, toda uma formação católica baseada nos valores da família, ele forma a sua própria família, queria que você falasse dessa formação, e por outro lado, ele faz o que aí a gente olhando aos olhos de hoje, o que todo homem daquela época, todo não, mas muitos homens daquela época achavam isso muito comum, né? Você ter a família oficial e você ter ali a chamada amante, né?
0: A gente colocar as coisas do seu ponto de vista claro, né? A sociedade brasileira foi e é machista, né? Assim, com suas modulações de época, mas foi naquela época específica da onde ele... Então, assim, pra te dar um exemplo, Tancredo casou com a primeira namorada, que foi Dona Risoleta, eles tinham 18, 19 anos, e manteve uma relação com essa mesma mulher até morrer. Então, um casamento longuíssimo, de 57 anos, com filhos e netos, etc., e manteve essa relação por todo sempre, acreditando no valor da igreja, que é casada na saúde, na doença, estamos juntos, o casamento é indissolúvel. Ele acreditava em casamento indissolúvel. Mas se você pega o que acontece em 61, quando Tancredo assume como primeiro-ministro, quem era a potência midiática do Brasil dos anos 60? Era a Rádio Nacional. A Rádio Nacional era a mídia da época, a mídia, o país se comunicava pela rádio, o país assistia, ouvia novelas pelo rádio, se informava pelo rádio, o rádio era a grande força. O que tinha na Rádio Nacional?

0: Não, grandes atores, grandes músicos, artistas que faziam parte do cast da Rádio Nacional. Então a presidência da Rádio Nacional era muito disputada. E um apresentador famosíssimo, uma das forças, né, do rádio na época, chamado César de Alencar, era conservador, tinha ligações com grupos de direita e queria ser o presidente da Rádio Nacional na gestão do Tancredo Neves. Houve uma reunião comandada por um grupo de artistas intelectuais ligados ao Partido Comunista, comandados pelo Jorge Veiga, que era um grande sambista, tinha Erivelto Martins, que era outro importante sambista, um grande ator chamado Mário Lago.
1: Erivelto Martins, que casou com Dalva de Oliveira, também outra grande artista.
0: E esse grupo de artistas que, como a Rádio Nacional era a grande mídia da época, era muito vinculada à rádio, fazia o cast da rádio, não queria o César Alencar na presidência da Rádio Nacional. Como eles chegaram ao Tancredo e conseguiram vetar o César Alencar? Tancredo tinha uma atriz, uma namorada em Minas, que ele bancava a casa dela, o apartamento, e essa menina era atriz. Ela fazia parte do cast da rádio novela da Rádio Nacional, mas num papéis menores. E aí esses grupos de arte chegaram pra ela: você tem que falar pro Tancredo que a gente na rádio não aceita César de Alencar. Não se sabe exatamente como se chega, conversa com o Tancredo, que então o César de Alencar não foi presidente da Rádio Nacional.
1: Só por um parênteses, por que eles não queriam? Porque ele tinha mais esse cunho de direita, né?
0: Ele era direita, eles queriam alguém ligado ao grupo de esquerda. Por exemplo, um dos que participaram da minha reunião, Carlos Lira, o nosso hoje compositor, o falecido, recentemente falecido, Carlos Lira. Então assim, esse núcleo achava que da Rádio Nacional, que era a grande mídia do Brasil, na mão do César Alencar, na mão da direita. Eles não aceitavam a ideia. E o Tancredo, que tinha uma visão muito mais conservadora de mundo, não se sabe até que ponto ele aceitou. Olha, ela chegou pra ele e disse: ó, o pessoal na rádio não quer o César Alencar. O pessoal na rádio não aceita a ideia de que seja ele o diretor. E não foi, entendeu? Ele escolheu um cara até associado, era um técnico que vinculado ao sindicato da época da rádio, tinha um perfil muito mais esquerdista do que o próprio Tancredo achava que deveria estar, mas não aceitou, não colocou lá o César Alencar. Então, voltando à questão, você tinha uma série de políticos brasileiros que cresceram com a ideia de que você ter duas famílias era aceitável.
2: Sim, João Goulart, inclusive, tinha muitas amantes.
0: Segundo, tem uma definição que eu acho que é do Hélio Gaspar, né? O João Goulart gostava mais de pernas de coristas e de cavalos do que de pernas do poder, né? Então, assim, é de um país machista, que as mulheres não tinham nenhum tipo de poder político. O voto feminino vai surgir, recém-surgido um pouco nessa época. Você tinha uma da primeira deputada, que é a Carlota, eu acho que é de 34, né? 34, talvez. Você tinha uma mulher no Congresso. Então, assim, é muito difícil você julgar moralmente. Mas era a realidade. Ele passou a vida tendo relacionamento extra-casamento, que vai morrer com um relacionamento duradouro de 14 anos com uma amante. Quer dizer, ele manteve uma mulher durante 57 anos e passou os últimos 14 anos com a mesma amante. Ele conhece no Congresso como secretária parlamentar de um deputado, depois vira secretária dele, depois pra onde ele mudava? Ele mudava de função, mas não mudava de secretária. E a secretária se tornou pra ele, né? Ela dizia que ele era o grande amor da vida dela, ou seja, ela não tinha uma relação, ela nunca se arrependeu de ter tido uma relação com o Tancredo. E no episódio da morte dele, ela me disse isso quando ela estava viva, ela me disse que o Tancredo morre quando sai de Brasília e vai pra São Paulo, fica sob os cuidados da família, e aí na visão dela, a família não soube cuidar das forças que perturbavam o Tancredo, como ela fazia, porque ela tinha uma real influência. Ela era conhecida como a dona da maçaneta da porta do Tancredo, ou seja, se ela não quisesse que você não falasse do Tancredo, você não falava com o Tancredo. Ela tinha um poder. Assim, você não pode julgar essa mulher também sobre o aspecto, ela era uma pobre coitada. Não, ela exerceu o poder e com gosto, mas ela era uma amante. Eu no livro, eu não uso a palavra amante, eu fiz questão de não usar a palavra amante, mas falo abertamente que era um relacionamento conjugal. E as regras da imprensa brasileira?
1: Era isso que eu queria te perguntar, porque assim, hoje isso não sobreviveria, né?
0: Será?
1: Hoje eu não sei. Eu tava
2: pensando nisso, né? A gente tá falando de um contexto dos anos 50, 60, não que hoje os políticos não tenham amantes também, mas eu acho que pra época talvez fosse menos velado, né? Que hoje, né?
1: Você acha que sobreviveria hoje a esse segredo? E não era segredo, pelo que você tá falando, todo mundo sabia. Mas havia ali o quê? Um acordo tácito entre a imprensa de não expor.
0: Se você analisar a mídia, então assim, não é só no Brasil, né, gente? Vamos pensar o seguinte, a foto mais famosa do enterro do François Mitterrand na França, né, um grande presidente de esquerda da França, é a foto que tá a viúva e a amante lado a lado no caixão e toda a imprensa sabia e também não se publicou nenhuma linha. Então, assim, essa foto é famosa, a questão da sexualidade ser uma questão privada e não influir na política, ela era muito forte na França, hoje menos, mas ainda é forte. Então, por exemplo, não tinha importância se a pessoa devia ou não ter. O que você achava antigamente? Se a pessoa tem uma relação fora do casamento, é um fato privado que não interessa o eleitor. Então você, numa sociedade fortemente conservadora, patriarcal, machista como a brasileira, o homem se aceitava que tinha o direito de ter múltiplos relacionamentos. Então, a política era construída com essas bases. Não era um valor você chamar alguém, você dizer que alguém precisa fazer uma acusação, fulano tem uma amante. Nos Estados Unidos a gente viu, nos anos 70, anos 80, vários casos de candidaturas que ruíram simplesmente pela informação de alguém ter uma relação fora do casamento. No Brasil isso nunca aconteceu.
2: O Bill Clinton, né? É mais conhecido pela empregada.
1: Pela Mônica
2: do que os chefes políticos dele.
0: O Clinton formalmente tem uma questão, né? Que ele mente, né? Ele, quando questionado sobre a relação com a estagiária, ele mente, fala que ele fala que não teve e dos Estados Unidos era perjúrio. O Clinton não foi processado por ter um relacionamento fora do casamento, por ter mentido sobre a relação que ele manteve. Aí ele vai discutir que ele fala que não fez sexo, que foi, se fez ou não fez no salão oval da Casa Branca. Aí você vai entrando nas mentiras que a pessoa conta. Mas a questão essencial de base não era se ele tinha uma relação fora do casamento, era perguntado sobre ele mentiu a respeito. Ele mudou, a questão dele era perjúrio, não era por ter quebrado regra de casamento. Mas politicamente, ele foi pro lixo por causa disso, por causa da questão. E no Brasil, o Tancredo passou, tanto é que quando meu livro foi publicado, o Tancredo já tinha morrido, ninguém escreveu sobre a famosa dona Antônia como amante dele, por causa desse acordo tácito que se achava a interpretação da mídia era uma notícia. Do mesmo modo, sendo sincero, o que se fazia também? Olha, se um político opta pela homossexualidade, não é valor jornalístico você apontar isso. Então, se você tem uma série de parlamentares e governadores, que toda a elite jornalística, elite política, sabia se tinha uma não relação homossexual vivendo normalmente. Nos valores de hoje, você vai dizer assim, olha, é tão importante o valor da equidade das relações, que todo mundo tem o direito de quê, que é tão importante você ter um político que abrace de verdade e diga, olha, assuma suas relações e tal. São pouquíssimos que fazem hoje no século XXI. São pouquíssimos. Então, assim, a interpretação que se fazia daquela época, que a mídia fazia, era que são questões privadas, que não caberia ao eleitor julgar alguém a partir dessas questões privadas. Hoje em dia, a imprensa americana não. A imprensa brasileira, a imprensa francesa, a imprensa europeia em geral, tirando a inglesa, aceitava essa ideia de que havia uma questão de valor doméstico. Então, por exemplo, hoje em dia, o que, que a imprensa mudou? Agressão contra a mulher. Quantos e quantos casos havia de políticos que agrediram suas mulheres dentro do seu lar e a imprensa dizia, não, isso é relação privada, não deve ser cobertura. Hoje, a gente sabe que o feminicídio começa na possibilidade que você tem de manter uma relação tóxica, que você acaba se escondendo. Então, a gente tem responsabilidade como mídia de divulgar agressões contra a mulher. Por quê? A gente sabe que tá ali na origem de talvez a maior crise. Não é que hoje mata mais mulher do que matava no passado. É que, no fundo, a gente descobre mais casos hoje porque a gente tá mais aberto e a gente acha que isso é mais criminoso. De fato,
2: vira um tipificado. Vira um critério até pro eleitor julgar o candidato, né?
0: Exatamente.
2: Se moralmente ou como ser humano mesmo, né? Se vale a pena ou não. Então, isso se torna um critério.
0: E se torna um valor importante, um valor importante. Mas no passado se dizia, olha, questões privadas, a famosa frase, né? Em briga de marido e de mulher, não se mete a colher. Era essa regra que era uma regra silenciosa, nunca escrita, mas que a imprensa adotava. Nunca se...
2: Agora, Plínio, a gente tá aqui já com um tempinho da nossa entrevista já, chegando na reta final. Eu acho que a gente pode avançar um pouco, né? Na vida e na atuação do Tancredo. E houve momentos em que ele precisou tomar algumas posições mais assertivas, como no caso do golpe de 64, quando ele reagiu indignado à decretação da vacância da presidência por Auro de Moura Andrade, chamando a manobra de canalha. Então Tancredo passa aí a defender, mesmo que de dentro do sistema, a legalidade e a ordem institucional. Como foi essa atuação dele de oposição a partir dali?
0: Nem a manobra, ele chama de canalhas os perpetradores dessa manobra, que é o Auro e todos os então aliados que estavam no momento do golpe militar. Naquele momento, assim, o Tancredo, ele sempre foi contra, ele vinha do governo Getúlio, ele foi primeiro-ministro do Jango, só para esclarecer, ele fica 7 meses, quando ele percebe que o Jango trabalhava contra o próprio regime, ele vai embora. O Jango ainda nomeia mais dois ministros, mas no fundo queria chegar, primeiro ministro, mas queria chegar ao plebiscito do parlamentarismo contra o presidencialismo, faz uma campanha fervorosa e o presidencialismo vence, ele retoma todos os poderes institucionais. Então você tem um momento que o Jango reassume o poder como presidente de fato no país. E aí volta com força total a instabilidade política, porque as forças que conservadoras que eram contra reformas de base, mudanças de reforma agrária, questão de salário mínimo, vão reagir ao Jango a chegar no ponto que vão destituí-lo. Esse movimento começa, ele é muito organizado, ou seja, por mais que pareça que começa por um general de Minas, de Juiz de Fora, que sai sozinho, não é assim. Você tinha toda uma estrutura com forte apoio dos americanos, que estavam preocupados sempre com a divisão bipolar do mundo, e tinha que a frase que definiu o Brasil na época era: pra onde pender o Brasil, pende a América Latina, isso pensando no confronto Estados Unidos-União Soviética. Então você tinha uma preocupação mundial com o Brasil, você tinha tido Cuba em 56, então quando você chega em 64, você tá de novo no mesmo nível de tensão que havia estado em 54. Quando o Jango assume os poderes, e o Jango, no fundo, ele tem características fazendeiro, conservador muito fortes, mas ele abraça as causas da esquerda cada vez mais, e no famoso discurso que ele vai fazer na Central do Brasil, o Tancredo de novo fala pra ele: se eu fosse o outro, não ia fazer esse comício e não falar aí o que você tá pretendendo falar, porque isso vai ser a pá de cal no seu governo. Ele fala isso horas antes do discurso, que é tido como o discurso mais radical do Jango e que leva, enfim, finalmente a movimentação, que no dia 31 de março vai dar no golpe. Então, o Tancredo é um defensor da legalidade e da democracia, mas ao mesmo tempo ele dizia que achava que o Jango tava indo longe demais. Você tinha uma ideia interpretativa da política da época, que você tinha dois lados em confronto, que ou a direita dava o golpe ou a esquerda dava o golpe. A esquerda sempre contesta essa ideia, assim, mas o próprio Tancredo, no momento radical dele, num momento de crise muito essencial, chegou a propor pro Jango que ele assinasse o estado de sítio, ou seja, medidas extraordinárias em nome do presidente da república, para tentar conter a crise que o país estava vivendo. Se o Jango assinasse o estado de sítio e desse certo, ou seja, o Congresso aceitasse, você poderia cair numa ditadura de esquerda. Mas muito provavelmente, se assinasse também, você já teria a reação dos militares, já teria o golpe antecipado pelo menos em 2 ou 3 anos, dependendo do período. Então você tinha um confronto bipolar, mundial, com forças ligadas a todos os lados. Os Estados Unidos sempre viram o João Goulart com muita desconfiança. Você tem uma foto famosa que o João Goulart é recebido em Nova York com uma chuva de papel, uma foto linda, que o João Goulart tá com o Kennedy, mas nesse mesmo dia o irmão do Kennedy fala pro Kennedy, e os registros americanos mostram isso: esse aí não é confiável. E aí começa uma grande articulação que no fundo se discute: foi uma intervenção, não, o golpe foi brasileiro, ou seja, quem deu o golpe militar no Brasil foram as forças armadas brasileiras, mas com apoio dos Estados Unidos de ponta e inegável. E o papel do Tancredo foi rejeitar, ele era contra, é sempre o caminho do meio, ele era contra o radicalismo do Jango e ao mesmo tempo era contra da reação do golpe militar. Por quê? Você imaginar, em 65 em tese teria eleição para presidente. Quem era o favorito para eleição de 65 naquela época? O Lacerda achava que seria o candidato pela direita e o Juscelino pela esquerda. O Tancredo manteve relações conflituosas, mas cordiais e amigas com o JK por muito tempo. O Tancredo imaginava que a solução não era para ele, mas que chegaria pro JK, que o golpe militar acaba interrompendo tudo isso. O que acontece? O Tancredo conhecia o Castelo Branco, teve o golpe militar, 11 dias depois do golpe militar, tem uma votação no Congresso que vai, o Congresso brasileiro, né, ele chancela a escolha de um general para a presidência, derrubando o presidente formalmente eleito. Na hora da votação, que era a votação de velas parlamentares, Ulisses e Juscelino votam a favor do Castelo como presidente. José Sarney era deputado, manteve neutralidade, por exemplo, e o Tancredo votou contra. E tem a famosa conversa do Tancredo com o JK, que fala assim: que eu que conheço o Castelo, não estou votando nele. Você, Juscelino, que não conhece, vai votar? Imagina o que você está fazendo. Mas ele não estava votando, e ele conhecia o Castelo, tinha proximidade com o Castelo de São João del Rei. Então assim, ele tinha essa posição, que era uma posição que hoje fica muito edulcorada, mas era muito correta no campo político. Falou: olha, eu não quero, de novo, ele não era a favor da revolução da esquerda, mas ele também não queria o golpe da direita. Então, esse caminho do meio que ele manteve para você, se você for pegar de 64 a 85, em toda a ditadura, ele sempre manteve canais com quem estava no poder, mas nunca aceitou a ideia de participar de um poder que ele considerava ilegítimo. Isso é um valor político importante para ele, né?
1: Você falou que ele foi observado pela CIA e que a CIA errou muito em relação a isso. Acho que a gente não pode deixar de retomar isso. O que que a CIA produziu sobre Tancredo nesse período todo, e o que que ela errou?
0: Eles produzem a eficiência, de um ponto de vista da do mundo que não tinha internet, da circulação de informação da CIA, deputado de estado, é gigante. Mas eles erram muito também, né, gente? Tem esse lado. Mas o que eu digo mais exemplo perfeito é o Brasil. Eles acompanham muito perto todo o processo de 84. O que é o processo de 84? O Brasil tinha uma ditadura militar. Já a partir de 77, com o Jimmy Carter, os americanos se afastam, com denúncia de tortura que ganhava o mundo, os americanos se afastam do apoio a essa ditadura militar. Chega ao ponto de o Brasil ter uma relação conflituosa do Jimmy Carter vir ao Brasil, o gás não recebê-lo, a mulher do Jimmy Carter vir ao Brasil e se encontrar com líderes de direitos humanos, com Dom Helder Câmara. Tem um momento de confronto em 77 e 78, por exemplo. Quando o Tancredo ganha, então, em 84, quando você tem a campanha das diretas, os americanos, de certa maneira, apoiavam a ideia de redemocratização do país, tanto é que mandaram o Kissinger pro Brasil, e o Kissinger teve uma reunião com o João Figueiredo, que era o presidente, e dizendo, olha, o que você acha do papel do Tancredo? E o João Figueiredo elogia o Tancredo pro Kissinger, e depois o Kissinger sai da reunião com o João Figueiredo, vai se contar com o Tancredo e conta pro Tancredo o que o Figueiredo falou. Então, assim, eles se acompanharam muito de perto esse período. Mas o que acontece? No dia 22 de fevereiro de 85, o Tancredo já estava presidente eleito, a posse estava marcada para 15 de março. Existe um papel, que é uma comunicação diária da CIA, dos temas importantes do mundo, pro presidente americano naquele dia. Então, eles compilam dados que eles acham importantes. E o Brasil ia tocar de presidente, aquela velha frase, né? 85, você ainda tinha essa força. Para onde seguir o Brasil, segue a América Latina. Então, o Brasil tinha importância geopolítica naquela época maior até do que tem hoje, se você pensar nesse aspecto. Então, na mesa do presidente americano, dia 22 de fevereiro de 85, eles fazem um perfil completo do Tancredo, político, empresarial, com quem ele fala, e eles falam que, apesar de 74 anos, Tancredo está com saúde vigorosa. Quer dizer, a CIA achou isso dia 22 de fevereiro. E se você pega, o Tancredo começa a sentir a primeira dor que o Tancredo sente, que depois vai se entender que é o começo do desenvolvimento de um câncer, em junho de 84. Ele começa a ter uma série de reuniões que ele se interrompe por dores esquisitas, e ele fala com o médico, que é um amigo dele, e se medica, automedica, medica por telefone. Então ele se arrasta mais ou menos por 8 meses com alguma coisa que depois se descobriria que era um câncer. Mas os SNI, que então era dos militares, já tinha por duas vezes flagrado de alguma maneira o Tancredo saindo de uma reunião em Porto Alegre, saindo de uma reunião até aqui no Rio, que ele precisou de apoio de alguém e começou a suspeitar da saúde dele. E aí, General Goberido Couto e Silva, que foi o grande braço direito do Geisel no regime militar, estava apoiando o Paulo Maluf na campanha de 84. O Maluf, alguém muito próximo ao Maluf, o Maluf sempre foi um deputado muito relevante dentro do Congresso, naquela época de 80 principalmente, o Maluf conhecia quem tinha o departamento médico da Câmara, e o Tancredo só fazia exame médico, o médico da Câmara, o Renaud de Matos. O Maluf foi lá e mandou roubar o prontuário do Tancredo, e o prontuário não tinha o câncer, mas tinha uma série de problemas que ele já enfrentava, que você sabia que ele tinha inflamação, que ele tomava aspirina pra dor não sei o quê, que ele não tava bem, que ele não podia comer, fazia mal. Ele sabia que ele tinha alguma questão, e um dia ele chegou a ser atendido de emergência nesse plantão médico, que ninguém sabia, e ficou no prontuário, e alguém próximo ao Maluf levou esse prontuário pro Golbery, e o Golbery, nessas coisas da política brasileira, devolve o prontuário pro Tancredo, dizendo que não seria usado contra ele. Mas o Maluf, por várias vezes, se você olhar no noticiário publicamente, ele dizia que o Tancredo estava doente e que não podia assumir o Brasil. E em 22 de fevereiro, a CIA, talvez sem informação concreta sobre isso, coloca e assegura o presidente americano que a saúde do presidente era muito boa e o Tancredo já estava no estado. Ele vai, se você lembrar exatamente, né, a posse era 15 de março, 13 de março, ele começa, já está em casa, já está com septicemia, basicamente, ele é atendido escondido no hospital, as taxas dele de glóbulo branco estão lá em cima, todo mundo fala, Tancredo, não dá. Ele fala, não posso, faltam 2 dias depois que eu tomar posse, vocês fazem o que quiser comigo, mas aí não deu, na véspera do regime, da posse, ele teve que ser internado às pressas e ficou em 38 dias de calvário.
1: Pra gente fechar essa questão, você acha que essa escrita da CIA, a gente só teve acesso depois, né? Não é ela que detona aquela boataria daquele período de que Tancredo teria sido assassinado para não assumir?
0: Não, eu acho que não. Essa informação era a informação do presidente americano, só que os americanos, esse documento existe, eu tenho esse documento, que ele chama o diário do presidente a partir dos olhos da CIA, é um documento que eles abrem, divulgam depois de 25 anos de conhecido, então só foi conhecer muito tempo depois. Mas o boato de Tancredo também tinha isso, o Brasil imagina, o país, é, Brasília é uma cidade muito pequena, até hoje grande, mas na época era muito menor ainda. O que, que se falou na época? Ah, já tinha esse boato. A Glória Maria teria tomado um tiro e tá aí a Globo teria tirado ela da programação, porque ela tá fazendo uma entrevista com o Tancredo, tentaram matar o Tancredo, deram um tiro na Glória Maria. Tem um caso maravilhoso que o SNI recolhe, que acontece na missa do Tancredo. Tem dois casos maravilhosos, que é o mundo da fake news de hoje, né? O Tancredo tá na Catedral de Dom Bosco, uma belíssima catedral em Brasília, no dia 13 de março, ele vai levantar, ele tá de pé no momento da oração, e tem um momento que você tem que se ajoelhar, e ele se ajoelha, seguindo o ritual católico, e quando ele levanta, ele faz uma coisa que várias pessoas à volta dele vê que ele tá com dor na região do estômago. E aí circulou a ideia, uma informação, que na frente dele tinha um coral de crianças, que teria um agente estrangeiro sido introduzido ali e jogado uma espécie de dardo no Tancredo, que quando ele faz assim, que teria envenenado. Isso não é só um caso, isso tem relatório do SNI sobre relatos de pessoas que estavam na missa, que viram o momento que o Tancredo fez. E se você tá com, imagina, você tá com dor, uma questão com o chaço cheio de inflamação na região do abdômen, a dor que ele sente foi dessa. E tem outra ainda, que é mais espetacular ainda, que no dia 31 de dezembro, já presidente eleito, o Tancredo tinha um apartamento aqui em Copacabana, a família ainda tem ali na Avenida Atlântica, e de novo, né, voltamos pro Brasil da moral antiga. E ele manteve por muitos anos, dividido com alguns amigos, um outro apartamento na Rodolfo Dantas, que ficava a 3 ou 4 quadras, talvez, do apartamento dele em Copacabana. Na noite de 31 de dezembro, Tancredo sai às 8 horas da noite, fala pra Risoleta, eu vou passear um pouco pela praia, e sai com um amigo, que era um jornalista, me contou essa história. Ele, Tancredo, você não pode ir passear. Você é presidente da República, diz Dona Risoleta. Ele fala, olha, meu povo não vai me tratar mal, Risoleta. E o Tancredo some por algumas horas. E esse amigo sabe que o Tancredo foi pro apartamento da rua do Rodolfo Dantas. Agora ele não sabe quem tava lá. Pressupõe que seja uma mulher, no 31 de dezembro. E ele volta. Quando ele volta, quase pra perto do, já no Réveillon, e o apartamento que ele morava, tinha várias festas de Réveillon de vários amigos dele, inclusive da famosa Lúcia Pedroso, que tinha sido amante do JK a vida inteira, que também todas as pessoas não falavam, mas que foi amante do JK a vida inteira. E a festa que a família do Tancredo ia era na festa da família Pedroso, que era casada com o Zé Pedroso. E quando o Tancredo chega muito em cima da hora, a Risoleta tá desesperada, pensando que ele tava correndo risco com o povo até o ataque. E no fundo, o Tancredo não correu risco nenhum, porque ele foi pra um lugar muito seguro, inclusive, e tal. Só que aí se falou que na caminhada, quando ele tava entrando no apartamento, teve um certo assédio, que alguém poderia, ou teria tido, que o Tancredo sentiu uma fisgada, que teria tido uma inoculação de um vírus por meio de uma seringa. E depois, a doutora Angelita Gama, que morreu este ano até, quando o Tancredo tá em São Paulo, já no 20 e tantos dias da sua saga hospitalar lá, ela fala que encontra, no meio dos exames do Tancredo, com um tipo de vírus que ela nunca tinha tido contato na vida, que ela não sabe e tal. Agora, ele tava tendo um pico de infecção desde junho. Então, assim, ela, talvez que ela tava falando, e ela nunca picou direito, ela falou, ó, não sabia, eu não sei o que era. Ah, é estrangeiro, não era, não sei, mas assim, isso alimentou muito essa narrativa. Eu tô só recontando essa história aqui, mas se você pega há 12 dias, eu acho, da morte do Tancredo, eles pegam o Tancredo, já estava com problemas de filtração de água no pulmão, vem de Boston, o maior especialista americano em pulmonologia, pneumologia, e quando ele não viu o Tancredo, quando ele olhou os exames do Tancredo, ele fala, esse homem tá morto, faltava 12 dias. E a família, só para encerrar, a família a partir daí tá num desespero tamanho, que quem é o segundo que aparece depois do maior médico do mundo? Thomas Green Morton, o famoso mediador do Ra. Quem é o outro que aparece? O Frei Hugo Bach, que era um frei de Santa Catarina, que fazia imersões gestuais, curativas, uma coisa assim. Então a família vai se desesperando, e só para encerrar, nesse momento de desespero tamanho, é que nesse momento que vinha o Thomas Green Morton, vinha o Frei, foi a última vez que a Antônia, a amante, a secretária, viu o Tancredo, porque o embaixador Paulo Tasso Freixo de Lima arranca a família, que a família ficava o tempo todo no quarto, ele tira toda a família do quarto para uma reunião para tratar das questões, o que, que podia fazer, o que podia fazer, e a Antônia vai ver o Tancredo 14 dias antes dele morrer, e foi a última vez que ela o viu, e assim terminou essa relação extraconjugal durante 14 anos, e ela conseguiu se despedir graças ao embaixador do Paulo Tasso Flecha de Lima.
2: Bom, é isso, Plínio Fraga, muito obrigado pela sua participação aqui no Virada de História, adorei a nossa conversa, aprender mais sobre esses detalhes tão íntimos e também detalhes mais públicos aí sobre Tancredo Neves, muito obrigado por você ter vindo aqui e contado mais sobre ele.
0: Obrigado a vocês, foi um prazer estar aqui, gente.
1: Foi ótimo, Plínio, obrigada.
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2: Bárbara, o Direct de hoje não poderia ser diferente, né?
1: Pois é, Pedro. Vamos então conhecer o discurso de posse de Tancredo Neves como primeiro-ministro da República?
2: A gente vai trazer um trechinho aqui para vocês. Eu vou começar. Ou nós formulamos soluções premonitivas de novos e maiores equívocos e conflitos que os de alguns dias atrás, ou estaremos abdicando de toda a esperança de salvação para nosso patrimônio espiritual de crença, liberdade, paz e soberania. Ou este governo assume desde já um forte conteúdo afirmativo e reformista, com decisão e coragem inquebrantáveis, ou teremos abertas as comportas de vácuo para a sucção de todas as aventuras e subversões contra as tradições e as esperanças brasileiras. É necessário, mais do que necessário, urgente e indispensável que o Brasil prossiga na marcha para seu completo desenvolvimento. Bom, Bárbara, é bem conciliador esse discurso, né?
1: Pois é, Pedro, bem a cara do mineiríssimo Tancredo, né?
2: Isso daí, Bárbara, a gente revirou hoje essa trajetória política do mineiro Tancredo Neves, destacando todo esse perfil conciliador dele. Pessoal, espero que tenham curtido esse episódio, continuem ligados no Virada, que é o podcast diário de história da Sputnik Brasil.
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1: Obrigada pela companhia de sempre e um forte abraço.
2: Tchau, tchau, galera.
1: Tchau.

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6: Estudo Avanços do Marco Legal do Saneamento Básico no Brasil de 2026, realizado pelo Instituto Trata Brasil em parceria com a GU Associados, mostrou que o cenário atual do saneamento básico no país ainda é bastante desafiador. Cerca de 15,9% da população brasileira vive sem acesso à água potável e 43,3% não possuem coleta de esgoto. A pesquisa tem o objetivo de analisar os potenciais ganhos socioeconômicos provenientes de maiores investimentos em saneamento.
7: A Lei 14.026, de 15 de julho de 2020, conhecida como o novo marco legal do saneamento básico, estabelece que todas as localidades brasileiras devem atender a 99% da população com abastecimento de água e 90% com esgotamento sanitário até 2033.
6: Eu sou o Rafael Costa.
7: E eu sou o Kaique Santos e você está ouvindo o podcast Jabuticaba Sem Caroço, da Agência Internacional de Notícias Sputnik Brasil.
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7: 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Agora sim, a gente convida a nossa primeira entrevistada deste episódio para nos ajudar a destrinchar a pesquisa Avanços do Marco Legal do Saneamento Básico no Brasil de 2026.
8: Fotossíntese.
7: Recebemos no Jabuticaba Sem Caroço a Luana Preto, que é presidente executiva do Instituto Trata Brasil, para falar sobre esses dados e também, né, sobre tudo que engloba esse tema. Luana, bem-vinda, obrigado pela disponibilidade em conversar com a gente aqui na Rádio Sputnik, com os nossos ouvintes. Como vai?
9: Olá, muito bem, muito obrigado pelo convite. Esse tema é muito importante, então muito feliz de estar aqui com vocês.
7: Luana, de acordo com os dados de vocês, o investimento médio anual por habitante no país com relação ao saneamento cresceu 51% desde a aprovação do novo marco legal, ou seja, entre 2020 e 2024, né? Se eu não estou enganado, me corrija, por favor. O valor subiu de R$ 90,54 para R$ 137,02 por habitante ao ano. É possível olhar para esse crescimento como um sinal de que o marco legal está funcionando, mesmo que o país ainda esteja abaixo R$ 225 necessários, considerados necessários para atingir a meta até 2033?
9: A gente vê um crescimento nesse nível de investimento, e esse já é um indicador que aponta para uma melhoria futura em relação ao acesso, né, ao saneamento básico. Por quê? Porque o projeto de saneamento, ele é algo que dura um ciclo longo, né? Então a gente primeiro tem a elaboração do projeto de engenharia, depois a gente tem o licenciamento ambiental, depois as obras, para que aí a gente possa ver uma efetividade na mudança no indicador, ou seja, no maior acesso à água tratada e no maior acesso à coleta e tratamento dos esgotos. Então esse indicador de investimento, ele é um indicador intermediário que demonstra que houve um aumento nesse volume de obras e de investimento, consequentemente, e que, de uma maneira, consequentemente, né, a gente vai ter uma melhora no indicador. Mas, claro, a gente ainda precisa melhorar ainda mais esse investimento, que está em R$137 por ano por habitante, e deveria chegar aí em R$225 por ano por habitante. Então estamos no caminho, mas precisamos acelerar mais ainda esse processo.
6: E Luana, o que precisa acontecer, vamos dizer assim, para o investimento sair de 137 para algo próximo a 225 por habitante? De onde deveria vir esse dinheiro? É União, Estado, município, empresas privadas ou talvez é uma combinação de todos esses?
9: É uma combinação de todos esses, né? A universalização do saneamento, ela não acontece de maneira isolada, pensando só em uma esfera federativa ou só em recurso público ou privado. A gente já tem contratos pré-estabelecidos com investimentos garantidos após a aprovação do marco. Então, nesses casos, desses contratos, há uma necessidade de aceleração desses investimentos, aceleração das obras para o cumprimento dessas metas estabelecidas no marco legal, onde ainda não se tem contrato, é necessário pensar em modelos de gestão, né? Então, por exemplo, recentemente eu estive no Acre. O Acre investe menos de R$50 por ano por habitante, quando, né, a gente tem uma necessidade de 225, então precisa pensar em captação de recursos, sejam eles financiamentos, recursos privados. A gente precisa pensar também, né, no incentivo do governo federal, principalmente para áreas rurais, para comunidades, para regiões mais isoladas. E aí, essa união de esforços entre governo federal, governos estaduais, governos municipais e empresas públicas e privadas é que vai fazer com que a gente tenha uma mudança dessa realidade, né? Mas esse investimento, ele só vem se há uma decisão de priorizar o tema saneamento básico. Esse é um ponto muito importante. Muitas vezes essa decisão, ela ainda não foi tomada nas localidades, e por isso que esse investimento ainda não está dentro do esperado, digamos.
7: E aqui uma questão que é bastante importante também para a gente colocar e fazer uma provocação aqui, Luana. Só o dinheiro disponível é suficiente? Ou seja, o Brasil tem capacidade de executar obras de saneamento na velocidade necessária até o ano de 2033?
9: Bom, é um desafio. A gente sabe que é um desafio do ponto de vista de convencimento da população, porque as obras de saneamento básico, elas geram um problema no trânsito, elas geram muitas vezes alguns incômodos temporários, e que o prefeito, né, o decisor, ele precisa encarar isso como um processo para que haja universalização do serviço de saneamento básico, para que haja melhoria. A gente sabe que é necessário que haja um treinamento de mão de obra, porque nunca se viu um volume de investimento tão grande no setor de saneamento básico, mas a gente já vê muita migração de profissionais de outros setores de infraestrutura indo para o setor de saneamento básico, né? Então há uma necessidade de mobilização de profissionais para essa área, há uma necessidade também de convencimento das autoridades da importância desse tema. Então é um problema muito complexo, que exige uma governança muito bem pré-estabelecida, para que, tendo o recurso, possa se chegar nessa universalização tão almejada. Inclusive, né, cooperação entre os diferentes órgãos, né? É o licenciamento ambiental, muitas vezes a participação ali da sociedade no processo, há necessidade de uma licença social para operar, né, um convencimento de todos da importância do saneamento básico na vida de cada um.
6: E Luana, o marco legal, ele ajudou a destravar concessões, PPPs, né, parceria público-privada, investimentos privados, mas te pergunto, isso é capaz de resolver o problema nacional? Há regiões e municípios onde simplesmente não existe aí viabilidade econômica sem participação mais forte do poder público?
9: Sim, há regiões bastante carentes, né? Então, nós temos regiões onde mais de 50% da população, por exemplo, está inscrita no Cade Único, tem a adesão à Bolsa Família. Então, a capacidade de pagamento, por exemplo, dessas pessoas está bem abaixo da média.
6: E ainda tem gente que vai contra isso, né?
9: Exatamente. Então, assim, nesses casos, faz-se necessário pensar numa tarifa adequada para essas pessoas, né? Então, a gente já vê alguns casos no Brasil de tarifa 10, ou seja, tarifa que englobe água e esgoto de 10 reais para que a população possa pagar. É necessário que o sistema seja desenhado pensando na realidade daquela população.
6: Uhum.
9: E para isso acontecer, muitas vezes, vai ser necessário um subsídio cruzado, seja do governo estadual, seja do governo federal, para viabilizar essas concessões. É por isso que é tão importante a gente entender a realidade local, a gente calcular como que vai se dar essa universalização e buscar subsídios para que ela seja viável. Né? Então, a tarifa ela tem que caber dentro do bolso da realidade de cada cidadão. E aí, quando a gente olha, por exemplo, região norte, nordeste, são realidades diferentes, seja do ponto de vista de capacidade de pagamento, seja do ponto de vista de baixa densidade demográfica, seja do ponto de vista de, enfim, da própria cultura local. Então, as soluções elas têm que ser desenhadas considerando o CEP aí de cada brasileiro.
7: Perfeito. Luana, até queremos voltar daqui a pouquinho à parte da tarifa. Eu vou deixar para daqui a pouco, porque tem outras questões relacionadas a partir da recomendação que o Trata Brasil fez com outras entidades, aproveitando o contexto das eleições. Mas antes, queria ainda entrar em outros temas aqui. A gente trouxe o marco legal do saneamento, que está completando 6 anos em 2026. Queria que você fizesse um balanço, geral. A gente já citou algumas coisas aqui. Aqui a última pergunta do Rafa também, quais foram esses principais avanços, é isso que a gente citou mesmo, e acho que precisa fazer uma comparação, porque não existiam ou não aconteciam na mesma velocidade antes de 2020, antes desse marco existir. Também foi uma grande conquista, ele vir, relativamente recente e veio na pandemia.
9: Exatamente. O marco legal foi uma lei aprovada em 2020 que trouxe o estabelecimento de metas claras e objetivas para a universalização do saneamento básico para os 5.570 municípios. Então, assim, antes, cada município tinha uma meta em relação à universalização do saneamento. E eu falo isso porque eu, inclusive, fui presidente de uma companhia de saneamento onde a meta era 2047. De universalização. A partir do momento em que chegou o marco legal, houve uma necessidade de todos os municípios, todas as empresas entenderem que agora temos um prazo para universalização. E cada estado e município precisou buscar um processo de comprovação da capacidade econômico-financeira. Então, vai haver recurso financeiro necessário para a universalização dentro desse prazo previsto? Então, houve esse processo, aí em muitos casos, a gente teve a não comprovação dessa capacidade econômico-financeira, e aí se buscou fazer várias PPPs, várias concessões para alavancar esses investimentos. Outro ponto que o Marco trouxe foi a centralização da edição das normas de referência na Agência Nacional de Água e Saneamento, na ANA. Então, hoje, as normas são editadas pela ANA e são aplicadas pelas mais de 100 agências reguladoras infranacionais que nós temos no Brasil. Então, esse é um ponto importante também para que houvesse uma uniformização na maneira de se cobrar os indicadores de operação do serviço de saneamento e de expansão desse serviço de saneamento. Então, o Marco, ele trouxe esse senso de urgência, e aí se buscou desde financiamentos nacionais, internacionais, para acelerar esse investimento e trouxe aí uma maior uniformização nessa regulação, que traz também uma segurança jurídica para que os investimentos cheguem no setor de saneamento básico.
0: E Luana, quando a gente olha para os números, o que mais preocupa hoje? É a falta de investimento, a dificuldade de transformar investimento em obra, a baixa capacidade de gestão dos municípios ou problemas regulatórios?
9: Olha, eu diria que hoje um grande problema que a gente tem no Brasil, de uma maneira geral, é a falta de conscientização em relação à importância do saneamento básico. Porque a gestão do saneamento básico, ela passa muito pela decisão do prefeito, Ele é quem tem a obrigação dessa universalização. Ele pode fazer parte de um bloco regional, ele pode fazer parte, contratar uma empresa para fazer essa universalização, mas a responsabilidade é dele. E muitas vezes, em todas essas diferentes regiões e culturas que a gente tem no nosso país, a gente ainda tem aquela visão do obra enterrada não dá volta. E essa visão, ela acaba atrapalhando esse processo de universalização porque muitas vezes o prefeito segura os investimentos para não viver os transtornos passageiros ali das obras necessárias em relação a essa universalização. E isso vem muito porque nós como cidadãos também muitas vezes não temos essa consciência de que o filho está com dor de barriga porque teve contato com uma água contaminada, de que o trabalhador faltou no trabalho porque teve diarreia, porque teve contato com esgoto bruto, que há um impacto transversal na vida de todas as pessoas, mas muitas vezes não se correlaciona esses problemas de saúde, esses problemas de produtividade com a falta do saneamento. E aí não se cobra, muitas vezes, dos governantes esse avanço no processo. Para mim, esse é um dos pontos, né? Outro ponto, claro, é a capacidade de gestão em relação aos serviços de saneamento. Nós temos aí índices de perdas de água, por exemplo, muito elevados. O Brasil tem uma média de perda de água de 39,5%, tem locais que essa perda passa de 70%, então a gente precisa profissionalizar muito mais essa gestão, né, para que a gente possa, de maneira constante e contínua, alcançar esses objetivos previstos muitas vezes nos contratos.
7: Tá aí, você citou um dado aqui que temos anotado para embasar uma outra pergunta, porque é 39,5% de água potável de perda na distribuição é muita coisa, né? Se a gente for pensar, mais 10% é metade ali. Como que é explicar que um país que precisa ampliar o acesso à água continue desperdiçando uma parcela tão grande da água que já foi tratada?
9: E eu colocaria mais um ponto nisso, né, que é o fato de a gente viver eventos climáticos extremos no país, né? Então, de um lado, a gente convive com secas, com ondas de calor, e do outro lado, a gente perde, em algumas regiões, como Norte e Nordeste, quase metade da água que é produzida. Então, isso demonstra que, ao longo de muitos anos e décadas, né, a gente sempre pensou que a água era um bem infinito, né? Então, não se investia nessa gestão de distribuição de água para reduzir essas perdas. Essas perdas, elas podem ser perdas físicas, que são os vazamentos que a gente vê muitas vezes nas ruas, né? Ou ainda perdas comerciais, que são os gatos, os erros de medição, os furtos de água. Então, ao longo de décadas, a gente não investiu nisso e agora a gente tem o desafio da universalização e dessa redução de perda de água para 25%, que é o que estabelece uma portaria do Ministério. Isso tudo até o ano de 2033, né? Então, eu vejo que esse desafio, ele casa com a necessidade da universalização, porque a partir do momento que eu reduzo perdas de água, que eu coloco uma eficiência maior nesse processo de gestão, eu consigo ter um volume de água maior para poder abastecer a população também, né? Então, a gente vê cidades no Brasil em que houve, por exemplo, uma diminuição do volume captado de água nos rios e um aumento do volume de pessoas abastecidas com água. Por quê? Porque essa água que foi para essas pessoas que passaram a ter acesso, veio da redução de perdas de água. Então, é também uma oportunidade de a gente ser mais eficiente do ponto de vista ambiental e do ponto de vista econômico-financeiro. Porque se a gente perde água, a gente está gastando, né, produto químico para tratar essa água, energia elétrica para bombear essa água e, nos casos, né, dos roubos, pagando uma tarifa maior para subsidiar essa ineficiência desses roubos que estão acontecendo no sistema de distribuição de água.
0: Eluana, sai ano, sai governo, entra governo e o esgoto ainda continua sendo um dos maiores obstáculos, né? Por que é tão mais difícil avançar nessa etapa do que aí no abastecimento de água?
9: Eu vejo que tá muito associado ao valor que se dá para o tratamento de esgoto, né? O quanto que nós, como cidadãos, entendemos a importância disso. Porque muitas vezes a gente dá descarga lá no nosso banheiro, lava a louça, enfim, faz as nossas atividades, e a gente não para pensar para onde está indo esse esgoto que a gente gera. E aí o rio está poluído do lado da nossa casa e a gente não associa isso com a nossa geração de esgoto, né? Então, um ponto que eu sempre gosto de falar é: olhe para sua conta de água e veja se na sua casa tem coleta e tratamento de esgoto ou não. Se não tiver, reivindique esse serviço, porque o meio ambiente no qual você vive depende desse tratamento de esgoto para que haja, né, rios vivos e limpos e para que a população fique menos doente. Então, esse é um ponto. Outro ponto é o fato de a gente, o gasto para o investimento nessa universalização do esgoto, ele é maior, né? É mais difícil fazer o esgotamento sanitário, porque é algo que acontece por gravidade. O tratamento de esgoto, ele é mais caro do que o tratamento de água, porque é uma necessidade de remoção de carga orgânica. O tratamento de esgoto, ele é mais difícil. Então, muitas vezes também as companhias acabam priorizando primeiro o acesso à água para depois enfrentar o grande problema que é a coleta e tratamento de esgoto. Mas agora, né, com um marco legal, não tem mais para onde fugir. A meta foi estabelecida, né, e é necessário ter esse investimento também em coleta e tratamento de esgoto e, paralelamente a isso, trabalhar numa conscientização da população de que a tarifa da coleta e tratamento de esgoto, ela é necessária porque é um serviço que está sendo prestado e que isso vai garantir aí melhor, principalmente melhor saúde e qualidade ambiental no meio ambiente que a gente vive.
7: Luana, agora sim queremos entrar então, né, nessa divulgação, nessa recomendação mais recente que vocês fizeram. Recentemente, em agosto, o Instituto Tata Brasil, junto a demais entidades como as FAMAS, a ESB, a ABS e a ABCOM, apresentaram uma agenda aos presidenciáveis com 15 propostas em 6 áreas, entre elas segurança jurídica e fortalecimento da ANA, a Agência Nacional então de Águas e Saneamento Básico, que também estamos entrevistando nesse episódio, mudanças nas condições de financiamento, desburocratização, modernização do Plan Sabe, a melhoria dos dados do setor e formação de mão de obra. Explica para nós, né, de maneira um pouco mais geral, sobre essas recomendações propostas, por favor, ou até destaca algumas, se quiser, fica à vontade. Por que foi necessário fazer esse movimento agora? O que está faltando, né, de mais importante aí com relação a isso na política pública brasileira?
9: Perfeito. Bom, nós estamos há 7 anos do prazo final para o cumprimento das metas do Marco Legal de Saneamento Básico. Então, esses próximos 4 anos de governo, né, eles vão ser primordiais para garantir essa universalização dentro do prazo previsto. Esse rol de entidades se uniu com um objetivo em comum, que é tentar destravar muitas questões que são riscos a essa universalização, digamos assim, né? Então, por exemplo, quando a gente fala de um fortalecimento da ANA, a gente fala da necessidade de ter uma equipe técnica independente regulando esse serviço de saneamento básico, acompanhando esse processo, né? Fazendo com que com fiscalização adequada, com um controle adequado, haja os investimentos, haja eficiência na operação, na expansão desse serviço de saneamento. Quando a gente coloca a questão, né, da reforma tributária, por exemplo, é um risco também, muitas vezes, de necessidade de postergação dos investimentos por conta, né, dessa necessidade de revisão tarifária. Quando a gente fala de tarifa social, nós temos uma lei aprovada em 2024, muito pertinente, é muito grande e a própria população não poderia pagar essa tarifa, mas essa tarifa, ela precisa fazer parte de um cálculo que considera o subsídio cruzado, e esse subsídio cruzado, ele vem muitas vezes de um investimento do governo federal para que haja viabilidade nos contratos já estabelecidos de aplicação dessa tarifa social. Então a gente precisa garantir que a água chegue para todos os brasileiros, mesmo na área rural, mesmo nas comunidades, né, que é quem mais precisa e é onde o impacto da chegada dessa água é mais alto. Aí, outras questões que a gente coloca, desburocratização dos processos de financiamento, né? Então, o prazo está muito curto. Quando a gente fala de muitos processos burocráticos, isso pode levar anos para que haja esse destravamento dos financiamentos. E é uma necessidade urgente de início dessas obras, de ver na prática acontecendo, né, esse processo de universalização. Quando a gente fala da questão dos profissionais de engenharia, eu já falei isso anteriormente aqui, né? A gente vê uma necessidade muito grande de incentivo à formação técnica na área de saneamento básico. É um setor que está crescendo muito, que a gente precisa de mais profissionais para atuarem, para garantirem essa eficiência técnica na universalização. Então, realmente, reunimos todos esses riscos possíveis a essa universalização, concatenamos nesse documento, né? Já fizemos algumas reuniões com equipes de candidatos, e o nosso objetivo é tornar esse tema visível, né, para que haja um engajamento e um compromisso com essa política pública.
0: E vocês falam muito sobre 2027, 2030 ser aí um ano decisivo, né? Você já até pincelou aqui alguns pontos, eu te pergunto mais uma vez por quê. O que que o próximo governo precisa fazer já nos primeiros meses para que 2033 ainda seja uma meta factível? E aí eu te pergunto também, Luana, como fazer, né? Independentemente do governo, o presidente ele não consegue governar sozinho, né? Existe um congresso ali que acaba atrapalhando ou facilitando a vida do presidente. Então, como esperar que esse casamento faça aí a gente conseguir atingir a meta, né?
9: Perfeito. Realmente a gente sabe que muitos processos não dependem só dos presidenciáveis, né? Mas esses 4 anos, eles são muito importantes. Por quê? Porque a gente está falando da tração necessária ali de investimentos para garantir que essas obras possam acontecer e que, digamos, nos 3 anos seguintes, que é o prazo final ali depois da universalização, a gente esteja muito próximo dessa meta, né? Acho que esse é o grande ponto. E aí, quando a gente fala nos primeiros dias de governo, por exemplo, a gente está falando, né, de buscar, por exemplo, estabelecimento de formas como o CBS, que vai ser o Imposto sobre Serviço gerado pelo setor de saneamento, ser destinado para o uso da tarifa social. Isso precisa ser pensado em conjunto, mas é algo que também beneficia todos os estados e municípios, né? Porque a gente está falando da universalização que vai acontecer lá na ponta. Então, eu acredito que o engajamento com o Congresso nesse sentido, caso haja necessidade de elaboração de leis, ele também é importante, é um interesse comum entre todos, né? Quando a gente fala de revisão de processos de financiamento, são questões internas que o próprio governo já pode pensar em fluxos processuais, desburocratização desses fluxos. Quando a gente fala de recurso orçamentário para a ANA, isso precisa vir, né, do estabelecimento de algo também do governo em conjunto, muitas vezes com outros órgãos, com outros, com o Congresso. E aí, acho que a grande questão é que todas essas entidades se colocam à disposição do governo para poder auxiliar nesse processo. Acho que a universalização, ela vem de uma cooperação entre diferentes entidades, né, entre diferentes instâncias de governança, entre diferentes esferas de governo. Então, acho que isso é o mais importante. Acho que essa união, que essa coalizão fez, já mostra isso, né? Todo mundo quer a universalização e todo mundo está preocupado com a Dona Maria lá na ponta. Então, para isso, acho que principalmente essa questão da tarifa social, essa questão da reforma tributária, essa questão da desburocratização dos processos de financiamento é algo muito importante e do fortalecimento da agência reguladora.
7: Luana, citando aqui também a reforma tributária, ela pode ajudar ou atrapalhar a universalização do saneamento? Qual que é o principal risco que o setor está observando hoje com relação a isso?
9: Bom, no caso do setor de saneamento básico, ela pode atrapalhar. Por quê? Porque ela traz um encarecimento num estudo que foi desenvolvido de 18% na tarifa de água e esgoto. E aí, por que que isso gera um problema? Porque o setor, ele funciona por meio de contratos. Esses contratos, muitos deles já estão pré-estabelecidos, com as tarifas pré-estabelecidas, e dentro dessa tarifa existe um CAPEX e um OPEX de operação de serviço, independentemente se a concessionária é pública ou privada. Esse aumento de 18% vai gerar uma necessidade de revisão tarifária. E isso precisa ser aprovado nas câmaras municipais, isso precisa ser aprovado em audiências públicas. Então, esse processo, quando a gente pensa num país que tem 5.570 municípios, é um processo muito moroso, que muitas vezes pode não se concretizar até por decisões políticas, né, locais. E aí, esses 18% tendo que ser absorvidos pelas companhias de saneamento e não sendo aprovados, ou tendo um processo moroso para essa aprovação, eles fazem com que haja uma diluição nos investimentos que seriam feitos, né? Então, um investimento que seria feito no ano 1, por exemplo, por conta desses 18% que não chegou na tarifa, digamos, esses 18% vão ter que ser pegos desse investimento que seria necessário. E aí a gente dilui esse prazo de universalização e vai jogando essa universalização para frente, né? Então, a grande preocupação é isso. A gente precisa pensar nas pessoas, né, no benefício que o saneamento traz, principalmente na economia de redução de custo com saúde, no ganho de qualidade de vida das pessoas, né? E isso traz produtividade e desenvolvimento econômico e social para que as pessoas possam ter um futuro mais promissor.
0: E para a gente finalizar aqui, Luana, te pergunto, quando você olha aí para os quase 90 milhões de brasileiros que não têm coleta de esgoto, qual é a dimensão desse problema que os números não conseguem mostrar? Isso é, o que significa na prática para uma família viver sem

0: o conhecimento para exigir o acesso ao saneamento básico. E aí a vida dessa família acaba sendo comprometida, porque a mulher tem que acordar na madrugada para lavar roupa, que é o único momento, muitas vezes, que a água chega. Ela não pode trabalhar fora, tendo uma renda maior para a família, porque ela tem que cuidar das crianças que estão sempre doentes, mas ela não sabe que essa doença vem da falta do saneamento básico. Então, vive-se num ciclo vicioso de doença, de falta de produtividade, por conta de um problema que não foi resolvido, né? Mas que muitas vezes nem se sabe que é necessário, né? Então, esse é hoje o grande problema da falta, seja da água tratada, seja da coleta e tratamento dos esgotos no nosso país. É o olhar para o rio do lado da nossa casa, ver ele poluído e achar que ele não tem nada a ver comigo, achar que isso não tem a ver com a coleta e tratamento dos esgotos, né? É ver a degradação ambiental, os peixes morrendo, a gente tendo cada vez mais dificuldade de captação de água por conta disso. Então, é uma deterioração geral, seja da saúde, da produtividade, da expectativa de vida das pessoas. Principalmente assim, hoje, crianças que moram em áreas sem saneamento estudam em média 2 anos a menos do que crianças que moram em áreas com acesso ao saneamento. Então, a gente está falando basicamente de futuro, né?
1: É isso. O Jabuticaba Sem Caroço teve o prazer de bater esse papo com a Luana Preto, ela que é presidente executiva do Instituto Trata Brasil. Luana, muito obrigado pelo seu tempo aqui no Jabuticaba e parabéns pelo trabalho.
0: Eu que agradeço, muito obrigada, e que possamos conversar novamente com mais investimento e mais saneamento para todos.
1: Assim espero.
2: Obrigado, Luana. Até uma próxima. Tchau, tchau.
1: 6 anos após a aprovação do marco legal do saneamento básico, o Brasil ampliou os investimentos no setor e avançou na estruturação de concessões, privatizações e projetos de regionalização. Mas, apesar dos avanços, o ritmo ainda é insuficiente para garantir a universalização dos serviços até 2033, como prevê a legislação.
2: Ainda de acordo com o levantamento da Trata Brasil com Água Associados, cerca de 20 milhões de brasileiros vivem em 963 municípios que ainda não possuem agência reguladora cadastrada na Agência Nacional de Águas e Saneamento Básico, a ANA, a agência responsável por estabelecer diretrizes nacionais para a regulação do setor.
1: O problema não está apenas na falta de cadastro. Entre as entidades registradas, apenas 29 agências comprovaram a adesão integral às normas de referência da ANA. Juntas, essas agências atendem a 2.809 municípios e cerca de 92 milhões de habitantes, o equivalente a 43% da população brasileira.
2: Na avaliação do Instituto Trata Brasil, o país avançou na estruturação de projetos e na atração de investimentos. Agora, os próximos anos serão decisivos para transformar os contratos em obras e, na prática, ampliar o acesso da população aos serviços de saneamento. Mas será que o país vai conseguir atingir de fato as próprias metas da legislação?
1: A gente fala sobre o assunto com o nosso próximo convidado.
2: Biosfera. Recebemos no Jabuticaba Sem Caroço o Silvano Silvério da Costa, que é superintendente de regulação de saneamento básico da ANA, a Agência Nacional de Águas e Saneamento Básico. Silvano, bem-vindo ao nosso podcast, muito obrigado por falar com os ouvintes da Rádio Sputnik, tudo bem?
3: Tudo bem, à disposição de vocês.
2: Silvano, faz 6 anos da aprovação e sanção do marco legal do saneamento que alterou a lei antiga lá de 2007 com esse objetivo de universalizar os serviços de água e esgoto no país até o ano de 2033, abrindo espaço para maior concorrência e participação da iniciativa privada. Queria que você começasse relembrando para a gente aqui, por favor, em qual contexto surge essa nova legislação e como a gente pode avaliá-la ao longo desses anos já passados. Ela tem sido efetiva?
3: Entre 2020 e 2024, os investimentos cresceram de aproximadamente R$ 90 para R$ 137 por habitante ano. Então, de fato, houve um crescimento. O cumprimento das metas continua sendo possível, mas vai depender da manutenção e ampliação dos investimentos, da execução eficiente dos contratos assinados, porque vários contratos foram assinados, e do fortalecimento da regulação e da superação dos desafios relacionados a financiamento, capacidade institucional e outras questões do gênero. Mas muito mais importante do que contratar projetos, é preciso transformar esses projetos em obras concluídas e o serviço efetivamente prestado à população.
2: Trazendo, né, o paralelo aqui, que você já destaca esse aumento de investimento, que é o que o estudo do Instituto Trata Brasil também mostra, mostra um aumento de 51%

0: nos investimentos, mas ao mesmo tempo aponta que ainda fica abaixo do necessário para a meta de 2033, conforme o que foi ali planejado. Na visão da ANA, o Brasil ainda tem condições reais de cumprir esse prazo? Qual que é a avaliação?
1: Olha, de acordo com os dados do Plano Sabe, o Plano Nacional de Saneamento, que foi um plano elaborado desde 2014, né, pela Secretaria Nacional de Saneamento Ambiental do Ministério das Cidades, há indicação de que as metas poderão não ser atingidas, já vista diversos gargalos em regiões que registram baixíssimo índice de atendimento em todos os serviços de saneamento, mais especificamente tratando aqui de água e esgotamento sanitário, né? As principais referências e métricas técnicas que demonstram, né, que um dos maiores entraves está na disparidade geográfica, né? Nós temos aí de fato um país diverso, com realidades geográficas distintas, né, tanto do ponto de vista técnico e o ritmo de investimentos também, ele não está se dando de forma equânime no país. A última revisão do Plano Sabe, ela mostra a necessidade de recalculou, né, algo em torno de 525 bilhões de reais para conseguir cumprir as metas de universalização. Como apenas cerca de 94 bilhões foram efetivamente aplicados nos primeiros anos pós-2020, né, o país acumula um déficit de 430 bilhões. Para cumprir o prazo legal de 2033, o Brasil precisaria investir algo que a gente estima, né, de 48 bilhões anuais, o que corresponde a aproximadamente R$ 225 por habitante, aquele número que eu falei na primeira questão. Mas o ritmo atual de investimentos real, né, mesmo com o salto desse 51% que é comentado no estudo, né, mesmo o ritmo atual de investimento, né, não será suficiente. Matemática e institucionalmente, há necessidade de grandes aportes que o modelo atual ainda não entrega de forma homogênea. Então, infelizmente, o que está sendo investido, né, e o que se precisa investir de acordo com a atualização do Plano Sabe, ainda tem uma diferença que não está devidamente adequada.
0: E essa diferença não adequada, Silvano, a gente traz um dado que chama um pouco mais de atenção. Atualmente, quase 16% da população ainda não tem acesso à água tratada, mas quando a gente pensa também na coleta de esgoto, que colocando aqui tão importante quanto, mais de 43% não contam com isso, um volume que é muito alto. Queria que você comentasse esses dados especificamente, o que eles revelam, né, sobre as faltas históricas com relação ao saneamento brasileiro e quem, né, deve sofrer mais com isso. Acho que algumas regiões específicas você comentou por cima, né, na última resposta, mas se a gente puder comentar já citando alguns lugares especificamente, acho que também ajuda a gente a compreender esse problema.
1: Historicamente no Brasil, o setor de abastecimento de água sempre foi priorizado em detrimento ao esgotamento sanitário. Mais adiante a gente pode conversar um pouquinho mais sobre do ponto de vista esgotamento sanitário, do ponto de vista da coleta, né? E ainda temos o tratamento dos efluentes. Mesmo assim, quer dizer, garantir a regularidade do acesso à água tratada sempre foi um desafio oscilante. O SNIS, né, que é o antigo Sistema Nacional de Informações de Saneamento e agora chamado SINISA, né, mostra uma evolução desigual no setor. Poucas áreas avançam e outras ainda registram retrocesso. Fica evidente a urgência de superar as barreiras regulatórias e operacionais que impedem o país de atingir as metas de universalização. Você vê, assim, que tanto do ponto de vista de abastecimento de água quanto de esgotamento sanitário, essa realidade acaba imperando. E essa inércia histórica, ela contrasta diretamente com as exigências impostas pela 14026. Que ela fixou metas rígidas de universalização até 2033 para 99% de atendimento de água potável e 90% de esgotamento sanitário. Né? O déficit que é evidenciado pelos dados acumulados, né, e o atingimento desses patamares impõe não apenas a injeção maciça de capital público, quanto também o privado. Né? Sem aceleração do ritmo atual de investimentos, né, que a gente está verificando, as metas estipuladas pelo Plano Sabe correm o risco de não se tornarem alcançáveis. e, além disso, aprofundando a desigualdade socioeconômica e ambiental entre as regiões do país. Mais adiante eu posso aprofundar um pouquinho mais essas diferenças.
0: É, já quero partir daí também, porque o senhor já citou aqui alguns principais motivos que colocam esse cronograma em risco e o risco de não chegarmos a essa meta ou metas, né, estabelecidas e metas bastante ambiciosas. Existe alguma região do país onde a preocupação da ANA, da Agência Nacional de Águas e Saneamento Básico, seja maior em relação ao cumprimento dessas metas? Há diferenças importantes considerando as regiões do país, com Norte, Nordeste, Sul, Sudeste e Centro-Oeste?
1: Os dados do Sistema Nacional de Informações e Saneamento, Sinisa, né, dados de 2024, ele mostra que o Brasil registrou 84,15% da população total atendida por redes de abastecimento de água e 62,3% atendida por rede de coleta de esgotos. Embora apenas 51%, quase 52% dos efluentes gerados, né, coletados por essas redes coletores de esgotos, são devidamente tratados, né? O que a gente vê no país, assim, dos 84,15% da população total atendida com rede de água, se a gente pegar o Nordeste, por exemplo, 73%, quase 74% da população é atendida. E na região Norte, algo em torno de 63% da população é atendida. Então você percebe que 84% é atendida, no Norte 63%, Nordeste 73%. Já na região Sudeste já está em torno de 92%, na região Centro-Oeste 89% e na região Sul 88%. Percebe uma disparidade grande em relação ao abastecimento de água? Se a gente comparar o esgotamento sanitário, quer dizer, o atendimento da população coberta com rede coletora, a média nacional é algo em torno de 62%. Mas se a gente pegar a região Norte, apenas 24,65% da população é atendida com rede, da população total, em soma a urbana e a rural. Então, 24,65% da população do Norte é atendida com rede de coletora de esgotos. Na região Nordeste, 35,9%. Na região Sudeste, 82%. Aqui tem um destaque que na região Sul, mesmo que a média nacional seja 62,3%, a região Sul está abaixo da média nacional. Mas a região Norte e a região Nordeste são muito abaixo da média nacional, respectivamente, 24,65% e aproximadamente 36%, enquanto a média brasileira é algo em torno de 62,30%. Quer dizer, esse cenário mostra que as regiões Norte e Nordeste, elas continuam em nítida desvantagem comparativamente às demais regiões do país. E além disso, tem um traço crítico aí, e comum em todo o território nacional, que é o abismo estrutural entre os ambientes urbano e rural. Nós temos um avanço muito maior dos indicadores na área urbana, enquanto na área rural esses indicadores são bem inferiores.
0: E queria que você comentasse aqui também, muita gente, Silvano, confunde o papel da agência, da ANA, no saneamento. Qual que é exatamente a responsabilidade da agência nesse processo de universalização, de fazer melhorar esses dados, de cuidar melhor desse problema que a gente está expondo aqui, das desigualdades entre as regiões, de fazer chegar esse acesso para todo mundo? Essa diferença mesmo também da parte urbana para o rural, conta para a gente.
1: Bom, a ANA foi criada, Agência Nacional de Águas, em 2000. Em 2000, a Lei 9984, ela criou a Agência Nacional de Águas. Depois, em 2020, a Lei 14.026, ela agregou a Agência Nacional de Águas o tema saneamento básico, né? E ela definiu um conjunto as atribuições da ANA no setor de saneamento básico. A ANA não regula o setor de saneamento básico diretamente, porque isso é uma competência municipal. Então, os municípios são regulados ou por agência reguladora municipal, ou intermunicipais, ou agências reguladoras estaduais. É o que a gente chama de agências reguladoras infranacionais. Como a ANA, ela não tem atribuição de regular os serviços, foi dada à ANA, não é, a atribuição de estabelecer normas de referência. O que são essas normas de referência? São um conjunto de diretrizes para o saneamento básico, normas de referências que dão as diretrizes de como o serviço deve ser regulado em todo o Brasil. Exemplo, a norma de referência número 1 definiu a cobrança dos serviços de manejo de resíduos sólidos no país, porque todo município cobra de um jeito. A norma de referência 1, instituída pela ANA, ela criou as diretrizes para a cobrança dos serviços de manejo de resíduos sólidos urbanos. Então, em todo o Brasil, os titulares do serviço, eu digo municípios, os prestadores de serviços também, tanto de água, esgoto, manejo dos resíduos sólidos urbanos, limpeza urbana, manejo das águas pluviais e drenagem urbana, eles regem literalmente essas normas de referência instituídas pela ANA. E as entidades reguladoras, elas também estabelecem a regulação e a fiscalização no serviço de saneamento com base nessas normas de referência. Então foi essa atribuição dada pela ANA. Ela tem a atribuição de elaborar as normas de referência para harmonizar a regulação do serviço de saneamento em todo o Brasil, né? E ainda fazer o papel de harmonizar essas normas de referência em todo o país. Essa é a atribuição da ANA em relação ao saneamento básico. Portanto, corroborando com o que você falou antes, né? Ela não tem a função de regular. Ela tem a função de estabelecer as normas de referência e harmonizar a aplicação das normas de referência em todo o Brasil, entendendo que, ao fazer assim, ela vai contribuir para que os serviços de saneamento regulados e fiscalizados podem alcançar a universalização do país. É um pouco essa da regulação dos serviços de saneamento básico.
0: É isso. Então, essas normas que também contribuem na prática para atrair esses investimentos que são pretendidos e aumentar também a segurança jurídica, né, Silvano?
1: Perfeito, porque como na verdade o setor, como é que é o setor de saneamento básico no Brasil? Você tem prestadores de serviços municipais, aí pode ser autarquias municipais, departamento municipal prestando serviço de saneamento, você tem também as companhias estaduais que prestam serviço por meio de contratos de programa entre municípios e as companhias estaduais, e você tem os concessionários privados, que eles venceram a licitação no processo licitatório e eles prestam serviço em regime de concessão por contrato. Então você tem a regulação contratual, que é para esses prestadores de serviços concedidos, e tem a regulação que a gente chama discricionária, que é esse caso da prestação direta dos serviços e também das companhias estaduais. A ANA, ao instituir essas normas de referência, né, para o país como um todo, acaba trazendo, né, uma previsibilidade, né, uma segurança jurídica para o exercício dos contratos, tanto os contratos concedidos quanto os contratos discricionários, né? Então, isso acontece, né? As normas de referência da ANA trabalham com essa perspectiva, né? Garantir que a segurança jurídica seja buscada, né? Porque a segurança jurídica ela não decorre apenas da existência de contratos, mas de uma regulação econômica consistente que discipline a remuneração do capital, as revisões tarifárias, a indenização de ativos reversíveis, né? O que se busca aqui é consolidar essa universalização. A ANA já editou 12 normas de referência, com destaque para a norma de referência número 3, que estabelece metodologias claras para a indenização de ativos não amortizados ao término da concessão, né? Então, questões como essa, ela confere previsibilidade, inclusive no caso de antecipação antecipada de contratos, né? Mas nós tivemos a norma de referência número 6, a 10, a 13, que atuam diretamente na sustentabilidade econômica e financeira do serviço de água e esgotos e na proteção dos investimentos privados, né? Então, a observância dessas diretrizes, das normas de referência, ela é um requisito legal obrigatório para que os reguladores, titulares e prestadores de serviço acessem recursos federais e financiamentos estruturados da União, né? Funcionando como uma ponte para induzir essas boas práticas, né? É importante tratar aqui que essas normas de referência da ANA, né? Nós estamos agora com uma norma de referência, só para você ter uma ideia importante. foi publicada, já está no site da ANA, a norma de referência que trata da revisão tarifária de serviços de água e esgotos. Essa norma de referência, a ANA elaborou uma proposta inicial, fez uma tomada de subsídios e agora está em consulta pública essa norma de referência. E o que que vai acontecer até a ANA publicar essa norma de referência definitivamente para que os prestadores, entidades reguladoras venham observar? Ela faz um processo de consulta pública. Nós temos, inclusive, essa norma de referência, a consulta pública vai até o dia 17 de setembro. E até lá nós vamos fazer vários webinários explicando, vamos receber as contribuições, vai ter uma audiência pública, não é? E depois é que a gente publica a norma de referência. Portanto, há uma grande consulta ao setor para garantir que a norma de referência, uma vez passada por esse processo, ela possa ser publicada e traga essa segurança jurídica que vocês referiam anteriormente. E previsibilidade também dos contratos, né?
0: Claro. E, Silvano, tem um tema que tem sido discutido recentemente também com relação a isso, é o impacto da reforma tributária sobre os contratos de saneamento, até com eventos recentes da Agência Nacional de Águas e Saneamento Básico que foram realizados. Queria que você falasse um pouco sobre esse tema e esses encontros, por favor. Como que a ANA acompanha essa discussão e quais são as principais preocupações?
1: Bom, o setor de saneamento, como eu disse, ele tem prestadores, autarquias municipais, né? Os prestadores diretos, tem companhias estaduais e tem os concessionários privados. Eles vieram à ANA para dizer que estavam tendo dificuldades de dialogar no comitê gestor, porque os regulamentos que vão disciplinar, porque estava previsto a partir de 1º de agosto já começar a emissão de notas fiscais. O setor de saneamento trabalha com faturas. Você recebe na sua casa, eu recebo na minha, fatura de água e esgoto, que tem lá a cobrança da água, a cobrança do esgoto, né? E eu vou e pago aquela conta de água com conta de barras. A partir de agora, com a reforma tributária, não vai ser assim. O setor vai emitir uma nota fiscal, e essa nota fiscal tem um conjunto de modificações, né? Ela tem um padrão novo, tem você tem tributos diferenciados, você tem tributo que é, você tem a contribuição, né, que é a CBS, que vai substituir o PIS e o COFINS, e vai ter o IBS que substitui o ISS e o ICMS, né? O setor não pagava esses dois tributos, e daí o setor veio até a ANA preocupado de que poderia ter um aumento da carga tributária, que teria um aumento da conta de água, e daí o setor reduziria os investimentos. Nós fomos até o secretário da Receita, que nos recebeu com toda a equipe e disse que o setor pudesse ficar tranquilo, que seria discutido de forma adequada, como foi, e nós daí estabelecemos, e as próprias entidades reguladoras infranacionais, né, preocupadas que os contratos possam ser desequilibrados, né? Eles têm preocupação, o setor tem preocupação, eu vou precisar de reequilibrar o contrato. As entidades reguladoras estão preparadas para fazer o reequilíbrio econômico-financeiro conforme define a lei que institui a reforma tributária, né? Então, com esse conjunto de questões, a ANA chamou para si a coordenação do diálogo com os prestadores de serviços, com as entidades reguladoras, e estabeleceu três eventos que nós estamos fazendo. Tivemos no dia 22 de julho, o primeiro evento, que constou com a equipe da Secretaria de Fazenda, advogado, o economista, e o setor pôde fazer algumas questões, e daí o próprio responsável pela Fazenda disse que até o dia 13 de agosto vai ter uma portaria definindo melhor um cronograma, né? E nesse evento, dia 22, foi possível esclarecer um conjunto de dúvidas. No dia 5 de agosto, portanto, nós teremos a segunda oficina, né? E essa segunda oficina vai ser para discutir questões mais operacionais, a emissão, como é que se darão os reequilíbrios econômico-financeiros, eventuais revisões tarifárias. E daí nós vamos ter a participação dos prestadores da Associação Brasileira das Agências Reguladoras, e vamos discutir também com os prestadores e com as entidades reguladoras. E no dia 3 de setembro nós vamos fazer uma discussão aqui presencial, nós vamos ter aqui o nosso terceiro encontro das entidades reguladoras, o terceiro encontro das ERIs, e no último dia 3 de setembro, nós vamos ter uma oficina presencial em que vai ser discutido aqui a adequação da gestão comercial dos serviços, né? Os ajustes operacionais nessas notas fiscais, né? E um conjunto de outras questões. Então a ANA fez aí uma atividade importante, chamou para si essa coordenação para ajudar o setor a ter tranquilidade na implementação das mudanças e, ao mesmo tempo, capacitar as entidades reguladoras para se preparar para a reforma tributária e eventual necessidade de equilíbrio econômico-financeiro que possa vir.
0: O Brasil ainda perde também uma parcela significativa de água tratada antes que ela chegue às torneiras. O combate às perdas, né, deveria ser também uma prioridade tão grande quanto essa expansão da rede e toda essa questão colocada aqui nessa entrevista, Silvano?
1: Bom, e de fato, nós temos no Brasil um nível elevado de perdas no sistema de distribuição de água. Quer dizer, o que é que faz? Os prestadores de serviços captam água nos mananciais, tratam essa água, usam produtos químicos, gastam um dinheiro enorme, reserva essa água e distribui. E depois que distribui, você acaba perdendo uma parte significativa dessa água que é colocada no sistema, né? Isso você acaba, números da ordem de 39% de perdas, né? É um número muito alto, né? Então você capta água e perde 39% dessa água. Isso é uma perda grande. Então a nossa norma de referência que foi elaborada em 2025, ela tratou do combate às perdas, né, tanto planejamento, controle e redução de perdas, porque é importante evoluir para reduzir essas perdas no Brasil. Então, a norma de referência disciplinou, porque a Lei 11.445, ela definiu que o Brasil tem que evoluir e reduzir essas metas. Está lá na Lei 14.026, que alterou 11.445. Então, ela, além de ameaçar a segurança hídrica, o desperdício acaba elevando os custos operacionais, estrangula a capacidade de investimento dos prestadores, visto que a parcela substancial dessa água tratada é perdida sem gerar receita, né? Por essa razão, a expansão das redes deve ser realizada concomitantemente com uma gestão rígida do controle e redução de perdas, né?
0: Silvano Silvério da Costa, superintendente de regulação de saneamento básico da ANA, a Agência Nacional de Águas e Saneamento Básico, conversando com a gente aqui no Jabuticaba Sem Caroço. Silvano, muito obrigado pela entrevista, por nos atender a gente para falar sobre esse tema tão importante.
1: Nós que agradecemos a oportunidade de levar até os cidadãos brasileiros, os usuários, informações importantes para a universalização do saneamento no Brasil.
0: Um abraço e até a próxima.
1: Até a próxima.
0: Nosso tempo acabou, então chegou a hora de colocar ponto final em mais um episódio do Jabuticaba Sem Caroço. 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
4: amigos mundiokers, tudo bem? Estamos chegando com mais um programa e hoje para a gente falar sobre BRICS e a entrada do Irã no NDB. Muita gente vai falar, ué, o Irã já não fazia parte.